0: Sérgio foi para a defesa, junto à trave esquerda. Quase, quase, o time do São Paulo bateu bem o Arthur e a Aline.
1: Bateu e foi como você disse, tentou direto, né? Uma bola no alto, espalmou pro lado, Lucas Arcanjo.
0: Sai pro jogo o time do São Paulo, bola na metade de campo, vai tricolor. Tentativa de bobadilha lá pela ponta direita, o time do São Paulo vem com o Arthur na contramão, reorganiza a jogada. Pra lá, pra cá, balança o corpo, vai pra cima da marcação, rola mais atrás pela meia direita, roda, gira, gira. Roda a bola o time do São Paulo. A bola pela intermediária, Milton Júnior domina, prende, pisa nela. Rola mais à frente agora. O time do São Paulo vai de novo rondando a grande área, tenta apertar. É aquela chamada blitz tricolor. Em 2 minutos, Arboleda domina na metade do campo. Rola para Sabino. Vem apertando na marcação. O time do Vitória vem para o combate. O René. Sabino inverte para Lucas. A mão mata na coxa, põe no terreno. Junto à lateral do campo. Traz a jogada por dentro ali pela meia. Levantamento na grande área. Sobe de cabeça. Afasta de qualquer maneira, Matheus Silva, bola com o time do Vitória. Recolhe pelo campo intermediário. Opa! O Eric agora chutou mais grama do que bola, né, Aline?
1: E a torcida gosta de pegar no pé, né? Ele que jogou por aqui entre 2024 e 2025, ficou a ver navios.
0: Verdade. Bola solta, recolhe o tricolor. Bola com o Sabino no campo de ataque. Está encostado ali pelo lado esquerdo, o Iano. Ele prefere a jogada centralizando o passe. Rola por dentro. Time do São Paulo vai rodando, girando essa bola. Bobadilha. Bobadilha recebe ali do Arboleda. Já entregou pela ponta direita. Dá bola para Lucas Amon. Já tem marcação para cima dele do Jamerson. Prende a bola, Lucas Amon. Volta para Newton Júnior. Newton vem na contramão. Reorganiza a jogada. Johnny se apresentando. Ele volta no campo de defesa para Arboleda. Arboleda solta o passe para Newton Júnior. Newton Júnior abre no setor de direita agora para Turco e busca, busca a jogada aqui na metade do campo. Arthur voltando para Arboleda. Domina o equatoriano. Já passa metade do campo, já está no lado do inimigo. Arboleda tenta o passe na entrada da grande área, passa por todo mundo. A defesa do Vitória acaba afastando. Eric briga pela bola, tenta ganhar. Vem para a disputa o time do São Paulo. Sabino da dona do combate, chega no carrinho. Na bola, limpo, na moral, tomou pro tricolor, bola na meia. Arthur está na grande área de costas, ajeitou, preparou, chega a zaga do Vitória para travar. Começa apertando o jogo o time do São Paulo. Quando começa a chover no Morumbi, né, Aline?
1: Ah, eu vou te contar, Silva Júnior, ninguém trouxe capa pro campo, já tinha chovido tudo. E agora? Me diz, e agora?
0: E agora?
1: Agora
0: é suportar, né? Não tem outra alternativa. Levantamento lá pra dentro da grande área, tentativa de cabeça do Caleri. Vai pelo alto, à esquerda do gol de Lucas Arcanjo, linha de fundo. Tiro de meta, chove no Morumbi, mas é aquela chuva forte ou é só garoa? Hein, Aline, chove forte ou é só garoa?
1: Viu?
2: Ela é aquela que molha. Aquela...
1: Eu tô em dúvida, eu não sei se eu vou lá, mas o Mesquita foi pra mim, uma hora chega. Eu acho que eu vou ter que ir, Silva, não vai dar.
0: É aquela chuva.
1: Eu vou dar uma volta.
3: Mais ou menos?
0: É aquela chuva que aperta. Sai jogando Bobadilha, metade do campo, recolhe para o time do São Paulo, domina na intermediária. Volta de lado para Jornal e de volta para Bobadilha. 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
0: Trabalha a bola o time do São Paulo aqui pelo lado esquerdo. Tentativa de levantamento lá para dentro. Na grande área, Lucas, a mão de cabeça. Passa à esquerda no gol. Vai embora, vai pra linha de fundo, chegou de novo o São Paulo, Aline.
1: E pelo alto, né? No cruzamento, Lucas Ramon apareceu dentro da grande área como opção. Errou o alvo, mas o São Paulo vai marcar a saída de bola do Vitória.
0: Na casa dos 5 minutos de jogo do primeiro tempo aqui no estádio do Morumbi. Chove no Morumbi. Chove no Cícero Pompeu de Toledo. O São Paulo começa em cima, Cicinho.
2: Não, o São Paulo está fazendo coisa que não fez nos últimos 2 jogos, que é essa girada rápida de um lado para o outro do campo, sem ter que passar muito pelo pé dos meio-campistas. E isso tem surpreendido até no início agora da partida a equipe do Vitória, que não está conseguindo marcar o São Paulo. Por isso o São Paulo mantém a posse de bola. Está tendo um pouco de dificuldade o Vitória, exatamente por conta dessa velocidade.
0: Aqui bola com o time do São Paulo na metade do campo. Toca a bola, trabalha o tricolor. Johnny volta no campo de defesa para o Sabino. Sabino para Arboleda. Arboleda domina. Prende a jogada, toca na metade do campo. Roubada do Vitória. O Martínez erra na hora de fazer o passe. Era para o René a jogada, ele aprofunda ali, mas deu de presente, desperdiçando uma boa oportunidade de contra-ataque. Lá vem São Paulo, resposta de Iago aqui pela ponta esquerda. Iago põe velocidade, tenta o drible, tenta a finta, foi travado. Corta Matheus Silva de qualquer maneira, bota essa bola para fora do campo, lateral para o tricolor, batendo lá do esquerdo no campo de ataque. Arremesso manual já cobrado pelo Iago, voltando para Sabino. Sabino adiantou para bater cruzado para o gol, carimba a defesa. Tira de lá, de qualquer maneira, a defesa do time do Vitória. Ela sai quase na metade do campo. Corte do Kaká, arremesso manual, passe de bola para o tricolor. Vai bater o time do São Paulo, mas o Braulio da Silva Machado ali mandou a cobrança. O Iago já cobrou para trás ali, ele deixou seguir. Bola pela intermediária, trabalha o tricolor com o Sabino. Sabino para Johnny, da intermediária e apertado, volta, volta para Arboleda. Arboleda entregou ali pela Meiguca para Bobadilha. Bobadilha mexe na bola para o time do São Paulo, abre lateralmente, agora entregou para Nilton Júnior. Nilton Júnior solta o passe para Lucas Amon, vem na contramão, reorganiza a jogada de longe. Vai voltar para o goleiro, sai jogando Rafael. Rafael apertado, René no combate, Rafael soltou de primeira, soltou para Sabino, Sabino para Iago. Iago mexe na bola ali por dentro, pela meia esquerda, busca jogo tricolor no Morumbi. Gustavo Santana ainda pelo campo de defesa, tenta um tapa na bola, bate na marcação, insistiu, recupera o time do São Paulo, vai para cima, enfiada de bola pela ponta esquerda para Arthur. Arthur, cruzamento muito à frente de onde estava o Calleri. Se precipita o jogador do time do São Paulo, a bola fica com o Vitória, sai jogando no campo de defesa. Jamerson, Band News FM, aqui o Futebol e Notícia.
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0: Gustavo Santana agora tirou pro gol, mas no meio do gol defendeu o Lucas Arcanjo. Primeira boa chance para o time do São Paulo, mas bateu em cima do goleiro Gustavo Santana. Recupera a bola o time do São Paulo, Johnny para Bobadilha, Bobadilha para Johnny na intermediária, prende a jogada. Já vai passando a metade do campo, rolou pela meia direita. São Paulo tenta, Calleri ajeita, preparou Bobadilha, Bobadilha tenta o passe pelo meio, fica com a defesa do Vitória. Tira de lá de vez de qualquer maneira o Matheus Silva, mas o São Paulo pega o rebote e vem batida para o gol. Arthur atirou, Lucas Arcanjo pegou. Segunda defesa do goleiro do Leão da Barra, hein, Aline?
1: Da entrada da área, pé esquerdo, o Arthur arriscou um chute cruzado, mas no chão, Lucas Arcanjo salvou. O Vitória tentava sair e o São Paulo já recupera a posse.
0: Já recupera, São Paulo aperta. Aperta o tricolor nesse começo de jogo aqui no estádio do Morumbi, você ligado. Lá vem São Paulo. Bola tocada pelo lado esquerdo agora, vem Iago. Iago toca por dentro agora para Johnny, de volta para Iago. Iago mexe na bola, a marcação do Eric para cima dele, ele centraliza, dá para Bobadilha. Bobadilha mexe na bola pela meia esquerda, busca a melhor opção de passe, prende, vai se apresentando aqui pelo meio. Sabino, Sabino de primeira, solta, solta para Arthur. Arthur domina, recolheu, vai partir para cima da marcação, tenta o jogada ali pela meia esquerda, de volta Bobadilha. Bobadilha rola pela direita, entregou para Nilton Júnior, Nilton Júnior na ponta para Lucas Amon. Lucas Amon já marcado, acompanhado de perto, levantou na segunda trave, bola tocada de cabeça para trás. Aí facilitando o trabalho da defesa do time do Vitória, que sai para o jogo com o Eric. Eric tenta lançamento, só um René lá na frente do campo de ataque. Ele contra o Arboleda. René ia ganhando, Arboleda recupera-se. Mas deu um sustinho na torcida tricolor agora o Arboleda, hein, Aline?
1: Ah, ainda mais que ele errou no último jogo, vai você.
0: Lançamento para Calleri, vem São Paulo. Calleri na ponta, conseguiu evitar a saída da bola para a linha de fundo, mas tocando para trás, a bola acaba saindo em linha de lado. Bernardo Ramos, quase 10 minutos, chove no Morumbi, 0-0. E aí, Bernardo?
3: São Paulo absoluto no jogo, né, Silva? Já são 5 finalizações em 10 minutos, ou seja, um chute no gol a cada 2 minutos. O Vitória só se defende e se defende mal na partida.
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0: 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Bola do campo de defesa, Matheus volta para Kaká na entrada da grande área.
1: Agora
0: atravessa.
1: Sim, tá o Toró que o Yuri falou. Mas agora eu já tô de capa, então tá tudo certo.
0: Tudo certo. Tempo passando, a bola rolando, você conferindo no Futebol Band News FM 11. 11 cravados, é o primeiro tempo. Estádio do Morumbi, Campeonato Brasileiro, placar de 0, São Paulo. 0 para o Vitória e Yuri Queiroga.
5: Mais cedo, Vasco e Remo empataram por 0-0 lá em São Januário. Vasco continua ali perto da zona de rebaixamento.
0: É, meus amigos, o Campeonato Brasileiro pega fogo, 11-999-5-9200, 11-999-5-9200, Mensagens de áudio ou texto no WhatsApp. Eu quero também a sua participação no chat, no canal oficial da Band News FM no YouTube. Escreva sempre o seu nome, de onde você está nos acompanhando. E a gente que curte a gente por aí, Yuri Queiroga.
5: Lá no Band News FM Esportes, no YouTube, tem a participação do pessoal aqui nos acompanhando. Também no Band News FM, no youtube.com/radiobandnewsfm. O Zinho Zanetti, como sempre, acompanhando a nossa transmissão direto de Criciúma, em Santa Catarina. E o Diego Rodrigues, sou colorado. Tô torcendo pelo empate para ajudar o meu time. Tá torcendo pro empate para dar certo pro Internacional.
0: Mateuzinho puxado agora pela Arboleda, ainda pelo campo de defesa do time do Vitória. Tá marcada a falta, falta. Falta pro Vitória bater. Chove no Morumbi, a chuva aperta, minha gente. Cachorro tá bebendo água em pé aqui. 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
0: Trabalha a bola, Matheus Silva pro time do Vitória. Tenta a ligação com o Eric na intermédia, na metade do campo. Eric tabelou com o Martínez. Martínez pôs na frente. René passa, pedindo. Martínez dá pra ele. René pela ponta direita. Vem Arboleda apertando na marcação. René domina de três dedos, faz o cruzamento. Vem de cabeça, vem Lucas, a mão pra afastar. Arthur pega a sobra. Já sai jogando. Tentativa de passe errado do Gustavo Santana. Deu de presente pra Matheus Silva. Arriscou de longe pro gol. Foi lá pra Praça Roberto Gomes Pedrosa essa aí, hein, Aline?
1: Foi quase na entrada dos ônibus, não é, Silva? E olha, com a chuva apertando, tem muito torcedor que, assim como eu, não entrou pro estádio de capa e tá indo lá pra baixo no corredor, pro área que é tampada na arquibancada, pra não ficar tomando essa chuva.
0: Cara, mas que tempo maluco, gente.
1: Muito.
0: Que tempo maluco tá fazendo esse ano. É o tal do Super El Niño. Eu vou falar uma coisa. 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Aqui está jogando o time do Vitória. Tentativa de passe do Berg. Arboleda corta, completa o serviço. Sabino, mas toca errado. Matheus Silva rebateu. Dá na meiuca para Mateuzinho. Vem o Vitória. Mateuzinho vem na contramão. Tem mais atrás ali o Kaique Gonçalves. Ele prefere a abertura pelo lado esquerdo. O Jamerson domina. Ele recolhe pelo campo intermediário. Faz a abertura pela ponta esquerda. Movimentação do time do Vitória no campo de ataque. Vai recomeçar. Bola recuada para Luan Cândido no campo de defesa. Ele atravessa da esquerda para o lado direito para Kaká. Kaká faz a abertura para Matheus Silva. Matheus Silva apertado, marcado, cercado. Aperta no combate do Gustavo Santana. Ele volta para Kaká. Kaká vai retornar na entrada da grande área com o goleiro Lucas Arcanjo. Vai jogando com o zagueiro Luan Cândido. Ali pelo lado esquerdo, Luan Cândido agora tenta a ligação direta com o campo de ataque. Arboleda subiu, escorou de cabeça. Ajeita consciente ali para Newton Júnior. Newton Júnior tenta o levantamento, metade de campo. Ela quica, chega de cabeça, antecipando-se. Kaká cotando para a zaga do Vitória. Tenta ali Martínez no corpo a corpo, comete a falta. O árbitro parou, Aline.
1: Quando subiu para marcar junto, o Iago, que estava por lá pelo setor, São Paulo já cobrou.
0: Lá vem São Paulo, bola aberta. Lucas Amon pela ponta direita para Arthur, corta para dentro. Grande bola pro Iago, tá na área, linha de fundo, cruzou, caga acima do gol do goleiro Lucas Arcanjo. Vai pra linha de fundo, tirando um muro da galera aqui no estádio do Morumbi. Tiro de meta, São Paulo, Aline.
1: Pelo cruzamento do lado esquerdo, o Iago levantou a bola, foi mais fechadinha, direto na direção da meta do Lucas Arcanjo.
0: Chove no estádio do Morumbi, a chuva aperta de vez aqui. Na casa dos 15 minutos jogados nos embalos de sábado à noite. 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Bola pela direita do campo de defesa. Lucas Amon acompanha a escolta. Saída da bola. Vai para a linha de lado. Arremesso normal. Passe de bola para o time do São Paulo. Lucas Amon ali para a cobrança. Vai efetuar a remissão manual para o tricolor ainda pelo campo de defesa. Busca a melhor opção. Já tenta o levantamento para Caleri. Caleri no desvio de cabeça. Vai chegar tranquilo aqui para a zaga. Sai jogando Luan Cândido. Luan Cândido agora tenta toque na metade do campo. Eric tenta o giro para cima da marcação. Escapou do Arthur. Já está no campo de ataque. Tenta a enfiada de bola. Arboleda afastando no Bobadilha na marcação ali pela meiuca. Vem o Vitória arriscando a jogada meia esquerda, põe na frente Mateuzinho, vai rabiscando, vão deixando, ele vai chegando, caiu nada. Ele vai dar simulação e cartão amarelo para o jogador do Vitória, Mateuzinho, né, Aline?
1: O Eric também estava lá perto, me pareceu o Eric, viu, Silva, a longa distância, reclamação dos jogadores do Vitória, mas o árbitro marca a falta.
0: Com a ajuda, aqui a gente tem um monitor aqui, é realmente o Mateuzinho, e simulou, né, Cicinho?
2: É, ele simulou nesse último lance, mas ele veio sendo tocado ali, né, ele veio sendo tocado, desequilibrou um pouco e aí depois teve um encontro, não é que ele se jogou assim também, não, olhando na imagem, eu achei o cartão amarelo muito para esse lance, né? Mas assim, controlando o jogo, o Braulio tá controlando o jogo muito bem. E o Vitória começa a entrar no jogo, né? O Vitória foi aí sufocado por 10 minutos. Agora o São Paulo já começa a ter um pouquinho mais de dificuldade, porque o Vitória, enfim, acordou. O que o São Paulo precisa tomar cuidado é exatamente com esses contra-ataques. O São Paulo está deixando no mano e o ataque do Vitória é muito rápido. Então tem que tomar cuidado com isso e ter atenção nessa linha de passe aí do Vitória para encontrar seus atacantes.
0: E esse lance aí, Bernardo Ramos?
3: Tô com o Cicinho. Houve um rigor muito grande do Braulio, né? Não foi lance para ele tomar cartão amarelo, não foi simulação, ele foi tocado não na grande área, antes de entrar na grande área.
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0: Travessa a bola pro campo, ela tanca, a abertura foi feita pela ponta direita, corta Luan Cândido, bota pra linha de fundo, é escanteio pro tricolor.
1: Lado direito, e o torcida do São Paulo reclama, né, de uma falta dentro da grande área, o árbitro manda seguir e tem oportunidade na bola parada o São Paulo com o Arthur.
0: Arthur para cobrança de escanteio lá pela ponta direita. Lucas Amon se apresenta para uma possível jogada de escanteio curto. Vem todo mundo lá pro meio da muvuca, pro meio do fuzuê. Arthur bateu com efeito na bola. Sobe Kaká. Aparece para fazer o corte. Volta Lucas Amon, escora de cabeça aqui na metade do campo. Recomeça o tricolor, tenta partir para o campo de ataque. 0 a 0 o jogo. 18 minutos passados. Bola para Iago, lateral esquerda. Iago olhou para a grande área. Faz o cruzamento para a Arboleda. Sobe a defesa. Corta Jamerson. Rebote do Arthur. Levantamento de novo na boca do gol. Era para o Gustavo Santana. Zaga tira. A bola volta. Rebote de Orney. Tentou virar de pela direita. Mas pegou mal, a bola subiu, né, Aline?
1: Pegou de primeira da intermediária o Jorginei para arriscar esse chute. O Arthur era opção do lado direito e depois ele se desculpou com os companheiros. E Silva, o cartão foi pro Kaká, tá?
0: Ah, foi pro Kaká. Ué, não foi pro Mateuzinho?
3: Foram dois cartões, um pro Mateuzinho e pro Kaká por reclamação.
0: Pintou então os primeiros amarelos aqui, Elon Seguros. 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Dois cartões amarelos mostrados já no jogo aqui no estádio do Morumbi. Placar de 0 a 0. É Jorginei que fala, Aline?
1: Jorginei. Isso.
0: Perfeitamente, muito obrigado. Aqui bola com o time da equipe do Vitória. Vai trabalhando metade do campo. Bola com Kaique Gonçalves. Kaique Gonçalves toca. Martínez volta ali pela meiuca para Luan Cândido. Abre pela esquerda. Entregou agora para Jamerson. Aprofunda o passe pela ponta canhota. Lá vem Vitória. Linha de fundo. Lucas Silva tentou o trabalho. Queria escanteio. Deixou a bola sair. Mas na hora do vamos ver, o árbitro deu tiro de meta, né, Aline?
1: Deu. O último toque realmente do jogador do Vitória. O Rafael, que ficou fora dos dois últimos jogos por causa de dores na região lombar, já cobrou tiro de meta.
0: Tiro de meta e a chuva diminui agora para a sorte da nossa repórter. Parte o time do São Paulo. Arthur para cima do Jamerson lá pela meia direita. Breca vem na contramão, agora reorganiza. Tenta a inversão lá para a ponta esquerda para Iago. Bom passe do Arthur. Iago dominou. Aperta na marcação. Matheus Silva, levantamento. 8 de giro, cabeça.

0: Adivinha! Adivinha quem abre o placar no estádio do Morumbi? Toca, toca, toca, toca no Caleri, que é gol! Numa linda jogada no ataque do São Paulo. Primeiro a inversão do Arthur pro Iago. Foi primorosa. A inversão do Arthur da meia direita para a ponta esquerda do Arthur pro Iago foi primorosa. O cruzamento do Iago realizado com perfeição. E aí o homem ali na risca da pequena área, quando sobe, sobe pra matar, toca no Caleri, que é gol tricolor no estádio do Morumbi. Aos 20, praticamente aos 20 gravados do primeiro tempo, Caleri, Caleri, Caleri, Caleri, Caleri, camisa número 9. Gol de atacante, gol de centroavante, gol de matador para fazer a torcida tricolor muito mais feliz no estádio do Morumbi. Vai, vai, vai, vai, vai buscar Lucas Arcanjo. Ele tocou na bola, mas essa aí passou, Aline.
1: Ah, Silva, quando a bola chega com esse cruzamento, nessa qualidade, redondinha pro Caleri, não tem como ele perder de cabeça. Bom cruzamento do Iago pelo lado esquerdo, tava com liberdade e mesmo com marcação, o Caleri cabeceou no canto esquerdo, no chão, como você disse. O Arcanjo chegou a tocar na bola, mas sem força para evitar o gol do São Paulo. Caleri chega a 15 na temporada, empatando com o Luciano. Empata com camisa 10 também na artilharia do Brasileirão, com 9 gols cada.
0: Jogada foi linda, Bernardo.
2: Foi sim, como você narrou muito bem. Tudo começa com uma inversão espetacular do Arthur. A bola vai para o Iago lá pelo lado esquerdo, que faz um excepcional cruzamento. Quando tem inversão, né, Silva, fica complicado para a defesa adversária, porque todo mundo tem que se movimentar para o outro lado. E aí o Caleri não perdoou, é centroavante, é matador, sabe fazer gol.
0: Daqui a pouco eu quero ouvir o Cicinho também. Tempo passando, a bola rolando. E você conferindo com a chuva apertando aqui de novo no estádio do Morumbi, no Futebol Bandeiros FM. 22 é passado, é primeiro tempo. Campeonato Brasileiro, placar alterado aqui no Morumbi. São Paulo 1, Caleri, vitória 0.
3: Yuri Queiroga. A CBF confirma que o segundo tempo dos jogos entre Brusque e Paysandu, Inter de Limeira e Ferroviária pela Série C do Brasileiro vai ser realizado amanhã, 3 da tarde, depois da suspensão hoje por causa de questões de segurança em Brusque e Paysandu.
0: Eu vou ter que achar um lugar para dormir aqui. Vai pro campo de ataque, o Vitória pela ponta esquerda. Tenta espaço, cruzamento que aconteceu em Brusque hoje. No jogo entre Brusque e Paysandu pela Série C do Campeonato Brasileiro. É uma vergonha. É vergonha.
1: O que rolou lá, Silvio?
0: As autoridades lá aprovaram o estado. A torcida do Paysandu super lotou a área que foi destinada a ela. Aí pulando, saltando. Tinha um câmera lá em cima pendurado, balançando, feito louco, correndo seríssimo risco. A torre de iluminação atrás de onde estava a torcida do Paysandu balançava. Os caras não podem deixar essa arena. Como é que chama a arena lá em Brusque mesmo, Yuri?
3: Arena Simon, estádio Augusto Bauer.
0: Arena Simon. Foi reforçado, foi reformado. Mas as autoridades não podem, a CBF também não pode permitir esse tipo de coisa acontecer. Foi uma vergonha. E como pelo regulamento os jogos da última rodada têm que ser disputados no mesmo horário, continuam amanhã a partir das 3 da tarde. É uma bagunça que aconteceu hoje lá em Brusque. E mais um cartão aqui, né, Aline?
1: Pro Gustavo Santana, ele cometeu uma falta pra cima do jogador do Vitória, que tá caído pedindo atendimento.
0: Pintou mais um cartão amarelo em Yellow Seguros. 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Cicinho, São Paulo na frente no Morumbi, Cicinho.
4: Enfim saiu o gol, né? Enfim saiu o gol, São Paulo melhor em campo. E ali num vacilo defensivo, depois de uma grande jogada, como o Bernardo falou, do Arthur se desvencilhando do defensor já no meio campo, depois fazendo esse giro, né? Essa inversão que complica realmente a equipe adversária. Quando você faz esse giro rápido, né? A bola de um lado pro outro, você pega a zaga toda desprevenida. E o Iago, numa felicidade ali, um cruzamento com o pé direito, encontrou a cabeça do Caleri. E aí entra aquela história, né, Silva? O Rafael pediu antes do jogo para molhar o gramado. E aí Deus encarregou também de mandar mais água. E a bola pegou ali. Se não tivesse molhado o campo, talvez o Lucas Arcanjo teria pego. Mas foi uma excelente finalização do Caleri, que fez um golaço de cabeça depois de uma grande jogada do Arthur.
0: 25 minutos agora passados. Agora não pode acontecer uma coisa que eu já vi inúmeras vezes aqui. É o São Paulo tirar o pé e levar sufoco, né, Bernardo?
2: É, isso aconteceu no jogo, principalmente contra o Red Bull Bragantino, né, Silva? Em que o São Paulo abriu um 2-0, tomou um gol no finalzinho, tomou um sufoco. Aconteceu contra o Coritiba também no Morumbi, também num sábado à noite. Fez 1-0 com o Pablo Maia e acabou tomando o empate do Thiago Cosa.
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0: Trabalha a bola, terminou vitória na metade do campo. Grande círculo do gramado, bola com o Martins. Agora a chuva não sabe o que quer, né? Do mesmo jeito que ela
1: não
0: aperta.
1: Fala muito, não fala muito.
0: Mas do jeito mesmo que ela aperta, daqui a pouco ela diminui. Daqui a pouco ela aperta de novo. Tá esquisito. Aqui, bola esticada pro campo de ataque. Ali a tentativa de passe lá para o Lucas Silva. A bola acaba se perdendo. Vai pela linha de fundo. É tiro de meta. Tiro de meta pro time do São Paulo. Bater o São Paulo, vence o jogo 1-0. Gol dele, Caleri. 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Aqui arremesso, mano, uma posse de bola para o time do Vitória. Jamerson na cobrança. É para a movimentação, Vitória ali na metade do campo. Arremesso normal com quase 27 minutos dentro do primeiro tempo no estádio do Morumbi. Ela vem desviada, cega de qualquer maneira ali o zagueiro Newton Júnior, manda para o alto. Ela quica na metade do campo, o Eric vai pegar a sobra, voltando no campo de defesa, entregando o lado direito para Kaká. Kaká, já apertado pelo Gustavo Santana, entrega lado do campo agora. Tenta ali a jogada, mais à frente, trupicando na bola ali o Matheus Silva, foi desarmado. Volta o tricolor. O de Jorney, ali uma hora acerta o nome dele, a bola volta.
1: Como é que foi agora?
0: Como é que é de Jorney? Não, vamos de novo, Aline.
1: Jorney.
0: É. Sai jogando o time do São Paulo. Vou escrever como se pronuncia. Jorney.
1: Isso.
0: Agora tá certo. Jorney. Muito bem. Eu ainda prefiro Horizon,
6: que é o DJ Jorney.
0: Aqui é escanteio.
1: Hã? Não, Yuri não complica ele.
0: Não, Yuri, você é muito amigo, né? Escanteio para o São Paulo, batendo pela esquerda, quase 28 minutos, vem Arthur para a bola. Todo mundo lá no meio da muvuca, no meio do fuzuê. Vai o Arthur, e o Diordney está lá na grande área. Cruzamento, bola fechada na boca do gol, vem desviada, passa por toda a boca do gol. Cai lá na, fora do gramado, fora do, da grande área, melhor dizendo, bola com o Jamerson, sai jogando para o Vitória. Tenta velocidade na transição, o Leão da Barra. Acabei de falar da chuva, ela voltou
1: a apertar. É, eu falei para você, você zicou de novo.
0: É, zica demais, né? Aqui agora a inversão errada. Da esquerda para a direita, ninguém no Vitória por aqui nesse setor do campo. O céu lateral acompanha Iago e Japate para o time do São Paulo. 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
0: Agora eu vou falar, a chuva vai diminuir já já. Levantamento para o campo de ataque, Jamerson no meio do caminho, intercepta, já faz o passe, entregou para Kaique Gonçalves ali na metade do campo. Kaique Gonçalves vem com a bola dominada, Eric pede pela meia bola para ele, vem na marcação, Sabino acaba travando, sobra a bola com o time do São Paulo. Arthur rolou para o Jorginho, tenta enfiada de bola pela ponta esquerda, chega primeiro para marcação e para tirar o Kaká. Levantou, mas que no domínio do Matheus Silva, ela já havia saído para a linha de lado, tentou bater rapidamente o lateral Iago ali. Para encontrar o Gustavo Santana, o árbitro mandou voltar.
1: Tinha outra bola em campo.
0: Ah, tá bom.
4: Bateu fora da posição também, né? É, tá. Foi bem, mais, né? Atrás do lateral.
0: É isso. Lateral cobrado de Ordinei, trabalhando com o Iago, bate na bola, ela toca ali no René e sobra no campo de defesa para Matheus Silva. Matheus Silva recolhe para o time do Vitória, Gustavo Santana aperta de volta no campo intermediário para Kaká. Kaká para Eric, junto lateral do campo ali, lado direito, já passa a metade do gramado, já está no lado inimigo, enfiado de bola para Matheusinho. Matheusinho na ponta direita para Matheus Silva, na grande área só o René. Matheus Silva para Matheusinho, Matheusinho tenta o drible, tenta a finta para cima da marcação, reorganiza a jogada para o Leão da Barra. Volta na metade do campo para Kaká. Kaká prende, dá pela meiuca, rolando, entregando ali pelo meio para Kaique Gonçalves, Kaique Gonçalves para Luan Cândido, Luan Cândido do lado esquerdo para Jamerson. Jamerson mexe na bola para o time do Vitória, vem na contramão, tenta o giro para cima da marcação, a bola vai desviada, toca para fora do campo, o time do São Paulo e arremesso normal, um posse de bola para o Vitória cobrar, ali perto da risca divisória do gramado do estádio do Morumbi. Não falei que ia diminuir? Eu avisei. Aqui arremesso normal, vai para a bola, o time do Vitória vem espirrada, a Arboleda vai chegar primeiro para cortar para o tricolor. Olha o Arboleda se complicando. Quase que o Eric toma dele. Não, o Arboleda agora não, desculpa, o Sabino. né, Aline?
1: Ele gosta de dar emoção também, né? O sistema defensivo do São Paulo, mas hoje no gol é o Rafael, né? Também mudou um pouquinho.
0: Tá aprendendo, Sabino com o colega com o Arboleda. 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
0: Tempo passando, a bola rolando, você conferindo no Futebol Bandeirantes do FM 30, quase 31 minutos jogados e a primeiro tempo. Campeonato Brasileiro, você ligado ao placar no estádio do Morumbi. São Paulo 1, Caleri, vitória 0, Yuri Queiroga.
3: Com dois golaços, um de Luane e outro de Geise. Luane fez mais um. O Brasil bateu a Argentina 3-1 hoje em amistoso das seleções femininas.
0: E amanhã tem mais emoção já a partir das 8h20 da manhã. Amanhã, você vai dormir, Aline? Eu acho que não dá tempo, hein? Só um cochilo.
1: Ah, é. Faz parte, né? Ainda tem que ir mais cedo pra fazer maquiagem também, né, Silva?
0: Isso.
4: Se dormir fosse bom, ninguém ficava acordado.
0: É isso aí. 8h20, circuito de Marina Bay, recebe o GP de Singapura, o Dini Gedson,

0: na lado direito, já no campo de ataque, entrega mais à frente para Lucas Amon, de primeira bate na bola para Arthur lá pela ponta direita, vai para cima da marcação. Arthur tentou o passe pelo meio, daí deu certo a jogada, era o Gustavo Santana para Arthur, cruzamento na grande área. Nem cruzou, nem chutou, nem cruzou o Arthur. Agora tiro de meta, né, Aline?
1: O Caleri reclamou com ele, mas ele tentou a bola pro Gustavo Santana, que estava um pouco mais atrás na grande área. O garoto saiu correndo antes e não conseguiu chegar.
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0: Lá vai Vitória Henrique na enfiada de bola para Lucas Silva na ponta esquerda, dominou, preparou, tenta na grande área, volta para ajudar no campo de defesa, tira de qualquer maneira Bobadilha. Na grande área, limpa a área tricolor, bota para fora do campo, liga de lado, arremesso manual. Poste de bola para o time do Vitória, bola na metade do campo. Bola recuada ali para Kaique Gonçalves. Kaique Gonçalves dá pela direita para Kaká. Kaká faz o passe, se apresenta a Eric perto da intermediária. Eric volta para Kaique. Kaique na meiuca, faz o passe de primeira. Mateuzinho dá para Eric. Eric mais à frente agora pela ponta direita. Se manda também o zagueiro Kaká. Kaká bate pela ponta direita para Matheus Silva. Toque errado. E aí agradece o time do São Paulo. O Jorge nem sai jogando. Entregou pela meia. O que o Caleri tentou fazer dali, ó, Aline?
1: Ele tentou mandar pro Arthur na correria. A bola pegou o efeito, o Arthur achou que não ia dar tempo de chegar e parou de correr. Ficou fácil pro Lucas Arcanjo.
0: E não daria tempo mesmo, né? Quase 34, nem o Cicinho nos bons tempos de Real Madrid pegaria isso aí, né, Cicinho?
3: É, não, o passe foi ruim do Caleri, né? Inversão de valores, né? O Arthur que deveria lançar pro Caleri nessa jogada, né? Mas como caiu, o Caleri foi um pouco precipitado, deveria ter esperado um pouquinho mais. Por isso que o atacante, ele sabe fazer gol. Aí é a questão de meio campista, mas o São Paulo recuperou mais uma bola, que o Vitória está errando muitos passes, e se o São Paulo encaixar melhor esse contra-ataque aí, pode aumentar o placar, porque o Vitória está muito mal nesse jogo, não está conseguindo fazer as jogadas não.
0: É, mas estou achando que o São Paulo está frequentando menos o ataque nessa parte do jogo, viu, Bernardo Ramos?
4: Está mesmo, viu, Silva? Agora eu estou com o Cici, o Vitória não faz absolutamente nada no jogo, a bola passa pouco pelos pés do principal articulador do Leão da Barra, que é o Mateuzinho, né? Que em determinado momento, antes de o São Paulo abrir o placar, tocava mais na bola, gerava mais jogo. Agora não, tá sumido em campo.
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0: Ô, Yuri! Diga! E a gente que curte a gente aí, Yuri Queiroga.
5: Mensagem de áudio chegando por aqui no 11999-592-100.
6: Boa noite, Band News, acompanhando o jogo aqui de Fortaleza com a Letícia, que é super fã do Silva Júnior. Adora quando ele chama a rede naquela velocidade que só ele faz. Abraços.
0: Valeu, um beijo aí pra Letícia. Não falou o nome, né? Mas é nosso ouvinte lá de Fortaleza.
5: Samuel Soares.
0: Ô, Samuel, grande abraço, obrigado pelo carinho. Um beijo pra filhona aí. Minha filha também, a mais velha, se chama Letícia. Teve uma bela escolha. Aqui está jogando do lado direito do campo intermediário, entrada na área. Vem Kaká. Kaká dominando. Vem marcação do Gustavo Santana, ele atravessa, dá pelo lado esquerdo. Ainda na grande área, trabalha Luan Cândido, entrega para Jamerson. Se apresenta o Kaique Gonçalves. Jamerson corta, faz a finta para cima do Arthur, que aperta e insiste no combate. Mesmo assim, o Jamerson consegue a porta, volta na entrada da grande área. Trabalhando o time do Vitória do campo de defesa, 36 minutos. Sai jogando. O time do Vitória na intermediária, bola recuada para Kaká. Kaká abre pela direita para Martínez. Então lá para Letícia. Pro Samuel de Fortaleza, Band News FM São Paulo, Band News FM Brasília, Band News FM Belo Horizonte, Band News FM João Pessoa, Band News FM Fortaleza, Band News FM Curitiba, Band News FM Porto Alegre, Band News FM Goiânia, Band News FM Manaus. 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Lá vem Vitória, cruzamento, Matheus Silva na grande área, bola desviada, sobrou pelo outro lado para Jamerson. Jamerson bate cruzado para dentro da grande área, estica a perna, tira a defesa com o Newton Júnior, sobra a bola com o time do Vitória. Eu tô avisando, hein? Vai Matheus Silva ali no bico da grande área, tentou levantamento, Iago trava, a bola quica, briga por ela, Mateuzinho, briga contra ele, o Diordney, a bola recuada pelo Martínez na esquerda para Jamerson. Jamerson, levantamento na boca do gol, tocou na defesa, sobrou pro Eric, bateu, perdeu! Tô avisando, São Paulo fez 1-0 e parou de jogar, e quase pinta a lei do ex com o Eric, mas errou miseravelmente, Aline.
1: Em dois lances, o Jamerson teve liberdade pelo lado esquerdo para fazer o cruzamento.

0: Tom foi por baixo, agora pelo alto, e na segunda trave o Eric tentou pegar de primeira, isolou completamente. No São Paulo, o Eric fez 3 gols em 44 jogos.
1: Silva.
2: Aqui Caleri subiu de cabeça depois do tiro de meta batido pelo goleiro Rafael, briga pela bola Gustavo Santana, a bola sai, último toque de jogador do São Paulo. Pois não, Pesato.
1: É o seguinte, você matou a charada. A última finalização do São Paulo foi justamente a do gol, aos 19 minutos. Desde então, faz 18 minutos que o São Paulo não finaliza, não cria absolutamente nada no jogo.
2: Pois é, meus amigos. Aqui bola solta. Domina, recolhe o time do Vitória no campo intermediário. Tentativa do Martínez. Martínez faz o levantamento. Eric pela ponta direita. Levantou, bola vem tocada de cabeça para trás. Sobra Eric. Eric prende. Domina a frente da marcação. Agora vira o jogo da direita lá pro lado esquerdo. Jamerson acionado mais uma vez pela ponta canhota. Fez o levantamento. A bola muito alta. Eric ainda tenta o domínio dentro da grande área. Conseguiu o domínio para lá, para cá. Balançou. Rolou para Mateuzinho. Bateu!

0: Martínez. Foi do camisa meia dúzia, essa batida na bola, tô avisando, tô falando. Eric dominou na grande área, a bola foi tocada para trás com inteligência, o Martínez chegou batendo, ela desvia levemente no meio do caminho, me pareceu que no Diógenes, e mata o goleiro, Rafael vai no canto direito à meia altura, o Vitória empata o jogo aos 38 minutos do primeiro tempo com Emmanuel Martínez, Emmanuel Martínez, camisa meia dúzia, para fazer a torcida do Leão da Barra muito mais feliz no estádio do Morumbi. Eram favas contadas, a gente já estava avisando, São Paulo faz gol e para de jogar, não é a primeira vez que a gente vê isso. O São Paulo faz gol e para de jogar. Vai buscar Rafael. Essa aí passou 1-1 aqui no Morumbi, Aline.
1: Terceiro gol em 39 jogos do argentino de 32 anos ao São Paulo.
0: Arranca tudo ali pela ponta direita, tentativa de cruzamento, bate na marcação, bate na zaga, bate na defesa. Sobra para a defesa do Vitória sair jogando, conclua.
1: 32 anos, o argentino faz a primeira temporada dele na equipe do Vitória e, como você disse, o Vitória não estava fazendo nada, mas percebeu que poderia e empata o jogo no Morumbi.
0: Tempo passando, bola rolando, você conferido no Futebol Bandeirantes FM. 40 minutos, o Chocados é primeiro tempo, é o Campeonato Brasileiro, placar agora modificado no Morumbi. São Paulo 1, Caleri, Vitória também 1, Martínez. Yuri Queiroga.
2: Amanhã, além de Palmeiras e Corinthians, que a gente acompanha na Band News FM com o nosso aquecimento a partir das 2 horas da tarde, tem Atlético Mineiro e Santos às 4 horas e clássicos Fla-Flu e Grêmio e Grenal, Flamengo, Fluminense, Grêmio Internacional às 5:30 e às 7:30 da noite tem Bahia e Mirassol.
0: É no Grêmio amanhã, é?
2: É no Grêmio.
0: É, os dois na zona de rebaixamento e o Corinthians enfrentando o Palmeiras.
2: E detalhe,
0: esse domingo vai pegar fogo.
2: Se tiver vencedor entre Grêmio Internacional e o Corinthians perder por Palmeiras, o Corinthians entra na zona de rebaixamento.
0: Sim, é isso. 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
0: Vitória de novo pro Campeonato Aquiani, que faz enfiada de bola para René, marcado, apertado pelo Arboleda, teve que sair da grande área, recomeça com Kaká, Kaká solta na metade do campo para Martínez. São Paulo parou de jogar de novo, Bernardo Ramos, aquela mesma história, aquele mesmo filme.
4: Verdade, o roteiro conhecido já de noite de sábado no Morumbi, contra Coritiba e Red Bull Bragantino. Agora é o seguinte, São Paulo tem dois cabeças de área, né? O Diógenes e o Bobadilha, e foi justamente da cabeça da área onde deveriam estar pelo menos um dos jogadores que o Emi Martínez acertou o balaço para fazer o gol do empate.
0: É, Cicinho... aquela coisa, né? Não precisa nem ter bola de cristal, Cicinho. Vamos ver esse ataque. Bola enfiada lá pela ponta direita. Arthur dominou, vai pra cima do Jamerson, já na grande área, Arthur. Linha de fundo, tentou o cruzamento, o Jamerson trava, bota pra linha de fundo. Escanteio, quem sabe o São Paulo agora, Aline.
1: O belo lançamento do Sabino, do campo de defesa ainda pro Arthur. Ele entendeu que era melhor a jogada individual pelo lado direito. Puxou até a linha de fundo, no cruzamento foi bloqueado. Escanteio pro São Paulo na direita.
0: Escanteio, o tricolor vai bater, vai todo mundo lá pro meio da muvuca. Pro amigo do Fuzue, escanteio São Paulo, na direita, vem bola, Arthur bateu curtinho para Lucas Amon, de novo ela vem desviada. Negócio de escanteio curto, é outro escanteio, até aprender, quase 43 minutos e chove no Morumbi, a chuva não dá trégua. De novo Arthur e Lucas Amon ali perto da bandeira do escanteio, é pela ponta direita, no gol de fundo aqui do estádio do Morumbi. De novo curto, Lucas Amon levanta, bola vem desviada, tira a defesa do Vitória. Eric escolhe de cabeça e o Vitória vai tentar sair para o contra-ataque agora. E tome contra-ataque, tentava ali o Lucas Silva, um árbitro marca falta e mostra amarelo, Aline.
1: Pro Diógenes, que estava na cobertura, de longe me pareceu na bola, mas o Braulio foi tão certo ao aplicar este cartão amarelo que acho que eu estou errada. Mais um cartão no jogo.
0: 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É, minha gente. Caldo tá grosso pro time do São Paulo nos embalos de sábado à noite aqui no estádio do Morumbi. 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
0: Eric recolhe e recebe a bola aqui do lado direito no campo de defesa do time do Vitória. Pede a falta, o árbitro nada marca. Nada marca. Bobadilha deu errado pro Arthur. Meu Deus do céu, Bobadilha. Me ajuda a te ajudar aí, meu garoto.
1: Ô, Silva.
0: Oi.
1: O Jordney tava pendurado, então ele fica fora do jogo contra o Vasco na próxima rodada.
0: Tava falando errado porque eu também havia escrito errado. Agora tá tudo certo. O Jordney estava suspenso, não joga contra o Vasco. A próxima, é isso?
1: Isso.
0: E aí, Cicinho?
5: E aí, que se fosse pra dar autógrafo pro Jordney, né, ia perguntar o apelido, né? Mas falando do jogo, Silva, o São Paulo... O São Paulo, ele cria dificuldade. O jogo tava pra ele. Vai lá, depois eu concluo.
0: Arremesso o Manuel Lucas, a mão com força nos braços, meteu o Calleri no desvio de cabeça pra grande área. Sobrou pra Calleri, meteu, bateu prançado na zaga, escanteio. Mais um pro tricolor bater e de novo pela ponta direita ali.
1: Jamerson fez o bloqueio. O Vitória fica desesperado dizendo que não tocou no jogador, não. O Calleri disse que tocou na hora que ele pegou mal e realmente não tocou. É tiro de meta.
0: Muito bem, aí a arbitragem corrige. Prossiga, Cicinho.
5: Mas aí é mais fácil, né? O árbitro dá o escanteio, porque se não foi, o VAR corrige, né? Então, assim, ele errou dessa vez. Mas o São Paulo se complica no jogo. O São Paulo tá com a bola dominada. O Vitória viu o jogo do São Paulo, o Eric fez do mesmo jeito. Inverteu uma bola de um lado pro outro, o Jamerson bateu, criou toda aquela confusão e saiu o gol do Vitória. Assim, o Vitória não fez nada pra poder... construir algo nesse jogo. O São Paulo que deu espaço. Aí deu espaço, o Vitória achou ali uma finalização e uma grande finalização, um golaço. O São Paulo traz essa dificuldade. Provavelmente vai pro intervalo com esse 1-1 e pode complicar pro segundo tempo, porque o São Paulo tá deixando no mano ali atrás. É muito perigoso essa equipe do Vitória, hein?
1: 5.
0: Que exagero, hein? Não tivemos paralisação para tantos minutos de acréscimos, não. Mas enfim, vamos até 50 minutos de jogo, já vamos chegando a 46. São Paulo tenta o contra-ataque com a Arthur lá pela ponta direita. Arremesso manual apenas marcado. Só um lateral marcado para o tricolor bater lá pela direita no campo intermediário. Bobadilha já recebe. Recebe, faz o levantamento, busca a jogada com Sabino aqui no círculo central. Mata no peito, põe no terreno, passa a metade de campo. Sabino leva a jogada para o time de São Paulo do campo de ataque. Tocando pela meia esquerda para Gustavo Santana de primeira. Soltou para o Iago, que bem de primeira cruza, mas cruza nos braços do goleiro Lucas Arcanjo com facilidade para defender. 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
0: 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Aqui Luan Cândido bate na bola de qualquer maneira, vai correr atrás dela. O René, ele controla a Arboleda sobe e toca de cabeça. Pega a sobra, Nilton Júnior, lado direito no campo de defesa do time do São Paulo. Sai jogando com o Jordney. Jordney já faz a abertura lado esquerdo com o Iago. Iago passa a metade do campo. Iago já está no lado inimigo, domina para o time do São Paulo. Vem ali, Iago. Prende a jogada, vai voltar para o Jordney. Ali na metade do campo, tocando por dentro agora para a Bobadilha. Bobadilha para Arthur pela meia direita. Conseguiu o domínio, já dá um tapa para Lucas Amon pela ponta. Tentou cruzamento para a grande área. Bola desviada. Atenção, pode pintar. Gustavo Santana travado. E a bola vai para a linha de fundo. Outro escanteio, aperta o tricolor. Tá vendo? Só atacar. Pra que parar de jogar quando tá 1-0, né, Aline?
1: E com participação do Bobadilha no lance, o Gustavo Santana ajeitou a bola e girou o corpo pra finalizar. Veio o bloqueio do Luan Cândido, escanteio com Arthur na direita.
0: Aqui vai pra cobrança, Arthur lá pela ponta direita, 47 pra 48, Arthur. Levantou de cabeça o desvio, a bola vai passando. Jamerson evita a saída da bola pra liga de fundo, na dúvida, né? Tira para a equipe do Vitória, levanta para Matheuzinho. Matheuzinho domina, perto na metade do campo ali. Levantou demais o pé. Acerta o jogador do São Paulo. Por isso, ao fundo, a manifestação da torcida tricolor. E é falta marcada para o time do São Paulo em dois lances, né, Aline?
1: O Lucas Ramon foi quem foi para esse lance. Ele via que era uma dividida bastante complicada, mas ainda assim ele conseguiu ganhar a falta. O Matheuzinho se desculpa com o lateral direito do São Paulo, que tem chance agora de mandar a bola para a área.
0: 48 minutos de jogo, 48. É finalzinho do primeiro tempo. Vamos até 50 minutos jogados no estádio do Morumbi. São Paulo vencia, gol do Calleri, gol aos 20 minutos, aos 38. O Vitória empatou, belo gol do Martínez. Será que o Arthur vai mandar daí? Vai lá para as piscinas, hein? Arthur toma longa distância, pé canhoto. outro, o que eu falei? Ai, meu Deus do céu, Aline.
1: Ah, você dificilmente erra, né, Silva Júnior?
0: Ele erro pra caramba.
1: Mas... ele foi com a batida de pé esquerdo, mandou com força no alto, tirou demais. A bola não levou perigo pro Lucas Arcanjo, 1-1.
5: Ah lá, Cristiano Ronaldo. Ah lá, Cristiano Ronaldo.
1: Calma, calma.
5: Vamos lá, o que temos pra hoje?
0: Ai, meu Deus, sofre o torcedor São Paulino. Vitória vem, a bola recuada aqui na fogueira pra Kaká. Gustavo Santana, aperta Kaká, salta lateralmente, ainda pra Matheus Silva. Matheus Silva tenta o toque pro Eric, já no campo de ataque, Eric de calcanhar, bate na bola contra a marcação do Sabino pra ganhar a revista, uma normal passe de bola para o Vitória, que não tem pressa. Aguardando esses segundos, e a chuva não deu trégua nesse primeiro tempo, minha gente. Castigando aqui os nossos amados repórteres à beira do gramado. Arremesso manual, vai para Matheus Silva, cobrança ali para o time do Vitória. Faltando 20 segundos para terminar, para acabar o primeiro tempo. Lateral cobrado, René vai tentar o domínio pela ponta direita, ele contra a marcação do Arboleda, Arboleda trava. Bota para fora do campo novamente, é outro arremesso manual para o time do Vitória bater. Vai terminar o primeiro tempo, 1-1, placar no estádio do Morumbi. O meu palpite era 2-1 para o São Paulo, estou no páreo ainda. Vamos ver, com emoção.
5: Meu foi 4-1.
0: A Carla Bigato perguntou pra mim de manhã no Band News São Paulo. Eu falei 2-1 São Paulo. Aqui apita pra Auro da Silva Machado. É fim de papo no primeiro tempo no estádio do Morumbi. São Paulo 1, Vitória 1. Caleri pro São Paulo. E Manuel Martínez para o Vitória empatado. O primeiro tempo termina no Morumbi. Vem aí intervalo no futebol da Band News FM. A bola é sua, Yuri Queiroga.
2: Algumas vaias na saída do time do São Paulo após o empate por 1-1 no primeiro tempo com o Vitória, Aline Fanelli.
1: É, porque o São Paulo estava vencendo e levou o empate, né, Yuri? No banco de reservas do Tricolor estão Coronel, Pedro Lima, Rafael Tolói, Wendel, Pablo Maia, Marcos Antônio, Pedro Ferreira, Vitor Sá, Luca, André Silva, Rian e também o Lucas Moura, que deve entrar em algum momento do segundo tempo. Agora a manifestação da torcida, muito respeito com a camisa Tricolor. Agora no intervalo ainda a manifestação, hein? Do lado do Vitória, os jogadores que o técnico Jair Ventura pode utilizar no segundo tempo são Yuri, Edenilson, Brites, Wallace, Zé Vitor, Pochettino, Marinho, Anderson Pato, Fabri, Nátio, Renato Kaiser, Alex Bruno. São as opções do Jair, tudo igual por aqui com chuva, 1-1.
2: Bernardo Ramos e Cicinho, começando por você, Berna. É, protestos já no intervalo, porque o fantasma de fazer um gol e se retrair todo e não jogar mais absolutamente nada, voltou a assombrar o torcedor do São Paulo.
4: É, Yuri, o São Paulo começou dominando, né? Foram 7 finalizações em 19 minutos, aliás, no 19º minuto, o gol do Caleri. Dava a impressão que a coisa ia se desenrolar de uma forma tranquila para o time da casa, né? Mas ele parou de jogar. E aí, nesse meio tempo, do 19º ao 44º minuto, o Vitória botou a bola no chão, o São Paulo não finalizou nesse ínterim, e aí a equipe visitante teve duas grandes oportunidades, né? Aos 36, com o Eric chutando para fora, e aí o Martínez acabou contando com a colaboração, um desvio ali do Diógenes, para fazer o gol do Leão da Barra, né? Um empate que... eu acho justo, porque o Vitória soube se aproveitar de um período de muita apatia do São Paulo, né? Um time que dava a pinta de que poderia até golear o time visitante, não fez isso, deu mole o São Paulo, por isso houve as justas vaias no Morumbi.
2: Cicinho, quero te ouvir.
5: Não, concluindo o que o Bernardo está falando, exatamente, o São Paulo começou a dar campo pro Vitória. O Vitória se aproveitou disso. O Vitória tem jogadores ali rápidos no ataque. O Eric é um jogador muito inteligente. Não é à toa que lá na Bahia é apelidado de Pelérick. Olha aí, ó. E deu uma excelente assistência, né, ali pro Martínez fazer um golaço. São Paulo vacilou nesse primeiro tempo. Se tivesse apertado, poderia ter feito mais. Até porque, até os 30 minutos, 35 minutos do primeiro tempo, o Vitória não tinha assustado o São Paulo. O Vitória muito abaixo o jogo. Provavelmente o Jair vai consertar isso no vestiário e aí complica ainda mais o São Paulo no segundo tempo. São Paulo é o melhor time, mas nesse primeiro tempo acabou vacilando. Quando acordou ali, tentou correr atrás do resultado, já tinha chegado ao final do primeiro tempo. Então, assim, um resultado que, pela situação do jogo, justo, e Agora vamos ver o que acontece no segundo tempo, se o Dorival faz algumas alterações, porque o São Paulo está dando muito espaço no meio campo ali e isso está complicando.
2: Final do primeiro tempo, um para o São Paulo, um também para o Vitória. A torcida do São Paulo está pé da vida e não à toa. Mais um jogo sem vitória até aqui. Caleri abriu o placar para o São Paulo, mas depois o Vitória empatou com o Martínez. O gol do São Paulo, assim foi narrado por Silva Júnior.
0: Parte o time do São Paulo. Arthur pra cima do Jamerson, lá pela meia direita. Breca vem na contramão, agora reorganiza. Tenta a inversão, lá pra ponta esquerda pra Iago. Bom passe do Arthur. Iago dominou, aperta na marcação. Matheus Silva, levantamento, último desvio, cabeçada.

0: adivinha? Adivinha quem abre o placar no estádio do Morumbi? Toca no Caleri, que é gol! Numa linda jogada no ataque do São Paulo. Primeiro a inversão do Arthur pro Iago. Foi primorosa. A inversão do Arthur da meia direita para a ponta esquerda do Arthur pro Iago foi primorosa. O cruzamento do Iago realizado com perfeição. E aí o homem ali na risca da pequena área, quando sobe, sobe pra matar, toca no Caleri, que é gol tricolor no estádio do Morumbi. Aos 20, praticamente aos 20 gravados do primeiro tempo, Caleri, camisa número 9. Gol de atacante, gol de centroavante, gol de matador, para fazer a torcida tricolor muito mais feliz no estádio do Morumbi. Vai buscar Lucas Arcanjo. Ele tocou na bola, mas essa aí passou, Aline.
1: Ah, Silva, quando a bola chega com esse cruzamento, nessa qualidade, redondinha pro Caleri, não tem...
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0: Jamerson acionado mais uma vez pela ponta canhota, fez o levantamento, a bola muito alta, Eric ainda tendo domínio dentro da grande área, conseguiu domínio pra lá, pra cá, balançou, rolou pra Mateuzinho, bateu no alvo!

0: vitória! Martínez foi do camisa meia dúzia, essa batida na bola, tô avisando, tô falando. Eric dominou na grande área, a bola foi tocada para trás com inteligência, o Martínez chegou batendo, ela desvia levemente no meio do caminho, me pareceu que no de Ordinei, e mata o goleiro, Rafael vai no canto direito a meia altura, o Vitória empata o jogo aos 38 minutos do primeiro tempo com Emmanuel Martínez, Emmanuel Martínez, camisa meia dúzia, para fazer a torcida do Leão da Barra muito mais feliz no estádio do Morumbi. Eram favas contadas, a gente já estava avisando, São Paulo faz gol e para de jogar, não é a primeira vez que a gente vê isso. O São Paulo faz gol e para de jogar. Vai buscar Rafael. Essa aí passou 1-1 aqui no Morumbi, Aline.
1: Terceiro gol em 39 jogos do argentino de 32 anos ao São Paulo.
2: E esses foram os gols do empate até aqui entre São Paulo e Vitória. São Paulo 1, Vitória também 1. Daqui a pouco tem o segundo tempo no Morumbi pelo Campeonato Brasileiro. Atualização dos principais assuntos do noticiário deste sábado, 10 de outubro de 2026, na Band News FM. O presidente Lula confirma, e candidato à reeleição, Luiz Inácio Lula da Silva, confirma que estará em um ato na Avenida Paulista neste domingo pela manhã. Um vídeo foi publicado há poucos instantes, em que Lula confirmou a presença em um ato que vai contar com a organização de movimentos sociais e frentes políticas. Ainda neste sábado, o ministro da Secretaria-Geral da Presidência da República, Guilherme Boulos, também publicou um vídeo anunciando a presença de Lula neste ato e convocando a população para a mobilização que vai ser feita em frente ao MASP, na Avenida Paulista. Lula realizou neste sábado a agenda de campanha no Rio Grande do Norte, onde destacou programas sociais e o histórico de investimentos federais no Nordeste. O presidente participou de uma passeata pelo bairro do Alecrim, uma das regiões comerciais mais tradicionais e movimentadas de Natal. Já o candidato do Partido Liberal, Flávio Bolsonaro, cumpre a agenda também em São Paulo neste domingo. Ele deve almoçar com aliados políticos, incluindo o governador Tarcísio de Freitas e o prefeito da cidade de São Paulo, Ricardo Nunes, além de prefeitos da região metropolitana. Neste sábado, o político participou de uma carreata em São Gonçalo, na região metropolitana do Rio de Janeiro. As informações chegam com Daniel Henrique.
3: O candidato à presidência, Flávio Bolsonaro, do PL, afirmou que, caso seja eleito, a cerimônia de posse vai contar com a presença do pai, Jair Bolsonaro. O ex-presidente cumpre prisão domiciliar em Brasília, condenado pelo Supremo Tribunal Federal por crimes ligados aos atos de 8 de janeiro, após as eleições de 2022. A projeção de Flávio aconteceu neste sábado durante o primeiro corpo a corpo do candidato na campanha do segundo turno, que aconteceu em São Gonçalo, região metropolitana do Rio. No município, Flávio venceu o primeiro turno com 52% dos votos. A cidade é berço político do governador eleito, Douglas Juas. Em discurso, o candidato do PL disse que, se eleito, vai trabalhar com o novo governador para declarar guerra ao narcotráfico e combater o crime organizado.
2: O agora eleito governador do Rio de Janeiro, no primeiro turno, Douglas Juas, afirma que a segurança pública será a principal prioridade do governo dele. O político do PL prometeu convocar logo no início do mandato os aprovados em concursos das forças de segurança para reforçar o efetivo no estado. Daniel Henrique continua aqui na programação para trazer informações agora sobre este discurso do Douglas Juas.
3: A vitória em primeiro turno de Douglas Juas, do PL, na eleição para o governo do Rio de Janeiro, é confirmada pelo Tribunal Eleitoral Regional do estado neste sábado, após a retotalização dos votos. Juas passou de 49,27% para 50,88% dos votos válidos, depois que o Tribunal Superior Eleitoral manteve o indeferimento da candidatura de Antony Garotinho, do Republicanos, e decidiu pela anulação dos mais de 274 mil votos recebidos pelo ex-governador na eleição do último domingo. O presidente do TRRJ, desembargador Cláudio de Melo Tavares, afirmou que o resultado definitivo das eleições será proclamado na próxima quinta-feira. Nas redes sociais, Douglas Juas escreveu que recebeu a notícia com gratidão e que vai governar para todos os cidadãos fluminenses.
2: 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Intervalo de jogo no Morumbi, 10 horas e 5 minutos deste sábado, pelo horário de Brasília. A arbitragem está voltando ao gramado neste momento, lá no Morumbi. Já já vamos para o segundo tempo e, por enquanto, um para o São Paulo, um também para o Vitória. O Caleri marcou o primeiro gol para o São Paulo e depois Emanuel Martinez empatou o jogo para o Leão da Barra. Com esse resultado, tanto São Paulo quanto Vitória vão chegando a 37 pontos na tabela do Campeonato Brasileiro, mantendo-se em 11º e 12º, mas podem ser ultrapassados por Botafogo, na verdade pelo Botafogo apenas. O Vasco já jogou, empatou com o Remo, tem uma partida a menos ainda contra a Chapecoense, mas essa ainda vai ser marcada pela CBF, mas os únicos times, né, Vasco e Chapecoense, que ainda se enfrentam, que tem jogos a menos no Campeonato Brasileiro, portanto eles podem ainda ser ultrapassados pelo Botafogo, que amanhã entra em campo, aliás, entra na segunda-feira, no feriado de 12 de outubro, para enfrentar o Coritiba fora de casa. Um minuto e vamos para o segundo tempo de, por enquanto, um para o São Paulo, um também para o Vitória, com Silva Júnior, Cicinho, Bernardo Ramos e Aline Fanelli. 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
0: Estamos de volta, amigos do futebol da Band News FM. Agora são 10 da noite, mais 7 minutos aqui no estádio do Morumbi. São Paulo e Vitória vão empatando em 1-1 pelo Campeonato Brasileiro. 30ª rodada do Brasileirão neste final de semana. O Vitória já está no gramado do Morumbi para o segundo tempo. O São Paulo ainda nada, né, Aline?
1: Ainda nada, Silva.
0: Muito bem. Vitória sem mudança, pelo visto. Os mesmos 11 atletas que começaram a partida. Agora sim o São Paulo começa aqui a subir ao gramado do estádio do Morumbi. Vamos observar se teremos alguma alteração por parte do técnico Dorival Júnior ou não. Não sei se a Aline já consegue observar alguma coisa ali de baixo, mas acho que não, né, Aline? Pelo jeito, nenhuma mudança. Muito bem, meus amigos. Fala, Cicinho.
6: Não, nenhuma mudança. Só o Lucas que ficou meio na dúvida, mas subiu junto com a equipe que começou o jogo, mas já está correndo lá para o banco de reserva. Mas a esperança do torcedor é que o Lucas entre ao decorrer da partida.
0: Muito bem, meus amigos. Vai começar o segundo tempo no estádio do Morumbi. Siga participando com a gente no 11-999-59-100. 11-999-59-100. Mensagens de áudio ou texto, ou lá no YouTube, no canal oficial da Band News FM, ou Band News FM Esportes. São várias formas de você participar junto com a gente. 10 da noite, mais 9 minutos. Temos um longo intervalo aqui. Braulio da Silva Machado autoriza a saída do Vitória. Começa o segundo tempo no estádio do Morumbi. 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É isso. Aqui bola para o campo de ataque, vem descendo aqui Jamerson para a equipe do Vitória, lado esquerdo, trabalhou por meio agora para Martínez, Martínez de frente para a grande área, vem tentando jogada ali pela ponta direita, ataca o time do Vitória na direita, tentativa do Eric, faz o passe na beira do gramado, tentativa de volta para Martínez, recebeu pela ponta direita, passe foi feito ali pelo Matheus Silva, mas sai com bola e tudo, sai com bola e tudo, o jogador do Leão da Barra vai para a linha de lado, Vitória ataca o gol de fundo. E o São Paulo atacando o gol da entrada principal aqui do estádio do Morumbi. Nesta segunda etapa, placar de 1-1. Resultado que não resolve a vida de absolutamente ninguém. Lateral cobrado do time do São Paulo, rouba. Ela volta para Túlio, Túlio na metade do campo, balança, faz a finta, escapa da marcação agora, mas deu de presente. Acabou escapulindo a bola e ele sentiu alguma coisa ali sozinho, sozinho no lance, né, Aline? Daqui a pouco a Aline. Daqui a pouco a Aline vem aí com mais informações da beira do gramado. Bola solta na intermediária. O time do Vitória recolhendo, dominando, mas está parado o jogo. Não valia mais nada, não. A Tu está marcando ali. Deu arremesso manual para o time do São Paulo para bater o tricolor. Lado esquerdo no campo de defesa. Vamos ficar observando aí o comportamento ali do Arthur, que acabou sentindo sozinho. Não está tá fazendo alguns testes ali sozinho no gramado. Vamos ver. Aqui vai para a cobrança de falta o time do São Paulo com o Sabino. Sabino bate na bola de perna esquerda. Faz o levantamento agora. Tentativa de levantamento na entrada da grande área. Sobe o zagueiro para afastar. Completa a defesa do time da Vitória. Na volta na intermediária. Eric faz o passe para René. René tenta pela Benduca. Volta a bobadilha. Intercepta o passe. Recolhe no campo de defesa. Voltando para Newton Júnior. Dele para o goleiro Rafael. Rafael vai sair jogando na linha. Lou da grande área. Outra vez com Newton Júnior. Lado direito do campo de defesa do time do São Paulo. Newton Júnior recebeu agora. Pisa na bola. Prende. Aperta na marcação ali o Mateuzinho. Newton Júnior vai voltar. Tá para o Rafael Renê, já aperta o goleiro do São Paulo, que quebra de primeira essa bola com a perna esquerda. Ela vem desviada pelo Caleri, numa casquinha na bola. O Kaká tira para a equipe do Vitória e completa. Matheus Silva de cabeça. Na metade do campo, rebate Bobadilha. Se choca ali com Kaique Gonçalves. A bola volta para o time do São Paulo. No bate, rebate do pé de ganha. Volta essa bola para o goleiro. Lucas Arcanjo recolhe de perna direita, já faz o levantamento buscando enfiada de bola para o Eric. Sobe o Iago de cabeça, intercepta. Martínez põe no chão, autor de gol de empate de Vitória. Tentativa de passe para René. Gira, escapa, mas toca com o braço da bola o Mateuzinho, melhor dizendo. Toca com o braço da bola o Mateuzinho, não vale mais nada. Lateral, já bate o tricolor, tem pressa. Arthur na ponta direita agora, liga a jogada com Lucas Amon, apostando corrida contra Lucas Silva. Lucas Amon ficou reclamando de uma falta, fez o cruzamento desequilibrado. Afasta a defesa do Vitória. Sobra de bola ali na metade do campo, Newton Júnior para Bobadilha, ciscou, foi empurrado pelo René, o árbitro agora marca. Falta para o tricolor cobrar pela intermediária. Volta a jogada ali na intermediária, o Arthur voltando no campo de defesa para Arboleda. Arboleda faz o passe para Sabino, Sabino se manda, vai para o campo de ataque. Jorge nem ali aparece como opção, Sabino vai levando, vai conduzindo, se enrosca, se atrapalha um pouco, mas vem o São Paulo, retomou. Gustavo Santana pela ponta esquerda, faz a abertura com Iago, tenta o drible, tenta a finta, tenta escapar da marcação, joga para trás. O Vitória chega com o Eric apertando e tomando na bola, limpo na moral. E o Eric já lança em profundidade para René. O Bandeira num primeiro momento nada marcou. René dominou, tá na grande área, travado pelo Newton Júnior. Os dois se enroscam, fica a briga boa ali pela posse de bola. Ela toca no René, toca no Newton Júnior antes de sair. É lateral, lateral marcado, é para o Vitória. Torcedor do Vitória presente aqui no estádio do Morumbi. Cresce, cresce lá do outro lado. Quer falar, Cicinho?
6: É, o Braulio quer ver jogo. Ele não tá dando qualquer faltinha, não. E aí é dividida. E é isso aí. O árbitro tá perto da jogada. Só que agora sentiu ali o René, né? O atacante sentiu uma pancada na cabeça. Mas assim, o São Paulo tem que tomar muito cuidado, que está se expondo e tá deixando. O São Paulo tá jogando com três zagueiros e acaba deixando os zagueiros mano a mano com os atacantes do Vitória. Tem que tomar cuidado. Se o Newton tivesse ligado ali, poderia complicar. Então é uma atenção que o São Paulo precisa ter para não deixar esses jogadores rápidos do Vitória no mano a mano nesse segundo tempo.
0: Aqui arremesso manual, passe de bola para o time do Vitória, batendo lado esquerdo, vem para a bola Jamerson. Jamerson arremessa essa bola pela ponta esquerda, ela vai passando, o René já comete a falta, o árbitro para e marca. Marca a falta do atacante do Leão da Barra, é bola para o São Paulo. No campo de defesa, bate o tricolor na casa dos 5 minutos. 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
0: Vitória tenta o campo de ataque, a bola solta ali pela meiga. Vem Lucas Silva, preparou para o Jamerson, atirou cruzado para o gol. Passa a esquerda do gol. Vai para a linha de fundo em tiro de meta, tiro de meta para o São Paulo. Olha, isso sim, eu estou achando que o Vitória voltou melhor para o segundo tempo. Que bola com Arboleda, Arboleda faz o toque, solta pelo bico esquerdo da grande área, entregando para Sabino. Sabino vem com a bola dominada para a equipe do São Paulo, aperta na marcação, Matosinho tenta tomar, Sabino protege, balança o corpo, usou o corpo ali, caiu o jogador do Vitória, o árbitro manda seguir, bola com Bobadilha, Bobadilha para Arthur, Arthur domina na meia do campo de ataque, agora volta o Vitória e toma. Sai jogando ali na metade do campo, tenta a finta, tenta o drible, Lucas Silva vai escapando, levando Vitória, rabiscou a defesa do São Paulo, bateu! Passa a esquerda do gol! Vai embora para a linha de fundo. É só tiro de meta. Aline, já me ouve? Ainda não, já já. Já já Aline Fanelli vem aí com mais do São Paulo, do Vitória, no gramado do estádio do Morumbi. Agora que parou a chuva, né, gente? Sai jogando lado esquerdo, Iago para a equipe do São Paulo. Iago dominou, preparou, ajeitou, voltou na metade do campo. Jordney recolheu, solta passe mais atrás, um cadinho para Bobadilha. Bobadilha abre pelo setor de direita, agora entrega a jogada com Lucas Amon. Lucas Amon por dentro para Bobadilha. Bobadilha recebe no campo de defesa, ainda na intermediária do time do São Paulo. Vem Bobadilha atravessando a jogada da direita para o lado esquerdo com o Sabino. Sabino novamente a Bobadilha. Bobadilha faz o passe para Arthur, de costas para a grande área. Arthur ajeita, Bobadilha, Bobadilha para Arthur. Arthur domina, vem de frente agora para a grande área, abre junto à lateral do campo ali pela ponta direita para Lucas Amon. Lucas Amon no meio para Jordney. Jordney cisca, pensa a jogada, tá marcado, tá cercado, vem apertando no combate o Martínez, ele volta para Arboleda na entrada do círculo central. Arboleda soltando para Sabino, Sabino pro meio para Jordney. Jordney recebe pro São Paulo, dá mais à frente para Arthur, de costas para a grande área, gira agora, prepara pela ponta direita, dá para Lucas Amon. Lucas Amon mais atrás, encontrando o Newton Júnior. Newton Júnior para Sabino, Sabino dominando pela meia esquerda, é todo o São Paulo campo de ataque. Sabino na canhota, abriu para Iago, tem espaço, levantamento, bola bem desviada, segunda trave, passa pelo Caleri, corta a defesa do Vitória, sobrou com o Lucas Amon, novo cruzamento na boca do gol, Kaká pelo alto corta, sobra com o Sabino, bate pro gol, carimba o Kaká. Tenta apertar o time do São Paulo com quase 8 minutos de jogo nesse segundo tempo. Agora o Vitória se safa. Levantamento, René tentou ali pela meia, vem Arboleda, sobe de cabeça, esquadra, ela vai para fora do campo. Vamos ver se o árbitro vai dar o lateral ou somente ali uma falta. Pelo jeito, ele está marcando para a equipe do Vitória. Esse começo do segundo tempo aqui no estádio do Morumbi, Bernardo Ramos.
8: Olha, o Vitória tá melhor do que o São Paulo. O São Paulo faz um jogo horroroso, pelo menos esses primeiros 8 minutos do segundo tempo, Silva.
0: Muito bem. De volta, Aline. Ainda não. Daqui a pouco. Pelo menos eu não a ouço. Vai ali tentando Vitória, a cobrança de falta direta para o campo de ataque, levantamento vem, sobe Sabino para cortar para a defesa do time do São Paulo. Sabino subiu, tenta a sobra ali de cabeça, faz o passe Caleri, Caleri joga pelo meio, tenta jogar do time do São Paulo, vai para cima o tricolor. Atenção, Caleri rolou para Jordan ali pela meia esquerda, na ponta para Iago. Iago recebe, faz o passe para Caleri, Caleri de volta para Iago. Iago mexe na bola por dentro ali pela meia esquerda, roda, gira, gira, roda essa bola o time do São Paulo. Levantamento, entrada na grande área, sobe a defesa do Vitória. Vem para fazer o corte, a bola volta, volta com o Arthur. Arthur domina pela ponta direita, faz a abertura entregando para Lucas Amon. Lucas Amon tenta um tapa na bola, ela bate ali no Jamerson. Arthur vai tentar a proteção para ficar com o escanteio, mas a bandeira está apontando apenas o arremesso normal. Posse de bola para o São Paulo, perto da bandeira, no escanteio pela ponta direita. 9 minutos de jogo, segundo tempo no estádio do Morumbi, 0-1 para o São Paulo, 1 para o Vitória. O jogo está empatado, não resolve a vida de ninguém. Não resolve a vida de ninguém aqui no estádio do Morumbi. Vai para a bola o time do São Paulo ali pela ponta direita. Arthur, vem ali o passe para Newton Júnior, cruzamento. Por baixo o Kaique Gonçalves tira. A bola volta, volta com Sabino. Sabino ali pela meia esquerda, faz o trabalho. Volta o time do São Paulo ali pela canhota com Iago. Iago por dentro para Sabino. Sabino olhou para a grande área, tentou o levantamento na segunda trave. Subiu de cabeça Jamerson. Pelo alto, vem para fazer o corte, sobra a bola com Lucas Silva, recolhe para o Vitória. Lucas Silva faz o levantamento agora na intermediária, vem ali no meio do caminho, Iago intercepta, mas o Eric toma dele, esperto o Eric, toma, já tenta lançamento só para o René, que está isolado entre os zagueiros do time do São Paulo. René ali pela ponta esquerda, bandeira não marca impedimento, mas ele escorrega, mas o árbitro deu falta, fica louco da vida o Newton Júnior. Pé da vida o zagueiro do São Paulo com essa marcação de falta. Tempo passando, a bola rolando, você conferido no Futebol Bandeirantes FM. 10 minutos jogados, é segundo tempo. Campeonato Brasileiro, placar no Morumbi, São Paulo 1, Caleri, vitória 1, gol marcado por Martínez e Yuri Queiroga.
2: Mais cedo, Vasco e Remo empataram por 0-0, o jogo realizado lá no Rio de Janeiro. Com esse resultado, o Vasco continua 4, agora vai para 4 pontos acima da zona de rebaixamento. O Remo segue 7 pontos atrás do Corinthians, que é o primeiro time fora do Z4.
0: Falta marcada em cima do René, protestou demais o Nilton Júnior, mas está marcado, a vitória prepara a cobrança. Agora bate uma brisa mais gostosa aqui no estádio do Morumbi, dando aquela refrescada. Vem para a cobrança de falta, o Vitória vai todo mundo lá para o meio da muvuca, para o meio do fuzuê. Vitória parte, atenção, levantamento, segunda trave. Desviou essa bola em ninguém? Não, não desviou. O árbitro está apontando apenas tiro de meta, reposição para a equipe tricolor. 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
0: E para mim tinha sido escanteio, a arbitragem não deu. Sai jogando no campo de defesa o time do São Paulo, Jorge Ney para cá para cima do combate, dá para Bobadilha, Bobadilha na metade do campo, volta Matheusinho, aperta na marcação, dá para Jorge Ney pela direita, com o Nilton Júnior, Nilton Júnior vai passando a metade do campo, já está no lado inimigo, já domina para o time do São Paulo, lado direito, entregou para Lucas Amon adianta, adiantou demais. Enfiada de bola errada, saiu o goleiro, fica com ela o segundo tempo, começou assim, assim, Cicinho.
6: Exatamente, o Dorival vendo isso, né, o Dorival está vendo que o São Paulo está sendo pressionado, está sem criatividade, já chamou o Lucas e o Marcos Antônio. Então, assim, vem um São Paulo, pelas peças que vão entrar, mais ofensivo, porque o meio de campo do São Paulo está completamente perdido e sendo dominado pelo Vitória, Silva.
0: 1-1, empatado o jogo no estádio do Morumbi. 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Quase 13 minutos de jogo, 1-1, tá empatada a partida. Agora a chuva parou de vez, né, Aline?
1: Agora parou, ainda bem, viu, Silva?
0: Ainda bem. E ainda bem que eu te ouço. Lá vem pro campo do ataque, Iago pro time do São Paulo. Adiantou demais, Kaká. Parece, faz o simples, faz o certo. Bota essa bola pra linha de lado de qualquer maneira. Remisso normal. Posse pro tricolor. Esse resultado não resolve a vida de ninguém na classificação do Brasileirão, né, Yuri?
2: Não, porque o São Paulo continua com 30 e vai para 37 pontos, assim como o Vitória. Nem se aproxima dos primeiros colocados, nem se distancia da zona de rebaixamento. Tá a 6 pontos do Internacional. Essa distância pode diminuir amanhã, dependendo dos resultados do Grenal e de Palmeiras e Corinthians.
0: Aqui bola enfiada, Kaká recebeu ali, se antecipando, voltando pro goleiro que deveria despachar de qualquer maneira. Lucas Arcanjo bota essa bola para fora do campo e arremesso normal.
1: Muda.
0: Muda.
1: 7, Lucas Moura voltando a jogar depois de 5 meses no lugar do 48, Jordney. Lucas Moura 7 no 48, Jordney. E o Marcos Antônio com a 8 na vaga do Lucas Ramon, 19. 8, Marcos Antônio no 19, Lucas Ramon.
0: E aí, Bernardo Ramos, analise, Bernardo.
8: Olha, vai ser difícil analisar esse pacote de alterações sem ver o que vai acontecer no campo. O que me parece que vai acontecer, o Arthur vai jogar como um ala pelo lado direito, o Lucas Moura um pouco mais centralizado, o Marcos Antônio no meio de campo, compondo uma linha de três, o São Paulo mudando um pouco o esquema, mas daqui a pouco a gente passa direitinho para quem nos acompanha aqui na Band News FM, viu, Silva?
0: Muito bem, e você, o que pensa nessas mudanças do Dorival Júnior, Cizinho?
6: É, um pouco mais de qualidade no meio de campo com a bola, por questão do passe do Marcos Antônio, e o Lucas está voltando de lesão. É, lógico, o torcedor espera aquela arrancada, coisa que provavelmente não vai acontecer com muita frequência, exatamente porque quando o jogador volta de lesão assim, você adquirir a confiança. Então, são jogadores que pode mudar aí, né, o patamar do São Paulo, mas eu não tiraria o Lucas Ramon, não.
0: Tá aí o toque, 15 minutos de jogo, 15 minutos de jogo, 15 minutos de jogo, é segundo tempo. 1-1 o placar no estádio do Morumbi. O São Paulo fez 1-0 com o Caleri, mas O Vitória foi buscar um empate com o Emanuel Martins. 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
0: Yuri Queiroga, e a gente que curte a gente?
2: Ah, no YouTube, youtube.com/Rádio Band News FM. No Band News FM Esportes tem o Anderson José Soares. Abração pro meu querido Silva Júnior daqui de Goiânia. Pro Bernardo e pro Cicinho também. Sinceramente, o São Paulo só não cai porque tem times piores que ele.
0: Meu querido.
6: E acaba de errar uma cabeçada aqui. Uma cabeçada inerrável.
0: Ai, meu Deus, Cicinho. Vou te falar, tô até com óculos torto aqui, ó, de nervoso. Sai jogando errado o time do Vitória. Chega pra consertar e o Kaique Gonçalves. A bola volta a Renê na metade do campo, segurado pelo Arboleda. O árbitro diz que não. Arboleda ganha, fica louco da vida. O Renê Arboleda no meio pra Marcos Antônio. Marcos Antônio pra Bobadilha. Bobadilha recebe, já faz a abertura pelo lado esquerdo, solta o passe. São Paulo tenta campo de ataque. Bobadilha rolando pra Marcos Antônio. Marcos Antônio dominou, rolou de volta pra Bobadilha. Ali pela meia esquerda no ataque do time do São Paulo, com quase 17 minutos do segundo tempo. Bobadilha apertado do Paraguai. Volta a volta pra Marcos Antônio. Marcos Antônio pra Arboleda. Arboleda pela direita, mete na bola com o Newton Júnior. Newton Júnior dominou, recolheu, faz o passe para Marcos Antônio. Marcos Antônio, Lucas Moura se apresenta. Marcos Antônio prefere a jogada pela ponta direita. Dá para Arthur. Arthur vai para cima da marcação, puxou para a perna esquerda. Levantamento na boca do gol. Kaká subiu de cabeça. Se enrosca ali o time do São Paulo. Fica um strike na grande área agora. Um jogador do Vitória caído, são dois do Vitória e um do São Paulo. Strike ali na grande área da equipe baiana, Aline.
1: É, o Caleri foi quem errou no lance, porque a bola ainda estava em disputa no alto e ele sobe antes e acerta o Kaique Gonçalves no alto. Por isso que o árbitro marca a falta, o jogador do Vitória continua caído, está pegando um ar por aqui.
0: Silva, tá buscando ar, pois não.
8: É o seguinte, o Arthur vira um ala pelo lado direito, tá? Então o São Paulo mantém o esquema com três zagueiros, Newton, Arboleda e Sabino, Iago na ala esquerda, Arthur na ala direita, Lucas Moura fazendo uma dupla ali com o Gustavo Santana atrás do Caleri, com Marcos Antônio e Bobadilha alinhados em frente aos zagueiros.
0: Bate na bola, goleiro. Lucas Arcanjo quebra, arrebenta lá pro campo de ataque. Renê se enrosca com a marcação, a bola sobra para a defesa do São Paulo. Sabino toca contra o adversário, foi inteligente. E arremessa o normal pro tricolor do Morumbi bater no lado esquerdo. 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Marcelo Duval, Maru Betti, Bernardo Ramos, Maurício Ferreira, Lucas Belotti, Fábio França e Guri Queiroga. Todo o nosso timaço no seu domingão. Lucas Moura trabalha para o time de São Paulo, sai da ponta, vem para o meio. Boa sorte nesse retorno, Lucas. Lucas Moura trabalhando mais atrás ali para Marcos Antônio. Marcos Antônio domina pela meia direita. Abriu pela ponta, faz o toque para Arthur. Arthur balançou para cima da marcação do Jamerson. Vai ali para a ponta direita, tentando espaço. Arthur puxa, peca em outro, descolou o cruzamento. Passa a frente do Caleri, passa a frente no gol. Quase, Caleri aparece para marcar de novo. Tiro de meta, Vitória. Ô, Aline!
1: O Caleri lamenta demais essa chance perdida, porque a bola passou na cara dele. O Luan Cândido estava na marcação, ele levantou o pé direito para tentar alcançar e a bola pingou e saiu pela linha de fundo à direita do Lucas Arcanjo.
0: É tiro de meta, bate Lucas Arcanjo para a equipe do Vitória, levanta a metade do campo. Arthur tenta evitar a saída da bola na risca divisória do gramado, mas não consegue. A bandeira apontou, é arremesso normal, já bate ali o Lucas Silva para o Vitória. Arremesso cobrado, dá para Jamerson. Jamerson mexe na bola, dá para Martínez. Martínez domina, recolhe do campo de defesa. Martínez faz o passe de volta para Jamerson. Jamerson tenta o levantamento, buscando o Renê no campo de ataque. Sempre na briga contra o Arboleda. Bate na bola, Mateuzinho. Mateuzinho tentou pela meia esquerda. A bola não chega para o Lucas Silva, corta a defesa do time do São Paulo. Tenta sair jogando, sai jogando errado o tricolor, mas Arboleda conserta. Insistiu Lucas Silva, pedido de um toque no braço ali do Lucas. O árbitro mandou seguir. Segue a jogada Marcos Antônio. Tá pra Lucas Moura, de volta pra Marcos Antônio. Tome contra-ataque tricolor. Atenção, Marcos Antônio, pra turca na área, caiu, né? Absolutamente nada. 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Passados, etapa final. É o Campeonato Brasileiro, placar no estádio do Morumbi. São Paulo 1, Caleri, Vitória 1, Martínez, Yuri Queiroga.
2: Hoje pelo Campeonato Francês, o PSG, o Paris Saint-Germain, bateu o Le Mans por 3-1. O Le Mans que tem Felipe Massa como um dos seus sócios.
0: Muito bem, aqui o jogo tá parado. Dois jogadores sendo atendidos, um de cada lado, né, Aline?
1: É, do lado do São Paulo é o Nilton, aí do lado do Vitória você me dá uma ajuda porque tá muito longe. E tem gente na frente.
0: Lucas Silva. É o camisa número 20, Lucas Silva, os dois se enroscaram na tentativa de ataque anterior da equipe do Vitória. Jogo caminhando e o São Paulo não consegue esse segundo gol, hein, Bernardo Ramos?
8: E começa a cruzar bolas sobre a área do Vitória em excesso, viu, Silva? Já são 25 cruzamentos até aqui.
1: O Pochettino vem aí no Vitória.
0: Já o Pochettino. Primeira mudança do técnico Jair Ventura no Leão da Barra. 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
0: Nilton Júnior e Lucas Silva fora do gramado com 10 jogadores em campo, os dois times. E aí a bola vai ser recolocada com os dois à beira do gramado. Marcos Antônio recebe, Marcos Antônio pela ponta direita, já faz a abertura para Arthur, tem espaço. Arthur recebeu agora, Jamerson cerca, Arthur centraliza, dá para Bobadilha, Bobadilha de frente para a grande área, dominou pela meia direita, abriu novamente Arthur. Arthur vai tentar o time do São Paulo. Arthur pela ponta para Marcos Antônio. Marcos Antônio domina, tenta o toque ali por baixo do Matheusinho, mas tem o que presente para o Jamerson. De graça, o lateral do Vitória agradece. Já lança em profundidade lá para o René, tenta o domínio. Ele contra o Arboleda, Arboleda chegou primeiro, voltou para Rafael. Rafael vai quebrar essa bola com a perna esquerda, tira da grande área do time do São Paulo. Levanta no campo de ataque, quase 23 minutos de jogo no segundo tempo, 1-1. Kaká rebate, tá pela direita, tabela foi feita, bateu Silva na ultrapassagem. Dá pro René, René bateu pro gol. Toca no Arboleda e vai para a linha de fundo. Escanteio, Vitória, Aline.
1: Pelo lado direito, o René tentou uma batida forte. Tava do lado direito da grande área. O Rafael tentou evitar que a bola saísse pela linha de fundo, mas não deu porque teve desvio. Escanteio na direita, o Eric vai chegar por lá.
0: Vamos ver se o Pochettino vai entrar agora. Agora Lucas Silva e Nilton Júnior voltam a campo, um de cada lado. Escanteio para o Vitória bater no gol de fundo do estádio do Morumbi, com 23 passados do segundo tempo.
1: Muda.
0: Muda.
1: E é o Lucas Silva mesmo quem sai para a entrada do Pochettino com a 8. Primeira mudança no Vitória, 8 Pochettino, no 20 Lucas Silva.
0: Muito bem, obrigado Aline Faleri. Vamos para o escanteio para o Vitória bater pela ponta direita. Eric, jogador do time do São Paulo, vai para cobrar. Vai todo mundo lá para o meio da muvuca, ele bateu curtinho. Bateu curtinho na ponta direita, linha de fundo. Levantamento vem na primeira trave, sobe a defesa do São Paulo para cortar. Sobra com Bobadilha. Ajeita, tem dificuldades para sair jogando. Gustavo Santana acaba errando o passe marcado. Acabou errando, deu de presente para o Jamerson. Cortou para a meia, dá um passe para Mateuzinho. Tentou de primeira jogar no bico da grande área. Subiu Nilton Júnior, Marcos Antônio. Pega a sobra para o time do São Paulo. Mas lançamento vem muito forte para o Gustavo Santana. Vai chegar primeiro o Jamerson. Ih, deu na fogueira o Jamerson. E aí teve que se virar ali na cobertura do Luan Cândido para afastar, para tirar, cedendo arremesso, uma normal posse de bola para o time do São Paulo. Já cobrado o Marcos Antônio, rapidinho para Lucas Moura. Lucas Moura tentou, trabalhou, deu certo, Bobadilha bateu, tocou na defesa, na sobra, Caleri, espalmou, largou o goleiro, Caleri!

0: O Arcanjo, mas aí deixou o canto esquerdo aberto, escancarado para ele. Toca, toca, toca no Caleri, que é gol! Tricolor de novo no Morumbi. Oh, oh, oh, oh! Toca no Caleri, que é gol! Oh, oh, oh, oh! Toca no Caleri, que é gol! Tricolor, vai, vai, vai, vai! Vai buscar Lucas Arcanjo, já saiu, passou. Dois pro Caleri, opa, dois pro São Paulo, um pro Vitória. Aline Fanelli.
1: Estava onde o centroavante precisa estar, atento na pequena área, porque como você disse, a defesa do Lucas Arcanjo foi muito bonita na tentativa do Gustavo Santana de pé direito no alto, mas ele deu um rebote pra frente, aí o Caleri só teve a missão de, com o pé direito, empurrar pro fundo da rede e assumir a artilharia isolada do São Paulo no ano com 16 gols e no Brasileirão com 10.
0: Mas tá certo, né, Cicinho? Dois pro Caleri e um pro Vitória. Agora vamos ver se o São Paulo aprende a lição, né?
2: É, exatamente. Agora não pode colocar o pé no freio como aconteceu no primeiro tempo. E a entrada do Lucas e também do Marcos Antônio fez bem pro São Paulo. Vai lá, São Paulo. Ou melhor, vai lá.
0: Vai lá, senhor. Vai lá, vai lá. Vai
2: tudo com S.
0: Vai lá de coração. Vamos, São Paulo, vamos, São Paulo. Mas agora a zaga do Vitória trabalhou, o Kaká faz o corte e sai jogando com o Jamerson no campo intermediário. Já dá pra Kaique Gonçalves, Kaique Gonçalves tenta passar pela marcação e passa. Passa por com o Gustavo Santana, vai levando a jogada, conduzindo ao campo de ataque. Vem apertando o time do São Paulo, volta Kaique. Aí Gonçalves dá pela meia para Martínez. Martínez voltando o gol do time do Vitória, joga mais à frente agora pela meia direita para Eric. Eric na ponta, rolou para Matheus Silva. Matheus Silva pisou na bola, voltou pro Eric. 26 para 27 minutos do segundo tempo. Eric erra. Deu de presente para Lucas Moura, agradece e já dá para Bobadilha. Bobadilha sai jogando para o time do São Paulo. Enfiada de bola pela ponta esquerda para o Iago. Iago junto à lateral do campo dominando. Tentou na ultrapassagem Lucas Moura. Lucas tá na área, Luan Cândido aperta, ele sai da grande área. Joga a bola lá pelo setor esquerdo. Bolão, Lucas Moura, Bobadilha, cruzamento do outro lado. Caleri escolheu de cabeça. Não acha a bola, Gustavo. Perde a chance, o terceiro gol. O time do São Paulo com Gustavo Santana, Aline.
1: E mais uma boa jogada que envolveu também o Lucas de novo. Movimentação pela esquerda com o passe para o Bobadilha. O Caleri chega na bola na segunda trave, até um pouco desequilibrado. Não teria força para cabecear direto para o gol. Por isso que ele cabeceou para a pequena área. E o Gustavo Santana se jogou na bola, não conseguiu alcançar. O São Paulo vence 2-1.
0: Era melhor tentar alcançar com o pé essa bola, não, Bernardo Ramos?
3: Era, mas ele tomou a decisão errada e acabou dando um cabeceio fraquinho pra fora. Agora é o seguinte, tem uma troca de posicionamento ali, o Lucas joga um pouquinho mais pelo lado esquerdo com o Gustavo Santana um pouco mais pela direita. E o camisa 7 do São Paulo melhorou bastante a equipe. Dentro da mediocridade que é o deserto de ideias do time tricolor, Lucas Moura ainda faz a diferença.
0: É bem isso.
1: Vem aí os Pedros.
0: O deserto de ideias. Gostei. Faz tempo que o São Paulo não tem criatividade ofensiva, vence sim. Barbaridade.
2: É, imagina, na verdade o futebol tá escasso, né? Tem alguns times que tem o 10, olha lá.
0: É, deu falta pro Vitória. 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
0: Os Pedros vêm aí?
1: Pedro Lima e Pedro Ferreira daqui a pouco no São Paulo.
2: É dupla sertaneja, é isso?
0: É. Pode ser. Tá jogando a torcida do São Paulo, cresce no estádio do Morumbi. São Paulo ganha 2, Tricolor 2 de Caleri, 1 pro Vitória, gol de Martínez. Vitória importante, a classificação do Campeonato Brasileiro fica como com este resultado parcial, Yuri Queiroga.
5: O São Paulo tá indo à nona posição, tá chegando a 39 pontos, ultrapassando o Coritiba, que entra em campo só na segunda-feira contra o Botafogo. Já o Vitória tá ficando com 36 pontos em 12º, pode ser ultrapassado pelo Botafogo amanhã e até mesmo pelo Mirassol. Pelo Mirassol não, porque tem Vitória a menos, mas pelo Botafogo na segunda-feira.
1: As alterações.
0: Sim.
1: 32, Pedro Lima, no 43, Gustavo Santana. Pedro Lima, 32, no 43, Gustavo Santana. E o Pedro Ferreira com a 46, no 37, Arthur. 46, Pedro Ferreira, no Arthur.
0: Analise-se, sim.
2: É, são jogadores que entram para dar mais velocidade pro São Paulo, porque o Pedro Ferreira, ele é um jogador que ele segura muita bola, ele até consegue criar um espaço pela habilidade, mas ele finaliza pouco. Agora, o Pedro Lima...

0: cima, o lateral, eu gosto muito dele, principalmente ofensivamente, porque ele é um jogador que tem personalidade, está chegando agora no São Paulo, está se adaptando, mas tem muita personalidade, tem um futuro brilhante no São Paulo, eu vejo esse jogador aí.
1: Tempo passando, a bola rolando, você conferindo no futebol da Band News FM, 30 minutos jogados, etapa final. É Campeonato Brasileiro, placar no estádio do Morumbi. 2 para o São Paulo, 2 de Caleri, 1 para o Vitória, gol de Martínez. Yuri Queiroga.
2: O Brasil venceu a Argentina hoje por 3-1 em amistoso das seleções femininas. 3 gols no primeiro tempo, 2 golaços, um de Luane e outro da Geise. 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
1: Ô, Aline, vamos fazer uma brincadeirinha? Você conhece tão bem o estádio do Morumbi? Quanto temos aqui esta noite?
3: 21.340.
1: Vou anotar. Peraí.
4: 22.250.
1: Peraí. Primeiro, Aline, 21.
3: 340.
1: E o Cicinho?
4: 22.250.
1: Vou falar o meu. Falta para o time do São Paulo, levantamento, bola desviada na primeira trave. Sobrou, tentou o tricolor, afasta a defesa do Vitória de qualquer maneira. A sequência ali, uma falta na tentativa do Mateuzinho. Jogo parado, falta no campo de defesa do Vitória. E pintou mais um cartão, né, Aline?
3: Para o Sabino, ele que puxou o Mateuzinho no contra-ataque da equipe do Vitória.
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1: Eu vou ficar entre vocês dois. Aline 21.340. O Cicinho 22.250. Eu vou de 21.950.
3: Ah, ele devia ter falado primeiro, hein, Cicinho? Ficou aí no meio de nós dois, ó. Espertinho ele.
1: Atenção, São Paulo, batida pro gol! Toca na zaga, explode na defesa do time do Vitória, bola volta para o Vitória, tentativa do Leão da Barra para o campo do ataque, falta, e outro amarelo, Aline.
3: Nossa, mas aí o Iago implorou por esse cartão amarelo, né, porque ele deu puxou o pescoço ali do Mateuzinho, que estava na correria, no ataque, não tem um A para falar o Iago.
1: 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Já você fala, Bernardo, porque o Vitória vai mudar também, você já aproveita e fala tudo de uma vez, né, Aline?
3: Mateuzinho saiu para a entrada do 28, Anderson Pato 28, no 10, Mateuzinho. E vem aí o Renato Kaiser com a 79 no René 91. Renato Kaiser 79 no René.
1: Analise, Bernardo.
6: Sobre as mudanças no São Paulo, o técnico Dorival Júnior, ele recompõe ali a ala pelo lado direito, né? Com a entrada do Pedro Lima no lugar do Arthur, que vinha fazendo um papel de um ala ali no momento em que o São Paulo precisava ser mais ofensivo.
1: Vitória bateu uma falta agora, quase que saiu empate, hein, Aline?
3: E era o Kaká quem estava lá na área também, tentando esse desvio, e não conseguiu, isolou a bola.
1: É, rapaz, foi o Luan Cândido, viu?
3: Luan Cândido.
1: Você tá do outro lado aí. E, rapaz, mas que perigo, hein? Ninguém marcou ninguém. 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
1: Yuri Queiroga e a gente que curte a gente nos embalos de sábado à noite. Tá com a gente ou já dormiu, Yuri?
2: Não, tá todo mundo com a gente. No WhatsApp 11999592100 tem o Edemar, tá lá em São Sebastião, no litoral paulista, em Porto Alegre. O Sandro tá acompanhando São Paulo e Vitória, esperando o Grenal de amanhã. O Sandro Requena tá com a gente. E ainda o Sérgio Ricardo, em Tatuapé, na Zona Leste de São Paulo, no 11999-592-100.
1: 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Olha só, dá uma checada aí pra mim, Aline, se o Kaique Gonçalves também não saiu, viu?
3: Peraí que a anotação não tem mais, né?
1: Não, não tem. Com esse papel todo molhado fica difícil. Mas se você me permite ajudá-la, entrou o Zé Vitor, tá?
6: Entrou o Zé Vitor no lugar do Kaique, ô Aline.
3: 88.
1: Isso. Papeleta já tá toda molhada.
3: Não,
1: toda
3: não existe mais.
1: Não tem. Eric avança para o time da vitória, ele pela meia esquerda. Vai tentando, adiantou demais. Chegar a Moreira na entrada da grande área. Aparece para fazer o corte e sobra com o tricolor. Lucas Moura aparece para voltar ali. A jogada com Marcos Antônio. Marcos Antônio para Newton Júnior. Newton Júnior lado direito no campo intermediário. Faz o toque ali mais à frente. Roda, gira, gira, roda o time do São Paulo. Tentativa de passe ali pela ponta esquerda. Tricolor vai tentar matar o jogo. Porque o 2-1 é aquele placar, né, Cicinho? É aquele placar perigoso. O perigoso não é o 2-0, é o 2-1.
0: É, exatamente. Até porque a equipe do Vitória tem encontrado brechas aí no time do São Paulo, né? No sistema defensivo. Então, se puder matar, tem que fazer, porque no final do jogo tudo fica mais difícil. Qualquer bola pode surpreender.
1: Lá vai o Iago pela ponta esquerda, da frente na marcação do Eric. Mexe na bola, se apresenta Bobadilha. Bobadilha recebeu, dá para Marcos Antônio. Marcos Antônio recebeu, faz o toque ali pela meia esquerda. São Paulo vai tentando se aproximar da grande área, pede falta. A torcida tricolor, o Braulio da Silva Machado não marca. Nada marca o seu juiz, mas o São Paulo rouba, recupera o tricolor. Lá pela ponta esquerda, avançou Bobadilha, traz a jogada para meia. Lucas Moura de primeira para Marcos Antônio, Marcos Antônio para Newton Júnior. Newton Júnior para Pedro Lima. Pedro Lima avançou aqui na ponta direita, balançou, tenta o espaço, voltou na meia direita para Lucas Moura. Vai passando Pedro Lima na grande área, vai no corpo dele o Jamerson. Esperto, inteligente para a saída do goleiro Lucas Arcanjo, Aline.
3: A ideia do Lucas foi boa, que era receber o passe e já mandar de volta para o Pedro Lima invadir a grande área. Só que o lateral acabou saindo um pouquinho depois, por isso não chegou o melhor pro goleiro do Vitória.
1: 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Aqui bola pela intermediária, Lucas Moura escapou na entrada do círculo central, vai por velocidade, vai pra explosão, abre o Pedro Ferreira, atenção, o Caleri pede na grande área, cruzamento, toca na defesa e vai embora, toca no Kaká, escanteio Aline.
3: Iago foi pro cruzamento, cruzou rasteirinho no chão e a bola teve o desvio e saiu pela linha de fundo. Agora mudança no São Paulo, sai Bobadilha pra entrada do Rafael Tolói. Rafael Tolói 2 na vaga do 16, Bobadilha acho que vai depois do escanteio.
6: Vai recuar o time. Chega, Dorival.
3: Ele joga o Newton pro meio.
6: É, tá bom. É isso.
1: Então tá.
6: O Newton
1: então tá bom.
6: O Newton é volante de origem, inclusive, né? Que o colocou pra jogar como zagueiro pelo lado direito. Foi o Martin Anselmi lá no Botafogo, mas de origem ele é um volante.
1: Escanteio, Lucas Moura bate para o time do São Paulo, cobrança aberta, tenta o domínio, galera, afasta a defesa do Vitória de qualquer maneira, levanta essa bola, por enquanto eu estou acertando meu palpite, mas ali o Vitória vai tentando a jogada, Marcos Antônio trava para evitar o contra-ataque, Pedro Lima marcado, volta na grande área, bate na bola, firme na bola porque tinha pressão do Anderson Pato. Rafael aparece para levantar metade do campo, recomeça a Vitória do campo de defesa, bola com Kaká lado direito, Kaká faz o passe, o Vitória com Martínez, Martínez pelo lado direito ainda pelo campo de defesa, tenta sair a equipe lá de Salvador e Manuel Martínez, o autor do gol do Vitória. Tem o Jamerson aberto aqui pela ponta esquerda, abre um pouco à frente da metade do campo, o Jamerson recolhe e volta para Luan Cândido. 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
1: Lá vem Anderson Pato, domina, tenta o giro para cima do Rafael Tolói. Anderson Pato vai aos trancos e barrancos, carregando o Renato Kaiser. Brigou na área, confusão na entrada da grande área, tricolor na bola espirrada. Sobra para o goleiro Rafael. Que muvuca foi essa aí, Aline?
3: E o empurra, cobrança para cima da arbitragem. Ficou o jogador do Vitória caído lá do outro lado e o Braulio não quis nem saber, mandou seguir o jogo.
1: O jogador do Vitória fica caído lá até agora. Me parece o Anderson Pato. E o jogo tá rolando ali, na metade do campo. Agora tem um do São Paulo caído também. Será que o cara fica de Miguel ali para esperar um possível VAR? Mas não houve nada, né? Convenhamos, Anderson Pato. Aliás, perdão, é o Matheus Silva. É o Matheus Silva, convenhamos, não houve absolutamente nada na minha interpretação aqui. Aí o toque, o tempo passando, a bola rolando, você conferindo do futebol Bandeirantes FM. 40 minutos, etapa final, Campeonato Brasileiro. Placar no estádio do Morumbi, São Paulo 2 de Caleri, 1 pro Vitória, gol de Martini. Yuri Queiroga.
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3: Público.
1: E o Cicinho ganhou, né?
3: Cicinho campeão do dia, 22.618 torcedores, público total, para uma renda de R$861.880.
0: Eu conheço minha casa, gente.
1: Que bonitinho. Ô, Cicinho, errou por 388 torcedores.
0: Chutei,
1: hein? Não, mas pelo amor de Deus, que belo chute.
0: É porque o meu palpite é sempre baseado naquilo que a Aline fala.
3: Ah, muito obrigada.
0: Então ela...
3: Tava esperando ela você me dar essa moral.
0: Porque ela não erra nunca. Obrigada. E aí eu coloco só uma dosezinha mais ou menos e às vezes cola.
3: O Silva também, o palpite dele é baseado no que eu falo.
1: É isso aí, claro. O Renato Kaiser levou cartão, viu, Aline? Anota aí. Se é que tem condição de anotar.
3: Não, anotar não, só falar mesmo essa altura.
1: 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Vitória vai para o campo de ataque lá pela ponta direita. Tentativa de cruzamento, bate na defesa e vai para a linha de fundo. Escanteio para o Leão da Barra aí, Aline.
3: Pelo lado direito e vai quase todo mundo lá para a área. Agora o São Paulo tá. O banco de São Paulo tá reclamando demais, falando que não foi escanteio e já cobrou.
1: Escanteio, levantamento de punho esquerdo de soco, o goleiro afasta, Martínez na sobra de primeira, rolou pro Merck ali pela ponta direita, vem mais Vitória, novo cruzamento agora nas mãos de Rafael que pega. 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
1: E amanhã tem mais, amanhã tem grande prêmio de Singapura de Fórmula 1 a partir das 8h20 da manhã. À tarde, o nosso esquenta começa a Band News na área a partir das 2, porque às 5h30 a bola rola para Palmeiras e Corinthians, todo o nosso de Márcio Mangan, na sequência da 30ª rodada do Campeonato Brasileiro. A bola com Kaká no bico direito da grande área, Kaká avança, dá um tapa na bola pela ponta direita, tenta a jogada Matheus Silva, Zé Vitor passa pedindo, ele faz o passe mais à frente, Eric recebe de costas para o campo de ataque, voltou para Matheus Silva para Martínez, na casa dos 43, vamos para 43 minutos de jogo no segundo tempo no estádio do Morumbi, 1-2 para o São Paulo, 1 para o Vitória, São Paulo vai subindo na classificação do campeonato, bate na bola ali, o Jamerson bate contra o Pedro Lima. Ganha arremesso, mas não aposta de bola para o Leão da Barra, lado esquerdo, no canto de defesa, já cobrado. Pois não.
3: O Vitória tem uma lista grande de pendurados, né? Mas dos jogadores que levaram cartão aqui, só o Kaká é que estava pendurado. Mas, coincidentemente, o próximo adversário do Vitória é o Corinthians. O Kaká está emprestado pelo Corinthians. Então, o Vitória já teria que pagar uma multa se quisesse utilizar o jogador. Aí, opa, o cartão veio a calhar, né?
1: Pagar multa para o Kaká jogar, pelo amor de Deus, hein?
3: Aí, que é R$1 milhão também pelo Kaká?
1: Pagar R$1 milhão pro Kaká jogar. Aí eu largo, viu, Bernardo?
6: De fato, é uma quantia que não condiz com, entre aspas, talento do jogador.
1: Mas nem de longe. 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
1: Vitória agora com uma falta no campo de defesa marcada em cima do Kaká, lado direito. E aí, Cicinho, 44 minutos. São Paulo volta a vencer no Brasileirão, Cicinho.
0: É, até aqui o São Paulo está vencendo, né? Mas teve a oportunidade, né, com o Gustavo Santana de fazer o terceiro e ter um pouquinho mais de tranquilidade no final desse jogo. O jogo não acabou ainda. São Paulo precisa manter a posse de bola para não sofrer nesse final de jogo aí, né? Porque é 2-1, igual nós falamos, né? É um resultado muito perigoso.
3: Mudou.
1: Mudou.
3: Alex Bruno, 9-6 Martínez na equipe do Vitória. Alex Bruno, 9-6 Martínez.
1: Vamos ver se o Braulio acresceu 5 no primeiro tempo sem alterações, agora vai dar um 7. Quer brincar de novo, Aline? Agora eu comecei.
3: 6.
1: 7 para Aline, 6 para mim. Quanto já cresce no Cicinho?
3: Contrário.
1: É, 7 para mim.
3: Você já acertou aí, ó.
1: Já acertei. Não deu nem tempo de chamar o Cicinho, nem o Bernardo. nem o Yuri, 7 minutos de acréscimo.
7: Essa aí eu sou bom, disse sim.
0: Acertar uma.
1: Tem que acertar de vez em quando. Kaká levanta de perna direita pro campo de ataque, ela vem desviada. Tenta Renato Kaiser, não acerta a bola, mas o Zé Vitor insiste, retoma pro Vitória. Escapa, sai catando cavaco, abriu no setor de direita agora, campo de ataque. Vai tentar a jogada com o Eric, Eric mais atrás, agora na metade do campo. Entrega para Luan Cândido. Luan Cândido no setor de esquerda, agora rola para Jamerson. Jamerson vai para cima da marcação do Lucas Moura. Jamerson volta, volta a jogada, entregou para Luan Cândido. Luan Cândido rolou de lado ali pela Minguca. Entrega, jogada curtinha para Pochettino. Pochettino pela direita. Faz o passe, vai tentar o Vitória lá pela ponta. Tentativa de cruzamento na boca do gol. Bola perigosa, Alex Bruno na sua primeira participação. Faz o passe para pro Pato ali, pro Anderson Pato. Quase que eu falo, Alexandre Pato. Anderson Pato na ponta esquerda. Jamerson levantamento, bola desviada. Olha o Vitória chegando. Rafael salvou o goleiro. Rafael salva o time do São Paulo. A queima-roupa, quase, quase o Vitória empata o jogo. E segue apertando o Eric pela ponta direita, faz o cruzamento. Bola desviada de cabeça, que sufoco. Rafael Tolói manda essa bola de qualquer maneira para fora. Que lance incrível do Rafael, Aline.
3: E pelo lado direito da grande área, né? O goleiro conseguiu evitar, mas o Vitória retoma.
1: Vai ser com emoção, Cicinho. Segura a onda aí. Levantamento lá para a grande área. A bolida subiu. Completa o serviço, Nilton Júnior. A bola volta com o Lucas Moura. Recebe pancada. Deu nele o Jamerson, Marco Braulio da Silva Machado para. E o Marcos Antônio chama a galera. 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

0: Faz a festa a torcida do São Paulo no Morumbi. Há pouco quase que o Matheus Silva empatou o jogo. Rafael fez um milagre aqui a queima-roupa. 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
0: Sai jogando Matheus Silva para o time do Vitória. Rola perto da metade do campo. Agora entrega pelo lado direito para ele, que tenta a inversão da direita. Buscava ali do outro lado o Anderson Pato. Corta a defesa do time de São Paulo. Sobra com Lucas Moura. Lucas Moura pôs na frente, mas não chega para a bola. Caleri já está cansado com a língua de fora. Caleri. Dois gols do jogo. Zé Vitor recebe do Luan Cândido. Volta no campo de defesa. Zé Vitor ali para Kaká. Kaká tenta o levantamento pela ponta direita. De cabeça. Corta bem. Afasta de qualquer maneira. Tira de lá o Iago. É bola para a linha de lado. Arremesso manual. 48 minutos, 4 para acabar, 4 para terminar. Angústia tricolor no estádio do Morumbi. São Paulo volta a vencer no Campeonato Brasileiro. O Jamerson de cabeça toca na bola, velha saída do time de São Paulo, mas a arbitragem dá o toque do Marcos Antônio. Por último, é arremesso normal, a bola não havia saído na cabeçada do Jamerson, que arremessa essa bola para Pochettino. Pochettino volta no campo de defesa para Luan Cândido. Luan Cândido recebe outra vez com Pochettino. Pochettino domina, recolheu camisa número 8 do time do Vitória, puxa, busca a melhor opção de passe, prefere voltar para Luan Cândido na metade do campo. Todo Vitória vai para o campo de ataque, vamos partindo para 49. Luan Cândido para Kaká. Zé Vitor ali pelo meio, Eric aberto pela ponta direita, tentativa de levantamento, tenta Renato Kaiser pelo alto, vem para fazer o corte de qualquer maneira. Sabino, a bola volta, recupera o time do São Paulo. Tem que prender essa bola de forma inteligente, tricolor. Tem que prender essa bola de forma inteligente para segurar a vitória. Quase
2: cartão
0: 49 para quem?
2: Pro Marcos Antônio. Ele retardou uma cobrança de falta do São Paulo.
0: Pintou o cartão amarelo. 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Fale com seu corretor. 49 minutos de jogo, 3 para acabar. Se sinta angustiado aqui do meu lado. Eric toca na bola, ela bate na marcação. Vamos ver se sai. Evita sair da zaga do time do São Paulo. Com o Iago de qualquer maneira afastando. Mas o rebote do Eric ali pela meia direita. O Vitória ainda vai tentar o empate nos minutos finais. É até o fim, só acaba quando termina. Jamerson vai para cima do Pedro Lima. Esticou a perna, Pedro Lima. A bola bate no Jamerson e vai para a linha de fundo. Foi bem o Pedro Lima, tiro de Metalini.
2: Vibra demais o garoto de 20 anos, porque ele foi para a dividida certeiro com o pé por baixo. O jogador do Vitória tocou por último na bola. O São Paulo tem tiro de meta.
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0: Aqui tenta o campo de ataque, o time do Vitória lá pela ponta direita. Tenta chegar ali o Alex Bruno junto à linha de fundo. Preparou, ajeitou para o Eric. Cruzou tentando o Renato Kaiser. Arboleda corta. Já passamos dos 50 minutos. Lucas Moura aparece para fazer o corte, mas a bola sobra para o Vitória ali pela ponta esquerda. O Anderson Pato. Anderson Pato vai para cima da marcação do Pedro Lima. Chama para a perna direita. Conseguiu descolar o cruzamento. Vem de cabeça. Afasta de qualquer maneira a zaga tricolor. Tira de lá de qualquer jeito. Tem que tirar. Tem que afastar Lucas Moura. Pega a sobra. Segura essa bola e vai avançando na esperi com o Marcos Antônio. Marcos Antônio girou para cima do Jamerson. Marcos Antônio esperou o contato. O contato veio. Falta nele ali, Aline.
2: E o Jamerson também estava procurando uma maneira de cometer a falta para cima do Marcos Antônio, que estava segurando a bola no campo de defesa. Claro, São Paulo não tem pressa, não tem contagem na falta, né?
0: São Paulo vai vencer o jogo no estádio do Morumbi. Vamos entrando no minuto 52. Vamos passando de 51 minutos. Levantamento do Marcos Antônio pela ponta direita. Tentativa de cabeça. De cabeça vem Kaká. Completa Zé Vitor de qualquer maneira. Lucas Moura avançou pela meia direita. Dominou. Camisa número 7 do São Paulo. Aí tropeça, erra. Propiciando a chance de contra-ataque para a equipe do Vitória. Bola tocada de lado aqui pelo lado esquerdo. Anderson Pato. Anderson Pato mais à frente para o Alex Bruno. De volta para o Anderson Pato. Últimos segundos no estádio do Morumbi. Anderson Pato escorrega, se levanta. Vai para cima do Rafael Tolói. Tenta Anderson Pato. Joga lá para trás para Zé Vitor, 51 e 30. Vai tentar Zé Vitor, mandou de longe. Era tudo que a torcida do São Paulo queria, Aline.
2: É, porque não levou perigo nenhum pro Rafael. Uma finalização da intermediária, lado direito, o banco do São Paulo tá inteirinho em pé, aguardando o apito final.
0: Tiro de meta. Vai terminar o jogo. Rafael quebra a bola com a perna esquerda, levanta a metade do campo. Braulio da Silva Machado não determina o fim do jogo, rebate ali de qualquer maneira o Iago, agora sim! É papo no estádio do Morumbi. Jogadores do São Paulo exaustos, meio time cai no gramado imediatamente após o apito do Bravo do Silva Machado. Exausto! O time do São Paulo mais vence o Vitória, placar de 2-1. Dois gols de Caleri. Martínez para o Vitória. Dois para o São Paulo, um para o Vitória. Tricolor volta a vencer no Campeonato Brasileiro. Vitória suada, vitória sofrida, mas vitória importante demais para o Tricolor do Brasileirão. Muito obrigado a todos. Vem aí o pós-jogo no futebol da Band News FM. A bola é sua, Yuri Queiroga.
3: Antes da gente abrir o depois do jogo na Band News FM, Silva Júnior, aquele abraço para você.
0: Outro para você, Yuri. Muito obrigado. São Paulo venceu, não convenceu, mas o importante nesse momento é se garantir naquela linha de corte de 45 pontos. Então faltam duas vitórias para o Tricolor.
3: E a festa do São Paulo, a festa Tricolor no Morumbi depois dos protestos no intervalo, Aline Fanelli.
2: Agora o time bastante aplaudido, né, Yuri? Inclusive o Lucas está comemorando bastante, porque esse jogo marca o retorno dele aos gramados. O São Paulo volta a vencer no Campeonato Brasileiro e continua com um tabu, né, de nunca ter perdido para a equipe do Vitória aqui no estádio do Morumbi. Agora são 22 jogos com 19 triunfos contra este adversário. 15 consecutivos. E por falar em 15, são 15 jogos do Vitória como visitante no Brasileirão e nenhum triunfo. 5 empates e agora 10 derrotas com este resultado. Era um adversário de confronto direto para o São Paulo na tabela do Campeonato Brasileiro. E depois de uma sequência bastante difícil que o clube teve contra Santos, Cruzeiro e este jogo de hoje, vai ter uma semana de descanso, porque a próxima partida é só no sábado da semana que vem, 9 da noite. Eu não sei, parece que o São Paulo faz uns 3 anos que só joga sábado, 9 da noite. Não é possível isso. Sábado, 9 da noite, de novo, contra o Vasco, novamente aqui no estádio do Morumbi. Já o Vitória terá o Corinthians como adversário em uma partida que vai demorar um pouquinho mais, na segunda-feira da outra semana, ou seja, no dia 19 de outubro, jogando aqui na cidade de São Paulo. Os jogadores do São Paulo agradeceram a presença dos torcedores, assim como os atletas do Vitória também foram até o setor de visitante. O Lucas Moura, que está voltando aos gramados hoje, ele sempre vai perto da cabine da Band News FM buscar onde está a família, né? A esposa Larissa, e de vez em quando os filhos vêm também. Hoje não sei se eles estão aí, mas ele sempre faz aquele aceno para os familiares. E depois de 5 meses ele está de volta para ajudar o São Paulo nesta reta final do Brasileirão, viu, Yuri?
3: Aline Fanelli volta daqui a pouco já dentro do depois do jogo, que começa em instantes. São Paulo 2, Vitória 1, você acompanhou com Silva Júnior, Cicinho, Bernardo Ramos, Aline Fanelli, comigo Yuri Queiroga. Não desgrude do seu rádio, não desgrude das plataformas da Band News FM, porque vamos repercutir este jogo, essa vitória do São Paulo sobre o Vitória no Morumbi por 2-1.
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0: Você está no Depois do Jogo na Band News FM, agora com toda a rede reunida no dial do rádio e também com todas as plataformas, agora 11 horas e 6 minutos. Final de jogo no Morumbi, São Paulo 2, Vitória 1. O Tricolor volta a vencer no Campeonato Brasileiro depois de duas derrotas após a pausa para a data FIFA. Tinha perdido o clássico para o Santos, ainda no meio da data FIFA, jogo atrasado do Campeonato Brasileiro, e depois perdido para o Cruzeiro lá em Belo Horizonte, no Mineirão. Agora vence o Vitória, dá um respiro no Campeonato Brasileiro, volta à primeira página da tabela, volta ali aos 10 primeiros colocados do Campeonato Brasileiro e faz as pazes, ou pelo menos fica de bem temporariamente com o seu torcedor, que pegou chuva, e não foi pouca chuva, e não foi só o torcedor que pegou muita chuva. Aline Fanelli, os repórteres que tiveram no campo de jogo, o que pegaram de chuva hoje lá no Morumbi foi qualquer coisa. Mas vamos repercutir. São Paulo 2, Vitória 1, a partir de agora na Band News FM. Eu sou Yuri Queiroga, estou com Cicinho e Bernardo Ramos, que comentaram este jogo. Aline Fanelli daqui a pouco chega com mais informações direto da zona de imprensa, da área da zona mista no Morumbi. Daqui a pouco teremos a coletiva do Jair Ventura pelo lado do Vitória e do Dorival Júnior pelo lado do São Paulo. Muito provavelmente o Jair Ventura falando primeiro, para depois falar o Dorival Júnior. Começo com você, Cicinho. Vitória do São Paulo em casa. Já havia um tempinho que a gente não se referia a isso, tinha perdido o clássico e o Bernardo Ramos tinha falado, aliás, o Silva Júnior tinha falado, nessa hora, ou pelo menos até a meia-noite, não importa o desempenho, importa o resultado.
1: É nisso que o São Paulo tem que pensar, né? Porque assim, não adianta você ficar jogando bem e não conquistar o resultado. O São Paulo, a maior parte do jogo contra o Santos, foi melhor, mas acabou perdendo. Então hoje sofreu, o Rafael catou uma bola no final ali, fez um milagre, e é isso que a gente espera do goleiro, que ele pegue a bola do jogo, e o Rafael, ele tem feito isso, tem ajudado muito o São Paulo. E o Caleri é aquele matador, né? Então não foi um grande jogo do São Paulo. O São Paulo sofreu contra um Vitória que não jogou bem também, mas assim, é que agora o torcedor São Paulino respira já olhando os 45 pontos. Então mais dois jogos aí o São Paulo tem nessas próximas 8 rodadas que precisa. E como falei no início da transmissão, o jogo, né, o campeonato do São Paulo é contra esses concorrentes direto, Vitória, Vasco, e aí aqueles que lutam para não cair para a segunda divisão. Então São Paulo deu um passo muito grande à permanência. Quem diria que o torcedor São Paulino precisasse ouvir isso? Mas a realidade São Paulino é essa. Não jogou aquele grande jogo, mas...

0: mas teve muitos fatores positivos. Um deles foi a volta do Lucas Moura, que conseguiu ajudar o São Paulo nessa carência que o São Paulo tem ali no meio de campo, de qualidade e tudo. Então o Lucas Moura já jogou, não sentiu a questão da lesão, e isso já é um alívio para o torcedor são paulino.
1: Bernardo Ramos conosco também neste Depois do Jogo, após São Paulo 2, Vitória 1, uma participação do Sidney Silvestre lá na Praia Grande, litoral de São Paulo, dizendo o seguinte, vindo ao encontro do que falou o Cicinho, que dureza para chegar aos 45 pontos. Boa noite, Bernardo.
2: Boa noite mais uma vez, Yuri, aqui nos acompanha aqui na Band News FM. O São Paulo é um time muito previsível, porque o São Paulo, quando faz um gol, ele para de jogar. Aconteceu isso no primeiro tempo. São Paulo faz o gol com o Caleri aos 19 minutos. Depois disso, fica mais de 20 minutos sem finalizar, sem dar um chute contra a meta guarnecida pelo bom Lucas Arcanjo. Até que o Vitória acabou empatando aos 38 com o gol do Emi Martínez. A bola ainda desviou no Diordney antes de entrar. Na segunda etapa, o Vitória até começou melhor do que o São Paulo. Até que aos 24, o Caleri fez um gol após um lance em que houve três finalizações. Bobadilha, desvio, Gustavo Santana, bola defendida pelo bom Lucas Arcanjo, repito, esse goleiro é bom, e aí o Caleri acabou fazendo o gol. E aí o São Paulo não produziu mais nada, não que o Vitória tenha feito um grande jogo, não fez, mas aos 46, Matheus Silva teve a oportunidade de empatar, ou seja, é um São Paulo que marca o gol e para de jogar. E o São Paulo que tem experiência com isso nesse mesmo Campeonato Brasileiro, aliás, no recorte do pós-Copa do Mundo. Quando o São Paulo joga contra o Coritiba no Morumbi, faz 1-0 com o Pablo Maia e permite o empate do Thiago Kozer. O São Paulo que joga contra o Red Bull Bragantino vencia com tranquilidade por 2-0, toma um gol no finalzinho e passa sufoco. E hoje, mais uma vez, passou sufoco contra uma equipe que é muito limitada, eu repito. O Vitória tem a pior campanha entre os visitantes do Campeonato Brasileiro. É um time ruim o do Vitória. E o desempenho do São Paulo, mais uma vez, ficou muito aquém. Eu vou destacar aqui o Lucas Moura, que teve o retorno dele aos campos e ajudou a mudar um pouco a história da partida ao iniciar a jogada que resulta no segundo gol do São Paulo. Mas o São Paulo vai precisar jogar mais bola. Não deve cair para a segunda divisão, mas pode e deve render muito mais.
1: Bom, o São Paulo venceu, chegou a 39 pontos. Daqui a pouco a gente vai voltar ao Morumbi e vai conversar com a Aline Faneri, que já está na área de imprensa, já está na zona de, na região da zona mista, na sala de imprensa do Morumbi. Mas vamos para a classificação do Campeonato Brasileiro com esse resultado. O São Paulo vai à nona colocação do Campeonato Brasileiro. Vai chegando a 39 pontos. Abre 8 pontos da zona de rebaixamento, que começa hoje pelo Internacional. Amanhã tem Grenal. O Grêmio é o 18º, o Inter é o 17º. Então, se houver um vencedor nesse jogo, o Grêmio ou vai a 33 ou o Inter vai a 34. E aí, se o Corinthians vencer... Na pior das hipóteses nessa matemática... O Inter ganhando, que é quem tem mais pontos. O Inter ganhando, o Corinthians ganhando, o Mirassol ganhando também. Mirassol ia a 36, o Corinthians a 35 e o Internacional iria a 34 pontos. Então, as posições seriam mantidas, só que a diferença para a zona de rebaixamento, tendo como ponto de referência o São Paulo, continuaria ali na casa dos 5 pontos. Então, esse seria, entre aspas, o pior cenário para o São Paulo para... se afastar da zona de rebaixamento. A torcida seria para um desses perder, para ele aumentar realmente a distância para a zona de rebaixamento. São os jogos que serão realizados amanhã. Palmeiras e Corinthians, o Grenal e também Bahia e Mirassol. Indo agora para a sala de imprensa do Morumbi, Aline Faneri, que acompanhou todas as informações e emoções de São Paulo 2, Vitória 1. Aline, eu vou te perguntar uma coisa. Essa chuva que você pegou hoje... foi a maior chuva que você já pegou no Morumbi ou você já pegou chuva maior do que essa?
3: Não, eu já peguei muito pior, imagina. Isso aí não foi nada, Yuri. Isso aí não foi nada, foi fichinha. A única coisa que foi que ela surpreendeu a gente, né? Porque em nenhum momento parecia que ia chover. E aí todo mundo foi pego de surpresa, né?
1: Então foi chuva padrão João Pessoa.
3: Qual é o padrão, João Pessoa?
1: Tá o céu mais aberto possível. Em 5 minutos vira, não vem nenhuma nuvem carregada, mas chega lá e...
3: Foi realmente do mais absoluto nada, como a gente costuma falar, né? Mas deu tudo certo. Mas não, teve chuva pior. Eu tomei uma chuva uma vez, final da Copinha de 2019, janeiro, 25 de janeiro, lá no Pacaembu, São Paulo e Vasco, se eu não me engano, que era a época da Copinha do Antony e tal. A chuva que eu tomei aquele dia, olha, foi uma das piores da minha vida.
1: É, a famosa Copa São Paulo de futebol chuva, como outros poderiam dizer. E foi nos pênaltis essa final, São Paulo ganhou 3-1 nos pênaltis e conseguiu o título depois de um empate por 2-2 no tempo normal. Movimentação por aí, Aline Fanelli.
3: Nada ainda, viu, Yuri? A primeira coletiva deve ser do técnico Jair Ventura, né? Como treinador visitante, o Dorival tem demorado bastante para falar ultimamente. Então, eu até não acredito que durante a nossa, nosso depois do jogo a gente vai conseguir ouvir o técnico do São Paulo. Mas eu tô aqui e na Zona Mista também nenhuma movimentação até então.
1: Quarta-feira lá em Belo Horizonte, o jogo terminou 11h30 da noite, o Dorival veio falar perto e meia, quase que o jogo em Belo Horizonte na quarta-feira. Não dava pra gente ouvir o Dorival Júnior dentro do depois do jogo, e a gente foi até 12h30 naquela ocasião.
2: É, ele demorou pra falar. Como é que é, Aline? Desculpa.
3: Foram 50 minutos naquele dia. Não tem sido antes de uma hora, não.
1: É, esperemos que hoje seja, né, Dorival, sábado, tal, 11h15 da noite. vamos ver se vai dar certo a gente ouvir o Dorival Júnior ainda dentro do nosso depois do jogo, que vai até a 12h. Aqui na Band News FM. Mas Bernardo Ramos, Cicinho, posto o que nós colocamos aqui da importância do resultado para o São Paulo, agora é preciso fazer as devidas ponderações dentro de campo. Você, Cicinho, esteve vendo aí do estádio, o Silva falou em um time extenuado ao final do jogo. Então, além de tudo que acontece, além das dificuldades de desempenho que o time tem, é preciso sempre um esforço a mais para conseguir resultados, não necessariamente contra times que são melhores que o São Paulo.
0: Exatamente, Yuri. Não é fácil você jogar com essa pressão. Não é fácil você jogar sendo pressionado com toda essa turbulência que tem vivido o São Paulo nesse ano, né? Desde diretoria até questão... do desempenho dos jogadores dentro de campo. Então, quando finaliza um jogo, como foi o de hoje, com toda essa pressão, né? Bola que quase surgiu um empate no final do jogo, você, a adrenalina vai lá em cima e você termina exausto. Um jogo como esse, você demora de 2 a 3 dias para se recuperar, tamanha carga física. Oi?
3: Ainda tem a questão da sequência, né? Porque o São Paulo teve na sexta passada o Santos, um jogo muito difícil também. E na quarta-feira agora o Cruzeiro fora de casa. Então emendaram 3 jogos que exigiram demais do time, né?
0: Exatamente, porque tem a cobrança, né? Em 2005, eu tive uma oportunidade aqui com o São Paulo, mesmo tendo sido campeão paulista, campeão da Libertadores... no Campeonato Brasileiro, o Paulo Tuori deu folga para a equipe titular. Quando nós voltamos, o time estava, se eu não me engano, na zona de rebaixamento ou bem próximo. Então a gente entrava em campo, mesmo sendo campeões, pressionado. É que o time estava numa melhor condição, o torcedor apoiando, assim como o torcedor está apoiando agora. Mas a gente terminava os jogos exausto. E assim... para se recuperar era muito complicado. Então os jogadores também, nessa noite, eles deram o máximo. O torcedor viu isso, aplaudiu. No entanto que no final caiu 5, 6 jogadores ali, de uma maneira assim, que chegaram no limite. E é isso que o torcedor quer ver. Talvez se não tivesse ganho, tivesse empatado, iria acontecer a mesma coisa, mas o torcedor iria reconhecer exatamente pelo esforço dos jogadores. Foi, hoje venceu com o coração nesse duelo contra o Vitória, e então todos os méritos para os jogadores.
1: O coração, Bernardo Ramos, acabou falando mais alto do que as dificuldades e as limitações que o São Paulo tem, que continuam existindo.
2: Não, e muitas limitações, são muitas as limitações. O Dorival Júnior, menos mal que ele faça a repetição, né? Futebol tem muito da repetição, e faça a repetição do esquema com os 3 zagueiros, né? Independentemente de ter um jogador hoje improvisado na função de terceiro zagueiro pelo lado direito, que é o caso do Nilton, né? Que jogou assim no Botafogo e tal, mas ele é um volante de origem, né? O Lucas Ramon foi o ala pelo lado direito, com o Iago pelo lado esquerdo, dois jogadores que têm um apoio muito forte. Eu não gostei da atuação do Bobadilha e nem no de Ordem, né? E até falei sobre isso durante a transmissão. Quer dizer, o São Paulo tinha dois cabeças de área e o gol do Vitória sai de um chute justamente da cabeça da área, né? Daquela região ali, da meia-lua, que é o gol do M. Martínez. Ou seja, se há dois jogadores dessa posição, o time não pode tomar um gol dessa forma. Então houve um erro de posicionamento do São Paulo. É só um exemplo de outros vários tipos de erro. Quer dizer, o time tem três zagueiros, dois cabeças de área e toma um gol dessa forma. Alguma coisa está bem errada em relação ao time do São Paulo. É claro que o Caleri foi o craque do jogo, marcou os dois gols, deu a vitória ao São Paulo, mas eu queria fazer duas menções honrosas. Uma delas já feita ao Lucas Moura. O Rafael, né? O Rafael foi muito importante fazendo a defesa aos 46 minutos do segundo tempo, que deu a vitória ao São Paulo também. Um lance em que ele foi muito bem. Com o Matheus Santos, Matheus Silva, melhor dizendo, Silva, finalizando cara a cara com ele, né? Então, o Rafael foi muito bem. Então, assim, Caleri, o craque do jogo, mas menções honrosas a Lucas Moura, que entrou muito bem, e ao goleiro Rafael.
1: Esse Matheus Silva, ele virou Matheus Silva, que antigamente ele era Mateuzinho, só tem outro Mateuzinho,
2: tem
1: que
2: outro
1: é,
2: Mateuzinho, tem que é mais tamanho, 10, né? Que teve uma partida decepcionante hoje. Não foi um bom jogo do Vitória, não. Acho que o 2-1 tá de bom tamanho dentro do que foi o jogo, o que não deixa de ser preocupante para o São Paulo. Lembrando, mais uma vez, que o Vitória é o pior visitante do Campeonato Brasileiro.
1: Ô Aline, o Dorival ele tocou nesse assunto na coletiva contra o Cruzeiro, da derrota para o Cruzeiro, no assunto dos desfalques, né? Hoje a gente teve o Rafael, o Iago, esses aí começaram como titulares. Lucas Moura veio do banco de reservas. Não teve ainda o Danielzinho, além do Ferreirinha e do Luciano. O Danielzinho, ele não foi relacionado hoje, mas há um posicionamento, há uma situação já definida em relação a ele, ou foi mais preservação mesmo do jogador?
3: E tem o Luciano também, né, Yuri, que não ficou nessa partida porque ele ainda está se recuperando de uma lesão na coxa direita. O Danielzinho, ele teve uma lesão no tornozelo esquerdo, ele levou uma pancada no tornozelo esquerdo. Existe uma expectativa de que tanto o Luciano quanto o Danielzinho possam voltar no jogo contra o Vasco na semana que vem. A gente vai ter que observar durante a semana. Tanto é que o Rafael se lesionou antes do jogo contra o Santos, já voltou hoje, e o Iago também, na mesma partida que o Luciano. Então, com o Iago voltando, e as lesões deles eram parecidas, existe essa expectativa. E tem um outro fator, né, que a gente não tem falado muito, mas o Cauli, ele tem ficado fora da lista de relacionados do São Paulo, assim como na partida contra o Cruzeiro, ele ficou hoje, mas por uma precaução. O Cauli, ele passou por um procedimento para tratar de uma afecção nasal, e aí teve uma medicação específica que foi utilizada, e essa medicação, ela consta na lista de substâncias proibidas no futebol. Então, por isso, ele vai ficar afastado até cumprir o período necessário para essa medicação sair do corpo dele e não correr nenhum risco de ser pego no doping, né? Então, tem mais esse desfalque para a equipe do São Paulo. Mas entre os que estão aqui na lista, como o Nicolas, o Aurélio Buta, Domingos Duarte, Luciano, Danielzinho e Ferreirinha, as prováveis voltas contra o Vasco, possíveis, né, são o Luciano e também o Danielzinho.
1: Ô Cicinho, esses jogadores voltando, porque agora a gente vai ter um outro ponto, que é todos eles estarem nos 100% das suas condições. A exceção, a gente pode colocar aqui, do Aurélio Buta e do Domingos Duarte, que tem lesões ali no joelho, vão tomar um pouquinho mais de tempo para se recuperar, mas há o tempo em que o Danielzinho, o Cauli, quando o Cauli voltar desse processo envolvendo a passagem do efeito dessa medicação, e ele puder voltar, quando voltar o Danielzinho, voltar o Ferreirinha, voltar o Luciano, se não ocorrer nenhuma nova lesão até todo mundo estar à disposição, vai ter um outro ponto. Primeiro, que é 100% de condições físicas para todo mundo. E segundo, que é o encaixe desses jogadores nessa proposta que o Dorival está tentando de colocar três zagueiros no time do São Paulo.
0: Exatamente, Yuri, exatamente. E a questão de ter todos os jogadores 100%, né, no São Paulo tem sido raridade, né? Tem sido algo assim muito complicado, não somente com o Dorival, mas os outros treinadores que passaram. O Crespo também teve esse problema, com o Roger também teve esse problema de lesões. E faltam 8 rodadas, né? Faltam 8 rodadas. É um momento também que o jogador ele tem que se sentir bem. É, você pega o Lucas. O Lucas Moura, ele voltou antes do tempo previsto e digamos que ele voltou para um sacrifício final, né? Assim, é momento também de você vencer um pouquinho a dor, não tentar... porque é lógico, ninguém quer o jogador machucado, mas é um momento da competição que o São Paulo precisa ir de mais, vamos lá, para ficar tranquilo, mais 3 vitórias. Então, às vezes, a dor está incomodando um pouquinho, mas vale a pena eu ir. Vale a pena eu ir, porque é um sacrifício final aqui, para depois a gente ter tranquilidade, depois vai tratar, depois vai para as férias. Então, assim, tudo isso também é colocado na balança nesse momento. A gente espera que todos possam voltar, como você falou, 100%, sem dor. Se bem que é difícil o jogador jogar sem dor, mas o Dorival tendo todas essas peças em mãos, você pode rodar melhor o grupo aí, né, o elenco, para que o São Paulo consiga esse sprint final aí e sair desse sofrimento que é perto da zona de rebaixamento. Hoje, com essa vitória, dá uma tranquilidade. O ambiente muda completamente. Para quem já jogou futebol, sabe que chegar amanhã, né, na folga, após folga, você chegar no centro de treinamento após uma vitória, os olhares são diferentes, o clima é diferente, o ambiente é diferente e o treinador também tem essa tranquilidade que acredito que o Dorival estava precisando.
1: Bernardo Ramos, o São Paulo vai ter agora Aline, a sequência do São... o próximo jogo do São Paulo no Campeonato Brasileiro vai ser contra quem?
3: Vasco.
1: Ah, é mesmo? Sábado? Inclusive eu tô nesse jogo. A gente estará junto nessa partida no Morumbi sábado, 9 horas da noite também.
3: Aí depois tem o Mirassol fora. Mirassol fora, Bahia fora. E aí um clássico contra o Corinthians.
1: Ó, é uma sequência casca grossa pro São... aliás, sequência casca grossa no Campeonato Brasileiro sempre vai ser.
2: Mas vamos lá, qual a pontuação do São Paulo agora de 39? 39,
1: nono colocado. Pode terminar a rodada até 8 pontos acima. 8 não, mas até 7 pontos acima da zona de rebaixamento.
2: Não cai. Não, não vai acontecer isso. A minha questão com o São Paulo não é necessariamente a posição que ele ocupa na tabela nesse momento, e sim o problema todo estrutural do São Paulo Futebol Clube. Entra técnico, sai técnico, são feitas reclamações e elas começam lá atrás, publicamente, com o Rogério Ceni, quando fala assim... Pô, ele revela aquela história das cadeiras na piscina, né? E muita gente até tirava onda. Pô, mas ele é técnico de natação. Agora não é isso, gente. Esse é um recorte emblemático, né? Que mostra a condição da estrutura, a condição estrutural do São Paulo Futebol Clube. Aí veio o Crespo, fala sobre a história dos 45 pontos. Há uma contradição ali em relação ao que pensava o Rafinha, o que pensava o Harry Maciz, e aí ele é mandado embora numa espécie de sincericídio. O Roger Machado chega já demitido e vem Dorival Júnior com um trabalho aquém daquele que eu imaginava que ele poderia fazer. O time do São Paulo não é tão ruim assim, não é um time para ter 39 pontos num Campeonato Brasileiro. Acho que é preciso ter uma visão de longo prazo. Trata-se de um clube endividado, pessoas fizeram muito mal ao São Paulo Futebol Clube, mas ele vai escapar. Que sirva de lição para o que vem pela frente.
1: Eu ia trazer aqui, o São Paulo hoje fez um gol em cada tempo. Eu já ia falar aqui sobre a situação de tabela do Campeonato, do Campeonato Brasileiro. O São Paulo vai a 39 pontos, mas nisso o São Paulo já estaria a 6 pontos do número mágico, chamado número mágico ali dos 45 pontos. São 11 horas e 29 minutos no horário de Brasília. A gente vai fazer uma breve pausa, daqui a pouco deve ter o Jair Ventura falando lá na área de imprensa, na sala de coletiva do Morumbi, depois o Dorival Júnior pelo lado do São Paulo, que venceu 2-1 ao Vitória voltando a vencer no Campeonato Brasileiro. O Tricolor, jogando em casa, jogando no Morumbi, debaixo de muita chuva, conseguiu com 2 gols de Caleri os 3 pontos pelo Campeonato Brasileiro. Primeiro gol de Caleri no primeiro tempo foi assim narrado por Silva Júnior.
4: Parte o time do São Paulo. Arthur pra cima do Jamerson, lá pela meia direita. Breca vem na contramão, agora organiza, tenta a inversão, lá pra ponta esquerda pra Iago. Bom passe do Arthur. Iago dominou, aperta na marcação. Matheus Silva, levantamento, último giro, cabeça.

0: adivinha, adivinha quem abre o placar no estádio do Morumbi. Toca, toca, toca, toca no Caleri, que é gol. Numa linda jogada do ataque do São Paulo. Primeiro a inversão do Arthur pro Iago. Foi primorosa. A inversão do Arthur da meia direita para a ponta esquerda do Arthur pro Iago foi primorosa. O cruzamento do Iago realizado com perfeição. E aí o homem ali na risca da pequena área, quando sobe, sobe pra matar, toca no Caleri, que é gol tricolor no estádio do Morumbi. Aos 20, praticamente aos 20, cravados do primeiro tempo, Caleri, Caleri, Caleri, Caleri, Caleri, camisa número 9. Gol de atacante, gol de centroavante, gol de matador para fazer a torcida tricolor muito mais feliz no estádio do Morumbi. Vai, vai, vai, vai, vai buscar Lucas Arcanjo. Ele tocou na bola, mas essa aí passou, Aline.
1: Ah, Silva, quando a bola chega com esse cruzamento, nessa qualidade, redondinha pro Caleri, não tem como...
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0: Cedendo arremesso, manual passe de bola para o time do São Paulo. Já cobrado o Marcos Antônio, rapidinho para Lucas Moura. Lucas Moura tentou, trabalhou, deu certo. Bobadilha bateu, tocou na defesa, na sobra, Caleri. Espalmou, largou o goleiro, Caleri!

Adivinha? Adivinha quem marca de novo no Morumbi? Ele, Caleri. Na primeira bobadinha acertou o zagueiro, tentou Gustavo Santana. O goleiro Lucas Arcanjo já operou um milagre. Jogada que começou com o Lucas Moura. Dele pra bobadilha. Bobadilha tirou pro gol, bateu no zagueiro, voltou. Gustavo Santana tentou, fez um milagre o Arcanjo. Mas aí deixou o canto esquerdo aberto, escancarado pra ele. Toca!

0: Eu acho que cabe muito bem. De novo, Cicinho, para eu me despedir de você aqui na jornada da Band News FM, o Caleri muitas vezes pode estar numa noite que não está das mais inspiradas, mas quando ele não está em campo, ele faz ainda mais falta, Cicinho.
1: É, exatamente, o Caleri é esse homem gol do São Paulo, né? E vale ressaltar também que o Caleri, ele joga, ele é o cara que briga lá na frente, e muitas das vezes o São Paulo não tem um jogador que encontre o Caleri dentro da área. Ele é esse homem de área, ele é o homem que faz o pivô ali, e hoje ele teve a felicidade em duas bolas ali, um cruzamento, que é a especialidade dele de cabeça, de fazer o primeiro gol, e no segundo como oportunismo, né? O Lucas Arcanjo fez uma grande defesa ali num voleio, né? Do Gustavo Santana, e ele, oportunista, acabou fazendo o segundo gol. Se o São Paulo tivesse um camisa 10 que encontra, né, o centroavante, assim, aquele cara perto do gol, talvez o Caleri tivesse, né, no caso, muito mais gols pelo São Paulo, porque o que esse cara briga, e hoje ele foi coroado com esses dois gols aí, com todo o mérito.
0: Cicinho, um grande abraço para você, e a gente se vê nas próximas jornadas esportivas. São Paulo voltando a jogar no próximo sábado no Morumbi. Valeu, Cicinho!
1: Valeu, Yuri. Bom final de semana a todos, porque para quem é São Paulino, fazia tempo que isso não acontecia, viu? Um abraço.
0: Finalmente, Bernardo Ramos, o São Paulo deixou de estragar o final de semana do seu torcedor. Agora, para a próxima, a gente estava fazendo uma reflexão aqui a respeito da sequência do São Paulo. Dando um prosseguimento àquilo que você já estava falando no último comentário, Vasco, Aline tinha informado, Vasco, Mirassol, Bahia... E o Corinthians, o clássico contra o Corinthians. Dois jogos fora que são contra o Mirassol e o Bahia. Embora a gente coloque aqui que o São Paulo não caia, já está ali a 6 pontos dos 45, vai pegar times, o Vasco e principalmente o Mirassol, que estão precisando fazer pontos para não cair. O Mirassol, esse tem que fazer ponto para não cair. Então é uma sequência que vai ser de fato de fogo para o São Paulo.
2: É uma sequência complicada, Yuri, e assim, tem uma situação muito curiosa nessa história toda, né? Vai jogar contra o Vasco, que é um time que vai precisar da vitória, porque o Vasco hoje sofreu um revés importante. O Vasco não jogou bem, principalmente no primeiro tempo, contra o Remo, e perdeu dois pontos em casa que não poderia ter perdido. Vale lembrar que o Vasco ganhou do São Paulo no ano passado, no jogo que derrubou o Zubeldia, inclusive, antes da Copa do Mundo de Clubes. Então, assim, o Vasco costuma ser um adversário meio indigesto para o São Paulo, né? Então, assim, a sequência do São Paulo, quer dizer, tem o Vasco, depois a Aline já falou sobre os dois jogos fora de casa, Bahia, Mirassol e depois o Corinthians. Ah, são jogos, de certa forma, complicados, né? O Mirassol tem sido uma pedra do sapato do São Paulo também. Mas não acredito no São Paulo sendo rebaixado. Repito aqui, o São Paulo não deve cair. Agora, tem muito trabalho a ser feito para o ano que vem.
0: Demais. E como tem? E não é só um trabalho, Bernardo Ramos, que vai dentro de campo. Na verdade, o dentro de campo, a gente fala dos estágios, a gente fala das pontas de iceberg... Talvez o dentro de campo seja o último estágio desses trabalhos, de um trabalho que tem que começar ainda de fora de campo.
2: É um trabalho estrutural, né? Em algum momento, alguém vai ter que mandar real. É uma questão de comunicação, né, Yuri? Assim, mandar real pro torcedor, falar, ó, chegou a hora de botar o pé no freio, São Paulo vai ter um time ruim pelos próximos 3-4 anos, e aí vai flertar eventualmente com o rebaixamento. Mas na gastança danada... continua flertando com o rebaixamento. Então, não sei até que ponto vai piorar tanto assim. A questão é, o clube precisa se reestruturar, né? E aí, como você bem disse, o campo vai ser reflexo disso, né? Palmeiras e Flamengo, de formas diferentes, fizeram esse trabalho na década passada, né? O Palmeiras teve um presidente, o Paulo Nobre, que emprestou dinheiro para o clube com juros de pai para filho. E o Palmeiras sobre se reestruturar. O Flamengo não, botou o pé no freio em 2013, teve times ruins aí por duas temporadas, três temporadas, até conseguir colher os frutos, né? E hoje os dois times colhem os frutos de forma evidente, né? De formas evidentes.

0: melhor dizendo. Então eu acho que está na hora de São Paulo fazer a mesma coisa.
1: Eu lembrei o que, eu ia falar antes da gente ir para o intervalo. Quando você falou no chamado sincericídio ali do Hernán Crespo, e aí eu fazia até brincadeira, o último que tentou fazer essa abertura de olhos para o torcedor foi demitido, que foi o Hernán Crespo. Mas o Rogério Ceni, você citou da situação dele ter falado das cadeiras na piscina. Ele teve uma situação até parecida quando ele chegou ao Fortaleza, só que ele não chegou a verbalizar isso, porque ele chegou ao Fortaleza, tomou pé da situação estrutural lá do Fortaleza e, de alguma forma, a diretoria, que naquela época já tinha o Marcelo Paes, era o presidente do Fortaleza, deu carta branca pro Rogério Ceni dizer o que que precisava ser mexido, onde precisava ser mexido.
0: Pro Vojvoda também.
1: Isso.
0: Os dois tiveram papéis importantíssimos, inclusive, na montagem do CT do PC. Né? Vale lembrar que o Rogério Ceni chega, depois sai para dirigir o Cruzeiro. E aí a minha crítica ao Marcelo Paes, né? Quando ele perdeu esses caras, ele tomou decisões erradas, né? Porque ele perdeu o Rogério Ceni para o Cruzeiro e trouxe o Zé Ricardo, né? Que é um técnico com limitações, até que voltasse o Rogério Ceni.
1: Foram dois, eu acho que o Zé Ricardo e o Cristóvão Borges.
0: Não, foi o Zé Ricardo.
1: Foi só o Zé Ricardo.
0: Aí depois veio o Rogério Ceni de novo, aí o Rogério Ceni sai.
1: Para ir para o Flamengo.
0: Vai para o Flamengo, ele contrata o Marcelo Chamusca.
1: Sim.
0: Teve um aproveitamento terrível de 20%+.
1: Marcelo Chamusca tinha tido uma história com o Fortaleza, só que ele tinha esse técnico na Série C sem ter conseguido acesso para B.
0: Exatamente. E aí depois sai o Marcelo Chamusca, vem o Enderson Moreira, que fez um trabalho bem mais ou menos, e aí o Fortaleza quase caiu naquele Campeonato Brasileiro de 2020, que terminou em 2021.
1: Sim.
0: Né? Aí veio o Juan Pablo Vojvoda
1: e faz história. Que não era plano A. O plano A do Fortaleza era o Fernando Diniz.
0: Isso, exatamente. Aí veio o Vojvoda, que tinha sido vice-campeão chileno com o pequeno Unión La Calera. Tinha dirigido o Defensa e Justiça, o Talleres de Córdoba e tal. E aí o Vojvoda faz um trabalho excepcional. E aí o Marcelo Paes, de novo, comete alguns erros. Por exemplo... era para demitir o Vojvoda. Eu não sou daqueles que pedem cabeça de técnico, nada disso, mas o trabalho do Vojvoda tinha acabado. Ele manteve o Vojvoda durante a Copa do Mundo de Clubes, e aí no retorno do futebol no Brasil, o Fortaleza tomou a pancada do Ceará, no Clássico, e aí o Vojvoda é demitido. E aí vem uma sucessão de erros que culmina com o rebaixamento do Fortaleza.
1: Fora a montagem do elenco ali com escolhas completamente buscando o mercado argentino, mas aqui dentro do mercado brasileiro, contratações que se provaram muito, muito equivocadas. Davi Luiz,
0: Paul Fernandes,
1: que não rendeu absolutamente nada.
0: Inclusive o Fortaleza gastou mais do que podia, né?
1: Exato. Que era uma coisa que não vinha fazendo nos anos anteriores. Vinha fazendo aquelas contratações, as chamadas contratações pontuais, mas que não eram necessariamente contratações caras. E tava
0: como
1: vendendo.
0: Como o Pochettino, que entrou em campo hoje, né?
1: Exato, Tomás Pochettino, que agora tá servindo ao Vitória. Mas isso aí, a gente deu essa volta todinha para falar que o Rogério Ceni deu uma... teve carta branca para operar mudanças lá no Fortaleza, que ele jamais teria no São Paulo.
0: E se tem um cara que poderia ter carta branca para fazer mudanças estruturais no São Paulo, esse cara é o Rogério Ceni. Para mim, o maior ídolo da história do São Paulo. É uma questão subjetiva e tal, mas se não for maior, é um dos maiores, né, Yuri?
1: Ah, mas com certeza. Aline Fanelli, por enquanto, nada de gente para dar a coletiva, nem mesmo Jair Ventura por aí, né?
2: Nada, viu, Yuri? Por enquanto, ninguém. Se o Jair não chegou ainda, você imagina que horas que o Dorival vai chegar.
1: Dorival Júnior vai dar a coletiva amanhã na hora do Grande Prêmio de Singapura.
2: Na hora da Fórmula 1, exato. Exatamente.
0: Vai. E o desespero é da Aline, né? Porque amanhã ela tá na transmissão da Fórmula 1.
1: Ai, ai, ai, gente.
2: Exatamente.
1: Não, vai dar overnight.
0: Me ajuda aí, Dorival, ainda. Nossa, vai longe.
2: Me ajuda aí, Dorival.
1: Rapaz, 8h20 da manhã, a Aline já tá no ar.
0: Não
1: aqui, ela chega
0: com isso, viu, Aline?
1: Gente. Oi?
0: Não conte com isso, com esse me ajuda aí, viu?
2: Ah, não conto, né? Porque eu preciso primeiro da ajuda do Jair Ventura, né? Pra depois eu precisar da ajuda do Dorival.
0: É a mesma sala, é?
2: É a mesma sala.
0: Entendi.
1: É, se fosse em outros estádios, a gente tem no Palmeiras, no do Corinthians, a gente tem duas. Até na Vila Belmiro também tem dois ambientes, né? Embora na Vila Belmiro o ambiente de imprensa do Santos seja numa ponta do estádio, o do visitante seja no outro gol, do outro lado. Né? Mas são dois ambientes divididos, são dois ambientes diferentes. No Morumbi, não. É uma sala só. Então é protocolo Comebol. Vai um, depois vai outro. A gente não sabe se vai primeiro o São Paulo, se vai primeiro o Vitória, se vai primeiro o Jair Ventura, se vai primeiro o Dorival Júnior. Mas em zona mista, jogadores têm passado por aí? O pessoal já começou a passar por aí ou não?
2: Absolutamente ninguém, Yuri. Ninguém. Tá todo mundo no vestiário ainda, nem assessores, ninguém do Vitória, ninguém do São Paulo. O pessoal não tá com tanta pressa, não. Até porque eles devem ter uma folguinha aí, né? A gente tá falando que o São Paulo só volta a jogar no sábado e o Vitória tem partida só no dia 19 de outubro agora contra o Corinthians. Então, os jogadores, eles devem ter... O São Paulo deve ter um dia de folga, um ou dois, e o Vitória também uma programação mais ou menos parecida.
1: Rapaz! Opa, eu acho... Não, aqui é o teste de som que tá acontecendo. Acho que vai começar a coletiva do Jair Ventura dentro de instantes. Acho que agora sim. Vamos pro início da entrevista coletiva. Acho que com o Jair Ventura que vai começar agora pelo lado do... Pois não, Aline?
2: Oi?
1: Não, ah, tá. Que você tinha aberto
2: não,
1: o microfone.
2: Não, te chamei não.
1: Ah, tá. Perdão. Que você tinha aberto o microfone, achei que ia chamar, mas vamos lá. Jair Ventura vai começar a falar pelo lado do Vitória. Então, Dorival Júnior vai falar somente amanhã, já depois da meia-noite. Vamos ouvir aqui o Jair Ventura.
3: Já deram... Boa noite, Jair. Agora vamos iniciar a coletiva após o jogo desta noite aqui contra o São Paulo no estádio do Morumbi.
4: Boa noite, Jair. Gabriel Galindo, do canal do Dinâmico. Como é a minha primeira pergunta, eu queria que você trouxesse a sua visão sobre a partida, o que explica essa derrota novamente do Vitória fora de casa. E o Vitória teve 17 dias para se preparar novamente para esse retorno do Campeonato Brasileiro. Eu queria que você trouxesse para o torcedor que está nos assistindo nesse momento o que você enxerga aqui fora de casa. Hoje houve uma evolução na sua equipe e o que ainda precisa melhorar. Obrigado.
5: Boa noite. Acho que ficou nítido da situação de evolução. Um jogo muito equilibrado. O Arcanjo não fez nenhuma grande defesa, principalmente no segundo tempo. E a gente sofre o gol num lance que é a especialidade da casa deles, da cabeçada do Caleri. É um dos melhores cabeceadores do futebol brasileiro, já há anos que ele está aqui. É muito difícil encaixar ele na área e ele faz o gol. A gente consegue um empate. No segundo tempo muito equilibrado, uma fatalidade ali do chute, né? A bola desvia no Luan, sobra para eles, finalizam, aí sim o Arcanjo faz uma grande defesa e a bola sobra novamente pro Caleri. Depois a gente em cima deles o jogo todo, tivemos a chance com o Luan, tivemos a chance, acho que foi uma cabeçada, não sei se foi o Kaiser quem foi cabeceou, ainda não vi os lances. E tivemos uma chance com o Matheus cara a cara com o Rafael, onde ele sai muito bem e abafa, né? E terminamos em cima deles, botamos dois noves, onde a gente estava muito mais próximo de um gol do que tomar. Só queria falar de três lances que nós não concordamos, o Vitória não concorda, vai ser feita uma representação por causa disso. O primeiro gol foi um lance que a bola estava posse do Lucas, posse dele, ele protege para deixar sair, porque a bola bate no pé do Newton e a bola sai, a bola era nossa. Eles não deram, no tiro de meta bate rápido, gol. Teve o lance do Martínez, onde ele toma um chute no joelho, acima da canela. No nosso entendimento, também era um lance para, no mínimo, a checagem para ser vermelho. Nada foi feito. E o lance do arremesso lateral, onde a regra diz que você não pode bater 10 metros, 15 metros atrás. Se der um, 2 metros, a gente sabe o que acontece. A bola sai aqui e o lateral é cobrado aqui. Então a gente está preparado para marcar aqui, o cara pega uma bola daqui e bate, e no arremesso também, em dois lances que foram fundamentais para o jogo, que nesses dois lances que a gente falou, de erros, né, a imagem está aqui, tem o toque do Newton, foi escanteio para a gente sofre dois gols e o placar de 2-1. Né? E sobre... Eu sou tranquilo de falar, que foi um jogo muito equilibrado. Não foi um jogo, acho que em outros jogos, até em casa, a gente já teve jogos para perder muito mais do que esse jogo, pelo que a gente fez, pelo que a gente competiu, pelo time como foi organizado, como teve coragem, como eu falei antes do jogo, da gente jogar. A gente manteve o mesmo sistema, com um pouquinho mais do Kaique entrar para tentar neutralizar o que era forte deles, e mesmo assim a gente sofreu o gol, que eu acho que dificilmente quem joga contra o São Paulo sabe, eles são o quarto em cruzamentos, que tem que cruzar, né? Você tem o Caleri e vão estar sempre cruzando. E as outras chances que eles tiveram passaram também de cruzamentos, que é a especialidade deles, e que você tem um 9 que é um exímio finalizador. Então foi essa a nossa visão, foi essa a minha visão do jogo, acho que eu já falei tudo. Eu só vou repetir agora tudo que eu já falei.
6: Professor, boa noite. Renato Santiago, Canto Rubro Negro. Martínez, do intervalo, falou, na saída para o intervalo, sobre o time ter mais coragem para jogar. Em outras coletivas fora de casa, eu já falei com você sobre isso, você respondeu que realmente, às vezes, a equipe tem que entender que, como foi no caso do Maracanã, não pode esperar passar um tempo para depois conseguir botar a bola no chão e jogar. No primeiro tempo, nos últimos 15 minutos, o Vitória bota a bola no chão e joga. E depois, o Vitória consegue, de fato, botar a bola no chão. Mas minha pergunta é muito mais sobre a parte mental. Tudo isso já é conversado fora de casa, eu sei, tudo isso é cobrado, mas é um Vitória que em muitos momentos da temporada tem jogadores falando, pô, tem que botar a bola no chão e jogar mais, tem que ter mais coragem, você também já chegou falando sobre isso. Nesse momento a responsabilidade, obviamente, cai sempre sobre o treinador, mas além do treinador, eu quero perguntar também sobre o grupo. Ainda não sabemos o que fazer com relação a essa parte mental para ter essa resposta, para que os atletas não precisem a todo momento falar de coragem para jogar, botar a bola no chão e, como você falou, para que até as coletivas nesse ponto não fiquem tão repetitivas.
5: Como eu falei, a gente veio hoje para jogar. Eu volto a repetir a escalação, né? A gente não perde o Tarzan e a gente não bota mais um zagueiro, a gente não bota mais um volante, a gente bota mais um atacante. Então, aquilo que fala, né, que muita gente estava falando, que o, não sei qual foi o treinador que viralizou, que falou que quando você bota o zagueiro, você entende que seu time tem que marcar mais, só que é do jogo. Ele botou o Tolói no jogo, não botou? Ele estava ganhando o jogo. Então, se ele toma o gol, ele de repente já está vindo aqui explicar por que recuou, só que é do jogo. Só que quando ganha, está tudo certo lá, e quando a gente perde, está tudo errado aqui. E sobre o mental, eu fiz diferente dessa vez, de não botar esse peso neles sobre a gente não ter vencido ainda, tentando dar mais tranquilidade para a gente jogar. Eu vi um jogo muito equilibrado, volto a repetir, o mesmo, mas é o mesmo resultado, tá, mas a gente controla a performance, e dentro da performance eu vi sim um jogo muito equilibrado, onde o Vitória botou a bola no chão, fez um gol de jogada trabalhada também, né, onde a gente fez mais um gol do funil. Outro jogo passado nós tivemos dois, agora mais um gol também, o adversário vai estudar, mas a gente vai criar outras alternativas, né? Um jogo onde a gente trabalhou, mudança de corredor, enfim, de bola de que foi jogada, né? E no final do jogo, lógico, você bota dois noves, né? Você quer aquela bola que vai mais na área, como a gente tentou um pouco mais de cruzamentos, mas longe disso a gente deve ser uma das equipes que menos cruza dentro do campeonato, e a equipe do São Paulo é a quarta que mais cruza, até porque a gente não tem esse cara de área, né? Com esse poder de cabeceio, como tem o Caleri, estava vendo ali, ele é o jogador com mais gols de cabeça do campeonato da Série A, são 4 gols. Por isso eles insistem, e por isso é muito difícil de marcar. Né? Como é muito difícil de marcar a chapada do Eric. Pô, ninguém estudou o Eric, ele faz isso, está fazendo isso há 10 meses. É difícil de marcar. Como é difícil de marcar o cabeceio do Caleri. Tentamos, mas ele tem muito mérito nisso que ele faz há anos, que sempre dá muita dificuldade. E eu estou aqui explicando mais uma vez porque o Vitória não venceu, mas eu também não posso deixar de falar o que eu vi foi isso, um jogo muito equilibrado, e nos detalhes, o segundo gol a gente estava com a bola inclusive, né? E nos detalhes a gente mais uma vez sai derrotado fora de casa.
7: Jair, boa noite, aqui Wilson Souto da Rádio Z, um prazer. Você acabou de falar de um jogador muito fundamental, que é o Eric, ele que na temporada tem 48 jogos, 14 gols e 14 assistências. Como você disse, um jogo muito equilibrado, e em um momento que o Vitória conseguiu o empate, ele aparece ali na hora do gol. Quão importante é um jogador deste nível de desequilibrar para a sua equipe conseguir esses resultados aí para a manutenção na Série A e os demais objetivos? Obrigado.
5: É verdade, o Eric já foi jogador de São Paulo, né? Conhece bem. Teve uma chance que sobrou para ele na chapada, ela acabou quicando um pouquinho, ele quase ficou perto de fazer o gol, ali do ex, poderia ter sido do hoje. Mas não foi, o Eric é extremamente importante, teve um momento de oscilação, vale lembrar, no jogo do Cruzeiro ele saiu vaiado de campo, e no jogo contra a Chape, Ele foi muito importante e hoje também mais uma vez participando do gol. Um jogador importante que oscila como todos os jogadores de alto nível também oscilam. E a gente vê o Lucas voltando hoje, né, pelo São Paulo, um jogador tão decisivo, com a carreira linda na Europa, uma lesão tão séria. A gente fica feliz, mas triste, né, que ele ter voltado logo contra a gente. E é muito difícil de marcá-lo, mas feliz como ser humano, como pessoa. Como atleta, a gente sabe o quanto é difícil ficar o tempo todo que ele ficou, o quanto São Paulo precisa dele. E ele volta, mas a gente fica triste que foi na nossa vez. E ele entra, com certeza, dá uma dinâmica diferente no jogo, onde é muito difícil de marcá-lo. Não é à toa que ele teve a carreira toda na Europa.
8: Jair, Clérison Amorim, da Rádio Metrópole. Olhando para o desempenho de hoje, o Vitória conseguiu entregar tudo o que foi planejado taticamente ou faltou algo que o senhor tenta implantar e a equipe não conseguiu executar em campo?
5: Acho que a gente viu uma equipe muito competitiva. Lógico que a gente tivemos alguns erros cruciais, né? Senão a gente não teria tomado os gols. Mas vale lembrar que nos dois gols que nós tivemos, tiveram erros. Tiveram erros que culminaram também nessa situação, mas a gente também tem coisas sim para corrigir, com certeza.
1: Bom, a gente ouviu um bom trecho da coletiva de Jair Ventura pelo lado do Vitória, depois do São Paulo ter vencido por 2-1 pela 30ª rodada do Campeonato Brasileiro. Dorival Júnior vai falar só amanhã mesmo, porque são 11h56 da noite. Então, finalzinho do sábado, ele só vai falar já na madrugada do domingo, pouquinho depois da meia-noite. Então, a Aline Fanelli vai estar acompanhando por lá, vai fechar os trabalhos e amanhã, às 8h20 da manhã, ela vai estar aqui com a gente no ar, na Band News FM, com o Grande Prêmio de Singapura de Fórmula 1, ao lado de todo o time de automobilismo, comandado por Odinei Edson, com Reginaldo Leme, Alessandra Alves e o nosso Luiz Fernando Ramos. Bernardo Ramos, um grande abraço para você depois desse São Paulo 2, Vitória 1.
0: Valeu, Yuri, foi uma honra. Um grande abraço, prazer estar ao seu lado mais uma vez.
1: Acompanhamos na Band News FM, São Paulo 2, Vitória 1, 2 gols de Caleri com o Emanuel Martínez marcando para o Vitória. Mais cedo, pela abertura da 30ª rodada do Campeonato Brasileiro, Vasco e Remo empataram por 0-0 lá em São Januário. O Remo com o segundo empate consecutivo, depois de ter empatado por 1-1 com o Grêmio, mas continua numa situação muito complicada no Campeonato Brasileiro. 7 pontos atrás do Corinthians, que é o primeiro time fora da zona de rebaixamento, e essa vantagem pode aumentar ao final da rodada. Amanhã, 30ª rodada do Campeonato Brasileiro, continua com Atlético Mineiro e Santos jogando às 4 da tarde, lá na Arena MRV em Belo Horizonte. Às 5h30, o Fla-Flu, Flamengo e Fluminense, no Maracanã, o Grenal, Grêmio Internacional em Porto Alegre, e a Band News FM transmite Palmeiras e Corinthians, o derby lá na Arena do Palmeiras, com a narração de Marcelo Dó, com os comentários de Mauro Betting, as reportagens de Maurício Ferreira e Lucas Belotti, Fábio França e eu e Yuri Queiroga estaremos aqui nos estúdios da Band News FM. E também amanhã, 7h30 da noite, tem Bahia e Mirassol, este jogo sendo realizado na Arena Fonte Nova, em Salvador. Amanhã também tem Série B do Campeonato Brasileiro, Juventude e São Bernardo às 4 horas, Atlético Goianiense e Sport Recife às 4h10, às 5h30, Náutico e Vila Nova, às 6h30, Operário e Goiás e ainda Cuiabá e Avaí. Amanhã terminam às 3 da tarde os jogos que definem os dois outros times que sobem para a Série B, pela Série C do Brasileirão, Brusque e Paysandu. O jogo está 1-0 para o Paysandu, e também Ferroviária e Inter de Limeira. Esse jogo está 0-0. Os dois jogos vão começar a partir do segundo tempo. Foram interrompidos hoje por causa de problemas com a segurança do estádio do Brusque, a Arena Simon, na cidade de Brusque, em Santa Catarina. O jogo acabou paralisado depois que parte da estrutura do estádio, onde estava ali a torcida do Paysandu, começou a balançar depois que o Paysandu marcou o primeiro gol diante do Brusque, e a CBF remarcou o prosseguimento dos jogos para amanhã às 3 horas da tarde. Hoje também teve a amistoso da seleção feminina. O Brasil venceu a Argentina por 3-1, um gol de Luane, outro da Geise. A Angelina também foi para a rede, em jogada lá pelo lado direito. Angelina foi para a rede e a Argentina descontou com a Maricel Pereira, jogadora do São Paulo. 3-1, Brasil e Argentina voltam a se enfrentar no sábado, na terça-feira, quer dizer, às 8h30 da noite, em mais um amistoso, dessa vez lá na Arena de Pernambuco, em São Lourenço da Mata, na região metropolitana do Recife. Meia-noite em ponto, já estamos no domingo, dia 11 de outubro de 2026, por aqui, final do Depois do Jogo, final da jornada de Brasil e Argentina, já foi. Mas de São Paulo 2, Vitória 1, na Band News FM, você conferiu com a narração de Silva Júnior, os comentários de Bernardo Ramos e Cicinho e as reportagens de Aline Fanelli, comigo e Yuri Queiroga, na apresentação e no plantão. Futebol na Band News FM volta amanhã, ou Band News Área Aquecimento, a partir das 2h, no comando de Fábio França. Eu e Yuri Queiroga também estarei por aqui. Às 5h30, a bola rola para o derby, o clássico entre Palmeiras e Corinthians, pela 30ª rodada do Campeonato Brasileiro. Narração de Marcelo Duó, comentários de Mauro Betti, reportagens de Lucas Belotti e Maurício Ferreira, comigo e Fábio França também, comigo e Yuri Queiroga também, com Fábio França na apresentação e no plantão. E depois tem o Depois do Jogo até às 11h. Antes, a partir das 8h20 da manhã, tem Fórmula 1 com o Grande Prêmio de Singapura. Narração de Odinei Edson, comentários de Reginaldo Leme, Alessandra Alves, Luiz Fernando Ramos e de Aline Fanelli, também na nossa transmissão, a largada às 9h da manhã para as 61 voltas de corrida. A todos um excelente domingo e continuem sintonizados na programação da Band News FM. Vem aí Stephanie Toso com a atualização do noticiário durante toda a madrugada. 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
1: 3:03 pelo horário de Brasília. Bom dia para você que está sintonizado na madrugada desse domingo, 11 de outubro de 2026, na programação da Band News FM. Eu, Stephanie Toso, já estou por aqui. Te faço companhia aí até às 7 horas da manhã na atualização do noticiário, trazendo os principais destaques do Brasil e do mundo, já para você começar esse domingo atualizado e bem informado aqui com a gente. Claro que contando com a sua participação também pelo nosso WhatsApp ao longo dessa madrugada no 11 999 592 100. Já desejando boa noite para a Nelise, que está chegando em casa, falou que puxou um plantão, está indo descansar, mas que ao longo desse domingo está de folga. Muito bem. Aproveite sua folga por aí, viu, Nelise? Bom descanso. Ó, a Andresa de Manaus também já chegou por aqui, falando ainda por aqui, Stephanie. Muito bom. O Luiz Otávio de São Paulo também está sintonizado na nossa programação. E claro que lembrando que ao longo dessa madrugada, seguimos com imagens na Fast TV, então você consegue acompanhar aí a Band News FM também com imagens na Fast TV, no TCL Channels e também na LG Channels. Vamos que vamos juntinho, hein, gente? Nesses próximos minutos eu faço um giro pelos principais destaques do dia. Vai mandando a sua mensagem, o seu alô no 11 999 592 100.

0: os principais assuntos, o agora eleito governador do Rio de Janeiro, Douglas Ruas, do PL, afirma que vai governar para todos os cidadãos fluminenses. Ontem, o Tribunal Regional Eleitoral do Rio confirmou a vitória de Ruas na eleição para o governo do estado após a retotalização dos votos do primeiro turno. Com a anulação dos 274.411 votos de Antony Garotinho, do Republicanos, determinada pelo Tribunal Superior Eleitoral, o político alcançou 50,88% dos votos válidos e teve a eleição no primeiro turno reconhecida pela Justiça Eleitoral. Em entrevista à TV Globo, Douglas Ruas afirmou que a segurança pública será a principal prioridade do governo e prometeu convocar logo no início do mandato os aprovados em concursos das forças de segurança para reforçar o efetivo no estado. Ainda trazendo destaque do cenário político, o presidente Lula confirma que vai participar do ato da Avenida Paulista ao meio-dia deste domingo. Em vídeo publicado nas redes sociais na noite de ontem, o petista convocou apoiadores e disse que fará o maior ato da história de São Paulo. A mobilização, organizada por movimentos sociais e frentes políticas, será em frente ao Museu de Arte de São Paulo. Ontem, Lula realizou agenda de campanha no Rio Grande do Norte, onde destacou programas sociais e o histórico de investimentos federais no Nordeste. O presidente participou também de uma passeata pelo bairro do Alecrim, uma das regiões comerciais mais tradicionais e movimentadas de Natal. Já o candidato do Partido Liberal, Flávio Bolsonaro, cumpre agenda em São Paulo neste domingo. Ele deve almoçar com aliados políticos, incluindo o governador Tarcísio de Freitas e o prefeito Ricardo Nunes, além de prefeitos da região metropolitana. Ontem, o político participou de uma carreata em São Gonçalo, na região metropolitana do Rio. Quem traz mais detalhes da agenda de Flávio Bolsonaro é o repórter Daniel Henrique.
1: O candidato à presidência, Flávio Bolsonaro, do PL, afirmou que, caso seja eleito, a cerimônia de posse vai contar com a presença do pai, Jair Bolsonaro. O ex-presidente cumpre prisão domiciliar em Brasília, condenado pelo Supremo Tribunal Federal por crimes ligados aos atos de 8 de janeiro, após as eleições de 2022. A projeção de Flávio aconteceu neste sábado durante o primeiro corpo a corpo do candidato na campanha do segundo turno, que aconteceu em São Gonçalo, região metropolitana do Rio. No município, Flávio venceu o primeiro turno com 52% dos votos. A cidade é berço político do governador eleito, Douglas Ruas. Em discurso, o candidato do PL disse que, se eleito, vai trabalhar com o novo governador para declarar guerra ao narcotráfico e combater o crime organizado.
0: Nos outros destaques do noticiário, os corpos de três policiais militares que morreram em queda de uma aeronave em Minas Gerais são liberados para familiares. O estado está em luto oficial por 3 dias. Informações com Daniel Martins.
2: Os corpos dos três policiais militares que morreram na queda do avião da corporação em Santana do Paraíso, no Vale do Aço, em Minas Gerais, na tarde desta sexta-feira, são liberados para os familiares. Os exames periciais foram concluídos nesse sábado em Belo Horizonte. As causas e circunstâncias do acidente são apuradas em conjunto pela Polícia Civil e pelo CENIPA. A Polícia Militar de Minas Gerais presta assistência às famílias e ainda aguarda os trâmites para divulgar os detalhes dos velórios. O estado está em luto oficial por 3 dias.
0: No noticiário internacional, a Guarda Revolucionária do Irã confirma um petroleiro que pegou fogo no Estreito de Hormuz depois de atingir uma mina naval ao longo do sábado. Os militares iranianos mantêm sob sigilo a bandeira e o nome da embarcação, além de omitir informações sobre possíveis vítimas. O incidente ocorre em um contexto de escalada militar no Oriente Médio, com a guerra na região afetando diretamente o tráfego marítimo. Fontes internacionais de segurança contabilizaram pelo menos 12 ataques a navios na área ao longo da semana.
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0: Domingo, com previsão de mais chuva no centro-sul do Brasil, tem frente fria passando, tem instabilidades concentradas no sul do país, com alerta para Santa Catarina e Paraná. Mas também tem previsão de chuva em São Paulo. A gente aciona a Aline Araújo, da Climatempo, já para trazer o panorama completo para esse domingo por aqui no país.
4: No domingo, a instabilidade ganha ainda mais abrangência. Rio de Janeiro e sul de Minas Gerais também passam a ter mais chuva com a aproximação da frente. No centro-oeste, Mato Grosso do Sul e o oeste do Mato Grosso continuam com pancadas e temporais, enquanto Goiás permanece muito quente, embora algumas áreas possam ter chuva isolada. No Nordeste, pouca mudança. Calor e baixa umidade relativa do ar no interior e chuva rápida em pontos do litoral, principalmente entre Alagoas e Sergipe. E no Norte, Acre, Rondônia e Oeste do Amazonas continuam mais instáveis. Manaus começa a apresentar aumento nas condições para chuva no domingo, enquanto Tocantins e grande parte do Pará seguem enfrentando temperaturas muito elevadas. Aline Araújo, da Climatempo.
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0: Meia-noite, 12 minutos pelo horário de Brasília. Seguindo com os outros destaques por aqui na nossa programação, o Campeonato Brasileiro pega fogo na reta final da temporada. A repórter Aline Fanelli bateu um papo com os comentaristas Marcos Assunção e Cicinho sobre a disputa pelo título nacional. O trio debateu o tema diretamente da Brasil Game Show, a BGS, que foi realizada na capital paulista. Você acompanha o primeiro bloco desse bate-papo a partir de agora.
7: Fala, gente, tudo certo? A gente tá aqui na BGS, na Brasil Game Show, a maior feira de games da América Latina, que vai ocorrer até segunda-feira no distrito Anhembi, zona norte de São Paulo. E claro que por aqui a gente vai falar de games, de jogos, um pouquinho dessa indústria, mas também de campeonato brasileiro, tudo que rolou na última rodada e tudo que vem por aí com os nossos comentaristas que jogaram muito nos gramados pelo Brasil e pelo mundo. Marcos Assunção, e aí, tudo certo? Você tá felizão, né?
8: Ah, não vou estar feliz? Não vou estar feliz? Eu tô, mas eu tô. A expectativa é pra domingo ali.
7: Tá.
8: É domingo. Tô feliz, mas domingo é que vale. E aí, Cicinho, como é que tá?
7: E aí, Cicinho?
9: Uai, bom demais, né?
7: Bom demais.
9: Todos ligados aí na Band News. Gostaria de estar na mesma tranquilidade que ele, mas não estou.
7: Não está, continua preocupado.
9: Se bem que o adversário Vitória. É isso que São Paulo tá precisando.
7: Isso é verdade. Um adversário que casa com um momento de necessidade.
9: Como seria bom, né, passar um final de semana vitorioso. Ai, São Paulo, nos dê essa ajuda.
7: Então, vamos ver, vamos falar sobre isso então, mas vamos começar ali com essa briga na parte de cima da tabela, porque o Palmeiras conseguiu diminuir um pouquinho da vantagem do Flamengo, empate do Flamengo com o Santos por 2-2, e aí o Palmeiras vence o Bahia por 1-0. Vamos falar ainda dessa briga, mas acho que o jogo do Santos e do Flamengo a gente tem que abordar um pouco mais, até porque o Flamengo, na tarde da sexta-feira, emitiu uma nota reclamando da arbitragem do Anderson Daronco, reclamando que o Barreal não foi expulso no lance com o Carrascal e que o jogo foi todo direcionado por causa da expulsão do Jorginho no segundo tempo, e aí o Santos consegue empatar com o Neymar nos dois pênaltis. Neymar, o melhor batedor de pênaltis do mundo. E aí essa reclamação do Flamengo. Eu quero saber o que vocês acharam do jogo.
8: Aline, o Flamengo cansou de perder gol, né? Se de repente o Flamengo tivesse vencido a partida contra o Santos, eles não estariam falando isso. Agora eles foram incompetentes de não ter marcado os gols que perderam. E olha os gols de pênaltis. Olha, são falhas dos jogadores, né? Uma, a falha do Rossi na saída de bola, depois o Jorginho que coloca a mão na bola.
9: Interessante, nós abordamos isso no programa Jogo Aberto. E eu trouxe uma imagem, né? Na verdade, eu passei lá no programa tudo. O Danilo, ele não foi reclamar com o árbitro, ele foi reclamar com o Rossi. Porque é uma bola que não joga pro volante.
8: Deixa eu... Sim, ó. Ele tá com a bola, ele fica com a bola na mão. Daqui a pouco ele coloca a bola na mão, faz o gesto de que quebraria a bola lá em cima. E depois ele dá uma bola na fogueira pro Jorginho. Jorginho de costa. Já começa errado aí, Cissô. A partir do momento que o volante recebe a bola de costa, ele não sabe quem tá atrás dele ali. Se é do lado direito, se é do lado esquerdo, se o cara vai tentar antecipar.
9: Jorginho, com a qualidade
8: experiência.
9: Dele, não pode dominar uma bola daquela. Ou volta de primeira, assim,
8: mas
9: já
8: ainda,
9: começou
8: Cissô, errado. Mas eu ainda falo, o Rossi foi o cara que falhou. Porque ele ficou muito tempo, tipo, muito tempo nos segundos que tem pra ele ficar com a bola na mão. Daqui a pouco ele coloca a bola no chão, ao invés ele quebra, ele faz o movimento que quebra e do nada ele faz o movimento que vai tocar pro lado direito e daqui a pouco dá bola no Jorginho. E nessa a equipe do Santos pressionando. Então o Flamengo não tem que reclamar de nada, tem que reclamar sim dos seus jogadores por perderem tantos gols e os pênaltis que foram. O segundo pênalti também, uma jogada onde jogada juvenil.
7: Os dois pra vocês foram? Os dois pênaltis?
8: Total.
9: Pra mim, os dois pênaltis. Pra mim, os dois pênaltis. E assim, também bato em cima. A arbitragem do Daronco não foi ruim. É, a questão, teve a questão da demora do VAR, e aí a gente não entende, 9 minutos.
8: Pra nós que tava. Pra nós, mas pra nós, Aline, pra nós que tá fora. A gente pegou aquela imagem na hora, não precisaria tanto tempo, né?
9: É, agora a expulsão, expulsaria. Eu expulsaria o Barreal. Eu achei uma jogada, porque teve uma câmera mais perto, que pegou realmente no tornozelo, mas vamos lá, não expulsou. O Flamengo, ele perdeu para ele mesmo. Então, essa questão de terceirizar a responsabilidade pelo empate, jogar no ar, é igual o Santos. O Santos está reclamando um terceiro pênalti no Neymar, que não foi nada. Por quê? Viu a reclamação do Flamengo? Para não gerar mais, tipo assim, só do lado do Flamengo, o Santos falou, vão inventar alguma coisa? Então, você vê que não foi pênalti. Eu acho muito, assim, muito raso essas reclamações para questão do resultado. Aqui foi um bom jogo. O Flamengo poderia ter saído vencendo tranquilamente, mas condicionado pela expulsão e pela questão da personalidade do Neymar de assumir o compromisso de bater os pés, aí não tem jeito.
8: E outra, né, Aline? 2-0, você ganhando um jogo 2-0 fora de casa, fecha a casinha, não entra mais, não passa nem mosquito. Nem mosca passa, fechamos a casinha, mesmo com um jogador a menos, fechamos a casinha, enchemos de zagueiro, enchemos de volante ali, acabou, né? A gente vai só defender que deu fez
7: ver,
8: isso.
7: Deu pra ver que quando o Jorginho ele é expulso e o Santos diminui no primeiro pênalti, e aí o Leonardo Jardim vai lá e coloca outros dois atacantes, mas você percebe que o Flamengo ali já tá muito inseguro, porque aí o Santos tá vindo pra
8: Aline,
7: cima, obviamente.
8: Aconteceu isso contra o jogo lá no Rio, contra o próprio Palmeiras. Né? Que um jogador, acho que foi o Jorginho, o próprio Jorginho foi expulso? Não. O Pulgar, acho que o Pulgar foi expulso. E ao invés de ele colocar outro jogador de marcação no meio-campo, ele deixou e colocou um meia. Então o Palmeiras, vendo aquela facilidade no meio-campo do Flamengo. Carrascal, exatamente, Carrascal. Então, vendo aquela facilidade no meio-campo, Cissô, Palmeiras se jogou pro ataque e foi por ali que foram criadas as jogadas pro gol do Palmeiras. E ontem foi a mesma coisa, você com um jogador a menos, ganhando o jogo. Beleza, o Jorginho foi expulso, grandes possibilidades do Neymar fazer 2-1. Coloca outro volante de marcação, veja o que você tem lá.
9: Estamos falando de um time experiente, que é o Flamengo, gente. O Flamengo não é time, mesmo com 10 jogadores, não é time para ser sufocado sem ter uma válvula de escape. Sem você ter uma bola lançada no desafogo pro Samuel Lino. Então, assim, o próprio Carrascal, o Luiz Araújo que acabou entrando. Então, você vê que os erros que o Flamengo cometeu foi erros assim de falta de concentração. É uma concentração o quê? Uma bola de costas. Por mais que eu esteja bem posicionado defensivamente, eu tenha qualidade, eu jamais vou dominar e tentar virar. Não pode. Garro fez isso no Corinthians, contra o Internacional, tomou gol. É, a questão da jogada, uma jogada perto da área, ensaiada. Então, assim, é total desatenção de um time com o Flamengo, que esses dois pontos.
8: Nós somos velhas guardas. Nós somos velha guarda. Na nossa época, o treinador fazia o quê? Tá apertado aqui na área, Aline. Bola lá na frente, deixa os atacantes brigarem com o zagueiro, sobe o time e tenta pegar a segunda bola.
9: O atacante é obrigado a se matar pra sofrer uma falta, pra respirar.
7: Sim. Agora, pra gente finalizar Santos e Flamengo, Neymar falou que o Santos, ao lado do Flamengo, pratica o melhor futebol do Brasil. Os dois times hoje, vocês concordam?
8: Eu vejo que o Santos melhorou muito, o Santos joga bem, no entanto, que vem aí de bons jogos, mas ainda não, né?
7: Ainda tem outros times na frente, eu acho.
8: Tem muita coisa ainda pra melhorar.
9: É, você pode falar do segundo turno, que o Santos faz um ótimo segundo turno, sim, mas assim, em termos de futebol, não, longe disso, longe, até porque o Santos contra o São Paulo. Foram 70 minutos do São Paulo e 20 do Santos, digamos assim. Quanto o Flamengo, o Santos foi, queira ou não, foi engolido pelo Flamengo e depois se encontrou. Palmeiras joga o futebol melhor. Atlético Paranaense, Fluminense hoje, pra mim, é um dos melhores e pode ser uma grande surpresa contra o Flamengo. A surpresa que eu falo assim, né? Pode colocar água no feijão do Flamengo aí nesse final de semana. Então tem muitos times que tá na frente ainda do Santos.
7: Mas não põe água no feijão? Não costuma pôr? A gente põe um pouco de
8: colocar
7: água no feijão.
8: Colocar mais água.
9: Não, mas mais água, né?
7: Ah, tá. Aí
8: deixar o feijão aguado.
7: Não, aí passa do ponto, tá?
9: Ah, eu também tenho não, culinário, né? Só pedir alguém.
8: É que ele não quis falar água no chope.
7: Ah, entendi.
9: Não, porque eu me converti,
7: sim,
9: né?
7: Sim, claro. Não, gente, tá tudo certo. Vamos mudar o foco, então, aqui. Porque tem derby domingo, tem Palmeiras e Corinthians. O Corinthians ainda não conseguiu encontrar um novo treinador. Todo mundo tava falando, não, vem aí a família Dias de volta. Não foi bem assim, não, né? Nas primeiras consultas, o Silvinho também, que era um nome cotado, não avançou, pelo menos enquanto a gente tá fazendo essa gravação aqui. E o Palmeiras, que consegue diminuir pra um ponto a distância para o Flamengo. O Corinthians, ainda que com esse momento tumultuado, sem o Diniz, ele consegue chegar com outro, com outra energia para o clássico ou não? Ainda vai chegar muito complicado.
9: Aline, assim, o momento de clássico, quando você chega num bom momento e você vê que o adversário, né, o seu rival, está no momento ruim, era o melhor cenário para nós quando jogávamos.
7: Uhum.
9: Olha, vamos terminar de empurrar os caras no precipício, assim, no bom sentido, né? Porque tem a questão da rivalidade, zoação, e você é o seu ganha-pão também. Então, eu particularmente não vejo o Corinthians com possibilidades, ainda mais sem o Garro, sem o Caio César, para incomodar o Palmeiras. Nesse momento eu não vejo, ainda mais pelo jogo que o Palmeiras fez contra o Bahia, que tem uma equipe muito melhor que a do Corinthians. Então, assim, é mais ou menos, o futebol hoje é muita lógica, né? Você pega o Palmeiras. Palmeiras, um treinador em 5 anos, Corinthians já 11. E o Corinthians não tem nem treinador. Qual que é a probabilidade disso dar certo, cara? Olha a falta de planejamento. Você tem 15 dias, manda o treinador embora e contrata um pra trabalhar pelo menos.
7: A gente tava falando isso lá atrás. 15 dias atrás a gente já tava falando que ia acontecer.
9: Mas então, aí você manda o treinador embora e não é surpresa os treinadores estarem falando não pro Corinthians.
7: A essa altura,
9: porque,
7: né?
9: Quem quer fazer um contrato até dezembro? A não ser que ligue pro Roger Machado, talvez ele possa aceitar. Porque é um desafio, ele gosta desse cenário.
7: Sim.
9: Então tem treinadores que gostam desse cenário, mas os caras não estão abraçando a bronca, porque vê também a falta de organização no Corinthians.
7: E você concorda que, se a gente pegar a próxima rodada, 30ª já, né? 30ª. Palmeiras e Corinthians, Flamengo e Fluminense. O confronto mais, eu não quero dizer fácil, mas mais confortável talvez é o do Palmeiras?
8: Pela situação que vive o adversário, sim, Aline. Pelo momento que vive o adversário, diante de tudo isso aí que o Cicinho falou, diante de tudo isso aí que a gente está vendo, as coisas acontecerem no Corinthians, sim. Por mais que seja um rival, o arquirrival do Palmeiras, né? Por mais que tenha a rivalidade com São Paulo, tenha a rivalidade com Santos, mas entre Corinthians e Palmeiras, Palmeiras e Santos é uma rivalidade muito grande. E a gente sabe que quando joga clássico, muitas vezes você pode estar num momento difícil e a outra equipe num momento mais tranquilo e dá ruim. Mas na situação que o Corinthians... São muitas coisas ruins.
9: Não, e ó, você chegar num clássico estando mal, com um plano de jogo, tudo bem, mas vamos lá.
8: Com treinador, qual que é o esquema de treinador.
9: Jogo, qual que é o esquema de jogo do Corinthians pra jogar contra o Palmeiras? Palmeiras tem base, Palmeiras tem 3-5-2.
4: Qual vai ser a escalação?
9: Então, Palmeiras pode entrar com 3 zagueiros, Palmeiras pode entrar com 2 zagueiros, Palmeiras pode entrar com 2 atacantes pelas laterais, que já aconteceu com o Felipe Andres. Então, tipo assim, o Corinthians não tem essa diversidade. Lá atrás, quando surpreendeu o Palmeiras, Flamengo, ele tinha um time.
8: Tinha pelo menos um time, né, Cisó? Pelo menos um 11 inicial, que é um 11 inicial bom, que bate de frente. É, e um trabalho em andamento ali, né? Isso aí. Hoje, o Corinthians não tem. O Corinthians vê os seus principais jogadores fora de forma. Um Yuri Alberto voltando, um Depay não jogando bem, mal fisicamente.
4: Não, e o jogo do Corinthians contra o Inter não foi um jogo ruim. Certo?
9: Não, criou.
4: O time só não conseguiu ganhar, perdeu, mas assim, não foi um jogo tão ruim.
8: Mas a fase quando tá ruim acontece isso, por mais que você jogue bem, você cria oportunidades, mas a bola não entra ali. Isso quando a fase tá ruim.
4: O Dorival falou uma frase muito parecida na quarta-feira depois da derrota pro Cruzeiro. Ele falou assim, olha, quando o momento ele é ruim, tudo acontece de ruim em volta. Então, o São Paulo já está numa situação difícil, os jogadores vão se lesionando. Ferreirinha ficou 18 minutos em campo.
8: Aline, eu vou falar uma coisa que o Cicinho sabe muito bem. Quando essas coisas acontecem, da bola não entrar, de você jogar bem, aí vai o time lá, gol. Aí vai aqui, erra, gol. É time que está já pensando na segunda divisão.
4: Pensando?
8: É time que já não tem essa confiança toda pra sair do momento que tá e tá com medo da segunda divisão.
9: Porque uma coisa é você jogar sendo pressionado em um time com uma expressão menor. Outra coisa é você jogar sendo pressionado por uma torcida que é gigantesca. Isso eu falo de equipes grandes, como o Inter, o Grêmio, o Corinthians, o São Paulo. Então, assim, time considerado pequeno, ele até meio que se conforma.
4: Ele administra melhor.
9: E ele administra melhor, o torcedor até entende. Mas time grande, não. A cobrança é triplicada. E aí, o que acontece? Tem muitos que não conseguem lidar com isso. E aí é onde vem, realmente, esse baixa estima aí. E o cara fala, olha, não tem jeito.
8: Já entra em campo derrotado ali. Já entra em campo, já, tipo... Igual o Corinthians contra o Palmeiras no Bank Park. Já vai entrar em campo derrotado. Já vai entrar em campo, a torcida vai inflamar.
4: Tem nenhuma possibilidade de o Corinthians, com esse fato novo, sem Diniz, criar um outro ânimo, um outro clima e conseguir ganhar esse jogo, na visão de vocês?
8: É muito difícil, Aline. É muito difícil, sabe? Porque a principal peça no clube não tem, que é o treinador. Vai fazer o quê? Você vai ouvir quem? O interino que tá lá no clube?
9: Vai ouvir o diretor, o presidente. Os caras não estão pagando o salário. Qual que é a credibilidade? Uhum. Então, assim, é difícil. O combustível do Corinthians é a torcida, mas ele não vai ter esse fator, que é no campo do Palmeiras.
8: É isso aí, sem torcida.
9: Se o Corinthians fosse jogar no campo dele, até poderia falar, olha, o Corinthians tem a torcida que incentiva, aí os caras vão tirar um gás. Agora, é assim, eu não vejo esse... Lógico, futebol tudo pode acontecer, gente. Uhum. Tudo pode acontecer, mas se tratando de um Palmeiras, todo o cenário, quando o Abel lá atrás falou, não, eu prefiro ganhar o campeonato e perder o clássico. Ele viu que a proporção é outra, que o torcedor do Palmeiras prefere ganhar o clássico. De todo jeito, logo, ganhar o campeonato, mas prefere ganhar do Corinthians.
8: Ah. Sim, e outra, a torcida do Palmeiras... Vai fazer uma manifestação no sábado de manhã, vai estar a Marquês de São Vicente ali, vai estar lotada de torcedor. Para fazer uma festa, não uma manifestação, um apoio, tipo, pode acontecer o que aconteça, mas não me perca esse jogo domingo.
9: É que se o Palmeiras ganhar e o Flamengo joga contra um Fluminense que está numa fase, exatamente, o Palmeiras então se torna líder novamente.
4: E por isso que a gente vai finalizar esse bloco com palpites de vocês. Palmeiras e Corinthians...
8: 2-0 Palmeiras.
9: 4-1 Palmeiras.
8: Fora o baile.
4: Flamengo e Fluminense.
8: Empate.
9: 2-1 Fluminense.
7: Bom, com empate, vitória do Fluminense e uma vitória do Palmeiras, o Palmeiras volta para a primeira colocação do Brasileiro. Na visão de vocês, o Palmeiras então volta nessa rodada para o primeiro lugar do Brasileirão?
9: Eu acredito que sim.
7: Beleza, então a gente faz uma pausa aqui na BGS Brasil Game Show, a maior feira de games na América Latina, e daqui a pouquinho a gente volta com mais um bloco desse nosso bate-papo por aqui, pessoal.
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0: Girando mais uma vez o noticiário, a Polícia do Paraná mantém a investigação do que pode ter levado um homem a invadir uma escola municipal em Curitiba e fazer refém 13 crianças. Detalhes que chegam com Juliano Couto.
1: O homem que invadiu o CMEI São Brás em Curitiba e fez crianças reféns tinha histórico de violência, segundo a Secretaria Estadual de Segurança Pública. A ocorrência foi registrada na sexta-feira, dia 9, e terminou com a morte do invasor e o resgate das crianças. Todas elas que precisaram de atendimento médico já receberam alta e passam bem. Equipes da Prefeitura começaram agora os trabalhos de limpeza e pintura. As salas de aula também passarão por mudanças, com a reorganização dos espaços e novos mobiliários. A previsão é que as atividades sejam retomadas na próxima quarta-feira, dia 14, com a unidade preparada para receber as crianças.
0: Um relatório da Polícia Federal aponta a participação direta do ex-governador Ibaneis Rocha em negociações do Banco de Brasília. A investigação detalha a influência do político em decisões que foram estratégicas e na expansão de investimentos da instituição. Quem traz a atualização é o Cláudio Marcos.
2: O relatório da Polícia Federal desmente declarações anteriores do ex-governador Ibaneis Rocha e aponta a participação direta dele em decisões estratégicas do Banco de Brasília, o BRB. O documento do inquérito do caso do Banco Master indica que o político não apenas acompanhou as ações do banco, mas definia investimento, planos de expansão e negociava com empresários do setor. As investigações identificaram trocas de mensagens desde outubro de 2024 entre o presidente do BRB, Paulo Henrique Costa, e o dono do Banco Master, Daniel Vorcaro, confirmando que as tratativas passaram pelo ex-governador do Distrito Federal. Paulo Henrique Costa e Daniel Vorcaro seguem presos.
0: Um novo ataque ao Aeroporto Internacional de Riad, na capital da Arábia Saudita, deixa ao menos 12 mortos e mais de 300 feridos no sábado. Segundo a agência de notícias Reuters, o número de vítimas ainda não foi confirmado oficialmente pelo governo saudita e pode aumentar. Entre as fontes que foram consultadas pela agência estão dois funcionários ocidentais. Os Houthis assumiram a autoria do ataque do sábado, segundo o jornal americano The New York Times. Ainda trazendo destaque do noticiário internacional, nos outros assuntos, o Centro Nacional de Furacões dos Estados Unidos rebaixa o furacão Isaías para a categoria de ciclone pós-tropical durante o sábado. O sistema meteorológico perdeu força após tocar o solo na Flórida com ventos fortes. Mais de 870 mil unidades consumidoras continuam sem energia elétrica nos estados da Flórida, Alabama e Geórgia. As autoridades americanas também mantêm um alerta para o risco de inundação, tempestades intensas e deslizamentos de terra no sudeste do país. As equipes de resgate trabalham na liberação de estradas e no reabastecimento dos serviços essenciais

0: venda de ingressos para sócios torcedores, que já adquiriram 35 mil bilhetes para a semifinal. Na noite dessa sexta, o consórcio Fla-Flu, que administra o Maracanã, entrou com um mandado de segurança para tentar modificar a decisão judicial que autorizou o jogo. O documento foi endereçado ao desembargador relator Marco Antônio Ibrahim. O consórcio publicou uma nota oficial criticando o entendimento adotado pela justiça e classificando a medida como juridicamente insustentável. O Vasco da Gama tinha conseguido a liberação para jogar no Maracanã depois de recomendações da Procuradoria-Geral, do Ministério Público e da Polícia Militar.
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2: Meia-noite e 36 minutos pelo horário de Brasília, a repórter Aline Fanelli volta a conversar com os comentaristas Marcos Assunção e Cicinho, direto da Brasil Game Show, a maior feira de games da América Latina. Nesse bloco, eles relembram jogos que brincavam na infância e momentos de descontração na carreira dos ex-jogadores.
3: Band News FM de volta aqui da BGS Brasil Game Show, a maior feira de games da América Latina, que vai rolar até segunda-feira, dia 12 de outubro, no distrito IMB, do meio-dia às 9 da noite. E agora, neste bloco, eu queria falar com vocês sobre games. Estamos no stand da Band, rimou, stand da Band. Atrás da gente, neste momento, tem dois visitantes que estão jogando um jogo de realidade virtual e um tem que ficar acertando o outro. E aí eu pergunto pra vocês... Vocês tinham relação com videogame, obviamente, que no tempo de vocês e no meu também não tinha essas coisas, não, que isso aí é muito novo. Mas vocês tinham algum tipo de relação com videogame, esses jogos?
4: Pra te falar a verdade, Aline?
3: Sim, por favor.
4: Não.
3: Não?
4: Não, até porque quando eu jogava não tinha dinheiro pra comprar. Minto, antes de jogar eu não tinha dinheiro pra comprar. E quando a gente jogava, é o que você acabou de falar, isso aí não tinha. Então a gente ficava jogando carta, ficava jogando dominó, ficava jogando... conversa fora, ficava vendo, ficava no computador, era difícil. No meu, eu, para falar a verdade, eu nunca gostei de videogame, até hoje, né? Meu filho vai pra minha casa, que eu sou divorciado, o filho mora com a mãe, quando ele vai pra... ele traz o videogame dele, ele coloca na sala, ou seja, enquanto ele tá... ele vai passar o final de semana em casa, eu não uso a sala, porque a sala tá lá pro videogame dele, pra esses joguinhos assim, pros jovens, pro futebol, mas eu nunca fui fã.
3: Nunca jogou com ele? Ele nunca te chamou?
4: A gente jogava muito NBA, né?
3: Videogame.
4: NBA e só. Moto ou carro, Fórmula 1. Mas não, Aline, não. Pode ser, ó, vou contar um segredo pra vocês.
3: Ah, eu adoro, vai.
4: Eu parei de jogar, não gosto de jogar bola. Eu não gosto, não gosto de videogame, não gosto de nada. É que eu gosto muito de vocês, aí eu trabalho aqui pra falar de futebol.
3: Maravilhoso.
4: Mas, tipo, jogar, meus
3: mas
4: amigos...
3: por que, que é curioso isso? O que que te traz que você não gosta?
4: Não sei. Não sei, Aline, de verdade.
3: Mas virou uma sessão de terapia
4: não,
3: aqui
4: não,
3: agora.
4: Não sei, de verdade. Meus amigos, ó, eu vivo no mesmo lugar, no mesmo bairro, minha mãe mora na mesma casa, mesma rua, meus amigos de infância, e desde infância, meu pai me levava para ver os mais velhos jogar, e tínhamos um time, e tem até hoje, que eles jogam. E eu jogava sempre, quando eu tava de férias, jogava com meus amigos. Hoje meus amigos me chamam para jogar bola, nem meus amigos, não. Não gosto.
3: E você? Alguma relação com videogame, com esse mundo?
5: Não, videogame também não. Eu nunca fui... nunca me interessou assim a questão de videogame. Eu sempre fui mais de assistir filme. É que o Construção tá falando, na nossa época, você instalava um videogame numa televisão, era 70 fios atrás. Hoje é por Wi-Fi.
3: Sim.
5: Então você não tinha como tirar da sua casa e levar.
3: Sim.
5: E eu não tinha também. E não era muito hábito de concentração. Eu, principalmente no São Paulo, que eu morei na concentração, era mais sinuca, cartas, esses negócios. Então eu gostava muito de assistir filme. Filme eu assisti bastante. Agora eu não tenho... Meus filhos também não têm videogame. Exatamente por conta disso. Eu nunca curti, mas acho muito bacana.
4: Não, e eles ficam, né, Cício? Aí tô lá, meu filho, eu tô lá no quarto, lá em cima. Daqui a pouco meu filho começa a gritar. Ah, que não sei o quê. Eu falei, ô, mano, e aí? Não, é que o moleque tá... Eu tô jogando online, meu amigo.
3: Tem diversas formas também de você jogar hoje. Porque, por exemplo, você tem joguinho no celular. Esse joguinho só que, sei lá, um jogo da velha, um de setinha que você usa meio pra distrair. Eu, por exemplo, eu tenho alguns jogos aqui no meu celular. Mas eu não posso ficar jogando porque aí me dá tendinite. Então, essa semana, por exemplo, eu passei uns 4 dias com muita dor aqui nos dois braços. E aí eu tive que parar, Aí eu tenho que parar, tirar o aplicativo... porque aí não dá, e depois eu fico um tempo sem, e aí eu volto.
5: Eu gosto de jogar futebol.

0: ao contrário da Assunção. Uhum. É que assim, a gente tem muitos
1: atores. De verdade, atores, né? Não no videogame.
0: É, não. Curtindo com os amigos assim, esses jogos assim eu gosto. Não é também que eu sou fissurado, mas eu gosto de jogar uma bolinha.
2: Percebi, duas semanas atrás a gente jogou junto. Duas semanas atrás a gente jogou junto, é. E o Cício, que esse negócio de dar pique pra frente, pique pra trás, eu falei, amigo, para com isso aí.
0: Aí depois, no outro dia que a gente se dá conta que o corpo tá tudo dolorido, mas não tem mais idade.
1: Eu achei aqui, eu tava até procurando enquanto a gente falava, quando eu era pequena, os meus primos, eles tinham esse videogame aqui, ó, que é o Master System. Ele era... Ele tinha um console enorme, assim, retangular.
0: Não, eu sou da época do
2: nós somos dessa época aí.
1: É mais... Digamos, eu não sei se é uma geração anterior, mas assim, ele tinha uma pistola enorme. E aí tinha um joguinho, que era um joguinho, eu lembro direitinho, na floresta e passava o urubuzinho. Aí você tinha que ficar matando.
2: Eu acho que eu sei qual é esse aí, Aline. Eu acho que eu sei qual é.
1: Eu achei exatamente. Não sei,
2: não. Mas era bom. Eu sou disso. Aí, meu filho vem de vez em quando. Ele, pai, vamos jogar. Eu falo, tem de aviãozinho? Tem de matar aviãozinho? É mais ou menos isso aí.
1: Você escolhia ali o desenho, aí depois veio o Nintendo, Super Nintendo, com Mario.
2: Super Mario Bros.
1: Com o Donkey Kong, eu jogava muito Donkey Kong. Eu adorava
2: Donkey Kong. É isso, ou seja, estamos velhos.
1: É.
2: Nossa época é Atari.
1: Mas ainda existe hoje, peraí, a gente tá aqui na feira, quer ver? Eu vou até procurar os lançamentos.
0: Não, tem a coisa do Nintendo.
1: A SEGA tá possibilitando testar o Sonic Pico Park. E aí eles estão com a estação do tão aguardado Nintendo Switch 2. Então assim, tem joguinho da nossa época que é o Mortal Kombat.
2: Mortal Kombat.
1: Né? O Mortal Kombat tá fazendo sucesso
0: Hadouken.
1: Pra caramba.
0: Hadouken.
1: Então assim...
0: Eu só vi isso.
1: Aí eu comecei pro futebol, né? Só que eu dei uma parada na minha vida porque, sei lá, acho que fui estudar e aí nunca mais eu tive. Mas agora eu tenho afilhado, né? E aí eu jogo com meu filhado e eu percebo como eu sou ruim.
2: Eu já não jogo com meu filho por isso.
1: Mas aí eu falo, vai dar tempo.
2: Há uns anos atrás, teve um lugar que a gente foi e tava tendo um campeonatinho. Ó, você traz seu filho, porque vai jogar pai e filho.
1: Eu vou botar vocês dois ali pra jogar.
2: Não, faz isso não. Aline, eu tomei dura do meu filho.
1: Ah, é?
2: Pai, isso é muito ruim. Como é que você pode fazer isso? Como é que você pode dar passe assim? Eu falei, não, você quer que eu continue jogando?
1: Deixa eu botar um videozinho pra você ver um negocinho.
2: Vamos jogar o futebol real? Aí você vai ver o ruim que foi seu pai. Mas videogame nunca foi meu forte.
1: E na concentração de vocês, o que, que vocês faziam na noite pré-jogo? Como é que vocês se distraíam? Porque não tinha internet também, né?
2: Já tinha internet. A gente levava o computador. Computador, né? O computador colocava lá, plugava lá. E aí tinha...
1: Ativo, tipo, de rede social.
2: Não. Mas aí tinha os filmes, né? Que a gente podia ver no computador. Comprava.
0: Assistir série. É. E aí, na Copa do Mundo, minha vida foi assistindo série.
1: Com computador também.
0: É. Colocava no computador e na época era DVD, né? Aí tinha DVDzinho. Aí eu lembro que o Kaká comprou uma coleção de DVDs de uma minissérie que passava... Na época, 24 horas do Jack Bauer.
1: Sim, famoso.
2: Prisão Break, 24 horas, esses. Eu assisti tudo isso aí.
1: Maravilhoso.
0: É Prisão Break, eu já peguei no aplicativo já. Mas 24 horas eu assisti no DVD. Era.
2: Eu jogava na Espanha, eu comprei. Eu saí daqui com um monte de DVD, umas caixonas assim, ó. Porque a gente ficava lá, só voltava.
1: Por exemplo, não cabia em um, né? Você tinha que mudar. Que era muito tempo, né? Fita cassete, eu mudava a fita cassete, jogou a dois aqui agora.
2: Jack Bauer, 24 horas, era boa, eu assisti essa série, muito boa também.
1: Não, e vocês estão falando do DVD, eu cheguei a comprar, assim, sei lá, DVDs de filmes da Disney, porque eu falei, nossa, preciso fazer um estoque, porque, sei lá, quando eu for mãe, como que vai ter acesso, né? Então precisa dar, imagina, nem pensava que ia ter streaming, hoje tá aí tudo fácil pra gente acessar.
2: Na minha casa hoje... Na minha casa lá tem uma parte lá de só DVDs comprados, porque eu tinha minha filha, eu jogava na Espanha, minha filha era pequena, da Xuxa, do Beck Alligans, não sei, um monte de coisa.
0: Os televisores não compactuam com os aparelhos de DVD, não tem a entrada de DVD.
2: Ou seja, tivemos que jogar tudo fora, DVD, essas coisas, aparelhos de DVDs, serve pra quê? CDs, essas coisas, não serve.
0: Jogador tem uma particularidade que ninguém sabe.
1: O quê?
0: DVD no carro, a telinha.
2: Nossa, lembra, Cisinha? Ô, louco. Isso aí, essa molecada de hoje não sabe o que é isso, não sabe.
0: Trocar a roda do carro e DVD e o Xenon era a vida dos jogadores. Você tá doido? assim, ó, a roda ficava igual dos Flintstones, quadrada, tanto buraco.
1: Mas, ó, nem sempre vocês tinham acesso ao computador na concentração, né? E antes de tudo isso?
0: Não, é... Não, sempre teve acesso.
1: É?
0: O computador sempre teve exatamente por isso, pra levar, porque era os computadores que você apertava do lado assim, saía, você colocava o DVD, é, assistia, era mais pra isso.
1: Internet discada.
0: É.
1: Depois da meia-noite que era barato, né?
2: Não, mas na concentração já, eu aqui no Palmeiras, quando eu voltei em 2010, eu ficava na concentração com o Maurício Ramos. Então a gente tinha um acordo. A gente tinha um acordo. Beleza. Quem dormisse, ó, tô com sono. Televisão zero volume, zero celular e zero computador. Computador você colocava seu fonezinho, você vai assistir, você vai ficar de. Você pode ficar na sua cama ali, que era a cama do lado, uma do lado. Mas com seu computador no peito aqui, mas com seu fonezinho assim você vai ver o que você quiser, mas zero barulho. Luz apagada, tudo bonitinho. Descanso. Deu 11 horas, acabou.
1: Quem foi o companheiro de vocês, que vocês dividiram concentração, que era mais engraçado, assim, que tinha algumas manias, alguma coisa assim? Agora é pra puxar na memória, hein?
2: Tive mais tempo com o Maurício Ramos, né? A gente zoava muito, até hoje a gente... É, eu sou padrinho de casamento dele, a gente tem uma amizade legal. Então a gente zoava muito. A gente, pô, tava sempre junto.
0: Mas no Sport Recife.
2: Jogou? Maurício Ramos, jagunço, nossa senhora. Resenha. Então eu ficava com ele no quarto e era... É aquele negócio, é uma questão de respeito, zoeira, vamos zoar até alta. E tipo, né? Algumas coisas confidenciais e tal, e a gente era amigo mesmo de, pô, mano, tá foda lá em casa, o treinador fez isso, o treinador fez aquilo, pô, aquela jogada. E muitas vezes ele me deixava na mão, porque acho que duas vezes eu fui expulso no Palmeiras por culpa dele. Você, Maurício Ramos, perdia a bola, dava passe errado, o cara ia sair na cara do gol, eu tive que fazer falta por duas vezes, expulso. Aí chegaram na concentração, ô, Jagunço, desculpa, fiz ser expulso. Né, Maurício Ramos? Então, mas meu parceiro tá lutando aí pra ser treinador, tem todas as... fez todas as... as etapas, as licenças que tinha que fazer, tá aí, tá. Hoje ele tá desfrutando, jogou em Dubai também, tá com dinheiro, foi passar uma temporada lá em Dubai, né, Maurício? É, tá com pacote, tá com papel, então tem que gastar mesmo.
1: E você?
0: O meu, assim, o Josué era resenha, né, no São Paulo, mas o Mancini, eu concentrei com ele na Roma, da Itália. E, cara, o Mancini, ele é o ar-condicionado no menos 15 e sem camisa e só coberto. E ele não sai do quarto. Então, assim, ele só sai pra comer, pras refeições, né? Café da manhã, almoço e jantar. O resto ele não sai.
2: Cício, eu não julgo porque eu era assim também.
1: É?
0: E é ruim por parceiro, por quê? Tem momento que você quer ir no banheiro. E aí você quer ir no banheiro, então tipo assim, você quer uma privacidade no banheiro. E esse negócio, e o cara não sai do quarto, é muito chato, velho.
1: Mas aí você não falava nada? Você não falava nada? Ou...
0: Não, eu falo pra ele, falo, mano, vai dar uma voltinha, pô. Porque... Sabe aquele negócio que você senta e dá descarga logo? É.
1: Não fica era silêncio, chato, né? Meio estranho.
0: Então aumenta o volume da televisão, é alguma coisa. Então quando o cara, você tá concentrado, que o cara não sai do quarto por nada, é muito ruim. É muito ruim, porque você chega, você não tem ambiente, e um frio lascado, eu falo, não é possível não, cara, você vai virar urso, só pode ser.
1: Com quem vocês mais aprenderam no futebol?
2: Ah, eu tive caras legais, quando eu cheguei na Itália ali, tinha o Cafu, tinha o Aldair, que já eram campeões do mundo, já estavam há algum tempo na Europa. Então esses caras me ajudaram muito, esses caras me ensinaram muito de como ser realmente profissional. Né? Eu concentrava com o Aldair na Roma, Cafu com o Antônio Carlos, Antônio Carlos me ajudou também, mas o Cafu e o Aldair foram pessoas fundamentais na minha carreira, porque eu cheguei no Roma com 22 anos, molecão ainda, cultura diferente totalmente aqui do Brasil. E muitas vezes eu chegava no treino 9:30, 9 horas, eu chegava e aqui a gente tinha essa mania, e o treino aqui 9 horas, chegava 10 para as 9, 5 para as 9, se trocava e eu chegando na Roma, eu continuei fazendo isso. E aí eu chegava e eu vi o Aldair e o Cafu já todo suado. Falava, mas no começo, mas já teve o treino? E eles falavam, não, você vai chegar na minha idade, na nossa idade, e você vai saber o que eu tô falando. Porque quando você passa, chega numa certa idade, não é que você tem que treinar menos, você tem que treinar mais para aguentar os novos, para aguentar os jovens. Então eles treinavam antes, durante e depois para aguentar e suportar e ter uma carreira tão longa quanto eles tiveram. E eu tive, eu cheguei até os 38 anos, porque eu peguei esse exemplo deles, falei, bom, meu exemplo vai ser esse, bom, vai ser esses caras. E graças a Deus eu continuei até os 38, poderia um pouquinho mais? Poderia, mas eu resolvi parar. Eu falei, opa, chega, já deu pra mim, com 38, tô sendo teimoso já, então vambora.
1: E você, com quem você mais aprendeu?
0: Ah, eu aprendi, eu também, eu aprendi com muitas pessoas, vários treinadores, mas assim, é um grande professor foi o Rogério Ceni e o César Sampaio. Peguei o César Sampaio.
1: O Rogério meio que divide opiniões, né? Tem gente que adora e tem gente que trabalhou com ele que não gosta tanto.
0: É assim, aí vai da questão da o que a pessoa almeja pra vida dela. Eu me lembro, só pra você ver como que o cara é diferente, eu me lembro de um programa, na época Bem Amigos, que eu já tinha sido convocado pra seleção, aí foi convidado eu e o Rogério Ceni. E aí nós fomos, Galvão Bueno apresentando tudo, e na época tinha o Belchior no programa, Com Medo de Avião, né, aquela música dele. Na hora de ir pro intervalo, o Galvão pediu pro Rogério Ceni, Rogério, pede uma música pro Belchior, e o Rogério Ceni é roqueiro.
1: Uhum.
0: O Rogério Ceni falou assim, ah, eu gostaria dessa música, o Belchior olhou e tocou. Aí foi pro intervalo, o Belchior, nossa, Rogério, obrigado, você pediu a música que eu mais gosto de cantar e que menos as pessoas pedem. Porque todo mundo pede aquela com medo de avião lá, não sei o que tem. Aí beleza, aí desconversou e eu, Rogério, cara, como você conhece? Porque, tipo assim, você é roqueiro, sei que você tá sempre com o Nando Reis. E ele falou assim, ó, antes de vir pro programa, eu liguei pra assessoria do programa, perguntei quem estaria, sua vida eu conheço de cor e salteado. E falaram o Belchior. Entrei, pesquisei sobre a vida dele, o perfil dele, as músicas dele e tal,
1: olha
0: tal.
1: Só.
0: Então, tipo assim, é um cara que nunca vai responder o que você quer. Porque ele é estudado, ele é inteligente. Então assim, isso é só um... Pra você ver como que você tem que aprender. Porque se me pedem uma música ali, eu nem sabia quem era. Então você vê a questão da pessoa, do posicionamento e de treino, de sentar e conversar, ser o primeiro a chegar, o último a sair. E esse era o Roger Ceni. E o César Sampaio era aquele cara que a carreira, a Copa do Mundo, final de carreira, a humildade do cara em... Sim, senhor, cara tá correndo errado, faz assim, se você conseguir, se não conseguir, tenta. Então, o cara era mais manso no falar. Então foram dois caras que eu aprendi assim gigantescamente na humildade e também na dedicação, que foi o Roger Ceni.
1: Legal, e com certeza a gente teria muito mais histórias. A gente explora muito vocês, né, nas nossas transmissões, nos nossos programas, porque é muito bom ouvir vocês contando da história de vocês e dividindo um pouquinho com a gente, né, pra gente também ficar mais próximo do lado de dentro do futebol, porque a gente tá do lado de fora na cobertura. Então quero agradecer a Assunção, Cicinho, por esse bate-papo.
2: Sempre um prazer, Aline.
0: Pra nós é uma honra, bora.
1: Valeu, Cicinho. Band News FM na BGS, Brasil Game Show, e a gente volta a se falar na nossa programação. Até a próxima.
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4: Nos outros destaques do noticiário, a justiça italiana marca a data do novo julgamento sobre o pedido de extradição da ex-deputada Carla Zambelli. Fala Márcio Rocha.
5: A justiça da Itália vai analisar no dia 29 de outubro o processo que trata da extradição da ex-deputada federal Carla Zambelli, condenada pelo Supremo Tribunal Federal. O judiciário do país vai realizar uma nova audiência para reavaliar se o pedido feito pela Justiça do Brasil cumpre os requisitos previstos na legislação e nos tratados internacionais. No mês de julho, a justiça da Itália anulou o processo de extradição e determinou que o pedido apresentado pelos tribunais brasileiros seja submetido a um novo julgamento, voltando terminando a fase inicial. A justiça italiana entendeu que é preciso que o governo brasileiro e o Supremo apresentem mais garantias sobre as condições de saúde da ex-deputada e o tratamento que ela receberia no sistema prisional no Brasil. Carla Zambelli foi condenada no processo que trata da perseguição armada dela contra um homem pelas ruas de São Paulo durante as eleições de 2022.
4: A Defesa Civil do Paraná mantém para este domingo alerta de risco de tempestades, com possibilidades para alagamentos e destelhamentos. Repórter Juliano Couto.
6: O Paraná tem alerta de temporal para este domingo, com previsão de chuva forte em diferentes regiões do estado. Segundo o Sistema de Monitoramento Ambiental do Paraná, as condições meteorológicas favorecem a formação de áreas de instabilidade, com possibilidade de tempestades isoladas. Há risco de raios, rajadas de vento e chuva forte em curto período. As condições exigem atenção redobrada nas estradas e em atividades ao ar livre. Em Curitiba e no litoral, a previsão é de temperaturas mais amenas, céu no nublado e possibilidade de chuva acompanhada de ventos fortes.
4: A Polícia Federal e a Interpol prendem em Salvador um foragido russo. Segundo a investigação, ele pretendia montar uma rede para vender armas para facções criminosas no Brasil. Roger Caruso.
7: O ex-militar russo preso em Salvador já está na sede da Polícia Federal na capital baiana, onde é iniciado o processo de extradição. O homem é condenado à prisão perpétua no país de origem por tráfico de drogas e uso de documento falso. Na Rússia, ele foi flagrado com 600 quilos de cocaína. A prisão aconteceu na manhã deste sábado durante a ação das Forças de Segurança do Brasil com apoio da Interpol. O suspeito passou por outros estados brasileiros e pretendia montar uma rede para vender armas e drogas a facções criminosas com atuação no país.
4: E o Atlético Mineiro busca somar mais 3 pontos no Brasileirão em jogo contra o Santos em Belo Horizonte neste domingo. Fala aí, Daniel Martins.
8: O Atlético enfrenta o Santos na Arena MRV neste domingo às 4 horas da tarde. Com intenso calendário e prestes a abrir a disputa da semifinal da Copa Sul-Americana, o técnico Eduardo Domingues pode poupar alguns atletas contra a equipe paulista. Algumas ausências já são confirmadas. O goleiro Everson, zagueiro Juan Tressoldi, os meias Fred e Gustavo Scarpa e o atacante Cassierra estão lesionados. Além deles, o volante Tomás Pérez e o atacante Coelho, suspensos, também são desfalques. O Galo está na 7ª colocação do Brasileirão com 44 pontos, 4 atrás da zona de classificação para Libertadores.

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1: A gente está acompanhando nos Estados Unidos, mas claro que vai ter repercussão aqui no Brasil, a fusão dos grandes streamings, Warrison.
2: Edu, tivemos essa semana a conclusão da fusão entre a Paramount e a Warner Brothers nos Estados Unidos. Agora elas se tornaram uma empresa só que responde pelo nome de Skydance. Ela pertence ao nosso querido David Ellison, que é filho do Larry Ellison, fundador da Oracle, um dos titãs das Big Techs, né? Um dos homens mais ricos do mundo e que inclusive se empenhou pessoalmente nessa operação, né? De fusão entre a Paramount e a Warner Brothers. Chegou a colocar capital do próprio bolso para garantir os fundos para que essa operação acontecesse. E o resultado disso é que agora nós vamos ter a união de várias marcas muito conhecidas, inclusive do público brasileiro, né? Porque são marcas globais, como por exemplo HBO, Paramount Plus, né? Os sistemas de streaming, HBO Max e Paramount Plus, provavelmente vão se tornar um sistema só. A gente deve ter a fusão desses dois streamings. Agora, o que chama mais atenção lá nos Estados Unidos, Edu, além dessa fusão dos sistemas de streaming, são dois outros aspectos. Primeiro, o tamanho da dívida que essas empresas carregam hoje, né? Elas têm um endividamento que está sendo estimado em torno de 80 bilhões de dólares. O que, que isso vai significar a partir dessa fusão? Muitas demissões. Ao fazer essa união entre esses dois gigantes, Paramount e Warner Brothers, evidentemente tem muita superposição, né, de profissionais. A segunda coisa que se comenta muito e que se especula muito nos Estados Unidos é como fica a questão da CNN, principal ou um dos principais veículos mundiais de jornalismo, passa agora para a esfera do domínio do grupo político do Donald Trump. A CNN, que nos Estados Unidos estava num espectro diferente, né, dos republicanos, especialmente do MAGA, né, o movimento que levou Donald Trump à presidência dos Estados Unidos e que o sustenta por lá, a CNN é odiada por esse pessoal, né? Capítulos emocionantes pela frente, Edu.
1: Capítulos emocionantes pela frente que a gente conta aqui na coluna de tecnologia que você encontra também no nosso site, o bandnewsfm.com.br.
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0: 1:03 pelo horário de Brasília. Mais uma vez, bom dia para você que está sintonizado por aqui nessa madrugada na programação da Band News FM. Já desejar bom dia para o Lucas Batista, do Itaim Paulista, que está aparecendo por aqui no nosso WhatsApp. Tá de plantão também, assim como eu, Stephanie Toso. Falou que ele fica até às 7 da manhã. Vamos juntos então, hein? Ele que já mandou um abraço para todos os ouvintes. Quem também já chegou por aqui falou assim, olha... Stephanie, boa noite. Que noite gostosa e chuvosa, além de quente. É o Expedito, que é porteiro, também tá trabalhando. E realmente, gente, aqui em São Paulo tá uma noite mais abafada, né? Diferente dos últimos dias, que tava bem gelado, que teve queda de temperatura. Dessa vez, frente fria que passou por aqui trouxe mais a questão da chuva mesmo, porque tá mais abafado. E aí, nós temos uma atenção redobrada aí, porque ao longo desse domingo tem previsão de pancadas fortes, não só para São Paulo, mas tem mudança também para o sul de Minas, para algumas áreas do Rio. Tem previsão de chuva forte também ainda no Paraná, com alerta, inclusive, para a capital Curitiba. Ao longo da nossa programação, a gente vai acionando aí a Aline Araújo da Climatempo para trazer aquele panorama completo, mas já é um domingo um pouco mais complicado, né? Bem diferente ali das regiões norte e nordeste, que ainda enfrentam muitos problemas relacionados a queimadas, e a situação é mais complicada porque a umidade relativa do ar continua extremamente baixa. Ontem estava até comentando com alguns ouvintes ali do interior da Paraíba, da Bahia também, que estão sofrendo, assim como Manaus, com as altas temperaturas aí, o calorão bem intenso desses últimos dias. E para essa semana, né, não tem previsão de grandes mudanças nesse padrão, não. Então, muita hidratação, muita água, porque vai precisar, hein, gente? Bom, vamos nessa, nesses próximos minutos, já girando mais uma vez o noticiário por aqui na Band News FM. O agora eleito governador do Rio no primeiro turno, Douglas Ruas, afirma que a segurança pública será a principal prioridade do governo dele. O político do PL prometeu convocar, logo no início do mandato, os aprovados em concursos das forças de segurança para reforçar o efetivo no estado. As informações chegam com o repórter Daniel Henrique.
1: A vitória em primeiro turno de Douglas Ruas, do PL, na eleição para o governo do Rio de Janeiro é confirmada pelo Tribunal Eleitoral Regional do Estado neste sábado, após a retotalização dos votos. Ruas passou de 49,27% para 50,88% dos votos válidos, depois que o Tribunal Superior Eleitoral manteve o indeferimento da candidatura de Antony Garotinho, do Republicanos, e decidiu pela anulação dos mais de 274 mil votos recebidos pelo ex-governador na eleição do último domingo. O presidente do TRRJ, desembargador Cláudio de Melo Tavares, afirmou que o resultado definitivo das eleições será proclamado na próxima quinta-feira. Nas redes sociais, Douglas Ruas escreveu que recebeu a notícia com gratidão e que vai governar para todos os cidadãos fluminenses.
0: E voltando a falar do destaque climático por aqui, o Ministério do Meio Ambiente contesta a declaração do Corpo de Bombeiros do Amazonas sobre a recusa de apoio contra as queimadas. A pasta federal afirma que o governo estadual dispensou brigadistas federais após a ocorrência de chuvas no final do mês passado. Quem traz as atualizações desse caso é o Maurício Max.
2: 9 aeronaves e quase 300 profissionais são anunciados pelo governo federal para auxiliar no combate às queimadas no Amazonas, que causaram densas nuvens de fumaça em diversas cidades. 2 helicópteros chegaram ao estado neste sábado, segundo o Ibama. O presidente Lula também publicou um vídeo na internet para falar sobre o reforço do executivo. Ainda de acordo com a manifestação do Ministério do Meio Ambiente, o governo do Amazonas recusou a ajuda oferecida pelo governo federal para receber brigadistas. A declaração ocorreu após o comandante do Corpo de Bombeiros, Orleilson Muniz, dizer a uma emissora local que teve pedido de ajuda federal negado.
0: Nos outros destaques, a Polícia Civil investiga um acidente de trânsito que deixou 5 mortos em uma rodovia no Rio de Janeiro. Fala Vinícius Calisto.
3: 5 pessoas morrem, outras 3 ficam feridas após uma carreta de carga tombar na BR-393, em Barra do Piraí, no sul fluminense. Segundo a Polícia Rodoviária Federal, o veículo que transportava cargas de piso perdeu o controle e tombou no trecho do quilômetro 252, às 6 da manhã desse sábado. Ao tombar, a carreta atingiu outros 4 carros de passeio que passavam pela via. 5 vítimas morreram na hora. De acordo com a PRF, todas elas estavam dentro do mesmo carro. Outras 3, entre elas uma criança foram socorridas a hospitais da região com ferimentos leves. Ainda segundo a Polícia Rodoviária Federal, no momento do acidente, os veículos de passeio seguiam no sentido Volta Redonda, enquanto a carreta trafegava no sentido contrário, em direção a Juiz de Fora. O trecho onde ocorreu o acidente chegou a ficar interditado por 6 horas nos dois sentidos para o trabalho de resgate às vítimas.
0: E o Cruzeiro viaja a Bragança Paulista em busca de uma vitória sobre o Bragantino pelo Brasileirão. Destaque do jogo de amanhã, segunda-feira, chega com o Daniel Martins.
4: O Cruzeiro enfrenta o Red Bull Bragantino nesta segunda-feira, dia 12, às 9 horas da noite, fora de casa pela 30ª rodada do Campeonato Brasileiro. A Raposa vem de vitória por 2-0 sobre o São Paulo no Mineirão e busca se manter entre os primeiros colocados da competição. Na sequência, o time celeste visita o Grêmio no dia 18 e recebe o Remo no dia 23 de outubro. No momento, o time celeste é o quinto colocado do Brasileirão com 48 pontos, 2 a mais do que o sexto colocado, Bahia.

0: Agora, 1h09 pelo horário de Brasília, a Rodovia Dutra prevê um recorde de romeiros e planeja uma via exclusiva para peregrinos até Aparecida, feriado de amanhã, hein? Nossa Senhora Aparecida, dia 12 de outubro. A Carolina Ercolim fez uma reportagem especial sobre o assunto.
1: Mais de 40 mil romeiros devem passar pela rodovia Presidente Dutra até o próximo dia 12 para celebrações do Dia da Padroeira do Brasil, do Santuário Aparecida, aqui em São Paulo. É uma movimentação grande e a gente também ouve a concessionária, a Rio SP, sobre a expectativa e a segurança dessas pessoas, desses fiéis que circulam, não só na Dutra, mas também parte na marginal do Rio Tietê. Conversa com Rodolfo Borrell, gerente de operações da Rio SP. Obrigada, bem-vindo.
2: Um prazer falar com vocês.
1: Gostaria de entender como é que a Dutra tem se preparado, né? É um número e um contingente que tem crescido a cada ano. O que que vocês têm aprendido e colocado em prática anualmente, especialmente em 2026?
2: Bom, essa é a maior operação que acontece aqui na rodovia Presidente Dutra. É, sem dúvida alguma, uma mega operação que a gente monta aqui em conjunto com a Polícia Rodoviária Federal e em conjunto também com a NTT, numa super operação preparada para receber essa que é a maior peregrinação que acontece aqui no Brasil. Ano passado a gente teve aproximadamente 40 mil pessoas no período de 1 a 12 de outubro. A expectativa esse ano é que esse número aumente, porque ele vem crescendo ano após ano, desde 2022. Então a gente monta aqui um verdadeiro regime de operação especial conjunta para poder dar a melhor condição de segurança possível para esses romeiros. Então, a gente faz uma ampla sinalização especial da rodovia para orientação tanto dos romeiros quanto uma orientação especial para os motoristas. Este ano, nós vamos fazer também a distribuição de 30 mil coletes refletivos para as pessoas, 120 mil tarjas refletivas também, que nossa equipe vai aplicando ali na mochila, nas vestimentas dos romeiros, para que essas pessoas fiquem visíveis à noite. Nós vamos ter na rodovia Presidente Dutra 23 tendas de orientação montadas exatamente para que nós também, aqui pela concessionária, consigamos dar uma orientação de qualidade para os romeiros na rodovia. Contratamos um contingente de aproximadamente 400 pessoas adicionais para a gente ter um reforço das nossas operações aqui nesse momento, que é a maior operação que acontece na Dutra.
1: Então, a expectativa de superar o recorde do ano passado, então, superando esses 40 mil pedestres, né, que utilizam basicamente o acostamento, ou alguma outra faixa que também é direcionada pontualmente?
2: Quando é possível a gente direcionar de forma segura o romeiro para fora do acostamento, a gente faz isso. Tem alguns trechos da rodovia que a gente consegue preparar um caminho paralelo sinalizado e seguro, separado do acostamento. Mas, de fato, a maior extensão utilizada é sim o acostamento, o que leva a algumas recomendações de segurança que eu queria inclusive deixar registrado aqui no esforço de comunicar essas recomendações para a gente conseguir os resultados que a gente vem conseguindo ao longo dos anos. A recomendação, ela vem sendo difundida cada vez mais e as pessoas vêm conseguindo ter aí uma romaria um pouco mais segura. Ano após ano, a quantidade de acidentes tem diminuído, embora a quantidade de romeiros tenha aumentado. Então, isso mostra que essa recomendação de segurança e também o aprimoramento dessa operação especial que a gente tem montado tem dado resultado.
1: Tem uma parte que vocês, se não me engano, de Arujá a Lavrinhas, que tem uma ponte que vocês agora orientam os romeiros a atravessar e depois voltam, porque também é uma região que fica mais difícil ali controlar e garantir a segurança deles. Queria que você falasse um pouco desse trecho, a partir da experiência que vocês já tiveram, né, e estão tendo.
2: Esse ano, exatamente, esse ano a gente tem uma rota que nós chamamos de caminho consciente, e quando eu falo nós, estou me referindo também à Polícia Rodoviária Federal. Nós juntamos aí as nossas experiências e a gente criou aquilo que é a rota recomendada sob o ponto de vista de segurança. Caminhar no acostamento tem um risco, mas se as pessoas vão fazer essa peregrinação, que sigam então um caminho consciente. Ele é sempre pelo contrafluxo, ou seja, quem segue de São Paulo para Aparecida que caminham no contrafluxo, ou seja, pela pista sentido São Paulo. A única exceção é esse trecho que você comentou, mas na verdade ele é em Caçapava, no quilômetro 125. Ali no quilômetro 125 existe uma ponte que não tem acostamento, não tem uma passarela, então a passagem por ali ela é muito perigosa. Por isso, 2 quilômetros antes, no quilômetro 123, a gente montou uma superestrutura ali para orientar as pessoas a fazerem uma passagem, uma transposição de pista para o outro lado de forma segura, numa passagem inferior. Esse trecho ele vai estar, já está iluminado com a iluminação que nós implantamos ali, vai sempre ter uma equipe nossa orientando, de modo que as pessoas façam esse trajeto não utilizando esse local onde ali não tem o passeio, não tem a passarela, as pessoas acabariam tendo que vir para a faixa de rolamento, aumentando ali bastante o risco de atropelamento. Mas esse é o único ponto de atenção que exige a travessia da pista para o outro lado. O restante do traçado todo é sempre pelo contrafluxo, na pista que vai sentido Rio, sentido São Paulo.
1: E qual que é a lógica do contrafluxo, né? Para explicar para as pessoas leigas por que, que é melhor e não seguir no fluxo?
2: Primeiro, estatística. A gente observa que todos os acidentes mais graves que aconteceram sempre no sentido do fluxo. Então, esse é um dado técnico que vem das estatísticas, da dinâmica dos acidentes que aconteceram. E a gente entende que isso, o fato de estar no contrafluxo, ele dá uma capacidade de resposta maior para que eventualmente algum veículo que chegue mais próximo, que chegue até eventualmente a encostar ali no acostamento, a gente tenha uma capacidade de resposta maior. Então isso torna também o Romeiro mais visível e é o que a gente tem observado no histórico desde 2022. Como eu comentei, desde 2022 para cá a quantidade de Romeiro só aumenta, recorde atrás de recorde, e a gente observa que na dinâmica desses acidentes a composição de caminhar no sentido do fluxo ele é mais perigosa, e também à noite. O ideal é que as pessoas não caminhem à noite. Muita gente prefere fazer a caminhada à noite, a gente sabe disso, é impossível negar, por isso mesmo a gente vai fazer a distribuição desses 30 mil coletes refletivos e das 120 mil tarjas refletivas.
1: Quantos eram em 2022?
2: Em 2022 nós tivemos aproximadamente 27 mil Romeiros. Então você vê que é um número que vem crescendo ano após ano mesmo.
1: Então, está quase dobrando. E número de mortos registrados também nos últimos anos? O senhor mencionou que tem caído. De quanto de 2022 para cá?
2: Em 2022 foram 4, em 2023 tiveram algumas fatalidades também. A gente vem sempre aprimorando essa operação. Evidentemente não é possível garantir a segurança das pessoas na medida em que caminham no acostamento, a rodovia não é feita para isso, mas com esses aprimoramentos a gente conseguiu um resultado muito bom no ano passado, que é de não ter fatalidades na rodovia. A gente sabe que essa operação especial, por mais complexa que seja, ela não é capaz de garantir a segurança das pessoas. A gente tem feito um bom trabalho aqui junto com a Polícia Rodoviária Federal para reduzir a quantidade de acidentes. Diante disso, a gente inclusive concebeu também uma ideia aqui, se você me permitir, eu gostaria de falar um pouco sobre isso, que é a eventual construção de um caminho seguro para os romeiros. Você mesmo comentou, a maioria do traçado utilizado atualmente é o acostamento, numa condição que não é adequada sob o ponto de vista de segurança, e a gente desenvolveu aqui uma proposta para a Agência Nacional de Transporte Terrestre, a ANTT, para desenvolver um estudo de viabilidade para a construção de um caminho seguro para o Romeiro.
1: Vou já te perguntar mais sobre isso, só queria confirmar então esses dados de mortos. O senhor mencionou que 2022 foram 4, é isso? 2023, 1, 2024, então 3, e o ano passado, 0.
2: Ano passado, 0, sim.
1: E aí, pessoas atropeladas, você tem esse dado atualizado também?
2: Temos esses dados, eu vou pedir para a minha assessoria de comunicação enviar para você aqui na sequência.
1: E aí, pensando nesse perfil, né, que vocês têm aperfeiçoado, e aí sim entrando na questão de uma paralela, porque, como você mencionou, os dados estão apontando que há uma tendência, as pessoas estão se especializando, né? Há grupos que estão ajudando essas pessoas, prestando esclarecimentos, dúvidas, é uma coisa que vai realmente crescendo. Essa via paralela, ela seria ao longo de quantos quilômetros? Como é que está esse projeto? Como é que está a conversa com o governo federal?
2: A conversa via ANTT, via Agência Nacional de Transporte Terrestre. Isso, o histórico desse assunto e o status é o seguinte. O histórico, a gente vem aprimorando cada vez mais a operação especial, com essas tendas, com os coletes refletivos, com a orientação, a criação do caminho consciente, a junção de esforços com a Polícia Rodoviária Federal. Mas uma operação especial, ela não é capaz de garantir a segurança das pessoas. A palavra é garantir a segurança. E aí, diante disso, a gente teve uma proposta que foi apresentada para a NTT de desenvolver um estudo de viabilidade técnico, econômico e ambiental para a construção do que seria então um caminho seguro para os romeiros, apartado da rodovia, num caminho exclusivo para os romeiros, com elementos de proteção e segurança. Não adiantaria não ter elementos de proteção e segurança, porque se algum veículo tivesse um acidente que saísse de pista, atingiria os romeiros na lateral. Então a ideia seria um caminho de fato apartado da rodovia, fora do acostamento, protegido, especificamente criado, construído, projetado para os romeiros. Essa época agora de outubro é de fato de longe a maior romaria, mas lembrando que ao longo do ano também tem a presença de outras peregrinações, muito menores, mas ao longo de todo o ano existe essa demanda. Por isso a gente apresentou a ideia de desenvolver esse estudo de viabilidade, EVTEA, como a gente chama, tecnicamente. A boa notícia é que a NTT também viu muito valor nessa ideia, autorizou o desenvolvimento do estudo de viabilidade. Ele é um estudo técnico de engenharia, mas que a NTT deu uma ideia que foi formidável, que foi de submeter esse processo a duas audiências públicas. Elas já foram realizadas, uma foi feita em julho, lá em Aparecida, outra foi feita em Guarulhos, no mês retrasado, em agosto. A própria NTT está tabulando os resultados dessas contribuições feitas pelas audiências públicas para que a gente incorpore nesse estudo de viabilidade. Esse mês de outubro, esse estudo de viabilidade, ele vai ser apresentado para a NTT propondo alguns cenários, avaliando alguns cenários. É uma obra extremamente representativa do ponto de vista de custos, então foi interessante a gente apresentar alguns cenários de extensão e alguns cenários de soluções de engenharia, qual a largura da faixa, se é melhor pela pista sentido Rio, se é melhor pela pista sentido São Paulo, se em algum trecho de entradas e saídas de município é necessário construir algum tipo de solução elevada, como a passarela. Então esse projeto está na reta final, esse estudo de viabilidade, na verdade, para ser apresentado para a agência. O caminho normal seria a agência apreciar esse estudo de viabilidade e autorizar ou não a incorporação dessa obra dentro do contrato de concessão, acionando alguns dos dispositivos previstos na lei de concessão para reequilíbrios econômicos e financeiros. Mas é um projeto que a gente está muito otimista quanto à viabilização dele aqui na concessão.
1: Então,
2: a sociedade precisa dessa obra.
1: Então a extensão e tudo isso vai ser avaliado nesse outro passo, né? Porque, por exemplo, a gente poderia entender que um trecho preferencial poderia ser esse de Caçapava que o senhor mencionou. Alguns quilômetros, um trecho mais curto, mas que seria ali um ponto de atenção.
2: Sim, a gente está, nesse momento, estudando três alternativas de extensão, cenários de extensão. Um, que seria de Arujá até Aparecida, que seria o mais extenso. Outro, de São José dos Campos até Aparecida. E o outro, de Taubaté até Aparecida. A gente está trabalhando com esses três cenários e com algumas soluções de engenharia diferentes também, né? Então, é lógico, eu como operador da rodovia entendo que o cenário de maior distância seria o que melhor atenderia a sociedade, mas isso precisa ser avaliado tecnicamente também pela ANTT em relação ao reequilíbrio dessa obra e a incorporação dela no contrato de concessão.
1: Então, quando esse estudo foi apresentado pela primeira vez?
2: Ele vai ser apresentado para a agência esse mês agora de outubro.
1: E mas quando ele foi concebido? Ele foi
2: a autorização para início dos trabalhos de engenharia foi no início desse ano.
1: Ah, tá.
2: Foi no início desse ano autorizado pela PNNTT, e de lá para cá a gente vem desenvolvendo esse estudo de viabilidade. Foram realizadas essas duas audiências. As audiências públicas sugeridas pela NTT estão dando esses elementos que vão serem incorporados, é claro, aqueles que puderem ser incorporados no estudo de viabilidade, e aí a agência vai deliberar se o projeto vai para frente e qual o cenário, e quais contribuições das audiências serão incorporadas ou não.
1: Boa. Ah, isso é legal a gente ficar de olho aqui também. Para concluir, eu queria que você falasse de casos pontuais, né? Apesar de não ter mortes e desse reforço da fiscalização, esse final de semana foi registrado um motorista que chegou a 168 quilômetros, né, de velocidade na rodovia. Eu não sei em qual trecho, talvez o senhor possa me esclarecer, mas essa imprudência do motorista, né? O quão é difícil também para vocês lidarem com esse tipo de comportamento, ainda que haja fiscalização, haja o conhecimento de que a rodovia nesse período do ano fica um pouco mais cheia.
2: O dado específico dessa ocorrência, vocês podem obter as informações com a Polícia Rodoviária Federal, que faz a fiscalização de velocidade, mas é muito importante que, enquanto a gente não tem essa rota segura, a obra do Caminho do Romeiro, e que a gente tem aí uma operação especial para essa romaria, é importante que todos contribuam para a segurança dessas pessoas, não apenas a concessionária, não apenas a Polícia Rodoviária Federal, mas todos os públicos. Primeiro, as recomendações para os motoristas, né? 40 mil pessoas nesse período estarão caminhando pelo acostamento da rodovia Presidente Dutra. Então, redução de velocidade, atenção redobrada, muita atenção às entradas e saídas da rodovia, entradas em postos de gasolina, saídas de municípios, porque tem pessoas atravessando aquelas entradas e saídas, né? Evitar ultrapassagens perigosas, muita atenção à sinalização. Tem 400 placas e faixas instaladas pela concessionária, bastante visíveis, chamativas, amarelas, são especificamente colocadas ali para orientação dos motoristas e dos romeiros nesse período. Então, atenção à sinalização, respeito à vida. Os romeiros também têm as suas recomendações a cumprir. Evitar caminhar à noite. A gente sabe que muita gente caminha à noite, mas a recomendação oficial pelas estatísticas de acidente é evitar caminhar à noite, fazer a romaria de dia, sempre com roupas claras para se tornar mais visível. Se for inevitável a caminhada à noite, que use algum tipo de refletivo para que se torne mais visível à noite com o farol dos carros. Por isso que a gente faz a ação de distribuição de 30 mil coletes e 120 mil tarjas refletivas. As tarjas refletivas são autocolantes e são do mesmo material das placas de trânsito que a gente tem ao longo da rodovia. Então, quando o farol bate, ele causa um efeito de retrorefletância muito grande. Elas são adesivas, então a gente cola nas mochilas, no chapéu, na roupa das pessoas. Sempre caminhar também em fila indiana, evitar aquela proximidade onde ficam três, quatro pessoas laterais ali, uma ao lado da outra, uma já muito próxima do acostamento, evitar essa situação. Se hidratar, as nossas equipes médicas fazem muitos atendimentos aqui, que não são de feridos, são na verdade pessoas que se desidrataram ali ao longo da sua romaria, estão aí também fazendo aí a hidratação ao longo de todo o caminho. E atenção à sinalização, tem muitas placas também instaladas indicando o caminho recomendado, caminho mais seguro. Então também andar com atenção nessa sinalização.
1: Muito bem, Rodolfo Borrell, gerente de operações da Rio São Paulo, né, uma empresa da Motiva que administra a Dutra, falando um pouco, né, desse panorama dos próximos dias. Então, pelo menos ou mais de 40 mil pessoas, né, romeiros que devem passar pela rodovia, que é um movimento nacional, né, muitas vêm de vários lugares e confluem ali na Dutra, nesse trecho final até o santuário. Obrigada pela conversa.
2: Se permite,
1: viu?
2: Um dado adicional?
1: Claro.
2: Apenas para comentar que desses 40 mil ou mais pessoas esperadas, metade disso são só nos três últimos dias, 10, 11 e o próprio dia 12 do feriado. Então é aí que a gente precisa então de mais atenção ainda de todos os públicos que vão estar pela rodovia.
1: Certo. Muito obrigada, Rodolfo. Até a próxima.
2: Eu que agradeço. Tchau, tchau.
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0: Faltando 14 dias para o segundo turno das eleições de 2026, candidatas e candidatos não podem mais ser presos ou detidos. A determinação faz parte das normas previstas no Código Eleitoral brasileiro para garantir o equilíbrio e a regularidade do processo eleitoral. De acordo com o Tribunal Superior Eleitoral, a imunidade temporária para quem concorre no segundo turno se estende até 48 horas após o encerramento da votação, que está marcada para o dia 25 de outubro. A única exceção é o caso de flagrante delito. E o IML de Belo Horizonte libera o corpo do piloto que comandava o avião que caiu na região nordeste de Belo Horizonte na sexta-feira. Quem traz mais detalhes do caso é o Daniel Martins.
4: É identificado o piloto que comandava o avião que caiu no pátio de manutenção do metrô da Estação São Gabriel, na região nordeste de Belo Horizonte, na manhã da última sexta-feira. Daniel Salomão tinha 31 anos e era natural de Cachoeiro, no interior da Bahia. O corpo passou por exames no IML de Belo Horizonte e foi liberado à família na manhã desse sábado. Ele prestava serviço para a empresa Belo Fruit, sediada em Mucuri, na Bahia, e que atuava na exportação de frutas. Fabricado em 1988, o avião tinha capacidade para até 4 pessoas e estava com documentação em situação regular.
0: O Círio de Nazaré, deste domingo, reúne mais de 2 milhões de devotos em Belém, no Pará. Destaque do Maurício Max.
5: O Círio de Nazaré deste domingo espera receber 2 milhões e 300 mil pessoas em Belém, no Pará. A celebração religiosa começa às 6 horas da manhã na Catedral Metropolitana de Belém e deve ter a procissão iniciada às 7, em direção à Basílica Santuário de Nazaré. O percurso terá pouco mais de 3,5 km. Nesse sábado, a programação contou com procissões por terra e água nas ruas da Grande Belém e também pela Baía do Guajará, que banha parte da orla da capital paraense.
0: O clássico Atletiba fecha a 30ª rodada do Brasileirão nessa segunda de feriado. Fala aí, Juliano Couto.
6: Coritiba e Atlético voltam a campo na segunda-feira, feriado de Nossa Senhora Aparecida, pela 30ª rodada do Campeonato Brasileiro. O Coxa recebe o Botafogo às 16h no Couto Pereira, em Coritiba. A equipe alviverde tenta se recuperar da goleada por 4-0 sofrida diante do Fluminense no Maracanã e chegada à partida com 4 jogos consecutivos sem vitória. O confronto também marca os 117 anos do Coritiba. Já o Atlético enfrenta a Chapecoense às 19h30 na Arena Condá, em Santa Catarina.

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1: E 32 pelo horário de Brasília, o Dia das Crianças é amanhã. E o colunista da Band News FM, Daniel Barros, traz sugestões para ajudar a família a interromper a rolagem infinita nas telas. A proposta, segundo o especialista, é criar alternativas que despertem o interesse de adultos, pais e filhos e que ocupem o tempo longe do celular. O comentário foi feito durante o Tem Método, apresentado por Carlos Andreasa, Ivan Brandão e Eduardo Frumento.
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0: Estamos de volta, certo? E eu pensava aqui comigo, quero falar com o doutor Daniel Barros sobre isso aqui, sobre rolagem de tela. Não é nem pela minha filha, não. Ela não é estimulada. É, não sou virtuoso, não, tá? Não tô fazendo assim, olha, na minha casa não tem tela. Não tem. E ela pode ver, eventualmente. Tem uma gestão do tempo e tal. Não é, da minha filha não é uma criança que fica o tempo todo na tela. Mas esse é um assunto que me preocupa muito. Porque nós fomos, eu fui. Frumento é um pouco mais novo, mas também certamente foi. A gente cresceu com outras distrações. Mas certamente não a tela, como nós conhecemos hoje. Então, é tudo muito novo sobre as crianças, né? Então, o doutor Daniel está conosco, felizmente, sempre aqui conosco, para... Dia das Crianças está chegando. Dia 12, né? Segunda-feira. Também feriado. Ele tem sugestões para a gente interromper ou tentar interromper a rolagem da tela infinita. Serve pra... São dicas para as crianças, eu imagino, né? Mas nós também rolamos a tela. Eu rolo mais a tela que a minha filha, bem da verdade. Fala, doutor, tudo bem?
1: É isso aí. A gente traz dicas aqui para a gente interromper a rolagem infinita de telas. Porque essa ficha até me caiu na nossa própria conversa aqui na terça-feira. A gente estava falando do uso excessivo, e eu soltei uma frase que fez muito sentido para mim, que não estava programada, mas é que é isso, que a gente ficar no celular nos priva de coisas legais que estão acontecendo fora do celular. Então a gente precisa enriquecer o nosso ambiente fora, em volta do celular, para que a gente tenha alternativas, né? Para que a gente tenha coisas mais legais para fazer, que nos captem e nos tirem deste buraco negro que são as telas. E você tem toda a razão, Andreasa. Tem que ser coisas para os filhos, né, para as crianças, mas tem que ser para nós também. A gente tem que estar envolvido. Não adianta você, toque uma coisa legal para o seu filho fazer e você fica no celular. Porque as pessoas aprendem pelo exemplo. Por isso eu separei três dicas diferentes aqui, que são para a família, viu? Não são só para as crianças, não. Uma série, um livro e um jogo. Primeiro, a série que eu descobri junto com muitas pessoas, que é o Segredo.

0: Então, é aquele programa que dá para fazer em família, que você não quer ficar dividindo a tela, olhando o celular e olhando a série ao mesmo tempo, porque você quer realmente saber o que está acontecendo ali naquele mistério que vai chegando na cidade. Então, O Segredo de Widow's Bay, que está na Apple TV, é bem interessante para ver com a família. Outra coisa muito legal é este livro aqui, que eu estou terminando de ler. Oi?
1: Só uma observação. Você acha, e é curiosidade mesmo, você acha que Widow's Bay teria algum recorte etário? Por exemplo, a minha filha de 11 anos, ela poderia ver... Curiosidade, não tem essa resposta para dar. Eu vi com a minha mulher, mas você acha que a minha filha de 11 anos poderia ver conosco essa série? Curiosidade mesmo.
0: Eu vi com os meus filhos de 13 e 12, né? O Arthur tem 14. Sim. E a Bárbara 12. E foi de boa, assim, né?
1: Tá.
0: Não ficaram tão mobilizados assim, não. Eu acho que talvez mais novos do que isso, 10, 9, talvez perca um pouco até a própria sutileza do humor, de algumas coisas. Mas entretém, eu acho que entretém sim, não é algo extremamente assustador. O outro que tem um recorte etário é esse aqui, ó, que eu ia falar, um livro chamado Nos Telhados de Paris, da Catherine Rundle. É um livro extremamente... Vai virar série, vai virar filme, porque é extremamente ágil, cinematográfico. Tem uma órfã, começa o livro, a história de uma órfã que aparece ali flutuando no estojo de um violoncelo. E aí ela é resgatada por um sujeito em Londres, e aí descobre que talvez... Ela tem certeza que a mãe está viva, todo mundo diz que não, que ela não tem como lembrar daquilo. E aí eles vão para Paris, atrás de uma pista ali, talvez para encontrar a mãe, e aí ela entra numa outra turma que vive passando ali por cima dos telhados de Paris. Um livro extremamente ágil, extremamente gostoso de ler, pré-adolescente, muito legal. A Catherine Rundle, ela é uma autora de grande sucesso nessa faixa. E o último, que não podia deixar de ter, é a recomendação de um jogo. Esse jogo aqui é extremamente legal para a família, chama Beedle, da MeepleBR, que é um jogo de dado. Você tem ali algumas cartas de desafio, sei lá, tem que rolar 6 dados iguais, ou os 6 dados não podem ter determinados valores, pode ter o 2, o 3, o 5, ou então você tem que, são 6 dados, tem que dar menos que 12, e o sujeito diz assim, eu faço isso em 6 lances. Aí o outro diz assim, não, eu faço em menos, eu consigo em 5 lances. O outro fala, tá bom, eu acompanho os seus 5 lances. Alguém fala, não, eu faço em 4. Até que as pessoas começam a desistir, não, isso é impossível. Aí algumas pessoas vão saindo e outras embarcam ali no lance mínimo que alguém deu, sei lá, 4, 5 lances. E aí começam os lances, a pessoa pode rolar os 6 dados e rerolar alguns deles 2 vezes. E aí começa uma turma torcer contra, né, para não dar certo, e uma turma torcer a favor. E aí isso são 10 rodadas de desafios diferentes. E essa coisa do desafio, eu vou, eu não vou, eu cubro sua aposta, e aquela adrenalina que vem no lance dos dados, é muito legal, tira de fato. Ninguém fica no celular quando está jogando esses jogos, né, esse tipo de jogo. Esse aqui é o Beedle para 2 a 5 jogadores, lançado pela MeepleBR. Várias dicas, hein, Andreasa, para sair da tela de vez, hein, para parar aí essa rolagem infinita nesse feriado, doutor, com a família.
2: Opa! Cheguei chegando, hein. Ó, você deu a dica de sair da tela, sair da rolagem. Lá na casa da minha irmã, né, as minhas 2 sobrinhas, a Melissa acabou de fazer 6 anos, a Luana fez 4, e elas querem mexer no celular, minha irmã evita o máximo, mas tem hora que não dá também. Vai lá. Assiste lá o seu Crybabies. Aliás, é a dica delas, tá? Pra quem quiser assistir alguma coisa legal, assista Crybabies. Mas se elas pedirem pra você comprar uma Crybaby, chore. Né? Vai pro Cry mesmo, sim, porque elas são caras. Sim. Que tio deu uma e vai valer até elas entrarem na universidade. Mas nesse final de semana, ela saiu do celular porque eu ganhei aqui, a gente se credenciou, né, para cobrir as eleições no Tribunal Superior Eleitoral. Eles dão um brinde para cada jornalista, aí vem lá um bota, um chaveiro e tal, e vem um álbum de figurinhas da urna eletrônica, que conta a história da urna eletrônica. Então Melissa saiu da tela para... Enfim, exercer ali a sua democracia e descobrir, olha lá a fotinha dela, coisa linda. E descobrir a história do Pilili, né, que é a nossa urna eletrônica. Então, exercendo a sua democracia e longe das telas, colando figurinhas com a vovó, fica aí o registro.
1: Sensacional.
2: Doutor Daniel Barros.
1: Sensacional.
0: Excelente, é isso. A gente

0: dá alternativa legal, as pessoas vão. A gente tem que se esforçar. É, cabe a nós também oferecer essas alternativas.
1: Você que está
2: Bom demais.
1: cansado, exausto, trabalhou o dia inteiro, chegou em casa exausto, aí o seu filho, a sua filha fala: Papai, posso ver o celular um pouquinho? Você quer sossego? Verdade é essa. Não dê o celular. Não resista. É isso, é verdade. Busque uma alternativa. O álbum de figurinha resolveu o problema do Ivan Brandão. O doutor Daniel, uma pergunta. O livro que você sugeriu é de que editora?
0: Ah, eu não falei, né? Editora Intrínseca, Nos Telhados de Paris, da Catherine Rundle, lançada esse ano pela
1: Boa.
0: editora Intrínseca. Não espere virar filme,
1: Boa,
0: porque vai
1: boa.
0: virar.
1: Muito bem. E uma coisa não tem nada a ver com a outra. Leia e veja o filme. São coisas diferentes. Geralmente, o livro é melhor. Há uma experiência melhor. O filme pode ser bom. Mas raramente um filme é melhor do que o livro, que eu me lembre. Eu me lembrei de um agora, mas eu não vou citar que eu não quero
0: É isso
1: confusão.
0: aí.
1: Um beijo, doutor Daniel.
0: Valeu, gente. Bom feriado.
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0: Seguindo por aqui com os destaques do noticiário, o Ministério da Justiça e Segurança Pública cobra a investigação de intimidações sofridas pela deputada eleita por Minas Gerais, Ana Elisa. Os detalhes que chegam com o repórter Daniel Martins.
1: O Ministério da Justiça e Segurança Pública pede que a Polícia Federal investigue as ameaças de morte e estupro sofridas pela deputada federal eleita por Minas, Ana Elisa, do PT. A parlamentar afirma que o número de ataques se intensificou após as agendas ao lado do candidato Lula. A deputada eleita já havia desativado a conta na rede social X devido às ameaças sofridas. O Ministério da Justiça também pede que a PF adote providências junto ao X e à Meta para coibir as práticas denunciadas e identificar os responsáveis.
0: O DJ Daniel Santana de Jesus, conhecido como Dani Brasil, tem a prisão mantida após passar por audiência de custódia ontem em São Paulo. Ele é apontado como um motorista que atropelou, arrastou e matou um homem em situação de rua na zona sul da capital paulista na sexta-feira. O caso ocorreu quando o suspeito, dirigindo um veículo de luxo sob o efeito de álcool, tentou escapar de uma abordagem da polícia militar e trafegou na contramão. Durante a fuga em alta velocidade, o automóvel atingiu Carlos Alberto Minotti, de 57 anos, que dormia na região. A vítima foi presa à parte frontal do carro e arrastada por vários metros. O motorista só parou após arrombar o portão de um clube esportivo na Zona Sul, abandonando o veículo em seguida e pulando dentro de uma piscina na tentativa de se esconder dos policiais. A vítima chegou a ser socorrida e encaminhada a uma unidade de saúde em estado grave, mas não resistiu aos ferimentos. O condutor foi indiciado pela Polícia Civil por homicídio doloso, embriaguez ao volante e desobediência. Já no noticiário internacional, um homem morre após entrar no habitat de um tigre e ser atacado pelo animal em um zoológico no Reino Unido no sábado. A polícia de South Yorkshire afirmou que foi chamada ao zoológico depois de receber relatos de que o homem tinha entrado no recinto do tigre e disse que o animal não representava um risco para a população. O homem foi levado ao hospital, mas não resistiu aos ferimentos e morreu horas depois, segundo a polícia e a imprensa britânica. Um vídeo que circula nas redes sociais mostra o homem sentado em um gramado dentro do habitat e o tigre mordendo as costas dele. É possível ouvir ele gritar de dor em alguns momentos. Bahia e Mirassol se enfrentam neste domingo na Arena Fonte Nova em Salvador. Quem traz os detalhes é o Roger Caruso.
2: O Bahia está pronto para o jogo deste domingo contra o Mirassol pelo Brasileirão. A partida acontece às 7h30 da noite na Arena Fonte Nova. No último treino, os atletas participaram de uma ativação física e técnica. Os titulares participaram desta etapa e depois retornaram para academia e fisioterapia. O goleiro Léo Vieira é o único jogador em tratamento. Ao mesmo tempo, o time não vai contar com o volante Nico Acevedo, destaque capitão da equipe, que está suspenso.

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1: Campeão nos Jogos Sul-Americanos na Argentina, o boxeador brasileiro Luiz Bolinha Oliveira mantém o planejamento para buscar uma vaga olímpica o quanto antes. Prata no Mundial do ano passado, em Liverpool, na Inglaterra, o puglista vai atrás da classificação antecipada em 2027 para trabalhar com calma, já de olho no pódio em Los Angeles em 2028. Ele conversou com o repórter Maurício Ferreira.
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2: Fala pessoal, ligado e sintonizado por aqui no Na Trilha do Pódio, na Band News FM, nosso quadro olímpico na cola dos nossos atletas brasileiros que buscam essa classificação a Los Angeles 2028. Estou ao lado aqui de uma grande expectativa de medalha, Luiz Bolinha Oliveira, nosso representante do boxe brasileiro, que vem de uma temporada muito boa, medalha de ouro agora recentemente na Argentina, nos Jogos Sul-Americanos. Bolinha, seja muito bem-vindo mais uma vez à programação da Band News FM, obrigado por falar com a gente mais uma vez. Isso é sempre muito solícito. Cara, queria te ouvir sobre essa temporada de 2026, que ainda não acabou, né? A gente vai falar sobre desafio que vem aí pela frente, mas como é que você tem feito esse balanço até agora? Tudo bem? Prazer, obrigado mais uma vez.
3: Valeu, muito obrigado. Um salve pra toda a galera da Band News FM. Pra mim é uma satisfação imensa poder compartilhar um pouquinho aí a minha trajetória. O ano de 2026 tá sendo um ano muito bom, tá sendo um ano muito produtivo. É um ano muito importante pra classificação olímpica. Recentemente fui campeão sul-americano lá na Argentina, foi um campeonato muito bom, fiz 3 lutas e saí campeão mais uma vez no último Jogos Sul-Americanos, que aconteceu em 2022, eu fui campeão e continuei trabalhando aí e ganhei, acabei saindo campeão novamente. E bom, e é isso. E ano que vem, esse ano ainda, tem mais competição. Em breve a gente está viajando aí pro Continental. Vai ser mais uma competição muito importante para o próximo ano. O próximo ano começa as classificações nos Jogos Olímpicos. A primeira vai ser no Mundial. E a gente está trabalhando para ano que vem já estar classificado na próxima etapa. E é isso, seguimos trabalhando, porque o objetivo está chegando, o objetivo principal, que é a classificação para os Jogos Olímpicos, está chegando e a gente segue trabalhando muito firme.
2: E o quanto antes essa classificação vier, né, Bolinha, naturalmente é melhor para vocês trabalharem depois com mais tranquilidade. Uma mudança agora desse ciclo é que os Jogos Pan-Americanos não valem mais classificação, né? Então em 2027 teremos o Mundial, que já vale vaga, e depois o primeiro pré-olímpico. No Mundial vai ser uma pedreira, né, cara? Só os dois primeiros, né, os medalhistas de ouro e prata que conquistam essa classificação. Hoje você está entre os dois primeiros do ranking, né, na sua categoria. Como é que você já projeta também esse trabalho até o Mundial do ano que vem?
3: Vai ser pedreira, assim como todas as competições no Mundial, envolve todos os países. Então, com certeza, vai ser um pouco mais pedreira. Mas eu sigo me preparando, me sinto pronto, entendeu? E vou para ganhar, assim como eu vou para todas as competições. E, como você falou, quanto antes nos classificarmos, melhor, porque a gente começa a trabalhar com um pouco mais de calma, sem o peso da classificação. Então, continuar trabalhando e lá no Mundial já mostrar pra que a gente veio, entendeu?
2: No ano passado você já mostrou, né? Teve o vice-campeonato mundial em Liverpool, lá na Inglaterra. E embora os Pan-Americanos não classifiquem mais, né, diretamente à Olimpíada, mas a competição em Lima no ano que vem é um teste importante para vocês também, né? Embora não tenha a classificação ali como um objetivo, mas em termos de enfrentar oponentes que vocês podem enfrentar também nos Jogos Olímpicos, é uma competição que não dá para de nenhuma maneira pensar em abrir mão, né?
3: Com certeza, com certeza. O Brasil, há um tempo que não temos campeão pan-americano. E como você falou, é muito importante porque é um campeonato em que a gente vai enfrentar possíveis adversários que nós enfrentaremos lá nos Jogos na Olimpíada. E no Mundial, possivelmente, vamos enfrentar também a mesma galera. Então é isso, eu acho que a gente tem que estar pronto para qualquer competição, independentemente do que vale, entendeu? Colocar na cabeça que a gente sobe no ringue para ser o melhor, entendeu? Então é só subir lá e fazer o melhor, independente com quem for, entendeu? A gente está trabalhando muito duro para isso e eu não tenho dúvida que a gente vai conseguir concluir o nosso objetivo.
2: Bolinha, você falou sobre a sua medalha de ouro, né, nos Jogos Sul-Americanos, e a delegação brasileira voltou de lá ao boxe, né, com 10 medalhas, sendo 6 medalhas douradas, né, mais 2 de prata e mais 2 de bronze. Depois da Olimpíada de Paris, né, eu tive até a sensação que o boxe, ele voltou um pouco chateado com o desempenho, né, se esperava que a modalidade fosse o carro-chefe da delegação brasileira nos Jogos Olímpicos de Paris. E o esporte, o que faz a delegação brasileira no boxe é um trabalho muito coletivo, né? Como é que você sente no dia a dia esse trabalho que tem sido feito? Como é que vocês olham para o boxe de maneira geral também em Los Angeles, essa nova oportunidade que a modalidade vai ter de ser o carro-chefe do Brasil?
3: Eu sinto que a Olimpíada de Paris me ensinou muito, e ensinou muito para o nosso time também. Aprendemos muito com a Olimpíada de Paris 2024 e eu não tenho dúvida que esses Jogos Olímpicos vai ser diferente, entendeu? A gente segue, como eu venho falando, a gente segue trabalhando muito duro com os aprendizados de Paris. A gente vai chegar em Los Angeles diferente, entendeu? E quem sabe, por que não, o boxe ser o carro-chefe aí do Brasil.
2: E vai ser com mais medalhas conquistadas agora em Los Angeles também. Bolinha, a gente já está na reta final aqui da nossa entrevista, mas queria te ouvir também sobre um passo que você deu recentemente, que é a carreira híbrida dentro do boxe, né? Não deixando o boxe olímpico, tendo Los Angeles aí como objetivo, mas também o boxe profissional. Como isso tem contribuído para a sua evolução e como você tem lidado também com essa carreira dividida, de certa forma, né?
3: Bom, iniciei a minha carreira já no profissional e pra mim tá sendo muito bom porque hoje em dia é possível ter a carreira híbrida. Antes a gente tinha que ir até finalizar o Olímpico para começar a carreira no profissional, e é bom hoje porque a gente meio que aproveita o tempo, a gente não perde tempo, entendeu? E pra mim tá sendo muito bom, eu sigo focado e com o objetivo principal na Olimpíada, na carreira olímpica, mas também já iniciei a minha carreira no profissional, tô com 1-0 e bom, e tá sendo muito bom, pra mim é uma satisfação imensa poder representar o meu país, não apenas no Olímpico, mas no profissional também. Então é isso, é continuar trabalhando e em breve, se Deus quiser aí, nesse ano ainda, faço mais uma luta no profissional, no final do ano, e vamos ver, vai ser bom demais.
2: Pra gente fechar, tava até brincando com o Bolinha aqui fora do ar, se as malas já estavam prontas, né, porque tem um Continental agora que vale classificação aos Jogos Pan-Americanos de 2027, a mala tá pronta e vamos fechar esse ano de 2026 com chave de ouro?
3: Com toda certeza, a mala mesmo ainda não tá pronta, mas tudo que precisa colocar nela, além de roupa, de tudo, é confiança, é disciplina, tudo aquilo que me faz ser campeão, já tá tudo armazenado e com certeza vai junto comigo na mala de mão, entendeu? Então vamos pra cima, vamos fechar esse ano com chave de ouro e é isso, Brasil neles.
2: Bolinha, boa sorte, boa sequência aí nessa reta final da temporada e a gente segue por aqui acompanhando esse seu trabalho todo, já na torcida pela classificação antecipada no Mundial e vaga em Los Angeles. Boa sorte, a gente vai estar acompanhando tudo.
3: Muito obrigado, continue acompanhando, vai dar tudo certo lá, vamos fechar com chave de ouro e é tudo nosso, vamos juntos.
2: E seja sempre muito bem-vindo à Band News FM, é uma honra pra gente.
3: Muito obrigado a todos vocês, um salve geral, tamo junto, valeu.
2: Valeu, Luiz Bolinha Oliveira, nosso atleta do boxe brasileiro, que já estará classificado e vai representar o Brasil nos Jogos Olímpicos de 2028. Valeu, pessoal, tchau, tchau.
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0: os principais assuntos, o agora eleito governador do Rio de Janeiro, Douglas Ruas, do PL, afirma que vai governar para todos os cidadãos fluminenses. Ontem, o Tribunal Regional Eleitoral do Rio confirmou a vitória de Ruas na eleição para o governo do estado, após a retotalização dos votos do primeiro turno. Com a anulação dos 274.411 votos de Antony Garotinho, do Republicanos, determinada pelo Tribunal Superior Eleitoral, o político alcançou 50,88% dos votos válidos e teve a eleição no primeiro turno reconhecida pela Justiça Eleitoral. Em entrevista à TV Globo, Douglas Ruas afirmou que a segurança pública será a principal prioridade do governo e prometeu convocar logo no início do mandato os aprovados em concursos das forças de segurança para reforçar o efetivo no estado. Ainda trazendo destaque do cenário político, o presidente Lula confirma que vai participar do ato da Avenida Paulista ao meio-dia deste domingo. Em vídeo publicado nas redes sociais na noite de ontem, o petista convocou apoiadores e disse que fará o maior ato da história de São Paulo. A mobilização, organizada por movimentos sociais e frentes políticas, será em frente ao Museu de Arte de São Paulo. Ontem, Lula realizou agenda de campanha no Rio Grande do Norte, onde destacou programas sociais e o histórico de investimentos federais no Nordeste. O presidente participou também de uma passeata pelo bairro do Alecrim, uma das regiões comerciais mais tradicionais e movimentadas de Natal. Já o candidato do Partido Liberal, Flávio Bolsonaro, cumpre agenda em São Paulo neste domingo. Ele deve almoçar com aliados políticos, incluindo o governador Tarcísio de Freitas e o prefeito Ricardo Nunes, além de prefeitos da região metropolitana. Ontem, o político participou de uma carreata em São Gonçalo, na região metropolitana do Rio. Quem traz mais detalhes da agenda de Flávio Bolsonaro é o repórter Daniel Henrique.
1: O candidato à presidência, Flávio Bolsonaro, do PL, afirmou que, caso seja eleito, a cerimônia de posse vai contar com a presença do pai, Jair Bolsonaro. O ex-presidente cumpre prisão domiciliar em Brasília, condenado pelo Supremo Tribunal Federal por crimes ligados aos atos de 8 de janeiro, após as eleições de 2022. A projeção de Flávio aconteceu neste sábado durante o primeiro corpo a corpo do candidato na campanha do segundo turno, que aconteceu em São Gonçalo, região metropolitana do Rio. No município, Flávio venceu o primeiro turno com 52% dos votos. A cidade é berço político do governador eleito, Douglas Ruas. Em discurso, o candidato do PL disse que, se eleito, vai trabalhar com o novo governador para declarar guerra ao narcotráfico e combater o crime organizado.
0: Nos outros destaques do noticiário, os corpos de três policiais militares que morreram em queda de uma aeronave em Minas Gerais são liberados para familiares. O estado está em luto oficial por 3 dias. Informações com Daniel Martins.
2: Os corpos dos três policiais militares que morreram na queda do avião da corporação em Santana do Paraíso, no Vale do Aço, em Minas Gerais, na tarde desta sexta-feira, são liberados para os familiares. Os exames periciais foram concluídos nesse sábado em Belo Horizonte. As causas e circunstâncias do acidente são apuradas em conjunto pela Polícia Civil e pelo CENIPA. A Polícia Militar de Minas Gerais presta assistência às famílias e ainda aguarda os trâmites para divulgar os detalhes dos velórios. O estado está em luto oficial por 3 dias.
0: No noticiário internacional, a Guarda Revolucionária do Irã confirma um petroleiro que pegou fogo no Estreito de Hormuz depois de atingir uma mina naval ao longo do sábado. Os militares iranianos mantêm sob sigilo a bandeira e o nome da embarcação, além de omitir informações sobre possíveis vítimas. O incidente ocorre em um contexto de escalada militar no Oriente Médio, com a guerra na região afetando diretamente o tráfego marítimo. Fontes internacionais de segurança contabilizaram pelo menos 12 ataques a navios na área ao longo da semana. Domingo, com previsão de mais chuva no centro-sul do Brasil, tem frente fria passando, tem instabilidades concentradas no sul do país, com alerta para Santa Catarina e Paraná, mas também tem previsão de chuva em São Paulo. A gente aciona a Aline Araújo, da Climatempo, já para trazer o panorama completo para esse domingo por aqui no país.
3: No domingo, a instabilidade ganha ainda mais abrangência. Rio de Janeiro e sul de Minas Gerais também passam a ter mais chuva com a aproximação da frente. No centro-oeste, Mato Grosso do Sul e o oeste do Mato Grosso continuam com pancadas e temporais, enquanto Goiás permanece muito quente, embora algumas áreas possam ter chuva isolada. No Nordeste, pouca mudança. Calor e baixa umidade relativa do ar no interior e chuva rápida em pontos do litoral, principalmente entre Alagoas e Sergipe. E no Norte, Acre, Rondônia e Oeste do Amazonas continuam mais instáveis. Manaus começa a apresentar aumento nas condições para chuva no domingo, enquanto Tocantins e grande parte do Pará seguem enfrentando temperaturas muito elevadas. Aline Araújo, da Climatempo.

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0: Olá, seja bem-vindo, você ouvinte Band News FM, sintonizado com a gente em mais um Band News em Forma. E hoje o episódio é especial, tira dúvidas. Você que mandou sua mensagem pra gente pelo WhatsApp, pelo YouTube, pelo Instagram, por qualquer canal da Band News FM, esse é o momento da gente te atender, da nossa Camila Rich responder a sua dúvida. Oi, Camila.
1: Olá, Isa. Olá a todos os telespectadores, ouvintes que estão com a gente. Hoje eu vou tirar as dúvidas de vocês, então se prepare, porque às vezes a dúvida de um ajuda pro outro. Então tem muita pergunta boa aqui.
0: E a gente sempre reúne tudo, então não fica preocupado não. Se a gente não respondeu a sua dúvida ali nas redes sociais, é porque a gente está reunindo para fazer esse especial de Tira Dúvidas aqui no Band News em Forma de hoje. E vamos começar com a nossa primeira dúvida do episódio de hoje. É uma dúvida super interessante, que eu tenho certeza que vai ter gente por aí se identificando com a pergunta da Mariana. Ô Camila, existe algum exercício capaz de acabar com a famosa pochete? Ou a gente precisa desconfiar quando alguém promete que determinado exercício queima mais ali no abdômen? Tem algum protocolo para quem quer perder a gordurinha do pastinal da barriga?
1: Eu adorei a pergunta do protocolo, né? Muito bom. Se tem algum protocolo que faça a gente perder? Não, gente, não tem protocolo que faça perder ali a pochete, né? Essa nossa... A barriguinha, tem gente que a pochete está de lado, está na frente, tem gente que tem até a pochetezinha um pouco atrás, né? Mas, não tem. Infelizmente, eu não sei se infelizmente, Isabela, mas a gente tem o nosso corpo, a gente não consegue fazer uma queima de gordura direcionada, né? Quando a gente faz algum tipo de exercício. Então, a gente perde gordura de uma forma. Tem pessoas que perdem mais rápido numa região e em outra região. Isso depende muito até de onde a gente acumula gordura, mas não tem como fazer isso, não tem como escolher. Agora, o que tem, por exemplo, e às vezes a gente sempre tem aquelas pessoas que falam assim, nossa, como por exemplo deve ser o caso da Mariana, né? Mariana fala assim, poxa vida, eu já acho que eu tô bem em tudo, mas ali é onde mais acumulou. Então, quando isso acontece, é porque normalmente é onde ela tem um pouco mais de gordura, é o último lugar, então demora às vezes um pouquinho mais, né? Onde tem um pouquinho de acúmulo maior de quantidade mesmo de gordura. Então, ela é a última, então às vezes outras partes do corpo já deu a aquela diminuída e ali ainda continua. Mas fora, mas isso faz muita diferença, principalmente quando a gente fala de abdômen, Isabela, a gente fala da alimentação também. E a hora que a gente chega nesse finalzinho, a alimentação faz total diferença, principalmente para essa região do abdômen, né? A gente percebe isso muito claramente com os homens, principalmente, né? Que tem uma tendência maior em ter um acúmulo na barriga, né? Aquela gordura um pouco mais visceral. Mas a pochetezinha ali, ou aquela reta final do emagrecimento, sabe? Se você der uma segurada mais na tua alimentação, com uma qualidade boa, você vai conseguir. Agora, tem um outro porém. Às vezes, tem alguma região onde a gente negligencia um pouco o exercício, sabe? A gente, às vezes, foge um pouco de exercício de core. Tem muita gente que não gosta. Então, Mariana, fique bem atenta que você esteja ali fazendo também bastante exercício para essa região nossa do core, que não é só o abdômen, né? Que é o nosso quadril e nossa lombar. Então, essa região toda, para você estar com ela bem trabalhada, também vai fazer a diferença.
0: E esse acúmulo de gordura que a gente fala na região da pochete, muita gente também reclama na região dos flancos. Isso é genético, Camila? O que determina que a gente vai acumular mais gordura em alguma parte do corpo? Porque eu, por exemplo, quando tenho um aumento de peso, acumulo muito na região do tríceps e o rosto. Meu rosto fica mais inchadinho, mais redondo. Mas tem gente que reclama muito da barriga e, no meu caso, é uma das últimas coisas que começa a crescer. O que explica isso?
1: Então, a gente tem algumas partes do corpo que elas acumulam mais gordura. Tanto quando a gente faz alguma avaliação corporal, todo mundo que já fez, aonde que eles vão com aquele compassinho, né?
0: O de apertar a gordura.
1: É no tríceps. Uhum. A gente pega aqui um pouco acima, aqui na nossa cintura, na lateral. Nas costas, bem baixo ali da escápula, né? Aqui nas costas. A gente pega na coxa, tem aqui do lado do umbigo. Então, são 7 pontos onde tem um acúmulo normal. Então, existe já uma tendência de ter um acúmulo normal em algumas regiões, é onde a gente inclusive avalia e analisa o corpo, tá? A gente não tira, por exemplo, acúmulo de gordura da panturrilha, ninguém pega lá e pega o compasso. Porém, isso que você disse da estrutura genética e o biotipo de cada pessoa, né? Então, o biotipo e a estrutura genética é muito levado em consideração. Então, por exemplo, não só a genética, como a racial também. A gente fala, por exemplo, dos alemães, aquelas pessoas que moram em países, tem alguns países onde as pessoas nórdicos também, que eles são maiores, que eles são, eu brinco, eu falo que eles têm uma medida a mais que a gente, que eles têm a profundidade, sabe, assim, do nosso tronco, uma brincadeira. Mas o que acontece? Essa diferença, tanto genética como racial, ela mostra pra gente, sim, que você tem gente que tem o quadril mais largo, tem mulheres que tem o quadril, menos quadril do que a brasileira, a gente sabe que é aquele violãozão. Então, tem alguns lugares aí que a gente acaba acumulando um pouco mais de gordura, sim, pela própria genética que a gente tem.
0: E na mesma pegada da pergunta da Mariana, que foi da pochete, chega a pergunta da Cristiane, que fala sobre o braço. Fazer tríceps é realmente o melhor exercício para acabar com aquela flacidez na parte de trás do braço, a famosa bandeira do adeus. Eu tô adorando aqui os termos que os nossos ouvintes estão mandando, a bandeira do adeus, que você balança o braço, ainda bem que eu tô de blazer. Que o meu vocês não vão ver, só o da Camila Rich. Mas essa pergunta é da Cristiane, mas podia ser da Isabela.
1: Entendi.
0: Conta aí pra gente a...
1: É porque a Isabela vai. Então, porque a Isabela vai casar e a Isabela tá preocupada com o braço de noiva dela.
0: Só da cintura pra cima, gente.
1: Isso, isso. Mas então, mas aí já a flacidez, né, nessa região. A gente também tem um acúmulo de gordura nessa região, falei, grande, né? Tem muitas pessoas que têm. Agora. Para se você quer, por exemplo, encher e precisar trabalhar o tríceps, a pergunta dela foi, né? Pra, realmente, se eu trabalhar o tríceps, ajuda? Ajuda. A gente recheia aquilo. Agora, tem gordura. Então, tem emagrecimento, mas tem também um aumento de massa muscular que vai fazer a diferença.
0: De pele também, é isso?
1: É, a gente
0: flacidez.
1: Tem... Sim. Então, o que acontece? Como você tem acúmulo de gordura, a hora que você emagrece, dependendo do quanto você perdeu naquela região, a gente tem, sim, ali um espaço, uma pele que fica e que precisa ser preenchida. O ganho de massa muscular é maravilhoso. O exercício de tríceps, Cris, ele é ótimo para ajudar a preencher isso tudo e enrijecer um pouquinho mais. Não só o de tríceps que a gente faz, né, com o pezinho assim, barra para baixo, faz no próprio banco, mas exercício de supino, de empurrada, ajuda muito também a desenvolver o nosso tríceps. Então, várias empurradas ali, vários exercícios de empurradas também ajudam bastante a gente desenvolver e preencher essa região aqui.
0: Esse primeiro bloco está sendo um grande apanhado de dúvidas de musculação também. Olha só o que chega por aqui da Ju Rodrigues. Ô Camila, qual que é a idade certa para um adolescente começar a fazer musculação? Existe diferença entre meninas e meninos? Essa é uma grande polêmica, né? Nas redes sociais a gente vê uma divergência grande. Mas o que a ciência diz, Camila? Há uma idade para começar esse treino? É prejudicial para o desenvolvimento ósseo dessa criança?
1: O que a gente tem visto muito, Isabela, disso sobre a adolescência, é muito legal falar sobre isso. Por quê? Porque de 10, 15 anos para cá, mudou muito o conceito. Tem coisas que já têm conceitos muito antigos, né? E, assim, não é que mudaram os conceitos. Vários estudos acabaram mostrando pra gente algumas alterações do que a gente acreditava anos atrás, né? Há um bom tempo atrás. Então, hoje, por exemplo, antigamente a gente falava que a criança não podia treinar força. Hoje a gente já fala que pode. O que a gente precisa diferenciar bem ali pra vocês entenderem? A gente não pode colocar todo mundo dentro da mesma cesta, tá? Por quê? A idade biológica é uma coisa e a idade de maturação é outra. Então, quando a gente fala de adulto, 20 anos mais, 25 para mais, é adulto. Quando a gente está falando de adolescente, tem pessoas, tem adolescentes que têm 13 anos e já está super maturado. Tem adolescentes que têm 13 anos e está assim, a gente tem diferença de 4 anos dentro da mesma idade. A gente pode ter uma diferença. Tá? Então, o que a gente tem que entender, Juliana, é o seguinte, tem que entender qual é o estado de maturação que aquela pessoa está. O que sabemos? Que nessa fase de criança até 8, 10 anos de idade, a gente tem que ter um controle, desenvolver muito a parte de controle motor, de equilíbrio, de movimentação, porque é um período da nossa vida que... A gente está muito aberto para aprender isso. Não quer dizer que você não possa evoluir depois, mas é aquela coisa, por isso que a famosa frase da bicicleta, quem andou de bicicleta jamais esquece, não é por causa da bicicleta. A gente não está falando de bicicleta. Então, a gente está falando de coordenação motora, de desenvolvimento de habilidades, de não ficar simplesmente num mesmo esporte, numa mesma atividade. E a gente pode fazer a musculação nesses adolescentes a partir do momento que eles tenham uma boa movimentação, que eles estejam muito preparados já de qualidade de movimento para ser colocado uma carga. Então, o maior problema problema, Isabela, não é a gente colocar uma carga pesada. Ah, mas meu filho de 8 anos consegue fazer bíceps com... ou fazer um agachamento, vai, um pouquinho mais complexo. Com... o peso do corpo dele, né? Você fala, nossa, imagina, né? O peso do corpo, ele é forte. Mas como é que é o movimento dele? Então, a gente está mais preocupado em, primeiro, avaliar como que é a movimentação daquela pessoa, como que ela é desenvolvida na execução dos movimentos. Aí a gente pode colocar força. Aí a gente pode colocar carga. E a força, ela não é simplesmente trabalhada com aumento de carga. É isso que é muito importante a gente saber. A força, por exemplo, a gente pode trabalhar com saltos, a gente pode trabalhar com mudanças de direção, aí você trabalha uma agilidade, né? Então você, porque a força, o que que ela é? A massa vezes a aceleração. Então, você, o quanto você consegue colocar de velocidade, o quanto de carga você consegue locomover. Então, assim, ele é bem complexo. Você pode fazer, desde que os primeiros passos de desenvolvimento, de técnica, de movimentação, de coordenação, estejam assim, muito bons, e aí você pode evoluir. Então, tem uma criança, tem adolescente de 14 anos que não é legal que carregue muito peso. Tem adolescente de 12 anos que já pode colocar uma carga ali.
0: Hoje a gente tem forma especial de hoje de tirar a dúvida dos nossos ouvintes. Daqui a pouquinho a gente está de volta em mais um bloco por aqui.
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3: A nossa ouvinte, Patrícia Nogueira, escreve dizendo que percebeu que seu cachorro, quando vê um passarinho ou alguma coisa que chama muito a atenção, fica completamente imóvel e mantém uma das patas dianteiras levantadas. Manu, tem algum significado? Patrícia, tem sim, mas a gente precisa olhar o contexto. Uma pata dianteira levantada pode aparecer em diferentes situações, como atenção intensa, expectativa ou até incerteza. Mas existe um exemplo fascinante em que esse comportamento foi selecionado pelo ser humano. Sabe qual? Os cães de aponte, os famosos pointers. Durante muitas gerações, determinadas linhagens de cães de caça foram selecionadas por apresentar o comportamento de pointing, que é esse. O animal detecta a caça, interrompe o movimento, permanece praticamente imóvel, indicando a localização da presa. É aquela imagem clássica. Clássica do cachorro com o corpo parado, cabeça, focinho direcionados para frente e frequentemente uma das patas dianteiras suspensa. Estudos mostram, inclusive, que existe um componente genético importante nesse comportamento. Mas isso não significa toda vez que um cachorro levanta a pata, tá? Ele tá fazendo isso, o pointing. Um cachorro de qualquer raça, inclusive um cachorro sem raça definida, ele pode sim levantar a pata enquanto investiga alguma coisa, esperando algo ou está inseguro. Por isso, a gente precisa olhar o restante do corpo. Um cachorro completamente imóvel, concentrado num pássaro, apresenta um conjunto de sinais. Outro que levanta a pata enquanto se recua, abaixa o corpo, demonstra atenção e apresenta uma situação completamente diferente. Então, essa é uma regra muito importante. A gente precisa observar, porque um único gesto isolado não diz tudo. A gente precisa olhar o todo. Você tem dúvidas? Mande um e-mail para elbicho@bandnewsfm.com.br ou então no meu Instagram, Manu Carsten. Participe, eu espero você.
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0: Girando mais uma vez o noticiário, a Polícia do Paraná mantém a investigação do que pode ter levado um homem a invadir uma escola municipal em Curitiba e fazer refém 13 crianças. Detalhes que chegam com Juliano Couto.
1: O homem que invadiu o CMEI São Brás, em Curitiba, e fez crianças reféns tinha histórico de violência, segundo a Secretaria Estadual de Segurança Pública. A ocorrência foi registrada na sexta-feira, dia 9, e terminou com a morte do invasor e o resgate das crianças. Todas elas que precisaram de atendimento médico já receberam alta e passam bem. Equipes da Prefeitura começaram agora os trabalhos de limpeza e pintura. As salas de aula também passarão por mudanças, com a reorganização dos espaços e novos mobiliários. A previsão é que as atividades sejam retomadas na próxima quarta-feira, dia 14, com a unidade preparada para receber as crianças.
0: Um relatório da Polícia Federal aponta a participação direta do ex-governador Ibaneis Rocha em negociações do Banco de Brasília. A investigação detalha a influência do político em decisões que foram estratégicas e na expansão de investimentos da instituição. Quem traz a atualização é o Cláudio Marcos.
2: O relatório da Polícia Federal desmente declarações anteriores do ex-governador Ibaneis Rocha e aponta a participação direta dele em decisões estratégicas do Banco de Brasília, o BRB. O documento do inquérito do caso do Banco Master indica que o político não apenas acompanhou as ações do banco, mas definia investimento, planos de expansão e negociava com empresários do setor. As investigações identificaram trocas de mensagens desde outubro de 2024 entre o presidente do BRB, Paulo Henrique Costa, e o dono do Banco Master, Daniel Vorcaro, confirmando que as tratativas passaram pelo ex-governador do Distrito Federal. Paulo Henrique Costa e Daniel Vorcaro seguem presos.
0: Um novo ataque ao Aeroporto Internacional de Riad, na capital da Arábia Saudita, deixa ao menos 12 mortos e mais de 300 feridos no sábado. Segundo a agência de notícias Reuters, o número de vítimas ainda não foi confirmado oficialmente pelo governo saudita e pode aumentar. Entre as fontes que foram consultadas pela agência estão dois funcionários ocidentais. Os Houthis assumiram a autoria do ataque do sábado, segundo o jornal americano The New York Times. Ainda trazendo destaque do noticiário internacional, nos outros assuntos, o Centro Nacional de Furacões dos Estados Unidos rebaixa o furacão Isaías para a categoria de ciclone pós-tropical durante o sábado. O sistema meteorológico perdeu força após tocar o solo na Flórida com ventos fortes. Mais de 870 mil unidades consumidoras continuam sem energia elétrica nos estados da Flórida, Alabama e Geórgia. As autoridades americanas também mantêm um alerta para o risco de inundação, tempestades intensas e deslizamentos de terra no sudeste do país. As equipes de resgate trabalham na liberação de estradas e no reabastecimento dos serviços essenciais ao longo do fim de semana. E a Justiça do Rio de Janeiro caça a liminar que liberava a realização da partida do Vasco no Maracanã. A decisão revoga a obrigatoriedade da cessão do estádio pelo consórcio Fla-Flu. Quem explica é o Vinícius Calisso.
3: A Justiça do Rio suspende a liminar que obrigava o consórcio Fla-Flu a liberar o Maracanã para o jogo entre Vasco e Boca Juniors pela Copa Sul-Americana. A decisão foi assinada neste sábado pela desembargadora Sueli Lopes Magalhães, primeira vice-presidente do Tribunal de Justiça do Rio. O Vasco já havia aberto a venda de ingressos para sócios torcedores, que já adquiriram 35 mil bilhetes para a semifinal. Na noite dessa sexta, o consórcio Fla-Flu, que administra o Maracanã, entrou com um mandado de segurança para tentar modificar a decisão. Decisão judicial que autorizou o jogo. O documento foi endereçado ao desembargador relator Marco Antônio Ibrahim. O consórcio publicou uma nota oficial criticando o entendimento adotado pela justiça e classificando a medida como juridicamente insustentável. O Vasco da Gama tinha conseguido a liberação para jogar no Maracanã depois de recomendações da Procuradoria-Geral, do Ministério Público e da Polícia Militar.
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0: musculação. Eu deixei uma pergunta ainda desse tema pra gente responder agora. Uma pergunta da Selene, que já mandou dúvida pra gente, agora mandou um vídeo pra gente acompanhar por aqui.
1: Mira, Selene de novo. Eu queria tirar outra dúvida. Eu gostaria de saber se atualmente na literatura e entre os profissionais de educação física já existe um consenso de que há necessidade da preparação da musculação, da musculatura, antes do exercício propriamente dito, seja com mini band, seja com ativação, essa mobilidade, ela é realmente fundamental antes da execução do exercício? Beijo.
2: Bom, Selene, eu fico muito contente que você tenha perguntado isso, porque, assim, é unânime para quem estuda. E eu vou até depois separar esse estudo, alguns estudos, e mandar. Que já é super comprovado que toda vez que você faz uma ativação, tá? Ativação muscular é você acordar a tua musculatura. E tem diversas formas. Pode ser feito através do mini band, pode fazer através de movimentações, tá? De exercícios que realmente ativam a musculatura para alguma coisa que você vai solicitar depois. E a mobilidade antes, a mobilidade é aquela movimentação ativa, tá? Não o alongamento, a mobilidade. Ela também faz com que a gente consiga render mais no treino. Então, já é super comprovado que as pessoas rendem muito mais, conseguem alcançar resultados melhores quando fazem esse tipo de coisa. Não quer dizer que quem não fez não vai conseguir fazer o treino, tá? Mas a gente busca, a gente consegue ver que os melhores resultados, evolução em treino e conseguir realmente alcançar, às vezes, patamares, melhorar, sabe assim, e melhorando, conseguindo estar cada vez melhor, melhorando o tempo, melhorando a carga, melhorando a técnica, inclusive, esse preparo, ele é comprovado que ele potencialize, que ele melhora esse resultado, sim.
0: Camila, e como saber se a gente não está fazendo um exercício meramente de aquecimento e sim um exercício de ativação? O que, que diferencia os dois?
2: Olha, Isabela, isso quem tem que saber principalmente é o treinador que está passando, né? Isso ele tem que saber. Então, o que, que é, por exemplo, eu vou fazer um exercício, eu dou o exemplo do agachamento ou do levantamento terra, por exemplo, porque as pessoas sabem bastante. Ou, por exemplo, um tiro de corrida, tá? Então, vou dar dois exemplos, um dentro da sala de musculação e um em campo, por exemplo. O que, que acontece? Se você está fazendo um exercício que está te sobrecarregando demais, que está demandando demais, né? Você pode acabar prejudicando o seu resultado final. Porém, se você entra preparado, então, por exemplo, você vai fazer um agachamento, você precisa ter respostas rápidas de fibras musculares, porque você vai colocar muita carga, ou no terra. Você precisa que a sua musculatura responda de uma maneira rápida. A hora que eu chego lá embaixo, descendo devagar, e eu preciso ir para cima, eu preciso ter essa resposta. Então, eu preciso, antes, o que, que eu posso fazer? Alguns exercícios e movimentos de resposta rápida. Eu posso dar um comando oral e o meu aluno, por exemplo, fazer alguns saltos ao meu comando. Eu posso fazer uma saída, por exemplo, sabe, saída de bloco, sabe, largada de corrida, onde você rapidamente dá uma ativada, né? Então, você sabe que vai pegar muito posterior de coxa, você pode colocar um mini band e ativar essa musculatura do teu posterior de coxa, que vai cansar, mas não vai te prejudicar. Entende? Por exemplo, na corrida, quando você vai fazer algum tiro ou no ciclismo, esse aquecimento antes, esse preparo antes, ele faz com que, por exemplo, na corrida a gente faz, às vezes, alguns tiros curtos, você avisa o teu coração que você joga numa frequência cardíaca bem alta ou numa velocidade bem alta, porque a hora que você entrar no ritmo depois, no ritmo do seu tiro, ele já chegou lá. Então, aquele transporte de oxigênio, aquele transporte de nutrientes, não é uma novidade. Então, ele já foi, ele já voltou. Ele fala, pô, meu corpo está sendo avisado. Acelerei de novo. Voltei, recuperei. Acelerei de novo, voltou. Na hora que eu entro no meu tiro propriamente dito, que eu vou ter que performar e buscar ali um resultado, todo o meu sistema metabólico está preparado para aquilo. Então, ele já sabe. Não é do nada que eu levantei da cadeira e saí correndo dando um tiro, entendeu? Então, todos esses exercícios, por exemplo, na própria musculação, esses exercícios de equilíbrio, de estabilidade, ajudam demais também. Então, você tem que saber qual é... Por isso que a gente fala, a sessão de treino, você tem que saber qual é a principal, o que você quer naquele momento, naquele dia e naquela hora. E você, todo o resto, você prepara para chegar ali e performar.
0: Você citou a corrida, o aquecimento para quem está no campo. A gente recebeu uma dúvida da Gabriele, dúvida direto da redação, hein? Conta essa dúvida aí pra gente, Gabi.
3: Oi, gente, tudo bem? Eu tenho uma pequena dúvida. Toda vez que eu vou correr, eu sinto uma dor no ombro esquerdo, uma dor meio desviada. Já senti ela também no abdômen. Eu gostaria de saber se é normal e o que eu posso fazer para evitar ela. Bom, fico aqui na guarda. Tchau!
2: Ai, que ótimo. Então, a dor no ombro é uma coisa que a gente precisa ver como é que tá a sua biomecânica, tá? Isso, assim, é fundamental, porque às vezes você vai compensando, né? Então, porque na corrida a gente tem aquela movimentação de braço para frente e pra trás, precisa ver se o seu ombro tá movimentando direito ou se você tá, às vezes, sabe, forçando um pouquinho para um lado. Tem muita gente que às vezes a gente, olha, só você olhar no parque correndo, em prova, que a pessoa corre aqui assim, né?
0: Na lateral.
2: Na lateral, isso. Ao invés da gente até ali na nossa linha mediana. Porém, tudo que sair do seu natural pode ser que te machuque. Então, às vezes, você está com alguma limitação postural no ombro, né? Tem uma movimentação um pouco diferente daquele perfeitinho, né? Porque é difícil todo mundo correr perfeitinho. E aquele movimento, como ele é repetitivo, ele pode estar trazendo essa dor. Então, o que seria legal se você conseguisse correr em algum momento na frente de um espelho, ver se você está correndo torta, está compensando, e tentar relaxar. Tem muita gente que acumula tensão aqui, assim, durante o dia.
0: No trapézio, né?
2: No trapézio, no pescoço, nessa região aqui da gente, das costas, superior, e que aí, às vezes, começa a pegar um pouco o ombro. Então, vê direito como... E quando que começa a doer? Porque tem gente que começa a doer no começo, tem gente que começa a doer depois. Então, assim, são coisas que têm que ser analisadas para direitinho ver, às vezes, algum exercício antes mesmo de correr. Por exemplo, uma mobilidade, soltar um pouco o seu ombro. Por mais que você vá correr, né? Você vê, às vezes, a gente acha que a corrida trabalha muito perna, mas, de repente, você dá uma soltada no seu ombro, faz um pouquinho de mobilidade nele, gira para trás, gira para frente, faz amplitude, né, em todas as direções. E aí pode ser que te ajude nisso. E a dor do abdômen... A gente tem que entender que dor que é essa. Se ela é aquela dorzinha que a gente tem mais no baço, de respirar, que é do lado esquerdo, que é muito comum dar. Tem a dor do lado direito também. Mas na maioria das vezes, essas dores de abdômen, tá? Na maioria das vezes, elas vêm da coordenação da respiração da gente. Então, se você está coordenando direito ou não. Então, você começa a ter uma oscilação na cadência da respiração. Então, por exemplo, às vezes você está começando a correr, a gente, quando começa, está meio ofegante porque está meio cansado, assim, porque você está parado e tem que alimentar aquele sistema todo, como a gente já conversou. Então, o seu coração precisa render rápido, ele precisa atender a demanda rápida, ele não está acostumado. Então, aí você chega e começa a ficar meio ofegante. Aí, de repente, você começa a conversar com uma pessoa do teu lado, aí a sua respiração já muda, né? Fica... E falando. E aí, de repente, a dor pode vir ou da conversa ou dessa oscilação de variação de ritmo de respiração. Então, fica atenta quando você inspira e quando você expira, né? Tanto a inspiração como a expiração, se ela está

0: ou impacta nos meus treinos, no rendimento. Eu tenho essa dúvida, sabe? Eu tenho sentido uma diferença, assim, principalmente na corrida. Tchau, tchau.
1: E ele falou dessa diferença porque ele contou aqui na mensagem que ele compara Curitiba, que tem cerca de 900 metros de altitude, com São Paulo, que está em torno de 760. Olha, eu acho que não é tanta diferença assim para ter impacto, né, Camila? Mas conta mais para gente.
2: Mas é isso, é exatamente isso, Isabela. Olha, Fernando, a altitude sim faz diferença, a gente sabe, mas não com esta diferença, né? Se a gente até estivesse falando, por exemplo, que a gente está a 1.700 metros de altitude, você está indo para 2.000 metros, aí eu diria que sim, porque a gente já está falando de alta altitude, né? Mas a diferença que a gente tem de Rio, de São Paulo, desculpa, para Curitiba, ela não vai fazer diferença. O que a gente tem que prestar atenção, Fernando, eu diria que é, primeiro, uma região nova para você, tá? Tanto de piso, de oscilação, de muito mais de terreno do que de altitude. Então, se você estava muito mais acostumado a estar sempre no mesmo circuito, agora você tem mais subidas ou descidas, isso faz bastante diferença. O clima, às vezes, a temperatura, a secura, a umidade, né? Essa variação também pode te trazer um pouco de diferença. E eu gosto de dizer dessa aclimatação ambiental. Porque a aclimatação ambiental, você ir para a praia, que você sempre conhece todo final de semana e corre naquele mesmo percurso, ou então às vezes você vai um pouco mais, mas um pouco menos, você educa o teu corpo a isso, né? Se você tem ficado muito tempo agora, né, mudou a sua rotina, e corredor normalmente começa a ficar bem... religioso, eu costumo dizer, sabe? Né? Caxias, corre no mesmo lugar, aí mede, porque ele já sabe o pace que ele faz, o ritmo, ele passa naquela porta, naquela praça, tá sempre naquele tempo. Então, e aí você muda isso tudo, existe um tempo de reconhecimento de área, de ambiente, que pode fazer a diferença. Agora, não, nesse caso, a altitude não.
1: Band News Informa, especial de hoje de Tira Dúvidas dos Nossos Ouvintes. Daqui a pouquinho a gente está de volta com o terceiro e último bloco.

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1: Receitinha sem vergonha de Carol e bem sem vergonha, mas daquelas coisas gostosas. Lembrei agora da minha tia Gina, lá em Minas, que uma vez fez uma sobremesa. Eu acho que isso deve ser comum, tá, gente? Eu nunca fiz na minha casa. Na tia Gina foi a primeira vez que eu vi. Mas é o seguinte: você vai comprar uva sem semente, aí faz um brigadeiro branco bem gostoso, leite condensado e manteiga. Deixa ele chegar no ponto mesmo de enrolar. Quando chegar nesse ponto, você coloca um pouquinho de leite pra ele amolecer e virar a base de um pavê. Nós vamos fazer um pavê, tá, gente? Não é bem um pavê. É uma montagem que fica uma delícia de sobremesa. Aí você vai num pirex ou num refratário, onde você vai servir, melhor falando, você vai forrar o fundo com esse brigadeiro branco, espere esfriar, uva verde sem caroço. Aquela menor tem a Thompson, que é pequenininha. É bom porque você não precisa nem cortar. Porque o ideal nessa sobremesa é você não passar a faca na uva pra ela não soltar a água. Então a uva inteira, tá? Bem lavadinha e seca. Preenche por cima com uva. Aí você vai bater chantilly, pode bater, depende do tamanho aí. Então, uma lata de leite condensado ou duas, dependendo do tamanho do seu recipiente. E o creme de leite fresco, pode ser uma xícara que é meia garrafinha ou uma garrafinha inteira batida. Com açúcar, então, pra fazer chantilly legal, cada xícara de creme de leite, uma colher de sopa bem cheia de açúcar e umas gotinhas de baunilha. Bateu o chantilly, cobre as uvas e aí você vai derreter chocolate, uma barra de chocolate, pode ser o leite meio amargo que você gostar, tá? Uns 100 gramas, 150 gramas, e vai derreter no micro-ondas, daquele jeito que eu já ensinei, de 30 em 30 segundos, mexendo nos intervalos. Quando tiver derretido, você vai pegar assim com a colher e vai fazendo uns fios por cima. Eu tô fazendo aqui com a mão, acho que vocês estão vendo. Vai fazendo uns fios de chocolate derretido por cima do chantilly pra fazer uma decoração. Esse chocolate cai no chantilly que tá gelado e já vai ficando durinho. E aí depois, na hora de comer, você tem essa texturinha do chocolate. Pronto, aí deixa na geladeira até a hora de servir. Ai, é muito gostoso, é uma boa bobagem, mas fica a textura, a combinação. É muito legal, vale a pena fazer, pessoal.
2: E se você quiser, você pode falar comigo pelo e-mail hojepode@bandnewsfm.com.br ou pelas redes sociais no @carolecrema. Pode pedir receita, dica, fala comigo, eu vou adorar.
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1: Nos outros destaques do noticiário, a justiça italiana marca a data do novo julgamento sobre o pedido de extradição da ex-deputada Carla Zambelli. Fala Márcio Rocha.
2: A justiça da Itália vai analisar no dia 29 de outubro o processo que trata da extradição da ex-deputada federal Carla Zambelli, condenada pelo Supremo Tribunal Federal. O judiciário do país vai realizar uma nova audiência para reavaliar se o pedido feito pela Justiça do Brasil cumpre os requisitos previstos na legislação e nos tratados internacionais. No mês de julho, a justiça da Itália anulou o processo de extradição e determinou que o pedido apresentado pelos tribunais brasileiros seja submetido a um novo julgamento, voltando à fase inicial. A justiça italiana entendeu que é preciso que o governo brasileiro e o Supremo apresentem mais garantias sobre as condições de saúde da ex-deputada e o tratamento que ela receberia no sistema prisional no Brasil. Carla Zambelli foi condenada no processo que trata da perseguição armada dela contra um homem pelas ruas de São Paulo durante as eleições de 2022.
1: A Defesa Civil do Paraná mantém para este domingo alerta de risco de tempestades, com possibilidades para alagamentos e destelhamentos. Repórter Juliano Couto.
3: O Paraná tem alerta de temporal para este domingo, com previsão de chuva forte em diferentes regiões do estado. Segundo o Sistema de Monitoramento Ambiental do Paraná, as condições meteorológicas favorecem a formação de áreas de instabilidade, com possibilidade de tempestades isoladas. Há risco de raios, rajadas de vento e chuva forte em curto período. As condições exigem atenção redobrada nas estradas e em atividades ao ar livre. Em Curitiba e no litoral, a previsão é de temperaturas mais amenas, céu no nublado e possibilidade de chuva acompanhada de ventos fortes.
1: A Polícia Federal e a Interpol prendem em Salvador um foragido russo. Segundo a investigação, ele pretendia montar uma rede para vender armas para facções criminosas no Brasil. Roger Caruso.
4: O ex-militar russo preso em Salvador já está na sede da Polícia Federal na capital baiana, onde é iniciado o processo de extradição. O homem é condenado à prisão perpétua no país de origem por tráfico de drogas e uso de documento falso. Na Rússia, ele foi flagrado com 600 quilos de cocaína. A prisão aconteceu na manhã deste sábado durante a ação das Forças de Segurança do Brasil com apoio da Interpol. O suspeito passou por outros estados brasileiros e pretendia montar uma rede para vender armas e drogas a facções criminosas com atuação no país.
1: E o Atlético Mineiro busca somar mais 3 pontos no Brasileirão em jogo contra o Santos em Belo Horizonte neste domingo. Fala aí, Daniel Martins.
5: O Atlético enfrenta o Santos na Arena MRV neste domingo às 4 horas da tarde. Com intenso calendário e prestes a abrir a disputa da semifinal da Copa Sul-Americana, o técnico Eduardo Domingues pode poupar alguns atletas contra a equipe paulista. Algumas ausências já são confirmadas. O goleiro Everson, zagueiro Juan Tressoldi, os meias Fred e Gustavo Scarpa e o atacante Cassierra estão lesionados. Além deles, o volante Tomás Pérez e o atacante Coelho, suspensos, também são desfalques. O Galo está na 7ª colocação do Brasileirão com 44 pontos, 4 atrás da zona de classificação para Libertadores.

0: Estamos de volta, o terceiro e último bloco do Band News Informa de hoje, um especial de tira dúvidas dos nossos ouvintes. A gente já falou de musculação, de corrida, de aquecimento e agora a gente vai falar um pouquinho também da relação do esporte com a alimentação, Camila, que a gente sabe é essencial para a gente ter um resultado, principalmente quando a gente está falando de queima de gordura, como a gente contou no caso da Selene. Mas chega uma dúvida também direto da nossa redação com o Guilherme Mordente. Conta, Gui.
1: Camila, fazendo exercício físico, esses chás emagrecedores realmente funcionam? Ajuda a emagrecer realmente? Acelera o metabolismo?
0: Acelerar o metabolismo é uma das coisas que a gente mais ouve, né, nas redes sociais, mais lê nas redes sociais. Ai, meu metabolismo tá muito lento, agora com a idade, ou não, esse tempero mágico aqui vai fazer acelerar o seu metabolismo, cúrcuma, própolis. E aí, Camila, tudo isso misturado num chá ajuda o Guilherme?
2: Olha, gente, tem muita coisa que acelera o metabolismo, né? A gente sabe que cafeína, a grande parte dos inas aí acelera o nosso metabolismo. E você pode usar desse tipo de artifício. Mas o mais importante é a gente, que nem os chás emagrecedores, você precisa entender o que que tem. Os chás são muito diferentes entre si. E tudo que estimula não é porque você está acelerando o seu metabolismo que você está emagrecendo, né? Então, isso é uma coisa que não necessariamente ele não se aplica, tá? Senão a gente teria resolvido o problema da obesidade, né? A gente ia tomar chá emagrecedor, que todo mundo emagreceria e estaria certo, né? Agora, o que que a gente tem que prestar atenção, uma das coisas que mais fazem a gente emagrecer, quando a gente fala de metabolismo acelerado, é a gente ter músculo, porque o músculo consome e o músculo acelera o nosso metabolismo. Então, nós precisamos ter músculo, né? Isso é o mais importante, porque aí o nosso gasto basal, né, que é o gasto quando a gente precisa para sobreviver, ele fica mais alto, porque a gente tem musculatura. O grande problema é quando a gente perde a musculatura e aí esse gasto que a gente precisa para sobreviver, ele cai. Então, quanto mais músculo a gente tem, mas o nosso metabolismo acelera. Tentar acelerar o metabolismo de outras formas, né? Tem muita gente que toma algumas cápsulas, tem muita gente que toma para poder estar animado. Ah, eu não consigo acordar, eu não consigo levantar, então eu vou tomar um estimulante, porque aí eu fico animado e treino mais. Né? A gente tem que tomar cuidado com esse tipo de coisa. A gente já fez várias vezes programas aqui, principalmente quando a gente fala desses aceleradores metabólicos que acabam mexendo na nossa frequência cardíaca, no nosso coração. Tem sim alguns, e dependendo da quantidade, que são perigosos e que podem trazer alguns problemas cardíacos mesmo, né? E entender para que você está tomando aquilo, né? Então, assim, não tome sem saber o que é, não tome sem saber a composição que você tem, que tem realmente ali dentro, e pratique exercício e se alimente bem, que vai fazer com comidas, naturais, comida de verdade.
0: No caso do chá emagrecedor, me lembrou também o chá diurético. Que também entra nessa para você eliminar mais líquido, não ficar inchado. É o mesmo pensamento, Camila?
2: Sim, porque o que acontece, Isabela? A gente tem que sempre ver toda a composição que tem dentro daquele chá, né? Então, por exemplo, os diuréticos, o que eles fazem? Eles te desidratam. É igual quando você tem você pega alguma virose, você tem muita diarreia, o diurético, ele faz com que você se desidrate. E isso vai te deixar mais leve. Mas isso não vai fazer com que você emagreça, que você perca gordura, né? Então, você vai subir ali na balança, você vai se sentir. Mas tem uma série de problemas, inclusive intestinais, que esses chás podem trazer, de irritabilidade, de alteração da microbiótica do intestino, que não vale a pena e não vai queimar a sua gordura, esses chás, né? Então, a gente tem que ficar atento para ver o que que aquilo está prometendo, o que que tem ali dentro, o que que realmente ele causa dentro do nosso organismo.
0: O Luiz Pedro também trouxe uma pergunta com relação à alimentação. Ele mantém uma rotina de treinos, mas reconhece aqui que a alimentação não é das melhores. O exercício consegue compensar uma alimentação ruim? Tem como a gente ter um emagrecimento com uma alimentação que não é adequada? Ou até mesmo, não vamos falar de estética, vamos falar de qualidade de vida. Qual é essa balança?
2: Olha, Luiz, não tem como a gente falar em saúde boa, em bem-estar, em longevidade e em performance também, se as duas coisas não estiverem equilibradas, tanto a alimentação como o exercício, tá? Se a gente for pro lado dos atletas profissionais, Não tem como os dois não andarem juntos. Se nós formos para atletas de dia a dia, né? Por exemplo, eu já vi muitas pessoas que não são profissionais e que fazem muitas maratonas, fazem triatlons, fazem provas de endurance, cruzando linhas de chegadas gordinhos. Então, não adianta só o exercício, a gente tem que ter alimentação, tá? Então, não quer dizer, não existe um julgamento aqui, eu tô falando exatamente dessa coisa do peso, como você disse, né, da alimentação. Então, você tem que ter um equilíbrio sempre da alimentação. Quanto melhor a alimentação, melhor. Quanto mais atividade física você fizer, também, muito bom. Desde que isso não vire aquela neurose em nenhum dos dois, para nenhum dos dois casos. Então, assim, ter este equilíbrio é o que todo mundo busca, não é só você, sou eu, e são realmente todas as pessoas, né? Acho que a gente busca isso mesmo, para a gente poder, de vez em quando, cabular um treino, não precisar treinar tanto, se poupar um pouco, poder comer um pouquinho mais em alguns momentos. Então, assim, esse equilíbrio ele é fundamental, mas eu acho que se você gosta de treinar, está treinando bastante, e a alimentação de vez em quando você escapa, eu acho que está tudo certo.
0: O que vai fazer eu correr melhor e baixar meu tempo na meia maratona? Pergunta da performance, a alimentação ou a suplementação?
2: Olha, primeiro, a nossa alimentação, quem que perguntou pra gente isso, Isa?
0: Veio no grupo de perguntas dos atletas da Camila Rich, tem a dúvida.
2: Achei que tivesse o nome assinado da pessoa. Tá tudo certo. A gente, normalmente, a gente quer buscar uma coisa que seja a solução, né? Ou a suplementação ou a alimentação. Então, fala assim, mas é porque aquela pessoa toma determinado suplemento, né? Mas e todo o resto? O que a gente sempre indica e faz, e é o ideal, é que a gente tenha uma alimentação bem equilibrada para aquilo que a gente, quer. Então, você quer melhorar o seu tempo, então você já está vendo uma certa performance. Pode ser em 10 quilômetros, pode ser em 5, pode ser em 21, pode ser em 42. Se quer melhorar, é porque já pratica e está buscando um resultado melhor. Precisaremos fazer coisas, cada vez que a gente quer evoluir mais, a gente precisa entregar um pouquinho mais. Mais horas de sono, mais atenção na alimentação, mais qualidade nos treinos. Eu gosto de falar muito disso, porque muita gente fala que, eu vou correr mais vezes na semana. Mas qual é a qualidade do seu treino? O seu treino é aquele que você chega em cima da hora atrasada, pula 5 minutos do aquecimento, não solta no final? Se você já mexer nisso, você já vai ter um treino com qualidade melhor. E um treino com qualidade melhor supera em volume, tá? Em número de vezes por semana. A alimentação acontece a mesma coisa. Se a sua alimentação estiver boa, estiver equilibrada, a quantidade de nutrientes, para tudo aquilo que vai ser demandado, tá faltando alguma coisa? Tô me sentindo bem? Ou não? Tô me sentindo fraco? Dá uma analisada nessa alimentação. Tá faltando algum tipo de nutriente que a suplementação pode te ajudar, pode te potencializar, pode fazer com que você se recupere no meio do treino? Aí a suplementação vem e elas ajudam demais, principalmente quando a gente fala de carboidratos no meio do treino, dependendo do que você está querendo performar, o tempo que você leva para fazer algumas reposições, isso faz diferença, mas a alimentação tem que estar boa também.
0: Band News em forma de hoje, chegando ao fim, a gente respondeu algumas das perguntas dos nossos ouvintes, mas se a sua pergunta não foi respondida, você ainda pode mandar ela pra gente. De tempos em tempos, a gente faz esse especial por aqui para atender a nossa audiência. Pode mandar mensagem no Instagram, no YouTube, no WhatsApp da rádio e também no seu Instagram pessoal, né, Camila?
2: É isso. No @Camila_, aquele risquinho embaixo, Hirsch, H-I-R-S-C-H.
0: A gente volta na semana que vem falando mais sobre saúde e atividade física.

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1: Depois da Meta lançar um aplicativo de inteligência artificial que funciona como secretária para o nosso dia a dia, agora chegou a vez da OpenAI oferecer essa solução, Morrison.
2: Entramos na fase da inteligência artificial bonitinha, do aplicativo de inteligência artificial, o Muse, da Meta. E agora ele ganhou companhia. A OpenAI lançou o seu aplicativo, o seu agente, né, de inteligência artificial também bonitinho, digamos assim, chamado Dots. O que que eles têm em comum, Edu? Eles prometem fazer várias coisas por você no dia a dia. Até telefonar e ficar esperando com a musiquinha lá tocando, enquanto você faz outras coisas. E até, em alguns casos, olha isso, por enquanto só em inglês, né? Daqui a pouco isso chega aqui também. Parece ser bacana, né? Livrar a gente no dia a dia dessas coisas que normalmente tomam muito tempo e que é um tempo consumido com questões muito pouco produtivas, né, Edu? O problema, o agente da Meta, o Muse, já tivemos relatos nos Estados Unidos dele começar a fazer coisas que os usuários não pediram ou que não esperavam. E tem um segundo problema, Edu. O segundo problema é que para fazer tudo isso por você, né, virar o seu secretário particular digital, vitaminado, inteligente, ele precisa ter acesso há muita informação sua, né? E muita informação sensível. Então, como sempre, né, Edu, a gente vai ter que olhar isso tudo com muita cautela, porque em nome da praticidade, em nome de um serviço que parece ser muito bacana, a gente vai ter que colocar, quem quiser arriscar isso, vai ter que colocar muita informação pessoal, digital, privada, na linha. Será que vai valer a pena?
1: Essa questão da privacidade, que já foi colocada aqui na coluna de tecnologia, e é a grande discussão quando a gente fala da adoção desses métodos de inteligência artificial para as atividades do cotidiano. É claro que a gente acompanha e conta mais aqui na coluna de tecnologia, que você encontra também no nosso site, o bandnewsfm.com.br.
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18: O agora eleito governador do Rio no primeiro turno, Douglas Ruas, afirma que a segurança pública será a principal prioridade do governo dele. O político do PL prometeu convocar, logo no início do mandato, os aprovados em concursos das forças de segurança para reforçar o efetivo no Estado. As informações chegam com o repórter Daniel Henrique.
19: A vitória em primeiro turno de Douglas Ruas, do PL, na eleição para o governo do Rio de Janeiro, é confirmada pelo Tribunal Eleitoral Regional do Estado neste sábado, após a retotalização dos votos. Ruas passou de 49,27% para 50,88% dos votos válidos, depois que o Tribunal Superior Eleitoral manteve o indeferimento da candidatura de Antony Garotinho, do Republicanos, e decidiu pela anulação dos mais de 274 mil votos recebidos pelo ex-governador na eleição do último domingo. O presidente do TRRJ, desembargador Cláudio de Melo Tavares, afirmou que o resultado definitivo das eleições será proclamado na próxima quinta-feira. Nas redes sociais, Douglas Ruas escreveu que recebeu a notícia com gratidão e que vai governar para todos os cidadãos fluminenses.
18: E voltando a falar do destaque climático por aqui, o Ministério do Meio Ambiente contesta a declaração do Corpo de Bombeiros do Amazonas sobre a recusa de apoio contra as queimadas. A pasta federal afirma que o governo estadual dispensou brigadistas federais após a ocorrência de chuvas no final do mês passado. Quem traz as atualizações desse caso é o Maurício Max.
20: 9 aeronaves e quase 300 profissionais são anunciados pelo governo federal para auxiliar no combate às queimadas no Amazonas, que causaram densas nuvens de fumaça em diversas cidades. 2 helicópteros chegaram ao estado neste sábado, segundo o Ibama. O presidente Lula também publicou um vídeo na internet para falar sobre o reforço do executivo. Ainda de acordo com a manifestação do Ministério do Meio Ambiente, o governo do Amazonas recusou a ajuda oferecida pelo governo federal para receber brigadistas. A declaração ocorreu após o comandante do Corpo de Bombeiros, Orleilson Muniz, dizer a uma emissora local que teve pedido de ajuda federal negado.
18: Nos outros destaques, a Polícia Civil investiga um acidente de trânsito que deixou 5 mortos em uma rodovia no Rio de Janeiro. Fala Vinícius Calisto.
12: 5 pessoas morrem, outras 3 ficam feridas após uma carreta de carga tombar na BR-393 em Barra do Piraí, no sul fluminense. Segundo a Polícia Rodoviária Federal, o veículo que transportava cargas de piso perdeu o controle e tombou no trecho do quilômetro 252 às 6 da manhã desse sábado. Ao tombar, a carreta atingiu outros 4 carros de passeio que passavam pela via. 5 vítimas morreram na hora. De acordo com a PRF, todas elas estavam dentro do mesmo carro. Outras 3, entre elas uma criança, foram socorridas a hospitais da região com ferimentos leves. Ainda segundo a Polícia Rodoviária Federal, no momento do acidente, os veículos de passeio seguiam no sentido Volta Redonda, enquanto a carreta trafegava no sentido contrário, em direção a Juiz de Fora. O trecho onde ocorreu o acidente chegou a ficar interditado por 6 horas nos dois sentidos para o trabalho de resgate às vítimas.
18: E o Cruzeiro viaja a Bragança Paulista em busca de uma vitória sobre o Bragantino pelo Brasileirão. Destaque do jogo de amanhã, segunda-feira, chega com o Daniel Martins.
14: O Cruzeiro enfrenta o Red Bull Bragantino nesta segunda-feira, dia 12, às 9 horas da noite, fora de casa pela 30ª rodada do Campeonato Brasileiro. A Raposa vem de vitória por 2-0 sobre o São Paulo no Mineirão e busca se manter entre os primeiros colocados da competição. Na sequência, o time celeste visita o Grêmio no dia 18 e recebe o Remo no dia 23 de outubro. No momento, o time celeste é o 5º colocado do Brasileirão com 48 pontos, 2 a mais do que o 6º colocado, Bahia.

0: Seja bem-vindo, você ouvinte sintonizado com a gente em mais um Humanamente. A gente tá aqui, eu, Isabela Mota, Dr. Daniel Barros e você, pra gente conversar sobre questões de saúde mental, também trazer um respiro no meio desse noticiário pra discutir saúde, comportamento. E hoje a gente tem um assunto muito interessante, doutor. Uma vivência, um livro, um pouco de literatura, mas também muito da realidade, né?
1: Pois é, sabe que é uma tendência mundial, Isabela, mesmo no mundo acadêmico, nas universidades, você incluir a experiência vivida. Porque uma coisa é a gente fazer pesquisa sobre a depressão, pesquisa sobre dependência química, sobre transtornos psicóticos. Outra coisa é você dar voz para as pessoas que atravessaram isso. E até organismos internacionais que bancam pesquisas, por exemplo, têm exigido isso, têm falado, bom, mas você tem um board, né? Você tem grupo de pessoas que representem os pacientes, e a gente há algum tempo tem feito isso também aqui no Humanamente, trazendo a experiência vivida, e hoje a gente vai trazer uma experiência vivida que é muito raro de a gente ver as pessoas falando da sua própria vivência, mas o nosso convidado teve o talento e a coragem de conversar, né, com o público e vai conversar com a gente aqui sobre isso.
0: É isso, Rodrigo de Faria e Silva, escritor, acaba de lançar o Anatomia de um Surto e está conversando com a gente aqui no Humanamente. Rodrigo, seja bem-vindo.
2: Obrigado, Isabela. Obrigado, Daniel, pelo convite e pela oportunidade.
1: O Rodrigo, você está lançando um livro chamado A Anatomia de um Surto. Né? Então, já de cara, fica ali explícito pro leitor que você vai falar de um surto. No título, de cara, a gente não sabe o que é o seu, mas daqui a pouco a gente vai logo descobrir que é você falando de uma experiência de um surto. Né? E algo que começou, você conta lá, começou na juventude, depois você teve um reencontro com esses sintomas, né, um pouco mais recente. Em que momento você teve essa decisão corajosa de abrir isso, de expor, de conversar com o público maior, né? Quando você escreve e lança um livro, você está conversando, você não sabe nem com quem, sobre essa sua experiência. Da onde veio essa ideia? Quando que você teve essa ideia? Por que que você achou importante abrir para o mundo essa anatomia desse surto?
2: Bom, acho que a ideia de escrever sobre o surto foi parte de um processo de cura mesmo, do tratamento que eu estava e que até hoje continuo, né, fazendo por essa questão que me assolou aí, como se diz, desde a juventude, com um hiato aí de 30 anos, e depois eu tive novamente um surto muito mais violento. Mas para mim o importante disso era é porque nessa segunda manifestação tardia, né, extemporânea do surto, foi aí que eu descobri que existia um surto, que eu vivia sob uma psicose nesses momentos que eu estava normalmente sugestionado pela maconha. E entender isso, né, foi uma coisa assim tormentosa, porque, né, diagnosticar, né, que você tem uma questão, né, uma questão psiquiátrica, uma questão mental. Mas, por outro lado, foi um alívio. Se eu soubesse que isso era uma manifestação de uma doença mental, teria entendido meus surtos de uma forma diferente. Eu não teria sofrido tanto apedrejamento. Uhum. A ideia de escrever era isso. Quer dizer, nossa, vamos tentar entender agora, né? Passaram 2 anos desse surto agora, recente. Eu comecei a processar, por sugestão, inclusive, do Cadão Volpato, que é o editor do livro. Uhum. Nasceu daí essa proposta, esse projeto literário, né?
0: Rodrigo, e no livro você faz justamente um balanço entre esse período do primeiro momento do surto, da primeira fase desse surto, ainda na sua adolescência, juventude, e agora depois de anos de hiato. Quando foi que você teve a virada de chave para entender que se tratava de, como você traz no livro, anacruse desse mesmo surto, desse mesmo diagnóstico?
2: Quando eu fiz a ingestão desse cookie de maconha, uma forma meio extemporânea, como eu disse, não consumo maconha desde a minha juventude, mas foi uma questão assim, conjuntural, tomando um vinho com a minha companheira. E aí eu entrei rapidamente no processo da psicose, que eu já conhecia muito bem, até físico. E eu lembrei de tudo, eu lembrei exatamente do que vinha, como vinha as informações, né? E era a mesma roupagem, era exatamente a mesma manifestação. Era a mesma coisa que eu estava agora deflagrando e de alguma forma, buscando entender. Se eu nunca tivesse comido esse cu, provavelmente nunca mais teria tido o surto como tive, e ao mesmo tempo não teria entendido que tudo aquilo faz parte de um processo psicótico. Foi essa amarração em Anacruz que eu fiz essa pequena analogia, apesar de não ser da música, mas de que o compasso que começou lá atrás, ele só finalizou agora, ele só finalizou nesse fim dessa partitura, vamos dizer.
0: Sim.
2: E não, né? Porque...
0: E Rodrigo, só fiquei com uma dúvida aqui enquanto a gente conversava. Na sua adolescência, então, você encarava esses surtos como um efeito do uso da maconha?
2: Eu encarava esses surtos como um fato, como tácito.
0: Era uma
2: realidade que estava acontecendo. E aos poucos essa realidade foi sendo, sem dúvida, associada. Quer dizer, quando eu fumava, eu vivia essa realidade, né? Eu entendia aquilo como uma verdade que estava de fato acontecendo. Aquilo, de alguma forma, massacrava um pouco as minhas defesas, a minha autoestima, aquela coisa toda, que isso reverberava para depois do processo, do efeito da maconha. Reverberava, mas eu não ficava sob a pressão da persecutória. Essa pressão persecutória, ela vinha muito sobre o efeito da maconha. Mas ela também não era entendida como uma questão persecutória, ela era entendida como um fato tácito.
1: Uhum.
2: A realidade era aquela. Eu estava vivendo uma coisa que eu estava sendo apedrejado porque eu merecia ser apedrejado, eu estava sendo vilipendiado porque eu merecia, porque de alguma forma isso, sei lá, era uma coisa que fazia parte de algum processo social, né, no qual eu estava vivendo e que parecia que fazia sentido, né?
0: Rodrigo de Faria e Silva, nosso convidado de hoje aqui no Humanamente, escritor de Anatomia de um Surto. Daqui a pouquinho a gente volta para mais um bloco dessa conversa.

0: aqui com vocês o meu novo lançamento, mais um livro que eu tô lançando pela editora Senac Rio de Janeiro, chamado Bom pra Carole, mais de 50 receitas e outras histórias. Nesse livro, eu comemoro os meus 30 anos de cozinha através de receitas que passaram por toda a minha vida. Então, as minhas referências de infância, algumas receitas de vós, de tias e dos momentos meus. Então, desde a faculdade de cozinha, do tempo que eu tinha a loja, das consultorias que fiz, enfim. Um livro muito gostoso, ficou lindo. Eu participei fazendo como um scrapbook, né? Então, com colagem, com algumas fotos antigas, bastante ilustração. Eu visito esses 30 anos meus em volta das panelas, na cozinha, com receitas. Já vou passar uma aqui, que é o cajuzinho da mamãe. Na verdade, não é da minha mãe, é da mãe da minha mãe. E tá escrito assim no livro, porque era a receita da minha avó e minha mãe me passou dessa maneira. Então, é muito legal essa receita, porque ela não leva leite condensado. Você vai usar 5 claras, 2 xícaras de açúcar, 2 xícaras de amendoim, bem moidinho, 1 xícara de chocolate em pó, 50% de cacau, açúcar cristal e amendoim para decorar. Na batedeira, você vai fazer o seguinte, bate as claras em neve, quando elas estiverem bem firmes, você põe 1/2 xícara de açúcar. Bate bem para estabilizar a espuma. Aí, numa outra tigela, você mistura o restante do açúcar, o amendoim e o chocolate. E adiciona as claras a essa mistura seca, envolvendo bem. As claras, elas vão estar batidas em neve, mas no final a neve some, porque é uma massa bem pesada. Mas aí você mistura bem, amassa e faz aquele formatinho de caju, que é muito engraçado, né? Porque chama cajuzinho, é feito de amendoim. E se você quiser, você pode falar comigo pelo e-mail hojepode@bandnewsfm.com.br ou pelas redes sociais no @carolecrema. Pode pedir receita, dica, fala comigo, eu vou adorar.
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2: Faltando 14 dias para o segundo turno das eleições de 2026, candidatas e candidatos não podem mais ser presos ou detidos. A determinação faz parte das normas previstas no Código Eleitoral brasileiro para garantir o equilíbrio e a regularidade do processo eleitoral. De acordo com o Tribunal Superior Eleitoral, a imunidade temporária para quem concorre no segundo turno se estende até 48 horas após o encerramento da votação, que está marcada para o dia 25 de outubro. A única exceção é o caso de flagrante delito. E o IML de Belo Horizonte libera o corpo do piloto que comandava o avião que caiu na região nordeste de Belo Horizonte na sexta-feira. Quem traz mais detalhes do caso é o Daniel Martins.
3: É identificado o piloto que comandava o avião que caiu no pátio de manutenção do metrô da Estação São Gabriel, na região nordeste de Belo Horizonte, na manhã da última sexta-feira. Daniel Salomão tinha 31 anos e era natural de Cachoeiro, no interior da Bahia. O corpo passou por exames no IML de Belo Horizonte e foi liberado à família na manhã desse sábado. Ele prestava serviço para a empresa Belo Fruit, sediada em Mucuri, na Bahia, e que atuava na exportação de frutas. Fabricado em 1988, o avião tinha capacidade para até 4 pessoas e estava com documentação em situação regular.
2: O Círio de Nazaré, deste domingo, reúne mais de 2 milhões de devotos em Belém, no Pará. Destaque do Maurício Max.
4: O Círio de Nazaré deste domingo espera receber 2.300.000 pessoas em Belém, no Pará. A celebração religiosa começa às 6 horas da manhã na Catedral Metropolitana de Belém e deve ter a procissão iniciada às 7, em direção à Basílica Santuário de Nazaré. O percurso terá pouco mais de 3,5 km. Nesse sábado, a programação contou com procissões por terra e água nas ruas da Grande Belém e também pela Baía do Guajará, que banha parte da orla da capital paraense.
2: O clássico Atletiba fecha a 30ª rodada do Brasileirão nessa segunda de feriado. Fala aí, Juliano Couto.
5: Coritiba e Atlético voltam a campo na segunda-feira, feriado de Nossa Senhora Aparecida, pela 30ª rodada do Campeonato Brasileiro. O Coxa recebe o Botafogo às 16h no Couto Pereira, em Curitiba. A equipe alviverde tenta se recuperar da goleada por 4-0 sofrida diante do Fluminense no Maracanã e chegada à partida com 4 jogos consecutivos sem vitória. O confronto também marca os 117 anos do Coritiba. Já o Atlético enfrenta a Chapecoense às 19h30 na Arena Condá, em Santa Catarina.

0: Estamos de volta no segundo bloco do Humanamente de hoje, recebendo o escritor Rodrigo de Faria Silva, escritor de Anatomia de um Surto. Doutor Daniel, antes da gente voltar à história do Rodrigo, eu fiquei um pouco em dúvida sobre como esse surto psicótico ele pode ser encarado pelas pessoas como um diagnóstico ou como um efeito de um uso de uma droga. Há uma diferenciação de quem tem esse CID e de quem tem esse efeito?
1: É muito boa pergunta. Eu vou até depois querer conversar aqui com o Rodrigo para a gente entender como que era na experiência dele. Mas, de fato, para o ouvinte se situar, o sintoma psicótico é um sintoma de quebra com a realidade. Tem várias formas de se quebrar com a realidade. Uma clássica, né, é ouvir vozes. Você está ouvindo coisas que não estão sendo ditas na realidade. Então você tem ali uma quebra com a realidade. Outra são os delírios, que são pensamentos que também não têm fundamento na realidade. Você acha que estão te criticando, que estão te perseguindo, que tem câmera dentro da sua casa, que os marcianos colocaram um chip na cabeça. Enfim, várias formas de se quebrar com a realidade. Isso são sintomas psicóticos. Às vezes, eles são simplesmente induzidos por drogas. A pessoa usa droga, ela tem esse sintoma psicótico, ela para a droga, esse sintoma vai embora. Às vezes, a droga é um gatilho para que um quadro psicótico venha e se instale. E aí, a pessoa talvez nem fosse ter aquele quadro psicótico, mas a droga é o gatilho para que aquilo comece. Eu lembro que eu tratei de uma pessoa que me procurou porque teve uma reação psicótica à maconha. E aí, mas estava bem já, foi coisa de dias. Eu falei, não fume mais. Aí a pessoa entendeu, parou, né? E não ficou se tratando comigo. 2 ou 3 anos depois, voltou num lance parecido com o que o Rodrigo está contando para a gente, porque comeu um muffin com maconha numa festa e nem sabia, e teve um surto de novo, e falou, Daniel, eu tinha um surto de novo, tem que fazer alguma coisa? Mas eu já tinha passado o surto. Não é muita experiência do Rodrigo pelo que você está contando, né, Rodrigo? Você usava na adolescência e você continuamente ficava se submetendo a esse estímulo que te traziam sintomas. Quando você parava, a coisa mais intensa dos sintomas não ficavam presentes, mas você não, pelo que eu entendi, você não voltava 100%, esclarece pra gente, mas depois que você parou, você ficou bem, geral, e foi ter um surto pra valer de novo agora, depois que comeu esse cookie mais velho, foi isso?
2: Foi, não, eu acho que talvez eu esteja mais enquadrado no primeiro diagnóstico, de ser sugestionado pela maconha, mas acho que é uma predisposição, aí eu não sei, doutor, pode explicar melhor, acho que é uma predisposição que algumas pessoas têm a esse tipo de sugestionamento da droga, né?
1: Quando você usava, então, lá, você era moleque, começou a usar muito cedo, isso é um fator de risco não só para criar dependência, né? Quanto mais cedo começa a usar, mais o risco de dependência, como mais deletério o efeito para o cérebro que está em formação, né? E era isso, então quando você fumava, você tinha ali esse quadro delirante, achava que estavam te perseguindo, te xingando, enfim, te acusando das coisas, mas, sei lá, se durante a semana não fumasse, não sentia nada, era isso?
2: Quando eu disse que tinha um residual, mas não era um residual da psicose, era um residual emocional. Como eu acreditava que tudo era fato, eu fui, nessa época, eu era um cara super retraído, super resguardado, sabe? Era aquela coisa meio desconfiado. Eu desconfiava de tudo, de todos, porque a qualquer momento aquilo poderia acontecer de novo, né? E acontecia sistematicamente, porque era uma época que eu fumava e eu era, talvez, né, por essa questão da idade, um pouco viciado, né? Eu acho que foi difícil largar a maconha. Eu passei alguns anos nesse processo, assim, até meus 15 anos, até os meus 20, né? Mas eu era funcional, acho que, não sei se a pergunta é essa, quer dizer, eu ia para a faculdade, eu ia pra, no caso do colegial, eu ia para a faculdade, eu cumpria minhas obrigações, assim, no dia a dia, isso não me deixava completamente inoperante, né? Mas eu acho que, de modo geral, esse primeiro quadro, né, sim, é o que mais se assemelha, mas talvez a continuidade dele gerou alguma questão. E esse último movimento foi muito brutal. Eu acho que era uma maconha, né, tô falando de uma maconha aí que é uma maconha muito forte, que está entrando no mercado, uma maconha que tem um índice de THC altíssimo, então é uma coisa para as pessoas tomarem cuidado, né? mas eu acho que devia ser uma maconha dessa, a ingestão pelo estômago. Acho que foi todo
0: Um
2: um
0: contexto, né?
2: rol de situações. Eu acho que tem muito a ver também com o estresse emocional do momento. Você fica mais fragilizado. Eu sei quando eu estou estressado, aí
0: Sim.
2: depois velho vinha ter crise de pânico, aquelas coisas, tudo fruto de né, de uma ansiedade. Quanto mais você está, mais suscetível você fica. Mas eu conversando com a minha psiquiatra, ela fez uma referência muito interessante. Ela falou que é como se tivesse o meu basal fosse um pouco mais para cima. Estou um pouco mais perto dessas questões todas. Então eu tenho que tentar me manter no meu basal o mais possível, para não ficar tão perto desses movimentos do pânico, do surto, essas coisas.
0: É interessante o Rodrigo trazer isso, como foi difícil para ele também largar a maconha. A gente está falando de 5 anos, mais ou menos, dos 15 aos 20 anos, porque é um relato que a gente recebe, né, doutor Daniel, de uma droga natural, é uma droga que não traz um impacto muito grande. Mas não é bem assim. A gente sabe que há um organismo que reage de cada forma. Eu tenho, por exemplo, síndrome do pânico. Qualquer coisa que me tira do meu controle já me traz um efeito muito diferente do que traria para outras pessoas. É isso que a gente pode falar também sobre pessoas que estão mais suscetíveis a um impacto, inclusive da maconha?
1: A suscetibilidade, ela tem várias camadas ali, né? Vários fatores. Um deles, como o Rodrigo está trazendo, como você falou, né? É a comorbidade. Então, se a pessoa tem um transtorno de ansiedade, se ela tem um transtorno depressivo, isso vai bater diferente. Mas existe uma suscetibilidade para psicose mesmo, né? Como o Rodrigo falou que a médica, né, falou que o basal dele é um pouco diferente. Dá para entender, eu acho que para o ouvinte entender. Imagina que todos nós temos um radar que ele tem uma sintonia, né? Tem gente que é muito desencanada, que pode estar caindo o prédio do lado dela, podem estar gritando o nome dela, ela nem percebe. A maioria das pessoas está no meio termo ali, né? No meio do caminho. Você entra num lugar, você dá aquela olhada, vê se as pessoas, como é que está o ambiente. Se alguém fala alguma coisa, você ouve, né? Presta atenção, mas já não é com você, você não presta, né? Não dá continuidade. E tem gente que tem um radar mais preocupado, mais ligado nisso. Então, tá mais tempo monitorando o ambiente, tá vendo se é com ele. Ouve um negócio, fala, será que é comigo? Vê as pessoas falando, fala, será que é de mim? Então, até aí, entre o totalmente desencanado e o muito preocupado, a gente está falando de espectros da normalidade. Agora, isso pode sair do controle. E aí a pessoa ouve alguém gritando com outra, já acha que é com ela. Vê alguém dando risada de uma piada, já acha que está rindo da sua cara. E essa proximidade, né, com esse radar muito sensível é um dos fatores que a gente sabe que torna a pessoa mais suscetível a ter um quadro psicótico, que no fundo é isso, é a perda de controle nesse monitoramento. Tudo parece que é com ela, né? E aí o que o Rodrigo experimentava, né? De qualquer situação ser lida, né, Rodrigo, como voltada contra você, inclusive, né?
2: O exemplo que você deu, acho que isso também está dentro. Você está numa situação num bar, você ouve seu nome, não existia outro Rodrigo no universo, estava falando de mim, né? Agora, não precisa nem ouvir meu nome, porque eu conto um caso que, quando eu estava numa viagem, que eu passei praticamente 3 meses em surto, 3 meses fumando maconha e 3 meses em surto na Bahia, logo que eu acabei meu colegial, me joguei para lá, aquelas coisas. E eu ouvia a situação, estava acontecendo na casa ao lado. Eu respondia com a minha cabeça, a pessoa respondia de lá, e sempre numa questão opressiva, sempre numa questão provocativa, né? E isso, eu acho que o pode ter de rico aí, tentar fazer do limão a limonada, é entender o que que eu estava dizendo, por que eu estava dizendo para mim. Ele não estava dizendo nada, ele nem sabia que eu estava do outro lado da parede, numa casa abandonada, fazendo churrasco com os amigos, ele, as pessoas. E eu lembro dessa situação, de eu estar ali, né? Era quase uma coisa telepática. Mas então era eu dizendo alguma coisa para mim. Eu preciso entender o que que está aí. O que que esse opressor que eu tô projetando nos outros está querendo trazer para mim, né? Está querendo, representa dentro de mim. Aí, então, acho que tem um trabalho aí, psicanalítico interessante, rico talvez para fazer, a partir dessa descoberta, né? De que sou eu que estou dizendo para mim mesmo e não o mundo que está me dizendo alguma coisa.
0: E Rodrigo, como era a relação das pessoas que estavam ao seu lado? Você falou nesse exemplo, por exemplo, de 3 meses de surto enquanto você era jovem ali na Bahia. Como era a sua interação com o resto do mundo? A sua esposa foi essencial agora nesse último surto para te trazer um pouco para a realidade, de desconstruir esses fatos que não eram fatos. Como era naquela época?
2: Como eu disse, eu era absolutamente atraído. Eu passei essa viagem completamente... Eu tenho uma cena assim que é bizarra. Eu estava andando de carona, né, com a mochila e pegando carona. Eu entrava na carona, o caronista, ele tem que ser minimamente simpático, porque a pessoa está dando carona para eles, né? Aumentar, puxar assunto, de repente vai lá e toma. Eu entrava quieto, saía calado e ainda com uma cara de desconfiar. Quer dizer, era uma figura completamente esquisita. Não tem outra palavra.
1: Uhum.
2: Era um ser esquisito. E foi assim. Foi assim essa viagem inteira. A minha sociabilidade foi muito...
0: Foi impactada também, né?
1: Sim.
0: Com certeza.
2: Muito isolado.
0: Sim, a gente vai continuar falando sobre isso aqui no Humanamente de hoje, daqui a pouquinho, no nosso terceiro e último bloco, não sai daí.
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4: Depois da Meta lançar um aplicativo de inteligência artificial que funciona como secretária para o nosso dia a dia, agora chegou a vez da OpenAI oferecer essa solução, Warrison.
5: Entramos na fase da inteligência artificial bonitinha, do aplicativo de inteligência artificial, o Muse, da Meta. E agora ele ganhou companhia. A OpenAI lançou o seu aplicativo, o seu agente, né, de inteligência artificial também bonitinho, digamos assim, chamado Dots. O que que eles têm em comum, Edu? Eles prometem fazer várias coisas por você no dia a dia. Até telefonar e ficar esperando com a musiquinha lá tocando, enquanto você faz outras coisas. E até, em alguns casos, olha isso, por enquanto só em inglês, né? Mas daqui a pouco isso chega aqui também. Parece ser bacana, né? Livrar gente no dia a dia dessas coisas que normalmente tomam muito tempo e que é um tempo consumido com questões muito pouco produtivas, né, Edu? O problema, o agente da Meta, o Muse, já tivemos relatos nos Estados Unidos dele começar a fazer coisas que os usuários não pediram ou que não esperavam. E tem um segundo problema, Edu. O segundo problema é que para fazer tudo isso por você, né, virar o seu secretário particular digital, vitaminado, inteligente, ele precisa ter acesso a muita informação sua, né? E muita informação sensível. Então, como sempre, né, Edu, a gente vai ter que olhar isso tudo com muita cautela, porque em nome da praticidade, em nome de um serviço que parece ser muito bacana, a gente vai ter que colocar, quem quiser arriscar isso, vai ter que colocar muita informação pessoal, digital, privada, na linha. Será que vai valer a pena?
4: Essa questão da privacidade, que já foi colocada aqui na coluna de tecnologia, e é a grande discussão quando a gente fala da adoção desses métodos de inteligência artificial para as atividades do cotidiano. É claro que a gente acompanha e conta mais aqui na coluna de tecnologia, que você encontra também no nosso site, o bandnewsfm.com.br.
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6: Seguindo por aqui com os destaques do noticiário, o Ministério da Justiça e Segurança Pública cobra a investigação de intimidações sofridas pela deputada eleita por Minas Gerais, Ana Elisa. Os detalhes que chegam com o repórter Daniel Martins.
7: O Ministério da Justiça e Segurança Pública pede que a Polícia Federal investigue as ameaças de morte e estupro sofridas pela deputada federal eleita por Minas, Ana Elisa, do PT. A parlamentar afirma que o número de ataques se intensificou após as agendas ao lado do candidato Lula. A deputada eleita já havia desativado a conta na rede social X devido às ameaças sofridas. O Ministério da Justiça também pede que a PF adote providências junto ao X e à Meta para coibir as práticas denunciadas e identificar os responsáveis.
6: O DJ Daniel Santana de Jesus, conhecido como Dani Brasil, tem a prisão mantida após passar por audiência de custódia ontem em São Paulo. Ele é apontado como um motorista que atropelou, arrastou e matou um homem em situação de rua na zona sul da capital paulista na sexta-feira. O caso ocorreu quando o suspeito, dirigindo um veículo de luxo sob o efeito de álcool, tentou escapar de uma abordagem da polícia militar e trafegou na contramão. Durante a fuga, em alta velocidade, o automóvel atingiu Carlos Alberto Minotti, de 57 anos, que dormia na região. A vítima foi presa à parte frontal do carro e arrastada por vários metros. O motorista só parou após arrombar o portão de um clube esportivo.

0: entrado no recinto do tigre e disse que o animal não representava um risco para a população. O homem foi levado ao hospital, mas não resistiu aos ferimentos e morreu horas depois, segundo a polícia e a imprensa britânica. Um vídeo que circula nas redes sociais mostra o homem sentado em um gramado dentro do habitat e o tigre mordendo as costas dele. É possível ouvir ele gritar de dor em alguns momentos. Bahia e Mirassol se enfrentam neste domingo na Arena Fonte Nova, em Salvador. Quem traz os detalhes é o Roger Caroso.
1: O Bahia está pronto para o jogo deste domingo contra o Mirassol pelo Brasileirão. A partida acontece às 19h30 na Arena Fonte Nova. No último treino, os atletas participaram de uma ativação física e técnica. Os titulares participaram desta etapa e depois retornaram para academia e fisioterapia.
2: O goleiro Léo Vieira é o único jogador em tratamento. Ao mesmo tempo, o time não vai contar com o volante Nico Acevedo, destaque capitão da equipe, que está suspenso.

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1: Estamos de volta, é o terceiro e último bloco do Humanamente de hoje, falando com o escritor de Anatomia de um Surto, Rodrigo de Faria e Silva, aqui no Humanamente. Rodrigo, a gente conversava sobre sua experiência na juventude, também agora essa anacruse que você viveu com o fechamento desse ciclo também mais recentemente. Eu queria te perguntar como foi o tratamento recente, esse período em que você passou destrinchando o surto psicótico, procurando os profissionais. Que tipo de tratamento você sentiu mais efeito? A gente sabe que quando a gente fala de surto psicótico também é um tratamento multidimensional, né, doutor Daniel?
2: Pois é, o Rodrigo já explica para nós, mas é isso, né? Ele até estava falando no final do segundo bloco de você entender e não só tratar, de você usar disso como uma janela para talvez pensar sobre a própria vida. Então, o tratamento em psiquiatria, sempre que possível, a gente prefere, né, que seja multidisciplinar. Tem sido assim, Rodrigo, já essas intervenções, como é que está sendo?
3: Primeiramente era uma questão de risco mesmo. Eu tive que ir para um psiquiatra para ser medicado mesmo, porque eu estava completamente fora da caixinha mesmo, né? Meio assustado, assim, né? Estava muito complicado. Então, no primeiro momento foi um psiquiatra, foi com medicação mais pesada, antipsicótico, antidepressivo, aquela coisa toda. Então foi um período mais medicamentoso e eu concomitantemente comecei um processo de terapia convencional. Mas depois, aí passado isso, eu parei, inclusive, com a terapia. Os remédios também, depois de 9 meses, eu parei de tomar um deles, fiquei com o outro só por uma questão de né, se sentisse alguma coisa, a questão do pânico. Então eu tomo muito um remédio por conta do pânico, quando eu tenho uma crise de ansiedade. Então fiquei mais no remédio pontual e um período sem terapia. Mas depois eu senti necessidade de voltar para a terapia, resolvi experimentar a psicanálise. Então, hoje em dia, eu faço psicanálise, assim, para valer mesmo, e voltei para um psiquiatra.
2: Agora, tem uma parte do tratamento, vamos colocar entre aspas aqui, que é aquela coisa que, né, que o pessoal fala na internet, né? Não é terapia, mas é terapêutico, que é o aspecto da literatura na sua vida, né, Rodrigo? Não, a gente está falando aqui de um livro que você está lançando, Anatomia do Surto, pela editora Seja Breve, mas que esse talvez seja o ápice de um processo, né? Você falou no primeiro bloco que o escrever se inseriu nesse processo de compreensão e tratamento e cura, mas a literatura te acompanhou ao longo da vida toda, né? Desde a juventude, depois sua vida profissional como editor, também como leitor. Como que você vê a literatura te ajudando nesse percurso todo que você enfrentou?
3: Me parece que ela me ajudou a não ficar permanentemente psicótico. Eu acho que a literatura era para mim uma terapia numa época que não se fazia terapia, né? Eu fui fazer terapia porque meu pai me levou para fazer terapia, porque ele percebeu que já era uma

0: coisa errada, mas não durei muito tempo na terapia também. Era uma coisa que a gente não, né, não era muito familiarizado. É, até no processo, hoje, assim, me envolvendo nesse processo psicanalítico, entender como que eu consigo me analisar através dos personagens, de alguma forma, né? Como eu estou espelhado neles e como eu consigo trabalhar esses personagens, de alguma forma estou trabalhando alguma coisa em mim.
1: Nesse processo de terapia pela escrita, você sentiu que você, em mais momentos, se acolheu com o Rodrigo do passado, que não sabia que estava passando por um surto psicótico, ou foi mais doloroso reviver esses momentos?
0: Olha, foi. Eu acho que o processo da escrita foi um processo muito doloroso, assim. Mas conforme eu fui trabalhando as edições, fui editando, fui limpando, fui organizando o texto, fui lapidando, né? Trabalhar esse texto foi para mim um ápice mesmo, até no meu processo da minha escrita, porque eu nunca escrevi não ficção e foi um texto não ficcional, teoricamente, mas também com essa, com essa visão da autoficção e da psicose como ficção. E isso deixou, acho que isso deixou o texto muito rico.
2: E eu acho que essa é a missão aqui, né, Rodrigo? É a missão do Humanamente, acaba sendo a missão do seu livro, e esse match aqui, esse bom encontro que a gente está tendo. Ele fala sobre isso, né? De a gente divulgar, de as pessoas entenderem. Eventualmente, se você tivesse compreendido, tivesse informação na época, tivesse vivido essa experiência de uma maneira diferente. A gente fala muito da conexão e do cuidado, né? A importância, lógico, quando era moleque lá, estava todo mundo na correria, ninguém conseguiu ver, e não é nenhum julgamento porque, né, ninguém fez de malandragem, mas a diferença de você hoje ter uma companheira que olhou e viu e te ajudou a caminhar e aí te levou para os profissionais, enfim. Então a gente enfatiza muito aqui também no Humanamente, não só a informação, como a conexão, né? E essas conexões, elas são terapêuticas e são importantíssimas. Parabéns mesmo, viu, Rodrigo, pela coragem, pelo livro. Sucesso aí com as empreitadas literárias.
1: Foi um prazer, Rodrigo. Muito obrigada. E também deixo espaço aqui o convite para os nossos ouvintes se tornarem leitores também de Anatomia de um Surto.
0: Agora, muito obrigado, Daniel. Muito obrigado, Isabela. Foi uma delícia conversar. Quase uma sessão de terapia. Muito agradável. Eu acho que a missão é essa mesmo. Eu percebi que o Humanamente tem essa coisa de tentar desmistificar tanto, né? Entender que é uma coisa que está aí, né? A doença mental existe, está cada dia mais presente e as pessoas têm que se atentar a isso e buscar ajuda e buscar compreensão para poder viver melhor e mais leve.
1: Obrigada, Rodrigo. Um abraço para você, doutor Daniel. A gente se vê no próximo final de semana.
2: Até lá.
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4: A nossa ouvinte, Patrícia Nogueira, escreve dizendo que percebeu que seu cachorro, quando vê um passarinho ou alguma coisa que chama muito a atenção, fica completamente imóvel e mantém uma das patas dianteiras levantadas. Manu, tem algum significado? Patrícia, tem sim, mas a gente precisa olhar o contexto. Uma pata dianteira levantada pode aparecer em diferentes situações, como atenção intensa, expectativa ou até incerteza. Mas existe um exemplo fascinante em que esse comportamento foi selecionado pelo ser humano. Sabe qual? Os cães de aponte, os famosos pointers. Durante muitas gerações, determinadas linhagens de cães de caça foram selecionadas por apresentar o comportamento de pointing, que é esse. O animal detecta a caça, interrompe o movimento, permanece praticamente imóvel, indicando a localização da presa. É aquela imagem clássica do cachorro com o corpo parado, cabeça, focinho direcionados para frente e frequentemente uma das patas dianteiras suspensa. Estudos mostram, inclusive, que existe um componente genético importante nesse comportamento. Mas isso não significa toda vez que um cachorro levanta a pata, tá? Ele tá fazendo isso, o pointing. Um cachorro de qualquer raça, inclusive um cachorro sem raça definida, ele pode sim levantar a pata enquanto investiga alguma coisa, esperando segurando algo ou está inseguro. Por isso, a gente precisa olhar o restante do corpo. Um cachorro completamente imóvel, concentrado num pássaro, apresenta um conjunto de sinais. Outro que levanta a pata enquanto se recua, abaixa o corpo, demonstra atenção e apresenta uma situação completamente diferente. Então, essa é uma regra muito importante. A gente precisa observar, porque um único gesto isolado não diz tudo. A gente precisa olhar o todo. Você tem dúvidas? Mande um e-mail para elbicho@bandnewsfm.com.br ou então no meu Instagram, Manu Karsten. Participe, eu espero você.
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5: Três horas 48 minutos pelo horário de Brasília. Dando aquela passadinha rápida pelo nosso WhatsApp por aqui no 11 999 592 100. O Charles mandou mensagem pra cá, falou: bom dia, bom trabalho. Hoje é Stephanie no ar? Sou eu por aqui sim, viu, Charles? Tamo juntinho até as 7 da manhã, tem chão ainda. Quem também já passou pra desejar um oizinho, falou: bom dia, estamos juntos nessa madrugada, foi o Eduardo Raja, direto ali de São Bernardo do Campo, ele que está sempre por aqui também me fazendo companhia, assim como o Alessandro Garrido, de João Pessoa, falou assim que ele está na dieta, né? Está fazendo comentário referente aí o Informa. Aí ele falou assim: cortei massa, cortei açúcar, em 45 dias perdi 14 quilos. Olha só que bom. Ele que falou assim que estava com 127, né? Aí ele falou assim: eu só ainda não fui para academia, mas estou com aquela pochetezinha. Daqui a pouquinho, aos poucos, você vai ajustando, né? Um passinho de cada vez. Eu confesso, gente, eu não sou fã de academia. Mas esse ano, como prometido para voltar a me exercitar também, para não ficar muito parada, até porque eu sou uma pessoa que tem escoliose, tenho problema no meu joelho e no meu quadril, aí eu falei, vou entrar no Pilates. É uma meta, né? Pelo menos a gente vai encontrando uma atividade que dê satisfação. Aí, né, fiz jus a todos aqueles memes que a gente vê na internet. Quem disse que Pilates é fácil? É quase que, pra mim, tá? A percepção que eu tenho, é quase que o dobro de uma musculação. Né, aqueles 30, 40 minutos mais sofridos da vida, mas é uma delícia, tenho gostado. Tô me divertindo bastante, faço parte do clube com as senhorinhas. E aí as senhorinhas, elas arrasam comigo no Pilates, né? Enfim, a gente vai dando um passo de cada vez pra tentar ajustar as coisas, né? Pelo menos melhorando a qualidade de vida que precisa, né, gente? Quem também tá ligado por aqui é o João de Jesus da Barra Funda, tá puxando mais um plantão também, já mandando um oi para todos os nossos ouvintes. Quem mandou um bom dia por aqui foi a Leia, de Vila Matilde, aqui em São Paulo, mandando beijo, falando parabéns pelo trabalho, muitíssimo obrigada, viu? Ela que quase sempre tá dormindo nesse horário, mas passa vez ou outra por aqui também, já para deixar um oizinho. Ó, o Kleber de Betim já chegou por aqui, falou que lá tá muito calor, mas ele tá sempre aqui com a Band News FM. Tá quente demais, né? Aqui em São Paulo ontem, gente, que tarde abafada, choveu e aí parece que piorou mais. E olha que a gente começou, né, entrou agora no comecinho da primavera, então tem chão por aí e a expectativa é que ao longo da estação tem esses altos e baixos, né? Mas eu confesso que não tô preparada pra temporada de calor, ainda preciso, tá vendo? A gente tá falando de passos pra saúde, preciso dar um passinho ali pra comprar um climatizador, talvez um ar-condicionado portátil, que caiba ali dentro de casa, dentro do quarto, pra dar um jeito, porque nós que trabalhamos de madrugada, e a gente inverte o horário, é muito ruim dormir de tarde com calor de 33 graus. Não tem refresco, não. E aí, ontem, eu tava me sentindo dentro de uma estufa, né, no quarto. E aí, preciso dar essa organizada também pra melhorar aí o meu sono. Ó, o João Luiz do Brooklyn tá por aqui, falou: oi, Stephanie! Oi, João, tá puxando mais um plantão também, né, por aí nesse domingão, né? Vamos que vamos, gente. Tem bastante coisa ainda por aqui ao longo da nossa madrugada. O WhatsApp da Band News FM tá aberto. Vai mandando sua mensagem, o seu alô, no 11 999 592 100. O Marco mais cedo mandou um oizinho, aí ele falou assim que na Bahia, lá na cidade de Queimadas, né, deu 35 graus, com sensação de 37. Outro que também tá falando assim que eles estão orando pela chuva, porque tá demais. É, tá realmente muito complicada a situação, né? E fora isso, tudo isso, a umidade do ar não ajuda em nada, porque vai diminuindo, né? Fica aquele tempo extremamente seco e complicado para respirar também. Haja água, haja hidratação também para essas áreas aí. Bom, gente, vamos nessa, ó. Nesses próximos minutos dá tempo ainda de girar os principais destaques com os nossos repórteres aqui da Band News FM. Daqui a pouquinho tem mais do noticiário por aqui. Eu, Stephanie Toso, sigo de olho nas atualizações e também no WhatsApp no 11 999 592 100. Já vou acionar direto a nossa equipe do Rio de Janeiro, porque tem um estudo importante que mostra que moradores da Zona Oeste da capital fluminense estão mais expostos a doenças respiratórias, como a pneumonia, a bronquite e a asma, do que quem vive nas outras regiões do estado do Rio. Quem traz mais informações é o Guilherme Faria.
6: Moradores da Zona Oeste do Rio e da Baixada Fluminense estão mais expostos a doenças respiratórias, como pneumonia, bronquite e asma, do que quem vive em outras regiões do estado. A constatação faz parte do mapa da desigualdade, divulgado pela Casa Fluminense. De acordo com o levantamento, foram registradas 43.724 internações por doenças do aparelho respiratório em leitos do Sistema Único de Saúde na região metropolitana do Rio, no ano de 2025. O número equivale a 60% das internações por esse tipo de doença em todo o estado. Segundo o estudo, o índice aumenta em regiões próximas a polos industriais e grandes corredores de tráfego de cargas, como explica Iris Rosa, coordenadora de informação da Casa Fluminense.
7: Na Baixada Fluminense, bairros como Campos Elíseos e Nova Piã, que tem a Reduque como vizinha, e o polo químico também de Belfor Roxo, né, municípios que estão ali no entorno, estão mais vulneráveis. Tem ainda o forte impacto da rodovia Washington Luiz, da Dutra, do Arco Metropolitano e, paralelamente, na Zona Oeste, áreas habitacionais como João 23, que margeiam o Distrito Industrial de Santa Cruz, áreas no entorno do Porto de Itaguaí, que recebem um fluxo contínuo de carga pesada, que satura o extremo da Avenida Brasil e a Rio Santos.
6: A mobilidade urbana também é um problema maior para os moradores da Baixada. Os municípios da região concentram as maiores médias de deslocamento para o trabalho no estado. Japeri, por exemplo, tem média de 1 hora e 11 minutos, enquanto quem mora em Belfor Roxo demora em média 1 hora e 5 minutos. A estudante Ana Luísa Naine conta que perde cerca de 1 hora e meia no deslocamento entre a Baixada Fluminense e a Zona Sul do Rio diariamente.
8: Por morar na Baixada, eu levo mais ou menos 1 hora e meia, 2 horas para chegar a faculdade. Eu preciso pegar trem e metrô, tanto para ir quanto para voltar. É bastante cansativo.
6: Para a Iris Rosa, o panorama atesta, entre outros pontos, a carência de integração do transporte de massas.
7: Esse panorama atesta a dependência do movimento pendular em direção a polos centrais para acesso a trabalho e renda. E ainda a carência de uma integração do transporte de massa. A gente precisa que os governos se dediquem a criar vagas de emprego com boa remuneração em todos os municípios e não só na capital, para que as pessoas não precisem fazer grandes jornadas cotidianamente.
6: Segundo o estudo, em áreas de Belfor Roxo, o gasto mensal com passagens de ônibus chega a comprometer mais de 32% da renda média do trabalhador. Este é o maior peso de tarifa sobre a renda entre os 22 municípios da região metropolitana do Rio. O dado é exclusivo da Casa Fluminense. O cenário se repete ainda em áreas da capital, de Nova Iguaçu, e também de São João de Meriti, onde o peso da tarifa sobre a renda passa de 28%. Ao todo, a nova edição do Mapa da Desigualdade reúne 40 indicadores sobre os 22 municípios da região metropolitana. O estudo é organizado em 4 eixos: justiça racial, justiça de gênero, justiça climática e justiça econômica.
5: Plataformas de apostas não autorizadas saíram do ar no Brasil, mas ainda há cerca de R$1,3 bilhão que estão parados nas contas dos usuários. A repórter Leonice Ascioli traz mais informações sobre como o apostador pode recuperar esse dinheiro.
9: plataformas de apostas que não estão autorizadas pelo governo federal a funcionar no Brasil começarão a sair do ar nesta terça-feira. Segundo o Ministério da Fazenda, cerca de R$1,3 bilhão ainda estão parados nas contas dos apostadores. A prioridade agora é que esse dinheiro volte para o bolso do consumidor. Muitas pessoas ainda têm saldo nessas plataformas. O especialista em direito digital Maurício Tamer esclarece os direitos do apostador nessa situação.
10: O dinheiro que ficou na conta da Bet continua pertencendo ao apostador. É um dinheiro dele. A retirada da plataforma do ar, a medida provisória, ela não elimina o direito do apostador receber esse valor e nem libera a empresa da obrigação de devolver. Isso inclui saldo disponível, eventuais prêmios devidos de apostas que foram feitas anteriormente e valores de apostas que ficaram sem resultado. Em relação ao prazo, é importante a gente separar duas coisas, né? Tem o prazo para sacar diretamente das plataformas, que terminou no dia 5. Mas isso não significa que quem perdeu essa data perdeu dinheiro. Segundo o cronograma que foi divulgado, nos dias 7 e 8 de outubro, as empresas vão ter que informar aos bancos os saldos de cada apostador. Então, olha, o apostador X tem esse saldo aqui na minha conta e a devolução vai ser feita pela instituição financeira. E é previsto que deve acontecer entre 9 e 14 de outubro.
9: Apesar da obrigatoriedade de devolução, muitos apostadores relatam dificuldades de acesso, sites instáveis ou recusa no saque por parte das casas de apostas não regulamentadas. Nesses casos de descumprimento, o consumidor não fica desamparado, mas precisa agir rápido e guardar provas.
10: Eu sempre recomendo que o primeiro passo é para qualquer cliente, qualquer consumidor, é documentar o problema. Então, juntar todos os comprovantes de depósitos, extratos, registros de saldo, PIX que foram feitos, mensagens trocadas com a plataforma. É também importante que as cobranças e as discussões sejam feitas pelos canais oficiais das bets e guardado ali o protocolo, prints das conversas. Se o pagamento estiver na etapa bancária, ou seja, a Bet já informou para o banco o saldo que será devolvido, também é importante interagir com a instituição financeira para identificar se tem alguma pendência por parte do banco. Se não tiver nenhuma solução, se nada resolver, uma reclamação no Procon é válida, uma reclamação no consumidor.gov.br também é válida e também pode ser comunicada uma reclamação para a Secretaria de Prêmios e Apostas do Ministério da Fazenda. Se a cobrança, ainda assim, continuar sem resultado, é possível buscar orientação jurídica para exigir devolução na Justiça.
9: A orientação dos especialistas é não deixar para a última hora e fazer o pedido de resgate o quanto antes.
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0: 4 horas em ponto pelo horário de Brasília. Mais uma vez, bom dia para você que está por aqui acompanhando a programação da Band News FM. Ó, o nosso ouvinte José Augusto, ele está trabalhando, ele é técnico de enfermagem, está de plantão lá em Salvador, mas está por aqui ouvindo a Band News FM, ficando atualizado, me fazendo companhia também. Desde já, oizinho por aí, força no plantão, hein? Vai até que horas por aí, José? Olha, eu, Stephanie, sigo por aqui até as 7 da manhã, hein, gente? Então tem atualização do noticiário até as 7 horas. Ali por volta de 6 horas da manhã, reprodução dos seus filhos nesse fim de semana. Então tem bastante coisa ainda por aqui, claro que trazendo os principais destaques também direto de Brasília, trazendo os principais assuntos políticos. Tem segundo turno de eleição no dia 25 e nós estamos aqui na nossa contagem regressiva também, já para o debate que acontece no dia 18. Domingo, hein? Próximo domingo tem debate aqui no Grupo Bandeirantes com os candidatos à presidência. Então já anota aí na agenda, fica ciente, bota aquele lembrete, porque tem muita coisa para acontecer ao longo desses próximos dias. Estamos aí em um domingo, né? Antecedendo um feriado, hoje dia 11 de outubro, amanhã dia de Nossa Senhora Aparecida, dia 12 de outubro, dia das crianças também. Então já é aquela segunda-feira, né, semana que começa mais agitada. Teve muita gente que conseguiu descer pro litoral, foi viajar, foi curtir com a família, mas também tem muita gente aí espalhada pelo país aqui em São Paulo, inclusive com bastante evento para criançada entre hoje domingo e amanhã segunda-feira nos parques também da capital paulista. Então, movimentação bem grande, né? Tem corrida também hoje em alguns pontos aqui da capital, então tem aquela atenção redobrada. Daqui a pouco começa a aparecer a galera que já vai fazer um treino logo cedo, já mandando um alô por aqui também. Mas é isso, vamos que vamos. Domingo só começando por aqui. E eu sigo atualizando para você os principais destaques do Brasil e do mundo. 11 999 59 200. Pode ir mandando o seu alô, a sua mensagem pelo nosso WhatsApp. Nesses próximos minutos eu faço mais um giro pelos principais destaques do Brasil e do mundo. Já trocando a trilha por aqui, o agora eleito governador do Rio de Janeiro, Douglas Ruas, do PL, afirma que vai governar para todos os cidadãos fluminenses. Ontem, o Tribunal Regional Eleitoral do Rio de Janeiro confirmou a vitória de Ruas na eleição para o governo do estado. Isso depois da retotalização dos votos do primeiro turno. Com essa anulação dos 274.411 votos de Antônio Garotinho, do Republicanos, foi determinada pelo Tribunal Superior Eleitoral, o político alcançou 50,88% dos votos válidos e teve a eleição no primeiro turno reconhecida pela Justiça Eleitoral. Em uma entrevista à TV Globo, Douglas Ruas afirmou que a segurança pública será a principal prioridade do governo e prometeu convocar, logo no início do mandato, os aprovados em concursos das forças de segurança para reforçar o efetivo no estado. Ainda falando de política, presidente Lula confirma que vai participar do ato na Avenida Paulista ao meio-dia deste domingo. Em vídeo que foi publicado nas redes sociais na noite de ontem, o petista convocou apoiadores e disse que fará o maior ato da história de São Paulo. A mobilização, organizada por movimentos sociais e frentes políticas, será em frente ao Museu de Arte de São Paulo. Ontem, Lula realizou uma agenda de campanha no Rio Grande do Norte, onde destacou os programas sociais e o histórico de investimentos federais no Nordeste. O presidente participou também de uma passeata pelo bairro de Alecrim, uma das regiões comerciais mais tradicionais e movimentadas de Natal. Já o candidato do Partido Liberal, Flávio Bolsonaro, cumpriu agenda em São Paulo ao longo deste domingo. Ele deve almoçar com aliados políticos, incluindo o governador Tarcísio de Freitas e o prefeito Ricardo Nunes, além de prefeitos da região metropolitana. Ontem, o político participou de uma carreata em São Gonçalo, na região metropolitana do Rio. Quem traz mais detalhes é o Daniel Henrique.
1: O candidato à presidência, Flávio Bolsonaro, do PL, afirmou que, caso seja eleito, a cerimônia de posse vai contar com a presença do pai, Jair Bolsonaro. O ex-presidente cumpre prisão domiciliar em Brasília, condenado pelo Supremo Tribunal Federal por crimes ligados aos atos de 8 de janeiro, após as eleições de 2022. A projeção de Flávio aconteceu neste sábado durante o primeiro corpo a corpo do candidato na campanha do segundo turno, que aconteceu em São Gonçalo, região metropolitana do Rio. No município, Flávio venceu o primeiro turno com 52% dos votos. A cidade é berço político do governador eleito, Douglas Ruas. Em discurso, o candidato do PL disse que, se eleito, vai trabalhar com o novo governador para declarar guerra ao narcotráfico e combater o crime organizado.
0: Nos outros destaques do noticiário, os corpos de três policiais militares que morreram em uma queda de uma aeronave em Minas Gerais são liberados para familiares. O estado está em luto por 3 dias. Informações que chegam com o repórter Daniel Martins.
2: Os corpos dos três policiais militares que morreram na queda do avião da corporação em Santana do Paraíso, no Vale do Aço, em Minas Gerais, na tarde desta sexta-feira, são liberados para os familiares. Os exames periciais foram concluídos nesse sábado em Belo Horizonte. As causas e circunstâncias do acidente são apuradas em conjunto pela Polícia Civil e pelo CENIPA. A Polícia Militar de Minas Gerais presta assistência às famílias e ainda aguarda os trâmites para divulgar os detalhes dos velórios. O estado está em luto oficial por 3 dias.
0: Nos destaques do noticiário internacional, a Guarda Revolucionária do Irã confirma um petroleiro que pegou fogo no sábado no Estreito de Hormuz depois de atingir uma mina naval. Os militares iranianos mantêm sob sigilo a bandeira e o nome da embarcação, além de omitir informação sobre possíveis vítimas. O incidente ocorre em um contexto de escalada militar no Oriente Médio, com a guerra na região afetando diretamente o tráfego marítimo. Fontes internacionais de segurança contabilizaram pelo menos 12 ataques a navios na área, isso ao longo da última semana.

0: E tem destaque do Corinthians, chegando por aqui com Yuri Queiroga.
1: O Corinthians tem no clássico contra o Palmeiras neste domingo às 5:30 da tarde uma partida decisiva. Vindo de 7 derrotas seguidas no Brasileirão, o Timão precisará vencer para recuperar o moral. Em caso de derrota, a equipe entra na zona de rebaixamento se houver um vencedor entre Grêmio e Internacional, que jogam no mesmo horário. Após a demissão de Fernando Diniz, o time será comandado interinamente por William Batista, técnico da categoria sub-20. O meia Rodrigo Garro e o atacante Caio César, suspensos pelo terceiro cartão amarelo, não jogam. André e Carrilho devem ser os substitutos. A Band News FM inicia a transmissão às 2 da tarde com o Band News na área aquecimento. Quando a bola rolar, a narração será de Marcelo Duó.
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3: No domingo, a instabilidade ganha ainda mais abrangência. Rio de Janeiro e sul de Minas Gerais também passam a ter mais chuva com a aproximação da frente. No centro-oeste, Mato Grosso do Sul e o oeste do Mato Grosso continuam com pancadas e temporais, enquanto Goiás permanece muito quente, embora algumas áreas possam ter chuva isolada. No nordeste, pouca mudança. Calor e baixa umidade relativa do ar no interior e chuva rápida em pontos do litoral, principalmente entre Alagoas e Sergipe. E no norte, Acre, Rondônia e oeste do Amazonas continuam mais instáveis. Manaus começa a apresentar aumento nas condições para chuva no domingo, enquanto Tocantins e grande parte do Pará seguem enfrentando temperaturas muito elevadas. Aline Araújo, da Climatempo.
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0: 4:09 pelo horário de Brasília. Entre os bons resultados do atletismo brasileiro em 2026, a medalha de ouro de Alessandro Borges no arremesso de peso do Mundial Sub-20 chamou a atenção. Maurício Ferreira conversou com a jovem promessa durante a COP Expo em São Paulo e você acompanha esse bate-papo a partir de agora.
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4: Amigos ligados, sintonizados por aqui na nossa programação da Band News FM, especialmente no nosso quadro olímpico na trilha do pódio. Uma temporada de 2026 que vai chegando ao fim e com resultados expressivos mais uma vez para o Brasil, né? Sobretudo no atletismo ao longo da temporada. E um desses resultados expressivos foi conquistado pelo meu convidado de agora aqui na Band News FM, o Alessandro Borges, campeão mundial no arremesso de peso e que vai falar com a gente aqui na Band News FM. Alessandro, obrigado por bater esse papo. Cara, fala um pouquinho dessa sua temporada, né? Ainda tão jovem, a gente tá falando de um mundial sub-20 da categoria, mas como você olha já para esse resultado obtido em 2026, tudo bem?
5: Tudo certo, né? Muito feliz por poder estar dando essa entrevista. A temporada de 2026 foi uma temporada muito boa, a gente alcançou as metas que a gente queria, visando o Mundial, né, que a gente deu uma segurada na temporada, não competi muito para ir bem no Mundial, e deu tudo certo. A gente não acabou o ano ainda, tem um Sul-Americano Sub-23, que a gente está vendo uma marca aí para chegar bem ano que vem, tentar uma vaga pro PAN, né, que é muito importante também, que é uma competição muito grande, que dependendo do que te coloca dentro da Olimpíada de 2028 também, então a gente está avisando esse pano, vamos ver.
4: Esse longo trabalho, né, que já vem sendo feito desde as categorias de base para você poder colher o fruto agora de uma medalha de ouro, né, ser um campeão mundial da categoria sub-20. Embora você seja a pessoa que mais te conhece, né, naturalmente, surpreendeu a questão da medalha de ouro? Era algo que você já trabalhava, que você tinha em mente? Como você recebeu também esse resultado para lá de expressivo?
5: Eu, Alessandro, eu sabia que eu tinha reais chances de medalha, só que a gente não sabia a colocação ainda, mas eu, no dia que amanhã foi a qualificação, eu já estava muito bem. Eu, no aquecimento da qualificação, eu arremessei muito longe, que a gente se assustou, falei, cara, tem que acertar isso na final. Então eu cheguei muito bem, zero nervosismo, estava muito, muito bem. E deu tudo certo. À noite a gente fez o que tinha que fazer. O resultado foi um resultado bom, só que a gente esperava mais. Só que a gente está no Mundial, a gente briga por medalha também. Então aquele momento foi um momento muito especial para mim, que eu consegui levar a medalha de ouro para o Brasil, para quem eu, meu país imenso, para esses bilhões de pessoas que tem. Então foi uma coisa muito especial para mim.
4: E você agora, né, Alessandro, passa naturalmente por um período de transição e é preciso muita cautela também nesse momento, né? O seu último ano de sub-20, vai passar a disputar competições agora no sub-23, tudo isso servindo como adaptação também ao profissional, ao principal. Como é que você tem lidado com esse processo nesse momento, né? Já está tudo detalhado, esse planejamento já está tudo feito para que essa transição ela seja feita com calma?
5: Esses três primeiros anos vai ser um ano de decisão mesmo para ver o que eu quero ser no esporte, se eu quero ser um atleta de alto nível, né? Porque a categoria de base é uma coisa séria, mas também não é uma certeza, né? Então eu consegui, graças a Deus, todos os títulos da categoria de base, Mundial, Pan, Ibero, Sula. Então agora começa uma nova trajetória, que é a grande, tipo eu sempre falo, você bate ou você apanha. Então eu entrei nessa fase, esses três primeiros anos vai ser um ano muito difícil, né? Mas eu já tô me saindo bem em questão de treinamento, como a gente deu uma segurada em competição, eu tô treinando muito. E esse resultado no treino, tipo marcas que antes eu fazia em competições, está saindo em treino. Então dá uma tranquilizada, né? Porque o trabalho a gente sabe que vai ter, o cansaço, o desânimo. Mas a gente tem que querer resultado e vai sair, vai dar certo.
4: Alessandro Borges, campeão mundial sub-20 no arremesso de peso, conversando com a gente aqui na Band News FM. E Alessandro, para quem não está tão habituado às marcas, né? Qual foi a sua marca no mundial sub-20? E para que o nosso ouvinte também tenha essa percepção, falando justamente da diferença, né? Qual foi a marca no sub-20 e uma marca hoje que você consideraria e precisaria para um bom resultado, não só no sub-23, mas no profissional, pensando em Jogos Olímpicos, pensando em Jogos Pan-Americanos, as principais competições. Para quem não está tão acostumado as marcas do arremesso de peso, eu queria que você explicasse pra gente.
5: Na categoria de base, eu arremessei 20-35, que foi no Mundial. Essa marca no adulto não é uma marca ruim. Eu tô ali em Pan-Americanos, Sul-Americanos, Mundiais, só que pra mim começar a ter uma visão do mundo, participar de Diamond, é a partir dos 21 pra cima. Então, o peso muda. Muita gente acha que 6 quilos é o peso do adulto, mas não é não. Muda um pouquinho, então a gente vai ter que trabalhar bastante. Mas também não é uma coisa muito difícil, né? É acumular carga de treino, que dá certo. É só fazer o feijão com arroz que sai.
4: E algo que é muito importante, principalmente, né, Alessandro, nesse período de transição também, é você ter referências. E a gente tem o Darlan Romani na sua categoria, que dispensa explicações, apresentações. Como foi para você também? Como é o trabalho com ele? Ele te ajuda direta, indiretamente? Tem um trabalho de mentoria? Há esse contato? Como é a relação com o Darlan Romani, que no arremesso de peso é uma referência para nós brasileiros?
5: Eu sou um cara muito sortudo, né? Que se falasse pro Alessandro que tinha 14 anos, jamais eu imaginaria que eu estaria treinando com o Darlan, com o professor Navarro. Então é uma honra, sabe? Ter seu ídolo com você. E isso me motiva a levantar todos os dias. Cara, eu tenho que treinar. Porque o melhor do mundo tá comigo lá treinando. Então isso me motiva. Darlan é um cara muito gente boa. Não mede esforço para ajudar a gente, é um cara de coração gigante, é um cara muito, muito, muito, muito, muito especial para mim. Cada dia que passa eu continuo sendo mais fã dele, porque ele é um guerreiro. Tudo que ele passou, né? Essa fase das Olimpíadas agora, ele foi forte, tá voltando muito bem. E o plano perfeito é estar nós dois em Los Angeles, aí eu zerei a vida.
4: E Alessandro, vamos lá, né? Eu sou um entusiasta dos esportes olímpicos, então às vezes eu acabo até me empolgando, mas eu vou pegar leve aqui. Não vou nem falar de Olimpíada, Los Angeles 2028, vamos respeitar esse passo a passo também, o processo de transição. Mas nesse caminho que te levaria até Los Angeles 2028, o que você tem como foco, tem como objetivo? Tem Jogos Pan-Americanos em Lima, né, em 2027, e respeitando, né, entendendo também os métodos de classificação. Como seu calendário está montado? Como você está planejando chegar a Los Angeles, quem sabe?
5: Então, a minha meta do meu treinador é arremessar 20 metros ano que vem. Que eu faço 20 anos ano que vem e arremesso 20 metros. Que seria um feito muito grande. Arremessar 20 metros no primeiro ano, sub-23, seria um bom resultado. No segundo ano, já estaria ali com seus 20-70. No terceiro ano, aí 21 para cima, né? porque pra mim eu sou um cara muito competitivo. Eu sei, se eu arremessar 20 metros numa competição, se eu for pro troféu, ter três caras acima de 20 metros vai me puxar. Então eu creio que vai ser muito legal, não só pra mim, mas como pra todo mundo. É, o esporte tá crescendo, o arremesso de peso tá virando um esporte muito bom. Tem uns meninos de base agora que tá vindo muito forte, 21 metros. Então vai ser bom de ver o arremesso de peso daqui uns 2-3 anos.
4: E olhando para as competições, você tem agora o Sul-Americano Sub-23, né, disputado na Argentina. E para a próxima temporada, como é que fica? Quais são os principais eventos?
5: É, a gente tem um Sul-Americano Sub-23. Ano que vem não tem nenhuma competição internacional Sub-23, até agora não saiu. Mas a gente tem um Campeonato Sul-Americano Adulto, né? E tem o PAN. Aí a gente está nessa, tentando uma vaguinha ali, colocar o pé no Sula, aí colocar a perna no PAN. E é isso, pegar uma medalhinha no troféu também, vamos ver. A questão tem que trabalhar, né?
4: E como é que você pessoalmente lida com esse desejo de estar em Los Angeles 2028? Tem um trabalho de cautela também, de trabalhar o mental para entender que é tudo feito passo a passo. Como você está olhando para essa possibilidade? Como você trabalha no dia a dia para também entender o seu sentimento?
5: Depois do Mundial 2024 em Lima, que eu estava treinando muito bem, aí a marca de ir para a final era a minha marca e eu fiquei muito chateado. E depois daquele dia eu prometi pra mim mesmo que eu nunca ia sofrer antecipadamente para uma coisa. Então, depois dessa competição, minha mente mudou totalmente. Eu falei, cara, eu não quero viver isso aqui nunca mais. A gente sabe o que acontece no esporte, né? Essas oscilações, mas a gente tem que ter a cabeça firme. Em questão de Los Angeles, eu vou dar o meu melhor, vou fazer o meu máximo. Não vou me cobrar. Claro, vai ter a cobrança de fazer resultado, essas coisas, mas em questão de nossa, não, eu tenho que estar. Isso é uma obrigação, não. Eu vou até onde eu posso. Então, eu tô indo assim.
4: Alessandro Borges, nosso convidado aqui no programa Na Trilha do Pódio, na Band News FM, campeão mundial sub-20 no arremesso de peso. Alessandro, a Band News FM vai te acompanhar ao longo de todo o ciclo, pensando também em 2032, tudo mais que vem pela frente. Boa sorte e que as próximas etapas também sejam de muito sucesso. Obrigado, viu?
5: Obrigado.
4: Alessandro Borges, atleta do arremesso de peso do Brasil, conversando com a gente aqui no Na Trilha do Pódio, na Band News FM.
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0: h 22 pelo horário de Brasília. Ó, o Cladis, que é de Carapicuíba, lembrou de uma coisa muito importante. Fiz o resumo do nosso calendário nesses próximos dias. Ele falou assim que dia 15 é comemorado o Dia dos Professores. Isso mesmo, Cladis. Estamos de olho também na data, hein? Já ajudei meu sobrinho a montar presentinhos, canecas, para levar para as professoras na escola. Isso ontem. Fizemos aí um negócio bem legal. Mas que eu não posso falar com detalhes, porque elas ainda não sabem. É surpresa, vai que elas me escutam, né? Mas fizemos aí um presentinho pro dia 15. Aí vai ter festinha na escola, vai ter piquenique, um monte de coisa legal. E dia 15 é dia dos professores. Muito que bem. Ó, quem também já tá por aqui mandando oi, Stephanie, bom dia. Passando pra dar um oi. Hoje de folga, amanhã de plantão. É a Tatiane Cristina, nossa ouvinte de sempre. Também tá sintonizada por aqui na nossa programação. Já fez o seu cafezinho, Tati? Eu ganhei um café, aquele drip coffee, que você faz uma caneca individual. E aí eu quero testar. Daqui a pouquinho eu vou pôr água pra ferver pra conseguir fazer o meu cafezinho. Então ainda não tomei o meu café de hoje. Mas eu quero testar esse café que a gente faz uma porção individual pra ver se é bom. Veremos, veremos. Vários dos nossos ouvintes sempre mandam dicas pra cá, né? Tanto de café, quanto de doce de leite. Às vezes tem essa fofoca, essa troca gostosa por aqui. E aí um dos nossos ouvintes que foi que me mandou esse presente pra testar. Falou assim que é pra ver se vai tirar o sono. Veremos, daqui a pouquinho eu volto com o veredito, tá? Mas ainda não provei esse tipo de café, não. Achei bem legal, inclusive você tira, né, da embalagem, encaixa ele na xícara ou num copo, né, numa caneca. E aí você coloca a água ali, é o suficiente pra fazer uma dose só. E aí depois você joga fora, você descarta. Achei bem legal, assim, não tinha visto ainda, não tinha tido a oportunidade pra tomar esse café ainda não. Mas veremos se vai ser bom, se vai ser ruim, se, como que vai ser. Né, mas o cheiro dele é maravilhoso. O cheiro é inconfundível, né? Mas vamos que vamos, gente. 11 999 592 100. Estamos por aqui. Dona Kemi já chegou também muito, muito cedo, hein? Sou eu, Dona Kemi, Stephanie Toso, hoje por aqui. Bom dia pra você. E ela já mandou um bom dia pra todos os nossos ouvintes. Ó, o Edmundo, que tá lá no Rio, falou assim: bom dia, Stephanie. Hoje 24 graus por aqui. Bom domingo pra todos. 24 graus pro Fluminense, a gente já considera frio? Eu sempre tenho essa dúvida, né? Porque aqui em São Paulo, 24 graus é um dia ok. Nem muito frio, nem quente. É um dia agradável, 24 graus. Eu sou do time que gosto da máxima de 19, 20, com um solzinho. Então, aquele clima mais outono, sabe? Sol com frio, quase finalzinho do inverno também, que normalmente a gente tem uma temperatura assim, e aí aquele sol bonito, céu de brigadeiro. Eu sou desse time, eu gosto do frio, gente, não tem como. Calor, pra mim, adoro, mas só quando eu tô de férias ou quando eu tô viajando na praia, num sítio, numa chácara. 30 graus, 34 graus, como tivemos aí no fim de semana, no sábado, né? Quase, 34 graus. Dentro de casa não dá. Então, dentro de casa, sim, eu prefiro um dia mais fresquinho. E 24 pro carioca, não sei se a gente considera frio ou calor, mas dizem que frio. Dizem que já não é uma temperatura tão agradável, né? Mas, vamos que vamos. Olha quem também já apareceu por aqui, falou um oizinho, mandou uma mensagem. Foi a Ana Elise, que tá saindo pra trabalhar. Falou assim que acordou agora. Dormiu ouvindo a Band News FM. Tá acordando ouvindo a Band News FM. E vamos que vamos. Bom, gente, nesses próximos minutos, faço mais um giro pelo noticiário. Tô por aqui, lendo as mensagens que chegam de vocês no WhatsApp. Lembrando que também estamos com imagem pela Fast TV, TCL Channels, LG Channels também, ao longo de toda a madrugada por aqui. Dá pra você acompanhar os nossos estúdios. Dá pra me ver. Né, eu ver o meu rostinho com imagens pelas nossas outras plataformas. Vamos nessa! Indo direto ao sul do país, a polícia do Paraná mantém a investigação do que pode ter levado um homem a invadir uma escola municipal em Curitiba e fazer reféns 13 crianças. Os detalhes chegam com Juliano Couto.
14: O homem que invadiu o CEMEI São Brás, em Curitiba, e fez crianças reféns tinha histórico de violência, segundo a Secretaria Estadual de Segurança Pública. A ocorrência foi registrada na sexta-feira, dia 9, e terminou com a morte do invasor e o resgate das crianças. Todas elas que precisaram de atendimento médico já receberam alta e passam bem. Equipes da Prefeitura começaram agora os trabalhos de limpeza e pintura. As salas de aula também passarão por mudanças, com a reorganização dos espaços e novos mobiliários. A previsão é que as atividades sejam retomadas na próxima quarta-feira, dia 14, com a unidade preparada para receber as crianças.
0: Um relatório da Polícia Federal aponta que a participação direta do ex-governador Ibaneis Rocha em negociações do Banco de Brasília foi verídica. A investigação detalha a influência do político em decisões estratégicas e na expansão de investimentos da instituição. De Brasília, destaque do Cláudio Marques.
15: O relatório da Polícia Federal desmente declarações anteriores do ex-governador Ibaneis Rocha e aponta a participação direta dele em decisões estratégicas do Banco de Brasília, o BRB. O documento do inquérito do caso do Banco Master indica que o político não apenas acompanhou as ações do banco, mas definia investimento, planos de expansão e negociava com empresários do setor. As investigações identificaram trocas de mensagens desde outubro de 2024 entre o presidente do BRB, Paulo Henrique Costa, e o dono do Banco Master, Daniel Vorcaro, confirmando que as tratativas passaram pelo ex-governador do Distrito Federal. Paulo Henrique Costa e Daniel Vorcaro seguem presos.
0: Nos outros assuntos do noticiário, um novo ataque ao aeroporto internacional de Riad, a capital da Arábia Saudita, deixa ao menos 12 mortos e mais de 300 feridos. O ataque aconteceu ontem. Segundo a agência de notícias Reuters, o número de vítimas ainda não foi confirmado oficialmente pelo governo saudita e pode aumentar. Entre as fontes que foram consultadas pelas agências estão dois funcionários ocidentais. Os Houthis assumiram a autoria do ataque do sábado, isso segundo o jornal americano The New York Times. Ainda trazendo destaque do noticiário internacional, o Centro Nacional de Furacões dos Estados Unidos rebaixou o furacão Isaías para a categoria de ciclone pós-tropical. O sistema meteorológico perdeu força depois de tocar o solo na Flórida com ventos fortes. Mais de 870 mil unidades consumidoras continuam sem energia elétrica nos estados da Flórida, Alabama e Geórgia. As autoridades americanas também mantêm um alerta para o risco de inundações, tempestades intensas e deslizamentos de terra no sudeste do país. As equipes de resgate trabalham agora na liberação de estradas e no reabastecimento dos serviços essenciais ao longo deste domingo. Fala do Santos, Yuri Queiroga.
1: O Santos encara o Atlético Mineiro neste domingo às 16h na Arena MRV em Belo Horizonte. Invicto a 4 partidas, o time de Cuca não vai contar com Neymar. O camisa 10, que voltou a campo contra o Flamengo e marcou 2 gols na última quarta, não atua em gramados sintéticos após a ruptura do ligamento cruzado anterior do joelho esquerdo em 2023. Ele jogou 30 partidas contra o rubro-negro depois de se recuperar de uma lesão na coxa. O volante Arthur e o lateral esquerdo Escobar engrossam a lista de desfalques. No ataque, Cebolinha pode ser titular ao lado de Gabigol, depois de ficar fora contra o Flamengo. O Santos é o 8º colocado com 42 pontos.
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0: A colunista de cinema da Band News FM, Flávia Guerra, fala das estreias na semana. Ela cita a obra Hope, que é a produção mais cara da história do cinema sul-coreano. Ela conversou sobre o assunto com Carlos Andreasa, Eduardo Frumento e Ivan Brandão, e você acompanha esse bate-papo cultural a partir de agora.
16: Flávia, uma coisa que eu gosto muito nas suas colunas e quando você fala de filme aqui, é que independentemente da qualidade cinematográfica, se o filme é bobo, se o filme é pesado, você sempre dá uma forçada para as pessoas irem ao cinema e assistirem, né? Você fala aqui do filme, mas as pessoas têm que ir lá e ver, tirar suas próprias conclusões. E aí o Hope, né? É uma coisa que a galera gosta lá em casa, esse tipo de filme e esse tipo de produção. Fui lá ver as críticas e o pessoal no geral não é assim, entendeu? Vem bonito o negócio, o filme começa um impacto imenso, aí no final já tá falando que o diálogo é isso, que o filme é bobo, que não sei o que, não sei o que lá. Então assim, aí me dá uma desanimada de ir no cinema, mas eu sei que você é dessas que vai animar, Flávia Guerra, o pessoal pra ir no cinema assistir Hope.
17: Adorei, eu acho que é isso, né? O cinema é maior, gostar ou não gostar. A gente tá numa época muito de que o filme tem que ser satisfatório, entregar estrelinhas no Letterboxd, né? E é claro, a gente paga o ingresso, que é, né, sair com a satisfação, mas ver no cinema, ter uma experiência, para mim é sempre maior do que o próprio filme. Esse filme, se for para ver, vejam no cinema, porque ele é imenso, grandioso, mastodôntico, ele é longo e ele é um filme catástrofe de gênero e de autor. Dá para encaixar tudo isso, Ivan? Dá. E é por isso que esse filme provocou tanto, porque ele foi exibido em competição no Festival de Cannes. Cannes, que é o festival do cinema de autor, cinema, né, de arte, de filmes sérios. O que, que esse filme estava fazendo lá? Justamente isso. Ele está lá para provocar, para dizer que tudo é cinema. E quando a gente tem um filme de monstro, de ET, de cowboy na Coreia, uma loucura, uma massa geral, a gente também tem um cinema de autor. Porque esse cara, o Na-Hong-Jin, que é o diretor desse filme, esse coreano, ninguém ia poder fazer esse filme como ele. É isso que é um cinema de autor. É o da assinatura desse cara. E é esse. Vamos ao filme. Na fronteira da Coreia do Sul com a Coreia do Norte, numa cidade que se chama Hope, esperança, né? Hope em coreano, que é esperança, não por acaso é esse nome. Um monstro que você não sabe, você gasta, assim, boa parte do começo do filme sem ver esse monstro. E isso tem um significado, porque é, o inimigo está sempre do outro lado do muro. A gente está num momento em que estamos muito divididos. Não só aqui no Brasil, não só porque é eleição, não só porque é o Trump, ou é porque é o comunismo na Coreia do Sul, Coreia do Norte, né? É porque a gente sempre olha o outro lado da cerca, o outro lado do muro. Ali está o inimigo. E aí, quando a gente não o vê, o medo aumenta. Então, a gente tem que olhar na cara desse monstro. E esse monstro, que é um extraterrestre, não vou ficar contando muito aqui da trama, quando ele se apresenta, a gente vai vendo que ele tem outras camadas e que a história não é bem assim. E esse filme traz dois policiais, uma mulher que é muito corajosa, claro que ela quebra todas as expectativas, percorrendo, né, a cidade ali atrás desse rastro de destruição e, em paralelo, quase um grupo de cowboys coreanos na floresta ali, também caçando esse inimigo em comum. E o filme, ele tem muitos gêneros dentro de um. ET, monstro, faroeste, ele tem perseguição, ação, drama, comédia, num jeito muito coreano de fazer cinema, que os coreanos fizeram muito bem, né, gente? A gente, Sarazita, não à toa, marcou época. E os coreanos cada vez mais se apropriam do cinema de Hollywood para contar as próprias histórias. Então, assim, veja Hope na telona. É uma delícia e não é bobo, não. Não é bobo. Ele pode parecer bobo, mas de bobo ele não tem nada.
16: Mas às vezes a gente também só quer uma bobeirinha mesmo, que não tenha nada de bobo, como você está falando. E aí tem... Pô, eu sou desses, viu, o Andreas? O cara... Ó, esse tem cowboy, tem ET, tem monstro, tem tiro. Esse é o filme que eu quero, entendeu?
18: Eu também. É isso que eu procuro. A Flávia fez minha cabeça. Eu tô a semana inteira aqui, o ano inteiro, falando de outros monstros. Eu quero cowboy. Eu quero coisas... É isso, já tô, né? Já entrei na sessão.
19: Ó, e o Andreasa...
17: Vejam, gente, vocês vão se divertir.
19: Para além de Hope, se ele for ficar aí no fim de semana no Rio de Janeiro, a Flávia Guerra tá ali justamente em frente a um cartaz que anuncia Festival do Rio. A Flávia tá acompanhando o evento que acontece lá no Rio de Janeiro. E a Flávia aproveita para destacar dois filmes pra gente... Sendo que um, pelo que eu entendi, numa mensagem cifrada que a gente trocou hoje pelo WhatsApp, ela estava assistindo hoje pela manhã o filme, é isso, Flávia?
17: Na verdade, eu trouxe dois filmes, eu trago aqui, e eu estava vendo de manhã, a gente vê filme de manhã, né? O pessoal pensa, a gente, 8 horas da manhã, às vezes, está dentro do cinema já. E a gente tem o filme de encerramento, que é 100 dias, que é a história do Amir Klink. Ele encerra aqui no fim de semana o Festival do Rio. É um belíssimo filme dirigido pelo Carlos Saldanha, o diretor de Rio, né? Brasileiríssimo, Rio, aquela animação maravilhosa. E agora ele pega a aventura do Amir Klink, né? Que foi o primeiro homem a remo, lembra, da África até o Brasil, né? Cruzar o Atlântico a remo. Traz essa saga do Amir Klink, que é um livro também incrível, para o cinema. É um filme de superação, é um filme de aventura, a gente adora isso. É um outro... uma outra vertente do cinema brasileiro que está cada vez mais diverso e é delicioso o filme, é lindo, lindo, também é lindo para ver na telona, assistam, é da Buena Vista Disney, né? Tem produção brasileira também, obviamente, é produção brasileira, mas no Brasil Disney Buena Vista também, a Verve Studios, e é lindo o valor de produção desse filme, é uma delícia, conta toda essa saga e vocês vão, assim, literalmente, né, perdão aqui do trocadilho, mergulhar nessa história, em todos os percalços que o Amir passou para fazer essa viagem, e é aquela linda jornada do herói que a gente adora ver no cinema, só que um herói brasileiríssimo. Então, só por isso eu já deixo a dica, o filme passa no Rio, mas ele vai estrear daqui 2 semanas, dia 29. Então, gente, corre para assistir, deixa anotadinho, que é um filmaço para ver na telona também, viu? Eu deixo aqui a dica porque eu tô no Festival do Rio, que é imenso, mas Eu também deixo a dica, a gente vai falar mais dele mais pra frente. Eu tenho um outro filme também, a gente pode trazer, prometo, porque esse vai passar na Netflix.
19: Bora lá, vamos nessa.

0: um grande acerto de contas dela mesma com a história do filho, com essas pessoas. É um filme de perdão, é um filme que traz um drama, mas que também aquece, sabe, o coração, entrega essa história muito brasileira, muito bonita, e um outro cinema brasileiro diferente também, mineiro dessa galera, e que esse ano nos representa no Prêmio Goya, que é o Oscar do cinema espanhol, né, do cinema latino-americano e espanhol, porque muitos latinos votam. Então a gente está bem representado aí no Goya, um filmão, e acho lindo que a gente traz o cinema brasileiro cada vez mais diverso, cada vez mais bacana. Lembrem que Feito Pipa, dado ao Oscar, e também a do Ceará. Então, a gente tem, ó, muitos cinemas brasileiros e não só. Então, deixo aqui, Vicentina pede desculpas e 100 dias para anotar. Quem estiver no Rio, veja aqui no Rio. Quem não estiver no Rio, anota que já já estreia.
1: Flávia, aproveite, bom trabalho aí pelo Rio de Janeiro, então. Se proteja do sol.
0: Pode deixar, vou ficar enfiada no cinema.
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0: 4:41, a Justiça da Itália marca a data do novo julgamento sobre o pedido de extradição da ex-deputada Carla Zambelli. Quem traz os detalhes é o Márcio Rocha.
1: A Justiça da Itália vai analisar no dia 29 de outubro o processo que trata da extradição da ex-deputada federal Carla Zambelli, condenada pelo Supremo Tribunal Federal. O Judiciário do país vai realizar uma nova audiência para reavaliar se o pedido feito pela Justiça do Brasil cumpre os requisitos previstos na legislação e nos tratados internacionais. No mês de julho, a Justiça da Itália anulou o processo de extradição e determinou que o pedido apresentado pelos tribunais brasileiros seja submetido a um novo julgamento, voltando à fase inicial. A Justiça italiana entendeu que é preciso que o governo brasileiro e o Supremo apresentem mais garantias sobre as condições de saúde da ex-deputada e o tratamento que ela receberia no sistema prisional no Brasil. Carla Zambelli foi condenada no processo que trata da perseguição armada dela contra um homem pelas ruas de São Paulo durante as eleições de 2022.
0: A Defesa Civil do Paraná mantém para hoje o alerta de risco de tempestades, com a possibilidade para alagamentos e destelhamentos. Fala Juliano Couto.
2: O Paraná tem alerta de temporal para este domingo, com previsão de chuva forte em diferentes regiões do estado. Segundo o Sistema de Monitoramento Ambiental do Paraná, as condições meteorológicas favorecem a formação de áreas de instabilidade, com possibilidade de tempestades isoladas. Há risco de raios, rajadas de vento e chuva forte em curto período. As condições exigem atenção redobrada nas estradas e em atividades ao ar livre. Em Curitiba e no litoral, a previsão é de temperaturas mais amenas, céu nublado e possibilidade de chuva acompanhada de ventos fortes.
0: Bom, já aproveitando, né? O Frank mandou mensagem pra cá, falou assim: oi, Sté, tem chuva?

0: que para Jaú hoje tem chuva sim para Jaú, viu? Inclusive com a possibilidade de chover durante o início da manhã, mas de forma ainda bem fraquinha. Depois vai ter sol, vai ter calor, um pouco de cada de tudo para hoje por aí. Assim segue a toada também para grande parte do estado de São Paulo, porque tem o deslocamento de mais uma frente fria. Mas mesmo assim, calor, hein? Jaú com máxima de 28 graus prevista para hoje, de acordo com informações da Climatempo. E aí, à tarde, aí sim vem aquelas pancadas mais clássicas de primavera, tá? Não tem chuva para toda a cidade de Jaú, mas onde cai, vem com aquele combo completo. Então, raio, trovoada, pouco mais de vento também para essa região, rajadas de até 50 km por hora, tá? É aquela situação clássica de primavera para hoje, viu? E aí, esse forte aquecimento também atinge outras áreas como litoral e capital. Para quem foi viajar também, tem essa atenção redobrada. O período da tarde é o período mais complicado. E vamos seguindo por aqui com o noticiário. A Polícia Federal e a Interpol prendem em Salvador um foragido russo. Segundo uma investigação, ele pretendia montar uma rede para vender armas para facções criminosas aqui no Brasil. Quem traz a atualização do caso é o repórter Roger Caruso.
1: O ex-militar russo preso em Salvador já está na sede da Polícia Federal na capital baiana, onde é iniciado o processo de extradição. O homem é condenado à prisão perpétua no país de origem por tráfico de drogas e uso de documento falso. Na Rússia, ele foi flagrado com 600 quilos de cocaína. A prisão aconteceu na manhã deste sábado durante a ação das Forças de Segurança do Brasil com apoio da Interpol. O suspeito passou por outros estados brasileiros e pretendia montar uma rede para vender armas e drogas a facções criminosas com atuação no país.
0: E o Atlético Mineiro busca agora somar mais 3 pontos no Brasileirão no jogo contra o Santos em Belo Horizonte, jogo que acontece nesse domingo. O Daniel Martins traz todos os detalhes.
2: O Atlético enfrenta o Santos na Arena MRV neste domingo às 4 horas da tarde. Com intenso calendário e prestes a abrir a disputa da semifinal da Copa Sul-Americana, o técnico Eduardo Domingues pode poupar alguns atletas contra a equipe paulista. Algumas ausências já são confirmadas. O goleiro Everson, zagueiro Juan Tressoldi, os meias Fred e Gustavo Scarpa e o atacante Cassierra estão lesionados. Além deles, o volante Tomás Pérez e o atacante Coelho, suspensos, também são desfalques. O Galo está na 7ª colocação do Brasileirão com 44 pontos, 4 atrás da zona de classificação para Libertadores.

0: Seguindo com os outros destaques por aqui, a colunista de economia da Band News FM, Juliana Rosa, explica por que o mercado financeiro reagiu bem ao resultado do primeiro turno da eleição. O comentário foi feito durante o Band News no meio do dia, apresentado por Eduardo Eineg, Humberto Ferretti e Larissa Biscaia.
1: Economia é com ela, Juliana Rosa. Juliana, expectativa é um bicho estranho, né? Porque você tem uma notícia que encanta o mercado precifica aquilo, produz uma curva num sentido favorável, segundo o mercado. De repente, ele parece que, alimentado daquilo, diz: olha, eu precisaria de uma nova informação na mesma direção para produzir uma nova reação positiva. Aí não vem, porque fica esses dias de sem nada. Aí diz: quer saber? Aí já volta o que era antes. Essa tal de expectativa é um bicho esquisito, né, Juliana?
2: É, exatamente, vai reagindo com base assim no sentimento, né, Oineg? O que eu acho importante realmente nesse debate aí da expectativa, Oineg, é que você vê que hoje, por exemplo, o dólar voltou a subir, né? É claro que a gente não vai ficar vendo a todo momento uma melhora sem parar da bolsa, do dólar. Então, assim, o ambiente é favorável no mercado financeiro pós resultado do primeiro turno das eleições presidenciais, porque o mercado financeiro olha, né, em sua maioria, olha a possibilidade com o Flávio Bolsonaro de ter um corte de gastos maior que vai fazer a freada ali desse crescimento rápido da dívida pública, que é o principal fator que está por trás da taxa de juros muito alta e desse recorde de endividamento de pessoas e empresas no país, né? Mas é um ambiente ainda favorável, tá? O dólar hoje está em 4,99, ontem fechou em 4,97, mas teve uma queda boa ali, né? Na segunda-feira caiu, chegou a valer 4,94 ali no melhor momento. Então você tem, parou de melhorar, a bolsa, a mesma coisa, está caindo, mas a bolsa segue a 204 mil pontos, que um próximo ali de um patamar de recorde histórico, né, em pontuação. Então, os juros também tiveram uma queda e não retornaram, né? Então, você tem aí uma perspectiva que melhorou. Agora, para continuar melhorando, Oineg, para a gente ver um dólar, por exemplo, a 4,80, 4,70, você fala até da possibilidade de dólar abaixo disso, de forma mais permanente, a gente tem que ter agora os detalhes das medidas. Então, as pesquisas podem dar aí mais algum impulso, né? Reforçando aí o favoritismo que está sendo apontado pelos especialistas aí do Flávio em relação ao Lula, mas para a gente ver uma mudança substancial realmente nesse processo de alívio do dólar, que vai promover um alívio inflacionário e aí vai abrir espaço para uma queda mais significativa de juros, a gente vai ter que ter os detalhes para aquilo não degringolar depois de volta, né? E o ponto-chave, né, Gui, é que a gente vai ter aí o debate na Band, a gente está na maior expectativa de que a gente tenha algum espaço para detalhar propostas, né? Afinal de contas, não tivemos espaço para propostas de desenvolvimento econômico. E essa parte fiscal, os dois estão dizendo que vão fazer, né, algum ajuste aí das contas públicas. Há a visão aí que o Flávio faria mais ajuste. O fato é que qualquer ajuste, né, mínimo que seja, vai ter que mexer em questões muito sensíveis para a população. Não tem o que fazer. Eu estava atualizando aqui os dados com os especialistas e não tem como você falar em corte significativo mexendo só naquilo que é essencial, que é a questão lá dos super salários, do ajuste moral, né? A gente tem que ter, obviamente, começar pelo salários, as emendas parlamentares que tomaram uma proporção absurda no orçamento público, mas só isso não vai ser suficiente para fazer a dívida parar de crescer. Então, não tem como, olhando aqui as despesas principais, fazer um ajuste sem mexer em previdência, sem mexer em BPC, benefícios de prestação continuada, sem mexer no abono salarial, nessas questões super sensíveis. Porque você vê, a Previdência está crescendo mais de 4%. Né? A regra das contas públicas diz que a Previdência, que qualquer despesa não pode crescer mais do que 2,5% acima da inflação. Só a Previdência cresce 4%. O BPC, o INEI, está crescendo 9%. Então, o que acontece? para poder fazer esses benefícios crescerem num ritmo menor, né? Não é cortar e diminuir o número de beneficiários, né? Isso aí não tem espaço para isso, pelo menos nesse momento. Mas a gente vai ter que ver mudanças realmente. Por exemplo, o salário mínimo hoje é o indexador da Previdência, né? Então, a Previdência, por exemplo, teria que subir só pela inflação, não poderia acompanhar hoje a regra do salário mínimo. A tal das desvinculações, toda vez que aumenta a arrecadação, receitas, você tem aquele percentual mínimo que tem que ir para a saúde e educação. Então, teria que mexer nesses percentuais. Então, é tudo muito sensível. Qualquer coisa nessa direção, Eneg, é super impopular. Então, dificilmente eles vão querer entrar nessas minúcias. Mas a realidade é essa. Então, também não dá para enganar as pessoas. Assim, se os dois estão prometendo ajuste das contas, eles vão ter que mexer nessas questões sensíveis. Não tem para onde correr. Se não mexer, o Eneg, não vai ter o ajuste, não vai ter queda de juros, não vai ter nada disso. Então, é importante a gente saber, né, qual é a agenda. Porque até agora, como você falou, é só uma aposta, né?
1: É, e eu acho que a gente não vai saber. Eles não vão abrir esse jogo no detalhe, vão ficar falando, etc. e tal. E aí, depois que tomarem posse, um ou outro, é que a gente vai saber exatamente como eles vão tocar esse problema. Juliana Rosa, economia é com você e a gente volta a conversar aqui. Valeu, Juliana!
2: Valeu, um beijo.
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0: O colunista da Band News FM, Renato Meirelles, apresenta uma pesquisa que mostra a situação do endividamento dos brasileiros. Ele conversou sobre o assunto com Eduardo Frumento e Eduardo Barão.
5: Rapaz, o Renato Meirelles volta a um tema que faz parte, infelizmente, da rotina de muitos brasileiros, não só de brasileiros, mas de pessoas do mundo inteiro, que são as dívidas, né? As pessoas que têm algum tipo de endividamento. E aí aquela história, né? Em vez de cortar gastos, muita gente tenta aumentar a grana, procurar outro emprego, fazer um bico para de alguma forma aliviar o bolso, né, Renato?
6: E esse tema aqui parece boleto recorrente, né? Todo mês chega, todo mês volta. Perdi as contas da quantidade de vezes que eu já dividi aqui no Brasil em Retratos as pesquisas que nós, o Instituto Locomotiva, estamos fazendo sobre endividamento. Uma série que nós fazemos há muito tempo aí em parceria com a Cashon Pro, e os números são bastante interessantes. E ajuda, inclusive, Barão, a entender o mau humor dos brasileiros na economia e o mau humor que os brasileiros mostraram na urna no último domingo. Primeiro, vamos entender o que dívida traz para a vida das pessoas, né? Nós temos aí 54% das pessoas que endividadas que dizem que a sua qualidade de vida diminuiu por conta das suas dívidas. Ou seja, eu estou endividado, minha qualidade de vida piorou, eu estou mais estressado, a minha saúde mental tá estourada, como o cartão de crédito. 52% afirmaram que as dívidas afetam negativamente a saúde mental, como a gente acabou de dizer, e metade afirma ter vergonha de falar sobre a sua situação financeira. Ou seja, se a saúde mental não está boa, você pode ir no terapeuta, você pode conversar com um amigo, mas quando você está endividado, metade dos endividados não se sentem à vontade para conversar com absolutamente ninguém. Essas informações são informações bastante esperadas, Barão. O que acontece agora é esse dado que a educação financeira não passa só, a educação financeira não passa só pelo desafio de conseguir economizar aí o dinheiro. Quando a gente pergunta o que você precisa para ficar com as suas contas em dia, a grande maioria das pessoas, 63%, afirmam aumentar a renda, fatores que ajudariam a melhorar a sua vida financeira. Aumentar a renda 63%, e depois vem organizar financeiramente com 44%, e reduzir os gastos com 38%. Sabe por que esse número é bastante importante? E esse número ainda é mais forte entre os inadimplentes, né, o aumento da renda? Porque o brasileiro ganha pouco. Mais da metade das famílias brasileiras tem uma renda familiar menor do que R$ 3.500, Barão. Das mais de 72 milhões de famílias brasileiras, metade tem uma renda familiar menor do que R$ 3.500. Então, muitas vezes, não tem onde cortar. Não tem um planejamento financeiro que pode resolver. Tem que ganhar mais. E é por isso que vem o bico. É por isso que vem o aumento da... Vem um trabalho extra. Vem aquele pedido para o patrão fazer hora extra. Porque ou ganha mais, ou vai ter que comer menos. Essa também é a dificuldade que os brasileiros têm de fazer poupança. Muitas vezes a gente acha que é o brasileiro que gasta demais, o brasileiro joga dinheiro fora, o brasileiro não tem planejamento orçamentário, não tem educação financeira. Eu confesso que virar para uma família, para uma mãe de família que sustenta 5 pessoas com 2 salários mínimos e falar para ela que ela não tem educação financeira, sendo que ela sabe o preço do pãozinho no centavo, o preço do ovo no centavo, sabe qual é o dia de promoção de frutas e legumes e verduras no supermercado, de promoção de carne no açougue, que ela não tem educação financeira. Ela pode não saber Excel, mas alguma coisa aí para conseguir fazer, alimentar 5 bocas com 2 salários mínimos, ela entende de uma educação financeira de uma forma que eu mesmo confesso tem alguma certa dificuldade de entender.
4: Renato, eu queria, você falou aí, né, desse malabarismo financeiro que muitas famílias fazem para conseguir chegar até o final do mês. A gente está vendo o endividamento recorde da população brasileira, mas há um dado da pesquisa de vocês também que aponta a dificuldade das pessoas em falarem sobre as dívidas, de falarem e compartilharem, e como isso pode ser um atraso também, né, uma dificuldade para você sair dessa situação.
6: É super importante esse ponto, Edu, porque quando você troca experiências, você pode aprender com o erro dos outros, você pode descobrir um emprego novo, uma linha de crédito diferente. Quando se conversa sobre o assunto, o endividamento deixa de ser um fantasma, é como se você acendesse a luz num quarto à noite e você fosse aquela criança que estava com medo de fantasma até você conseguir iluminar o quarto e ver que não tem nada demais ali. Dívida é algo que existe para todo mundo. Os mais ricos estão endividados, os mais pobres estão endividados, os juros do cartão de crédito muitas vezes é o que leva essas pessoas para o buraco. Os juros do cartão de crédito é sim o grande responsável pela dificuldade que o brasileiro tem de estar com as contas em dia. Então, dito isso, se abram, você que está endividado, você que conhece alguém que está endividado, não se preocupe com o julgamento alheio. Acho que quanto mais conversa você tiver, mais dicas e oportunidades você vai encontrar.
5: Você sabe, Renato, que a gente está vendo aqui nos Estados Unidos, né, para quem já viveu no Brasil, movimentos muito parecidos, né? O americano está convivendo com uma realidade, entre aspas, brasileira da economia, da dificuldade mesmo de pagar as contas no fim do mês, do endividamento das famílias. É uma situação que muitos americanos não conviveram. Normalmente, na hora de comprar um bem, comprar um sofá, comprar um carro, as pessoas chegavam lá com dinheiro vivo e compravam, né? Hoje é a história do parcelamento, algo que o americano, de novo, não estava acostumado. Aliás, eu acho que se eu tivesse uma financeira no Brasil, eu abriria aqui nos Estados Unidos, porque você não tem tantas oportunidades como tem, no Mapping, antigo Mapping, na Riachuelo, acho que não existe mais também, enfim. Sabe essa história de lá parcelar uma bala? Você paga 33 centavos na bala que custa um real. Então, essa realidade agora está cada vez mais no dia a dia aqui dos Estados Unidos. E tem um outro fator que nós brasileiros já convivemos, né? E ainda é uma realidade no Brasil, mas que é a história de reduzir o produto. Eu peguei agora uma pasta de dente que eu compro no mercado, como qualquer outra, né? E essa pasta de dente, com o mesmo valor, sabe aquela história? O mesmo preço. Mas metade, praticamente, do tamanho dela, né? Então a minha pasta de dente acabou, era uma pasta de dente maior, não estou fazendo propaganda, mas agora a pasta está com o mesmo preço, só que o tamanho mudou. Sabe aquela história da bolacha que você vai comprar e o pacote da bolacha está pela metade? O preço é o mesmo.
6: 0,90.
5: Exato. É 100 miligramas virou 90. Então, isso está acontecendo aqui nos Estados Unidos. Essa história até do produto, né? Que daqui a pouco não vai ser chocolate, vai ser sabor chocolate. Sabe aquela história que a gente já viu no Brasil? Para baratear mesmo o preço do produto, está acontecendo agora aqui. Então, é muito louco, né? As empresas também, entre aspas, acabam se adaptando a essa realidade do consumidor que não tem mesmo a grana e o produto, teoricamente, teria que ser cobrado mais caro. Então, tá aí, ó, a pasta de dente diminuiu o tamanho. O preço é o mesmo, mas diminuiu o tamanho, como a gente já viu, com produtos aí do Brasil. É a realidade brasileira se impondo aqui para o consumidor americano, viu, Renato?
6: Não, é impressionante, acho que nos Estados Unidos os consumidores vão começar a ficar atentos, igual os do Brasil ficaram atentos, né? Tivemos aqui, inclusive, quando começou esse fenômeno aqui no Brasil, eu lembro, foi quando começou a se consolidar o Código de Defesa do Consumidor, e a ser obrigado a ter o Código de Defesa do Consumidor em todas as lojas, para mostrar para os consumidores o que era direito, o que não era direito. Hoje, inclusive, você tem que sinalizar mais claramente a redução do produto no Brasil. Vamos ser justos aqui com o nosso país, a legislação brasileira, ela é muito mais rigorosa na defesa do consumidor do que a legislação norte-americana. Então, o recado que fica aí para esse Brasil no final de 2026 é: o endividamento está grande, nós temos os maiores índices de endividamento possível, mas que não basta, na visão dos consumidores, na visão dos brasileiros, reduzir, simplesmente organizar a sua vida financeira. É necessário correr atrás para ganhar um pouco mais de grana.
5: Grande abraço, Renato, até a próxima.
6: Um abração, Edu, até mais.
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0: 5:03 pelo horário de Brasília, domingo começando, manhã de domingo, 11 de outubro de 2026. Eu, Stephanie Toso, sigo por aqui, girando os principais destaques do dia para você começar esse domingão atualizado e bem informado aqui com a Band News FM. Domingo que tá recheado de coisa, véspera aí de feriado. Vamos nessa, gente. O agora eleito governador do Rio de Janeiro no primeiro turno, Douglas Ruas, afirma que a segurança pública será a principal prioridade do governo dele. Informações com Daniel Henrique.
1: A vitória em primeiro turno de Douglas Ruas, do PL, na eleição para o governo do Rio de Janeiro é confirmada pelo Tribunal Eleitoral Regional do Estado neste sábado, após a retotalização dos votos. Ruas passou de 49,27% para 50,88% dos votos válidos, depois que o Tribunal Superior Eleitoral manteve o indeferimento da candidatura de Antony Garotinho, do Republicanos, e decidiu pela anulação dos mais de 274 mil votos recebidos pelo ex-governador na eleição do último domingo. O presidente do TRRJ, desembargador Cláudio de Melo Tavares, afirmou que o resultado definitivo das eleições será proclamado na próxima quinta-feira. Nas redes sociais, Douglas Ruas escreveu que recebeu a notícia com gratidão e que vai governar para todos os cidadãos fluminenses.
0: O Ministério do Meio Ambiente contesta a declaração do Corpo de Bombeiros do Amazonas sobre a recusa de apoio contra queimadas. A pasta federal afirma que o governo estadual dispensou brigadistas federais após a ocorrência de chuvas no final do mês passado. Informações com Maurício Max.
2: 9 aeronaves e quase 300 profissionais são anunciados pelo governo federal para auxiliar no combate às queimadas no Amazonas, que causaram densas nuvens de fumaça em diversas cidades. 2 helicópteros chegaram ao estado neste sábado, segundo o Ibama. O presidente Lula também publicou um vídeo na internet para falar sobre o reforço do executivo. Ainda de acordo com a manifestação do Ministério do Meio Ambiente, o governo do Amazonas recusou a ajuda oferecida pelo governo federal para receber brigadistas. A declaração ocorreu após o comandante do Corpo de Bombeiros, Orleilson Muniz, dizer a uma emissora local que teve pedido de ajuda federal negado.
0: A Polícia Civil investiga um acidente de trânsito que deixou 5 mortos em uma rodovia no estado do Rio. Destaque do Vinícius Calisto.
3: 5 pessoas morrem e outras 3 ficam feridas após uma carreta de carga tombar na BR-393 em Barra do Piraí, no sul fluminense. Segundo a Polícia Rodoviária Federal, o veículo que transportava cargas de piso perdeu o controle e tombou no trecho do quilômetro 252 às 6 da manhã desse sábado. Ao tombar, a carreta atingiu outros 4 carros de passeio que passavam pela via. 5 vítimas morreram na hora. De acordo com a PRF, todas elas estavam dentro do mesmo carro. Outras 3, entre elas uma criança, foram socorridas a hospitais da região com ferimentos leves. Ainda segundo a Polícia Rodoviária Federal, no momento do acidente, os veículos de passeio seguiam no sentido Volta Redonda, enquanto a carreta trafegava no sentido contrário, em direção a Juiz de Fora. O trecho onde ocorreu o acidente chegou a ficar interditado por 6 horas nos 2 sentidos para o trabalho de resgate às vítimas.
0: E o Cruzeiro viaja a Bragança Paulista em busca de uma vitória sobre o Bragantino pelo Brasileirão. O destaque do jogo de amanhã, segunda, chega com o Daniel Martins.
4: O Cruzeiro enfrenta o Red Bull Bragantino nesta segunda-feira, dia 12, às 9 horas da noite, fora de casa pela 30ª rodada do Campeonato Brasileiro. A Raposa vem de vitória por 2-0 sobre o São Paulo no Mineirão e busca se manter entre os primeiros colocados da competição. Na sequência, o time celeste visita o Grêmio no dia 18 e recebe o Remo no dia 23 de outubro. No momento, o time celeste é o 5º colocado do Brasileirão com 48 pontos, 2 a mais do que o 6º colocado, Bahia.

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1: O psiquiatra Daniel Barros apresenta dados que demonstram a redução no uso de telas de celular e como isso ajuda a melhorar o quadro de depressão. Ele conversou sobre o assunto com Eduardo Frumento, Carlos Andreasa e Ivan Brandão.
2: Vou fazer uma pergunta que parece retórica, né? Será que dar um tempo das redes sociais faz bem para a nossa saúde mental, doutor?
3: Tem a resposta curta, que é sim. E tem a resposta longa, que é sim, com certeza, né, Ivan? A gente sabe que as redes sociais, elas são uma tecnologia, a gente já falou mais de uma vez aqui, toda tecnologia tem custo e benefício, a gente sabe que tem benefícios na existência das redes sociais, mas também tem custos. Para mim, pessoalmente, eu ainda acho que os custos são maiores do que os benefícios, então talvez eu preste mais atenção nas pesquisas que falam sobre os problemas e sobre os custos, né, das redes sociais. Essa foi uma pesquisa que foi publicada no ano passado, uma pesquisa importante porque ela avaliou o impacto na saúde mental de jovens quando eles dão um tempo de uma semana apenas no uso das redes sociais. Só desacelerar ou parar, diminuir o uso, isso já faz diferença. O que essa pesquisa encontrou? Procurou ali acompanhar mais de 300 jovens adultos de 18 a 24 anos, 373 para ser mais preciso, e aí sugeriam, né, que as pessoas reduzissem o seu uso, não era uma coisa obrigatória. E 295 participantes toparam reduzir para ver o que aconteceria ali na pesquisa. E eles respondiam questionários sobre como estavam se sentindo, que sintomas que estavam apresentando, como usavam as redes sociais. E aí, uma semana, né, toparam ali durante uma semana, quase 300, diminuir o uso das redes sociais. E o que eles fizeram? O tempo médio de uso caiu de cerca de 2 horas por dia, você vê que não era um tempo pequeno, para cerca de meia hora por dia. Isso representou uma melhora de 25% nos sintomas depressivos, 16% nos sintomas de ansiedade e 14% nos sintomas de insônia. Então, o impacto não foi pequeno. Agora, o que os cientistas perceberam, analisando os números, que é interessante a gente pensar, é que mais do que o tempo gasto nas redes sociais, o que fez diferença foi a forma como as pessoas usavam. Então, quando eles diziam assim, ah, eu estou usando de forma menos compulsiva, eu estou menos descontrolado, eu estou me comparando menos. Quando o uso passava a ser mais saudável das redes sociais, isso que trazia maior impacto na melhora dos números. Então as coisas estão associadas, mas elas não são exatamente o mesmo. O que eu quero dizer com isso? Claro que se uma pessoa tem um padrão de uso compulsivo, ela tende a ficar mais tempo. Mas se ela fica um tempo até um pouco mais longo, mas usa de uma forma produtiva, está aprendendo coisa, está realmente se comunicando, talvez isso não seja o mais problemático. A gente tem que ficar de olho nas duas coisas, né? Será que esse tempo exagerado é sinal de um uso negativo? E o quanto isso, de fato, está nos tirando da vida real? Porque esse é um outro ponto, viu, Ivan? Não é só o mal que ela faz, é o bem do qual ela nos priva, né? Se a sua vida tá legal em volta, se você tem gente com quem conversar, se você tem coisa legal para fazer, mundo real aqui, analógico, para que você vai ficar também tão mergulhado assim nas redes sociais? Não é só o mal que ela traz, mas o bem que ela do qual ela nos afasta.
2: E é difícil, né? Você começa a fazer o scroll na tela e às vezes você tá consumindo aquilo ali sem consumir e meio você só se deixa levar. Falando aqui, obviamente, de um ponto de vista pessoal, mas acredito que muita gente deve passar por isso. Aí, enquanto você estava falando, eu fui fazer o quê? Fui mexer no celular. Mas para ver aquela média diária que a gente recebe um resumo, né, de quanto você passa de quanto tempo você passa no celular, em quanto tempo você mexe nas redes sociais, o que é entretenimento, o que é utilitário. E eu fiquei um pouco assustado, não surpreso, né, porque eu tô o tempo inteiro no celular. E a gente vai misturando essas coisas, né? Uma hora. Porque a gente mesmo se sabota, né, doutor? Então, não, porque eu uso muito por causa do trabalho, mas ao mesmo tempo que eu tô no trabalho, chega uma notificação, aí você abre, não sei o quê, você lê, responde outra mensagem, de repente você tá vendo lá Andreas, o vídeo do rapaz limpando o casco do cavalo, né? É um negócio que, sei lá, é muito esquisito. A minha média de 8 horas e 23 minutos por dia mexendo no celular. Um negócio impressionante. Surpreso não estou, viu, doutor Daniel? Mas é meio assustador. Queria saber se os ouvintes aí tem mais ou menos de média.
3: É né? É. A gente precisa lembrar disso, Iva.
4: Diga lá, André. Desculpa, pode falar. Eu ia dizer que todos nós.
3: É, talvez... somos vítimas, né, disso.
4: Isso.
3: Vítimas e autores. Vítimas,
4: até... Isso. E fingimos não fazer, né? Muitas vezes fingimos não fazer. É, não fico tantas horas assim. Ficamos sim. E eu, inclusive, autocrítica aqui, muitas vezes eu justifico como se eu estivesse trabalhando. E eu não estou trabalhando, certo? Não estou. É, então, é uma provocação importante também que a coluna faz.
2: Até porque o André escreve tudo fechar com aqui... caneta até hoje. Ele não precisa do celular para escrever.
4: Então, tá vendo? Exatamente.
3: O estímulo à vida analógica, ele pode ser um bom antídoto contra isso. E tem só um viés cognitivo aqui que para a gente fechar, né, para não perder o hábito de falar. Tem um viés chamado de viés de terceira pessoa, que a gente acha que os outros são vítimas, né, são influenciados negativamente e são manipulados, né, e fazem essas coisas, e a gente não. Né? Então, quando a gente fala do uso excessivo de celular, a gente fala dos jovens, a gente fala dos adolescentes, e a gente esquece de olhar para o nosso próprio padrão. Né? É, nós também somos manipulados por essa engenharia comportamental, e quanto mais cedo a gente assumir isso, mais a gente vai conseguir se proteger dela.
2: Ô, doutor, e aí, tem tratamento para isso? Né? Existem já pessoas que buscam tratamento num vício, quer dizer... O que passa a ser o vício da tela? Acho que a gente já falou disso aqui em outros Humanamente da vida, né? E tem tratamento? Existe algum momento em que isso passa a ser nocivo a tal ponto de que realmente, obviamente, a gente está falando que não faz bem para a saúde mental ficar o tempo todo e faz bem dar um tempo. Mas tem um ponto ali que divide, ó, isso aqui é doença, você precisa se tratar.
3: Sim, e esse limite é a perda de controle mesmo, né, Ivan? Normalmente, é fácil entender o que é o vício. Às vezes a pessoa fala, mas o que é vício, o que não é? É fácil a gente ter essa seguinte noção. O vício é aquilo que vai crescendo e empurrando a vida para o lado. Imagina uma coisa crescendo assim, no meio da sua vida e o entretenimento vai ficando de lado, o filme vai ficando de lado, as pessoas vão ficando de lado e aquilo vai... tomando o centro da sua vida e você não consegue mais recuperar e você não consegue fazer as outras coisas que te davam prazer, que seriam importantes. Então essa perda de controle, ela pode acontecer, sim, existem dependências comportamentais de elementos digitais, de internet, pessoas que perdem completamente o controle, perdem emprego, perdem relacionamentos por conta disso, e aí a gente está falando, claro, de um caso mais grave, não é, sem dúvida, a maioria dos nossos ouvintes, mas precisa de tratamento, porque a pessoa não consegue sozinha, ela realmente perdeu o controle.
2: Muito bem. Andreasa, depois eu quero saber qual é a sua média diária aí, hein, também, que eu coloquei a minha aqui.
4: Como é que eu faço para ver isso?
2: Então,
4: ela será grande. Você
2: saber a marca do seu celular para saber se é o mesmo caminho. Mas os ouvintes, por exemplo,
5: deve ser da maçã o celular dele.
2: O meu é também, é uma maçã meio mordida, quebrada, mas tá. O meu
4: é da maçã, mas tá velho.
2: A maçã daquela que tá lá no fundo da geladeira. Eu recebo semanalmente. Lá veio o pop-up, que isso é engraçado também, né? A ironia é isso, né? Você receber a notificação do negócio.
4: Eu recebo.
2: Nos últimos 7 dias, 8 horas e 23 minutos de média, ativando o celular, né? Porque não necessariamente mexendo, mas destravando para fazer alguma coisa.
4: Agora eu lembrei, eu recebo semanalmente o relatório. E toda vez que eu recebo... Que isso, modesto.
5: Nossa, mas aí você é... Seu número... Exato.
2: Não, hoje.
4: Modesto.
2: Hoje eu já tô em 5 horas e meia.
3: E o meu tem... Traz até aqui, ó. Tempo de tela dirigindo, 0%. Ó, que bom exemplo.
2: O meu não tem isso, Eu não dirijo, no celular.
4: Olha só.
2: Mas às vezes é só pra... Às vezes é só pra ver o Ribamar também, ó. Às vezes é só pra... matar a saudade.
4: Eu recebo o relatório, Ivan Brandão. E eu... Sabe o que eu faço quando eu recebo o relatório? Eu digo, é mentira, é farsa, isso é uma farsa, manipulado, duas manipulados. E negação é trabalho, vocês não... Isso, eu sou,
5: tô ele em negação, quer o relatório impresso.
4: Eu sou o quê? Relatório impresso, auditado. Eu fico muitas horas. Eu devo dizer. Fico muitas horas. Trabalhando, claro.
3: Claro,
0: claro. 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
1: Foi 21 pelo horário de Brasília, a rodovia Dutra prevê um recorde de romeiros e planeja uma via exclusiva para peregrinos até Aparecida. A reportagem é da Carolina Ercolim.
21: Mais de 40 mil romeiros devem passar pela rodovia Presidente Dutra até o próximo dia 12 para celebrações do Dia da Padroeira do Brasil, do Santuário Aparecida, aqui em São Paulo. É uma movimentação grande e a gente também ouve a concessionária, a Rio SP, sobre a expectativa e a segurança dessas pessoas, desses fiéis que circulam, não só na Dutra, mas também parte na marginal do Rio Tietê. Conversa com Rodolfo Borrell, gerente de operações da Rio SP. Obrigada, bem-vindo.
18: Um prazer falar com vocês.
21: Gostaria de entender como é que a Dutra tem se preparado, né? É um número e um contingente que tem crescido a cada ano. O que, que vocês têm aprendido e colocado em prática anualmente, especialmente em 2026?
18: Bom, essa é a maior operação que acontece aqui na Rodovia Presidente Dutra. É, sem dúvida alguma, uma mega operação que a gente monta aqui em conjunto com a Polícia Rodoviária Federal e em conjunto também com a NTT, numa super operação preparada para receber essa que é a maior peregrinação que acontece aqui no Brasil. Ano passado a gente teve aproximadamente 40 mil pessoas no período de 1 a 12 de outubro. A expectativa esse ano é que esse número aumente, porque ele vem crescendo ano após ano, desde 2022. Então a gente monta aqui um verdadeiro regime de operação especial conjunta para poder dar a melhor condição de segurança possível para esses romeiros. Então, a gente faz uma ampla sinalização especial da rodovia para orientação tanto dos romeiros quanto uma orientação especial para os motoristas. Este ano, nós vamos fazer também a distribuição de 30 mil coletes refletivos para as pessoas, 120 mil tarjas refletivas também, que nossa equipe vai aplicando ali na mochila, nas vestimentas dos romeiros, para que essas pessoas fiquem visíveis à noite. Nós vamos ter na rodovia Presidente Dutra 23 tendas de orientação montadas exatamente para que nós também, aqui pela concessionária, consigamos dar uma orientação de qualidade para os romeiros na rodovia. Contratamos um contingente de aproximadamente 400 pessoas adicionais para a gente ter um reforço das nossas operações aqui nesse momento, que é a maior operação que acontece na Dutra.
21: Então, a expectativa de superar o recorde do ano passado, então superando esses 40 mil pedestres, né, que utilizam basicamente o acostamento, ou alguma outra faixa que também é direcionada pontualmente?
18: Quando é possível a gente direcionar de forma segura o romeiro para fora do acostamento, a gente faz isso. Tem alguns trechos da rodovia que a gente consegue preparar um caminho paralelo sinalizado e seguro, separado do acostamento. Mas, de fato, a maior extensão utilizada é sim o acostamento, o que leva a algumas recomendações de segurança que eu queria inclusive deixar registrado aqui no esforço de comunicar essas recomendações para a gente conseguir os resultados que a gente vem conseguindo ao longo dos anos. A recomendação, ela vem sendo difundida cada vez mais e as pessoas vêm conseguindo ter aí uma romaria um pouco mais segura. Ano após ano, a quantidade de acidentes tem diminuído, embora a quantidade de romeiros tenha aumentado. Então, isso mostra que essa recomendação de segurança e também o aprimoramento dessa operação especial que a gente tem montado tem dado resultado.
21: Tem uma parte que vocês, se não me engano, de Arujá a Lavrinhas, que tem uma ponte que vocês agora orientam os romeiros a atravessar e depois voltam, porque também é uma região que fica mais difícil ali controlar e garantir a segurança deles. Queria que você falasse um pouco desse trecho, a partir da experiência que vocês já tiveram, né, e estão tendo.
18: Esse ano, exatamente, esse ano a gente tem uma rota que nós chamamos de caminho consciente, e quando eu falo nós, estou me referindo também à Polícia Rodoviária Federal. Nós juntamos aí as nossas experiências e a gente criou aquilo que é a rota recomendada sob o ponto de vista de segurança. Caminhar no acostamento tem um risco, mas se as pessoas vão fazer essa peregrinação, que sigam então um caminho consciente. Ele é sempre pelo contrafluxo, ou seja, quem segue de São Paulo para Aparecida, que caminha no contrafluxo, ou seja, pela pista sentido São Paulo. A única exceção é esse trecho que você comentou, mas na verdade ele é em Caçapava, no quilômetro 125. Ali no quilômetro 125 existe uma ponte que não tem acostamento, não tem uma passarela, então a passagem por ali ela é muito perigosa. Por isso, 2 quilômetros antes, no quilômetro 123, a gente montou uma superestrutura ali para orientar as pessoas a fazerem uma passagem, uma transposição de pista para o outro lado, de forma segura, numa passagem inferior. Esse trecho ele vai estar, já está iluminado com a iluminação que nós implantamos ali, vai sempre ter uma equipe nossa orientando, de modo que as pessoas façam esse trajeto não utilizando esse local onde ali não tem o passeio, não tem a passarela, as pessoas acabariam tendo que vir para a faixa de rolamento, aumentando ali bastante o risco de atropelamento. Mas esse é o único ponto de atenção que exige a travessia da pista para o outro lado. O restante do traçado todo é sempre pelo contrafluxo, na pista que vai sentido Rio, sentido São Paulo.
21: E qual que é a lógica do contrafluxo, né? Para explicar para as pessoas leigas por que, que é melhor e não seguir no fluxo?
18: Tem, primeiro, estatística. A gente observa que todos os acidentes mais graves que aconteceram sempre no sentido do fluxo. Então, esse é um dado técnico que vem das estatísticas, da dinâmica dos acidentes que aconteceram. E a gente entende que isso, o fato de estar no contrafluxo, ele dá uma capacidade de resposta maior para que eventualmente algum veículo que chegue mais próximo, que chegue até eventualmente a encostar ali no acostamento, a gente tenha uma capacidade de resposta maior. Então, isso torna também o Romeiro mais visível, e é o que a gente tem observado no histórico desde 2022. Como eu comentei, desde 2022 para cá, a quantidade de Romeiro só aumenta, recorde atrás de recorde, e a gente observa que na dinâmica desses acidentes, a composição de caminhar no sentido do fluxo ele é mais perigosa, e também à noite. O ideal é que as pessoas não caminhem à noite. Muita gente prefere fazer a caminhada à noite, a gente sabe disso, é impossível negar, por isso mesmo a gente vai fazer a distribuição desses 30 mil coletes refletivos e das 120 mil tarjas refletivas.
21: Quantos eram em 2022?
18: Em 2022 nós tivemos aproximadamente 27 mil romeiros. Então você vê que é um número que vem crescendo ano após ano mesmo.
21: Então, quase dobrando. E número de mortos registrados também nos últimos anos? O senhor mencionou que tem caído. De quanto de 2022 para cá?
18: Em 2022 foram 4, em 2023 tiveram algumas fatalidades também. A gente vem sempre aprimorando essa operação. Evidentemente não é possível garantir a segurança das pessoas na medida em que caminham no acostamento, a rodovia não é feita para isso, mas com esses aprimoramentos a gente conseguiu um resultado muito bom no ano passado, que é de não ter fatalidades na rodovia. A gente sabe que essa operação especial, por mais complexa que seja, ela não é capaz de garantir a segurança das pessoas. A gente tem feito um bom trabalho aqui junto com a Polícia Rodoviária Federal para reduzir a quantidade de acidentes. Diante disso, a gente inclusive concebeu também uma ideia aqui, se você me permitir, eu gostaria de falar um pouco sobre isso, que é a eventual construção de um caminho seguro para os romeiros. Você mesmo comentou, a maioria do traçado utilizado atualmente é o acostamento, numa condição que não é adequada sob o ponto de vista de segurança, e a gente desenvolveu aqui uma proposta para a Agência Nacional de Transporte Terrestre, a ANTT, para desenvolver um estudo de viabilidade para a construção de um caminho seguro para o Romeiro.
21: Vou já te perguntar mais sobre isso, só queria confirmar então esses dados de mortes. O senhor mencionou que 2022 foram 4, é isso? 2023, 1, 2024, então 3, e o ano passado, 0.
18: Ano passado, 0, sim.
21: E aí, pessoas atropeladas, você tem esse dado atualizado também?
18: Temos esses dados, eu vou pedir para a minha assessoria de comunicação enviar para você aqui na sequência.
21: E aí, pensando nesse perfil, né, que vocês têm aperfeiçoado, e aí sim entrando na questão de uma paralela, porque, como você mencionou, os dados estão apontando que há uma tendência, as pessoas estão se especializando, né, há grupos que estão ajudando essas pessoas, prestando esclarecimentos, dúvidas, é uma coisa que vai realmente crescendo. Sim. Essa via paralela, ela seria ao longo de quantos quilômetros? Como é que está esse projeto? Como é que está a conversa com o governo federal?
18: A conversa via ANTT, via Agência Nacional de Transporte Terrestre. Isso, o histórico desse assunto e o status é o seguinte. O histórico, a gente vem aprimorando cada vez mais a operação especial, com essas tendas, com os coletes refletivos, com a orientação, a criação do caminho consciente, a junção de esforços com a Polícia Rodoviária Federal, mas uma operação especial ela não é capaz de garantir a segurança das pessoas, a palavra é garantir a segurança. E aí, diante disso, a gente teve uma proposta que foi apresentada para a NTT de desenvolver um estudo de viabilidade, técnico, econômico e ambiental para a construção do que seria então um caminho seguro para os romeiros, apartado da rodovia, num caminho exclusivo para os romeiros, com elementos de proteção e segurança. Não adiantaria não ter elementos de proteção e segurança, porque se algum veículo tivesse um acidente que saísse de pista, atingiria os romeiros na lateral. Então a ideia seria um caminho de fato apartado da rodovia, fora do acostamento, protegido, especificamente criado, construído, projetado para os romeiros. Essa época agora de outubro é de fato de longe a maior romaria, mas lembrando que ao longo do ano também tem a presença de outras peregrinações, muito menores, mas ao longo de todo o ano existe essa demanda. Por isso a gente apresentou a ideia de desenvolver esse estudo de viabilidade, EVTEA, como a gente chama, tecnicamente. A boa notícia é que a NTT também viu muito valor nessa ideia, autorizou o desenvolvimento do estudo de viabilidade. Ele é um estudo técnico de engenharia, mas que a NTT deu uma ideia que foi formidável, que foi de submeter esse processo a duas audiências públicas. Elas já foram realizadas, uma foi feita em julho lá em Aparecida, outra foi feita em Guarulhos no mês retrasado, em agosto. A própria NTT está tabulando os resultados dessas contribuições feitas pelas audiências públicas para que a gente incorpore nesse estudo de viabilidade. Esse mês de outubro esse estudo de viabilidade ele vai ser apresentado para a NTT propondo alguns cenários, avaliando alguns cenários. É uma obra extremamente representativa do ponto de vista de custos, então foi interessante a gente apresentar alguns cenários de extensão e alguns cenários de soluções de engenharia. Qual é a largura da faixa, se é melhor pela pista sentido Rio, se é melhor pela pista sentido São Paulo, se em algum trecho de entradas e saídas de município é necessário construir algum tipo de solução elevada como a passarela. Então esse projeto ele está na reta final, esse estudo de viabilidade na verdade para ser apresentado para a agência. O caminho normal seria a agência apreciar esse estudo de viabilidade e autorizar ou não a incorporação dessa obra dentro do contrato de concessão, acionando alguns dos dispositivos previstos na lei de concessão para reequilíbrios econômicos e financeiros. Mas é um projeto que a gente está muito otimista quanto à viabilização dele aqui na concessão.
21: Então,
18: a sociedade precisa dessa obra.
21: Então a extensão e tudo isso vai ser avaliado nesse outro passo, né? Porque, por exemplo, a gente poderia entender que um trecho preferencial poderia ser esse de Caçapava que o senhor mencionou. Alguns quilômetros, um trecho mais curto, mas que seria ali um ponto de atenção.
18: Sim, a gente está nesse momento estudando três alternativas de extensão, cenários de extensão. Um que seria de Arujá até Aparecida, que seria o mais extenso. Outro de São José dos Campos até Aparecida. E o outro de Taubaté até Aparecida. A gente está trabalhando com esses três cenários e com algumas soluções de engenharia diferentes também, né? Então, é lógico, eu como operador da rodovia entendo que o cenário de maior distância seria o que melhor atenderia a sociedade, mas isso precisa ser avaliado tecnicamente também pela NTT em relação ao reequilíbrio dessa obra e a incorporação dela no contrato de concessão.
21: Então, quando esse estudo foi apresentado pela primeira vez?
18: Ele vai ser apresentado para a agência esse mês agora de outubro.
21: E mas quando ele foi concebido? Ou ele foi...
18: A proposta, a autorização para início dos trabalhos de engenharia foi no início desse ano.
21: Ah, tá.
18: Foi no início desse ano autorizado pela NTT e de lá para cá a gente vem desenvolvendo esse estudo de viabilidade, foram realizadas essas duas audiências, as audiências públicas sugeridas pela NTT estão dando esses elementos que vão serem incorporados, é claro, aqueles que puderem ser incorporados no estudo de viabilidade, e aí a agência vai deliberar se o projeto vai para frente e qual cenário e quais contribuições das audiências serão incorporadas ou não.
21: Boa. Ah, isso é legal a gente ficar de olho aqui também. Para concluir, eu queria que você falasse de casos pontuais, né? Apesar de não ter mortes e desse reforço da fiscalização, esse final de semana foi registrado um motorista que chegou a 168 quilômetros, né, de velocidade na rodovia. Eu não sei em qual trecho, talvez o senhor possa me esclarecer, mas imprudência do motorista, né? O quão é difícil também para vocês lidarem com esse tipo de comportamento, ainda que haja fiscalização, haja o conhecimento de que a rodovia nesse período do ano fica um pouco mais cheia.
18: O dado específico dessa ocorrência, vocês podem obter as informações com a Polícia Rodoviária Federal, que faz a fiscalização de velocidade, mas é muito importante que, enquanto a gente não tem essa rota segura, a obra do Caminho do Romeiro, e que a gente tem aí uma operação especial para essa romaria, é importante que todos contribuam para a segurança dessas pessoas, não apenas a concessionária, não apenas a Polícia Rodoviária Federal, mas todos os públicos.

0: e dos romeiros nesse período, então atenção à sinalização, respeito à vida. Os romeiros também têm as suas recomendações a cumprir. É, evitar caminhar à noite. A gente sabe que muita gente caminha à noite, mas a recomendação oficial pelas estatísticas de acidente é evitar caminhar à noite, fazer a romaria de dia, sempre com roupas claras para se tornar mais visível. Se for inevitável a caminhada à noite, que use algum tipo de refletivo para que se torne mais visível à noite com o farol dos carros. Por isso que a gente faz a ação de distribuição de 30 mil coletes e 120 mil tarjas refletivas. As tarjas refletivas são autocolantes e são do mesmo material das placas de trânsito que a gente tem ao longo da rodovia. Então, quando o farol bate, ele causa um efeito de retrorefletância muito grande. Elas são adesivos, então a gente cola nas mochilas, no chapéu, na roupa das pessoas. Sempre caminhar também em fila indiana, evitar aquela proximidade onde ficam três, quatro pessoas laterais ali, uma ao lado da outra, uma já muito próxima do acostamento, evitar essa situação. Se hidratar, as nossas equipes médicas fazem muito atendimentos aqui, que não são de feridos, são na verdade pessoas que se desidrataram ali ao longo da sua romaria, estão aí também fazendo aí a hidratação ao longo de todo o caminho. E atenção à sinalização, tem muitas placas também instaladas indicando o caminho recomendado, o caminho mais seguro. Então também andar com atenção nessa sinalização.
1: Muito bem, Rodolfo Borrell, gerente de operações da Rio São Paulo, né, uma empresa da Motiva que administra a Dutra, falando um pouco, né, desse panorama dos próximos dias. Então, pelo menos ou mais de 40 mil pessoas, né, romeiros que devem passar pela rodovia, que é um movimento nacional, né, muitas vêm de vários lugares e confluem ali na Dutra, nesse trecho final até o santuário. Obrigada pela conversa.
0: Me permite,
1: viu?
0: Um dado adicional?
1: Claro.
0: Apenas para comentar que desses 40 mil ou mais pessoas esperadas, metade disso são só nos três últimos dias, 10, 11 e o próprio dia 12 do feriado. Então é aí que a gente precisa então de mais atenção ainda de todos os públicos que vão estar pela rodovia.
1: Certo. Muito obrigada, Rodolfo. Até a próxima.
0: Eu que agradeço. Tchau, tchau.
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3: h 41 pelo horário de Brasília, seguindo com os principais destaques dessa manhã de domingo na Band News FM, o Ministério da Justiça e Segurança Pública cobra a investigação de intimidações sofridas pela deputada eleita por Minas Gerais, Ana Elisa. Destaque do repórter Daniel Martins.
4: O Ministério da Justiça e Segurança Pública pede que a Polícia Federal investigue as ameaças de morte e estupro sofridas pela deputada federal eleita por Minas, Ana Elisa, do PT. A parlamentar afirma que o número de ataques se intensificou após as agendas ao lado do candidato Lula. A deputada eleita já havia desativado a conta na rede social X devido às ameaças sofridas. O Ministério da Justiça também pede que a PF adote providências junto ao X e à Meta para coibir as práticas denunciadas e identificar os responsáveis.
3: O DJ Daniel Santana de Jesus, conhecido como Dani Brasil, tem a prisão mantida após passar por audiência de custódia no sábado em São Paulo. Ele é apontado como motorista que atropelou, arrastou e matou um homem em situação de rua na zona oeste da capital paulista na sexta-feira. O caso ocorreu quando o suspeito, dirigindo um veículo de luxo sob efeito de álcool, tentou escapar de uma abordagem da polícia militar e trafegou na contramão. Durante a fuga em alta velocidade, o automóvel atingiu Carlos Alberto Minotti, de 57 anos, que dormia na região. A vítima foi presa à parte frontal do carro e arrastada por vários metros. O motorista só parou após arrombar o portão de um clube esportivo na Zona Sul, abandonando o veículo em seguida e pulando dentro de uma piscina na tentativa de se esconder dos policiais. A vítima chegou a ser socorrida e encaminhada a uma unidade de saúde em estado grave, mas não resistiu aos ferimentos. O condutor foi indiciado pela Polícia Civil por homicídio doloso, embriaguez ao volante e desobediência. Já no noticiário internacional, um homem morre após entrar no habitat de um tigre e ser atacado pelo animal no zoológico no Reino Unido. O caso aconteceu ontem. A polícia de South York

0: Yorkshire afirmou que foi chamada ao zoológico após receber relatos de que o homem havia entrado no recinto do animal e disse que ele não representava um risco para a população. O homem foi levado ao hospital, mas não resistiu aos ferimentos e morreu horas depois, ainda de acordo com a polícia e a imprensa britânica. Em um vídeo que circula nas redes sociais, é possível ver um homem sentado em um gramado dentro do habitat e o tigre mordendo as costas dele. Também é possível ouvir ele gritar de dor em alguns momentos. E Bahia e Mirassol se enfrentam hoje na Arena Fonte Nova, em Salvador. Quem traz todos os detalhes é o Roger Caruso.
1: O Bahia está pronto para o jogo deste domingo contra o Mirassol pelo Brasileirão. A partida acontece às 7h30 da noite na Arena Fonte Nova. No último treino, os atletas participaram de uma ativação física e técnica. Os titulares participaram desta etapa e depois retornaram para a academia e fisioterapia. O goleiro Léo Vieira é o único jogador em tratamento. Ao mesmo tempo, o time não vai contar com o volante Nico Acevedo, destaque e capitão da equipe, que está suspenso.
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0: Caio Bonfim é uma das grandes esperanças do Brasil por uma medalha na Olimpíada de Los Angeles. Campeão mundial e medalhista de prata em Paris, na marca atlética, ele conversou com o repórter Maurício Ferreira durante mais uma edição da COBE Expo em São Paulo.
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3: Grande abraço a todo mundo ligado, sintonizado por aqui na nossa programação da Band News FM, no quadro Na Trilha do Pódio, com um convidado para lá de especial mais uma vez, Caio Bonfim, medalhista olímpico na marcha atlética, campeão mundial. Caio, prazer revê-lo, obrigado por atender a Band News FM mais uma vez. A gente estava falando fora do ar aqui, né? Nada de férias, né? Um breve período de folga para dar uma respirada, tudo bem, Caio? Um abraço.
4: Então, competimos agora, né? O Jogo Sul-Americano na semana passada, então a gente está na recuperação dessa prova e aproveitou para tirar essa folga, mas já estamos voltando, porque a temporada 2027 está aí. Esse ano a gente fez essa escolha de preparação, mas a gente sempre faz dessa forma. No final do ano a gente gosta de fazer uma prova mais longa, porque o quilometragem está altíssima no período de base, então essa folga era necessária para a gente poder deixar o corpo 100%. Né?
3: Como é que foi o balanço dessa sua medalha de ouro também agora nos Jogos Sul-Americanos, Caio?
4: Cara, foi maravilhoso, né? A gente propôs um ano desafiante, porque tínhamos o Mundial de Marcha em abril, né, em Brasília, então era um pico cedo. Fizemos o recorde sul-americano em fevereiro, já estávamos competindo desde janeiro, então chegar no sul-americano num pico para competir contra os melhores, né, com a escola equatoriana, o segundo colocado Davi Hurtado, que é prata no Mundial de Marcha, campeão dos Jogos Pan-Americanos, era uma prova simples. Fizemos o recorde sul-americano, fizemos um tempasso, foi uma grande prova, linda prova, então fiquei muito feliz de ter conseguido fazer esse abril e esse setembro muito bem, com quatro recordes sul-americanos, né, dois dos 20 quilômetros de pista, um de rua e os 5 quilômetros. Então, esse período aí foram um resultado bem expressivo. E esse sul-americano coroa, né, esse ano, essa temporada, né, dizendo assim, de bons resultados.
3: Caio, eu queria te ouvir, né, porque eu vi uma entrevista sua depois dessa medalha de ouro nos Jogos Sul-Americanos, e o quanto você curte cada parte desse processo, né, porque por mais que você tenha toda a sua experiência, bagagem olímpica, pan-americano, sul-americano, e eu tava ouvindo a sua entrevista, você recordando da primeira vez, me corrija se eu estiver errado, que você disputou o Sul-Americano 2010, você citando que quebrou na prova, e tanto tempo depois, já vencedor, já carimbado, medalhista olímpico, você vai pro Sul-Americano, conquista a medalha de ouro, e é como se fosse uma conquista completamente diferente das outras, né? Eu queria te ouvir sobre o quanto aproveitar cada parte desse processo que você vem construindo também é fundamental para manter esse brilho e sangue nos olhos.
4: Se você gosta, vou fazer uma analogia. Teu time foi campeão da Libertadores 10 anos atrás, você não quer que ele ganhe agora? Então, não é porque ele foi campeão mundial ou... É a mesma coisa, sul-americano é isso. A marcha atlética é bem difícil. Então, lá em 2010, que eu queria ganhar minha primeira, com aquele sonho, 16 anos depois, você também poder estar disputando e conseguir, você tem que marchar muito bem. Então, é nesse espírito, né, que a gente vai fazendo, trabalhando, e a gente sabe que cada etapa dessa sempre está com o holofote virado para os Jogos Olímpicos. Então, foi importante a gente participar desses jogos sul-americanos com esse desafio, porque o campeão olímpico é do Equador. Uhum. Então, se você está ganhando os jogos sul-americanos, você está com os melhores do mundo. Então, é com esse sentimento, eu saí muito assim, emocionado e orgulhoso de ter conseguido fazer uma prova boa.
3: Você falou sobre holofotes já virados, né, para os Jogos de Los Angeles 2028. E 2027 é um ano muito importante, né, de Mundial, de Jogos Pan-Americanos. É, esse planejamento já está todo traçado já? Como é que vai ser seu ano de 2027, pensando na vaga para Los Angeles?
4: É, a gente faz por temporada, né? Cada temporada dessa é um degrau. E o ano de 2027 é talvez um dos mais importantes, né? Depois que a gente teve o 2020, a gente sabe o tanto que é importante o ano pré-olímpico, por ter os Jogos Pan-Americanos e o Campeonato Mundial. Então, você vai preparando o corpo para que você tente acertar o máximo que você conseguir, e esses erros você vai corrigir para 2028. Então, a gente conseguiu fazer um 25 espetacular, fizemos um 26 muito bom, e aí vem esse 27, 28, que é essa construção. Então a gente trabalha por temporada, para que a gente não fique trabalhando em blocos isolados de uma Olimpíada para outra. E aí, tendo esses objetivos no meio do caminho, que são super importantes, te motivam, te dão caminho, né, para chegar a Los Angeles. Então é dessa forma que o 2027 ele tem essa importância.
3: Pensando nesses ajustes também, Caio, para Los Angeles, como é que você tem olhado para a questão física, né? Hoje você faz um trabalho específico para a forma física, entende que ainda há margem para uma adaptação, evolução da marcha mesmo. Como é que você tem feito isso para chegar em Los Angeles no auge, nos 36 anos?
4: Então, quando você faz um bom resultado, que a gente fez lá em Paris, se manter um desafio, né? Então, há muitos anos a gente tem se mantido, entendendo o que deu certo para a gente manter, e com muita humildade para entender o que está errado. Tentar corrigir o mais rápido possível, sem mimimi, sem crise. Calma, tá errado, tá aí, então vamos melhorar. E tá cercado de profissionais que vão te ajudar nesse caminho. Isso é o mais importante. Então hoje a gente tem essa base, mudamos algumas coisas, tecnicamente tem que estar sempre trabalhando, porque é a prova que desqualifica, né? Qualquer esporte, a técnica, se você não tá fazendo direito, você vai perder segundos, mas na marcha você ainda pode ser desqualificado. Essa parte fisiológica, a gente tá mais forte, com mais musculatura. Então, para ter mais intensidade, para aguentar mais a temporada. Então, a gente tem que se ajustar. Se você pegar uma foto minha de 2024, Paris e Tóquio 2020, você vai ver que eu tô mais forte. Então, dentro de uma programação que a gente conseguiu acertar, porque quando veio o resultado positivo, você sabe que a estratégia foi boa, né? Que você fala, a estratégia boa é que dá certo, né? Então, deu certo, então essa é a estratégia boa. Então, é com esse trabalho que a gente vai fazendo para que a gente chegue lá na melhor forma física possível naquele momento, né? E se a gente conseguir ajustar isso, né? Quando a gente faz alguns testes que algumas coisas não saem positivas, a gente fica até feliz. Se o medalhista olímpico aqui não tá 100% ainda, então a gente tem margem para ganhar, né? Então, é assim que a gente está procurando essa porcentagem para melhorar, para poder estar lá, representar bem o nosso país.
3: Caio, a última, para fechar, prometo, como é que você tem olhado para o atletismo de maneira geral, né? Porque tem os seus bons resultados na marcha atlética, mas um ano muito especial, né? Do Matheus e do Alisson também, nos 400 metros com barreiras. O Alessandro Borges, campeão mundial sub-20 no arremesso de peso. Olhando para o atletismo de maneira geral, como você tem visto essa evolução e esses resultados tão bacanas, né?
4: Cara, o atletismo é um esporte incrível, porque contempla todo mundo, né? Tem vários perfis, então isso é muito legal você poder olhar. Aí você vê essa imagem aqui, né? É muito bacana você ver o Alisson e a Raquel, que são os jovens que vêm com essa pressão, né? Do futuro do atletismo, mas os bons resultados que a gente tem, né? Com o Pio, poxa, não tem o que falar, né? Recordista mundial, sempre tá ali brigando por medalhas, sempre bons resultados, sempre muito bem. Pra mim, e a gente tem outros atletas, né? O Matheus vindo crescente. Eu vim de uma geração que tinha a Fabiana, né? O Thiago. Viemos eu e o Darlan junto. Então, essa galera é muito boa, sempre bem. Tem o Luiz Maurício no dardo, que é um grande atleta, potencial absurdo, né? Finalista olímpico. Né? As meninas no salto em altura. A Juliana no salto com vara. Então, a gente. É difícil ficar citando nomes assim, mas eu olho para o atletismo e vejo um bom caminho que a gente está. Né? É muito trabalho. Eu sei que as pessoas olham às vezes nossos resultados e falam, poxa, é bom e tal, mas é muito trabalho. O que o Pio faz é muito trabalho, ele não entra ali com o nome dele ou eu. É um trabalho de muita dedicação para que representa bem o país. São pessoas que têm vontade de estar bem. Então acho que o atletismo está no bom caminho e está em boas mãos também no nosso futuro.
3: Caio Bonfim, nosso convidado aqui na Trilha do Pódio. Caio, obrigado mais uma vez por conversar com a Band News FM. Para fechar, faz só um convite para todo mundo acompanhar a entrevista na Rádio Mais Olímpica do Brasil.
4: Fiquem aqui, falar de esporte sempre é muito bom, falar do atletismo nesse momento legal que está reunido todo mundo do esporte nacional. Então, fiquem ligados aí, porque vai vir muita coisa legal.
0: Às 5h53, a jornalista Ethel Rudnitsky, da agência Lupa, desmente duas alegações falsas que circulam nas redes sociais sobre as eleições deste ano. Uma delas compara os votos do senador Flávio Bolsonaro, do PL, com resultados dos candidatos do PL ao Senado, mas ignora que cada eleitor teve o direito a duas escolhas para o cargo. Em uma outra publicação, atribui uma suposta fraude a uma pausa na apuração do Tribunal Superior Eleitoral. A verificação foi feita durante o Tem Método, apresentado por Eduardo Frumento, Carlos Andreasa e Ivan Brandão.
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5: E a gente já recebe aqui no Tem Método a Ethel Rudnitsky, ela que traz as informações aí da agência Lupa, as verificações da agência Lupa, uma parceira do Grupo Bandeirantes nesse processo eleitoral. E a Ethel hoje vai trazer pra gente, vai desmentir pra gente uma comparação que tem sido feita na internet sobre os votos dados em candidatos do PL para as vagas no Senado e na Câmara e que foram diferentes da porcentagem e dos votos dados ao candidato do PL, Flávio Bolsonaro. E claro que muita gente tá achando, falando que isso é indicativo de fraude. E aí, Ethel, o que você tem a nos dizer sobre isso? Uma ótima tarde pra você, seja bem-vindo ao Tem Método.
6: Boa tarde. É isso aí, desde domingo tem muitas publicações insinuando falsamente que teria havido fraude nas eleições desde o resultado, né, do primeiro turno. Essa publicação especificamente, ela está levantando suspeitas sobre a diferença entre o número de votos que os candidatos do PL tiveram no Senado e o número de votos que o candidato Flávio Bolsonaro teve para a presidência. Eles sugerem que essa diferença seria evidência de fraude, mas é falso. Como a gente já explicou anteriormente, inclusive em outras verificações, cada voto ele é contabilizado separadamente na urna eletrônica, de forma que um voto para o Senado não interfere no voto para presidente, nem para nenhum dos outros cargos. Essa comparação feita pela publicação também desconsidera que nessas eleições, cada eleitor teve direito a dois votos para o Senado, né? Enquanto votou apenas uma vez para a presidência. Por isso, a soma dos votos recebidos pelos candidatos do PL ao Senado não precisa corresponder ao número de votos obtidos para o Flávio Bolsonaro. Em alguns estados, inclusive, o PL sequer lançou candidatura. Em outros, lançou dois nomes. Então, um eleitor do Flávio não votou obrigatoriamente apenas em candidatos do Senado do PL. Ele pode ter votado em outros aliados. Por isso, não faz sentido a comparação e não tem evidência de fraude a partir dessa diferença de votos.
5: Bom, e tem mais alegações falsas circulando aí na internet, para além da contabilidade dos votos, né, Ethel? Tem outra falando sobre uma demora na divulgação para o resultado, embora todos os anos a gente tenha o resultado sendo divulgado basicamente meio que no mesmo horário, ali por volta entre das 7 até as 9 horas da noite. Isso depende até um pouco de quantos votos, né, consegue cada candidato. Se a diferença for maior, o resultado sai antes. Se a diferença for menor, a gente tem que esperar mais o avanço da apuração. Mas conta pra gente aí o que mais essa falsa apuração, mais essa falsa informação que está circulando nas redes sociais.
6: O pessoal é muito ansioso, né?
5: E criativo também,
6: acompanhando ali os resultados minuto a minuto. Muito criativos e muito ansiosos. Esses posts, eles estão afirmando que essa demora que teve uma pausa ali na divulgação dos resultados do TSE no domingo, dizendo que isso seria um indício de fraude, mas é falso. Em primeiro lugar, a imagem que acompanha o post, ela mostra erros de computação que supostamente seriam um dos resultados do TSE, mas ela não foi produzida com dados da Justiça Eleitoral. A gente enviou os dados ao TSE e eles mostraram pra gente ali que não essa correlação ali de dados computacionais não vem do site do TSE, um post completamente falso. De toda maneira, naquele dia, na noite de domingo, teve realmente uma demora, teve uma contenção no processamento de dados que paralisou um dos módulos dos sistemas utilizados para divulgar os resultados na internet. Mas essa pausa, ela não configura fraude, nos resultados das votações. O TSE explicou que a pausa ela afetou só a geração dos arquivos de divulgação dos resultados e não a totalização dos votos nas urnas. Isso sim seguiu sem nenhuma interrupção. Então foi só um erro na hora de transmitir ali para aquele site de resultados do TSE. Uma demora, na verdade. Mas ali o processamento das urnas estava rolando normalmente. Então não teve nenhum problema, não.
5: É Teu Rudnitz, que é a nossa checadora oficial de informações que circulam pelas redes sociais, uma parceria do Grupo Bandeirantes com a Agência Lupa para o Band Verifica nesse período do processo eleitoral. É Teu, obrigado, viu, pelas suas informações, pelos desmentidos que você traz aqui para tirar um pouco da desinformação que circula tanto nas redes sociais, que a gente volte a conversar na próxima semana. Até mais.
6: Obrigada, até semana que vem.
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6:02, pelo horário de Brasília, aniversário dele hoje, hein? Jorge Vercillo, tocando por aqui na programação da Band News FM, nesse início de domingo, hoje 11 de outubro de 2026, eu, Stephanie Toso, te faço companhia por mais uma hora por aqui na nossa programação, atualizando os principais destaques do noticiário, do Brasil e do mundo, claro que com imagens pela Fast TV, também temos a nossa live já no YouTube, ligada, para todo mundo acordar, hein, gente? Vamos nessa, hein? WhatsApp aberto no 11 999 592 100, para você mandar o seu alô nesse comecinho de domingo. Muita gente aparecendo, falando que início da manhã já tá com um dia maravilhoso e lindo, um sol aparecendo para cada um aqui na cidade de São Paulo. E seguimos nesse ritmo, hein? Hoje mais um dia com calorão por aqui. Daqui a pouquinho, a Aline Araújo da Climatempo traz todas as informações completas, já dá previsão para você se programar, porque hoje, apesar desse sol aparecendo bem cedinho, tem expectativa de chuva, de mudança no tempo por aqui também. Então vamos nessa. Nesses próximos minutos eu te atualizo os principais destaques do dia por aqui.

0: O agora eleito governador do Rio de Janeiro, Douglas Ruas, do PL, afirma que vai governar para todos os cidadãos fluminenses. Ontem, o Tribunal Regional Eleitoral do Rio confirmou a vitória de Ruas na eleição para o governo do estado, isso depois da retotalização dos votos do primeiro turno. Com a anulação dos 2.744 mil votos de Antony Garotinho, do Republicanos, determinada pelo Tribunal Superior Eleitoral, o político alcançou 50,88% dos votos válidos e teve a eleição no primeiro turno reconhecida pela Justiça Eleitoral. Em uma entrevista à TV Globo, Douglas Ruas afirmou que a segurança pública será a principal prioridade do governo, além de prometer convocar, logo no início do mandato, os aprovados em concursos das forças de segurança, isso para tentar reforçar o efetivo no estado do Rio. Ainda trazendo destaque político por aqui, o presidente Lula confirma que vai participar do ato na Avenida Paulista, marcado para hoje ao meio-dia. Em um vídeo que foi publicado nas redes sociais na noite de ontem, o petista convocou apoiadores e disse que fará o maior ato da história de São Paulo. A mobilização, organizada por movimentos sociais e frentes políticas, será em frente ao Museu de Arte de São Paulo, MASP. Ontem, Lula realizou a agenda de campanha no Rio Grande do Norte, onde destacou programas sociais e o histórico de investimentos federais no Nordeste. O presidente participou também de uma passeata pelo bairro do Alecrim, uma das regiões comerciais mais tradicionais e mais movimentadas de Natal. Já o candidato do Partido Liberal, Flávio Bolsonaro, cumpre agenda em São Paulo ao longo deste domingo. Ele deve almoçar com aliados políticos, incluindo o governador Tarcísio de Freitas e o prefeito Ricardo Nunes, além de prefeitos da região metropolitana. Ontem, o político participou de uma carreata em São Gonçalo, na região metropolitana do Rio. Quem acompanhou e traz mais detalhes é o repórter Daniel Henrique.
1: O candidato à presidência, Flávio Bolsonaro, do PL, afirmou que, caso seja eleito, a cerimônia de posse vai contar com a presença do pai, Jair Bolsonaro. O ex-presidente cumpre prisão domiciliar em Brasília, condenado pelo Supremo Tribunal Federal por crimes ligados aos atos de 8 de janeiro, após as eleições de 2022. A projeção de Flávio aconteceu neste sábado durante o primeiro corpo a corpo do candidato na campanha do segundo turno, que aconteceu em São Gonçalo, região metropolitana do Rio. No município, Flávio venceu o primeiro turno com 52% dos votos. A cidade é berço político do governador eleito, Douglas Ruas. Em discurso, o candidato do PL disse que, se eleito, vai trabalhar com o novo governador para declarar guerra ao narcotráfico e combater o crime organizado.
0: Nos outros destaques do dia, os corpos de três policiais militares que morreram em uma queda de uma aeronave em Minas Gerais são liberados para familiares. O estado está em luto oficial por 3 dias. Fala Daniel Martins.
2: Os corpos dos três policiais militares que morreram na queda do avião da corporação em Santana do Paraíso, no Vale do Aço, em Minas Gerais, na tarde desta sexta-feira, são liberados para os familiares. Os exames periciais foram concluídos nesse sábado em Belo Horizonte. As causas e circunstâncias do acidente são apuradas em conjunto pela Polícia Civil e pelo CENIPA. A Polícia Militar de Minas Gerais presta assistência às famílias e ainda aguarda os trâmites para divulgar os detalhes dos velórios. O estado está em luto oficial por 3 dias.
0: No noticiário internacional, a Guarda Revolucionária do Irã confirma que um petroleiro pegou fogo no Estreito de Hormuz depois de atingir uma mina naval no sábado. Os militares iranianos mantêm sob o sigilo a bandeira e o nome da embarcação, além de omitir informações sobre possíveis vítimas. O incidente ocorre em meio ao contexto de escalada militar no Oriente Médio, com a guerra na região afetando diretamente o tráfego marítimo. Fontes internacionais de segurança contabilizam pelo menos 12 ataques a navios na área ao longo da última semana. E no destaque do esporte, o domingo terá alguns dos maiores clássicos do futebol nacional pelo Brasileirão. Conta aí, Yuri Queiroga.
3: Flamengo e Palmeiras, que brigam pela liderança do Campeonato Brasileiro, vão a campo neste domingo em clássicos regionais. O rubro-negro terá o Fluminense pela frente em um Fla-Flu marcado para o Maracanã, enquanto o Verdão tem o derby contra o Corinthians em casa, com transmissão da Band News FM na voz de Marcelo Dó. As duas partidas começam às 5h30 da tarde, assim como o clássico Grêmio e Internacional em Porto Alegre. Antes, às 4h, o Atlético Mineiro pega o Santos em Belo Horizonte. Às 7h30 da noite, tem Bahia e Mirassol Mirassol, em Salvador. Ontem, o São Paulo derrotou o Vitória por 2-1 e Vasco e Remo empataram por 0-0. A Band News FM começa a cobertura da rodada deste domingo às 14h, com o Band News na área Aquecimento.
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0: Agora são 6h08 pelo horário de Brasília. Já antecipei que o domingo está começando lindo aqui em São Paulo. Já tem um solzinho aparecendo, céu aberto, praticamente nada de nuvens por aqui na capital paulista. Mas temos um cenário ainda de atenção para as outras regiões aqui do país com previsão de mais chuva. A gente aciona a Aline Araújo da Climatempo já para trazer o panorama completo.
5: No domingo a instabilidade ganha ainda mais abrangência. Rio de Janeiro e sul de Minas Gerais também passam a ter mais chuva com a aproximação da frente. No centro-oeste, Mato Grosso do Sul e o oeste do Mato Grosso continuam com pancadas e temporais, enquanto Goiás permanece muito quente, embora algumas áreas possam ter chuva isolada. No nordeste, pouca mudança. Calor e baixa umidade relativa do ar no interior e chuva rápida em pontos do litoral, principalmente entre Alagoas e Sergipe. E no norte, Acre, Rondônia e oeste do Amazonas continuam mais instáveis. Manaus começa a apresentar aumento nas condições para chuva no domingo, enquanto Tocantins e grande parte do Pará seguem enfrentando temperaturas muito elevadas. Aline Araújo, da Climatempo.
0: Agora, 6h10 pelo horário de Brasília. Na sequência, vem aí o primeiro bloco dos seus filhos desse fim de semana.
6: Dizem que a criançada hoje já nasce conectada, que divide o tempo entre o dever de casa e a tela do celular, do computador, do videogame. Mas como é que é a infância contemporânea? A partir de agora, o programa Seus Filhos é especial de Dia das Crianças e são elas que vão fazer as perguntas. A gente vai entender um pouco melhor o que passa por essas cabecinhas cheias de criatividade. Eu, Thaís Dias, sigo por aqui e ela também, sempre ao meu lado, Roseli Saião. Bora responder as perguntas da criançada, Roseli?
7: Bora, vai ser desafiante, não vai?
6: Vai demais. E a gente vai começar dando um foco principalmente na relação da criançada com os estudos, com a escola. E eu quero já chamar o Davi Dias, de 10 anos.
8: E eu queria saber por que que a gente tem que ir pra escola todo dia.
6: Roseli, ele quer saber por que todo dia ele tem que ir pra escola, cumprir sua obrigação. Muitas vezes é cedinho, e aí?
7: Aí como eu queria ter uma resposta pra ele, não tenho. Olha, o fato é que a gente pode dizer assim, adulto tem que trabalhar todo dia, quase todo dia, né? Agora tem adulto que trabalha todo dia mesmo. E o trabalho da criança é ir para a escola, sorte que são só 5 dias, hein? Porque tem trabalho que são 6 dias, as crianças escaparam. Mas o fato é que você precisa desse espaço um pouco longe da família também. Principalmente aos 10 anos, aos 7, aos 6. A partir dos 6, é preciso começar a descobrir o mundo. E a gente tem que descobrir o mundo com os nossos olhos. Um pouco assim, livre da tutela dos pais, para descobrir que há pessoas que são diferentes. Há mulheres diferentes da sua mãe, há homens diferentes do seu pai, pensam diferente, fazem as coisas diferente, gostam dos filhos de modo diferente. E demonstram isso também de modo diferente. Então, não é só para aprender as coisas lá do conhecimento. É para entrar em contato com pessoas diferentes. Para você começar a aprender a viver em sociedade. Porque viver em família é legal. Mas chega uma hora que a gente precisa de mais. Você já tem idade suficiente para querer mais. E esse mais está na escola. Você chateia com as aulas de 50 minutos, às vezes são chatas. Mas pergunta para sua mãe, para o seu pai, se não tem coisas que eles fazem, que eles acham chatos. É um pouco da vida assim.
6: Agora, Roseli, o Davi e a criançada que está acompanhando aqui o programa Seus Filhos, eles vão entender também que na escola eles mesmos vão se reconhecer como uma pessoa diferente daquela de casa. A gente vai mostrar ali naquele dia a dia, que somos muitos, né? Tem a mãe, tem a profissional, Thaís, tem a colega Thaís, a amiga, e ele, o Davi, por exemplo, vai entender que tem o Davi filho, tem o Davi aluno, o Davi amigo, e eles são ali a mesma pessoa, mas bastante diferentes também, né?
7: E essa é uma descoberta maravilhosa. Você saber que você pode ser diferente em lugares diferentes, com outras pessoas. Nossa, isso na nossa vida é uma descoberta e um exercício que a gente pratica até o fim da vida, dos mais importantes, porque você aprende a ser mais, como eu diria, mais variado, né? Aprende a não receber pressão de um lado só e aprende a se livrar de algumas pressões.
6: Agora, a gente vai ter uma palavra aqui, a do Bernardo, de 7 anos, que eu tenho certeza que muita gente vai se identificar. Fala aí, Bernardo.
9: Eu não gosto de acordar cedo para ir para a escola. Fico muito cansado e parece que estou dormindo. Por que as crianças têm que acordar cedo se nem os adultos gostam?
6: Se identificou, né, Roseli?
7: Concordo com o Bernardo. Bernardo, eu concordo com você. Eu não gosto de acordar cedo. Você gosta, Thaís?
6: Eu sou uma pessoa do dia, eu prefiro acordar cedo.
7: Então, olha, você vê, esse mundo tem lugar para todo tipo de gente. As escolas também deveriam ter horários para todo tipo de criança, você não acha?
6: Concordo absolutamente.
7: Então, podia começar um pouquinho mais tarde. E os pais poderiam também conversar com a escola, ajustar um pouco, né? Às vezes a criança tem que levantar, dependendo da distância entre onde ela mora e a escola. Gente, 2 horas antes já está a caminho. Nossa, é muito difícil acordar cedo. Mas enquanto você precisar fazer isso, dorme um pouquinho mais cedo. Ajuda, viu?
6: Agora, seguindo aqui nessa relação entre a criançada e a escola, com esse dia a dia, né, também do aprendizado, a gente vai chamar o Davi. Agora o Davi de 8 anos, ele participa também com a gente.
10: Eu acho muito chato ter que ficar horas sentado olhando para a lousa. Não tem como aprender brincando ou jogando?
6: Ah, Roseli, como a gente fala disso, né, aqui?
7: Nossa.
6: Que às vezes é chato mesmo, e que é difícil da escola se adaptar para atrair atenção. E a gente está falando de uma nova geração, eu abri o programa assim, uma nova infância, uma infância que tem um atrativo ali na tela, que tem tantos estímulos, aí você senta. Olha para a lousa, Roseli. 50 minutos, aí depois tem uma outra aula de 50 minutos, depois mais 50 minutos. E aí você já está cansado, com sono, e aí?
7: Tudo errado, né?
6: É difícil, né?
7: A gente cria essa geração com muitos estímulos, com uma hiperatividade que faz parte da vida deles. Enfim, com tudo que é possível. Aí um dia a gente enfia eles na escola e fala, agora você fica quieto, não levanta enquanto o professor não termina a aula, não converse com seus colegas. Ai, tem tanta gente aqui para conversar, eu não posso conversar. Está tudo errado, gente. Agora, não são as crianças o grande problema, são as escolas. As escolas funcionam desse jeito, Thaís, desde o século XVIII, talvez XVII, se eu não estou enganada. Mudou muito o mundo. Não poderia seguir igual a escola. Aliás, há muitas piadas a esse respeito, né? Tudo muda, menos a escola. A escola continua igual. Não. Existe sim maneira de você aprender a muitas coisas diferentes e novas por meio de jogos. Existe uma maneira também mais lúdica de aprender outras coisas. Mesmo assim, você não vai escapar de ter que sentar uma hora e ficar lá meia hora, 1 hora, 2 horas, tentando entender uma coisa que você ainda não entendeu. Então, o que a gente aprende na escola não é só aquele conteúdo que os professores ensinam. A gente aprende a ter um pouco mais de disciplina, né? De ficar sentado quando não está com vontade de ficar sentado, de não conversar a hora que a gente tem vontade de conversar, ou de conversar assim, mais baixinho e mais brevemente, para conseguir dar conta das duas coisas, e eles dão, né?
6: Agora, Roseli, eu vindo, a criança em mim precisa te fazer uma pergunta, que eu tenho certeza que vou representar várias outras crianças. Dever de casa, hein, Roseli? Isso também não é aquela escola que ficou um pouco ultrapassada, porque é uma questão que muitos alunos falam, de diferentes idades. Olha, mas eu não aguento mais lição de casa, eu já fico um tempão sentado na escola, aí eu saio da escola, tenho que ir para casa estudar mais. O que você pensa disso?
7: Eu tenho pavor de lição de casa, gente. Aí eu vou voltar no, na pergunta anterior, que foi, por que tem que ser todo dia, né? Quando essa escola que nós conhecemos nasceu, existia nos Estados Unidos muita população rural. E essa população tinha filhos, e os filhos precisavam ir para a escola. Mas não dava para ir para a escola todo dia, porque era muito longe, muito trabalhoso. Então foi aí que inventaram a lição de casa. Num dia o aluno vai à escola, e no outro dia ele fica em casa, mas fica em contato com o conhecimento. Tenta relembrar o que ele aprendeu ontem, para ver se ele tem dúvida. A função da lição de casa, inicialmente, foi essa: trazer a escola para o aluno quando ele não está na escola. Mas, gente, se o aluno às vezes fica o dia inteiro na escola, ou meio dia, e depois tem que continuar em casa na escola, não. Eu não concordo. Eu gosto de lição de casa, assim, repentina, sabe? Não essa burocrática que todos os professores e escolas têm que dar. Tem que passar a lição de casa para os alunos, porque os pais gostam. Mas quem que está frequentando a escola? Os pais? É o aluno que tem que ter vontade de ir para a escola, mesmo que seja só para aproveitar o intervalo. Ele tem que ter essa vontade de ir, porque daí ajuda a aprender, né? Então, uma lição de casa repentina é assim: o professor ou a professora lançaram um desafio, os alunos não gostaram, aí vem uma lição de casa assim, na hora. Então, o desafio será fazer, e aí o professor sugere alguma coisa em relação àquele conteúdo que ficou meio baralhado para os alunos. É um desafio.
11: É um desafio.
7: Aí sim.
11: Agora, Roseli, eu te desafio a trazer uma dica bacana para a criançada sobre esse assunto. Que dica que você traz?
7: Ah, eu vou trazer. Eu vou trazer, assim, para mostrar para vocês que a escola pode não se salvar, mas sempre há algum professor que pode salvar você. Vou trazer um filme que serve para professores, para pais e para os alunos. É um filme indiano, então tem uma linguagem muito diferente. O título é Como Estrelas na Terra. É fácil de achar, inclusive no YouTube tem. É o filme todo legendado, dublado, do jeito que você quiser. E mostra um menino que vai para a escola, e a escola não entende esse menino, e esse menino não entende a escola. Então não tem, né, nada que combine ali. Um dia um professor olha para esse menino e fala: não descobriu como é que ele pode aprender. E esse professor então faz um trajeto com esse menino, entendendo o modo que ele tem de aprender. E a arte ajudou muito nisso. Vou repetir o título do filme: Como Estrelas na Terra.
11: E com essa dica da Roseli, a gente faz uma rápida pausa e voltamos já já com mais do programa Seus Filhos. Não saia daí, a gente espera você.

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2: O nosso ouvinte Renato Vasconcelos escreve contando que adotou um gatinho e está intrigado com uma coisa que ele faz que é muito engraçada. Manu, de repente o bichinho arqueia as costas, vira o corpo de lado e começa a dar mini pulinhos laterais. Por que será que ele faz isso, hein? Renato, esse comportamento ele é tão característico que parece que você tirou de um estudo científico sobre brincadeiras de gatos. Existe, inclusive, um nome para isso. Que chama sidestep, ou seja, o passo lateral. O filhote arqueia o dorso, curva a cauda e se movimenta lateralmente em direção ao redor de outro gato ou de algum objeto que está no caminho. Também existe o salto lateral em que ele assume a posição arqueada e salta. O interessante é que essa postura se parece muito com um comportamento defensivo dos gatos adultos. Quando um gato realmente se sente ameaçado, ele pode sim dá aquela arqueada no corpo, ficar lateralizado e eriçar os pelos. E isso, o que vai acontecer? Aumenta visualmente sua silhueta, fazendo com que ele pareça maior diante de uma possível ameaça. Agora, nos filhotes que estão brincando, vemos vários movimentos que também fazem parte do repertório dos adultos. Perseguir, agarrar, saltar e até assumir posturas semelhantes às defensivas. Não devemos afirmar que a função de brincadeira seja simplesmente treinar para ser adulto um dia, porque a ciência ainda investiga todas essas funções do brincar dos filhotes. Mas essa semelhança de movimentos existe sim. E como saber se aquele gato arqueado está brincando ou se ele está realmente assustado, né, Renato? Observando o conjunto. Na brincadeira, costuma haver uma aproximação voluntária, afastamento, retorno, alternância entre os animais. E numa situação defensiva, a gente pode encontrar outros sinais junto com essa atividade, como orelhas para trás, pelos eriçados, vocalização e uma tentativa clara de afastamento. Então, na verdade, quando a gente quer entender um comportamento, a gente precisa aprender a ler o ambiente. Participe também da nossa coluna enviando sua dúvida para elbicho@bandnewsfm.com.br ou então pelo meu Instagram, Manu Carsten.
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0: 6h27, a polícia do Paraná mantém a investigação do que pode ter levado um homem a invadir uma escola municipal em Curitiba e fazer reféns 13 crianças. Detalhes que chegam com Juliano Couto.
1: O homem que invadiu o CEMEI São Brás, em Curitiba, e fez crianças reféns tinha histórico de violência, segundo a Secretaria Estadual de Segurança Pública. A ocorrência foi registrada na sexta-feira, dia 9, e terminou com a morte do invasor e o resgate das crianças. Todas elas que precisaram de atendimento médico já receberam alta e passam bem. Equipes da Prefeitura começaram agora os trabalhos de limpeza e pintura. As salas de aula também passarão por mudanças, com a reorganização dos espaços e novos mobiliários. A previsão é que as atividades sejam retomadas na próxima quarta-feira, dia 14, com a unidade preparada para receber as crianças.
0: Um relatório da Polícia Federal aponta a participação direta do ex-governador Ibanez Rocha em negociações do Banco de Brasília. Fala Cláudio Marcos.
2: O relatório da Polícia Federal desmente declarações anteriores do ex-governador Ibanez Rocha e aponta a participação direta dele em decisões estratégicas do Banco de Brasília, o BRB. O documento do inquérito do caso do Banco Master indica que o político não apenas acompanhou as ações do banco, mas definia investimento, planos de expansão e negociava com empresários do setor. As investigações identificaram trocas de mensagens desde outubro de 2024 entre o presidente do BRB, Paulo Henrique Costa, e o dono do Banco Master, Daniel Vorcaro, confirmando que as tratativas passaram pelo ex-governador do Distrito Federal. Paulo Henrique Costa e Daniel Vorcaro seguem presos.
0: Agora, às 6 horas 29 minutos pelo horário de Brasília, na sequência vem aí o segundo bloco dos Seus Filhos.
3: Hoje o programa Seus Filhos é dedicado às crianças. O programa especial de Dia das Crianças dá voz a elas para tirarem suas dúvidas, perguntarem para a Roseli Saião, que está aqui do meu ladinho, aquelas questões que muitas vezes são saias justas, muitas vezes as pessoas não sabem responder. Falamos da relação com a escola e agora a gente vai abrir espaço para falar da relação da molecada, pelo menos da percepção, sobre os relacionamentos familiares. E eu quero começar com a Estela, de 9 anos.
4: Por que meus pais não deixam fazer tudo o que eu quero?
3: Simples assim, Roseli. Por que os pais não deixam ela fazer tudo o que ela quer? Ela quer fazer mais coisa, ter mais liberdade.
5: Eu quero falar como ela. Por que que essa vida não me deixa fazer tudo o que eu quero?
3: E aí?
5: É isso que eu tenho que falar para você, querida. Os seus pais representam um pouco dessa sociedade que logo você vai viver de maneira autônoma, você por você mesma. E nessa sociedade, nesse mundo, né? A sociedade vive no mundo. A gente não pode fazer tudo o que quer. A gente não consegue. A gente tem limites. Limites, né? Essa é uma das coisas que a gente aprende. Essa é a função dos pais mesmo, né? Não deixar você fazer tudo o que você quer. Porque aí você deixa de ser participante de uma sociedade de seres que sabem que a vida tem limites. É isso, é triste, mas é a verdade.
3: Tem gente que opta pelo castigo na hora de dar o limite. E a Rafaela quer falar exatamente sobre isso.
6: Porque sempre que a gente questiona por que está de castigo, a resposta é sempre porque sim ou porque eu sou sua mãe.
3: Ai, ai, ai. Primeiro eu vou começar com o castigo, Roseli. Como é que a gente dá limite? É através do castigo? Não, é, não. Depende da idade? E aí?
5: Não, castigo não funciona, gente. Se funcionasse, a gente teria menos crimes na rua, porque a gente tem muito castigo, muita punição para criminoso. Mas eles saem e voltam a cometer crimes, né? Porque a cadeia não tem a função de melhorar essas pessoas. É só retirar do convívio social. O castigo é a mesma coisa. A função do castigo, agora minha conversa é mais com os pais, né? A função do castigo é fazer a criança sofrer ou o adolescente sofrer. Por isso que a gente, em geral, tira deles as coisas que eles mais gostam. Não vai sair esse final de semana, não vai passar as férias na casa não sei de quem, não vai ficar com o celular uma hora por dia. A gente tira o que é de melhor, que daí o sofrimento é duro mesmo. Gente, não é educativo, não funciona e pode até provocar o efeito oposto. Ou seja, em vez de aprender o limite, é aprender a driblar o limite de uma maneira que os pais não percebam. Então, não. Consequência, sim. nada que a gente faz na vida passa sem consequência. E essas consequências podem ser boas, razoáveis, ruins, péssimas. Então é bom a gente pensar, principalmente adolescente, que é o caso dela, né? Pensar um pouco antes de se comportar, fazer determinada coisa. Porque é a vida que nos castiga, né? Porque aí vem culpa, vem aborrecimento, que tais colegas não querem mais ficar perto de mim. Na internet eu falei uma bobagem, caiu muita gente em cima de mim. E vai por aí. Então é bom dar uma pensadinha antes de agir.
7: Agora, Roseli, indo para o outro lado, ela falou, mas quando eu questiono a minha mãe, ela diz que é porque eu sou sua mãe, pronto. E muitos pais agem dessa maneira, né? Uhum. Você cria ali uma hierarquia para tomar uma decisão e não ter esse questionamento. Primeiro, a gente durante muito tempo incentiva o nosso filho a questionar tudo, né? É legal, a gente acabou, né, trazendo sempre aqui no nosso programa essa ideia da curiosidade, do questionamento, quanto isso é importante até durante a vida adulta.
5: Uhum.
7: E aí, quando eles nos questionam, a gente fala, não, não me questione, aqui quem manda sou eu.
5: Uhum.
7: Como é que a gente coloca essa autoridade em prática, uhum, quando o filho traz uma questão dessa?
5: Mas veja aí que aí é complicado, porque a questão é o castigo, né? Aí já não combina muito. Mas vamos pensar numa situação trivial, assim, entre pais e filhos. Eles ocupam lugares diferentes, que não são simétricos, são assimétricos. É um jeito que a gente tem de escapar da hierarquia, que é muito rígida, né? A assimetria é mais maleável. Mas essa assimetria diz para você o seguinte, olha, você tem um pai e uma mãe que vem há mais tempo que você. Entendem um pouco melhor desse mundo e a função deles é ajudar você a viver melhor quando você for viver por conta própria. A gente tem que aprender algumas coisas, né? É como para fazer uma compra, eu preciso saber quanto de dinheiro eu tenho, quanto eu posso gastar com essa compra, se não vai fazer falta para outra coisa. Então, a gente precisa aprender as contas primeiro, né? Antes de fazer essa compra com autonomia. Mesma coisa com a vida. Então, assim, os pais podem receber o questionamento dos filhos e podem discutir a respeito desses questionamentos. Eles vão ter um olhar diferente. Mas é bom ouvir um pouco o ponto de vista dos filhos, porque às vezes eles têm um ponto de vista que a gente não tinha pensado, não tinha considerado, né? Então é importante ouvir. Mas no fim das contas, a decisão é dos pais. Então é isso mesmo, né? Eu sou sua mãe, eu sou seu pai, eu vou ter que tomar essa atitude, porque lá mais pra frente isso vai fazer diferença na sua vida.
7: Roseli, agora a gente vai sair um pouco dessa relação dos pais com os filhos e vamos para a relação entre irmãos. E quem vai falar sobre isso é o Jorge.
8: Como eu posso dividir as coisas com meu irmão?
7: Quer dividir as coisas com o irmão, né? Dividir é fácil, Roseli. Não dividir, que eu acho que é o problema. Pelo menos na minha casa, as grandes questões são porque eu não quero dividir. Ou a comparação, né? Mas você deu isso para ele. E eu preciso, uhum, disso também, eu quero igual. Ou você deu, também mereço. Como é que é essa relação de irmãos, né? Eles enxergam isso. É uma disputa, é uma amizade, pode ser um pouquinho dos dois.
5: Me lembro agora, Thaís, de um menino, eu estava conversando com ele, tinha acho que essa idade do Jorge. E aí ele falou assim, o mundo tinha que ser diferente. Era um problema na casa dele com a irmã. Era assim, uma mãe... um filho, um pai, um filho, nada de ter dois filhos. Quem tem mais de um filho sabe, né, que o segundo já nasce dividindo. E dividindo o quê? A atenção dos pais, não o amor, a atenção. Ah, isso divide mesmo, porque quando um bebê nasce, a gente tem que dar tempo para eles. E aí a outra criança pode ter 3, 4, 5, sei lá quantos anos, vai sentir falta da atenção que era só dele, né? Agora, para aprender a compartilhar, dividir as coisas com os outros, primeiro é preciso a gente aprender a ter a coisa, né?
7: É verdade.
5: E isso para os pais tem sido difícil, porque eles dão as coisas para os filhos e depois eles dizem, ah, vou tirar de você porque você fez tal coisa e não deveria. Mas é dele ou não é? Né? Olha, tem sido assim com o celular, tem sido assim com brinquedos que eles gostam muito. ou com colegas que eles gostam muito de brincar. Não pode fazer isso, gente. Então, assim, a coisa eu dei para você, então é seu. Por isso que a gente não deve dar celular para os filhos, porque se a gente dá, os filhos novos, né? É dele. E daí ele tem que usar do jeito que ele quiser. Não, a gente pode deixar ele usar um pouco nosso, que ele vai ficar satisfeito. Não tanto, mas dá para o gasto, como eles dizem. Então é preciso, primeiro, que a gente ensine a pessoa a ter coisas. E depois, respeitar, principalmente na idade dele, que deve ser brinquedos, né, eu acho. Principalmente na idade deles, é preciso respeitar, não quero dividir. A gente precisa respeitar e dizer para o outro irmão, né? Agora ele não quer, você vai ter que esperar um pouco. E aí a gente introduz, né? Daqui 15 minutos você quer? E a gente vai ajudando essa ideia de compartilhar. Porque a vida é isso, né? Compartilhar. Sozinho a gente não consegue fazer nada, não consegue nem viver. Nem ter saúde mental.
7: É verdade. Essa reflexão, aliás, reflexão importante... desde muito cedo, esse entendimento e o entrosamento respeitoso, isso, né, dentro do ambiente familiar. Roseli, que dica que você traz para aqueles ouvintes que estão acompanhando aqui e para a molecada, né? Afinal, o programa especial de Dia das Crianças.

0: e nem brigas, né? Então, o título do livro é Eu Também. Eles vão adorar.
1: Eu também. Essa dica da Roseli para essa reflexão é sobre relacionamentos familiares e a criançada, mas o programa especial Seus Filhos de Dia das Crianças ainda tem muito mais dicas para a criançada. Fica por aí porque a gente volta já.

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0: 6h42 pelo horário de Brasília, fazendo mais um giro pelo noticiário. A justiça italiana marca a data do novo julgamento sobre o pedido de extradição da ex-deputada Carla Zambelli. Fala Márcio Rocha.
1: A Justiça da Itália vai analisar no dia 29 de outubro o processo que trata da extradição da ex-deputada federal Carla Zambelli, condenada pelo Supremo Tribunal Federal. O Judiciário do país vai realizar uma nova audiência para reavaliar se o pedido feito pela Justiça do Brasil cumpre os requisitos previstos na legislação e nos tratados internacionais. No mês de julho, a Justiça da Itália anulou o processo de extradição e determinou que o pedido apresentado pelos tribunais brasileiros seja submetido a um novo julgamento, voltando à fase inicial. A justiça italiana entendeu que é preciso que o governo brasileiro e o Supremo apresentem mais garantias sobre as condições de saúde da ex-deputada e o tratamento que ela receberia no sistema prisional no Brasil. Carla Zambelli foi condenada no processo que trata da perseguição armada dela contra um homem pelas ruas de São Paulo durante as eleições de 2022.
0: A Defesa Civil do Paraná mantém para hoje o alerta de risco de tempestades com possibilidade para alagamentos. Repórter Juliano Couto.
2: O Paraná tem alerta de temporal para este domingo, com previsão de chuva forte em diferentes regiões do estado. Segundo o Sistema de Monitoramento Ambiental do Paraná, as condições meteorológicas favorecem a formação de áreas de instabilidade, com possibilidade de

0: Tempestades isoladas, há risco de raios, rajadas de vento e chuva forte em curto período. As condições exigem atenção redobrada nas estradas e em atividades ao ar livre. Em Curitiba e no litoral, a previsão é de temperaturas mais amenas, céu nublado e possibilidade de chuva acompanhada de ventos fortes.
1: A Justiça do Trabalho mantém a demissão por justa causa de uma funcionária que usava uma ferramenta corporativa para conversas íntimas. A decisão da 5ª Vara de Osasco, na Grande São Paulo, fundamenta a punição por uso de frequente do sistema de comunicação da empresa para assuntos particulares. A trabalhadora admitiu ter trocado mensagens de teor sexual com colegas durante o expediente e dentro das dependências do local de trabalho. A magistrada rejeitou a tese de invasão de privacidade e confirmou a legalidade do monitoramento interno por meio das regras da companhia. O processo cabe recurso nas instâncias superiores da Justiça Trabalhista e pode reavaliar o pedido de reversão do desligamento dela. E o brasileiro Vini Júnior se pronuncia depois de viver um drama no jogo do Real Madrid pelo Campeonato Espanhol. Detalhes que chegam com Lucas Cardamone.
2: O atacante Vinícius Júnior se desculpa após ter gol anulado e ser expulso no confronto entre Real Madrid e Villarreal. O time comandado por José Mourinho iniciou a partida do Campeonato Espanhol com o Vini no banco de reservas pela primeira vez na temporada. O jogador, porém, foi a campo aos 7 minutos da segunda etapa e chegou a abrir o placar para os merengues. Mas após a intervenção do VAR, o gol foi invalidado e o brasileiro foi expulso por puxar o cabelo do defensor Saliba. Mesmo com a menos, a equipe de Madrid conseguiu balançar as redes com o marfinense Diomandé e saiu vitoriosa do Santiago Bernabéu. No Instagram, o camisa 7 afirmou que a alegria segue, pediu perdão ao time e aos torcedores merengues.
1: Seis e 46, vem aí o último bloco dos seus filhos desse fim de semana.
3: Hoje o programa Seus Filhos é especial de Dia das Crianças e estamos falando da infância contemporânea, né? As dúvidas da molecada, principalmente nesse período atual. Vamos abrir os microfones para elas, então sem perder tempo. Já falamos da relação com a escola, com o dia a dia do aprendizado, falamos dos relacionamentos familiares, mas se a gente fala que eles já nasceram conectados, vamos falar da relação com a tecnologia. E já começamos por aqui, eu já reforçando para você que eu, a Thaís Dias, sigo na companhia dela, Roseli Sayão, para tirar essas dúvidas. Ela que vai trazendo aí a resposta para você, criança que está acompanhando o programa Seus Filhos, pais também. O Bernardo, de 10 anos, Roseli, quer saber um pouquinho mais sobre o uso da internet.
4: Minha mãe fala que é perigoso ficar na internet sem ela me acompanhar. Mas até quantos anos eu vou precisar dela olhando o que eu faço?
5: Eu não vou saber dizer para você quantos anos, uma idade, um número, né? Eu conheço uma garota de 17 anos, que ela é tão adulta no modo de enxergar a vida, de tomar decisões, quanto a mãe e o pai, com menos experiência de vida. E eu conheço a outra garota de 17 anos, que é mais ou menos o comportamento da sua idade. Então não é a idade que adianta, mas é o quanto você aprendeu durante esse período que você viveu. Tem gente que aprende muito, amadurece mais, e tem gente que fica meio largada assim no mundo, aprende pouco, amadurece menos. Então não é a idade, é a capacidade de você conseguir ler uma coisa na internet e falar, isso não é bom para mim, e sair. E na sua idade é muito difícil ainda, porque você não teve tempo de aprender muitas coisas. Uma delas é o que a gente chama de raciocínio crítico, de você ser capaz de olhar uma coisa que mesmo que você goste e achar que não é bom para você.
3: E é difícil até pra gente, né, Roseli? O Bernardo falou ali da tutela da mãe, muitas vezes para nós, né, a gente olha ali no nosso celular e fala assim, pô, mas acho que isso aqui é interessante, vou atrás dessa informação. Isso. E você vê que não é bem assim, isso. Que aquela, né, compre isso, porque isso é bom. Aí você vai lá atrás, poxa, mas não era exatamente tão bom assim. Você vai caindo. Então, essa questão da maturidade é um treinamento que nós, adultos, estamos aprendendo. Exato. Com esse novo mundo da internet, né?
5: Uhum. É bom lembrar que a internet chegou ao mesmo tempo para crianças e adultos. Então, nesse momento, nós nos igualamos. E nós, adultos, avançamos um pouquinho mais só que eles. Eles aprenderam mais a técnica, como isso funciona, o que eu faço. E nós tentamos aprender um pouco mais com reflexões. O que isso pode proporcionar de prejuízo e de benefício?
3: Agora temos aqui a pergunta do Yuri, de 11 anos. Fala, Yuri.
6: Por que eu preciso parar de mexer no celular ou no videogame a partir das 7 horas? Se eu não fico cansado, como a minha mãe e meu pai diz?
3: Os pais dão a justificativa, você tá cansado, mas eles não cansam, né? Muitas vezes deixa ali e eles vão ficando. Agora, Roseli, tempo de telas, de uma maneira geral, é uma questão dos adultos, que a gente já vê ali. Ele pergunta, não é, mas por que se eu não tô cansado? Por que eu tenho que parar de brincar com isso? E aí?
5: Vou contar uma novidade para você. Tem um cansaço que a gente não percebe. Só quando a gente amadurece, cresce, tem mais experiência de vida, a gente só percebe isso quando às vezes a gente quase desmonta em casa. Estou falando de adulto. Criança cansa também. Você cansa de brincar, você cansa de praticar esporte. Mas se você gosta muito daquilo, você não vai lembrar do cansaço. Mas aí ele vem em dobro, depois num outro momento. Então, os seus pais tomaram a decisão de ser das 7 horas. Os pais do seu vizinho podem ter tomado a decisão das 6. E o outro, o pai de outro lugar, de outro bairro, pode ter tomado a decisão das 8. Isso não importa. O que eles estão dizendo para você é assim: você vai se cansar mais do que deveria. Você precisa poupar sua energia, porque olha o mundo aí, ó. Quanta coisa para você fazer. Não pode gastar toda a sua energia numa única coisa. É por isso. Eles conhecem você mais do que você pensa. Então, para você tem que ser 7 horas.
3: Agora, nessa reflexão, Roseli, da tecnologia, do uso de telas, hoje a gente encara um desafio e já fizemos um programa Seus Filhos especial só sobre isso, que é a inteligência artificial. Uhum. Né? E há uma dificuldade, e aí eu falo de uma dificuldade geral, lógico, para as crianças também, de identificar o que é verdade do que é mentira. É. Como é que a gente encara um mundo como esse, que a gente não tem, quando olha ali, mas é uma perfeição absoluta. Uhum. Eu não sei se isso aconteceu ou não aconteceu. Como é que a gente vai para a vida, né, desde muito pequeno, sem saber diferenciar a verdade da mentira?
5: Pois é. Isso é um problema do mundo atual, né? Antes a gente não tinha esse problema, não vivia essa questão. Porque a palavra sempre estava ligada à verdade. Tanto que os primeiros contratos eram feitos só com a palavra, né? Mas tinha o fio do baba, que os homens diziam que era uma coisa simbólica, mas era a palavra que valia. Hoje, chegamos à conclusão que a palavra não vale nada, ou quase nada. O duro é a gente descobrir as pessoas cuja palavra vale muito. E aí é que está o grande problema, né? Inteligência artificial faz a gente ver aquela pessoa que a gente descobriu que ela fala palavras que valem, falar outras coisas. E a gente fica na dúvida. Eu fico diariamente em dúvidas. Às vezes eu vejo uma pessoa, um profissional, renomado, falar uma coisa e eu falo lá, será que ele falou isso mesmo? E eu vou pesquisar se ele falou isso mesmo. Às vezes eu me surpreendo que ele falou. Aí eu volto lá e falo, vamos tentar entender aqui o ponto de vista dele para ele ter falado isso. E às vezes eu me surpreendo menos e descubro que ele não falou isso. Que a inteligência artificial me tentou, né? Fazer acreditar que ele falou. Então, criança não tem condição de fazer isso. Nós, adultos, estamos começando agora a tentar descobrir, né, o que está por trás disso. Agora, a gente está perdendo tempo, Thaís. Senhores pais, senhores professores, nós estamos perdendo tempo com a inteligência artificial. Os alunos usando a inteligência artificial para fazer lição de casa e os professores tentando descobrir quem fez isso. É muita perda de tempo. Há coisas boas que a gente pode fazer com a inteligência artificial, mas não são essas que a gente vê na internet.
3: E esse era um ponto que eu estava querendo trazer para a gente amarrar essa conversa, né? Especialmente sobre tecnologia, porque a gente fala, ah, as crianças nasceram conectadas, elas estão o tempo todo conectadas. E ok, estão conectadas. Isso também não é só ruim, né? Não. Tem um aspecto positivo de aprendizado, de abertura de descoberta de conhecimentos também, que talvez o conhecimento físico ali de um livro elas não teriam acesso, mas o celular abre um pouco mais esse horizonte. Mas, Roseli, fechando aqui o nosso recado geral, se você pudesse dar para as crianças, a infância é tempo de brincar? Seria o extremo oposto, já que a gente está falando de tecnologia, de escola, de relacionamento familiar. Que lição que a gente pode tirar dessa infância de hoje?
5: Meu recado para as crianças, né? Gente, nós estamos com a medicina muito avançada e todas as áreas das ciências muito avançadas. Cada dia tem um avanço. Isso faz com que a gente viva mais. E a vida hoje está lá perto dos 80 anos aqui no Brasil, né? Em outros países está até mais. Eu arredondei esse número só para ficar mais fácil. Pense que você tem só 12 anos para brincar. E o resto da vida para mexer na internet, para descobrir inteligência artificial, fazer o que você quiser. E vai chegar uma hora que você vai falar, não aguento mais computador na minha frente. Então, aproveita porque, olha, é pouco mais de 10% da sua vida que você tem o direito de brincar. Brinque. Isso vai fazer falta para você se você não brincar.
3: Agora, fechando com a nossa dica, a última, aquela para a gente trazer essa reflexão final, Roseli, qual é a indicação?
5: A indicação é de um artigo que está na internet. O endereço revistatópicos.com.br. Tópicos sem acento, tudo junto, Revista Tópicos. E o título do artigo é exatamente isso que nós conversamos: infância contemporânea, cultura digital e escola, tensões e possibilidades pedagógicas.
3: Repete pra gente, então.
5: Infância contemporânea, cultura digital e escola, tensões e possibilidades pedagógicas.
3: E fica aqui o programa Seus Filhos de hoje, especial dedicado, né, às crianças que trouxeram as suas dúvidas, participaram conosco. Um programa que a gente sai revigorado, né? Tentando entender um pouquinho mais sobre essa infância de hoje, aprendendo um pouco mais com eles. E eu quero agradecer a todo o time que colocou esse programa no ar junto com a gente. A produção da Beatriz Alencar, a produção aqui do estúdio do Rafael Henrique, a sonorização do José Antônio de Araújo e a edição do Pedro Salles. O nosso carinho especial para os nossos ouvintes sempre conectados, para você que nos assiste também com imagens. Um beijo enorme, muito obrigado pela sua participação. E o meu beijo especial para ela, minha companheira de tantos anos e de todos os dias por aqui. Beijo, Roseli.
5: Beijo, Thaís. Com muita amizade. Adoro. E para vocês que nos acompanham e gostam das nossas conversas, meu carinho de sempre.
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4: Pontualmente, 7 horas da manhã. Oi, oi, bom dia pra você que tá ligado, pra você que tá chegando agora na programação da Band News FM. Você que logo cedo quer ficar bem informado, quer ficar bem informada. Eu sou Larissa Biscaia, vou ficar com você ao longo dessa manhã e te conto, te atualizo o que é notícia, o que é novidade, o que tá acontecendo no Brasil e no mundo. Nesse domingão, hoje que é dia 11 de outubro de 2026, 11 de outubro, véspera de feriado para muita gente, mas tenho certeza que tem muita gente que tá por aí ligado, porque assim como eu, tá trabalhando, tá no plantão, quem sabe tá fora do Brasil, quer ligar o noticiário para ter companhia, não sei, tanto faz, o importante é que você tá por aqui, você tá junto com a gente, e se quiser, não deixa de participar, manda um bom dia, vai, o WhatsApp tá aberto para você. É o nosso 11-999-592-100. Pode fazer aí o teu comentário, tua dúvida também, por que não? Ah, passa aí só pra dar um bom dia, vai. 11-999-592-100.

0: E de olho no segundo turno, o senador e candidato do PL à presidência, Flávio Bolsonaro, criou um site para rebater notícias falsas, no qual não se compromete com o aumento real do salário mínimo e menciona o reajuste pela inflação, caso seja eleito. A regra que prevê a correção do salário mínimo acima da inflação foi retomada pelo governo Lula em 2023 e hoje está em vigor. A política de reajuste do salário mínimo provocou um embate na atual etapa da campanha presidencial. Lula afirma que Flávio cortará ações sociais do governo em nome de um ajuste fiscal. Já o senador nega que pretende fazer o ajuste em cima dos mais pobres, ainda que os assessores defendam a necessidade de uma forte contração dos gastos públicos. A gente lembra aqui que essa questão do salário mínimo tinha sido uma política adotada durante a gestão do Jair Bolsonaro, pai do Flávio, de congelar esse reajuste do salário mínimo conforme a inflação. O governo Lula retomou e agora circula essa notícia que o Flávio Bolsonaro pretenderia, se for eleito, pretende voltar com a política aplicada pelo pai dele, não mais reajustar o salário mínimo conforme a inflação, algo que foi desmentido pelo senador. Na capital federal, na semana em que o Senado pode votar em primeiro turno a PEC que prevê o fim da escala 6x1, as centrais sindicais vão intensificar a mobilização em favor da aprovação dessa proposta no Congresso. A decisão foi tomada pelas direções nacionais de todos os sindicatos em reunião na última sexta-feira. Para as centrais, é fundamental aprovar o texto que prevê a redução da jornada sem reduzir o salário dos trabalhadores. O projeto é uma das principais bandeiras do governo Lula para diminuir a vantagem para Flávio Bolsonaro no segundo turno das eleições. E vamos falar de esporte por aqui também, porque domingo vai ter alguns dos maiores clássicos do futebol nacional. No Brasileirão, conta pra gente, Yuri Queiroga.
1: Flamengo e Palmeiras, que brigam pela liderança do Campeonato Brasileiro, vão a campo neste domingo em clássicos regionais. O rubro-negro terá o Fluminense pela frente em um Fla-Flu marcado para o Maracanã, enquanto o Verdão tem o derby contra o Corinthians em casa, com transmissão da Band News FM na voz de Marcelo Duó. As duas partidas começam às 5h30 da tarde, assim como o clássico Grêmio e Internacional em Porto Alegre. Antes, às 4h, o Atlético Mineiro pega o Santos em Belo Horizonte. Às 7h30 da noite, tem Bahia e Mirassol em Salvador. Ontem, o São Paulo derrotou o Vitória por 2-1 e Vasco e Remo empataram por 0-0. A Band News FM começa a cobertura da rodada deste domingo às 14h, com o Band News na área aquecimento.
0: Vou dar um giro rápido pelo WhatsApp, hein? Porque tem bastante gente mandando mensagem pra cá, gente que tá acordado. Olha só, o Arione manda mensagem 7 horas em ponto. Bom dia, aqui vai chover, hein? Faz uma piada sobre o fato de ter começado no horário. Não gostei, hein, Ari? O Ari que fala sintonizado, fala aqui do estado de São Paulo. Quem mais tá com a gente? O Luiz tá por aqui também. Olha só, o Luiz fala de Osasco, Grande São Paulo. Bom dia, família Band News. Tô muito feliz. Hoje nasceu meu neto. Que legal, hein, Luiz? Parabéns, parabéns pra família. Manda o nome do neto pra cá. Muitas felicidades pra vocês. Quem tá com a gente também, o nosso ouvinte, o Mário, ele fala de Guarulhos, mandando um bom domingo pra todo mundo, tá passando um café. Nosso ouvinte fiel, direto de Manaus, a Andresa, tá sintonizada por aqui também, mandando um bom dia. Pessoal, tá de folga, alguns estão de folga, outros estão trabalhando também. E a galera chega junto aqui no WhatsApp da Band News FM, é o 11 999 592 100.
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3: O mercado financeiro reagiu com euforia depois do primeiro turno das eleições, com a vantagem do senador Flávio Bolsonaro em relação ao presidente Lula. A expectativa é que Flávio, se eleito, entregue um ajuste maior das contas públicas, que é hoje a maior urgência da nossa economia. Mas nenhuma das campanhas detalhou até agora onde vão ser feitos os cortes de gastos. Qual é o tamanho desse corte necessário e o que é viável politicamente? A minha convidada hoje no Economia para Você é a economista Solange Surur, diretora de macroeconomia para o Brasil do UBS Wealth Management. Solange, muito obrigada pela presença, sempre muito bom te receber aqui no programa.
4: Prazer é sempre meu.
3: Solange, quero começar com esse tema do fiscal, das contas públicas, que é o que tem mexido com as expectativas futuras, né? Você tem falado muito sobre isso, escrito também nos seus artigos na Folha, essa questão que é a mais urgente de resolver. Qual é o tamanho desse problema do desequilíbrio fiscal?
4: O problema maior é que a gente não vai conseguir conviver mais com esse juro real tão alto por mais tempo. Então, acho que a questão, ajuste fiscal, para que ajuste fiscal? Porque se a gente não fizer o ajuste fiscal, os juros não vão cair. Né? Não estou falando aqui do juro do Banco Central, da Selic, eu estou falando do juro que afeta a economia, que é o juro de médio e longo prazo. E se ele não cair, essa dívida vai continuar subindo de uma forma muito acelerada. Eu acho que é muito possível a gente chegar a 100% de dívida PIB, hoje está perto de 84%, vai fechar o ano perto de 84%, em muito pouco tempo. Né? E se isso acontece, o juro sobe mais ainda. Aí o que precisa ser feito? No mínimo, a gente tem que desacelerar essa taxa de crescimento da dívida. E para isso, é preciso fazer um ajuste significativo, da ordem de 3,5% do PIB, se a gente quiser estancar o crescimento da dívida, e pode ser um pouco menor se a gente quiser só desacelerar. Só que isso, se a gente vai só desacelerar ou se a gente vai estabilizar, vai ser definido de acordo com a confiança que o mercado vai ter nessa trajetória, né? Se é uma trajetória de desaceleração, se é uma trajetória que realmente traz confiança de que a despesa vai segurar o crescimento da dívida. E aí, o que eu acho que precisa ser feito é um anúncio de uma agenda, né, que vai fazer com que esse ajuste seja factível ao longo do tempo, porque nenhum governo vai conseguir fazer um ajuste fiscal de 3,5% do PIB em um ano.
3: É que isso dá, sei lá, tipo 400 bilhões, é isso?
4: Isso é inviável politicamente. O Brasil não está numa crise que traga esse clamor da sociedade, né, e o Congresso entenda. Então, mas pode entrar. Então, esse que é o ponto. A gente pode entrar nessa crise. Para evitar que essa crise aconteça, tem que ser feita uma agenda que mostre que esse ajuste, ao longo do tempo, vai trazer estabilidade da dívida. E ele vai passar por reformas importantes no gasto obrigatório. Porque o gasto obrigatório realmente é 90%, mais que 90% do gasto total. E se a gente não estancar esse ritmo de crescimento, daqui a pouco o governo não consegue fazer mais nenhum gasto discricionário.
3: É que está tudo já carimbado, né?
4: Não consegue mais pagar a conta de luz, assim. O país vai parar, a máquina pública para. Então, assim, a gente não só está querendo evitar, eu acho que, né, quem diz que o Brasil precisa fazer um ajuste fiscal, querendo evitar uma crise, né? Porque se o juro continuar alto, vai ter inadimplência, vai ter uma crise de crédito, mas também fazer a máquina pública funcionar.
3: São as duas coisas ao mesmo tempo, né? Tem muita discussão sobre o ritmo de ajuste, do que é viável, do que é possível. Na tua avaliação, assim, o que hoje seria um mínimo razoável para fazer a diferença nessa trajetória de juros em baixa?
4: Olha, eu acho que é super importante o governo cortar excessos. Tá se falando muito na campanha de cortar ministérios, diminuir fraude, limitar os super salários do judiciário.
3: O ajuste moral, né?
4: Isso, eu acho super importante, porque tem que trazer um senso de justiça.
3: Claro.
4: Né? E o apoio das
3: parlamentares,
4: da sociedade. Exato,
3: né?
4: Entendeu? Agora, no fundo, se a taxa de crescimento do gasto obrigatório continuar como ela é hoje, que é a grande, é a peça fundamental do problema, isso, quer dizer, esse corte de gastos inicial não vai ter impacto, não vai trazer o juro para baixo.
3: Sim.
4: Então vai ser preciso, né, mexer no desenho dos programas sociais, hoje em grande parte indexados, né, ao salário mínimo, que tem uma regra que cresce com o crescimento do PIB, né, com o crescimento do PIB de 2 anos atrás.
3: Isso
4: faz com que o gasto cresça num patamar mais rápido do que o PIB, porque o benefício social cresce em valor como o PIB e ainda cresce em quantidade devido ao desenho que ele é de como eles são feitos. Vai precisar de uma nova reforma da Previdência, porque a idade mínima no Brasil é muito baixa. Desde que a gente aprovou a última reforma da Previdência, a expectativa de vida subiu muito, tanto de homens quanto de mulheres.
3: Mas nesse momento, uma nova reforma da Previdência não tem aquele mesmo ambiente que teve quando foi aprovada lá no governo Bolsonaro, né?
4: Então, assim, o clima não é de crise. E a gente costuma fazer reformas duras no Brasil depois de crise, né? Quando o governo Temer aprovou o teto de gastos, O Brasil tinha perdido quase 10% de PIB em 2 anos e meio, né? A inflação foi para 2 dígitos. Então, não há esse clima, né? Então, até, né, você vai para Brasília, ninguém consegue entender, os políticos, de que o Brasil não está, não vai entrar numa crise se o câmbio está perto de 5, 5,20. Só que vai entrar, é só você ver o nível de endividamento das famílias, o comprometimento da renda, a situação das empresas super endividadas. Se os juros vão caírem, isso vai ser uma bola de neve, vai acontecer. Então, assim, é falar, ah, a reforma da Previdência é muito difícil agora. Então, a gente vai ter que sofrer, né, uma desaceleração forte da atividade, um aumento da inflação, um aumento do desemprego, que vai justamente pegar nos mais pobres para conseguir aí fazer a reforma da Previdência. É. Então, eu acho que esse não é um caminho ideal. O ideal é vir com essa agenda enquanto a economia está crescendo, né? Ano que vem a expectativa do Focus é perto de 1,7, enquanto o desemprego está baixo, enquanto a inflação está abaixo de 5. Evitar que essa crise chegue.
3: Sim. É, o Flávio Bolsonaro, que está na frente aí nas pesquisas eleitorais, fala num ajuste de pelo menos 1,5% do PIB, que dá em torno de 200 bilhões de reais, né? No entanto, ele tem falado que não vai mexer, por exemplo, na forma de reajuste das aposentadorias, nem do BPC, o Benefício de Prestação Continuada, que são os gastos hoje que mais crescem, né? A Previdência está crescendo mais de 4% ao ano, o BPC 9%. Então, é difícil imaginar, né, Solange, obviamente que são assuntos impopulares, né? Mas é difícil imaginar um ajuste sem mexer nesses gastos que compõem a maior parte do orçamento, né? Que é o que você está dizendo. Então, assim, vai ter um encontro com a realidade e a população, enfim, ela vai, infelizmente, enfim, se realmente for aplicado, né, o que está sendo falado, né, as duas campanhas falam em mexer em gasto, enfim, não tem como mexer em gasto sem mexer em previdência, sem mexer em abono salarial, sem mexer em seguro-desemprego, em vez daquilo que está crescendo.
4: Eu acho assim, quem quer que ganhe, independente, né, do qual candidato vai ganhar, ele vai ter uma bomba para resolver. A bomba é que a dívida está crescendo de uma forma muito rápida, né? E isso vai afetar a economia. Já está afetando. A gente está vendo o número de recuperações judiciais acontecendo.
3: É, se nada for feito, só tende a piorar.
4: E aí vai afetar o emprego, entendeu? Sim. Então, assim, eu acho que em campanha, nenhum dos lados vai dizer, olha, eu vou fazer diferente, né? Eu vou fazer realmente um controle de gasto, e é no gasto obrigatório, e vai mexer na Previdência, e vai mexer no benefício social, porque isso aí é 60% do gasto obrigatório. Ninguém quer dizer isso. Agora, no momento que o Brasil entrar numa crise, como aconteceu em 2014, 2015, né, a gente vai ser obrigado a fazer, porque senão essa crise, ela não melhora. Né? A gente perder 10% do PIB em 2 anos e meio foi muita coisa. Né? Aumentou muito a pobreza, a desigualdade social no Brasil. Então, assim, a gente gastou muito além do que a gente podia. Né? E hoje a gente está pagando o preço, que é o juro. Amanhã a gente vai pagar o outro preço, que é a inflação e desemprego. Difícil convencer a sociedade disso numa campanha. Né? Mas eu acho que se o próximo governo, quem quer que seja, entenda isso, né? Ele tenta fazer isso nas condições econômicas boas. Né? Que a gente ainda tem renda crescendo no Brasil, a gente não está vendo uma crise enorme de crédito. Ela só está contratada, mas a gente não está vivendo. Então, é mais fácil fazer isso. Agora, cortar benefício, mexer em salário mínimo com o desemprego subindo, é muito mais difícil politicamente.
3: Claro.
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1: Agora, às 7 horas e 15 minutos, trânsito na capital paulista bastante tranquilo na manhã desse domingo, tirando naqueles pontos de interdições por causa de atividades esportivas. Então, para você que segue na Marginal do Pinheiros, no sentido Cebolão, ali, um pouco depois do acesso da Avenida dos Bandeirantes, tem um ponto de interdição na faixa da esquerda, para você que vai seguir pela Expressa, justamente por causa de uma corrida de rua. A corrida acabou agora há pouco, mas a interdição pode seguir por mais um tempo. Dando uma olhada nas estradas, tudo muito tranquilo nessa manhã também. A gente vai ver ao longo das próximas horas, eventualmente, o caminho para o litoral pode estar um pouquinho mais congestionado, o pessoal vai aproveitar o feriadão, quem de repente não conseguiu ir ontem, não botou muita fé na previsão. Mas a gente segue de olho por aqui e traz a informação para você. Você que tá na estrada, tá em algum lugar, viu algo um pouco diferente aí no teu caminho, não deixa de mandar pra gente também, é o nosso 11 999 592 100, que tá sempre, sempre aberto para você.
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1: Sete e 18, a troca do piso do calçadão do Centro Histórico de São Paulo, ali na região da Praça da República, gera prejuízos a comerciantes de ruas como 7 de Abril e Dom José de Barros. Os trabalhos deveriam ter terminado agora em 2026, mas o prazo foi prolongado lá para o começo de 2027. A região virou um canteiro de obras com buracos, equipamentos, barro e o estreitamento das calçadas. Com isso, parte de quem circulava por essas ruas precisou passar a fazer outro caminho, que provocou queda nas vendas de restaurantes, bares e lojas de eletrônicos, além de lojas de calçados, por exemplo. Band News FM ouviu comerciantes que confirmaram que a situação piorou. A maior parte não quis dar entrevistas, mas o Valdo, que tem um estabelecimento de alimentação por ali, afirma que muita gente já pensa em fechar as portas.
5: Depois que começaram as obras, o nosso movimento aqui, ele caiu 50%, ele despencou, né? Eu não fui procurado por ninguém da prefeitura. Essa perca nossa, muito significativa para nós, ninguém vai repor. Tem muitos comerciantes pensando em desistir.
1: Procurada pela Band News FM, a Prefeitura de São Paulo diz que a obra quer tornar o espaço público mais funcional, acessível e seguro. E afirma ainda que a complexidade do projeto exigiu ajustes no cronograma inicial em decorrência de um prazo maior que o previsto para autorização das escavações pelo Instituto do Patrimônio Histórico e Artístico Nacional. A Prefeitura também afirma que adotou medidas de sinalização, isolamento e organização para reduzir os impactos dessa obra.
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0: 7h22 agora, um levantamento do jornal O Globo mostra que a cada 10 reais enviados em emendas parlamentares nos últimos 3 anos, 7 foram para grupos de cidades em que deputados tiveram as maiores votações proporcionais. Os dados indicam que em 90% das cidades em que um único deputado respondeu por mais da metade das emendas, o parlamentar terminou entre os 3 candidatos mais votados. Em 70% delas, foi inclusive o primeiro colocado. Um exemplo para você é o senador eleito Arthur Lira. Ele foi o candidato mais votado em 3 de cada 4 cidades de Alagoas que receberam emendas de autoria dele. Em 52 dos 55 municípios contemplados, terminou entre os 2 primeiros colocados. Os corpos de 3 policiais militares de Minas Gerais mortos em um acidente aéreo no Vale do Aço na última sexta-feira serão velados e enterrados hoje em Belo Horizonte. Luiz Fernando Silvestre, tenente-coronel da PM, Alice dos Santos Almeida, tenente, Gabriela Emília Soares Rezende, também tenente, haviam decolado do aeroporto da Pampulha em um bimotor. O avião caiu perto do aeroporto regional do Vale do Aço, em Santana do Paraíso, e ninguém sobreviveu. E no futebol, o Corinthians enfrenta o Palmeiras para evitar uma entrada na zona do rebaixamento. Quem conta pra gente, mais uma vez, é ele, Yuri Queiroga.
1: O Corinthians tem no clássico contra o Palmeiras neste domingo às 17h30 uma partida decisiva. Vindo de 7 derrotas seguidas no Brasileirão, o timão precisará vencer para recuperar o moral. Em caso de derrota, a equipe entra na zona de rebaixamento se houver um vencedor entre Grêmio e Internacional, que jogam no mesmo horário. Após a demissão de Fernando Diniz, o time será comandado interinamente por William Batista, técnico da categoria sub-20. O meia Rodrigo Garro e o atacante Caio César, suspensos pelo 3º cartão amarelo, não jogam. André e Carrilho devem ser os substitutos. A Band News FM inicia a transmissão às 14h com o Band News na área aquecimento. Quando a bola rolar, a narração será de Marcelo Dó.
0: E você fica agora com o segundo bloco do programa Economia para Você. Juliana Rosa recebe a economista Solange Srur, diretora de macroeconomia do Brasil no UBS Wealth Management. Você acompanha agora.
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3: Agora, se quando a gente olha para a Argentina, por exemplo, a gente vê que é um ajuste agressivo, duro, que no curto prazo acaba trazendo um problema maior, né? A população sofre mais. Qual é o limite, Solange, para esse ajuste?
4: Apesar dessa tentativa de analogia com a Argentina, tesouraço, etc., a situação do Brasil é completamente diferente da Argentina. A gente não está numa crise de recessão, inflação descontrolada, a gente tem reserva, então a gente não precisa desse choque que foi feito lá, que foi feito um choque muito rápido. Aquilo, é como se aqui a gente tivesse que fazer esse ajuste que eu falei de 13,5% em 1 ano. Não estamos nessa situação.
3: Caso, né?
4: Não é o caso. A gente não vai fazer o que a Argentina fez, né? A gente teria que sofrer muito mais para fazer isso. Então, eu espero que a gente não chegue
3: nessa situação. E não precisa, né, chegar lá.
4: Exatamente.
3: Né?
4: A gente tem as contas externas em ordem, a gente tem grande parte da dívida da gente não é indexada ao câmbio. Então, a gente tem mecanismos hoje muito mais favoráveis do que outras crises e do que a Argentina. Agora, de fato, não há como trazer essa confiança para o Brasil que vai jogar o juro para baixo sem mexer nesses gastos obrigatórios. Entendeu? Isso não quer dizer que a gente não tenha que combater fraude, que a gente não tenha que diminuir desperdício, mas isso não vai trazer o juro para baixo de verdade.
3: Agora, Solange, claro que, enfim, é um divisor de águas para 2027, o que vai ser feito a partir dessa conjuntura fiscal, né? Olhando para 27, já está contratada uma situação de maior fraqueza econômica por conta desse alto endividamento, né? Então, esse cenário de um menor crescimento, né? Se fala em 1% de crescimento do PIB no ano que vem, é um cenário meio que contratado, né? Ele pode piorar mais ou...
4: Eu falaria,
3: talvez,
4: depende,
3: né?
4: Tá? Porque tem muitas vezes, quando você tem uma incerteza fiscal, uma falta de confiança, como a gente está vivendo hoje, às vezes, e a gente tem experiências históricas, esse choque de credibilidade com o ajuste, ele acaba sendo expansionista. Imagina se a gente faz uma série de reformas importantes que vão trazer impacto ao longo do tempo, mas que com isso a gente consiga derrubar a taxa de juro real, que estava perto de 8 até agora, recentemente, para perto de 5,5. Olha só a descompressão das condições financeiras que vai acontecer. Isso vai gerar investimento, isso vai gerar emprego. Então, não necessariamente...
3: Mas dólar num curto prazo, né?
4: É, mas já começa a mover a economia. Então, assim, ao invés da economia...
3: Não piora, né?
4: É, não piora.
3: O ajuste não piora, não piora a situação econômica.
4: Não, e pode até melhorar, porque o nosso investimento... A gente está crescendo nesses últimos anos por conta de consumo. O investimento está completamente estagnado. Né? Se o investimento começa a crescer, pode ser até que as expectativas de crescimento voltem no Brasil em 2027. Eu não descarto, entendeu? É, a gente está com altos preços de commodities, né, que nos ajudam. O crescimento global ainda está bastante ok. Né? Estados Unidos crescendo bem. China conseguiu crescer a despeito de toda a guerra tarifária. Então, assim, não está contratado que 2027 vai ser um ano muito ruim. Mas eu acho que é difícil ficar no meio do caminho. Ou ele vai ser muito ruim, ou ele pode ser até positivo. Vai depender dessa agenda, que não pode ser desperdiçada. Porque o primeiro ano é o ano onde o governo eleito tem maior capital político. Né? Ele consegue mais apoio negociando com o Congresso. Depois começa... A gente sabe que daqui a 2 anos a gente tem eleição de novo no Brasil, né? Para a prefeitura. Então, fica mais difícil.
3: Sim, a gente está sempre com um espaço reduzido, né, para fazer essas mudanças. Olhando nesse momento para essa desaceleração da economia, as projeções de PIB diminuindo, isso tem aberto espaço para uma descompressão de inflação e queda de juros. No entanto, a gente tem riscos aí pela frente, olhando agora o fenômeno El Niño, né, que deve aumentar preço de alimentos, e acompanhando também o petróleo, que continua em patamares preocupantes, principalmente os preços dos derivados, né, diesel e gasolina. Como é que você está vendo a trajetória da inflação? Qual o tamanho desses riscos? A gente pode ter... muitos aumentos ainda à frente, mesmo com a economia desacelerando. Como você está
4: entendendo? Acho que o começo da inflação, no começo do ano que vem, a inflação vai estar bem pressionada pelo El Niño, pela reforma tributária, né, que a gente pode ver um aumento de preços em serviços, porque realmente esse setor vai ter uma carga tributária maior. E se a jornada 6x1 for aprovada, vai ter um impacto inflacionário. O que pode diminuir esse impacto, o lado ruim, é essa economia desacelerar. Aí, por esse canal, né, você vai ter menos pressão de demanda e a inflação pode não subir tanto. Uma coisa positiva que pode acontecer é que se esse ajuste fiscal que eu estou falando aqui trouxer confiança, ele traz apreciação de câmbio. Né? Ele traz também fluxo de investimentos estrangeiros no Brasil. Se o câmbio aprecia, ele, de uma certa forma, contrabalanceia esse choque de oferta negativo, do El Niño, imposto,
3: petróleo.
4: 6x1, petróleo. Então, mais um lado positivo para o ajuste fiscal ser feito.
3: Você fala em dólar abaixo de 5, 4,80, né?
4: Pode acontecer, se a confiança... Quando a gente teve a expectativa lá em 2016... de que haveria um controle de gastos. Começou-se a se falar do teto de gastos. O câmbio apreciou bastante, muito antes da aprovação. Não só o câmbio apreciou, como as expectativas de inflação recuaram. Isso ajudou muito a inflação recuar. Né? A gente sabe que as expectativas têm um papel relevante na inflação, na trajetória da inflação. Então, se... o ajuste fiscal, como eu falei, talvez ele não seja tão contracionista para a atividade, ele pode até ser expansionista se ele liberar investimento privado e ele pode ser desinflacionário se vier acompanhado de queda de apreciação cambial e queda de expectativa de inflação. Então tem um net positivo aí que pode acontecer e que deveria ser aproveitado por um governo recém-eleito com algum capital político.
3: Tem um debate também grande que é sobre a meta de inflação, que também você tem se posicionado sobre isso. Gente que defende, primeiro, obviamente, essa confiança fiscal, que pavimentaria um debate sobre meta da inflação pelo fato de 3% talvez ser muito baixa e isso também dificultar um nível de taxa de juros em patamares menores. Por que que você tem defendido que, mesmo com esse choque de confiança fiscal, a meta de inflação não deveria ser alterada?
4: Primeiro que, assim, se a gente mudar a meta de inflação porque a gente quer jogar o juro para baixo, mesmo depois de ter feito um ajuste fiscal, porque se a gente fez um ajuste fiscal realmente forte, os juros vão cair, não precisa mexer na meta. Se a gente está precisando mexer na meta depois de um ajuste fiscal realmente forte, é porque esse ajuste fiscal não foi realmente forte, né? Quando a gente fez um ajuste fiscal na época do teto de gastos com o governo Temer, o Banco Central chegou abaixo da meta, sem precisar mudar a meta, né? Só caindo o juro devagarzinho. E eu vou te falar, chegou num juro de 6,5%. Hoje, quem sonha aqui com juros de 6,5%? Ninguém. É. Foi um ajuste fiscal forte, com credibilidade, e um Banco Central que disse, não vou mudar a meta, vou cair juro devagar. E foi devagar e chegou longe. Se a gente faz um ajuste fiscal e muda a meta, é porque ou esse ajuste fiscal não é suficiente, você está querendo acelerar o processo de queda de juros, e quer acelerar o processo de queda de juros, vai chegar no juro mais alto. Não vai chegar no juro mais baixo, né? No patamar mais baixo. E eu digo uma coisa, se você mudar a meta uma vez, por que que não pode mudar a meta de novo? Então, quem disse que as pessoas vão acreditar que a nova meta, ela é realmente o objetivo do Banco Central e a expectativa de inflação vai cair de verdade? Acho que a gente... essa discussão, ela só atrapalha a queda das expectativas. Parece que tem que ter um limite para as expectativas cair. Olha, não cai muito não que a gente vai mudar a meta. E aí, se mudou a meta, elas vão ter um viés de alta, porque a meta pode ser mudada sempre, entendeu? E outra coisa, 3% não é baixo.
3: Normalmente a gente não atinge historicamente.
4: Uma falta de alinhamento da política fiscal e monetária. Outros países emergentes têm meta de 3%, entendeu? E essa discussão também existe nos Estados Unidos. O Fed chegou e falou, o novo presidente do Fed chegou e falou, não, 2% é incondicional, eu vou cumprir. Ele falou uma frase muito interessante, inflação é uma escolha. É escolha, mas escolha não é só do Banco Central, é do governo também. Porque se o governo trabalha expandindo o fiscal, o Banco Central tem que jogar o juro na lua para conseguir trazer essa meta de inflação. Mas muitas vezes não consegue. Então, é uma escolha política. Então, se a gente está mudando a meta de inflação, a gente está escolhendo viver com mais inflação. E a sociedade acreditando nisso, a inflação vai ser mais alta ainda.
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0: O sol brilha na capital paulista nesse início de manhã, mas vamos combinar que ontem também foi assim, a gente viu uma virada no tempo no período da tarde. Olha só, tô de olho aqui na página do CGE, agora em São Paulo a gente tem em torno de 21 graus, a máxima vai até os 28, dia bastante aquecido ao longo do dia e o sol deve seguir pelo menos nessa parte da manhã e o início da tarde. A gente tem o sol entre nuvens em alguns momentos e a temperatura vai ganhando corpo, vai aquecendo ao longo do dia. Segundo o CGE, tem potencial para chuva forte, ou seja, previsão de chuva, né, gente? Acompanhada de trovoadas e rajadas de vento. Durante a noite, a chuva segue, mas com menor intensidade. Ou seja, vem aquele chuvão em algum momento durante a tarde, mas ele passa. Parece chuva de verão, mas lembrando que a gente ainda está na primavera. O tempo segue abafado e com chuva nos próximos dias, principalmente entre o período da tarde e início da noite. Orientação do CGE, quando estiver chovendo, permaneça em um lugar seguro, de preferência aí dentro de casa, em algum lugar fechado, longe de redes elétricas, árvores e também nunca tente enfrentar um alagamento, enfrentar uma enxurrada. Espera parar de chover, espera a água baixar se você puder, mas não vai se colocar ali em uma situação exposta, não vai se colocar em uma situação vulnerável. Para amanhã, feriadão, não sei se você vai trabalhar, vai folgar, a gente tem a expectativa de um cenário muito parecido com hoje. De manhã, mais nuvens, o sol brilha, entre elas no período da tarde. Áreas de instabilidade se formam, a chuva vem devido ao ar quente e úmido por aqui.
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0: 17h43, o caso Master no STF completa um mês suspenso na presidência da corte, com pedidos de soltura e apuração aguardando análise. No dia 12 de setembro, o ministro Edson Fachin determinou que André Mendonça enviasse todos os processos relacionados às investigações do banco, que apura as supostas fraudes financeiras, além de corrupção, lavagem de dinheiro, coação e vazamento de dados sigilosos. Essa medida veio em meio àquela crise institucional que foi instalada no Supremo depois que o André Mendonça determinou à Polícia Federal a elaboração de um relatório sobre as conexões do Daniel Vorcaro, dono do Banco Master, com o ministro Alexandre de Moraes, do Supremo Tribunal Federal. Também foram levantadas por aliados de Moraes acusações de que o relator do Master estaria direcionando as investigações, o que o André Mendonça, no caso que é o relator, nega. À frente pela primeira vez da celebração de 12 de outubro como arcebispo de Aparecida, no interior de São Paulo, o Dom Mário Antônio da Silva defende que a polarização eleitoral seja deixada de lado nas homenagens à Nossa Senhora. A santa se tornou um dos principais temas de campanha do primeiro turno após debates sobre um projeto arquivado há quase 20 anos, que tinha o objetivo de retirar o título dela como padroeira do Brasil. Em entrevista ao jornal Folha de São Paulo, o arcebispo rechaçou o uso político da data, que é uma das principais do calendário católico, que é comemorada amanhã, no dia 12 de outubro. Ele espera que ninguém vá para Aparecida para alimentar divisões ou animosidades. E no esporte, o Santos entra em campo sem Neymar contra o Atlético Mineiro. Quem conta pra gente é ele, o Yuri Queiroga.
1: O Santos encara o Atlético Mineiro neste domingo às 16h na Arena MRV em Belo Horizonte. Invicto a 4 partidas, o time de Cuca não vai contar com Neymar. O camisa 10, que voltou a campo contra o Flamengo e marcou 2 gols na última quarta, não atua em gramados sintéticos após a ruptura do ligamento cruzado anterior do joelho esquerdo em 2023. Ele jogou meia partida contra o

rubro-negro depois de se recuperar de uma lesão na coxa. O volante Arthur e o lateral esquerdo Escobar engrossam a lista de desfalques. No ataque, Cebolinha pode ser titular ao lado de Gabigol, depois de ficar fora contra o Flamengo. O Santos é o oitavo colocado com 42 pontos.

0: 7h45, você fica agora com o terceiro e último bloco do programa Economia para Você.
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2: Agora o mundo inteiro está vivendo um patamar de inflação mais elevado, uma taxa de juros também mais elevada. Nesse contexto internacional, o quanto que cabe esse debate dentro do Brasil de não ver como algo tão grave a questão do endividamento, do nível de gasto, né? Onde que o Brasil se encaixa nesse contexto?
3: A gente está vivendo um mundo em transformação, né? E isso, com o advento da inteligência artificial, isso impacta a inflação e impacta juro, né? Porque a AI, ela pode ser desinflacionária em algum momento no futuro, porque a gente vai produzir de forma mais eficiente, né? Os salários não vão acompanhar esse crescimento, infelizmente, porque vai ter uma tecnologia muito intensiva em capital. Então, ela pode ser desinflacionária, mas no curto prazo ela é inflacionária. Ela coloca o preço de energia lá em cima, né? Preço de várias commodities, né? E isso traz um aumento da inflação. Ao mesmo tempo, traz o aumento de juros, não só porque a inflação está mais alta e bancos centrais têm que subir os juros, mas porque AI demanda muito capital. A gente está vendo investimentos extraordinários que nunca a gente viu na nossa vida, do tamanho do investimento que essas empresas, nas mais variáveis etapas da AI, estão demandando.
2: Por isso até que se fala de risco de bolha, né? E com os governos demandando também muito dinheiro, né? Qual é o equilíbrio, né? De dinheiro suficiente.
3: Porque existe uma poupança no mundo que tem que financiar governos, financiar tecnologia, né? E financiar outros projetos. Está todo mundo competindo, né? AI está competindo com os tesouros de vários países e está competindo com outros setores. E como a poupança ela é fixa, a taxa de juros sobe para racionar a demanda.
2: Sim. E no fundo isso tudo dificulta a vida do Brasil, né? O fato da gente ter uma dívida alta, porque todo mundo tem uma dívida alta, na verdade, quanto mais alta para um país emergente, mais difícil é a gente também disputar esse crédito no mundo, né?
3: A gente também é mais um competidor para atrair capital. E o grande problema do juro global ficar alto é que o custo de oportunidade de investir no Brasil é alto lá fora, né? Então, pensa assim, olha, da última vez que o juro real no Brasil foi 8%, como a gente está vivendo agora, foi ali no governo Dilma, pré-impeachment. Naquela época, o juro real americano era zero. Hoje, o juro real americano está indo para 3. Né? Então, 8% hoje não é tão alto quanto foi o 8% de 2015.
2: Uhum.
3: Né? Isso significa o seguinte, se a gente não fizer o ajuste fiscal, como o juro real lá fora é mais alto, o juro aqui vai subir mais ainda. Porque para a gente atrair capital, a gente está competindo com o safe haven, um grande reserva de valor do mundo, que é os Estados Unidos ainda, com juro muito mais alto. Então isso traz um limite para o Brasil até onde o juro vai cair. Mas ao mesmo tempo traz uma urgência maior ainda da reforma fiscal. Não só porque a gente tem um problema de crédito doméstico, mas o juro lá fora está subindo. Então pode ser, como o nosso diferencial vai ficar cada vez menor, mesmo que a gente não caia juros, o nosso diferencial vai ficar menor só porque lá fora está subindo, o câmbio aqui em algum momento pode depreciar. Então a gente está, eu acho que, sendo empurrado, tanto pelo cenário doméstico, quanto pelo cenário internacional, a fazer o ajuste.
2: Agora, a gente está falando muito de ajuste e pouco de uma agenda mais ampla quando a gente pensa em desenvolvimento econômico, né, Solange? Só o ajuste, ele não é suficiente para promover uma melhora de bem-estar da sociedade, de melhora de renda. Então, a gente não está falando sobre educação, a gente não está falando, inclusive, sobre a crise institucional que a gente vive hoje, o ambiente de insegurança jurídica, né? O quanto que essa outra agenda que não está sendo discutida pesa aí nesse futuro de Brasil?
3: Essa agenda é extremamente importante, né? Que é a agenda de crescimento. O ajuste fiscal vai evitar a desaceleração, né? Mas ele não vai trazer crescimento por si só. Apesar de que eu acho que se a gente conseguir redesenhar a política pública, ela pode trazer ganhos de produtividade relevantes.
2: De não só de gasto, mas eficiência.
3: Sim,
2: né?
3: Imagina se você faz um programa social que também insere o trabalhador no mercado de trabalho, que qualifica o trabalhador para as novas tecnologias. Ele vai trazer produtividade. Então, eu acho que nessa palavra ajuste, deveria vir junto também de, olha, redesenho da política pública, né, para a gente ver o que está funcionando, o que não está funcionando. Uhum. Mas, se a gente passar do ajuste, conseguir trazer essa confiança, a gente tem que olhar seriamente, e eu acho que até em paralelo, essa agenda de aumento de produtividade. Porque a gente gasta muito com educação, comparado com países emergentes e desenvolvidos, e a qualidade é muito ruim nos exames internacionais. A gente não está vendo essa melhora no Brasil. A gente está vendo uma estagnação. A gente gasta cada vez mais e a educação está estagnada, né? A qualidade. Da mesma forma, a gente tem que pensar muito seriamente que a sociedade está envelhecendo muito rápido. Como é que a gente vai pagar essa conta? Como é que a gente vai precisar aumentar o gasto em saúde?
2: Sim.
3: Né? Então, como que a gente vai pagar essa conta? A gente tem que crescer mais, a gente tem que abrir a economia para trazer crescimento, a gente tem que melhorar o ambiente de negócios. E aí, o que você falou ali da crise institucional é um peso para o Brasil, porque existe uma insegurança jurídica absurda, né? Uma insegurança regulatória e agora uma crise que, de falta de confiança nas instituições.
2: Exato.
3: Né? Então, coitado de quem vai ganhar a eleição, porque vai precisar evitar uma crise, tratar da agenda da produtividade e tratar da agenda institucional. É muita coisa, mas eu acho que tudo isso é possível em começo de governo, porque a sociedade acho que está entendendo isso, né? Tanto é que nas pesquisas, né, qualitativas, a gente vê que as pessoas estão entendendo que o grande problema do Brasil é o endividamento e a falta de inserção no mercado de trabalho. As pessoas não estão mais querendo só receber benefício, mas isso não ser eficaz em trazer elas de volta.
2: Sim. Tá aí, uma agenda longa, né? Mas eu gosto de conversar com a Solange porque a gente está vivendo um momento de muita desesperança e a gente não pode perder a esperança. Esperança do verbo esperançar, né? Como se fala muito, né? No meio de educação, Paulo Freire. Então, é bom te ouvir, Solange, saber que possível é, né? É difícil, mas é possível.
3: Com certeza. E eu acho que a gente também está super bem inserido no mundo, né? Porque a gente tem tudo que o mundo quer.
2: Exato.
3: Então, vamos aproveitar esse momento, né? Que a gente tem energia, a gente tem commodities, a gente tem uma população, um mercado consumidor enorme. Sim. O Brasil é neutro geopoliticamente. Tem muito investimento para vir para cá. Então, é fazer o dever de casa só.
2: Tá certo. A gente conversou hoje com a Solange Surur, que é diretora de macroeconomia para o Brasil no UBS Wealth Management. Muito obrigada, Solange.
3: Muito obrigada pelo convite.
2: E muito obrigada a você por estar sempre aqui comigo no Economia para Você. Até o próximo.
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0: Agora, às 7h54, falei sobre o sol aqui em São Paulo e teve ouvinte falando de São José dos Campos. Não sei se São José dos Campos ainda conta como região metropolitana de São Paulo, mas não fica muito longe daqui. O ouvinte estava falando justamente sobre o tempo cinzento por lá, um pouco mais nublado. Essa é a tendência ao longo da manhã, né, gente? Sol entre nuvens que vai aparecendo ao longo das próximas horas e a gente vai acompanhando por aqui. Junto com você, nosso ouvinte, que está em várias regiões da cidade, inclusive, vou te falar, hein? A hora que o tempo virar, que vier aquele chuvão, pode fazer o registro, pode mandar para cá, que a gente acompanha tudo por aqui também. 11-999-592-100, nossa central de ouvintes, que está sempre, sempre aberta para você. Nem que seja só para mandar um bom dia, vai. 11-999-592-100.
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0: Agora, às 7h57, olha só, a gente sempre fala pra você que tá dando uma carona pra Band News FM, conta como é que tá o trânsito aí no teu caminho, porque durante a semana, em dias úteis, muita gente leva a Band News FM passear de carro. A gente vai com você pro trabalho, vai com você buscar o filho na escola, às vezes vai pra estrada também. E a gente tá na estrada com uma galera, mas olha só, de um jeito muito especial. A gente estava falando sobre as celebrações no Santuário de Aparecida amanhã. Amanhã que é dia de Nossa Senhora Aparecida, padroeira do Brasil, muito emocionante para muita gente. E tem uma turma que faz a peregrinação, que sai a pé, não só aqui de São Paulo, de outras cidades também, e vai até o Santuário de Aparecida. E aí o Charles, nosso ouvinte, saiu de Osasco, na Grande São Paulo, e tá nos dando carona. Vamos ouvir.
7: Bom dia, bandidos
0: FM. Bom dia!
7: Muita gente aqui na Dutra, hein? Mas isso aí, galera tem fé. Quem já tá aqui perto de Pinda vai chegar até o almoço lá em Aparecida. Valeu, bom domingo, gente.
0: Valeu, Charles. E aí ele mandou um print do aplicativo ali do Google Maps dele, justamente do lugar onde ele tá até Aparecida, 6 horas e 33 minutos de caminhada. Valeu, Charles. Boa caminhada aí pra você, boa peregrinação. Que bom que a Band News FM tá te fazendo companhia. E ó, vai atualizando a gente quer saber quando você chegou, como é que foi e tudo mais. Muita gente mandando mensagem e a gente vai registrando ao longo da programação. 11-999-592-100. Só pra registrar rapidinho, eu falei, ah, São José dos Campos é perto de São Paulo. Gente, eu não sou de São Paulo, peço desculpas pela ignorância, mas mais de um ouvinte me avisando aqui. Uma delas é a Kelly, mandou mensagem, falou, ó, São José dos Campos é quase 100 quilômetros de São Paulo, fica no Vale do Paraíba. E quem mais mandou mensagem falando sobre isso é o Paulo César também, não é região metropolitana não. Valeu, gente. Obrigada.
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3: 8:02, 8:02. Um bom dia para você que tá ligando o teu rádio agora ou para você que já tá ligado de alguma forma na programação da Band News FM. Eu sou a Larissa Biscaia, fico com você ao longo dessa manhã e te atualizo do que é notícia, novidade e destaque nesse domingão, dia 11 de outubro de 2026. A Justiça Eleitoral confirma a eleição de Douglas Ruas no governo do Rio de Janeiro. Fala Daniel Henrique.
4: A vitória em primeiro turno de Douglas Ruas, do PL, na eleição para o governo do Rio de Janeiro é confirmada pelo Tribunal Eleitoral Regional do Estado neste sábado, após a retotalização dos votos. Ruas passou de 49,27% para 50,88% dos votos válidos, depois que o Tribunal Superior Eleitoral manteve o indeferimento da candidatura de Antony Garotinho, do Republicanos, e decidiu pela anulação dos mais de 274 mil votos recebidos pelo ex-governador na eleição do último domingo. O presidente do TRRJ, desembargador Cláudio de Melo Tavares, afirmou que o resultado definitivo das eleições será proclamado na próxima quinta-feira. Nas redes sociais, Douglas Ruas escreveu que recebeu a notícia com gratidão e que vai governar para todos os cidadãos fluminenses.
3: A ex-deputada Carla Zambelli vai passar por um novo julgamento que discute a extradição dela para o Brasil. Fala Márcio Rocha.
5: A Justiça da Itália vai analisar no dia 29 de outubro o processo que trata da extradição da ex-deputada federal Carla Zambelli, condenada pelo Supremo Tribunal Federal. O Judiciário do país vai realizar uma nova audiência para reavaliar se o pedido feito pela Justiça do Brasil cumpre os requisitos previstos na legislação e nos tratados internacionais. No mês de julho, a Justiça da Itália anulou o processo de extradição e determinou que o pedido apresentado pelos tribunais brasileiros seja submetido a um novo julgamento, voltando à fase inicial. A Justiça italiana entendeu que é preciso que o governo brasileiro e o Supremo apresentem mais garantias sobre as condições de saúde da ex-deputada e o tratamento que ela receberia no sistema prisional no Brasil. Carla Zambelli foi condenada no processo que trata da perseguição armada dela contra um homem pelas ruas de São Paulo durante as eleições de 2022.
3: E o Palmeiras enfrenta o arquirrival Corinthians, mas de olho no Flamengo e na liderança do Brasileirão. Conta pra gente, Yuri Queiroga.
6: O Palmeiras recebe o Corinthians neste domingo às 5h30 da tarde pela 30ª rodada do Brasileirão. Enquanto o rival corre o risco de entrar na zona de rebaixamento, o Verdão pode assumir a liderança do campeonato caso vença e o Flamengo não supere o Fluminense no mesmo horário. O jogo marca o retorno do técnico Abel Ferreira, que cumpriu suspensão após chutar um microfone na partida contra o Mirassol antes da pausa para a data FIFA. O atacante Paulinho pode ser relacionado, assim como Gustavo Gomes, que treinou normalmente após ter descartado a possibilidade de uma fratura no jogo contra o Bahia. A Band News FM inicia a transmissão às 2 da tarde com o Band News na área aquecimento. Quando a bola rolar, a narração será de Marcelo Duó.
3: E a gente volta a falar de eleições por aqui. Flávio Bolsonaro fez ontem o primeiro ato público de rua do segundo turno, evento que aconteceu no Rio de Janeiro. Candidato do PL participou de uma motocarreata em São Gonçalo, região metropolitana, cidade que deu a ele 52% dos votos no primeiro turno e base política de Douglas Ruas, como a gente falou aqui, governador eleito no estado. Durante o ato, Flávio prometeu trabalhar em parceria com o futuro governador para combater o narcotráfico e o crime organizado. Flávio detalhou a proposta de endurecimento das punições.
7: Ladrão de celular vai ficar 8 anos preso e vai ter que trabalhar para pagar sua estadia. Vamos reduzir a maioridade penal, porque menor de idade que comete crime de gente grande vai pagar como gente grande. E se menor de idade pode votar para presidente, pode responder pelos seus atos.
3: O candidato do PL também apresentou propostas para ampliar a qualificação profissional. Ele afirmou que pretende aproximar trabalhadores das oportunidades de emprego e incentivar a capacitação. Flávio explica como pretende direcionar investimentos para a formação profissional.
8: Você vai saber onde é que tem emprego compatível com as suas habilidades, perto da sua casa. É ali que a gente vai investir em você se qualificar, em você se capacitar, em você abrir a sua própria empresa. Porque com Flávio Bolsonaro, eu quero que o pobre fique rico.
3: Em discurso, o Flávio também projetou uma eventual cerimônia de posse em janeiro de 2027 com a participação do ex-presidente Jair Bolsonaro, pai dele, que cumpre prisão domiciliar. Jair Bolsonaro, a gente lembra que foi condenado pelo Supremo Tribunal Federal por crimes relacionados à tentativa de golpe. O candidato, Flávio Bolsonaro, afirmou que espera receber a faixa presidencial das mãos do pai e descreveu como imagina a cerimônia.
7: Vocês verão no dia 6 de janeiro de 2027, na data da posse, Flávio Lantes Bolsonaro fazendo uma oração, entregando o Brasil nas mãos de Deus. E vocês verão Jair Messias Bolsonaro colocando a faixa de presidente no seu filho.
3: Depois, na motocarreata em São Gonçalo, Flávio participou de um encontro com mulheres no Rio de Janeiro. Ele afirmou que elas terão espaço em diferentes áreas de um eventual governo e não apenas em um ministério. Durante a tarde, Flávio participou de um culto em comemoração ao aniversário da Igreja Evangélica Assembleia de Deus de Madureira, no ginásio do Maracanãzinho, zona norte do Rio. Hoje ele tem encontros previstos com prefeitos e vereadores da região metropolitana de São Paulo e deve contar com a participação do governador reeleito aqui de São Paulo, Tarcísio de Freitas, e o prefeito da cidade, Ricardo Nunes. O presidente Lula ontem esteve em Natal, Rio Grande do Norte, para uma caminhada da campanha ao lado de Carlos Eduardo Xavier, candidato do PT ao governo estadual. O presidente escolheu o Nordeste para iniciar a agenda de rua fora de Brasília, uma região que é considerada estratégica. Durante o ato no bairro do Alecrim, em Natal, Lula criticou a proposta de Flávio Bolsonaro de promover um corte amplo nos gastos. O presidente afirmou que a medida pode atingir programas sociais e usou o discurso para questionar as prioridades do adversário. Lula falou sobre o modelo de país que pretende defender na disputa e citou áreas como educação, cultura, saúde e emprego.
9: Eu estou dizendo à sociedade brasileira que nós estamos vivendo um momento de aferição se o mundo quer viver uma mentira ou o mundo quer viver uma verdade. Que tipo de educação que a gente deseja para o país, que tipo de cultura, que tipo de saúde a gente deseja, que tipo de emprego que a gente deseja para o nosso jovem.
3: O presidente também fez um apelo aos eleitores de voto facultativo, especialmente os 70+, aqueles com mais de 70 anos. Lula incentivou os eleitores mais velhos a participar da votação e lembrou que o voto continua sendo um instrumento de participação política.
10: Tem muita gente com mais de 70 anos que acha que não pode mais votar porque já tem 70 anos. Você tem que dizer para eles, se o Lula tem 80 e é candidato, por que você com 70 não pode votar?
3: Em Brasília, a coordenação da campanha de Lula defende ampliar a presença do presidente nos debates e reforçar a comunicação nas plataformas digitais. O presidente Lula confirmou que vai participar de um ato na Avenida Paulista hoje ao meio-dia. Em vídeo publicado nas redes ontem, o petista convocou apoiadores e disse que fará o maior ato da história de São Paulo. A mobilização, organizada por movimentos sociais e frentes políticas, será em frente ao Museu de Arte de São Paulo.

0: E ainda falando de eleições, o Canal Livre de hoje analisa as estratégias de Lula e Flávio Bolsonaro. Depois do primeiro turno marcado por disputas e dificuldades para formar alianças, o candidato do PL passou a atrair partidos e lideranças políticas que agora se movimentam em torno da candidatura dele. O cenário contrasta com o início da campanha, quando Flávio enfrentava dificuldades para escolher um vice e chegou a montar uma chapa com integrantes da própria família política. Agora o candidato amplia o arco de apoios e tenta consolidar uma base para a disputa final. Mas os dois candidatos partem de perfis eleitorais diferentes. O professor e cientista político Fernando Schiller analisa como fatores socioeconômicos, renda e escolaridade ajudam a explicar a distribuição do voto entre Lula e Flávio.
1: O maior eleitorado Flávio se dá exatamente nessa classe média, né? Não dependente do programa de transferência de renda, trabalhadora, né? O Lula tem uma presença forte da classe mais de maior escolaridade urbana, de maior renda, né, em grandes cidades, e no eleitorado de menor renda.
0: A composição do eleitorado ajuda a explicar por que a campanha de Lula enfrenta o desafio de conquistar novos votos. Para o presidente, não basta mobilizar quem já está do lado dele. A estratégia também passa por tentar convencer eleitores que escolheram Flávio Bolsonaro no primeiro turno. O diretor do Instituto Paraná Pesquisas, Murilo Hidalgo, avalia que essa é uma das principais dificuldades da campanha petista. Na análise dele, ampliar a participação dos eleitores e estimular o engajamento não são suficientes se Lula não conseguir atrair os votos do adversário.
2: A grande dificuldade que eu vejo do presidente Lula e da campanha do presidente Lula, pelo menos nos trabalhos que a gente tem feito, que eu vejo que ele vai ter que tirar voto do Flávio. Ele já não consegue virar essas eleições, eu não acredito, fazer com que as pessoas vão votar, fazer com que o eleitor engaje muito na campanha, ele vai ter que tirar voto. E como é que se tira voto? Essa é a grande questão, não é fácil tirar voto.
0: A disputa também passa pela definição das agendas de campanha e pela escolha das regiões prioritárias. Lula pretende intensificar viagens, começa pelo Nordeste, como a gente falou. Na discussão no Canal Livre, o resultado da eleição também depende do desempenho no Sudeste, região decisiva. Outro momento importante será o debate aqui na Band, marcado para o domingo que vem, dia 18. Expectativa de um confronto duro, com os dois lados tentando expor fragilidades do adversário. Cientista política Sila Schumann afirma que existe grande interesse do público pelo encontro. Ela avalia que Flávio vai precisar demonstrar um perfil mais conciliador, sem deixar de participar do confronto de ideias.
3: Acho que vai ter uma grande audiência, as pessoas querem assistir, querem saber quem é o Flávio e o que o Lula propõe para um Lula 4. Então, nesse sentido, acho que vai ser muito importante. E eu tendo a concordar com a Deise de que vai ser agressivo, acho que vai ser difícil de aguentar, mas o Flávio vai ser certamente muito treinado para esse momento. E ele precisa justamente mostrar esse lado mais conciliador que o Jair.
4: Tem que haver um confronto de ideias nesse debate. E os dois candidatos sabem disso.
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7: O nosso ouvinte Marcelo Figueiredo nos escreve contando que passear com seu cachorro exige paciência, porque ele quer parar praticamente em todos os postes da rua. Cheira demoradamente e muitas vezes ainda faz um pouco do xixi em cada lugar. Manu, sério, preciso deixar ele fazer isso ou posso meio que sair puxando? Não, Marcelo! Não faça isso! Esse é o momento máximo do dia do seu cachorro. Para nós, aquele poste de esquina é simplesmente um poste. Para um cachorro, pode ser uma fonte extraordinária de informações químicas. Quando vários cães passam por ali e deixam urina, entre outros odores, o cachorro chega equipado com um sistema olfativo extremamente desenvolvido e encontra ali milhões de informações deixadas por esses outros animais. E é por isso que a brincadeira de chamar o poste poste de rede social dos cachorros tem totalmente um fundo de verdade. É claro que ele não tá lendo um perfil como a gente faz na rede social, mas os cães realmente utilizam sinais químicos de comunicação. Então, a urina, fezes, secreções carregam informações biologicamente super relevantes sobre outros indivíduos. E aí, toda vez que seu cachorro para ali, ele tá se atualizando. Então, não, nada de ficar puxando ele, coitadinho. Aquele momento é dele. Então aproveite, observe. Isso é a melhor coisa que você pode fazer pelo seu amigão. Você tem dúvidas? Mande um e-mail para elbicho@bandnewsfm.com.br ou então no meu Instagram, Manu Karsten. Participe, eu espero você. 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
1: Quem acompanha a programação da Band News FM, recentemente, faz aí uns 2, 3 meses, acompanhou um caso que foi o seguinte. Um ouvinte estava levando os filhos para a escola e esqueceu a mochila da criança em casa. E aí, a mãe desse ouvinte, a mãe das crianças, no caso, a esposa desse ouvinte, mandou uma mensagem para cá e falou, olha, avisa o fulano que a mochila ficou aqui em casa. E ele ouviu a Band News FM e voltou para casa a tempo de buscar a mochila. Recebi uma mensagem agora há pouco aqui no WhatsApp da rádio. Quem mandou foi a nossa ouvinte, a Jéssica. Larissa, avisa o Fernando, pai do Max e da Doris, que já estamos em casa. A gente veio passear um pouquinho enquanto o pai trabalhava, mas estamos voltando. E eu falei, nossa, será que são crianças? Não, gente, são cachorros. O Max e a Doris, os nossos ouvintes aqui da Band News FM. Olha, pela foto, um deles tá me parecendo um bulldog. Aliás, acho que os dois são bulldogs franceses. Estão ouvindo a Band News FM junto com a Jéssica, sintonizados por aqui logo cedo. Gostei, hein, Jéssica? Fica o aviso pro Fernando, então. Tá feito o aviso pedido por aqui. E aí, eu tava falando sobre previsão do tempo aqui em São Paulo, como fica na região metropolitana e tudo mais. E aí, o nosso ouvinte mandou mensagem. O Sérgio mandou mensagem pra cá. Ele mandou um print do celular dele que mostra a previsão do tempo. Santiago do Chile conta como região metropolitana? Aqui faz frio, chuva e muitos brasileiros na rua. Não sei se o Sérgio tá passeando, se ele mora por lá, mas tá sintonizado por aqui junto com a gente. Que bom, hein, Sérgio? Na região onde ele tá, em Santiago, 13 graus agora. Máxima não passa dos 19 e a chuva segue ao longo da semana. Fica a previsão. Você que, de repente, tá indo pro Chile, não sei. Tá sintonizado o Sérgio por aqui também. Ainda falando de previsão do tempo, tem ouvinte que tá fazendo até rima aqui no WhatsApp da Band News FM. Olha só, às vezes o sol aparece, mas nublado permanece. Sobre o clima em Santo André, diz o nosso ouvinte, o Matheus, que tá sintonizado por aqui. 11-999-592-100. Tá mais do que aberto pra tua mensagem, pra tua participação. Olha só, Fernando chegou aqui. Falei sobre a Jéssica, que mandou mensagem dos cachorros. O Fernando mandou mensagem. Eu sou o Fernando da Jéssica. Obrigado pela mensagem. Bom dia. Valeu, Fernando, que bom que a mensagem chegou aí, Band News FM junto com vocês, vocês junto com a Band News FM. Ó, Fernando, tô vendo que você tá trabalhando que nem eu, hein? Bom trabalho pra você por aí.
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0: dia! Muito bom dia para você ligado na Band News FM. É mais um dia de velocidade, é grande prêmio de Singapura, é Fórmula 1 pura na sua emoção. Exclusivo para o rádio brasileiro aqui pela Band News FM. Vamos levar para você todas as emoções de mais esta etapa do Campeonato Mundial. É a 17ª do ano. 62 voltas daqui a pouquinho. Nesse circuito de difícil ultrapassagem. Mas sempre tem aquele que quer se arriscar um pouco além do limite. Max Verstappen se reencontra outra vez com as primeiras posições da categoria. Venceu a última. Marcou a pole position para esta etapa. E larga daqui a pouquinho na posição de honra no Grande Prêmio de Singapura. Leclerc é o segundo colocado, Hamilton larga em terceiro, as Ferraris bem no grid, Antonelli líder do Mundial correndo pelo campeonato é o quarto colocado, Lando Norris da equipe McLaren largando na quinta posição, seguida do companheiro de equipe Oscar Piastri na sexta colocação, Gasly larga em sétimo, Liam Lawson oitavo, Lindblad largando na nona posição, Hülkenberg é o décimo colocado. Brasileiro Gabriel Bortoleto vai largar na 14ª posição. Os carros já estão na pista, na volta de instalação e daqui a pouquinho estarão no alinhamento para a formação do grid largada. Hoje, ao contrário de ontem, na corrida sprint, não está chovendo. Não está tendo esse problema. 30 graus é a temperatura neste momento, faz calor, portanto, mas tem 70% de umidade relativa, exatamente como estava ontem. Então fica aí aquela expectativa, será que vem água de uma hora para outra nesse país que é tão úmido que a gente conhece tão bem? Temperatura da pista 43 graus. 43 graus neste momento é a temperatura da pista. Uma pista abrasiva que consome um pouco mais de pneus e a gente vai estar daqui a pouco atento a todas as estratégias para esta corrida. Serão 62 voltas. Vamos ver, muro na orelha. Participação do safety car quase que em todas as corridas realizadas no circuito de Singapura. Então o safety car sempre trabalhou bastante. E a estratégia, claro, é sempre pensado com essa alternativa, com essa possibilidade de ter o carro de segurança na pista por qualquer toque de um piloto que passa ali muito próximo do muro, por qualquer coisa que possa acontecer, e é a exigência do safety car. E a gente sabe que hoje em dia o safety car trabalha muito mais do que nos tempos lá de trás da Fórmula 1. Daqui a pouquinho começa, portanto, a emoção, estaremos aqui com você para levar todas as emoções desta etapa do Campeonato Mundial. E junto com a gente, Alessandra Alves. Bom dia, Alê.
1: Bom dia, Odinei. Bom dia para todo mundo ligado aqui na transmissão da Band News FM. Odinei, você falou muito bem. Singapura, uma pista de rua, difícil de ultrapassar. Mas vamos olhar esse número de perto? Olha, no ano passado, a gente teve 21 ultrapassagens. Nessa pista aí mesmo, em Marina Bay, aí em Singapura. E dessas 21, 18 aconteceram no finalzinho da prova, justamente por um detalhe que você também trouxe na sua abertura, Odinei, o desgaste dos pneus. A gente muito provavelmente vai ver alguns pilotos perdendo rendimento no final da prova por escolhas de pneus que podem não resultar tão boas quanto poderiam ser no início, o rendimento do pneu, às vezes comprometido justamente por essa abrasividade do asfalto. Então, embora seja uma pista de rua, embora o perigo maior pareça sempre estar no muro que passa ali do ladinho da orelha dos pilotos, a gente também pode ter uma prova competitiva, principalmente se a gente pensar no final dela e principalmente se a gente pensar, Odinei, que os companheiros de equipe podem dividir estratégias para um ficar mais tempo na pista, o outro para antes. Então, eu acho que, embora a gente sempre tenda a pensar que corrida em Singapura é mais ou menos uma procissão, como cá entre nós foi a sprint race de ontem, eu acho que as trocas de posições podem vir. Se vierem pela estratégia, se vierem pelo desgaste do pneu, ok. Mas, pelo menos, eu acho que a gente vai ter emoção no final dessa prova, Dinei.
0: Pois é, ficamos nessa expectativa. Emoção é tudo que a gente quer. Luiz Fernando Ramos, alô, Ico. Muito bom dia para você, Ico.
2: Bom dia, Odinei. Bom dia a todo mundo ligado na nossa transmissão, na expectativa dessa corrida hoje, Odinei. E chamando a minha atenção esse desempenho da Red Bull, né? A Red Bull que com Max Verstappen venceu na última etapa em Sepang, na Malásia, um circuito de alta velocidade, muitas curvas de alta velocidade. E na semana seguinte vai para Singapura, um circuito com características totalmente diferentes, circuito lento, curvas lentas. Vai o Max, faz a pole da sprint, ganha sprint, faz a pole da corrida principal. Então chama atenção esse momento da Red Bull se reencontrando com a vitória e, mais do que isso, andando bem em circuitos bem diferentes, o que deixa o time bastante animado para o restante do campeonato, Juninho.
0: Não tenha dúvida, animação não vai faltar. E esse campeonato mundial está realmente na mão do Kimi Antonelli? A gente fica nessa expectativa de saber em que corrida Kimi Antonelli já pode se sagrar campeão, se matematicamente os pontos forem suficientes para que ninguém possa superá-lo a partir da corrida em questão. Antonelli lá é o quarto colocado no grid hoje e ele está contando muito com o adversário dele, George Russell, que não está lá essas coisas. Bateu, acabou se complicando, vai largar da 19ª posição porque teve troca nos componentes do motor. Então não está fácil a vida para George Russell, o que facilita um pouco a vida do Antonelli. E essa ascensão rápida da equipe Red Bull com Max Verstappen é mais um ingrediente para ajudar o Kimi Antonelli ao título. Porque se o George Russell estiver lá na frente, ele, além do Antonelli, tem agora o Max Verstappen também como referência e como adversário pelos pontos necessários para a recuperação de George Russell. Então nós estamos aí com tudo caminhando para o título de Kimi Antonelli. Daqui a pouquinho a Alessandra vai ajudar a gente para fazer essas contas. Ela é fera em matemática, fez MIT, então sabe tudo de matemática e vai trazer para a gente a informação de que em que corrida, dependendo do número de pontos, Antonelli pode se sagrar campeão nesse final de temporada de 2026. E olha só, ela voltou, acho que ela gostou da Fórmula 1 também, né? De vez em quando ela passa por aqui, mas ela gosta mesmo é da bola redonda e do futebol. De vez em quando ela vem ver um pouco de borracha, de pneu. Aline Fadelli, bom dia, Aline.
3: Oi, Odinei, ótimo dia pra você, pra quem tá com a gente. É sempre um prazer voltar e eu gosto sim, você sabe que eu gosto da Fórmula 1. Eu tô até uniformizada hoje com uma camiseta de Fórmula 1 aqui, especialmente pra nossa transmissão e acompanhando os nossos ouvintes que participam demais aqui na Band News FM no 11 999 5926. Quem for mandar mensagem de áudio, lembra de falar o nome, de onde está falando, de onde está acompanhando a Band News FM, que a gente está acelerando em mais uma prova da Fórmula 1 por aqui, Odinei.
0: Muito bem. É só mandar o áudio e você põe no ar, é isso, Aline?
3: É, eu vou ouvir primeiro, né? Vai que tem alguma coisa que não pode pro ar. É, exato. E não pode ser muito longo também, né, Odinei?
0: 90% da galera já não manda mais.
3: É, negócio dinâmico, não. 10, 15 segundos, no máximo.
0: Tem censura, amigo. Cuidado com o que você vai falar, porque vai ter censura lá. Ela vai editar, vai tirar as coisas que você quer se expressar.
3: Não, só se for palavrão, né? Se for palavrão, não tem como.
0: Nem um palavrãozinho pode.
3: Não.
0: Nesse horário já não pode, na madrugada é que pode, né?
3: Aí eu já não sei.
0: Legal, Aline. Obrigado aí pela participação, tá aqui com a gente mais uma vez. Muito obrigado, enriquecendo a transmissão também de automobilismo da Band News FM. Reginaldo Leme daqui a pouco vem falar com a gente. O cara acorda tarde. É, vou te dizer um negócio, ele chega no horário, ele tá dormindo do lado direito, ele vira pro lado esquerdo e tira mais... Sabe aquele que dá o tapa no despertador e pede para adiar 10 minutinhos a mais? Ele faz isso umas 3, 4 vezes. Então daqui a pouquinho o Reginaldo Leme vai estar com a gente também, trazendo toda a sua experiência e a sua análise para a nossa transmissão a partir das 9 horas da manhã, 9 da madrugada desse horário brasileiro. Estaremos acompanhando mais esta etapa do Campeonato Mundial, com os trabalhos técnicos do Marcelo Cruz, do Alan Dalmas. Na live está a nossa italianíssima Carolina Caricati. Está lá só monitorando tudo que a rapaziada está fazendo. É o nosso radar visual para a transmissão de hoje aqui pela Band News FM. Vamos para um rápido intervalo comercial. Voltamos já já. Público marcando presença para este grande prêmio em Singapura, hein? Quem diria, nos últimos tempos, Singapura se tornou uma das maiores forças mundial economicamente. Um país riquíssimo, bastante exigente, bastante rigoroso, onde a disciplina impera em todos os sentidos, mas passa a ser um lugar que tem desejo de que muitas pessoas vão para lá tentando uma vida, uma qualidade de vida melhor. 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
0: Band News FM, público só na expectativa, alinhamento do grid. Lembrando que três carros largadão dos boxes, praticamente Alonso, Lance Stroll e o Radjar. Radjar também com problemas do carro, lá teve troca de peças, enfim, teve punição e tudo mais. Vai largar lá dos boxes da última posição. E George Russell do fundão, na 19ª colocação. Aliás, o George Russell teve 40 posições de punição. Pela regra rigorosa da Fórmula 1, ele tinha que largar da Malásia, onde aconteceu a última corrida. Mas enfim, como não tem ninguém entre o 40º e o 19º, então ele vai ocupar a 19ª posição. Quase tudo pronto, meus amigos. Galera fazendo lá aquela festa no grid largada. Daqui a pouquinho, a execução do hino de Singapura. São os momentos que antecedem mais esta etapa do Campeonato Mundial. Ico, tá com saudade de Singapura, Ico?
2: Gosto muito, muito do país e sempre foi uma das minhas corridas favoritas, como grande evento também. Fazem a corrida, fazem uma série de shows, um festival, um clima muito festivo. A cidade-estado, que é Singapura, né? Porque todo o país é praticamente só a cidade, abraça muito esse evento aqui. Então, tenho saudade, sim. Se eu fosse escolher a dedo algumas corridas para cobrir em loco, essa certamente estaria na lista, gente.
0: Você jogou já chiclete no chão por lá, Ico?
2: De maneira nenhuma, senão eu estaria lá até agora, né?
0: Estaria preso, né?
2: Eu tava até conversando com algumas turistas brasileiras que eu recebi aqui em Viena, elas falando da limpeza de Singapura, e eu expliquei, não é só que o povo é limpo e educado, não, a lei é severa, e jogar sujeira, lixo no chão é infração gravíssima, né? Então preso, acho que preso não vai, mas uma multa muito, muito apetitosa a pessoa leva. Mas um lugar muito, muito legal, muito calor, e esse desafio vai ser grande para os pilotos também. É a prova mais desgastante do ano. A gente teve o grande prêmio da Malásia, que é durante o dia, né? Então teoricamente poderia ser um calor maior, mas a Malásia tem muita reta e muitos pontos em que o piloto consegue dar uma refrescada. Singapura é à noite, mas é o mesmo calor da Malásia, mas o piloto está sempre acelerando, freando, virando, acelerando, o corpo não respira, a cabeça não respira, e a gente sente no final da corrida, é quando os pilotos sentem o maior desgaste em toda a temporada.
0: Pois é, meus amigos, está rolando o reloginho, 12 horas e 39 minutos, horário da Europa, 8 horas e 39 minutos, horário de São Paulo, e daqui a pouquinho, a partir das 9 horas da manhã, a largada para mais esta etapa. Lando Norris, como é que você está aí para essa largada, meu amigo? Você não conseguiu aí uma posição excelente?

0: Mas aquela largada a gente consegue fazer a diferença. Fazendo uma boa largada é o primeiro passo para fazer uma boa corrida. E esse foi o Piastri, companheiro do Norris, que recebeu a batida destacada por você ontem. O André Stella, o chefe da equipe, ficou bem bravo depois do toque entre os dois pilotos na corrida sprint, porque a McLaren acabou jogando pontos fora, Dinei.
1: Pois é, são os problemas internos das equipes. 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
1: Muito bem, meus amigos, todo mundo já perfilado para a execução do hino, está quase tudo pronto para a execução do hino de Singapura. Galera, continua sendo a grande atração neste momento, nesses momentos que antecedem a largada para mais esta etapa do Campeonato Mundial de Fórmula 1. Aline Fanelli, galera já começa a se manifestar por aí, Aline?
6: Ah, sim, como sempre, a gente tem participação de ouvintes aqui, eu já estava separando quem mandou áudio, vamos lá, vamos começar, hein?
7: Raimundo de Fortaleza, eu já estou na escuta. Sou Max Verstappen. Obrigado.
6: De nada, tem mais uma aqui, vamos lá.
8: Band News, bom dia. Aqui é o Galo de Santo André, mecânico. Olha, parabéns pela transmissão. Um abraço no Odinei, na turma toda aí. O meu palpite é Verstappen. Um abraço, boa transmissão.
1: Um abraço, Galo. Vamos lá, de hino de Singapura.

0: geral de jovens, né? A gente tem aí cerca de 10 jovens, homens e mulheres ali. Belíssima execução do hino de Singapura. Como é bonito ver um coral bem afinado, bem arranjado. Eu adoro música, tenho um sonho não realizado de um dia participar de um coral, porque acho que várias vozes juntas dão um efeito tremendo e a gente acabou de ter um exemplo desse belo efeito aí. Eu gostei bastante da execução desse hino, Dine.
1: Bonito, não foi, Alessandra?
2: Olha, eu achei bonito, acho que tudo que o Ico falou, ele falou com muita propriedade, mas eu quero que a Aline Fanelli diga o que ela achou, porque depois que ela falou isso, eu não consegui ouvir outra coisa a não ser isso.
3: A da segunda parte que eu falei?
2: As duas.
3: Bajular Singapura. O hino inteiro fala Bajular Singapura, né?
2: Eu não consegui ouvir mais
1: nada. Vende bem o produto.
3: Não,
1: né?
3: Parecia uma banda de K-pop.
2: Também.
3: Né? Lembra um pouco.
2: Lembra. Tava bem executado, mas o estilo...
1: O Lewis Hamilton foi dar um beijinho na namorada lá antes de começar a corrida. Como é que chama a namorada dele mesmo?
2: Kim Kardashian.
1: Kim Kardashian. A mulher é famosa, tem mais de 300 milhões de seguidores no Instagram.
2: Caramba, hein?
1: É um Brasil e meio de seguindo ela.
2: Caramba,
1: você já pensou?
2: Eu ia ficar com medo de tanta gente assim
1: me
2: seguindo, tá louco.
1: Pegando no pé. E ela parece meio inflável, não parece não? Uma estufa aqui, estufa ali. É impressionante.
2: Você fala
1: falando as besteiras aqui.
2: Você fala de mulher inflável, eu nunca vou deixar de lembrar do Ico, quando ele encontrou a Pamela Anderson, era isso, Ico? No GP do Canadá, que era aquela...
0: Era ela mesmo,
2: era
0: do
2: mesmo,
0: Canadá.
2: Né? Que era a estrela,
0: parecia um bote inflável.
2: Um bote inflável,
1: Eu vejo essas coisas da Fórmula 1 e eu me divirto. Nessa marca aí de que faz o troféu Louis Vuitton, é Louis Vuitton que chama, né? É uma coisa... tão feia, tão ridícula aqui, porque acho que é por isso que é cara, né? Pega as pessoas que não enxergam direito para comprar essas marcas aí que custam um absurdo, uma fortuna. Mas enfim, vamos lá, meus amigos, estamos aqui para falar de Fórmula 1, de velocidade, de estratégia, de equipes e de tudo mais. A Aline já trouxe aí a participação do ouvinte. Você viu que o primeiro ouvinte, Aline, ele mais lacônico impossível, você assustou a galera, viu? Tem que ser curto, tem que ser assim, O pessoal ficou meio assustado.
3: Não, é que às vezes a gente dá uma acelerada também, né, Odinei, pra facilitar, né, porque a gente tá na velocidade do rádio, então às vezes a gente dá uma aceleradinha, mas tem muita gente mandando mensagem sem ser áudio, tá? Tem uma mensagem aqui, ó, o Ailton Alves, ele tá no caminhão estacionado em Wallingford, nos Estados Unidos, acompanhando a gente.
1: Muito bem, tá? E por todos os cantos do planeta. Leclerc, conta pra gente como é que você tá na expectativa pra essa corrida, Leclerc.
4: Well, Charles, that was a heck of a lap yesterday. I was watching the ghost lap, and for much of it,
0: you were going to get the pole.
4: So how are you feeling about your chances still from P2 on the grid?
0: Boa parte, você quase chegou perto da pole.
5: Feeling good.
0: Good starting position.
5: We'll be looking ahead.
0: Obviously,
5: Lewis and I are starting close, so it will be important to do a team game and hopefully take the victory today.
4: Do you think you generally can fight for that win, and how much is it going to depend on that kind of team game to try and take the fight to Max?
5: I mean, we'll have to see. Obviously,
0: quanto vai ser importante
5: start,
0: então esse jogo de equipe?
5: Then,
0: a gente vai ver a largada, ver onde a gente está.
5: We'll try and play that game to win. If there's nothing to do, then we'll just try to maximize.
4: Have fun out there today, Charles. Thank you.
0: Se dá para ultrapassar, e se não der para ultrapassar também, tem que maximizar o resultado, Dinei. Só um adendo lá no grid de Singapura. O bico do carro do Leclerc está desmontado e os mecânicos com lanterna e tudo, porque é uma coisa noturna, mexendo em vários componentes ali. Pelo jeito, algum defeito de última hora na Ferrari do Leclerc, que está sobre os cavaletes, mas ainda alinhada na segunda colocação do grid de largada.
1: Já é Ferrari sendo Ferrari. Já vi a Ferrari deixando o carro em cima do cavalete, teve que sair para não ter uma punição mais severa no grid largado. E o Kimi Antonelli, como é que tá esse futuro campeão do mundo? Fala, Kimi!
4: Well, Kimi, it feels like it's just got better and better as the weekend's gone on. What do you think your chances
0: Kimi,
4: are?
0: Kimi, parece que o final de semana foi melhorando a performance.
6: Yeah, I mean, we'll try. I think the team has done an incredible job
0: Acho que a equipe fez um ótimo trabalho
6: melhorando o carro ao longo do final de semana
0: e começamos a ver o potencial desse novo pacote. Então a gente desenvolveu e hoje eu tenho que dar o meu melhor na corrida. Espero fazer uma boa largada, é o ponto mais importante. E se fazer uma boa largada, a gente vai colocar a pressão.
6: Se
0: não, a gente tem que fazer um jogo de paciência e tentar fazer a estratégia funcionar O Kimi Antonelli, ele destacou, Dinei, com um novo pacote, a Mercedes ainda tentando entender o carro. Foi um final de semana meio atípico da Mercedes, sofrendo bastante, e o Russell com a punição também, largando lá atrás. Então, a Red Bull andando bem e a Mercedes, excepcionalmente, não brigando lá na frente entre o Antonelli e o Verstappen, as duas Ferraris. Então, me parece até aqui a terceira força do final de semana, a equipe Mercedes, Dinei.
1: E para finalizar a participação dos pilotos, Lewis Hamilton também falou.
4: Lewis just doing a bit of an autograph. Oh, he's doing a few actually. I might just try and dive in the other
0: Lewis.
4: End.
0: Uma pergunta aqui.
4: Just Lewis, I'll start a quick question while you were signing those autographs. Lewis, I love the sparkle, Lewis, that you've got on your shorts today. What do you think your chances are of getting a bit of Lewis sparkle out there and fighting for the victory actually?
0: Você pode ter esse brilho também durante a corrida?
6: Well, first we got an amazing crowd.
0: Bom, primeiro a gente tem essa torcida maravilhosa aqui.
6: Today's going to be so hard. Just trying to prepare myself for it.
0: Hoje vai ser muito
6: difícil,
0: muito quente também.
6: I think we got a good car.
0: Também.
6: I think
0: we can work on the strategy. Acho que a gente tem um bom carro.
6: Hold on to Max.
0: A gente conseguir trabalhar na estratégia.
6: I think anything's possible today.
0: Colocar pressão.
4: I'll find out that today, guys. Thanks.
0: Acho que tudo é possível hoje. E aí o Hamilton não querendo falar muito, mais preocupado em atender o público, mais animado.
1: Exatamente, é Lewis Hamilton. E olha quem chegou, Reginaldo Leme chegando aqui com a gente. Muito bom dia para o Reginaldo. Reginaldo, a primeira pergunta aqui que a galera está fazendo é saber como é que você dorme. É de pijama, só de calção, aquele pijama que combina a calça com o calção, com a calça quando está mais friozinho. Como é que você dorme? Ou você dorme só de Chanel número 5, Reginaldo?
7: Um ótimo bom dia, Dinei. Bom dia a você, a Alê, ao Ico, a Aline Fanelli e o pessoal da técnica aí, né? O Marcelo, falei tanto com ele antes de começar, né? Não, eu costumo dormir de calção mesmo.
1: Só calção, sem camisa, do jeito que veio ao mundo, é isso, Regi?
7: Não, camiseta.
1: Ah, e uma camiseta. Muito bem, já descobri.
7: Não gosto de usar pijama.
1: Não gosta de pijaminha, não, tá certo. Já que descobrimos como é que o Reginaldo dorme, vamos aqui saber o que que ele tá pensando pra corrida de hoje. E aí, o que que tá passando na sua cabeça, Regi?
7: Bom, Singapura é sempre aquela corrida que é difícil se você tirar do pole position, mas já aconteceu, né? Você vê que em 16 grandes prêmios o pole venceu 11, mas contando com a corrida de ontem de sprint, então em 17 venceu 12, né? Então é muito provável a vitória de um pole position, assim como o Mônaco. Só que estranho que Singapura, essa estatística é melhor ainda do que Mônaco, né? Em Mônaco já aconteceram mais zebras do que aí. Então o Verstappen tem tudo, está num momento incrível. Fez pole da sprint, fez pole aqui, ganhou a sprint, tem um carro super seguro que lhe dá muita confiança e de fato é o cara dessa parte final do campeonato.
1: Pois é, vamos ficar nessa expectativa. Quando a gente vê Toto Wolff conversando com o cara da McLaren, sim, as reuniões lá no alto escalão também acontecem. Claro que Toto já deve ter perguntado, conseguiu segurar os seus dois pilotos que se jogaram um para cima do outro na pista? Qual foi a estratégia? Porque essas coisas não são fáceis. A Mercedes já passou por isso também lá atrás, com batida dos dois carros em momento de corrida, e muitas outras equipes com esse duelo interno que acontece com esses pilotos que estão aí pensando a cada ponto, a cada segundo, a cada volta mais bem sucedida, enfim. Olha só aqui também, na live da Band News FM, tem mais uma italiana participando, que é a Erika Mussato, junto com a Carolina Caricati. São as meninas que estão tocando a live nessa transmissão aqui da Band News FM. E é Singapura chegando, meus amigos. É Fórmula 1 na veia. É Band News FM com essa corrida noturna. Então vamos de Fórmula 1 por aqui.

0: Ico, hino em canção de ninar, versão canção de ninar, Ico, é isso?
1: Aqui no estúdio não, viu?
2: É, mas uma bela execução, viu, Odinei? Um grupo vocal...

0: É o Grande Prêmio de Singapura, mais uma etapa e a 17ª do ano. Você gosta dessa vinheta aí da Fórmula 1 quando você vê nas imagens, Aline e Fanelli?
1: Eu amo essa vinheta.
0: Eles ficam todos com cara de bravão. Não, parece que vai ser um filme de faroeste, né?
1: Você ouvir essa vinheta em Interlagos é um negócio inexplicável. Arrepia, assim, é surreal. Eu adoro essa vinheta, eu adoro as poses. Inclusive, viralizou, né, o vídeo de um menininho na semana passada fazendo a pose do Russell, né? É. Eu adoro.
0: Pois é, você também gosta, Alessandra?
2: Ah, eu acho bem legal, eu acho que ela é chamativa. E essa música da Fórmula 1, a gente já tem várias versões dela diferentes também. Já vi até casamento com essa música. Eu acho legal, eu acho que eles fizeram um produto legal. Desde que a Liberty Media assumiu a Fórmula 1, eles dão um bom tratamento para a questão de divulgação. Não à toa se chama Liberty Media. Então eu acho que eles mandam muito bem nessa parte. Alguns pilotos ali eu tenho que reconhecer, ficam um pouquinho forçados, né? O Lando Norris fazendo aquele número 1, assim, fica meio um pouquinho arrogante. Mas ele é o campeão atual, né? Então a gente tem que lidar com isso, não tem jeito. Mas eu gosto bastante também, eu diria.
0: Lidar com isso é bom. Você não gostou do Lando campeão, Alessandra? É isso?
2: Ah, eu acho que daqui a algum tempo algumas pessoas vão ver que isso foi um delírio coletivo, foi uma tartaruga em cima do poste, é um dos campeões. Eu sei que quando eu falo isso, muitos fãs do Lando Norris ficam bravos, porque o pessoal que naturalmente gosta enxerga muitas qualidades nele. Eu acho que ele é um piloto muito aquém dos outros pilotos da geração dele. Eu acho que ele foi campeão no ano passado porque a McLaren trabalhou intensivamente para ele ser campeão, acabou priorizando a posição dele, mas eu acho ele um piloto bastante instável. Talvez até neste ano, principalmente na metade da temporada, ele estava fazendo corridas mais consistentes, estava mostrando um desempenho mais adequado para um verdadeiro campeão, mas no ano passado, para mim, ele ficou devendo bastante. Eu acho que o tempo dirá, que a gente vai olhar para esse ano de 2025 e vai falar. Foi demais para ele.
0: O ano passado você morreu, mas esse ano você não morre não, é isso?
2: Ah, pode ter certeza, porque eu acho que estamos muito mais bem servidos com o campeão do mundo sendo Kimi Antonelli, mas muito mais do que Lando Norris.
0: Muito bem, meus amigos, vamos lá. O Ico, estratégia para essa corrida, quantas paradas, Ico?
3: Infelizmente, Odinei, apenas uma. O circuito com um pouco de desgaste, uma parada relativamente longa, né? 23 segundos é o cálculo aí de perda de tempo no pit stop em condições normais e no pit stop também sem erros da equipe. Então, a posição de pista é importante e o cálculo é de uma parada. Independente dos pneus, e a gente tem já os pneus, posso adiantar para você, dos 10 primeiros, o Hamilton terceiro, o Gasly sétimo, e aí o Lindblad o nono, o Hülkenberg décimo, largando com os médios, o resto com os macios. Mas não tem muita diferença não, quem larga com o macio vai parar entre a 23ª, e dependendo da estratégia pode parar até a 32ª, quem larga com os médios vai parar entre a 25ª e a 34ª. Então vai ficar todo mundo na pista, e se tiver safety car, talvez virtual ou real, perto dessa janela, pode crer que todo mundo já vai se jogar nos boxes para matar esse único pit stop. Então, difícil a estratégia fazer um peso muito grande, claro que pode fazer, mas com uma parada apenas não vai ter tantas variáveis assim, Odinei.
0: Muito bem, meus amigos, Alessandra, quem ganha a corrida?
2: Max Verstappen.
0: Vai de Max Verstappen. Ico.
3: Vou votar no Charles Leclerc.
0: Vai de Leclerc. É, tá, o Ico tá arriscando ali. Ô, Regi, você tem palpite pra corrida, Regi? Quando vamos ter aí já a saída pra volta de apresentação?
4: É, tá tudo na mão do Verstappen, mas eu vou arriscar por essa estratégia. O cachorrinho não para aqui, o Dylan não para.
0: Ele tá querendo votar, Regi.
4: Eu vou arriscar o Hamilton por essa estratégia. Vou arriscar o Hamilton por essa estratégia de largar de médio e parar depois.
0: Vai de Hamilton. Aline Fanelli, você vai com quem, Aline?
1: Verstappen.
0: Vai de Max Verstappen. Eu vou de Antonelli, meus amigos. Eu vou de Kimi, que é pra ampliar a diferença aí. Ô, Alessandra, você fez o cálculo aí do Kimi e as próximas possibilidades de campeonato antecipado ou não?
2: Sim, tá na mão já, Odinei. Para essa corrida em Singapura não tem nenhuma chance de ele ser campeão. A chance vai crescendo à medida que a gente for avançando no calendário. Então, para a próxima corrida nos Estados Unidos também é uma chance pequena, 0,62% de chance de ele ser campeão. Na Cidade do México cresce bastante já para 27,75%. A chance maior, Odinei, é do título ser decidido aqui em São Paulo, no Grande Prêmio de São Paulo, em Interlagos, 46,50%. E aí depois ela vai decaindo para Las Vegas, Qatar e Abu Dhabi. Ou seja, muita chance, a chance muito grande do Kimi Antonelli ser campeão, estratosfericamente grande essa chance, e uma chance neste momento muito grande do campeonato ser decidido em São Paulo, como já aconteceu outras vezes, Odinei.
0: Pois é, vai, tem grande chance. Aí a gente vai abrir o champanhe no estúdio da Band News FM, junto com todo mundo. Diga aí, Ico.
3: Só a questão do calendário, né? É difícil fazer esse cálculo porque ninguém sabe a duração do campeonato, né? A gente tem ainda as corridas no Qatar e também em Abu Dhabi, as duas últimas do ano confirmadas, né? Claro, estão lá no calendário, mas a gente teve essa semana uma situação nos aeroportos da Arábia Saudita ali do lado muito perigoso, né? A gente teve ali bombardeios em aeroportos aí, inclusive da capital Riad. Então, não é que a situação do Oriente Médio está tranquila e a Fórmula 1 vai lá correr tranquilinha no Qatar, em Abu Dhabi. Então, está todo mundo aguardando algum tipo de decisão em relação à ocorrência ou não dessas corridas. E a promessa da direção da Fórmula 1 era até o final de outubro. Na parte final do mês, eles vão decidir se vão ter as duas últimas etapas do ano.
0: Volta de apresentação sendo realizada. Max Verstappen, pole position. Leclerc em segundo. Hamilton é o terceiro desse grid. Antonelli vai largar em quarto. Ontem na sprint as Mercedes largaram bem, o que não aconteceu com o Max Verstappen. Vamos ver hoje como é que Antonelli se comporta e como é que os Ferraris vão ali também se comportar. Vamos ver, em chance de largada, essa condição de pista aí está mais para Verstappen, né, Regi?
4: Ah, tá mais para Verstappen, né? Por tudo que ele fez ontem, por tudo que ele tem feito já na corrida passada, inclusive pela forma como tá ele e o carro, tem tudo pro Verstappen. Mas vamos ver, né?
0: Vamos ver. Estamos aqui para isso, para acompanhar atentamente como é que vai ser essa largada do Grande Prêmio de Singapura. Radial vai largar dos boxes, já voltou lá pro boxe depois da sua volta de apresentação. Lance Stroll é o último, Alonso também vai para os boxes, também indo para os boxes Alonso. George Russell vai largar na décima nona posição, sinal verde já foi, lá no fundo. Atenção, meus amigos, vamos para a largada do Grande Prêmio de Singapura. Adrenalina máxima, vai ser autorizada a largada. Estamos aguardando a sinalização vermelha, vai começar a sinalização, já foi. E atenção, as luzes vão se apagar. Autorizada a largada para o Grande Prêmio de Singapura. Acelera Verstappen, acelera Leclerc, lado a lado. Abre a curva, Verstappen vem, domina. Kimi tentou ir para a terceira posição, não conseguiu. Hamilton defendeu bem, mais atrás vem brigando por posições. Lando Norris para cima do Antonelli. Gasly cai um pouco, oitava colocação, cai mais uma, vai para baixo do Hülkenberg. Lá na frente, Verstappen lidera o Grande Prêmio. Leclerc fica em segundo. Hamilton terceiro, Antonelli quarto. Lando Norris quinta posição. Oscar Piastri o sexto. Liam Lawson o sétimo. Hülkenberg oitavo. Gasly o nono. Carlos Sainz décima posição. Gabriel Bortoleto foi para 16º. Perde algumas posições. Bortoleto cai para 16º. Começam as emoções do Grande Prêmio de Singapura. Primeira volta de um total de 62 voltas. Você acompanhando aqui pela Band News FM. Bela largada de Max Verstappen. Na ponta, agora é só abrir a diferença. Leclerc é o segundo e Hamilton em terceiro. Tô curioso para ver o desempenho em corrida da equipe Ferrari. Antonelli é o quarto. Vamos ver se Antonelli vai ser mais agressivo ou se vai correr pelo campeonato. Vamos ver também se Lando Norris vai ter condições de atacar um pouco mais o Antonelli. Liam Lawson vem ali atrás do Piastri. Hülkenberg é o oitavo colocado neste momento. Começam as emoções. E aí, Regi, largada limpa, posições mantidas do pelotão da frente, Reginaldo.
4: Tudo mantido. Você vê que houve algumas tentativas, mas inclusive a primeira curva, que é praticamente um cotovelo, está logo em seguida da largada. Então não teve muita alteração não nessa largada. Claro, o Bortoleto perdendo posições, perdendo duas posições, porque é normal isso na situação, aquele problema que a gente sabe da Audi, né, na largada.
0: Muito bem, meus amigos, vamos acompanhando 9:05 da manhã, terça e domingo. Momentos iniciais aí do Grande Prêmio de Singapura. Você acompanhando aqui pela Band News. Max Verstappen abrindo meio segundo para Leclerc. Leclerc, 8 décimos para Hamilton, que tem 4 décimos para Antonelli. 7 décimos para Lando Norris. 8 décimos Lando Norris para Piastri. Liam Lawson já vem um pouco mais atrás, a 1.9 atrás do Oscar Piastri. Alessandra, o que, que você observou, o que, que te chamou a atenção nessa largada, Alessandra?
2: Me chamou a atenção que teve muito mais movimentação do décimo lugar para trás do que na frente. Ali na frente a gente viu os 6 primeiros mantendo a sua posição. Kimi Antonelli ainda tentou ir para cima do Lewis Hamilton. O Hamilton conseguiu se defender, os dois com pneus diferentes. O Antonelli com o pneu macio, o Hamilton com o pneu médio. Mas realmente uma largada muito comportada. Chama a atenção, Odinei, para o companheiro de equipe do brasileiro Gabriel Bortoleto, que ganhou 2 posições na largada. A Audi habitualmente não larga muito bem. Dessa vez o alemão conseguiu ter uma largada melhor do que a do brasileiro. Vamos ver o desempenho da Audi durante a corrida. Uma equipe que tem sido bastante irregular também, Odinei.
0: Olha o Leclerc atacando, 3 décimos do Max. Leclerc aperta e parte para cima de Max Verstappen. Vai tentando disputar a primeira posição. Max vai no limite, sai um pouco, pega a parte suja da pista. Passou mais perto do muro e vai tentando se defender. Faz a volta mais rápida da prova. Max Verstappen, 1:38.7. Andando forte, mas é 6 décimos, apenas são 6 décimos de diferença entre Leclerc e Max Verstappen. É isso que está acontecendo, Mico. Esse pelotão da frente está andando muito próximo um do outro, do Max Verstappen até o Piastri, menos de 1 segundo de diferença, Ico.
3: Todo mundo junto, Adinei. E é interessante que o próprio Leclerc tinha falado isso antes da corrida, né? Se não der para eu ganhar a posição na largada, eu vou pressionar. Eu vou colocar uma pressão para ver o que acontece. Ele vai coladinho no Max Verstappen, vai estudando onde o Max Verstappen está usando a asa móvel para ganhar mais velocidade e estudando onde ele pode atacar. Então, interessante esse início de prova, todo mundo muito compacto e a Ferrari mostrando para a Red Bull, se vocês bobearem, a gente vai para cima e vai querer essa vitória. Boa briga no início da prova, Dinei.
0: Max Verstappen partindo para a terceira volta de um total de 62 voltas neste começo de corrida. 7 décimos agora separando Max do Leclerc. Começa realmente muito forte com o pelotão da frente. Kimi Antonelli está 0,5 segundo do Hamilton. Hamilton está 9 décimos do Leclerc. Daqui a pouco já dá visível que o Kimi está com mais carro. É visível que o Kimi tem condições de andar mais rápido. E lá na frente, Max Verstappen, mesmo fazendo a volta mais rápida, me parece que não está conseguindo impor um ritmo muito, muito forte para abrir uma diferença mais confortável, pelo menos neste começo de corrida. Vamos para a quarta volta de um total de 62 voltas. 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
0: Lewis Hamilton cravou a volta mais rápida, 1:38.4, volta mais rápida de Hamilton. Ele está com os pneus médios. E aí, o que que acontece? Hamilton com pneu médio, ele pode tentar o undercut para cima do Leclerc? Será que é essa a estratégia de Lewis Hamilton nesta corrida, Ico?
3: A gente imagina o Hamilton acompanhando os dois primeiros, mas deixando eles pararem para ver se ele pode se beneficiar de um safety car. Dá para fazer o undercut, os pneus tão próximos, mas ele pode esperar os dois da frente pararem para ver se ele se beneficia também. Está tendo alguma disputa lá atrás na pista, é claro, George Russell com um baita de um carro largando lá atrás, mas não está fácil para o Russell recuperar essas posições não, Odinei. 16º colocado agora, passou o Bortoleto, mas está preso atrás do Albon. Vai ser um domingo longo para o Russell ganhar essas posições de volta lá em Singapura.
0: Fechando a quarta volta, o líder da corrida, Max Verstappen, está conseguindo um bom desempenho, mas não tão suficiente para abrir uma diferença muito grande. Leclerc agora 9 décimos do Max Verstappen. Hamilton se distancia um pouco do Leclerc, abre da casa de 1 segundo, 1.086. Antonelli se mantém a 7 décimos de Lewis Hamilton, enquanto Lando Norris 8 décimos do Antonelli. Piastri 1.1 atrás do Lando. Já vai, portanto, aí tentando poupar um pouco de pneu. Vamos ver o que acontece daqui para frente. Alessandra, Se a pista tivesse um pouco mais de condição de ultrapassagem, já teríamos ataques aí, Alessandra.
2: Com certeza, Odinei, porque a gente realmente vê distâncias muito pequenas e a gente sabe que esse regulamento novo da Fórmula 1 foi feito para isso. Foi feito para que a distâncias pequenas, os carros de trás consigam fazer ultrapassagem, mas não abrindo tanta distância assim para conseguir o piloto que foi ultrapassado dar o troco na volta seguinte. A gente não deve ver essa situação muito frequente aí nessa pista de Singapura. A gente já não viu isso acontecer ontem durante a corrida sprint. Olha, Odinei, o nosso ouvinte vai ficar aqui, eu vou continuar segurando na mão dele, ele não vai nos abandonar, mas a minha perspectiva até agora é que se não tiver alguma batidinha de leve, alguma troca de estratégia, alguma estratégia muito extraordinária, alguém parar muito antes, vai ser meio procissão, viu, Odinei? Mas fica aí, tá, ouvinte? A gente vai trazer muita informação e entretenimento para você.
0: Vamos ver esse ataque. Leclerc tenta se aproximar outra vez do Max Verstappen, mesmo o Max tendo feito a volta mais rápida, 1:37.9 contra 1:38.0, 3 décimos, foi aí um décimo mais rápido o Max Verstappen nesta última volta. Meio segundo separando o Leclerc do Max agora. Hamilton a 1,5 segundo do Leclerc. Hamilton já se distancia um pouco mais. Ele está com o pneu médio, me parece que começa a cuidar melhor dos pneus Lewis Hamilton. Leclerc crava a volta mais rápida, 1:37.7 nesta última. A diferença dele para Max vai se mantendo em meio segundo. Antonelli fica 8 décimos do Hamilton na quarta posição. Lando Norris 8 décimos do Antonelli. O Antonelli também tem essa pressão do Lando Norris, então não dá para saber como é que o Antonelli vai se comportar. Deve estar com um carro melhor, mas sem condições pela pista de ultrapassar Lewis Hamilton e ao mesmo tempo tendo que se defender do Lando Norris, que tem que se defender do Piastri a 9 décimos do Lando. E tem a questão interna da McLaren, Reginaldo. Você que já vivenciou tantas brigas internas nas equipes, essa batida da sprint entre os dois carros da McLaren para a corrida de hoje, pode ter algum reflexo, Regi?
4: Ah, pode, né, Odinei? Pode sim, porque você vê, o que o Norris fez não tem sentido, o que ele fez ontem, deve ter, vocês mesmo disseram, deve ter tomado uma bronca danada do André Stella e também do Zac Brown, mas eles estão próximos e o Piastri, nesse fim de semana, foi bem. Acabou perdendo aí a posição para o Norris, na posição de largada o Norris foi melhor, mas ele está num fim de semana bom. Pode ter ataque sim.
0: Vamos ficar nessa expectativa. Piastri é o sexto colocado, Lando Norris está na quinta colocação. Mas lá atrás vamos observando, George Russell passou o Albon. É o 15º colocado neste momento, o carro da Mercedes de George Russell ocupando a 15ª posição. Tem agora pela frente o Colapinto, está 3 décimos do Colapinto. A próxima vítima do George Russell, portanto, é o argentino Franco Colapinto. Max Verstappen crava a volta mais rápida, 1:37.6. Abre um segundo agora para Leclerc, que ocupa a 2ª posição. Ico, pit stop, repete para a gente qual é a janela de pit aí, Ico.
3: A gente abre essa janela na volta 23 e pode estendê-la até a volta 34. E não depende muito do tipo de pneu, ela vale um pouco para os dois, mas temos aí pelo menos umas 15 voltas ainda antes de abrir essa janela. O ritmo do Hamilton, Odinei, com o médio mostra que não tem tanta diferença de performance. Ele está atrás, mas não é que o Verstappen e o Leclerc de macio na frente estão abrindo o mundo. O Hamilton está olhando de longe, mas mantendo o ritmo próximo ao dos dois primeiros colocados.
0: Mas já abriu um pouquinho, já está 2,1 atrás do Leclerc e a 3 segundos do Max Verstappen. Já vai mostrando um outro tipo de ritmo neste momento, Hamilton. Ou pela condição do pneu, ou porque está poupando o pneu para tentar a estratégia no pit stop. 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
0: Aline Fanelli, galera gostando desse começo de corrida ou não, Aline?
1: E participando, viu, Odinei? Eu tô anotando tudo aqui. Você sabe que o pessoal costuma ficar um pouco bravo, né? Se a gente não solta áudio, mas é que são umas 85 mensagens. É meio que impossível, né? Soltar áudio de todo mundo. Mas, ó, vou falar o nome da galera que tá por aqui. o Sérgio Magalhães de São Sebastião do Paraíso, Daniel Jordão de Mojimirim, Gilmar Rodrigues de Campinas, a Dulce na Holanda, Luiz Rosignoli de Guaxupé. Eu vou anotando conforme a corrida vai passando, a gente vai contando aqui pro pessoal também, né?
0: Muito bem, pessoal participando aqui da transmissão da Band News FM. Max Verstappen em primeiro, Leclerc em segundo. Hamilton 2.1 já atrás do Leclerc. Ih, já tem carro parando. É da Audi. Vamos ver aí quem é. É Bortoleto. Gabriel Bortoleto já estacionou o carro e olha, pode ter bandeira amarela e pode ter safety car virtual. Me parece que na saída dos boxes ou entrada ali não consegui detectar. Tá na reta principal, Gabriel Bortoleto abandonando o Grande Prêmio de Singapura, na saída dos boxes. Vamos ver a decisão da direção de prova, Bortoleto no rádio. Vamos ver aí o que ele vai justificar, acabou complicando a vida do Gabriel Bortoleto, o carro da Audi não conseguiu seguir, ele abandona o Grande Prêmio. Safety car virtual.
3: Problema no câmbio.
0: Safety car virtual, problema no câmbio do carro do Bortoleto. Já tem o safety car virtual, é o primeiro safety car no Grande Prêmio de Singapura. Safety car sempre trabalhou muito, acho que não vai precisar talvez o safety car verdadeiro, porque está logo ali na saída dos boxes, me parece que a equipe tem condições de resgatar o carro e tirar o carro da posição perigosa só com o safety car virtual. Pelo menos essa é a expectativa, não, Ico?
3: Exato, ele parou num ponto ali muito fácil, né, de os fiscais de pista chegarem, ele parou bem na saída dos boxes e empurrarem esse carro com safety car virtual na pista. Eu acho que é muito cedo ainda, né, ninguém vai arriscar fazer uma parada agora, a não ser que alguém queira jogar um pôquer aí, uma roleta muito grande, mas a gente vê os pilotos passando, ninguém indo para os boxes, essa janela de pit stop, mesmo com safety car, ainda não está aberta, Dinei.
0: Bortoleto a pé, saiu olhando atentamente para o carro, tentando entender o que aconteceu. Sai fumaça do carro do Gabriel Bortoleto, mas os fiscais já puxaram o carro para dentro do pit e continua o safety car virtual. Vamos ver quanto tempo e vai, portanto, já saindo o safety car virtual. Corrida normal de novo. Vai tudo, todo mundo acelerando outra vez forte. Gabriel Bortoleto fora, Max Verstappen vai na primeira posição, Leclerc em segundo, Hamilton em terceiro, Radjar do fundo vem recuperando posição, Radjar é o 18º colocado, passou a instantes atrás o Pérez, subiu para a 17ª posição, fez a ultrapassagem, Sérgio Pérez fica atrás de Albon agora, George Russell é o terceiro, ele já ultrapassou o Lindblad, tem Carlos Sainz pela frente. Meio segundo separando George Russell, 13º, do Carlos Sainz, o 12º colocado. Ocon é o 11º e Birman acompanha ali na 10ª posição, na última posição de pontuação da corrida, está o Birman exatamente em 10º. Vamos ver lá na frente como é que está a situação, Verstappen agora está 0,7 do Leclerc, Hamilton 2,9 do Leclerc, Alessandra. Hamilton se distanciando um pouco do companheiro de equipe e aí me parece que é pneu mesmo, Alessandra.
2: Parece que sim, Odinei. A gente não estava vendo uma diferença muito grande do desempenho de quem está com o pneu médio para quem está com o pneu macio, mas nesse momento da prova a gente está tendo, a gente teve agora um safety car virtual, então os tempos de volta mesmo não são muito representativos, mas o fato é que agora a distância do Hamilton para o Leclerc, o Hamilton em terceiro, o Leclerc em segundo, está acima de 3 segundos. A própria Pirelli, Odinei, não estava dando muita, não estava colocando muita fé nessa questão de ficar mais tempo na pista para tentar ganhar a vantagem no pit stop, mas esses cálculos, essas previsões da fornecedora de pneus, elas não consideram as situações extra desempenho do pneu mesmo, que são acidentes, quebras, paradas, como a gente teve do Bortoleto agora. Então, eventualmente, algum tipo de fator externo pode mudar, fazer uma mudança nesse balanço entre os compostos, o macio e o médio. E aí, nessa situação, às vezes, quem está com o médio pode se dar melhor. No momento, o desempenho do pneu médio é bem pior do que do pneu macio.
0: A direção de prova já libera outra vez a entrada dos boxes. Instantes atrás tinha sido fechado o pit para os boxes por causa do carro do Gabriel Bortoleto. Agora já está na garagem, já foi liberado de novo a entrada aos boxes para quem quiser fazer pit stop, para quem quiser e conversar, tomar um cafezinho lá com a equipe. Max Verstappen, 1:37.280, crava de novo a volta mais rápida, Max Verstappen. 814 milésimos separando ele. Leclerc, segundo colocado. Leclerc, portanto, vai num bom ritmo, numa boa tocada, acompanhando de perto o Max Verstappen. Agora vem Hamilton a 3.1 do Leclerc, já está mais distante. Antonelli a 8 décimos do Lewis Hamilton. Lando Norris é o quinto colocado, está 1 segundo do Antonelli. Piastri é o sexto a 8 décimos do Lando. Depois, bem mais atrás, já começa outra corrida da sétima posição com Liam Lawson, que está 10 segundos e meio do Piastri e 17 segundos e 6 décimos do líder da prova, que é o Max Verstappen. E aí, Reginaldo? Caminhamos para a 11ª volta de um total de 62 voltas. Regi, o que é que está te chamando a atenção neste momento na corrida?
4: É, o que chama atenção é que o Leclerc, na relargada do Virtual Safety Car, talvez até um pouco antes, embora não seja permitido ele se aproximar, você vê que agora ele passou a pressionar o Verstappen de novo. O Hamilton parecia, poderia estar poupando o pneu, já que ele tem que andar mais do que aqueles que estão com macio, mas não, esse distanciamento grande, de fato, deve significar um problema dele no pneu.
0: Pois é, optou pelo pneu médio e não está se dando bem, pelo menos não está se acertando como gostaria. E Antonelli, muito próximo dele, não consegue passar. Esse é o problema da pista, Alessandra. A pista não permite ultrapassagem, mesmo com esses carros sendo mais modernos para isso.
2: É, quando a gente tem dois carros... Ó, o rádio.
0: Ó o Leclerc.
3: Ele pede para fazer o plano C e o plano oposto ao da Red Bull. Então acho que ele está marcando o Verstappen, e aí se for o momento dele parar, o Verstappen não tiver parado, ele vai tentar o undercut, e se o Verstappen parar antes, ele fica na pista para ver se com o pneu mais novo faz a diferença no final. Mas é interessante ver o Leclerc se posicionando e pedindo ali uma estratégia para a equipe Ferrari, né?
0: Pois é, resta saber se a equipe vai obedecer, né Alessandra? Porque a Ferrari é assim.
2: Exato.
0: Você pede, mas o que eles desobedecem não é brincadeira.
2: Inclusive ontem, depois da classificação, quando as duas Ferraris classificaram ali bem, né, em segundo e terceiro, com Leclerc e o Hamilton falou: a gente tem uma chance na corrida amanhã, mas a gente precisa trabalhar juntos. E ele sabe o que ele está falando, porque nos últimos tempos, seja por disputa entre ele e o Leclerc, seja por falhas de estratégia da equipe, a equipe acabou perdendo situações muito favoráveis, pódios e até vitórias, por não saber trabalhar em conjunto. Então eu acho que tem essa questão bastante forte dentro da Ferrari hoje em dia. Ainda precisam pontos ali serem acertados. Queria retomar a pergunta que você me fez antes, Odinei, quando o Leclerc resolveu me interromper, mas tudo bem, faz parte. Sobre poucas... Ah, de novo o rádio? Ah, já é perseguição, hein?
0: Ouviu, Ico? O Ico não ouviu.
1: O microfone dele tá fechado.
0: É? Fechado o microfone.
3: Perdão, aí. Vamos lá. A gente teve esse rádio aí da McLaren com o Norris dizendo aí dos planos, como fazer. E a discussão que tivemos na reunião estratégica, você concorda que essa ideia seria melhor? E ele concorda, diz que sim. Está todo mundo preso. Só um destaque em relação à estratégia, Odinei. A gente tem o Lawson já a 20 segundos do Verstappen, né? Mas 3 segundos, eles abrem essa diferença em que o pessoal da frente pode parar e não ficar preso atrás desse pelotão intermediário, que é importante para a estratégia funcionar. Então, eu acredito que mais umas 2-3 voltas, a Ferrari, por exemplo, já pode começar a pensar no undercut para o Leclerc também. Vamos ver se alguma equipe vai optar por arriscar, mas essa janela do undercut para quem está na frente vai se abrir daqui a pouquinho, né?
0: Quer tentar, Alessandra?
2: Ó, vamos lá, hein? Vamos com fé. Vou tentar falar rápido. Não ultrapassa em Singapura? Depende. Se os dois carros estiverem mais ou menos no mesmo nível, realmente é muito difícil. Mas, por exemplo, George Russell, que vem com um carro forte, equilibrado, largou lá do fundo, já fez 7 ultrapassagens. O Isaac Hadjar, mesma coisa, também largou lá do fundo, um carro mais rápido do que aqueles que estão ali no entorno dele, também já fez 6 ultrapassagens. Então, de fato, quando a gente pensa lá em disputa de posição lá na frente, é uma dificuldade maior, mas impossível de passar, não é.
0: A diferença, Alessandra, é que esse carro que está lá atrás passando todo mundo não é diferente dos outros. É muito diferente dos outros, entendeu? Aí não dá. Agora, quando vê um pouco mais de igualdade ali na frente, os carros mais próximos, aí mesmo que esteja um pouquinho mais rápido, aquele segundo dois, não consegue passar. A pista complica, não dá. Fala, Verstappen.
3: Aí o rádio da Red Bull dizendo para ele continuar tirando o máximo desse pneu, que vai ajudar na nossa estratégia. Então, a Ferrari também, a Red Bull, perdão, querendo que o Max Verstappen estenda esse stint aí para até prever qualquer coisa diferente da Ferrari. 2.3 já vai abrindo bem a diferença, 2.4 agora, o Verstappen vai abrindo um pouco do Leclerc.
0: Já mostrando que está se preparando para a pit, ou seja, Max Verstappen estava só com um olho no peixe e outro no gato. Estava defendendo ali o consumo de pneu, poupando, mas agora quando a questão apertou, ele já abre 2,5 segundos para Leclerc. Agora resta saber se é o pneu do Leclerc que já está indo para o espaço ou não. Kimi vai tomar a informação na placa. Kimi Antonelli, já começa agora aquela questão de estratégia. Mais do que defender a estratégia interna agora, Reginaldo, é tentar descobrir o que o concorrente vai fazer, né?
4: É isso, Odinei. Numa corrida com essa dificuldade de ultrapassagem, o negócio é jogar na estratégia. Você vê que o Leclerc, como disse o Ico, já está em condições de começar a pensar, né, numa tentativa de um undercut aí, mas também é difícil com 2.6 e a Red Bull não erra seu pit stop, é bem difícil isso acontecer. E eu queria chamar a atenção também para o Hülkenberg, que está de médio, mantém a sua diferença em relação ao Alonso, não deixa o Gasly atacar e está na oitava posição.
0: É o oitavo colocado, está indo muito bem o Hülkenberg, companheiro de equipe do Gabriel Bortoleto. 2,07 segundos agora separando Leclerc do Max Verstappen. É essa a diferença. Enquanto os engenheiros continuam nos computadores buscando todas as informações possíveis para a melhor estratégia de pit stop daqui a pouco. 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
0: Aline Fanelli. Como é que tá a galera por aí, Aline? 9h28 da madrugada deste domingo.
1: É, participando bastante. Agora eu vou soltar áudio, agora eu vou revezar.
6: Bom dia, equipe maravilhosa. Na escuta sempre da Fórmula 1. Vamos, Max. A minha torcida sempre é pro Max Verstappen. Eu sou a Gilmara, falo de Caxias do Sul, no Rio Grande do Sul.
0: Muito obrigado. Um beijão pro Rio Grande do Sul. Sempre abraçando com carinho a Band News FM. Max Verstappen agora 2,09 segundos separando ele de Leclerc. Vem acelerando forte, Max, agora. 1,37,3 da última volta contra 1,37,5 do Leclerc. Foi 0,2 segundos mais rápido na última volta o Max Verstappen. Lewis Hamilton está 4,5 segundos de distância do Leclerc. 7,07 segundos de distância do Max Verstappen. Antonelli, 0,5 segundo do Hamilton. Lando Norris, 0,8 segundos do Antonelli. Piastri já um pouco mais distante, a 2,2 do Lando. Já está um pouco mais distante. Piastri, nesse momento, é o sexto colocado. E aí vem o pelotão intermediário, com 15 segundos de diferença para o Piastri. O Liam Lawson está em sétimo. 26,06 segundos, separando Liam Lawson, sétimo colocado, para o Max Verstappen, que ocupa a primeira posição. Tô curioso aí, Reginaldo, com essa estratégia do Kimi. Me parece que o Kimi, não, que pelo menos até agora, não fez nenhum movimento de ataque. é visível que o carro dele tá melhor que o carro do Hamilton, mas o Kimi me parece que já tá com a cabeça feita em correr pelo campeonato, não, Regi?
4: Está sim, Odinei, mas essa ultrapassagem no Hamilton, eu acho que é iminente. Pelo menos na posição atual, na situação atual da corrida, o Hamilton está muito mais lento. Você vê que a distância do Leclerc já foi para 4.7, ele estava colado no Leclerc. Então o Antonelli deve atacar, sim. Agora, vamos ver quando abrir a janela, né? A partir da volta 22, 23, quando abrir a janela de pitstops. Eu queria só completar o que eu estava falando do Hülkenberg, que ele está numa posição muito boa, na oitava colocação. E lembrando que no campeonato, o Bortoleto tem 10 pontos e o Hülkenberg 9. Quer dizer, se ele marcar, aí estaria marcando 3 pontos. Se ele marcar 2 pontos, ele ultrapassa o Bortoleto no campeonato, né? Na luta interna dentro da Red Bull. E no grid de largada, ainda o Bortoleto à frente, 9-8.
0: Pois é o duelo interno na equipe Audi. Vamos ver como é que vai, se Hülkenberg vai até o fim. Fala, Hamilton!
3: A Ferrari sugere o plano C para o Hamilton, que seria a melhor opção. E o Hamilton disse, mas eu não tenho mais ritmo do que isso. Ah, então tá bom. Então mudaremos para o plano B. O Hamilton, de fato, mostrando que está sofrendo aí de tirar o máximo desses pneus. E, curiosamente, a gente teve um rádio anterior da própria Audi, do Hülkenberg, dizendo o desgaste dos pneus está baixo para todo mundo. Mas para o Hamilton, ele não está conseguindo tirar muito gripe, né? Muita aderência desse pneu, e vai sofrendo um pouco com os tempos de volta. 5, já quase 6 segundos a diferença dele pro Charles Leclerc, o copeiro de equipe. E aí, só o rádio rapidamente para McLaren, dizendo como ele se sente o carro, né? O Norris, ele disse: meu ritmo é bom, eu acho que eu tenho mais ritmo que os carros à minha frente. Norris quinto, Antonelli quarto, Hamilton terceiro, os três colados.
0: Diga, Reginaldo.
4: Acho que com essa comunicação por rádio aí do Hamilton, ele deu bandeira de qual é o plano C, né? Se ele diz que ele não está em condições, em ritmo de permanecer mais na pista, e o Leclerc tinha falado de plano C, então o plano C é permanecer um pouco mais.
0: Pois é, e o Hamilton então vai para o plano B. Vai tentar fazer o pit stop daqui a pouco, Lewis Hamilton. Agora resta saber, Hamilton com pneu médio, trocando o pneu uma parada só, ele volta com o pneu macio, dá para ir até o fim da corrida? Ou ele iria pro duro, Mico?
3: Pro Hamilton parar com o médio e usar o macio, vai ter que parar aí uma volta 30 e alguma coisa, então ele teria que ficar mais um bom tempo, por volta da 30ª volta, mais ou menos no meio ou além do meio da corrida. Então, se parar agora, parece cedo demais para colocar o macio. Se parar daqui a pouco, não agora, mas colocar o duro, dá para tentar fazer essa estratégia.
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0: Hamilton nos boxes, vai para a troca de pneus, é o plano B. Vamos ver com que composto vai sair o Lewis Hamilton depois desse pit stop. Vai voltando para a pista Lewis Hamilton, rapidamente depois da troca de pneus. Ele estava com os pneus médios, por enquanto vai voltando na sexta posição, Lewis Hamilton. E aí, alguém viu com que pneu saiu o Hamilton? Se foi com o pneu... Vai voltando o Hamilton para a pista com o pneu, por enquanto macio, me parece... É Lewis Hamilton com o macio. Será que vai dar para ir até o final agora, Ico?
3: Muito cedo. Você vai ter que dar uma boa vida para esse pneu macio e não vai poder acelerar muito. Eu acho que a ideia do Hamilton é tentar acelerar ao máximo e fazer mais uma parada. Ele seria muito cedo nessa janela, 19ª volta, para ir até o final com esse composto macio.
0: Pois é, voltou na 7ª posição Lewis Hamilton. E aí, Regi? McLaren também já começa a se posicionar para pit, ou pelo menos já começa a conversar. O que você está achando? Vai para duas paradas essa corrida? Será, Regi?
4: Ah, pelo menos no caso do Hamilton, acho que vai ser necessário, e com essa parada assim, antes do que ele previa, né, porque os pneus não aguentaram, os médios não aguentaram, eu acho que a corrida para ele já era, pelo menos em termos de vitória.
0: E o Lando Norris falando o que aí do rádio, Mico?
3: Não, acabei não pegando o rádio do Norris, mas ele está vendo a situação dele, colado no Antonelli, a McLaren vendo se vai parar ou não. Eu acredito que eles vão tentar o undercut, o Norris deve parar daqui a pouquinho.
0: É, me parece que o Lando está tentando dedurar o Antonelli, que está saindo da pista. Está querendo uma fiscalização mais dura do Kimi Antonelli. Alessandra, Hamilton parou e caiu para sétimo, Alessandra. O que passa pela tua cabeça, menina?
2: Entendi, foi nada, Odinei. Ele larga com o pneu mais duro, teoricamente mais resistente, e para antes de todo mundo. Eu acho que só dá pra gente justificar isso pelo rendimento. Ele tinha falado que ele estava sem ritmo, então se livrar logo desse pneu para conseguir um pneu que renda melhor. A gente tá vendo os pneus macios rendendo melhor. Odinei, eu acho que a questão, né, concordo, do ponto de vista da fotografia da corrida de agora, a gente não pode imaginar que o Hamilton esteja no páreo ainda, como bem trouxe o Reginaldo. Eu acho que tanto a Ferrari como o Hamilton estão se apegando à condição quase sempre bastante frequente em Singapura de ter mais que um safety car e, de repente, ganhar uma parada nos boxes de graça. É só o que eu posso imaginar, porque do ponto de vista da lógica, da durabilidade desses pneus e do quanto o pneu médio estava rendendo, não fez muito sentido o Hamilton ter parado antes, só se realmente o pneu estivesse rendendo muito mal, Odinei.
0: E pois é, e tá aí a prova disso. Hamilton é o sétimo, 2 décimos do Liam Lawson, e tá com dificuldade de fazer essa ultrapassagem. Para ganhar a 6ª posição, com pneus novinhos, deve conseguir agora, mas não tá fácil não. Arrisca e vai para tudo e agora passa.
3: E Odinei?
0: Sobe, portanto, uma posição o Lewis Hamilton. Diga aí, Ico.
3: E é curioso. É curioso a performance do Hamilton, porque o próprio Piastri na McLaren conversou com a equipe disse, olha, a volta planejada mais 10, né? Ou seja, o desgaste está tão baixo, você vai rodar ainda mais 10 voltas com esse pneu macio. Então, o Hamilton me parece uma questão de performance mesmo, o carro dele com o pneu médio estava muito ruim, e com o macio ele já consegue uma ultrapassagem com o piloto com o pneu mais desgastado, mas vem num ritmo melhor. E aí a rádio da Ferrari pedindo uma posição do Leclerc, ele disse, eu não consigo muito mais voltas do que isso, acho que a segunda Ferrari daqui a pouco vai para os boxes, Odinei.
0: Pois é, o composto é a aerodinâmica da Ferrari consumindo um pouco mais de pneu do que os outros. Leclerc, segunda posição. Isso é bom para quem? Para Antonelli, meus amigos, que está já na terceira colocação numa zona de pódio e está 5.9 do Leclerc. Olha como o Hamilton segurou o Antonelli. Última volta, Antonelli foi mais rápido que o Leclerc. Leclerc 1.38.2, Antonelli 1.37.6. Vai baixar daqui a pouco essa diferença e vai se aproveitar talvez do pit stop antecipado também do Leclerc, que neste momento é o segundo colocado. Antonelli no rádio. Ele não para na pista direito, né, Ico? O que ele sai, o que ele ultrapassa o limite de pista não é brincadeira, Ico.
3: E é o que o pessoal está falando para ele, toma cuidado aí que o Norris já está de olho e os fiscais de pista também. Tem algumas curvas de Singapura que você pode exagerar um pouco ali, tentar encurtar o caminho, mas pelo jeito ele está encurtando demais e precisa ficar de olho para não tomar nenhuma punição.
0: Lando Norris está 1,5 segundo atrás do Antonelli. Talvez aí, Alessandra, o Antonelli abriu uma diferença maior que o Lando Norris não consiga ver, né?
2: Para não dedurar. Mas essa questão do Antonelli com limites de pista, ela tem sido uma constante ao longo do ano. A gente várias vezes ouve o engenheiro do Antonelli falando para ele, cuidado com os limites, vai acabar tomando uma punição. Mas ele é afoito, né, quer aproveitar cada pedacinho da pista, ainda paga um pouco, né, pela imaturidade, apesar de ser um piloto extraordinário, esse italiano Kimi Antonelli, mas tem algumas arestas para serem lapidadas, e o Lando Norris, que é bem mais experiente, está querendo ganhar essa posição no grito, no tapetão, está notando toda hora. Então, Antonelli, abre vantagem pro Norris, que ele não vai mais dar uma de dedo duro aí, dedo duro é coisa feia.
0: George Russell, 12º colocado atrás do Ocon, vai na caça do Ocon para tentar ultrapassagem e subir para a 11ª posição. George Russell, que largou da 19ª colocação, 22 voltas serão concluídas daqui a pouco e estará ainda sem condições de entrar na zona de pontuação. 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
0: Meus amigos, minhas amigas, vamos lá com as informações dessa Fórmula 1. 23 voltas serão concluídas de um total de 62 voltas. Max Verstappen é o líder da prova de ponta a ponta desde a largada. E já colocou 7 segundos e 6 décimos, 7.7 de diferença para Charles Leclerc, que é o segundo colocado com o ritmo mais lento. Que está segurando Antonelli, o terceiro colocado, mas que tem 5.6 de diferença para o Leclerc. Lando Norris é o quarto colocado a 1.6 do Antonelli.

0: ganhando mais uma posição, mas ainda fora da zona de pontos em 11º, Odinei. Lá na frente, o Hamilton fazendo voltas mais rápidas com pneus mais novo, mas com esse pit stop extra. Os outros na frente dele, Verstappen, Leclerc, Antonelli, Norris e Piastri, não estão parecendo muito a fim de parar nesse momento. Agora sim, vamos.
1: Antonelli vai para os boxes, entrando Kimi, Antonelli e Mercedes, meus amigos, abrindo janela de pit stop. Leclerc sobe para segundo, passa Lando Norris, passa Piastri. Antonelli nos boxes neste momento, trocando os pneus e volta com os pneus médios. Vamos ver o desempenho agora de Kimi com este composto para ir até o final da prova. Vai voltando por enquanto à frente de Lewis Hamilton. Vamos ver se consegue concluir. Passa Hamilton, não deu. Hamilton passa, Antonelli volta atrás do Hamilton. Voltando atrás de Lewis Hamilton, Kimi Antonelli. Agora vai ter que ser no braço. Ou aí aproveitar a chance. E Leclerc foi chamado para os boxes. Aproveitar se o Hamilton não conseguir até o fim, tem que fazer mais uma parada. Antonelli voltando, portanto, atrás de Lewis Hamilton. Leclerc foi chamado para os boxes. Ele é o segundo colocado neste momento. Vamos ver se vai para essa estratégia o Charles Leclerc. Monegasco vai daqui a pouco passar pela entrada dos boxes. Vamos ver se ele vai ou não para esse pit stop, para essa estratégia do time da Ferrari. Max Verstappen, enquanto isso, vai isolado na primeira posição com 9.2 de vantagem para o Leclerc, que ocupa a segunda colocação. Vamos ver aí o Leclerc, se ele para ou não, se ele entra nos boxes, já que foi chamado pela equipe. Se vai aceitar essa estratégia ou se vai arriscar um pouco mais. Equipe Ferrari se posiciona para receber Charles Leclerc. Lá vem ele. É Leclerc chegando para os boxes. Vai entrando. Lando Norris vai assumir a segunda posição. Leclerc, portanto, entra neste momento. Vamos ver o pit stop da equipe Ferrari. Trabalhando equipe Ferrari. E já vai devolvendo Leclerc para a pista. 3.1 gastou o time da Ferrari para o pit stop do Leclerc, que volta para a pista, pelo menos agora em quarto. Vamos ver se vai se confirmar. Hamilton vem atrás. Bom pit stop da Ferrari. Devolvendo Leclerc. Hamilton passa. Passa Hamilton. Não deu. Leclerc reassume a ponta. Saíram lado a lado. Quase deu para o Hamilton, mas não foi possível. Hamilton volta coladíssimo no companheiro de equipe Charles Leclerc. Foi no limite do limite o pit stop. Não deu o undercut para Hamilton em cima do companheiro de equipe, mas aproximou ele muito, muito na briga agora pela quarta posição. Leclerc voltou em quarto. Hamilton logo atrás com os pneus aquecidos. Leclerc vai ter que se defender. A pista não permite assim uma manobra mais arriscada. E quase foi para Lewis Hamilton, mas não deu. Reginaldo, Ferrari trabalhou no limite com o pit stop do Leclerc, Regi.
2: Trabalhou em 3.7, mas o do Hamilton foi melhor, 2.5. Tinha sido melhor. Agora os dois na pista novamente, né? Os dois de pneu macio, mas o Hamilton já com um pneu bem mais gasto, né? O Hamilton tem um pneu de 7 voltas. Mas nesse momento ele tem condição de ter o carro mais rápido. Agora, curioso, Odinei, você vê que o Norris recentemente falou no rádio que ele queria 10 voltas a mais do que o planejado. Depois ele voltou a falar em 15 voltas a mais. E ele já tem 25. Quer dizer, ele quer andar mais. Então você vê que o pneu na Ferrari gasta muito mais do que no caso da McLaren.
1: É verdade, está gastando uma barbaridade. E vem os dois ali muito próximos, 8 décimos separando Hamilton de Leclerc. Leclerc voltou com os pneus médios, Hamilton com os pneus macios. Leclerc apenas uma volta, pneu bem mais novo do que o do Hamilton. Vamos ver se ele consegue agora, já levando a temperatura do pneu, se defender. E lá na frente, Max Verstappen vai só desenhando a vitória. Ele já abre 16 segundos e 3 décimos para Lando Norris, que ocupa a segunda posição. Oscar Piastri, o terceiro, a 2.8 do Lando. Depois vem Leclerc e Hamilton. Vamos ver a estratégia lá na frente dos três primeiros colocados. Antonelli fez a sua parada e voltou agora na sexta posição. Alessandra, que tá achando dessa bateria de pit, Alessandra?
3: Ah, estou intrigado, Dinei. Eu achei, bom, o que eu tô achando, né? A Ferrari acertou no pit stop, já é notícia, né? Porque notícia não é quando o cachorro morde o homem, mas quando o homem morde o cachorro. A Ferrari errar em pit não é notícia, notícia é a Ferrari.

0: acertar. Foi muito bem, não travou ninguém ali, foram rápidos e parecem ter dimensionado bem essa volta do Leclerc, porque realmente voltaram ali os dois muito, muito próximos. Odinei, de resto, eu acho que a distância do Verstappen para essa dupla da Ferrari agora, né? O Verstappen tem mais de 30 segundos de vantagem. Então, o tempo suficiente para ele fazer esse pit stop e voltar à frente dos dois. Eu acho que realmente a Verstappen está numa corrida sozinho e a McLaren está brigando diretamente com a Ferrari. Como o Reginaldo muito bem trouxe, McLaren parece rendendo muito melhor do que a Ferrari. A Ferrari acertou no pit stop, mas eu não sei se isso vai ser suficiente para compensar o desempenho pior da Ferrari em relação à McLaren, Odinei.
1: Pois é, agora olha só o Hamilton no rádio, vamos ver.
2: Ele falou alguma coisa da última volta, não entendi exatamente o que, mas a equipe disse que confirmou. Ele está nessa briga muito intensa aí com o Charles Leclerc, Odinei. A McLaren agora rezando para um safety car virtual ou real para ela ganhar a briga com a Ferrari na estratégia, Jimmy.
1: Agora é o seguinte, se o Hamilton, que voltou com pneu macio, tem mais uma parada pela frente, e a equipe sabe disso, talvez fosse hora de inverter com o Leclerc, que não tem mais parada nenhuma, e deixar o Hamilton fazer a corrida dele. Mesmo assim, ficaria atrás depois do final da prova por causa de uma parada. Isso me parece que, não tendo essa inversão de pista, Reginaldo, ou o Leclerc não aceita de jeito nenhum, ou o Hamilton está tentando ir até o final da corrida com esse pneu, Regi.
3: Este é o ponto, Odinei. O Hamilton não vai conseguir ir até o fim com esse pneu. Não vai. Agora, esse é o ponto, estratégia, trabalhar em equipe. Lembra que o Hamilton falou na entrevista ontem, inclusive ao lado do Leclerc, né? Depois da corrida sprint, ele falou que é trabalhar em equipe. E ele, sem querer, acabou trabalhando em equipe, sem querer, porque quando o rendimento do pneu caiu bastante, ele acabou segurando bastante o Antonelli. Agora, nessa situação, claro que o Hamilton é mais rápido e ele vai ter que fazer mais uma parada, não tem sentido o Leclerc. Só que agora o Leclerc já recuperou, o pneu dele já tem, agora já não é mais tão novo, né? Ele já tem, já está com duas voltas, então a tendência agora é ele andar, ele não permitir essa ultrapassagem do Hamilton. E eu acho que estratégia na Ferrari é uma coisa que não está valendo este ano, porque a rivalidade é grande ali.
1: E ele fez a volta mais rápida da prova, um 36.8 de Charles Leclerc, que está acelerando forte, até pelo duelo interno do time, para não permitir uma troca de posições ali, se é que Hamilton tem um pit stop a mais programado depois de ter parado antes da hora e colocado o pneu ainda macio para tentar ir até o final da corrida.
3: 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E corrigindo, Odinei.
1: Diga, Regi.
3: Desculpa, corrigindo, o Leclerc está de pneu médio, eu falei que os dois estavam de macio.
1: Não, você quis dizer que eles estavam de pneus novos, os dois, mas não tão novo assim o do Hamilton. Já entendi o teu recado, Regi. 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
3: Obrigado.
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1: Enquanto isso, Ico, lá na frente, Verstappen tá dando tudo certo para ele, já tá com 18 segundos de vantagem para Lando Norris, que é o segundo colocado. Daqui a pouco, Verstappen vai ter tempo de voltar em primeiro. Olha o Hamilton no rádio.
2: Ele pedindo para usar a velocidade que ele tá com os pneus agora, e a Ferrari tentando ali administrar essa situação, Odinei. O Verstappen muito tranquilo lá na frente. O Reginaldo destacou a questão do pole position em Singapura, como isso é importante. O Verstappen, Odinei, nunca venceu o GP de Singapura. Ontem ganhou a corrida sprint, mas foi a primeira vez que ele subiu no degrau mais alto, e nunca tinha uma pole em Singapura. Ontem conseguiu a pole também. Então a gente vai ter agora o Verstappen com grande chance de quebrar esse tabu pessoal. A única outra pista que ele nunca venceu do calendário é a pista de Madrid, que só teve uma corrida agora nesse ano. O resto, ele vai quebrar um tabu numa pista que ele conhece bem, mas nunca tinha ganho antes, Odinei.
1: Meus amigos, George Russell é o 11º colocado e está tentando fazer a ultrapassagem no Birman, que é o 10º colocado. E o Birman está 8º do Gasly. também brigando pela posição. Então tem uma situação

0: pouco diferente neste momento, o George Russell, que está lutando para entrar pelo menos na zona de pontuação. Lewis Hamilton neste momento é o quinto colocado, Leclerc aparece na quarta posição, 1.2 separando os dois carros da Ferrari. Piastri a 2.8 do Lando Norris, que é o seu companheiro de equipe, que está em segundo. Max Verstappen, 18.9 de vantagem para o segundo colocado, está lá na frente. Uma corrida isolada neste momento de Max Verstappen na liderança deste grande prêmio. E Alessandra, até agora o safety car não trabalhou, Alessandra?
1: Quietinho, Odinei. Normalmente quando a gente fala esse tipo de coisa, a gente chama confusão para a corrida, a menos que você esteja querendo. Então vamos lá, safety car, safety car, safety car. Mas que não seja nada grave, né, gente? Só uma batidinha de leve e tal, para dar uma bagunçada nessas estratégias todas de trocas de pneus, porque é o que a gente, senão é o que a gente
0: tem mais
1: tá
0: um nos boxes.
1: Mais um, né? Então vamos lá.
0: É Gasly. Gasly nos boxes entrando. E também que não seja nenhuma batidinha lá Nelson Piquet, né?
1: Ah, não.
0: Que esse circuito
1: de
0: lembra a canalice.
1: Não, isso não. Né? Isso a gente, acho que a Fórmula 1 realmente é um trauma que a Fórmula 1 não quer viver, não quer vivenciar nunca mais, Odinei.
0: Mas o Briatore tá lá, tem que tomar cuidado, viu? Se o cara quem faz uma, não pode fazer duas. 30ª volta vai ser completada daqui a pouco, de um total de 62 voltas. Gasly está voltando mais atrás da 14ª posição, depois do pit stop realizado. Isso deu a 10ª colocação para George Russell, que acaba entrando a partir deste momento na zona de pontuação. É o 10º colocado, portanto, o piloto da Mercedes, George Russell, que foi punido por troca de componentes do motor do carro e largou da 19ª colocação, largou lá do fundão. Max Verstappen, 19.7 de vantagem para Lando, e tem carro parado. Bandeira amarela, Franco Colapinto. Franco Colapinto para, vamos ver em que lugar da pista, na área de escape. É bandeira amarela por enquanto. Vamos ver se tem safety car virtual ou se vai ter que entrar o safety car verdadeiro. Porque se tiver que entrar o trator aí para tirar o carro do Franco Colapinto, eles vão meter o verdadeiro safety car, hein? Se não, se os fiscais puderem empurrar para alguma área de escape, pode ser apenas da bandeira amarela ou no safety car virtual. É Franco Colapinto que parou na área de escape, me parece. Vamos ver aí o que acontece com a direção de prova. Neste momento, apenas bandeira amarela. Primeira posição, Verstappen, 19.2. Colapinto consegue fazer o seu carro se movimentar ou não? Vamos ver. Está saindo, acabou a bandeira amarela, já saiu o Franco. Hülkenberg nos boxes. Hülkenberg, 10ª posição. Foi para os boxes, fez pit stop neste momento. O carro da Audi do Hülkenberg. Pessoal vai entrando aí para pit stop agora. É mais um que está saindo. Colapinto já saiu, está fora da corrida. Conseguiu tirar o carro da zona de perigo. E começa, portanto, a bateria de pit para o pessoal lá do fundão, pelotão intermediário. Vamos ver o George Russell. Em que volta é que vai parar o George Russell? Lá na frente, Max Verstappen, 19.3 de vantagem para Lando Norris. Piastri ao terceiro. Esses ainda não pararam. Leclerc, que já fez pit, é o quarto. Hamilton é o quinto. Antonelli também já parou, a exemplo dos carros da equipe Ferrari, é o sexto colocado. Depois vem Liam Lawson na 7ª posição. Vamos para a 32ª volta. 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
0: Vamos acompanhando atentamente. Eu acho que me parece que o Verstappen, Alessandra, está esperando a decisão da McLaren para ele fazer o pit, porque ele já tem aí 28 segundos de diferença para Leclerc, que é o quarto colocado, ou seja, ele tem tempo para fazer o pit e voltar na frente do Leclerc.
1: É possível, Odinei, a gente vê que muitas, ó, de novo o rádio, tá de brincadeira.
3: E aí o piloto sentindo algo entre os pés, deve ter caído alguma peça ali no pit stop ou alguma coisa, mas ou um vazamento também de líquido, mas nunca uma sensação agradável, sentindo alguma coisa estranha dentro do cockpit.
0: Max Verstappen vai para os boxes. Max Verstappen foi chamado para pit stop neste momento. Ele vai para a volta de número 32, entrando o líder da prova. Entrando Max Verstappen,

0: deve voltar à frente de Charles Leclerc. Vai voltar em terceiro se os McLaren não parar. Vamos ver aí. Pit stop ali 2.2. Sempre um reloginho esse time da Red Bull no pit stop do Max. Vai Max Verstappen saindo dos boxes. E ele vem saindo. Lando Norris entrou. Lando entrou. Max, portanto, volta em primeiro. Volta na primeira posição. Lando também entra. Na mesma volta do companheiro de equipe, Lando Norris, portanto, parando. Verstappen voltou em primeiro. Agora Piastri subiu para segundo. Piastri subiu para segundo. Leclerc, o terceiro colocado. Hamilton, o quarto. Antonelli, o quinto. E Lando Norris volta na sexta posição. Voltando em sexto lugar. Piastri ainda não parou. Vai indo para a 33ª volta com esse composto de pneu macio. Oscar Piastri. Leclerc está a 4 segundos do Piastri. Verstappen trabalhou direito. Fez o pit stop e voltou na primeira posição. Aline Fanelli, galera acompanhando a corrida com a gente. Diga aí, Aline.
1: De vários lugares, viu, Odinei? A Gisele de Alfenas, Andresa de Manaus, o Carlos que está escutando da Espanha. Nana Campelo por aqui também, Marcos Macedo de Salvador, Rui Viola de Belo Horizonte, Jackson de Pelotas no Rio Grande do Sul. A gente vai anotando as mensagens e falando aos poucos por aqui, Odinei. 11-999-592-100.
0: Vamos para a 33ª volta de um total de 62 voltas. Max Verstappen está 2.1 atrás do Oscar Piastri. Leclerc o terceiro, Hamilton o quarto, Antonelli é o quinto. E aí como é que fica essa situação agora? Radjar mais do fundão brigando por posições, passando Gasly ao 11º colocado. E aí como é que fica a situação de Max Verstappen agora, enquanto o Oscar Piastri vai para os boxes? Entrando para os boxes, o Oscar Piastri, Leclerc reassume a segunda posição e Hamilton terceiro. A Ferrari, portanto, está colocando neste momento os dois pilotos do pódio. Resta saber se Hamilton, que já tem 15 voltas neste pneu macio, vai conseguir ir até o fim da corrida com esse composto. Antonelli é o quarto colocado atrás do Verstappen e dos dois carros da equipe Ferrari. Piastri volta atrás do Lando. Lando em quinto, Oscar Piastri retornando depois do pit na sexta posição, é o sexto colocado. Alessandra Alves, vamos para a 34ª volta, Alê.
2: Olha, Odinei, eu acho que essa pergunta que você lançou no ar agora, né, resta saber se o Hamilton consegue ir até o final. Eu cravaria que não, Odinei, porque embora o desgaste do pneu não tenha sido tão sentido assim, a gente teve vários pilotos fazendo um stint muito longo com o pneu macio, o caso do Verstappen, que parou agora, por exemplo, mas aí não é só uma questão de aguentar ou não, é de realmente perder muito o desempenho. Então eu acho que é um pouco irreal essa posição das duas Ferrari, Leclerc em segundo e Hamilton em terceiro. Na verdade, repetindo exatamente a classificação, a gente teve a classificação com o Verstappen na pole, o Leclerc em segundo e o Hamilton em terceiro, é o que a gente está vendo agora, mas eu não colocaria fichas no Hamilton indo até o final com esse pneu macio. Eu acho que ele realmente acabou antecipando muito essa parada. Eu acho que a Ferrari está contando com a sorte de ter um safety car real, daquele que realmente seja possível fazer uma parada nos boxes, ganhar uma parada nos boxes sem consequência aí para o tempo, em termos assim de desempenho do carro e de uma corrida assim normal, por assim dizer. Eu acho que o Hamilton vai ter que parar de novo, Odinei.
0: Radjar parou, voltou na 15ª posição. Bidman também parou, voltou bem 11º. Diga, Ico.
3: Só corroborando aí o que a Alessandra colocou, né? Os stints no início da corrida mais longos com o pneu macio foram na casa de 33 voltas. O Hamilton está com macio com 15 voltas já rodadas. Então ele andaria talvez aí mais 18 voltas, fazendo esse cálculo das 33 voltas. 18 voltas, ele chega ali na volta 50 e poucos. Então teria que tirar quase 10 voltas a mais de vida desse composto de pneus, e se tirar vai estar em frangalhos. Então, corroborando com o que a Alessandra falou, quem já andou com macio não teria andado o suficiente para o Hamilton fazer um uso parecido e até o final com esse jogo de pneus, Adnei.
0: Pois é, a corrida do Hamilton realmente está bem comprometida até aqui. E a McLaren, que nunca erra em pit, acabou errando no pit stop do Piastri, a roda dianteira direita com problemas. 4.2 gastou a equipe McLaren para o pit stop do Oscar Piastri. 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
0: 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Como é que tá o tempo por aí, Aline, hoje em São Paulo?
1: Hoje tá um pouquinho nublado, mas tá calor, viu? Deixa eu abrir aqui o termômetro pra ver. Temperatura na casa dos 24 graus e tem previsão de chuva pra tarde.
0: Muito bem, são as condições informadas aí pela Aline Fanelli. Radiar, portanto, brigando por posição com Carlos Sainz, mas do fundão é a briga ali pela posição de número 14. Ele passa o Sainz, sobe para 14º, Sainz cai para 15º. Piloto do Ico, Carlos Sainz, nesse momento é o 15º colocado. Piastri crava a volta mais rápida, 1:36.4. Ele é o 6º colocado na corrida e está com 2 voltas do composto médio de pneus da equipe McLaren, Oscar Piastri. Antonelli, nesse momento, é o 4º colocado. 12 voltas no composto médio, ele está exatamente a 5.4 atrás do Hamilton. E a 9.9 à frente do Lando Norris, que é o 5º colocado. Se o Hamilton tiver que parar, Antonelli vai para o pódio. Se não, ele vai ficar ali na 4ª posição, Alessandra.
2: É, pois é, Odinei, como a gente estava falando, né? Eu estou fazendo aqui os cálculos, né, para o campeonato, Odinei. Você sabe que eu estou sempre aqui botando a tabela da NASA para funcionar, é nada, mentira. Agora eu pego a tabela da FIA mesmo, que ela vai atualizando em tempo real. O Kimi Antonelli está na 4ª colocação, tá? Portanto, ah, lá vem o rádio, mas é palhação.
3: Aí, para você pegar o ritmo para o Hamilton, né, e fazer a diferença para fazer o plano C. Nesse ritmo, nós estamos no plano B, então para o Hamilton tirar mais do pneu para fazer essa parada extra e de alguma maneira ainda tentar lutar por esse pódio, que parece bem difícil, Juninho.
0: Pois é, não sei começar. Daqui a pouco a Ferrari vai para o plano Z. Eles usam o alfabeto todo para fazer. É isso que acontece, é muito plano na cabeça da Ferrari e nenhum dá certo, Alessandra.
2: Pois é, já não sabe fazer um bem feito, né? Vai no simples, não fica inventando. Esse monte de aba aberta em planilha de Excel é para quem tem cálculo 1, 2 e 3. A Ferrari, provavelmente os engenheiros lá devem ter, mas na média ali o pessoal não sabe fazer muito bem, né?
0: Olha o Antonelli tomando advertência aí, Igor.
2: Acho que o Lando Norris tem influência.
3: É, né, os limites cipistas, a imagem... A imagem mostrou algumas vezes ele dando uma escapada na pista e vai ser estudado e pode levar uma punição. Ele está aí com uma certa vantagem para o Norris.
5: Okay, copy, we'll have a look. No concerns to ask him, no concerns. Report if you see anything else.
3: E aí, ele dizendo com algum problema ali na própria direção e roda do carro, né? Algo que está preocupado. E a equipe disse aqui no computador não estamos vendo nada, mas ele está com essa possível punição dos limites de pista. Se for 5 segundos, que seria a punição padrão, ele ainda terminaria na frente do Norris. Mas a McLaren vai avisar para o Norris tentar tirar a diferença e diminuir para tentar ganhar mais uma posição. Mas não é uma boa corrida, um final de semana inspirado da Mercedes e nem do Kimi Antonelli.
0: Pois é, mas por enquanto não foi punido ainda. Não tem 5 segundos. Se vier a punição. Não, Antonelli é o 4º colocado.
3: Se vier.
0: E na 5ª posição está o Lando Norris. Vamos caminhando para a 38ª volta de um total de 62 voltas. 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
0: Bom, se o Stroll também tem advertência, a mesma advertência do Kimi Antonelli... Fala, Alessandra.
2: Né?
3: É, não tá...
2: Diga lá, Ico.
3: É, não, só destacar que o Stroll já levou uma advertência antes da corrida também. Quem em casa não viu a cena, né? Vamos ver o rádio.
5: What's I-36?
6: It's the pace of the other car, they are doing 36, 5, 7, 8.
5: Yeah, they got new tires. I said, at the end of their stint, how fast were they going?
6: Pace will be similar by the end of the race. At the moment, we don't think to have the life.
3: Uma bela resenha do Hamilton, engenheiro, dizendo os tempos de volta. O Hamilton não entendendo muito bem o que o engenheiro estava dizendo. 36.
0: Lance Stroll deu uma parada na pista, depois voltou. Está ali com dificuldade o carro do Lance Stroll. E ele vai tentando tirar o carro da zona perigosa. Vamos ver o que aconteceu com o Lance Stroll, que está tentando tirar o carro da pista ali. Ele acabou errando na freada, deu uma escapada. O pneu dele se comprometeu, tacou a marcha ré, e aí para engatar de novo conseguiu sair. Não tá fácil a vida de Lance Stroll. Não tinha ninguém ali para engatar a marcha ré para ele, ele teve que fazer isso sozinho, Alessandra.
2: É, pois é, Odinei. Temos falado bastante sobre isso, né? Sobre alguns pilotos de Fórmula 1 que são muito mimadinhos, né? Para dizer o mínimo. Agora ele vai ter que parar o carro.
0: Safety car virtual.
2: Eita.
0: Safety car virtual, o Lance Stroll parou o carro. Tem uma saída de emergência por ali. Mas é o safety car virtual neste momento sendo indicado no na corrida de Singapura. Caminhamos agora para a 39ª volta de um total de 62 voltas. George Russell, neste momento ocupando a 7ª posição. Safety car virtual, vamos ver se alguém se aproveita aí para pit. Será que vai dar ou não? Pit stop com esse safety car virtual. Era a chance para a Ferrari, está aí. Hamilton vai entrar. Hamilton deve aproveitar essa oportunidade do safety car virtual. Leclerc também está sendo advertido. Vamos ver quem entra. Leclerc. Surpreendentemente, Leclerc entra. E aí vai para mais um pit stop. Leclerc, me parece que já tinha sido programado também mais uma parada. Hamilton deve parar também ou não, vamos ver. Leclerc volta com pneu macio. Antonelli também parando. Hamilton não parou. Eu não estou entendendo mais nada. Hamilton que deveria aproveitar essa janela. Será que não deu? Já tinha passado pelo ponto de entrada? Não, claro que não. Leclerc parou. Hamilton ficou na pista. Antonelli. Lando Norris é o terceiro colocado depois. O Leclerc voltou em terceiro. Lando quarto e Antonelli vai voltando atrás do Lando Norris. Na quinta posição. Piastri voltou atrás do Antonelli. Agora o Hamilton não parou? Foi isso mesmo que aconteceu ou eu estou lendo errado, Alessandra?
2: Olha, assim, não parou mesmo. Pelo nosso sistema aqui da Fórmula 1, acusa que realmente o Leclerc tem duas paradas e o Hamilton não. É, talvez depois da corrida a Ferrari possa explicar para a gente afinal o que era plano B e plano C, porque na nossa cabeça, pela lógica, faria muito mais sentido o Hamilton, que está com o mesmo pneu macio a 21 voltas, parar antes do Leclerc. Está muito claro pela conversa com os engenheiros que os dois pilotos da Ferrari estão com estratégias diferentes. Mas, na minha cabeça, não, nada disso está fazendo sentido. Eu não sei se a Ferrari está enxergando alguma coisa que ninguém mais está vendo. Mas
0: George Russell para. Parou George Russell, vai lá para fundão de novo, vai ter que remar de novo, volta na 10ª posição. Ico, você entendeu alguma coisa, Ico, da Ferrari?
3: De maneira nenhuma, era para o Hamilton ter aproveitado essa janela, o Leclerc entrou, mas os 3 ponto alguma coisa segundos daria para o Hamilton parar atrás do Leclerc, ele perderia o mínimo, se perdesse algum tempo, as equipes conseguem fazer 2 pitstops nesse espaço curto, então não faria muito sentido, a não ser que o Hamilton falou, bom, agora eu vou me arrastar com esses pneus até o final para tentar chegar em segundo, mas muito estranho. Tanto a falta de ação da Ferrari ou do Hamilton também. Um parece que não tem obedecido o outro ou os dois dormiram no ponto, Adnei.
0: Pois é, agora a diferença do Hamilton para o Lando Norris já é inferior à possibilidade de parar. Reginaldo, alguma coisa de diferente aí que você observou, Regi?
7: Ah, o que tem de, não é nem de diferente. É de igual como em todas as corridas. Não entendi essa da Ferrari. Claro que o Hamilton tinha necessidade de uma parada e o Leclerc não. Vou levantar uma hipótese aqui, não quero criar, jogar lenha na fogueira, mas vai que o Leclerc tenha parado por vontade própria quando, antes que chamassem o Hamilton, né? A briga interna pode levar a isso.

0: Pois é. Foi uma decisão pessoal do Leclerc entrar para impedir a entrada do Hamilton logo em seguida. É, não dá para levar em consideração não, Regi. Você está observando um ângulo aí diferente e privilegiado, porque pode ser essa polêmica interna da briga. O Leclerc tinha pneu para ir até o fim da corrida, ou impressão minha, Ico?
1: Tinha pneu para ter uma corrida. Dá até para entender ele parar, aproveitar um safety car para colocar um composto novo e ver o que acontece. Ele não tinha muito a perder. O próprio Antonelli, a Mercedes também fez a mesma opção, as McLarens, enfim. Mas pode ser que ele olhou: bom, se o Hamilton for parar, eu vou parar antes dele, porque aí ele não pode ter nenhum tipo de vantagem sobre mim. O Leclerc me parece o tipo de piloto que mira mais no Hamilton.
0: Olha o Antonelli.
1: É, reclamando de falta de freio. Isso é muito perigoso nessa pista que exige muito dos freios.
0: Piastri entrando para pit nesse momento. Vai para pit stop Oscar Piastri. Ele estava na sexta colocação. Vai saindo dos boxes Oscar Piastri, 2.7. Agora gastou o time da McLaren. Leclerc fez a volta mais rápida, 1.35.2. Antonelli reclamando de freios. É o quinto colocado. Vai para a pista voltando Lando. Entrando Piastri, digo Piastri, voltando para a pista exatamente na sexta posição. 42 voltas serão concluídas daqui a pouco. Max Verstappen é o líder com 9.2 de vantagem para Lewis Hamilton, que neste momento é o segundo colocado. Mas teoricamente tem mais uma parada pela frente Hamilton. Leclerc é o terceiro colocado com 6.6 de diferença para Hamilton. Lando Norris é o quarto, 5.2 atrás do Leclerc. Antonelli é o quinto, reclamando dos freios, 5.5 atrás do Lando. Piastri é o sexto, 25 segundos atrás do Antonelli. Piastri fez pit stop agora há pouco e voltou 25.8. Então dá tempo do Antonelli parar e fazer mais um pit stop e voltar ainda na quinta posição. E quem sabe tirar o que incomoda ele ali dos pés. Vamos ver o que acontece com a equipe Mercedes e com o Kimi Antonelli, que não está satisfeito com o carro neste momento.
2: Odinei.
0: Band News FM, diga Alessandra.
2: Não, era só para chamar a atenção, estava esperando os carros voltarem a ter o ritmo normal depois daquele safety car. E de fato, o desempenho do Hamilton está em torno de 2 segundos mais lento do que do Charles Leclerc. Nada podia, a permanência do Hamilton com esse pneu, a gente só podia imaginar, bom, de repente o pneu vai ficando, a pista está ficando mais emborrachada.
0: Olha o Hamilton.
2: Não.
3: Understood, we are checking. Car looks fine.
1: É, o Hamilton reclamando dos pneus e do comportamento do carro para a equipe ver se está tudo certo. E a equipe diz que o carro está bem, mas as decisões estratégicas talvez nem tanto, Adinei.
0: Conclua, Alessandra.
2: É, Odinei, acho que o rádio do Hamilton veio confirmar aquilo que a gente estava falando. A gente poderia imaginar que o Hamilton ficou mais tempo com esses pneus, com a Ferrari pensando, bom, a pista está ficando mais emborrachada, o carro vai continuar rendendo bem, mesmo com o pneu tão desgastado dessa forma. Não, 2 segundos mais lento do que o próprio companheiro de equipe, que agora o Charles Leclerc tem um pneu muito mais novo do que o Hamilton. Não deu para entender, a impressão que a gente tem é que o Hamilton simplesmente ficou com a pior estratégia escolhida pela Ferrari para essa corrida, Odinei.
0: Pois é, e sabe quem está dando muita risada disso tudo, Reginaldo? Sabe quem? Christian Horner, que disse, depois o Antonelli fala que a gente reproduz no rádio, o Christian Horner disse que para voltar para um time de Fórmula 1 sem ter participação acionária, só a Ferrari, que é um sonho dele, e está tentando entrar na equipe de Maranello. Essa baguncinha que está acontecendo aí só reforça a possibilidade desse movimento. E com o que o falaram aí com o Antonelli?
1: Eu não perdi o rádio da equipe, vamos ver.
0: Eu acho
1: agora,
0: que é questão de temperatura do freio, me parece, alguma coisa assim, no carro do Antonelli.
1: Pedal
0: que ele...
1: do freio, exatamente.
4: Pedal do freio.
0: Pedal do freio e pode ser uma questão da temperatura. Vamos ver se melhora a situação do Kimi Antonelli. Fala, Regi.
4: É, quem está tranquilo nessa história toda é o Verstappen. E você falou do Christian Horner, sempre tentando. Esse sim está acendendo o fogo lá dentro da Ferrari. O Fred Vasseur, sempre preocupado em desmentir qualquer hipótese da troca dele pelo Christian Horner.
1: O rádio da Ferrari para o Hamilton dizendo: estamos no plano B, o Charles no plano C. Meio que um recado que se o Charles chegar, não segure ele. E ele disse: mas não dá para a gente pegar no, numa estratégia dele. Ele disse que faltam 6 voltas. Ou seja, o Hamilton queria não parar mais, mas parece que vai faltar 6 voltas, ele vai ter que fazer uma parada. E vai ser difícil ele e a equipe entenderem a estratégia que tomaram nessa corrida. Muitos erros por parte da Ferrari em cima do Hamilton hoje.
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0: Meus amigos, vamos para a 45ª volta de um total de 62 voltas no Grande Prêmio de Singapura. É a 17ª etapa do Campeonato Mundial de 2026. Max Verstappen, de ponta a ponta até aqui, largou na pole e é o líder da corrida com 12,8 de vantagem para Lewis Hamilton, que está na segunda posição. Por enquanto, até agora, Hamilton em segundo. Tem mais uma parada programada para ele. Leclerc, que não tem mais parada até o final, é o terceiro colocado. Lando Norris é o quarto. Antonelli reclamando dos pedais do freio é o quinto. Piastri é o sexto. Liam Lawson, o sétimo. Huckenberg, o oitavo. Gasly, o nono. E George Russell, neste momento, ocupa a 10ª posição, é o 10º colocado. Vamos para a 45ª volta. Aline Fanelli, entramos na parte final da corrida, Aline.
6: E o pessoal tá falando que essa corrida tá muito parada, né, Odinei? Mas não larga a mão da Band News FM, porque afinal de contas, a nossa transmissão é a melhor que há. O Marcelo Brasil Jacobina, na Bahia, acompanhando a gente. Professor Sérgio Ricardo do Tatuapé, o Silvio de São Miguel Paulista aqui também e o Marcelinho de Fortaleza no 11 999 592 100.
0: E o ouvinte tem razão, Aline.
6: Uhum.
0: E a nossa transmissão é melhor mesmo, sabe por quê?
6: Por quê?
0: É a única.
6: É.
2: Aldinei, olha, acrescentando alguns nomes aqui, eu chamei a turma no Twitter também para se manifestar com a gente. O Wilson Lima sempre presente aqui, mandando mensagem aqui pra gente. Também o Richard Aranda, né, dizendo que é com a TV ligada, mas com o som.
0: E Leclerc pra cima, ó. Vai pra cima de Lewis Hamilton, não teve conversa, passou. Mamão com açúcar. Já é o segundo colocado, Leclerc, Hamilton cai pra terceiro. Mamão com açúcar, Alessandra.
2: Nossa, não deu nem graça, né, Odinei? Assim, a gente tinha ouvido o rádio do Hamilton uma volta e meia atrás, mais ou menos, falando, né, mas não tem jeito, né? Não, deixa passar. A gente piscou o olho e pronto, né? O Leclerc já passou. Olha, se o Hamilton ontem havia pedido, depois da classificação, a gente tem que trabalhar junto em equipe, eu não sei o que a Ferrari entendeu dessa frase, porque, na verdade, a Ferrari trabalhou para aniquilar a corrida do Hamilton. Obviamente não foi de propósito, a gente quer crer, mas não deu para entender nada. As escolhas de estratégia, de momentos de pit stop para o Hamilton não poderiam ter sido mais erradas, ainda mais numa pista em que é muito difícil corrigir isso com ultrapassagem na pista. Então, eu acho que vai ter conversinha dura lá nos bastidores da Ferrari também, Odinei.
0: Pois é, Ico, me ajuda a pensar aqui. Antonelli é o quinto. Tem Lando em quarto, Hamilton em terceiro, Leclerc em segundo, Verstappen em primeiro. Hamilton tem mais uma parada. Algum outro para ajudar o Piastri subir e chegar um pouco mais à frente? Ou só o Hamilton, Ico?
1: Seria só o Hamilton. O resto não para mais até o final da corrida. Todo mundo fazendo essa estratégia de uma parada funcionar. Mesmo quem não parou nesse safety car ou bandeira amarela que tivemos recente, eles não devem parar mais. Então, o Hamilton é o único que está no limite. Mas o Hamilton vai querer se segurar. Eu acho que o Hamilton, se conseguir não parar, ele vai querer se arrastar até o final. Resta ver se o pneu aguenta. Faltam 15 voltas. Tem bastante chão ainda para a bandeira quadriculada, Gini.
0: Pois é, tem ainda um bom tempo pela frente. Enquanto isso, mais atrás, vem brigando por posições. George Russell está tentando passar o Gasly. George Russell é o 10º colocado. Gasly aparece na 9ª colocação. É a briga pela 9ª posição nessa pista que não permite ultrapassagem. Verstappen em primeiro com 14,9 à frente do Leclerc. Verstappen está desfilando neste momento no circuito de Singapura. Mas olha que a gente já viu a Alessandra Verstappen dar uma estampada aí no muro numa classificação importante de campeonato, Alessandra.
2: É, e a gente já viu também, muita gente lembrou, Odinei, da prova de 2018, quando a largada foi exatamente uma Red Bull e duas Ferrari, no caso, era o Verstappen contra as duas Ferrari de Vettel e Kimi Raikkonen. Os três acabaram batendo naquela ocasião e o Hamilton acabou ganhando aquela corrida. Não aconteceu na largada, mas Singapura é sempre um risco, porque justamente é muito próximo. A gente tem, é uma pista que é técnica, os pilotos gostam de pilotar nessa pista, mas as chances de acidentes e incidentes são sempre muito grandes. O Verstappen está num ano muito tranquilo, até mais nessas últimas... Num ano não, vou reformular minha frase. O Verstappen está num período mais tranquilo nessa temporada, desde Baku, desde que chegaram essas atualizações no carro da Red Bull, que mudaram completamente e aumentaram a competitividade do carro. Ele também parece que está pilotando de uma forma mais segura. Mas pode acontecer, ainda mais, Odinei, com um fator importante. Ele tem mais de 14, 15 segundos de vantagem para o segundo colocado, que é o Charles Leclerc. E a gente sabe que, às vezes, o piloto, quando fica muito isolado lá na frente, a chance de desconcentrar é muito grande. Desconcentrar com um muro ali na orelha não é bom negócio não, né, Odinei?
0: Não, não é não. George Russell, instantes atrás, conseguiu fazer a manobra e foi, portanto, para a nona colocação, passando o Gasly. E o Antonelli, o que aconteceu com o Antonelli? Diga aí, Ico.
1: O registro chamou, acabei não vendo o Antonelli aqui na situação com a equipe, mas está na briga com o Norris, está um pouquinho longe agora.
4: Desculpa,
0: diga,
4: Ico.
0: Diga, Regi.
4: Eu ia dizer o seguinte, o Hamilton vai acabar perdendo posição já para o Norris também. Porque, olha só, o Verstappen, o Leclerc virando na casa de 35,6, o Verstappen 36,2. Mas sabendo que tem aquela vantagem toda e a Red Bull está administrando, o Hamilton virou 38, enquanto o Norris 36. É 38 cravado contra 36,5. Então daqui a pouquinho o Norris vai passar. Agora o Norris virou 37,2, mas ainda assim mais rápido que o Hamilton.
0: Bem mais rápido. O Hamilton está com tempo, para se ter uma ideia, do Ocon, que é o 13º colocado na casa de 1,38. Então, realmente está se arrastando na pista já o Lewis Hamilton, que é o 3º colocado. Não foi.
4: Parabéns para a Ferrari, né?
0: É, parabéns. Parabéns à Ferrari. E não deu para entender. O Leclerc podia ir com o pneu até o final que ele tinha. Ele foi, parou e tirou a oportunidade da janela do Hamilton. Ou seja, a Ferrari está jogando pontuação da equipe no lixo, Alessandra.
2: Pois é, Odinei, a gente estava até tendo uma boa vontade com a Ferrari de tentar entender o que tinha acontecido, qual que era a estratégia, estão enxergando alguma coisa que ninguém está vendo, tem uma questão de pneu novo, quem tem pneu novo, quem não tem pneu novo, nada disso é explicável. E é uma coisa que não faz muito sentido, Odinei, porque obviamente que nenhuma equipe quer estragar deliberadamente a corrida de um piloto seu. Só que a equipe também disputa um campeonato de construtores. Quando ela estraga uma corrida de um piloto, obviamente, mesmo não sendo de propósito, ela está se prejudicando na pontuação do campeonato também. E a gente sabe que a pontuação no final do campeonato para as equipes significa dinheiro e cada ponto conta. Então não dá para desperdiçar. A gente tem, né, que nesse momento a Ferrari continua na segunda posição, está com 451 pontos, bem atrás da Mercedes, mas não dá para desperdiçar pontos e aí a gente só pode colocar na conta da incompetência mesmo, Dini. Acho que não é outro motivo que seja privilegiar um, atrapalhar outro, é incompetência mesmo. A Ferrari, ano após ano, mostra que ela sempre foi essa bagunça e que aquele momento do Schumacher foi apenas um momento especial na história da Ferrari. O resto é essa bagunça sempre, Dini.
0: 50 voltas serão registradas daqui a pouquinho. Volta de número 50 de um total de 62. Diga lá.
1: A gente teve o Antonelli reclamando aí da questão do freio, né? Mas ele agora imprime um bom ritmo. Ele é mais veloz que o Norris e o próprio Hamilton, que está sofrendo com esse pneu bem desgastado. Então, como o Regi destacou, o Norris está chegando no Hamilton e o Antonelli está chegando no Norris nesse ritmo. Aí o Hamilton não vai sofrer o risco de perder uma, mas também duas posições. Essas voltas finais vão ter uma boa briga pelo último degrau no pódio entre Ferrari, McLaren e também a Mercedes do Kimi Antonelli, Odinei.
0: Aline Fanelli, galera, como é que tá com a gente, Aline?
6: Tá agitada agora, sempre quando a gente chama a galera vem com a gente, né? Quem tá por aqui é o Zeno da Silva, em Lima, no Peru. O Pedro falando de João Pessoa, na Paraíba, Chico Lopes, de Porto Alegre. Andresa, de Manaus. O Alex Martins, da Vila Matilde, fala: o Odinei é o melhor narrador do Brasil. João Carlos Azevedo, de Campo Grande, no Rio de Janeiro, por aqui também. Tá com moral, parar. Hein?
0: Não, eu vou jogando agora o microfone aqui pela janela. Já chega por hoje. Não preciso fazer mais nada.
2: Que o dia isso? Tá ganho, né?
6: É.
2: O dia tá ganho.
0: Não, dia não, a vida.
2: Opa.
0: Que dia?
2: É isso aí, Odinei. Mas eu concordo com ele, viu, Odinei?
0: Eu concordo para. 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
0: Reginaldo Leme, vamos para a 51ª volta de uma corridinha complicada para a Ferrari. Chato em termos de ultrapassagem. E feliz da vida para Max Verstappen até aqui, Regi.
4: É, o Leclerc continua virando mais rápido que o Verstappen, né? Nessa volta foi 1.1, mas ainda está 9.8. Com certeza o Verstappen está administrando legal, como ele sabe. Muito mais ele do que a própria equipe. E o Hamilton perdendo cada vez mais a distância. Viu? O Norris a 1.2. Hamilton virou, fazendo de tudo agora, ele está conseguindo virar na casa de 37, mas 37,6. E o Norris 37,2.
0: Tá uma diferença realmente muito grande. Lewis Hamilton, Lando Norris, um segundo separando os dois. Daqui a pouco o Lando vai brigar pela terceira colocação e lugar do pódio. Vamos para a volta de número 52. Serão mais 10 voltas na tortura para Hamilton, as 10 voltas finais. Ico, será que ele vai conseguir levar esse carro até o final sem parar, Ico?
1: Ele já está com, vamos ver aqui, 32 voltas.
0: O Verstappen.
1: A gente teve 33.
3: If you would accept pitting behind Leclerc, say nothing. If you don't want to pit, key up on the radio, try to say something.
1: Okay, mate, understand. Curioso, a Red Bull com problema no rádio. E a comunicação foi a seguinte: se tivermos um safety car, a gente não tem problema em relação à durabilidade dos pneus, mas eu me preocupo em relação à relargada. E o Max Verstappen tenta falar algo inaudível, o rádio está com problema. Aí o engenheiro fala: se você quiser parar e voltar atrás do Leclerc, diga algo. Se você não quiser parar, fique em silêncio. O Verstappen fica em silêncio, ele disse: entendemos, obrigado. É meio sinais de fumaça, quando não dá para entender, você tem que tentar colocar um jeito do piloto se comunicar e você entender o que, que ele está escolhendo.
0: Lembrei do Watergate. O repórter perguntando para a fonte: se não falar nada, eu entendo que sim. Para poder confirmar as informações. Lewis Hamilton, terceiro colocado, e Lando chegou. Tá no cangote dele. É Lando 0,4 atrás do Hamilton. Hamilton se arrastando na pista com esse composto de pneu no bagaço. Mais atrás vem o Lando Norris, que tem muito mais pneu, muito mais condição. Hamilton tem 34 voltas do macio. O Lando está com 20 voltas do pneu médio. E vai para cima e vai com tudo. E aí, meu amigo, o Antonelli vem na barca. 0,8 atrás do Lando. Então, Hamilton pode tomar dupla ultrapassagem de Lando e de Antonelli. Tá difícil a vida para Lewis Hamilton, o heptacampeão do mundo. Tá com dificuldade nesse momento para se manter. Vamos para a 53ª volta, diga aí.
4: Odinei, eu que chamei Regi, para dizer o seguinte: o Norris está muito mais rápido que os dois, né? Certamente o Hamilton vai perder as duas posições e muito provavelmente Antonelli vai ganhar esse pódio, tirar esse pódio do Norris.
0: São os detalhes finais da corrida. Vamos para a 53ª volta. Ficarão faltando 9 voltas para acabar o Grande Prêmio de Singapura. Lando chegou e chegou forte. Hamilton segurando, deu chance para Kimi também chegar no Lando Norris. E lá vem Lando por fora, colocou, Hamilton fecha a porta, ele mergulha por dentro, Hamilton vai fechando, como pode, vai defendendo a posição. Hamilton no rádio.
1: Ficou um trenzinho agora ali atrás.
0: Lá vem forte de novo Lando, coloca por fora, Lando vai fechando a porta ali. E Hamilton escapa da pista. Volta à frente dos dois, mas não sei não se não vai ter. Kimi pra cima! Kimi Antonelli, senhoras e senhores, passou Lando Norris! É Kimi Antonelli! Com problemas do frango e tudo mais, ele faz a ultrapassagem em cima do Lando. Sobe para quarto. E agora tem Hamilton. Pode voltar para a zona de pontuação. Kimi Antonelli surpreendeu. Enquanto Kimi ficou ali na expectativa com o Lewis Hamilton, que errou, saiu da pista. Vamos ver o que a direção de prova vai fazer ainda com o caso do Hamilton, que deu uma escapada, se vai ter que entregar posição ou não. O Kimi não teve conversa. Atacou e passou, surpreendendo o Lando. Conseguiu fazer a ultrapassagem. E agora ele vai para cima do Lewis. Vai tentar subir para a terceira posição. Quer tomar champanhe do pódio, no pódio. O líder do campeonato, Kimi Antonelli, meus amigos. Lá vem de novo o Lando. Tentando se aproximar do Antonelli. 1.1 a diferença. Já tem ali a informação para Lewis Hamilton, que deve ter que devolver posição alguma coisa. E lá vem Kimi. Vai para cima do Lewis Hamilton. É Kimi Antonelli acelerando e subindo para terceiro. Kimi Antonelli vai para cima. Terceira posição para o piloto italiano Kimi Antonelli. A baguncinha dos italianos da Ferrari sendo consertada numa bela manobra de Kimi Antonelli, o italiano que sobe para terceiro. Lando parte para cima de Lewis agora. Vai para cima do Hamilton. Joga o carro para a direita, para a esquerda, Hamilton se defende. Vai segurando como pode o Lando. O Kimi não teve conversa. Ele conseguiu e na ultrapassagem foi agressivo, preciso, cirúrgico. Ganha a terceira posição, Antonelli. Hamilton segura de novo o Lando Norris. Piastri está 14.7, não se aproveita dessa brincadeira, está muito mais atrás. Ele tenta por fora. O Lando agora vem do mergulho, vai por dentro, dianteira com traseira. Tangência da curva é para Lewis Hamilton, para a direita, para a esquerda, usa toda a pista para se defender. Uma manobra extraordinária, Lewis Hamilton numa corrida de defesa. Agora fica difícil, colocou lado a lado, vai para cima, Lando Norris não deu velocidade para Hamilton. Passa, portanto, Lando Norris sobe para a quarta posição. Hamilton, quinto colocado neste momento, tem 13 segundos de diferença para Oscar Piastri. Antonelli é ganhando o dia e ganhando a corrida pra gente, Reginaldo Leme.
4: Muito mais rápido que os outros dois. É, eu ia arriscar, inclusive, dizendo que mais fácil ele passar o Norris, passar o Norris antes de que o Norris passasse o Hamilton, não deu outra. Então, Antonelli, não vou tirar, não dá nem para votar no Verstappen, que é só se for votar pela obra toda do fim de semana. Mas o Antonelli é um cara da corrida nesse momento. O Leclerc também está muito bem. Agora o Hamilton foi de fato prejudicado por aquela tomada de decisão errada da Ferrari. E embora ele tenha comprovado que ele ganhou vantagem ali nessa saída que a gente viu aí agora há pouco, mas acabou sendo superado. Então, ainda que ele tenha, vamos dizer, 5 segundos para pagar, ele não perde a posição para o Piastri.
0: Muito bem, meus amigos, vamos acompanhando, caminhamos para a 56ª volta de um total de 62. 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
0: E aí, Alessandra?
2: Olha, Odinei, o que o Kimi Antonelli fez, além da manobra ter sido extraordinária, da rapidez, da precisão, a evolução do Kimi Antonelli ao longo deste final de semana com essa Mercedes foi uma coisa muito notável, porque a Mercedes fez atualizações no carro do Kimi Antonelli e elas não estavam resultando bem, ele não estava se entendendo com essa nova configuração do carro. À medida que o final de semana foi evoluindo, a gente teve um final de semana diferente, porque o final de semana de corrida sprint não tem a quantidade de treinos livres que a gente costuma ter, tem só um treino livre. Então, ele teve que ir se adaptando a esse novo carro em situações competitivas, em classificação ou em corrida. E ele foi melhorando e ontem, depois da classificação, ele já dizia que ele já estava começando a entender melhor esse carro. A gente viu ao longo dessa corrida de hoje, o Kimi Antonelli reclamar algumas vezes do freio, reclamar de alguma coisa nos pés dele, algum líquido que estava vazando, e ainda assim ele vai lá e consegue um pódio que era altamente improvável no começo dessa corrida. Odinei, esse menino realmente é um fora de série. Eu fico sempre muito feliz de ver o nascimento de um piloto fora de série. Eu que tive a sorte de já ver vários na Fórmula 1. O que ele está fazendo é obra de arte. A gente está vendo o Kimi Antonelli, a grande obra de arte dele nessa temporada. Com certeza foi o Grande Prêmio da Itália, em que ele venceu de uma forma incrível, vindo lá de trás do pelotão. Mas essa corrida também mostra que não só ele é muito rápido, como ele tem uma sensibilidade muito grande para entender um carro com suas peculiaridades, com suas mudanças. Que incrível, como é bom ser contemporâneo de Kimi Antonelli, Odinei.
0: Pois é, Ico, é aquela frase, né? Quanto mais trabalha... Vamos ouvir primeiro o Lando.
7: Ok, partiu.
1: Ele, generoso, parece ter alguma maneira de ajudar o Piastri, porque os outros carros estão muito à frente, mas tem o Hamilton entre eles, ele pode tentar segurar o Hamilton, mas não faria muito sentido. Mas você falou do trabalho, né? O Antonelli, realmente, parece que cada corrida ele tira o máximo do carro, ao contrário do Russell, né? O Russell, coitado, largou lá atrás não por culpa dele, né? Ele teve uma quebra mecânica na última corrida, mas está tendo uma temporada com muito mais erros. Ontem na sprint, um exemplo disso, né? Ele assume a liderança na largada e erra na primeira volta e bate sozinho.
0: Antonelli no rádio.
1: Exatamente. Em questão do limite de pista, ele ainda tem 6,7 de vantagem para o Norris. Se vier alguma punição, ele ainda terminaria na frente, mas tem que ficar de olho, pode perder esse pódio. Mas só destacando essa diferença, o Antonelli muito constante, com pouquíssimos erros ao longo da temporada, o Russell errando bastante, pelo menos o Russell está admitindo. Ele teve uma entrevista em Singapura que até me surpreendeu, disse: o meu problema sou eu, não é quebra do carro, não é nada, minha performance que está muito abaixo do que deveria. E nesse sentido, esse meia-culpa do Russell é o primeiro passo para ele tentar sair disso. Mas o Antonelli, bem melhor que o Russell esse ano, Ginei.
0: Radiar para cima do Gasly. E o Lando Norris, do comportamento dele, Alessandra? Me lembra aquela situação daquela pessoa que é o seguinte: ah, você boazinha aqui para tentar esconder as coisas ruins que eu faço por trás. Posso ajudar alguém de trás?
2: É passivo-agressivo É passivo-agressivo que chama.
0: Chamar a gente de burro, né?
2: É, aquela coisa, né? Quem não te conhece, que te compre, Lando Norris. A gente sabe o que você fez, não é nem no verão passado, né? Ontem, né? Se bem que aquele entrevero entre ele e o Piastri ontem durante a corrida sprint acabou ficando sem punição, porque os comissários concluíram que ninguém teve culpa ali. Mas é um jeito muito passivo. Eu descrevo isso como passivo-agressivo. Aquela coisa de tipo: olha como eu sou bonzinho, né? Tô aqui me sacrificando por vocês. Eu não sei se o ouvinte já percebeu, mas eu não tenho muita simpatia pelo Lando Norris, não, tá? E aí a gente vê que eu falei que o Lando Norris é um campeão menor, inclusive na comparação com o que vai ser o Kimi Antonelli esse ano. Eu acho que a ultrapassagem do Antonelli já pôs em visão isso que eu falei.
0: Odinei? Já realmente avalizou. Diga, Regi.
4: Nossa, a Lê falou exatamente o que eu gostaria de dizer. Aquela votação popular que dá na ordem aí dos três primeiros de melhor da corrida, Verstappen, Leclerc e Antonelli, não, perdão, Verstappen, Leclerc e Russell. Aquela votação foi antes dessa ultrapassagem dupla do Antonelli e o Russell não pode estar nessa votação assim, porque olha só, ele tendo ultrapassado tanta gente, tendo largado lá atrás, é mais do que o normal, embora numa pista como Singapura. E ele já chegou no Hülkenberg faz muito tempo, algumas voltas, com um pneu 8 voltas menos que o Hülkenberg e não está conseguindo passar. Ele está na nona posição, o Hülkenberg em oitavo e não consegue passar. Então não é tudo isso. E quanto ao Norris, bonzinho, né? Bonzinho, né? Estou com a Alessandra.
0: Exatamente isso, Regi. 60 voltas serão concluídas, meus amigos. Fica dando faltando 2 voltas para Max Verstappen receber a bandeira quadriculada pela primeira vez na frente no Grande Prêmio de Singapura. É isso mesmo, o cara tem 4 títulos mundiais, um monte de vitórias.

0: Vamos caminhando para a volta de número 60. Você acompanhando aqui pela Band News FM. Fala, Lando. O Ico foi tomar um cafezinho pelo jeito. E aí chegou o Piastri. Vai com tudo para cima de Lewis Hamilton. É só ligar assim para cima, faz on, para baixo é off, Ico.
1: Pois é, hoje eu tô errando demais, tô que nem o George Russell, mas agora
0: toma um café,
1: o rádio pro Norris foi justamente para tava precisando, para ele tomar cuidado com a freada para não bater, faltar poucas voltas, os freios bastante desgastados hoje, nem.
0: Legal, Ico, um café dose dupla, aquele vienense que você sabe bem como é que é, Ico, dá aquela acordada legal. Vamos lá para Oscar Piastri.
1: Cappuccino.
0: Atacando... É o Cappuccino atacando Lewis Hamilton. Briga aí nos instantes finais pela quinta posição. Não tá fácil o dia para Lewis Hamilton, meus amigos. 60 voltas já foram concluídas. Agora menos de duas voltas para acabar. E o Bailando quer falar de novo.
1: Ele quer saber se ele tem chance de chegar nos pontos ou não, mas não tem. Tá longe do Antonelli. E bem à frente do Hamilton, e a briga agora, Hamilton e Piastri, é quente pela quarta colocação. Quinta colocação.
0: Quer chegar, saber se dava para chegar no pódio, mas não vai dar não. Já tentou uma forte tentativa ali do Oscar Piastri. Não deu, o Hamilton se segurou. Volta de número 60 completada. Vem para completar a volta de número 61, Max Verstappen. E Piastri agora vai ali atacando fortemente de todos os jeitos, todos os ângulos, Lewis Hamilton. Tem pouco menos de duas voltas para tentar se segurar, Hamilton, mas acho que vai ser difícil. Pneus do Hamilton no bagaço. Ele está 42 voltas com esse pneu macio. Chega próximo do muro. Vai Piastri, dianteira com traseira. Hamilton atrasa o máximo possível a freada. Se defende ainda. Vai para mais uma tentativa, Oscar Piastri. Não está fácil para ninguém em todas as curvas. Mergulha por fora. Tenta chegar ali por dentro. Vai, Hamilton trava de novo. Na tangência da curva vai se superando. 2 décimos separando os dois. Agora vai, Oscar Piastri é por fora. Favorecendo a curva, Hamilton vai mergulhando por dentro. Oscar Piastri de novo. Vai tentando por fora mesmo. Dianteira com traseira, reta principal. Aí não vai dar para segurar. Passa, Oscar Piastri. Sobe a posição de número 5, jogando Lewis Hamilton para a sexta colocação com o pneu no bagaço. Fecha a penúltima volta, Max Verstappen. Abrindo a última volta, vai para sua primeira vitória no circuito de Singapura. Era o maior adversário dele, o muro, a concentração. E ele vai superando todos esses detalhes, porque não teve adversário na pista para ele. Faz barba e cabelo neste final de semana. Max Verstappen, ele está com 7.6 de vantagem para Leclerc, que é o segundo colocado. Vem manobrando pelas últimas curvas do circuito de Singapura. O piloto Max Verstappen, o holandês, vem com tudo ali para conseguir mais uma vitória. Teremos de novo o hino da Holanda do pódio, com o hino da equipe da Red Bull. Vamos acompanhando Max Verstappen chegando, reta principal, bandeira quadriculada para Max Verstappen. Vence o Grande Prêmio de Singapura de 2026. Charles Leclerc passa na segunda posição. Leclerc, lá vem Antonelli, vai cruzar a linha de chegada com direito a beber champanhe no pódio. Depois de uma dupla ultrapassagem fantástica, Kimi Antonelli, líder do Campeonato Mundial de 2026, chega em terceiro com sabor de vitória para Kimi Antonelli. Lando Norris vai terminar a corrida na quarta posição, Oscar Piastri em quinto e Hamilton chegando, se arrastando na pista com o pneu no bagaço na sexta colocação. É vitória de Max Verstappen. Fala, Max!
2: Well done, Max. It's a shame we can't hear you, but everyone is screaming at you to say, well done, you've completely dominated that one.
1: E aí a rádio do Verstappen, o engenheiro dele dizendo, demorou.

0: acontecer essa vitória, mas a gente está muito feliz para você. E aí o Verstappen abre o rádio e ninguém entende nada. O rádio dele está com algum tipo de defeito e o chefe da equipe depois abre o rádio e fala: "Não estamos ouvindo você, Max, mas está todo mundo aqui muito feliz. Parabéns, você mereceu." Segunda vitória consecutiva do Verstappen e da Red Bull no campeonato. Ganharam também a sprint ontem. O momento é deles, Odinei. Veio meio tarde no campeonato. O Antonelli está fazendo uma regularidade também impressionante, mas a Red Bull renasce nesse momento de 2026 com duas vitórias seguidas. A primeira do Verstappen em Singapura, Odinei.
1: É a primeira vitória dele nesse circuito. Max Verstappen vence, portanto, o Grande Prêmio de Singapura na corrida noturna. Leclerc em segundo, Antonelli em terceiro. Fala, Leclerc.
2: Nicely driven race. It was a good race, but we're just not fast enough. And I think good job for the strategy. I think it was a good call. At least you try something different.
0: E aí o Leclerc agradecendo a equipe, disse que foi uma boa corrida, a gente não teve a velocidade necessária, mas foi muito bem. E fiquei feliz com a estratégia. Pelo menos a gente tentou uma coisa diferente, foi uma boa chamada. Então aquela parada
1: Antonelli no
0: extra
1: rádio.
0: que a gente discutiu se foi do Leclerc foi da equipe.
3: But is a point where we can move forward. So thank you everyone.
2: Thank you, mate.
4: Kimi, well driven, well done. Maybe we need to have a little cushion under your to have you sit higher with the track limits, but it was very good.
0: Vamos lá, no rádio do Antonelli. O Antonelli disse uma corrida difícil. O engenheiro disse: foi difícil, mas você fez uma bela pilotagem. Ele disse: mas tudo bem, estamos com um pacote novo, estamos aprendendo e vamos daqui para frente. E o Toto Wolff disse: bela corrida, Kimi, belo trabalho, belo pódio, mas vamos colocar um banco mais alto para você ver melhor a pista, porque o limite de pista quase que sofreu uma punição. Aí uma brincadeira interna da Mercedes. O Antonelli completando esse pódio, Verstappen, Leclerc e Antonelli daqui a pouco vão estourar a champanhe em Singapura, Diney.
1: Pois é, até o Toto Wolff fazendo gracinha lá com o Kimi. Ale, como é que ficou o Campeonato Mundial de Pilotos agora, Alessandra, com esse resultado? O George Russell chegou em nono, marcou só dois pontinhos hoje.
5: Isso, é. O Kimi Antonelli continua lá na frente com 340 pontos. O George Russell tem 238, quer dizer, quase 100 pontos de vantagem, não, mais de 100 pontos, 102 pontos de vantagem tem o Kimi Antonelli em relação ao companheiro de equipe dele, o George Russell. O Hamilton está se segurando ali na terceira colocação, Odinei, com 229 pontos, mas olha só, o Verstappen com essa vitória, mais uma vitória nesse campeonato, subiu uma posição, passou o Charles Leclerc, é agora o quarto colocado e está a apenas 8 pontos de desvantagem em relação ao Lewis Hamilton. É claro que isso tudo, né, Hamilton em terceiro, Verstappen em quarto, isso tudo interessa muito pouco porque a gente está simplesmente fazendo a contagem regressiva para ver quando que o Kimi Antonelli vai ser campeão. A gente sabia que não tinha chance de que fosse aqui em Singapura, já deve ter crescido um pouco a chance de ele ser campeão nos Estados Unidos, mas por enquanto, né, pelo nosso cálculo, por enquanto a chance maior é desse título ser antecipado e acontecer aqui no Brasil, Odinei.
1: Pois é, resta saber quantas corridas faltam para acabar o campeonato, né, Ico?
5: Pois é.
0: Pois é, ainda muitas incertezas aí em relação a Qatar e a Abu Dhabi, as duas etapas que encerram o campeonato. Existia uma conversa, ou existe no paddock uma conversa, de possivelmente substituir uma dessas duas por um grande prêmio em San Marino, em Imola, mas se isso acontecer, não dá para saber o quão sério é a proposta, ou quão perto ela está de acontecer. Vale lembrar que o Antonelli é de Bolonha, que é a cidade maior, mais próxima do circuito de Imola, então seria talvez uma maneira indireta, por conta da crise no Oriente Médio, encerrar a temporada do lado da casa do mais novo campeão do mundo da história. O Antonelli caminha a passos largos para conseguir esse grande feito e se tornar o campeão mais jovem da história da Fórmula 1, Diney.
1: Muito bem, meus amigos. Diga aí, Alessandra.
5: Não, só sobre isso, né? A gente sabe que o embarque dos equipamentos, as equipes têm equipamentos Para cada corrida tem um determinado, uma determinada quantidade de equipamentos, isso também tem a ver estrutura de boxe e tudo mais, eles têm sempre outra que já está indo para outras corridas que vão acontecer duas, três provas à frente. Isso tudo para dizer que lá em Singapura já tinha muito equipamento embarcado para o Oriente Médio, ou seja, as equipes ainda mantendo a ideia de que o calendário vai ser cumprido e que vai ter, que vão acontecer essas duas corridas no Qatar e em Abu Dhabi. Por enquanto, Stefano Domenicali disse que ainda não tinha essa decisão, garantiu, estando nos Estados Unidos, garantiu que essas corridas iam acontecer no Oriente Médio, mas é como o Ico trouxe, isso ainda não é um martelo batido, até porque tem uma questão de insegurança muito grande ali naquela região, mas os equipamentos das equipes estão indo de navio para lá.
1: Reginaldo Leme, o que ficou na mente da Ferrari é aquele pit stop do Leclerc e o Hamilton necessitando de uma parada, não pôde aproveitar o safety car virtual. O que você achou daquilo, Regi?
6: O Hamilton não ia ganhar muitas posições, mas poderia estar no pódio, sem dúvida nenhuma. Agora, independente daquele momento, ninguém sabia o que ia acontecer pela frente, claro, então a Ferrari errou, mais uma vez errou. Mas eu queria dizer o seguinte, o Verstappen, que não tinha vitória nem pole em Singapura, olha só, não deixa por menos. Fim de semana com duas poles, duas vitórias na corrida número 250 dele, ele fez a 50ª pole, vitória número 73, isso quer dizer que ele está a 18 de Schumacher, as 91 de Schumacher, e a 33 de Hamilton, a 106 de Hamilton.
1: Tá dando mais um passo importante, tentando se reencontrar. Agora, o que me chamou a atenção, que essa felicidade toda do Max Verstappen, não é por esse ano. Claro, é reencontrar a vitória, o carro competitivo, andar na frente. Mas o que ele deixou claro é que isso é o passo que ele esperava para o carro do ano que vem, para ele voltar a ser competitivo e ganhar o campeonato no ano que vem. Vamos ouvir as entrevistas. Terceiro colocado vai falar primeiro, o Kimi Antonelli.
0: Kimi, muita ação. Como foi essa corrida? Conseguiu o pódio? Te surpreendeu? Mas você parece ter tirado o coelho da cartola. Foi uma corrida difícil. Mas estou feliz com esse pódio. Eu tirei vantagem da briga do Lando com o Hamilton no final. E trazer esse terceiro lugar é um grande resultado para a equipe. E eu estou muito feliz.
7: The next race in Austin, you could clinch the world championship.
0: A próxima corrida em Austin, você pode ser campeão do mundo matematicamente.
7: Let's not worry about that. Let's,
0: é verdade?
7: Try to do the best weekend as possible and finish the job. Thank you.
0: Tentar fazer o melhor final de semana possível.
7: Charles,
0: e a gente vê o que acontece.
7: Obrigado. Run for his money at the start of the race there. Great start. The pace in the first stint looked really awesome as well.
0: Uma boa largada. O ritmo no primeiro stint muito bom. Como você vê a corrida? A gente foi forte na corrida, mas depois perdemos um pouco de desgaste de pneus no final do primeiro stint. Tentamos fazer uma estratégia diferente com o safety car virtual, mas não deu resultado. O pneu acabou desgastando mais que os outros, mas eu forcei o máximo e eu não me arrependo de nada. Foi o máximo que a gente podia hoje, talvez, fora ter uma largada um pouco melhor, mas foi um bom resultado. E você falou que vocês perderam um pouco de ritmo. O Max venceu, mas parece que vocês estão na frente da Mercedes, se sente a Ferrari está onde? É verdade, a gente trouxe algumas novidades para o carro e talvez nos dê um passo à frente. Mas a gente vai continuar trabalhando para trazer mais novidades para o carro e para ter um bom resultado. Hoje, de qualquer jeito, tivemos um bom resultado. Max, uma obra-prima. Sua primeira vitória em Singapura. Demorou, mas é um resultado muito bom. A gente teve o ritmo quando precisou, com o pneu macio, com o pneu médio. Eu sofri um pouco, talvez um pouco mais com o médio, mas funcionou. E esse resultado é muito bom.
8: Yeah, well, you always try to do your best.
0: Você se preocupou com a largada? Você não teve boas largadas recentemente.
7: The last couple of races,
0: mas a largada foi boa o suficiente para manter a liderança.
7: And then a stop-start sort of track here.
0: E você vem de uma vitória num circuito veloz como Sepang, agora um circuito mais travado como Singapura.
8: Vocês
0: estão num bom momento, né? As últimas corridas foram muito positivas, o que é muito bom.
8: Estamos
0: muito motivados para continuar tentando e conseguir mais resultados. Mas é muito bom, eu adoro trabalhar com essa equipe. E é bom terminar nesse momento tão bom em direção ao final do campeonato, os três primeiros falando. Max Verstappen, o Adnei parou de reclamar do carro em geral, né, do regulamento, depois que o carro dele começou a andar bem. Agora ele está feliz da vida, Adnei.
1: Pois é, termina na primeira posição. Vamos para um rápido intervalo comercial e voltamos já já com as considerações finais e os instantes finais aí desse grande prêmio de Singapura. 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
1: Já estão na salinha conversando, Rico. Max Verstappen, Leclerc e Antonelli.
13: Did you have issue with the brake during the race?
0: A conversa do
13: the pedal.
0: Pergunta se tiveram problema com os freios na relargada, porque ele e Antonelli teve. Diz que meu pedal afundou muito no carro, mas curioso que o carro do Antonelli depois melhorou a performance, mas ele sofreu um pouco na relargada, talvez com os freios tendo esfriado um pouco. E a risada do Verstappen e do Charles Leclerc vendo a relargada, ou revendo a largada, melhor dizendo, em que eles quase se tocaram. Então é uma resenha divertida entre os três primeiros e todo mundo bebendo muita água, Adnei. Todo mundo muito desgastado, tentando se reidratar aí, que Singapura não é mole.
1: Não é fácil para ninguém, meu amigo. É um desgaste monstruoso. E agora o pai do Kimi conversando com o cara da Red Bull, hein? Já que o Max conversa tanto com o Toto Wolff, por que ele não vai lá conversar um pouquinho também, né, Ico?
0: Pois é, mas acho que se o Kimi quisesse mudar de equipe, acho que ele miraria a Ferrari. Eu acho que o coração dele italiano vai fazer essa diferença. Acho que no futuro é inevitável que um dia ele vá para a Ferrari. Mas está numa boa resenha ali com o Laurent Mekies, o chefe da Red Bull. E talvez conversando aí da corrida e tal, a gente pensa numa rivalidade intensa na Fórmula 1, mas é legal, né? A gente vê esse ambiente e as pessoas de equipes diferentes também trocam amenidades, gostam de corrida e tudo mais.
1: Muito bem. E agora estamos aguardando os pilotos para o pódio, para a premiação. Alessandra, gostou da corrida, Alessandra?
5: Ah, não, né, Odinei? Foi uma corrida com pouca emoção, poucas ultrapassagens. A gente só viu fazer ultrapassagem mesmo quem saiu lá do fundo, né? Tipo, o George Russell, o Isaac Hadjar. Os dois acabaram chegando na zona
1: Kimi
5: de
1: pontuação. Antonelli, as duas ali
5: ah,
1: em cima,
5: sim, né? Esse finalzinho aí, o que o Kimi Antonelli fez, valeu a corrida. Mas é, a gente, né, assiste uma corrida de 62 voltas, a gente quer mais do que um piloto só fazendo uma grande ultrapassagem chegando ao pódio. Por ele, de fato, valeu. Mas, Odinei, eu falo que eu não gosto, mas final de semana que tem corrida, pra mim, é sempre melhor do que qualquer final de semana sem corrida. Então, é claro que eu gostei.
1: Beijo, Ale. Kimi Antonelli já está no pódio. Ico, valeu, Ico.
0: Valeu, Odinei, valeu a todo mundo. A gente volta daqui a duas semanas com o Grande Prêmio dos Estados Unidos, na tarde brasileira, esse horário. E na matemática, o Antonelli pode ser campeão. Vamos ver se a FIA já decide o futuro aí das duas últimas etapas do ano, se vai ter, se não vai ter. E aí a gente consegue uma matemática mais exata. Mas ainda que tenhamos duas corridas no final do ano no Qatar e em Abu Dhabi, o Kimi pode comemorar o título. E daqui a duas semanas está todo mundo aqui para conferir se o título sai em Austin. Um abraço.
1: Vamos aos hinos. Hino, Países Baixos e depois da Áustria. Regida, se despede já.

0: Muito bem, meus amigos, execução dos hinos. Max Verstappen em primeiro lugar do pódio, segundo Leclerc e terceiro Antonelli. Reginaldo Leme, foram 62 voltas e mais uma corrida e mais um passo importante ao título do Kimi Antonelli, Regi.
1: Tá cada vez mais perto, né? A corrida valeu, Odinei, por Verstappen, que não tinha vitória em Singapura, agora tem duas em dois dias seguidos. Valeu pelo Antonelli, valeu pelo Leclerc, também grande corrida, e por um erro estratégico, mais um, né, da Ferrari. Ressaltando também esse oitavo lugar do Hülkenberg, que ele marca 4 pontos e vai a 13, o Bortoleto tem 10. Então ele ultrapassa o brasileiro na classificação do campeonato e leva a Audi a 23 pontos. Ela está agora apenas 7 atrás da Haas na luta pelo sétimo lugar no campeonato de construtores.
0: Legal, Regi. Até a próxima, Regi. Obrigado aí pela participação, meu amigo. Até a próxima transmissão com Reginaldo Leme. Muito obrigado a todos. E aí, Aline Fanelli, galera, gostou da corrida, Aline?
2: Gostou. Geral? Sempre participando com a gente. Muitas pessoas enviando mensagens de qualquer lugar do mundo acompanhando a Band News FM. Como sempre, um prazer, Odinei, estar aqui com vocês.
0: Muito obrigado, Aline Fanelli, também. Premiação já entregue. Festa agora é champanhe para Max Verstappen, para Leclerc, para Antonelli, os três que chegaram ao pódio. Lando Norris em quarto, Piastri em quinto, Hamilton em sexto, Liam Lawson em sétimo, Hülkenberg em oitavo, George Russell em nono e Hadjar terminou na 10ª posição, os que conseguiram pontuação nesta que foi a 17ª etapa do Campeonato Mundial de Fórmula 1, aqui pela Band News FM, acelerando na velocidade do rádio.
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2: Onze horas, 8 minutos, agora 11:08. Oi, bom dia pra você que segue ligado com a gente logo depois da transmissão da Fórmula 1 aqui na Band News FM. Eu sou a Larissa Biscaia, sigo com você, te atualizo do que é notícia e novidade nesse domingo, dia 11 de outubro de 2026. E a gente fala de eleições por aqui. Os candidatos à presidência reforçam atos para as campanhas em São Paulo ao longo deste domingo. O presidente Lula do PT participa de manifestação na Avenida Paulista ao lado de aliados, enquanto o senador Flávio Bolsonaro do PL se reúne com empresários dos dois eventos aqui em São Paulo. Amigos e familiares se despedem das vítimas da queda de um avião da Polícia Militar de Minas Gerais. Quem traz o destaque pra gente é o Pedro Gelinek.
5: São sepultados neste domingo os corpos dos três policiais militares que morreram na queda do avião da corporação em Santana do Paraíso, no Vale do Aço, na tarde da última sexta-feira. O velório do tenente-coronel Luiz Fernando Silvestre e das tenentes Alice dos Santos Almeida e Gabriela Emília Soares Rezende acontece na Academia de Polícia Militar no bairro Prado, em Belo Horizonte. Já o enterro está marcado para o cemitério Parque Bosque da Esperança, no bairro Jaqueline, também na capital mineira. As causas e circunstâncias do acidente serão apuradas em conjunto pela Polícia Civil e pelo Centro de Investigação e Prevenção de Acidentes Aeronáuticos, o CENIPA. A Polícia Militar presta assistência às famílias e o Estado está de luto oficial por 3 dias.
2: O Papa Leão XIV anuncia que médicos detectaram um nódulo em estágio inicial no pulmão dele. O pontífice afirmou que vai passar por uma cirurgia nos próximos dias. O líder da Igreja Católica comunicou sobre o estado de saúde aos fiéis durante a oração dominical na Praça de São Pedro, no Vaticano. E no esporte, após a recusa de Ramon Dias, o Corinthians anuncia Seedorf como novo próximo técnico do clube. O contrato é válido até o fim do ano que vem. Como atleta, Seedorf foi um dos grandes meio-campistas no fim dos anos 90 e início dos anos 2000. A chegada dele e da comissão técnica ao Brasil vai acontecer nos próximos dias.

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0: Olá, seja bem-vindo, você ouvinte Band News FM, sintonizado com a gente em mais um Band News em Forma. E hoje o episódio é especial, tira dúvidas. Você que mandou sua mensagem pra gente pelo WhatsApp, pelo YouTube, pelo Instagram, por qualquer canal da Band News FM, esse é o momento da gente te atender, da nossa Camila Rich responder a sua dúvida. Oi, Camila.
1: Olá, Isa. Olá a todos os telespectadores, ouvintes que estão com a gente. Hoje eu vou tirar as dúvidas de vocês, então se prepare, porque às vezes a dúvida de um ajuda pro outro. Então tem muita pergunta boa aqui.
0: E a gente sempre reúne tudo, então não fica preocupado não se a gente não respondeu a sua dúvida ali nas redes sociais, porque a gente está reunindo para fazer esse especial de tira dúvidas aqui no Band News em Forma de hoje. E vamos começar com a nossa primeira dúvida do episódio de hoje. É uma dúvida super interessante que eu tenho certeza que vai ter gente por aí se identificando com a pergunta da Mariana. Ô Camila, existe algum exercício capaz de acabar com a famosa pochete? Ou a gente precisa desconfiar quando alguém promete que determinado exercício queima mais ali no abdômen? Tem algum protocolo para quem quer perder a gordurinha do pastinal da barriga?
1: Eu adorei a pergunta do protocolo, né? Muito bom. Se tem algum protocolo que faça a gente perder? Não, gente, não tem protocolo que faça perder ali a pochete, né? Essa nossa, a barriguinha. Tem gente que a pochete está de lado, está na frente. Tem gente que tem até a pochetezinha um pouco atrás, né? Mas, não tem. Infelizmente, eu não sei se infelizmente, Isabela, mas a gente tem o nosso corpo, a gente não consegue fazer uma queima de gordura direcionada, né? Quando a gente faz algum tipo de exercício. Então, a gente perde gordura de uma forma. Tem pessoas que perdem mais rápido numa região e em outra região. Isso depende muito até de onde a gente acumula gordura. Mas não tem como fazer isso, não tem como escolher. Agora, o que tem, por exemplo, e às vezes a gente sempre tem aquelas pessoas que falam assim, nossa, como por exemplo deve ser o caso da Mariana, né? Mariana fala assim, poxa vida, eu já acho que eu tô bem em tudo, mas ali é onde mais acumulou. Então, quando isso acontece, é porque normalmente é onde ela tem um pouco mais de gordura, é o último lugar, então demora às vezes um pouquinho mais, né? Onde tem um pouquinho de acúmulo maior de quantidade mesmo de gordura. Então, ela é a última. Então, às vezes, outras partes do corpo já deu aquela diminuída e ali ainda continua. Mas, fora, mas isso faz muita diferença, principalmente quando a gente fala de abdômen, Isabela, a gente fala da alimentação também. E a hora que a gente chega nesse finalzinho, a alimentação faz total diferença. Principalmente para essa região do abdômen, né? A gente percebe isso muito claramente com os homens, principalmente, né? Que tem uma tendência maior em ter um acúmulo na barriga, né? Aquela gordura um pouco mais visceral. Mas a pochetezinha ali, aquela reta final do emagrecimento, sabe? Se você der uma segurada mais na tua alimentação, com uma qualidade boa, você vai conseguir. Agora, tem um outro porém. Às vezes, tem alguma região onde a gente negligencia um pouco o exercício, sabe? A gente, às vezes, foge um pouco de exercício de core. Tem muita gente que não gosta. Então, Mariana, fique bem atenta que você esteja ali fazendo também bastante exercício para essa região nossa do core, que não é só o abdômen, né? Que é o nosso quadril e nossa lombar. Então, essa região toda, para você estar com ela bem trabalhada, também vai fazer a diferença.
0: E esse acúmulo de gordura que a gente fala na região da pochete, muita gente também reclama na região dos flancos. Isso é genético, Camila? O que determina que a gente vai acumular mais gordura em alguma parte do corpo? Porque eu, por exemplo, quando tenho um aumento de peso, acumulo muito na região do tríceps e o rosto. Meu rosto fica mais inchadinho, mais redondo. Mas tem gente que reclama muito da barriga e, no meu caso, é uma das últimas coisas que começa a crescer. O que explica isso?
1: Então, a gente tem algumas partes do corpo que elas acumulam mais gordura. Tanto quando a gente faz alguma avaliação corporal, todo mundo que já fez, aonde que eles vão com aquele compassinho, né?
0: O de compasso. Apertar a gordura.
1: É no tríceps. Uhum. A gente pega aqui um pouco acima, aqui na nossa cintura, na lateral. Nas costas, bem embaixo ali da escápula, né? Aqui nas costas. A gente pega na coxa. Tem aqui do lado do umbigo. Então, são 7 pontos onde tem um acúmulo normal. Então, existe já uma tendência de ter um acúmulo normal em algumas regiões onde a gente, inclusive, avalia e analisa o corpo. Tá? A gente não tira, por exemplo, acúmulo de gordura da panturrilha. Ninguém pega lá e pega o compasso. Porém, isso que você disse da estrutura genética e o biotipo de cada pessoa, né? Então, o biotipo e a estrutura genética é muito levado em consideração. Então, por exemplo, não só a genética, como a racial também. A gente fala, por exemplo, dos alemães, aquelas pessoas que moram em países, tem alguns países onde as pessoas nórdicos também, que eles são maiores, que eles são, eu brinco, eu falo que eles têm uma medida a mais que a gente, que eles têm a profundidade, sabe, assim, do nosso tronco, uma brincadeira, mas o que acontece? Essa diferença, tanto genética como racial, ela mostra pra gente, sim, que você tem gente que tem o quadril mais largo, tem mulheres que tem o quadril, menos quadril do que a brasileira, a gente sabe que é aquele violãozão, então tem alguns lugares aí que a gente acaba acumulando um pouco mais de gordura, sim, pela própria genética que a gente tem.
0: E na mesma pegada da pergunta da Mariana, que foi da pochete, chega a pergunta da Cristiane, que fala sobre o braço.

0: Fazer tríceps é realmente o melhor exercício para acabar com aquela flacidez na parte de trás do braço, a famosa bandeira do adeus. Eu tô adorando aqui os termos que os nossos ouvintes estão mandando, a bandeira do adeus, que você balança o braço, ainda bem que eu tô de blazer. Que o meu vocês não vão ver, só o da Camila Rich. Mas essa pergunta é da Cristiane, mas podia ser da Isabela.
1: Entendi.
0: Conta aí pra gente a...
1: É porque a Isabela vai. Então, porque a Isabela vai casar e a Isabela tá preocupada com o braço, de noiva.
0: Só do da cintura pra cima, gente.
1: Isso, isso. Mas então, mas aí já a flacidez, né, nessa região. A gente também tem um acúmulo de gordura nessa região, falei, é grande, né? Tem muitas pessoas que têm. Agora. Pra se você quer, por exemplo, encher e precisar trabalhar o tríceps, a pergunta dela foi, né? Pra, realmente, se eu trabalhar o tríceps, ajuda? Ajuda. A gente recheia aquilo. Agora, tem gordura. Então, tem emagrecimento, mas tem também um aumento de massa muscular que vai fazer a diferença.
0: De pele também, é isso?
1: É, a gente
0: flacidez.
1: Tem... Sim. Então, o que que acontece? Como você tem acúmulo de gordura, a hora que você emagrece, dependendo do quanto você perdeu naquela região, a gente tem, sim, ali um espaço, uma pele que fica e que precisa ser preenchida. O ganho de massa muscular é maravilhoso. O exercício de tríceps, Cris, ele é ótimo para ajudar a preencher isso tudo e enrijecer um pouquinho mais. Não só o de tríceps que a gente faz, né, com o pezinho assim, barra para baixo, faz no próprio banco, mas exercício de supino, de empurrada, ajuda muito também a desenvolver o nosso tríceps. Então, várias empurradas ali, vários exercícios de empurradas também ajudam bastante a gente desenvolver e preencher essa região aqui.
0: Esse primeiro bloco está sendo um grande apanhado de dúvidas de musculação também. Olha só o que chega por aqui da Ju Rodrigues. Ô Camila, qual que é a idade certa para um adolescente começar a fazer musculação? Existe diferença entre meninas e meninos? Isso é uma grande polêmica, né? Nas redes sociais a gente vê uma divergência grande. Mas o que que a ciência diz, Camila? Há uma idade para começar esse treino? É prejudicial para o desenvolvimento ósseo dessa criança?
1: O que a gente tem visto muito, Isabela, disso sobre a adolescência, é muito legal falar sobre isso. Por quê? Porque de 10, 15 anos para cá... mudou muito o conceito. Tem coisas que já tem conceitos muito antigos, né? E, assim, não é que mudaram os conceitos. Vários estudos acabaram mostrando pra gente algumas alterações do que a gente acreditava anos atrás, né? Há um bom tempo atrás. Então, hoje, por exemplo, antigamente a gente falava que a criança não podia treinar força. Hoje a gente já fala que pode. Por que a gente precisa diferenciar bem ali pra vocês entenderem? A gente não pode colocar todo mundo dentro da mesma cesta, tá? Por quê? A idade biológica é uma coisa e a idade de maturação é outra. Então, quando a gente fala de adulto, 20 anos mais, 25 para mais, é adulto. Quando a gente está falando de adolescente, tem adolescentes que têm 13 anos e já está super maturado. Tem adolescentes que têm 13 anos e tá assim, a gente tem diferença de 4 anos dentro da mesma idade. A gente pode ter uma diferença. Tá? Então, o que a gente tem que entender, Juliana, é o seguinte, tem que entender qual é o estado de maturação que aquela pessoa está. O que sabemos? Que nessa fase de criança até 8, 10 anos de idade, a gente tem que ter um controle, desenvolver muito a parte de controle motor, de equilíbrio, de movimentação, porque é um período da nossa vida que a gente está muito aberto para aprender isso. Não quer dizer que você não possa evoluir depois, mas é aquela coisa, por isso que a famosa frase da bicicleta, quem andou de bicicleta jamais esquece, não é por causa da bicicleta, a gente não está falando de bicicleta. Então, a gente está falando de coordenação motora, de desenvolvimento de habilidades, de não ficar simplesmente num mesmo esporte, numa mesma atividade. E a gente pode fazer a musculação nesses adolescentes a partir do momento que eles tenham uma boa movimentação, que eles tenham eles estejam muito preparados já de qualidade de movimento para ser colocada uma carga. Então, o maior problema, Isabela, não é a gente colocar uma carga pesada. Ah, mas meu filho de 8 anos consegue fazer bíceps com... ou fazer um agachamento, vai, um pouquinho mais complexo, com o peso do corpo dele, né? Você fala, nossa, imagina, né? O peso do corpo, ele é forte, mas como é que é o movimento dele? Então, a gente está mais preocupado em, primeiro, avaliar como que é a movimentação daquela pessoa, como que ela é desenvolvida na execução dos movimentos, aí a gente pode colocar força, aí a gente pode colocar carga. E a força, ela não é simplesmente trabalhada com aumento de carga. É isso que é muito importante a gente saber. A força, por exemplo, a gente pode trabalhar com saltos, a gente pode trabalhar com mudanças de direção, aí você trabalha uma agilidade, né? Então você, porque a força, o que que ela é? A massa vezes a aceleração. Então, você, o quanto você consegue colocar de velocidade, o quanto de carga você consegue locomover. Então, assim, ele é bem complexo. Você pode fazer, desde que os primeiros passos de desenvolvimento, de técnica, de movimentação, de coordenação, estejam assim, muito bons, e aí você pode evoluir. Então, tem uma criança, tem adolescente de 14 anos que não é legal que carregue muito peso. Tem adolescente de 12 anos que já pode colocar uma carga ali.
0: Band News em forma especial de hoje, de Tira a Dúvida dos Nossos Ouvintes. Daqui a pouquinho a gente está de volta em mais um bloco por aqui.

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1: São 11 horas e 22 minutos. Convido você, ouvinte, sempre a participar por aqui, mandar a tua informação do trânsito pra gente. O WhatsApp da Band News, você já sabe qual é? É o 11 999 592 100. E assim você nos ajuda a entender como é que tá o trânsito em São Paulo e região neste domingo. É verdade que domingo tende a ser um dia um pouco mais tranquilo na capital paulista. A gente está no meio de um feriado prolongado para muita gente. Isso facilita a vida. Tem aqueles pontos de bloqueio de todo domingo. Avenida Paulista e o elevado Presidente João Goulart, o Minhocão, estão fechados nesse domingo para carros, pelo menos até ali o período da tarde, justamente no programa Ruas Abertas. Tô dando uma olhada nas rodovias também por aqui. Para quem segue pela Raposo Tavares no sentido interior, tem um trecho chato de congestionamento. Começa pouco depois da saída da capital paulista, passa ali por boa parte da Granja Viana e segue ao longo de Cotia. Agora, para quem está na Castelo Branco no sentido interior, congestionamento é mais à frente, depois da passagem por Barueri, dá uma travada boa por lá. 11 999 592 100, o WhatsApp está sempre aberto. Pelo que eu vejo no mapa, caminho no litoral, caminho pro litoral sul, aparentemente tranquilo. Mas aí você, ouvinte, que estiver no volante, aliás, você que está no banco do passageiro, me conta como é que está o trânsito por aí, se viu algo de diferente. Só não vale o quê? Digitar enquanto dirige, aí é perigoso, é crime, não dá. 11 999 592 100, está sempre aberto para você. Informação importante, falei sobre a Avenida Paulista, programa Ruas Abertas. Lembrando que daqui a pouco tem uma ação de campanha do presidente Lula por lá, em frente ao Museu de Arte de São Paulo. E aí você, ouvinte, que passa por aquela região, pretendia dar um passeio na Paulista, tá tendo manifestação e pode impactar o teu caminho. A gente acompanha, claro, também as declarações do presidente e candidato à reeleição pelo PT. O candidato Flávio Bolsonaro também está em São Paulo hoje, cumprindo a agenda com o empresariado paulista.
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1: 11h28, a Meta terá que explicar possíveis atos de favorecimento ao candidato Flávio Bolsonaro em relação ao presidente Lula. Fala Cláudio Marcos.
2: O Tribunal Superior Eleitoral determinou neste sábado que a Meta apresente até 48 horas explicações técnicas sobre a entrega de postagens da campanha do presidente Lula no segundo turno. A empresa vai precisar detalhar também o que fez contra uma rede de 255 perfis automatizados no Instagram. A coligação afirma que a plataforma restringiu seletivamente publicações de Lula e de perfis com posições políticas próximas às do presidente, o que prejudicaria a igualdade de condições na disputa contra o senador Flávio Bolsonaro do PL do Rio de Janeiro.
1: Será velado o piloto que morreu após a queda de um avião em Belo Horizonte. Fala Pedro Gilinec.
3: O corpo de Daniel Salomão, piloto que comandava o avião que caiu no pátio de manutenção do metrô na estação São Gabriel, região nordeste de Belo Horizonte, na manhã da última sexta-feira, deve ser velado no estado de origem do piloto. Daniel tinha 31 anos e era natural de Cachoeiro, no interior da Bahia. O corpo passou por exames no IML em Belo Horizonte e foi liberado à família na manhã desse sábado. Ele prestava serviço para a empresa Belo Fruit, sediada em Mucuri, na Bahia, e que atua na exportação de frutas. A empresa, proprietária do avião envolvido no acidente, lamentou a morte do piloto. Na nota divulgada à imprensa, a empresa diz que está à disposição do CENIPA e das demais autoridades e que presta assistência à família.
1: E o Santos entra em campo sem Neymar contra o Atlético Mineiro. Fala Yuri Queiroga.
4: O Santos encara o Atlético Mineiro neste domingo às 16h na Arena MRV em Belo Horizonte. Invicto a 4 partidas, o time de Cuca não vai contar com Neymar. O camisa 10, que voltou a campo contra o Flamengo e marcou 2 gols na última quarta, não atua em gramados sintéticos após a ruptura do ligamento cruzado anterior do joelho esquerdo em 2023. Ele jogou 30 partidas contra o rubro-negro depois de se recuperar de uma lesão na coxa. O volante Arthur e o lateral esquerdo Escobar engrossam a lista de desfalques. No ataque, Cebolinha pode ser titular ao lado de Gabigol, depois de ficar fora contra o Flamengo. O Santos é o 8º colocado com 42 pontos.
1: 11h30, você fica agora com mais um bloco do programa Band News Informa.

0: circulação. Eu deixei uma pergunta ainda desse tema pra gente responder agora. Uma pergunta da Selene, que já mandou a dúvida pra gente, agora mandou um vídeo pra gente acompanhar por aqui.
1: Mira, Selene de novo. Eu queria tirar outra dúvida. Eu gostaria de saber se atualmente na literatura e entre os profissionais de educação física já existe um consenso de que há necessidade da preparação da musculação, da musculatura, antes do exercício propriamente dito, seja com mini-band, seja com ativação, essa mobilidade, ela é realmente fundamental antes da execução do exercício? Beijo.
2: Bom, Selene, eu fico muito contente que você tenha perguntado isso, porque, assim, é unânime para quem estuda. E eu vou até depois separar esse estudo, alguns estudos, e mandar. Que já é super comprovado que toda vez que você faz uma ativação, tá? Ativação muscular é você acordar a tua musculatura. E tem diversas formas. Pode ser feito através do mini band, pode fazer através de movimentações, tá? De exercícios que realmente ativam a musculatura para alguma coisa que você vai solicitar depois. E a mobilidade antes, a mobilidade é aquela movimentação ativa, tá? Não o alongamento, a mobilidade. Ela também faz com que a gente consiga render mais no treino. Então, já é super comprovado que as pessoas rendem muito mais, conseguem alcançar resultados melhores quando fazem esse tipo de coisa. Não quer dizer que quem não fez, não vai conseguir fazer o treino, tá? Mas a gente busca, a gente consegue ver que os melhores resultados, evolução em treino e conseguir realmente alcançar, às vezes, patamares, melhorar, sabe assim, e melhorando, conseguindo estar cada vez melhor, melhorando o tempo, melhorando a carga, melhorando a técnica, inclusive, esse preparo, ele é comprovado que ele potencialize, que ele melhore esse resultado, sim.
0: Camila, e como saber se a gente não está fazendo um exercício meramente de aquecimento e sim um exercício de ativação? O que diferencia os dois?
2: Olha, Isabela, isso quem tem que saber principalmente é o treinador que está passando, né? Isso ele tem que saber. Então, o que é, por exemplo, eu vou fazer um exercício, eu dou o exemplo do agachamento ou do levantamento terra, por exemplo, porque as pessoas sabem bastante. Ou, por exemplo, um tiro de corrida, tá? Então, vou dar dois exemplos, um dentro da sala de musculação e um em campo, por exemplo. O que acontece? Se você está fazendo um exercício que está te sobrecarregando demais, que está demandando demais, né? Você pode acabar prejudicando o seu resultado final. Porém, se você entra preparado, então, por exemplo, você vai fazer um agachamento, você precisa ter respostas rápidas de fibras musculares, porque você vai colocar muita carga, ou no terra, você precisa que a sua musculatura responda de uma maneira rápida. A hora que eu chego lá embaixo, descendo devagar, e eu preciso ir para cima, eu preciso ter essa resposta. Então, eu preciso, antes, o que eu posso fazer? Alguns exercícios e movimentos de resposta rápida. Eu posso dar um comando oral e o meu aluno, por exemplo, fazer alguns saltos ao meu comando. Eu posso fazer uma saída, por exemplo, sabe, saída de bloco, sabe, largada de corrida, onde você rapidamente dá uma ativada, né? Então, você sabe que vai pegar muito posterior de coxa, você pode colocar um mini band e ativar essa musculatura do teu posterior de coxa, que vai cansar, mas não vai te prejudicar. Entende? Por exemplo, na corrida, quando você vai fazer algum tiro ou no ciclismo, esse aquecimento antes, esse preparo antes, ele faz com que, por exemplo, na corrida a gente faz, às vezes, alguns tiros curtos, você avisa o teu coração que você joga numa frequência cardíaca bem alta ou numa velocidade bem alta, porque a hora que você entrar no ritmo depois, no ritmo do seu tiro, ele já chegou lá. Então, aquele transporte de oxigênio, aquele transporte de nutrientes, não é uma novidade. Então, ele já foi, ele já voltou. Ele fala, pô, meu corpo está sendo avisado. Acelerei de novo. Voltei, recuperei. Acelerei de novo, voltou. Na hora que eu entro no meu tiro, propriamente dito, o que eu vou ter que performar e buscar ali um resultado, todo o meu sistema metabólico está preparado para aquilo. Então, ele já sabe. Não é do nada que eu levantei da cadeira e saí correndo dando um tiro, entendeu? Então, todos esses exercícios, por exemplo, na própria musculação, esses exercícios de equilíbrio, de estabilidade, ajudam demais também. Então, você tem que saber qual é... Por isso que a gente fala, a sessão de treino, você tem que saber qual é a principal, o que você quer naquele momento, naquele dia e naquela hora. E você, todo o resto, você prepara para chegar ali e performar.
0: Você citou a corrida, o aquecimento para quem está no campo. A gente recebeu uma dúvida da Gabriele, dúvida direto da redação, hein? Conta essa dúvida aí pra gente, Gabi.
3: Oi, gente, tudo bem? Eu tenho uma pequena dúvida. Toda vez que eu vou correr, eu sinto uma dor no ombro esquerdo, uma dor meio desviada. Já senti ela também no abdômen. Eu gostaria de saber se é normal e o que eu posso fazer para evitar ela. Bom, fico aqui na guarda. Tchau!
2: Ai, que ótimo. Então, a dor no ombro é uma coisa que a gente precisa ver como é que tá a sua biomecânica, tá? Isso, assim, é fundamental, porque às vezes você vai compensando, né? Então, porque na corrida, a gente tem aquela movimentação de braço para frente e para trás, precisa ver se o seu ombro tá movimentando direito ou se você tá, às vezes, sabe, forçando um pouquinho para um lado. Tem muita gente que, às vezes, a gente olha, só você olhar no parque correndo, em prova, que a pessoa corre aqui assim, né?
0: Na lateral.
2: Na lateral, isso. Ao invés da gente até ali na nossa linha mediana. Porém, tudo que sair do seu natural pode ser que te machuque. Então, às vezes, você está com alguma limitação postural no ombro, né? Tem uma movimentação um pouco diferente daquele perfeitinho, né? Porque é difícil todo mundo correr perfeitinho. E aquele movimento, como ele é repetitivo, ele pode estar trazendo essa dor. Então, o que seria legal se você conseguisse correr em algum momento na frente de um espelho, ver se você está correndo torta, está compensando e tentar relaxar. Tem muita gente que acumula tensão aqui assim durante o dia.
0: No trapézio, né?
2: No trapézio, no pescoço, nessa região aqui da gente, das costas superior, e que aí às vezes começa a pegar um pouco o ombro. Então, vê direito como e quando que começa a doer, porque tem gente que começa a doer no começo, tem gente que começa a doer depois. Então, assim, são coisas que têm que ser analisadas para direitinho, ver às vezes algum exercício antes mesmo de correr, por exemplo, uma mobilidade, soltar um pouco o seu ombro, por mais que você vá correr, né? Você vê, às vezes a gente acha que a corrida trabalha muito perna, mas de repente você dá uma soltada no seu ombro, faz um pouquinho de mobilidade nele, gira para trás, gira para frente, faz amplitude, né, em todas as direções, e aí pode ser que te ajude nisso. E a dor do abdômen, a gente tem que entender que dor que é essa. Se ela é aquela dorzinha que a gente tem mais no baço, de respirar, que é do lado esquerdo, é muito comum dar. Tem a dor do lado direito também, mas na maioria das vezes, essas dores de abdômen, tá, na maioria das vezes, elas vêm da coordenação da respiração da gente. Então, se você está coordenando direito ou não. Então, você começa a ter uma oscilação na cadência da respiração. Então, por exemplo, às vezes você está começando a correr, a gente, quando começa, está meio ofegante porque está meio cansado, assim, porque você está parado e tem que alimentar aquele sistema todo, como a gente já conversou. Então, o seu coração precisa render rápido, ele precisa atender a demanda rápida, ele não está acostumado. Então, aí você chega e começa a ficar meio ofegante. Aí, de repente, você começa a conversar com uma pessoa do teu lado, aí a sua respiração já muda, né? Fica... E falando. E aí, de repente, a dor pode vir ou da conversa, ou dessa oscilação de variação de ritmo de respiração. Então, fica atenta quando você inspira e quando você expira, né? Tanto a inspiração como a expiração, se ela está cadenciada, coordenada. Isso é muito importante e pode ser que te ajude nessa dor abdominal.
0: E os corredores sempre estão aqui em peso no Band News em Forma, né? A gente recebeu, além da Gabi, uma pergunta do Fernando Siqueira, que quer saber se a altitude influencia no treino. Rapaz, haja ciência por aqui. Conta, Fernando.
4: Oi, Camila, tudo bem? Minha dúvida sobre treino está relacionada à altitude. Hoje, eu passo a semana trabalhando aqui em Curitiba, né? É onde eu realizo minhas corridas, meu fortalecimento. O que que isso altera ou impacta nos meus treinos, no rendimento? Eu tenho essa dúvida, sabe? Eu tenho sentido uma diferença, assim, principalmente na corrida. Tchau, tchau.
0: E ele falou dessa diferença porque ele contou aqui na mensagem que ele compara Curitiba, que tem cerca de 900 metros de altitude, com São Paulo, que está em torno de 760. Olha, eu acho que não é tanta diferença assim para ter impacto, né, Camila? Mas conta mais para gente.
2: Mas é isso, é exatamente isso, Isabela. Olha, Fernando, a altitude sim faz diferença, a gente sabe, mas não com esta diferença, né? Se a gente até estivesse falando, por exemplo, que a gente está a 1.700 metros de altitude e você está indo para 2.000 metros, aí eu diria que sim, porque a gente já está falando de alta altitude, né? Mas a diferença que a gente tem de São Paulo, para Curitiba, ela não vai fazer diferença. O que a gente tem que prestar atenção, Fernando, eu diria que é, primeiro, uma região nova para você, tá? Tanto de piso, de oscilação, de muito mais de terreno do que de altitude. Então, se você estava muito mais acostumado a estar sempre no mesmo circuito, agora você tem mais subidas ou descidas, isso faz bastante diferença. O clima, às vezes, a temperatura, a secura, a umidade, né? Essa variação também pode te trazer um pouco de diferença. E eu gosto de dizer dessa aclimatação ambiental, porque a aclimatação ambiental, você ir para a praia, que você sempre conhece todo final de semana e corre naquele mesmo percurso, ou então às vezes você vai um pouco mais, mas um pouco menos, você educa o

11 horas 42 minutos, um rápido destaque antes das notícias aí da tua cidade, da tua região. Destaque do noticiário internacional. O presidente dos Estados Unidos, Donald Trump, anuncia um cessar-fogo energético entre a Rússia e a Ucrânia. Esse anúncio foi feito agora há pouco pela rede social de Donald Trump, pelo Truth Social, e nenhum dos países envolvidos, nem Rússia nem Ucrânia, confirmaram a participação nessa trégua. Ele fala em cessar-fogo energético porque ao longo da última semana, a Rússia mirava as estruturas de energia da Ucrânia e Kiev, em resposta, por sua vez, mirava as estruturas de petróleo da Rússia. Tudo isso acontece entre um enrosco ali entre Donald Trump e Volodymyr Zelensky. Os Estados Unidos fecharam um acordo com a Rússia, com Moscou, para comprar diesel russo para tentar frear o aumento dos combustíveis nos Estados Unidos, aumento que acontece por conta da guerra no Irã, guerra no Oriente Médio. O presidente da Ucrânia, Volodymyr Zelensky, criticou Donald Trump por conta dessa medida e o Trump, em resposta, disse que o Zelensky deveria ser substituído. Várias nações aliadas da Ucrânia fizeram mensagens de apoio ao Volodymyr Zelensky e agora a gente tem esse anúncio de cessar-fogo de Donald Trump, lembrando, um cessar-fogo energético, não vão atacar as estruturas um país do outro, mas a gente não sabe ao que mais ele pode se estender ou se não vai se estender a outros tópicos também.

0: 11h44 agora, a gente segue de olho no tempo aqui na capital paulista porque tem expectativa de chuva para o período da tarde. No período da manhã, início ali do dia, a gente tinha sol entre menos nuvens, agora sol entre muitas nuvens em boa parte de São Paulo. Mas os termômetros seguem em alta, seguem em crescimento, sobe a temperatura ao longo do dia. Agora 25 graus, máxima prevista em 28 para esse domingo, com previsão de pancadas de chuva para o período da tarde. Parece chuva de verão, apesar de estarmos na primavera, aquela chuva que vem rápido, mas vai embora rápido também por aqui. Para esse início de semana, previsão muito parecida para você que vai curtir um feriado de folga. Olha só, deve seguir com tempo abafado e possibilidade de chuva ao longo do dia. Essa é a previsão que a gente tem de acordo com a Climatempo, de acordo com o CGE. Para amanhã, que é segunda-feira, mínima de 18, máxima vai aos 24 graus, não fica tão quente quanto hoje, quanto ontem. Mas na terça volta a esquentar bem. Essa deve ser a previsão, na verdade, de toda a semana. Dias muito abafados, dias muito quentes, mas com o tempo mais fechado aqui em São Paulo, né? Aquele solzão todo que dá para aproveitar ao longo do dia, essa possibilidade de pancadas de chuva no decorrer do dia também. O WhatsApp da Band News segue aberto para você, é o nosso 11 999 592 100. Tendo informação do trânsito, do tempo, do que você quiser, manda para cá.
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1: Onze horas 48 minutos, começa nesta semana a transição de governo no Rio de Janeiro após a vitória de Douglas Ruas ser confirmada pelo TRE. Quem conta pra gente é o João Boeri.
2: A Secretaria de Estado de Planejamento e Gestão do Rio já iniciou o processo de transição governamental com a confirmação da eleição de Douglas Ruas como novo governador do Estado do Rio. No sábado, o Tribunal Regional Eleitoral fez a retotalização dos votos válidos do primeiro turno e confirmou a vitória do presidente da Assembleia Legislativa do Partido Liberal como novo governador. Ruas passou de 49,27% para 50,88% dos votos válidos, depois que o Tribunal Superior Eleitoral manteve o indeferimento da candidatura de Antony Garotinho do Republicanos. O resultado definitivo das eleições será proclamado na próxima quinta-feira, quando o plenário do TSE vai se reunir para anunciar o resultado.
1: E a Polícia Federal vai apurar ataques à deputada federal do PT, que foi vítima após um ato com o presidente Lula. Fala Pedro Jelinek.
3: O Ministério da Justiça e Segurança Pública pede que a Polícia Federal investigue as ameaças de morte e estupro sofridas pela deputada federal eleita por Minas, Ana Elisa, do PT. A parlamentar afirma que o número de ataques se intensificou após as agendas ao lado do candidato Lula. A deputada eleita já havia desativado a conta na rede social X devido às ameaças sofridas. O Ministério da Justiça também pede que a PF adote providências junto ao X e à Meta para coibir as práticas denunciadas e identificar os responsáveis.
1: 11h49, você fica agora com o terceiro e último bloco do programa Band News Informa.

0: Estamos de volta, é o terceiro e último bloco do Band News em Forma de hoje, um especial de tira dúvidas dos nossos ouvintes. A gente já falou de musculação, de corrida, de aquecimento e agora a gente vai falar um pouquinho também da relação do esporte com a alimentação, Camila, que a gente sabe é essencial para a gente ter um resultado, principalmente quando a gente está falando de queima de gordura, como a gente contou no caso da Selene. Mas chega uma dúvida também direto da nossa redação com o Guilherme Mordente. Conta, Gui.
1: Camila, fazendo exercício físico, esses chás emagrecedores realmente funcionam? Ajuda a emagrecer realmente? Acelera o metabolismo?
0: Acelerar o metabolismo é uma das coisas que a gente mais ouve, né, nas redes sociais, mais lê nas redes sociais. Ai, meu metabolismo tá muito lento, agora com a idade, ou não, esse tempero mágico aqui vai fazer acelerar o seu metabolismo, cúrcuma, própolis. E aí, Camila, tudo isso misturado num chá ajuda o Guilherme?
2: Olha, gente, tem muita coisa que acelera o metabolismo, né? A gente sabe que cafeína, a grande parte dos inas aí acelera o nosso metabolismo. E você pode usar desse tipo de artifício. Mas o mais importante é a gente, que nem os chás emagrecedores, você precisa entender o que tem. Os chás são muito diferentes entre si. E tudo que estimula não é porque você está acelerando o seu metabolismo que você está emagrecendo, né? Então, isso é uma coisa que não necessariamente ele não se aplica, tá? Senão a gente teria resolvido o problema da obesidade, né? Se ela tomar chá emagrecedor, que todo mundo emagreceria e estaria certo, né? Agora, o que a gente tem que prestar atenção, uma das coisas que mais fazem a gente emagrecer, quando a gente fala de metabolismo acelerado, é a gente ter músculo, porque o músculo consome e o músculo acelera o nosso metabolismo. Então, nós precisamos ter músculo, né? Isso é o mais importante, porque aí o nosso gasto basal, né, que é o gasto quando a gente precisa para sobreviver, ele fica mais alto, porque a gente tem musculatura. O grande problema é quando a gente perde a musculatura e esse gasto que a gente precisa para sobreviver, ele cai. Então, quanto mais músculo a gente tem, mais o nosso metabolismo acelera. Tentar acelerar o metabolismo de outras formas, né? Tem muita gente que toma algumas cápsulas, tem muita gente que toma para poder estar animado. Ah, eu não consigo acordar, eu não consigo levantar, então eu vou tomar um estimulante, porque aí eu fico animado e treino mais. A gente tem que tomar cuidado com esse tipo de coisa. A gente já fez várias vezes programas aqui, principalmente quando a gente fala desses aceleradores metabólicos que acabam mexendo na nossa frequência cardíaca, no nosso coração. Tem sim alguns, e dependendo da quantidade, que são perigosos e que podem trazer alguns problemas cardíacos mesmo, né? E entender para que você está tomando aquilo, né? Então, assim, não tome sem saber o que é, não tome sem saber a composição que você tem, que tem realmente ali dentro, e pratique exercício e se alimente bem, que vai fazer com comidas, assim, naturais, comida de verdade.
0: No caso do chá emagrecedor, me lembrou também o chá diurético. Que também entra nessa para você eliminar mais líquido, não ficar inchado. É o mesmo pensamento, Camila?
2: Sim, porque o que acontece, Isabela? A gente tem que sempre ver toda a composição que tem dentro daquele chá, né? Então, por exemplo, os diuréticos, o que eles fazem? Eles te desidratam. É igual quando você tem você pega alguma virose, você tem muita diarreia, o diurético, ele faz com que você se desidrate. E isso vai te deixar mais leve. Mas isso não vai fazer com que você emagreça, você perca gordura, né? Então, você vai subir ali na balança, você vai se sentir. Mas tem uma série de problemas, inclusive intestinais, que esses chás podem trazer, de irritabilidade, de alteração da microbiótica do intestino, que não vale a pena e não vai queimar a sua gordura, esses chás, né? Então, a gente tem que ficar atento para ver o que aquilo está prometendo, o que tem ali dentro, o que realmente ele causa dentro do nosso organismo.
0: O Luiz Pedro também trouxe uma pergunta com relação à alimentação. Ele mantém uma rotina de treinos, mas reconhece aqui que a alimentação não é das melhores. O exercício consegue compensar uma alimentação ruim? Tem como a gente ter um emagrecimento com uma alimentação que não é adequada? Ou até mesmo, não vamos falar de estética, vamos falar de qualidade de vida. Qual é essa balança?
2: Olha, Luiz, não tem como a gente falar em saúde boa, em bem-estar, em longevidade e em performance também, se as duas coisas não estiverem equilibradas, tanto a alimentação como o exercício. tá? É, se a gente for pro lado dos atletas profissionais, não tem como os dois não andarem juntos. Se nós formos para atletas de dia a dia, né? Por exemplo, eu já vi muitas pessoas que não são profissionais e que fazem muitas maratonas, fazem triatlons, fazem provas de endurance, cruzando linhas de chegadas gordinhos. Então, não adianta só o exercício, a gente tem que ter alimentação, tá? Então, não quer dizer, não existe um julgamento aqui, eu tô falando exatamente dessa coisa do peso, como você disse, né, da alimentação. Então, você tem que ter um equilíbrio sempre da alimentação. Quanto melhor a alimentação, melhor. Quanto mais atividade física você fizer, também, muito bom. Desde que isso não vire aquela neurose em nenhum dos dois, para nenhum dos dois casos. Então, assim, ter este equilíbrio é o que todo mundo busca, não é só você, sou eu, e são realmente todas as pessoas, né? Acho que a gente busca isso mesmo, para a gente poder, de vez em quando, cabular um treino, não precisar treinar tanto, se poupar um pouco, poder comer um pouquinho mais em alguns momentos. Então, assim, esse equilíbrio, ele é fundamental. Mas eu acho que se você gosta de treinar, tá treinando bastante, e a alimentação de vez em quando você escapa, eu acho que tá tudo certo.
0: O que vai fazer eu correr melhor e baixar meu tempo na meia maratona? Pergunta da performance: a alimentação ou a suplementação?
2: Olha, primeiro, a nossa alimentação, quem que perguntou pra gente isso, Isa?
0: Veio no grupo de perguntas dos atletas da Camila Rich, a gente não tem a dúvida.
2: Achei que tivesse o nome da pessoa. Tá tudo certo. A gente, normalmente, a gente quer buscar uma coisa que seja a solução, né? Ou a suplementação ou a alimentação. Então, fala assim, mas é porque aquela pessoa toma determinado suplemento, né? Mas e todo o resto? O que a gente sempre indica e faz, e é o ideal, é que a gente tenha uma alimentação bem equilibrada para aquilo que a gente, para aquilo que a gente quer. Então, você quer melhorar o seu tempo. Então, você já está vendo uma certa performance. Pode ser em 10 quilômetros, pode ser em 5, pode ser em 21, pode ser em 42. Se quer melhorar, é porque já pratica e está buscando um resultado melhor. Precisaremos fazer coisas, cada vez que a gente quer evoluir mais, a gente precisa entregar um pouquinho mais. Mais horas de sono, mais atenção na alimentação, mais qualidade nos treinos. Eu gosto de falar muito disso, porque muita gente fala que eu vou correr mais vezes na semana, mas qual é a qualidade do seu treino? O seu treino é aquele que você chega em cima da hora atrasada, pula 5 minutos do aquecimento, não solta no final? Se você já mexer nisso, você já vai ter um treino com qualidade melhor. E um treino com qualidade melhor supera em volume, tá? Em número de vezes por semana. A alimentação acontece a mesma coisa. Se a sua alimentação estiver boa, estiver equilibrada, a quantidade de nutrientes, para tudo aquilo que vai ser demandado, tá faltando alguma coisa? Tô me sentindo bem? Ou não? Tô me sentindo fraco? Dá uma analisada nessa alimentação. Tá faltando algum tipo de nutriente que a suplementação pode te ajudar? Pode te potencializar? Pode fazer com que você se recupere no meio do treino? Aí a suplementação vem e elas ajudam demais. Principalmente quando a gente fala de carboidratos no meio do treino, dependendo do que você tá querendo performar, o tempo que você leva para fazer algumas reposições. Isso faz diferença, mas a alimentação tem que estar boa também.
0: Band News em forma de hoje chegando ao fim. A gente respondeu algumas das perguntas dos nossos ouvintes, mas se a sua pergunta não foi respondida, você ainda pode mandar ela pra gente. De tempos em tempos a gente faz esse especial por aqui pra atender a nossa audiência. Pode mandar mensagem no Instagram, no YouTube, no WhatsApp da rádio e também no seu Instagram pessoal, né, Camila?
2: É isso. No @Camila_, aquele risquinho embaixo, Hirsch, H-I-R-S-C-H.
0: A gente volta na semana que vem falando mais sobre saúde e atividade física por aqui. Um beijo. Tchau.

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3: Agora, meio-dia e um minuto, a gente segue de olho principalmente no centro de São Paulo, proximidades da Avenida Paulista, com bastante trânsito por enquanto. A gente tem o fechamento da Avenida Paulista, normal de todos os domingos, programa Ruas Abertas. E hoje também tem aquela manifestação a favor do presidente Lula por lá. O presidente vai estar na manifestação como ato de campanha, chegando nas ruas agora nesse domingo. E por isso, gente, os entornos da Avenida Paulista, de maneira geral, além dos bloqueios, estão super travados por lá, bem congestionados mesmo. Vale esse ponto de atenção. Do restante das ruas da cidade, trânsito bastante tranquilo em São Paulo nesse domingo por aqui. Das estradas, segue aquele congestionamento na Raposo Tavares, ali na altura da Granja Viana, para você que segue no sentido interior. E também destaque para Castelo Branco, para quem está no sentido São Paulo, vindo do interior para cá. Então, antes do acesso para Barueri, dá uma congestionada por lá. Tem informação do trânsito? Manda pra gente, é o 11-999-59210.
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8: Meio-dia, 6 minutos, agora 6:06, uma boa tarde para você que tá ligado aqui na programação da Band News FM. Eu sou a Larissa Biscay e te atualizo do que é notícia e novidade nesse domingo, dia 11 de outubro de 2026. De olho nas eleições, os dois candidatos ao Palácio do Planalto realizam eventos em São Paulo, faltando 2 semanas para o segundo turno. Lula está neste momento em uma manifestação na Avenida Paulista, deve falar em instantes, enquanto Flávio Bolsonaro, do PL, participa de um encontro com empresários da capital paulista.

0: No sul do país, a creche que foi alvo de um homem com uma faca terá os serviços retomados na semana que vem. Esse caso aconteceu na tarde de sexta-feira. Esse homem foi até uma creche em Curitiba e manteve crianças como reféns. As informações chegam com a Brenda Niewiorowski.
1: As aulas na creche de Curitiba, que foi invadida por um homem que fez 13 crianças reféns, deve retomar na próxima quarta-feira. No sábado, a prefeitura do município começou a limpeza, pintura e reorganização no CIMEI São Brás. A reorganização é feita com orientação de psicólogos para reduzir o impacto da experiência vivida no local. A ocorrência da creche foi registrada na sexta-feira, terminou com a morte do invasor e o resgate das crianças. Das 13, 4 foram encaminhadas às unidades de pronto atendimento, mas já receberam alta.
0: E você fica agora com o programa Humanamente.

0: Olá, seja bem-vindo, você ouvinte sintonizado com a gente em mais um Humanamente. A gente tá aqui, eu, Isabela Mota, doutor Daniel Barros e você, pra gente conversar sobre questões de saúde mental, também trazer um respiro no meio desse noticiário pra discutir saúde, comportamento. E hoje a gente tem um assunto muito interessante, doutor. Uma vivência, um livro, um pouco de literatura, mas também muito da realidade, né?
1: Pois é, sabe que é uma tendência mundial, Isabela, mesmo no mundo acadêmico, nas universidades, você incluir a experiência vivida. Porque uma coisa é a gente fazer pesquisa sobre a depressão, pesquisa sobre dependência química, sobre transtornos psicóticos. Outra coisa é você dar voz para as pessoas que atravessaram isso. E até organismos internacionais que bancam pesquisas, por exemplo, têm exigido isso, têm falado, bom, mas você tem um board, né? Você tem grupo de pessoas que representem os pacientes, e a gente há algum tempo tem feito isso também aqui no Humanamente, trazendo a experiência vivida, e hoje a gente vai trazer uma experiência vivida que é muito raro de a gente ver as pessoas falando da sua própria vivência, mas o nosso convidado teve o talento e a coragem de conversar, né, com o público e vai conversar com a gente aqui sobre isso.
0: É isso, Rodrigo de Faria e Silva, escritor, acaba de lançar o Anatomia de um Surto e está conversando com a gente aqui no Humanamente. Rodrigo, seja bem-vindo.
2: Obrigado, Isabela. Obrigado, Daniel, pelo convite aí, pela oportunidade.
1: O Rodrigo, você está lançando um livro chamado A Anatomia de um Surto, né? Então, já de cara, fica ali explícito pro leitor que você vai falar de um surto. No título, de cara, a gente não sabe o que é o seu, mas daqui a pouco a gente vai logo descobrir que é você falando de uma experiência de um surto, né? E algo que começou, você conta lá, começou na juventude, depois você teve um reencontro com esses sintomas, né, um pouco mais recente. Em que momento você teve essa decisão corajosa de abrir isso, de expor, de conversar com o público maior, né? Quando você escreve e lança um livro, você está conversando, você não sabe nem com quem, sobre essa sua experiência. Da onde veio essa ideia? Quando que você teve essa ideia? Por que que você achou importante abrir para o mundo essa anatomia desse surto?
2: Bom, eu acho que a ideia de escrever sobre o surto foi parte de um processo de cura mesmo, do tratamento que eu estava e que até hoje continuo, né, fazendo por essa questão que me assolou aí, como se diz, desde a juventude, com um hiato aí de 30 anos, e depois eu tive novamente um surto muito mais violento. Mas para mim o importante disso era porque nessa segunda manifestação tardia, né, extemporânea do surto, foi aí que eu descobri que existia um surto, que eu vivia sob uma psicose nesses momentos que eu estava normalmente sugestionado pela maconha. E entender isso, né, foi uma coisa assim tormentosa, porque, né, diagnosticar, né, que você tem uma questão, né, uma questão psiquiátrica, uma questão mental, mas por outro lado foi um alívio. Se eu soubesse que isso era uma manifestação de uma doença mental, teria entendido meus surtos de uma forma diferente. Eu não teria sofrido tanto o apedrejamento. Uhum. A ideia de escrever era isso. Quer dizer, nossa, vamos tentar entender agora, né? Passaram 2 anos desse surto agora, recente. Eu comecei a processar, por sugestão, inclusive, do Cadão Volpato, que é o editor do livro. Uhum. Nasceu daí essa proposta, esse projeto literário.
0: Rodrigo, no livro você faz justamente um balanço entre esse período do primeiro momento do surto, a primeira fase desse surto, ainda na sua adolescência, juventude, e agora depois de anos de hiato. Quando foi que você teve a virada de chave para entender que se tratava de, como você traz no livro, anacruse desse mesmo surto, desse mesmo diagnóstico?
2: Quando eu fiz a ingestão desse cookie de maconha, de uma forma meio extemporânea, como eu disse, não consumo maconha desde a minha juventude, mas foi uma questão assim, conjuntural, tomando vinho com a minha companheira. E aí eu entrei, rapidamente eu entrei no processo da psicose, que eu já conhecia muito bem, até físico. E eu lembrei de tudo, eu lembrei exatamente do que vinha, como vinha as informações, né? E era a mesma roupagem, era exatamente a mesma manifestação. Era a mesma coisa que eu estava agora deflagrando e de alguma forma, buscando entender. Se eu nunca tivesse comido esse cu, provavelmente nunca mais teria tido o surto como tive, e ao mesmo tempo não teria entendido que tudo aquilo faz parte de um processo psicótico. Foi essa amarração em Anacruz que, né, que eu fiz essa pequena analogia, apesar de não ser da música, mas de que o compasso que começou lá atrás, ele só finalizou agora, ele só finalizou nesse fim dessa partitura, vamos dizer.
0: Sim. E não, né? Porque... E Rodrigo, só fiquei com uma dúvida aqui enquanto a gente conversava. Na sua adolescência, então, você encarava esses surtos como um efeito do uso da maconha?
2: Eu encarava esses surtos como um fato, como tácito.
0: Era uma
2: realidade que estava acontecendo. E aos poucos essa realidade foi sendo, sem dúvida, associada. Quer dizer, quando eu fumava, eu vivia essa realidade, né? Eu entendia aquilo como uma verdade que estava de fato acontecendo. Aquilo, de alguma forma, massacrava um pouco as minhas defesas, a minha autoestima, aquela coisa toda, que isso reverberava para depois do processo, do efeito da maconha, reverberava, mas eu não ficava sob a pressão da persecutória. Essa pressão persecutória, ela vinha muito sobre o efeito da maconha. Mas ela também não era entendida como uma questão persecutória, ela era entendida como um fato tácito.
1: Uhum.
2: A realidade era aquela. Eu estava vivendo uma coisa que eu estava sendo apedrejado porque eu merecia ser apedrejado, eu estava sendo vilipendiado porque eu merecia, porque de alguma forma isso, sei lá, era, uhum, era uma coisa que fazia parte de algum processo social, né, no,
1: sim,
2: qual eu estava vivendo e que parecia que fazia sentido, né?
0: Rodrigo de Faria e Silva, nosso convidado de hoje aqui no Humanamente, escritor de Anatomia de um Surto. Daqui a pouquinho a gente volta para mais um bloco dessa conversa.

0: Agora, meio-dia e 16 minutos, seguimos juntos por aqui na Band News FM. Informação do trânsito, para quem está na marginal do Tietê e pretende seguir no sentido Dutra, tem congestionamento justamente naquele trecho de quem sai da marginal e vai acessar a Dutra. Rodovia deve estar bastante movimentada ao longo do dia de hoje e amanhã também, por causa das celebrações no Santuário de Nossa Senhora Aparecida, no interior do estado. E a gente segue acompanhando. Mais cedo, teve ouvinte que estava fazendo a peregrinação, estava a pé ali na rodovia e mandando áudio para a Band News FM, contando que estava ouvindo a rádio no caminho. Tem informação do trânsito? Manda para cá, é o nosso 11-999-592-100.
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0: Meio-dia e 18, a troca do piso do calçadão do Centro Histórico de São Paulo, ali na região da Praça da República, gera prejuízos para comerciantes de ruas como a 7 de Abril e a Dom José de Barros. Os trabalhos deveriam ter terminado agora em 2026, mas ficaram para 2027. A região virou um canteiro de obras com buracos, equipamentos, barro e as calçadas ficaram mais estreitas. Com isso, parte de quem circulava por essas ruas passou a fazer outro caminho, o que provocou uma queda nas vendas de restaurantes, bares e lojas de eletrônicos. Band News FM ouviu comerciantes que confirmaram que a situação piorou. Muitos deles não quiseram dar entrevistas, mas o Valdo, que tem um estabelecimento de alimentação ali na região, afirma que muita gente pensa em fechar as portas.
4: Depois que começaram as obras, o nosso movimento aqui, ele caiu 50%, ele despencou, né? Eu não fui procurado por ninguém da prefeitura. Essa perca nossa, muito significativa para nós, ninguém vai repor. Tem muitos comerciantes pensando em desistir.
0: Procurada pela Band News FM, a Prefeitura de São Paulo diz que a obra visa tornar o espaço público mais funcional, acessível e seguro. E afirma que o projeto é complexo, que exigiu um ajuste no cronograma de obras. A Prefeitura também afirma que adotou medidas de sinalização e que mantém contato com comerciantes, com atendimento disponível por e-mail.
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0: 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Meio-dia, 22 minutos, o Senado se prepara para discutir mudanças na escala de trabalho. Informações com Cláudio Marcos.
10: Enquanto o governo tenta aprovar o fim da escala de trabalho 6-1 antes do segundo turno das eleições, a oposição tenta adiar a discussão para após o dia 25 de outubro. Nesse cenário, o presidente do Senado, Davi Alcolumbre, marcou para a próxima quarta-feira a sessão que pode ter a votação em primeiro turno da proposta de emenda à Constituição, que acaba com a escala 6-1. Para cumprir o rito regimental da PEC, são necessárias mais 2 sessões de debate, o que está marcado para os próximos dias 13 e 14 de outubro. As outras 3 das 5 sessões necessárias foram realizadas na última semana. Se aprovada, a PEC ainda tem que ser votada em segundo turno, o que levaria um intervalo de 5 dias e outras 3 sessões de discussão.
0: O caso Master no STF completa 1 mês suspenso na presidência da corte com pedidos de soltura e apuração aguardando análise. No dia 12 de setembro, o ministro Edson Fachin determinou que André Mendonça enviasse todos os processos relacionados às investigações do banco, que apura supostas fraudes financeiras, corrupção, lavagem de dinheiro, coação e vazamento de dados sigilosos. Essa medida veio em meio àquela crise institucional que foi instalada ali no Supremo, depois que o André Mendonça determinou à PF a elaboração de um relatório sobre as conexões de Daniel Vorcaro com Alexandre de Moraes. Também foram levantadas por aliados de Moraes acusações de que o relator do caso Master estaria direcionando as investigações, o que André Mendonça nega. E à frente, pela primeira vez da celebração de 12 de outubro como arcebispo de Aparecida, no interior de São Paulo, Dom Mário Antônio da Silva defende que a polarização eleitoral seja deixada de lado nas homenagens à Nossa Senhora. A santa se tornou um dos principais temas de campanha no primeiro turno, depois de debates sobre um projeto arquivado há quase 20 anos, que tinha o objetivo de retirar o título dela como padroeira do Brasil. Em entrevista ao jornal Folha de São Paulo, o arcebispo rechaçou o uso político da data, uma das principais do calendário católico. Ele espera que ninguém vá para Aparecida para alimentar divisões ou animosidades.

0: Trilha sonora especial por aqui, porque Band News FM, gente, tá quase batendo 1 milhão de seguidores no Instagram. A gente tá lá com 992 mil. 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E você fica agora com mais um bloco do programa Humanamente.
1: Estamos de volta no segundo bloco do Humanamente de hoje, recebendo o escritor Rodrigo de Faria Silva, escritor de Anatomia de um Surto. Doutor Daniel, antes da gente voltar à história do Rodrigo, eu fiquei um pouco em dúvida sobre como esse surto psicótico ele pode ser encarado pelas pessoas como um diagnóstico ou como um efeito de um uso de uma droga. Há uma diferenciação de quem tem esse CID e de quem tem esse efeito?
2: É muito boa a pergunta. Eu vou até depois querer conversar aqui com o Rodrigo para a gente entender como que era na experiência dele. Mas, de fato, para o ouvinte se situar, o sintoma psicótico é um sintoma de quebra com a realidade. Tem várias formas de se quebrar com a realidade. Uma clássica, né, é ouvir vozes. Você está ouvindo coisas que não estão sendo ditas na realidade. Então você tem ali uma quebra com a realidade. Outra são os delírios, que são pensamentos que também não têm fundamento na realidade. Você acha que estão te criticando, que estão te perseguindo, que tem câmera dentro da sua casa, que os marcianos colocaram um chip na cabeça. Enfim, várias formas de se quebrar com a realidade. Isso são sintomas psicóticos. Às vezes, eles são simplesmente induzidos por drogas. A pessoa usa droga, ela tem esse sintoma psicótico, ela para a droga, esse sintoma vai embora. Às vezes, a droga é um gatilho para que um quadro psicótico venha e se instale. E aí, a pessoa talvez nem fosse ter aquele quadro psicótico, mas a droga é o gatilho para que aquilo comece. Eu lembro que eu tratei de uma pessoa que me procurou porque teve uma reação psicótica à maconha. E aí, mas estava bem já, foi coisa de dias. Eu falei, não fume mais. Aí a pessoa entendeu, parou, né, e não ficou se tratando comigo. 2 ou 3 anos depois, voltou num lance parecido com o que o Rodrigo está contando pra gente, porque comeu um muffin com maconha numa festa, nem sabia, e teve um surto de novo. E falou, Daniel, eu tinha um surto de novo, tem que fazer alguma coisa? Mas eu já tinha passado o surto. Não é muita experiência do Rodrigo pelo que você está contando, né, Rodrigo? Você usava na adolescência e você continuamente ficava se submetendo a esse estímulo que te traziam sintomas. Quando você parava, a coisa mais intensa dos sintomas não ficavam presentes, mas você não, pelo que eu entendi, você não voltava 100%. Esclarece pra gente. Mas depois que você parou, você ficou bem, geral, e foi ter um surto pra valer de novo agora, depois que comeu esse cookie mais velho. Foi isso?
3: Foi. Não, eu acho que talvez eu esteja mais enquadrado no primeiro diagnóstico, de ser sugestionado pela maconha. Mas acho que é uma predisposição, aí eu não sei, doutor, pra explicar melhor. Acho que é uma predisposição que algumas pessoas têm a esse tipo de sugestionamento da droga, né?
2: Quando você usava, então, lá, você era moleque, começou a usar muito cedo, isso é um fator de risco não só para criar dependência, né? Quanto mais cedo começa a usar, mais o risco de dependência, como mais deletério o efeito para o cérebro que está em formação, né? E era isso, então quando você fumava, você tinha ali esse quadro delirante, achava que estavam te perseguindo, te xingando, enfim, te acusando das coisas, mas, sei lá, se durante a semana não fumasse, não sentia nada, era isso?
3: Quando eu disse que tinha um residual, mas não era um residual da psicose, era um residual emocional. Como eu acreditava que tudo era fato, então eu fui, nessa época, eu era um cara super retraído, super resguardado, sabe? Era aquela coisa meio desconfiado. Eu desconfiava de tudo, de todos, porque a qualquer momento aquilo poderia acontecer de novo, né? E acontecia sistematicamente, porque era uma época que eu fumava e eu era, talvez, né, por essa questão da idade, um pouco viciado, né? Eu acho que foi difícil largar a maconha. É, eu passei alguns anos nesse processo, assim, até meus 15 anos, até os meus 20, né? Mas eu era funcional, acho que, não sei se a pergunta é essa, quer dizer, eu ia para a faculdade, eu ia pra, no caso do colegial, eu ia para a faculdade, eu cumpria minhas obrigações, assim, no dia a dia. Isso não me deixava completamente inoperante, né? Mas eu acho que, de modo geral, esse primeiro quadro, né,
1: sim,
3: é o que mais se assemelha, mas talvez a continuidade dele gerou alguma questão. E esse último movimento foi muito brutal. Eu acho que era uma maconha, né, tô falando de uma maconha aí que é uma maconha muito forte, que está entrando no mercado, uma maconha que tem um índice de THC altíssimo, então é uma coisa para as pessoas tomarem cuidado, né? Mas eu acho que devia ser uma maconha dessa, ingestão pelo estômago. Acho que foi todo um
1: contexto, né?
3: Um volta de situações. Eu acho que tem muito a ver também com o estresse emocional do momento. Você ficar mais fragilizado. Eu sei quando eu estou estressado, aí depois, velho, vinha ter crise de pânico, aquelas coisas. Tudo fruto de, né, de uma ansiedade. Quanto, né? Mais você está, mais suscetível você fica. Mas eu, conversando com a minha psiquiatra, ela fez uma referência muito interessante. Ela falou que é como se tivesse o meu basal fosse um pouco mais para cima. Estou um pouco mais perto dessas questões todas. Então eu tenho que tentar me manter no meu basal o mais possível, para não ficar tão perto desses movimentos do pânico, do surto, essas coisas.
1: É interessante o Rodrigo trazer isso, como foi difícil para ele também largar a maconha. A gente está falando de 5 anos, mais ou menos, dos 15 aos 20 anos, porque é um relato que a gente recebe, né, doutor Daniel, de uma droga natural, é uma droga que não traz um impacto muito grande. Mas não é bem assim. A gente sabe que há um organismo que reage de cada forma. Eu tenho, por exemplo, síndrome do pânico. Qualquer coisa que me tira do meu controle já me faz já me traz um efeito muito diferente do que traria para outras pessoas. É isso que a gente pode falar também sobre pessoas que estão mais suscetíveis a um impacto, inclusive, da maconha?
2: A suscetibilidade, ela tem várias camadas ali, né? Vários fatores. Um deles, como o Rodrigo está trazendo, como você falou, né, é a comorbidade. Então, se a pessoa tem um transtorno de ansiedade, se ela tem um transtorno depressivo, isso vai bater diferente. Uhum. Mas existe uma suscetibilidade para psicose mesmo, né? Como o Rodrigo falou, que a médica, né, falou que o basal dele é um pouco diferente. Dá para entender, eu acho que para o ouvinte entender, imagina que todos nós temos um radar que ele tem uma sintonia, né? Tem gente que é muito desencanada, que pode estar caindo o prédio do lado dela, podem estar gritando o nome dela, ela nem percebe. A maioria das pessoas está no meio termo ali, né? No meio do caminho. Você entra no lugar, você dá aquela olhada, vê se as pessoas, como é que está o ambiente. Se alguém fala alguma coisa, você ouve, né? Presta atenção, mas já não é com você, você não presta, né? Não dá continuidade. E tem gente que tem um radar mais preocupado, mais ligado nisso. Então, tá mais tempo monitorando o ambiente, tá vendo se é com ele, ouve um negócio, fala, será que é comigo? Vê as pessoas falando, fala, será que é de mim? Então, até aí, entre o totalmente desencanado e o muito preocupado, a gente tá falando de espectros da normalidade. Agora, isso pode sair do controle. E aí a pessoa ouve alguém gritando com outra, já acha que é com ela. Vê alguém dando risada de uma piada, já acha que está rindo da sua cara. E essa proximidade, né, com esse radar muito sensível é um dos fatores que a gente sabe que torna a pessoa mais suscetível a ter um quadro psicótico, que no fundo é isso, é a perda de controle nesse monitoramento. Tudo parece que é com ela, né? E aí o que o Rodrigo experimentava, né, de qualquer situação ser lida, né, Rodrigo, como voltada contra você, inclusive, né?
3: O exemplo que você deu, acho que isso também está dentro dessa coisa de você estar numa situação num bar, você ouve seu nome, não existia outro Rodrigo no universo, estava falando de mim, né? Agora, não precisa nem ouvir meu nome, porque eu conto um caso, que quando eu estava numa viagem, que eu passei praticamente 3 meses em surto, 3 meses fumando maconha, e 3 meses em surto na Bahia, logo depois acabou meu colegial. Fui, me joguei para lá, aquelas coisas. E eu ouvi a situação que estava acontecendo na casa ao lado. Eu respondia com a minha cabeça, a pessoa respondia de lá, e sempre numa questão opressiva, sempre numa questão provocativa. E isso, eu acho que pode ter de rico aí, tentar fazer do limão a limonada, é entender o que eu estava dizendo, porque o que eu estava dizendo para mim. Ele não estava dizendo nada, ele nem sabia que eu estava do outro lado da parede, numa casa abandonada, fazendo churrasco com os amigos, ele, as pessoas. E eu lembro dessa situação, de eu estar ali, né? Era quase uma coisa telepática.
2: Sim.
3: Mas então era eu dizendo alguma coisa para mim. Eu preciso entender o que está aí. O que esse opressor que eu estou projetando nos outros está querendo trazer para mim? Está, né? Querendo. Representa dentro de mim. Aí, então, eu acho que tem um trabalho aí, psicanalítico interessante, rico, talvez, para fazer a partir dessa descoberta, né? De que sou eu que estou dizendo para mim mesmo e não o mundo que está me dizendo alguma coisa.
1: E, Rodrigo, como era a relação das pessoas que estavam ao seu lado? Você falou nesse exemplo, por exemplo, de 3 meses de surto enquanto você era jovem ali na Bahia. Como era a sua interação com o resto do mundo? A sua esposa foi essencial agora nesse último surto para te trazer um pouco para a realidade, de desconstruir esses fatos que não eram fatos. Como era naquela época?
3: Como eu disse, eu era absolutamente atraído. Eu passei essa viagem completa. Eu tenho uma cena assim que é bizarra. Eu até estava andando de carona, né, com a mochila, e estou pegando carona. Eu entrava na carona, o caronista, ele tem que ser minimamente simpático, porque a pessoa está dando carona para eles, né? Comentar, puxar assunto, de repente vai lá e toma. Eu entrava quieto, saía calado e ainda com uma cara de desconfiado. Era uma figura completamente esquisita, não tem outra palavra. Era um ser esquisito. E foi assim essa viagem inteira. A minha sociabilidade foi muito.
1: Foi impactada também, né?
2: Sim.
1: Com certeza.
3: Muito isolado.
1: Sim, a gente vai continuar falando sobre isso aqui no Humanamente de hoje, daqui a pouquinho, no nosso terceiro e último bloco, não sai daí.

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1: Meio-dia, 38 minutos, congestionamento para quem está na Raposo Tavares, seguindo no sentido interior. Olha só, na verdade tem um ponto duplo de congestionamento, tanto no sentido interior quanto no sentido São Paulo. Ali, pouco depois do acesso para o Rodoanel, depende do sentido que você segue. O Rodoanel no sentido sul flui normalmente, assim como no sentido norte, mas para quem está na Raposo Tavares, ali no cruzamento com o Rodoanel, aí sim tem um trecho de lentidão, sinalização de acidente por lá. A gente segue de olho hoje, principalmente amanhã, que vai ser o trânsito da volta do feriado. Na capital paulista, trânsito relativamente tranquilo em boa parte dela. Ainda falando de rodovias, quem pega a rodovia dos Bandeirantes para entrar na marginal do Tietê vai encontrar lentidão por ali também. Tem informação do trânsito, já sabe, é só mandar para cá. É o nosso 11-999-592-100, que está sempre aberto para você.
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1: Meio-dia e 40, feriadão de Nossa Senhora Aparecida amanhã provoca alterações nos serviços aqui em São Paulo. Rodízio de veículos, gente, tá suspenso. Só volta na terça-feira, então carros com finais de placa ali 1 e 2 podem circular normalmente na terça, já vale a restrição para os finais 3 e 4. Ciclofaixas de lazer vão funcionar tanto no domingo, hoje no caso, quanto na segunda-feira. Avenida Paulista e algumas vias da Liberdade também fechadas para carros no domingo e amanhã, entre 9 horas da manhã e 4 horas da tarde. Zona Azul funciona conforme a sinalização, conforme a placa de cada lugar. Minhocão vai permanecer liberado para quem quer caminhar, pular, correr, fazer exercício, tanto hoje quanto amanhã. No transporte sobre trilhos, as linhas da CPTM, Metrô, Motivo e Tiquitrens terão alteração na operação. Oferta de trens no feriado vai ser equivalente à tabela de domingo. As linhas 1 azul, 2 verde, 3 vermelho e 15 prata funcionam sem interrupção na madrugada de sábado para domingo, já funcionaram no caso. Na área da saúde, serviços como AMAs e UBSs integradas vão manter o atendimento.
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9: O nosso ouvinte Renato Vasconcelos escreve contando que adotou um gatinho.

0: impacto ou de algum objeto que está no caminho. Também existe o salto lateral em que ele assume a posição arqueada e salta. O interessante é que essa postura se parece muito com um comportamento defensivo dos gatos adultos. Quando um gato realmente se sente ameaçado, ele pode sim dar aquela arqueada no corpo, ficar lateralizado e eriçar os pelos. E isso, o que vai acontecer? Aumenta visualmente sua silhueta, fazendo com que ele pareça maior diante de uma possível ameaça. Agora, nos filhotes que estão brincando, vemos vários movimentos que também fazem parte do repertório dos adultos: perseguir, agarrar, saltar e até assumir posturas semelhantes às defensivas. Não devemos afirmar que a função de brincadeira seja simplesmente treinar para ser adulto um dia, porque a ciência ainda investiga todas essas funções do brincar dos filhotes. Mas essa semelhança de movimentos existe sim. E como saber se aquele gato arqueado está brincando ou se ele está realmente assustado, né, Renato? Observando o conjunto. Na brincadeira, costuma haver uma aproximação voluntária, afastamento, retorno, alternância entre os animais. E numa situação defensiva, a gente pode encontrar outros sinais junto com essa atividade, como orelhas para trás, pelos eriçados, vocalização e uma tentativa clara de afastamento. Então, na verdade, quando a gente quer entender um comportamento, a gente precisa aprender a ler o ambiente. Participe também da nossa coluna enviando sua dúvida para elbicho@bandnewsfm.com.br ou então pelo meu Instagram, Manu Karsten. 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
3: Oi, oi! 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Meio-dia, 47 minutos, a ex-deputada Carla Zambelli vai passar por um novo julgamento que discute a extradição dela para o Brasil. Fala Márcio Rocha.
4: A Justiça da Itália vai analisar no dia 29 de outubro o processo que trata da extradição da ex-deputada federal Carla Zambelli, condenada pelo Supremo Tribunal Federal. O Judiciário do país vai realizar uma nova audiência para reavaliar se o pedido feito pela Justiça do Brasil cumpre os requisitos previstos na legislação e nos tratados internacionais. No mês de julho, a Justiça da Itália anulou o processo de extradição e determinou que o pedido apresentado pelos tribunais brasileiros seja submetido a um novo julgamento, voltando à fase inicial. A Justiça italiana entendeu que é preciso que o governo brasileiro e o Supremo apresentem mais garantias sobre as condições de saúde da ex-deputada e o tratamento que ela receberia no sistema prisional no Brasil. Carla Zambelli foi condenada no processo que trata da perseguição armada dela contra um homem pelas ruas de São Paulo durante as eleições de 2020.

0: 2022.
1: O ex-presidente da Companhia de Água e Esgoto do Rio de Janeiro deve ser investigado após acusações de comprar um time em Portugal. Autoridades querem apurar o suposto desvio de verbas, fala João Boeri.
2: O ex-presidente da CEDAE Saúde, investigado por suspeita de desvios milionários, comprou um clube da 4ª divisão do futebol de Portugal enquanto esteve à frente da entidade. Eric Frederic Gualberto e o ex-diretor financeiro da CEDAE, Antônio Carlos dos Santos, adquiriram 72% do capital social do Amora Futebol Clube, através da empresa portuguesa Orla Tentadora, fundada pela dupla. O negócio foi fechado em junho do ano passado. O terceiro sócio, em Portugal, Felipe da Silva Santos, é filho de Antônio Carlos dos Santos. As informações constam em uma auditoria independente, contratada pelo governo do Rio, que identificou indícios de desvios superiores a 400 milhões de reais na Caixa de Assistência dos Empregados da CEDAE, conhecida como CEDAE Saúde.
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1: E a nossa Central de Ouvintes segue sempre aberta para você. Você fica agora com mais um bloco do programa Humanamente.
4: Estamos de volta, é o terceiro e último bloco do Humanamente de hoje, falando com o escritor de Anatomia de um Surto, Rodrigo de Faria e Silva, aqui no Humanamente. Rodrigo, a gente conversava sobre sua experiência na juventude, também agora essa anacruse que você viveu com o fechamento desse ciclo também mais recentemente. Eu queria te perguntar como foi o tratamento recente, esse período em que você passou destrinchando o surto psicótico, procurando os profissionais. Que tipo de tratamento você sentiu mais efeito? A gente sabe que quando a gente fala de surto psicótico também é um tratamento multidimensional, né, doutor Daniel?
5: Pois é, o Rodrigo já explica para nós, mas é isso, né? Ele até estava falando no final do segundo bloco de você entender e não só tratar, de você usar disso como uma janela para talvez pensar sobre a própria vida. Então, o tratamento em psiquiatria, sempre que possível, a gente prefere, né, que seja multidisciplinar. Tem sido assim, Rodrigo, já essas intervenções, como é que está sendo?
6: Primeiramente era uma questão de risco mesmo. Eu tive que ir para um psiquiatra para ser medicado mesmo, porque eu estava completamente fora da caixinha mesmo, né? Meio assustado, assim, né? Tava muito complicado. Então, no primeiro momento foi um psiquiatra, foi com medicação mais pesada, antipsicótico, antidepressivo, aquela coisa toda. Então, foi um período mais medicamentoso e eu concomitantemente comecei um processo de terapia convencional. Mas depois, aí, passado isso, eu parei, inclusive, com a terapia. Os remédios também, depois de 9 meses, eu parei de tomar um deles, fiquei com o outro só por uma questão de né, se sentisse alguma coisa, a questão do pânico. Então eu tomo muito o remédio por conta do pânico, quando eu tenho uma crise de ansiedade. E então fiquei mais no remédio pontual e um período sem terapia. Mas depois eu senti necessidade de voltar para a terapia, resolvi experimentar a psicanálise. Então hoje em dia eu faço psicanálise assim para valer mesmo e tô também e voltei para um psiquiatra.
5: Agora tem uma parte do tratamento, vamos colocar entre aspas aqui, que é aquela coisa que é que o pessoal fala na internet, né? Não é terapia, mas é terapêutico, que é o aspecto da literatura na sua vida, né, Rodrigo? Não, a gente está falando aqui de um livro que você está lançando, Anatomia do Surto, pela editora Seja Breve, mas que esse talvez seja o ápice de um processo, né? Você falou no primeiro bloco que o escrever se inseriu nesse processo de compreensão e tratamento e cura, mas a literatura te acompanhou ao longo da vida toda, né? Desde a juventude, depois sua vida profissional como editor, também como leitor. Como que você vê a literatura te ajudando nesse percurso todo que você enfrentou?
6: Me parece que ela me ajudou a não ficar permanentemente psicótico. Eu acho que a literatura era para mim uma terapia numa época que não se fazia terapia. Né? Eu fui fazer terapia porque meu pai me levou para fazer terapia, porque ele percebeu que já era uma coisa errada, mas não durei muito tempo na terapia também. Era uma coisa que a gente não, né, não era muito familiarizado. Até no processo hoje, assim, me envolvendo nesse processo psicanalítico, entender como que eu consigo me analisar através dos personagens de alguma forma, né? Como eu estou espelhado neles e como eu consigo trabalhar esses personagens, de alguma forma estou trabalhando alguma coisa em mim.
4: Nesse processo de terapia pela escrita, você sentiu que você em mais momentos se acolheu com o Rodrigo do passado, que não sabia que estava passando por um surto psicótico, ou foi mais doloroso reviver esses momentos?
6: Olha, eu acho que o processo da escrita foi um processo muito doloroso, assim. Mas conforme eu fui trabalhando as edições, fui editando, fui limpando, fui organizando o texto, fui lapidando, né? Trabalhar esse texto foi para mim um ápice mesmo, até no meu processo da minha escrita, porque eu nunca escrevi não ficção, foi um texto não ficcional, teoricamente, mas também com essa... Com essa visão da autoficção, da psicose como ficção. E isso deixou, acho que isso deixou o texto muito rico.
5: E eu acho que essa é a missão aqui, né, Rodrigo? É a missão do Humanamente, acaba sendo a missão do seu livro, e esse match aqui, esse bom encontro que a gente está tendo. Ele fala sobre isso, né, de a gente divulgar, de as pessoas entenderem. Eventualmente, se você tivesse compreendido, tivesse informação na época, tivesse vivido essa experiência de uma maneira diferente. A gente fala muito da conexão e do cuidado, né, a importância, lógico, quando era moleque lá, estava todo mundo na correria, ninguém conseguiu ver. E não é nenhum julgamento, porque, né, ninguém fez de malandragem, mas a diferença de você hoje ter uma companheira que olhou e viu e te ajudou a caminhar e aí te levou para os profissionais, enfim. Então a gente enfatiza muito aqui também no Humanamente, não só a informação, como a conexão, né? E essas conexões, elas são terapêuticas e são importantíssimas. Parabéns mesmo, viu, Rodrigo, pela coragem, pelo livro. Sucesso aí com as empreitadas literárias.
4: Foi um prazer, Rodrigo. Obrigada. E também deixo espaço aqui o convite para os nossos ouvintes se tornarem leitores também de Anatomia de um Surto.
6: Muito obrigado, Daniel. Muito obrigado, Isabela. Foi uma delícia conversar. Faz uma sessão de terapia. Foi muito agradável. Eu acho que a missão é essa mesmo. Eu percebi que o Humanamente tem essa coisa de tentar desmistificar tanto, né? Entender que é uma coisa que está aí, né? A doença mental existe, está cada dia mais presente,

Meio-dia, 56 minutos, a gente segue de olho aqui em São Paulo e complementando a informação agora sobre o que funciona, o que não funciona no dia de amanhã, feriado de Nossa Senhora Aparecida em todo o Brasil, aqui em São Paulo, inclusive. Olha só, a gente vinha com a informação da saúde agora há pouco sobre as AMAs e UBSs integradas, que vão manter o atendimento tanto hoje quanto amanhã. Para você que precisa ir ao banco, segunda-feira não é o dia, não vai ter atendimento presencial por lá, mas os serviços online seguem normalmente. Os postos do Poupa Tempo fecham na segunda, voltam a abrir na terça-feira. Agências do Correio também estarão fechadas, voltam a operar só no dia seguinte. Parques e centros esportivos terão funcionamento normal durante o feriado.

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1: 1:01 agora. Oi, oi. Boa tarde para você que está sintonizado com a gente, ligado aqui na programação da Band News FM. Eu sou a Larissa Biscaia, sigo com você até as 2 e te atualizo do que é notícia, novidade e destaque. Hoje é domingo, dia 11 de outubro de 2026, véspera de feriado. O presidente do Tribunal Superior Eleitoral, Cássio Nunes Marques, atende a um pedido da campanha do senador Flávio Bolsonaro e determina a suspensão do canal Exército do Lula no WhatsApp. O grupo, que tem a coordenação do deputado eleito André Janones, teve um salto de 50 mil para quase 2 milhões de seguidores em menos de 2 dias. Esse canal busca distribuir áudios, vídeos e orientações aos apoiadores do petista. Segundo Nunes Marques, a suspensão atinge a estrutura que Janones descreve como exército de soldados que executam o que lhes é ordenado sem examinar. O presidente do TSE também entendeu que o canal se converteu em vetor de disseminação em escala nacional de conteúdos que a corte já reconheceu como desprovidos de lastro mínimo. Com a medida concedida em outro processo em menos de 24 horas após a petição original, Nunes Marques passou por cima do ministro Ricardo Villas Boas Cueva, corregedor do TSE, que deu um prazo de 5 dias para que o deputado federal André Janones e o presidente Lula se manifestem. Um levantamento do jornal O Globo mostra que a cada 10 reais enviados em emendas parlamentares nos últimos 3 anos, 7 foram para um grupo de municípios em que os deputados tiveram as maiores votações proporcionais. Dados indicam que 90% das cidades em que um único deputado respondeu por mais da metade das emendas, o parlamentar terminou entre os 3 candidatos mais votados. Em 70% delas, foi o primeiro colocado. Um dos exemplos é o senador eleito Arthur Lira, do PP. Ele foi o candidato mais votado em 3 de cada 4 cidades de Alagoas que receberam emendas de autoria dele. Em 52 dos 55 municípios contemplados, terminou entre os 2 primeiros colocados. E ministros do governo Lula sobrevoam Manaus após o avanço de incêndios no Amazonas. Quem tem as informações para a gente é a repórter Tawane Costa.
2: Em sobrevoo na capital amazonense, os ministros da Integração e do Desenvolvimento Regional Valdez Góes e do Meio Ambiente e Mudança do Clima João Paulo Capobianco supervisionaram o enfrentamento dos incêndios florestais neste domingo. Ontem, 6 aeronaves que irão reforçar o combate às queimadas chegaram na capital. Outras 3 estão previstas para pousar em Manaus neste domingo. Além do lançamento de água, os helicópteros serão utilizados no deslocamento de brigadistas e equipamentos para as regiões afetadas, segundo o governo federal. Em setembro deste ano, o Amazonas já somou mais de 3.700 focos de calor, quase 4 vezes o total registrado no mesmo período do ano passado, de acordo com dados do Instituto Nacional de Pesquisas Espaciais, o INPE.
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0: Dizem que a criançada hoje já nasce conectada, que divide o tempo entre o dever de casa e a tela do celular, do computador, do videogame. Mas como é que é a infância contemporânea? A partir de agora, o programa Seus Filhos é especial de Dia das Crianças e são elas que vão fazer as perguntas. A gente vai entender um pouco melhor o que passa por essas cabecinhas cheias de criatividade. Eu, Thaís Dias, sigo por aqui e ela também, sempre ao meu lado, Roseli Saião. Bora responder as perguntas da criançada, Roseli?
1: Bora, vai ser desafiante, não vai?
0: Vai demais. E a gente vai começar dando um foco principalmente na relação da criançada com os estudos, com a escola. E eu quero já chamar o Davi Dias, de 10 anos.
2: E eu queria saber por que que a gente tem que ir pra escola todo dia.
0: Roseli, ele quer saber por que todo dia ele tem que ir pra escola, cumprir sua obrigação. Muitas vezes é cedinho, e aí?
1: Aí, como eu queria ter uma resposta para ele, não tenho. Olha, o fato é que a gente pode dizer assim: adulto tem que trabalhar todo dia. Quase todo dia, né? Agora tem adulto que trabalha todo dia mesmo. E o trabalho da criança é ir para a escola. Sorte que são só 5 dias, hein? Porque tem trabalho que são 6 dias. As crianças escaparam. Mas o fato é que você precisa desse espaço um pouco longe da família também. Principalmente aos 10 anos, aos 7, aos 6. A partir dos 6, é preciso começar a descobrir o mundo. E a gente tem que descobrir o mundo com os nossos olhos. Um pouco assim, livre da tutela dos pais, para descobrir que há pessoas que são diferentes. Há mulheres diferentes da sua mãe. Há homens diferentes do seu pai. Pensam diferente, fazem as coisas diferentes. Gostam dos filhos de modo diferente e demonstram isso também de modo diferente. Então, não é só para aprender as coisas lá do conhecimento, é para entrar em contato com pessoas diferentes, para você começar a aprender a viver em sociedade. Porque viver em família é legal, mas chega uma hora que a gente precisa de mais. Você já tem idade suficiente para querer mais, e esse mais está na escola. Você chateia com as aulas de 50 minutos, às vezes são chatas. Mas pergunta para sua mãe, para o seu pai, se não tem coisas que eles fazem que eles acham chato. É um pouco da vida assim.
0: Agora, Roseli, o Davi e a criançada que está acompanhando aqui o programa Seus Filhos, eles vão entender também que na escola eles mesmo vão se reconhecer como uma pessoa diferente daquela de casa. A gente vai mostrar ali naquele dia a dia que somos muitos, né? Tem a mãe, tem a profissional, Thaís, tem a colega Thaís, a amiga, e ele, o Davi, por exemplo, vai entender que tem o Davi filho, tem o Davi aluno, o Davi amigo, e eles são ali a mesma pessoa, mas bastante diferentes também, né?
1: E essa é uma descoberta maravilhosa. Você saber que você pode ser diferente em lugares diferentes, com outras pessoas. Nossa, isso na nossa vida é uma descoberta e um exercício que a gente pratica até o fim da vida, dos mais importantes, porque você aprende a ser mais, como eu diria, mais variado, né? Aprende a não receber pressão de um lado só e aprende a se livrar de algumas pressões.
0: Agora, a gente vai ter uma palavra aqui, a do Bernardo, de 7 anos, que eu tenho certeza que muita gente vai se identificar. Fala aí, Bernardo.
3: Eu não gosto de acordar cedo para ir para a escola. Fico muito cansado e parece que estou dormindo. Por que as crianças têm que acordar cedo se nem os adultos gostam?
0: Se identificou, né, Roseli?
1: Concordo com o Bernardo. Bernardo, eu concordo com você. Eu não gosto de acordar cedo. Você gosta, Thaís?
0: Eu sou uma pessoa do dia, eu prefiro acordar cedo.
1: Então, olha, você vê, esse mundo tem lugar para todo tipo de gente. As escolas também deveriam ter horários para todo tipo de criança, você não acha?
0: Concordo absolutamente.
1: Então, podia começar um pouquinho mais tarde. E os pais poderiam também conversar com a escola, ajustar um pouco, né? Às vezes a criança tem que levantar, dependendo da distância entre onde ela mora e a escola. Gente, 2 horas antes já está a caminho. Nossa, é muito difícil acordar cedo. Mas enquanto você precisar fazer isso, dorme um pouquinho mais cedo. Ajuda, viu?
0: A agora, seguindo aqui nessa relação entre a criançada e a escola, com esse dia a dia, né, também do aprendizado, a gente vai chamar o Davi. Agora o Davi de 8 anos, ele participa também com a gente.
4: Eu acho muito chato ter que ficar horas sentado olhando para a lousa. Não tem como aprender brincando ou jogando?
0: Ah, Roseli, como a gente fala disso, né, aqui?
1: Nossa!
0: Que às vezes é chato mesmo, e que é difícil da escola se adaptar para atrair atenção. E a gente está falando de uma nova geração, eu abri o programa assim, uma nova infância, uma infância que tem um atrativo ali na tela, que tem tantos estímulos, aí você senta, olha para a lousa, Roseli, 50 minutos, aí depois tem uma outra aula de 50 minutos, depois mais 50 minutos, e aí você já está cansado, com sono, e aí?
1: Tudo errado, né?
0: É difícil, né?
1: A gente cria essa geração com muitos estímulos, com uma hiperatividade que faz parte da vida deles. Enfim, com tudo que é possível. Aí um dia a gente enfia eles na escola e fala, agora você fica quieto, não levanta enquanto o professor não termina a aula, não converse com seus colegas. Ai, tem tanta gente aqui para conversar, eu não posso conversar. Tá tudo errado, gente. Agora, não são as crianças o grande problema, são as escolas. As escolas funcionam desse jeito, Thaís. Desde o século XVIII, talvez XVII, se eu não estou enganada. Mudou muito o mundo. Não poderia seguir igual a escola. Aliás, há muitas piadas a esse respeito, né? Tudo muda, menos a escola. A escola continua igual. Não. Existe sim maneira de você aprender a muitas coisas diferentes e novas por meio de jogos. Existe uma maneira também mais lúdica de aprender outras coisas. Mesmo assim, você não vai escapar de ter que sentar uma hora e ficar lá meia hora, uma hora, duas horas, tentando entender uma coisa que você ainda não entendeu. Então, o que a gente aprende na escola não é só aquele conteúdo que os professores ensinam. A gente aprende a ter um pouco mais de disciplina, né, de ficar sentado quando não está com vontade de ficar sentado, de não conversar a hora que a gente tem vontade de conversar, ou de conversar assim, mais baixinho e mais brevemente, para conseguir dar conta das duas coisas, e eles dão, né?
0: Agora, Roseli, eu te ouvindo, a criança em mim precisa te fazer uma pergunta, que eu tenho certeza que vou representar várias outras crianças. Dever de casa, hein, Roseli? Isso também não é aquela escola que ficou um pouco ultrapassada, porque é uma questão que muitos alunos falam, de diferentes idades. Olha, mas eu não aguento mais lição de casa, eu já fico um tempão sentado na escola, aí eu saio da escola, tenho que ir para casa estudar mais. O que, que você pensa disso?
1: Eu tenho pavor de lição de casa, gente. Aí eu vou voltar na pergunta anterior, que foi, porque tem que ser todo dia, né? Quando essa escola que nós conhecemos nasceu, existia nos Estados Unidos muita população rural. E essa população tinha filhos, e os filhos precisavam ir para a escola. Mas não dava para ir para a escola todo dia, porque era muito longe, muito trabalhoso. Então foi aí que inventaram a lição de casa. Num dia o aluno vai à escola, e no outro dia ele fica em casa, mas fica em contato com o conhecimento. Tenta relembrar o que ele aprendeu ontem, para ver se ele tem dúvida. A função da lição de casa, inicialmente, foi essa. Trazer a escola para o aluno quando ele não está na escola. Mas, gente, se o aluno, às vezes, fica o dia inteiro na escola, ou meio dia, e depois tem que continuar em casa na escola, não. Eu não concordo. Eu gosto de lição de casa, assim, repentina, sabe? Não essa burocrática que todos os professores e escolas têm que dar. Tem que passar a lição de casa para os alunos, porque os pais gostam. Mas quem que está frequentando a escola? Os pais? É o aluno que tem que ter vontade de ir para a escola, mesmo que seja só para aproveitar o intervalo. Ele tem que ter essa vontade de ir, porque daí ajuda a aprender, né? Então, uma lição de casa repentina é assim. O professor ou a professora lançaram um desafio, os alunos não gostaram, aí vem uma lição de casa assim, na hora. Então, o desafio será fazer... E aí o professor sugere alguma coisa em relação àquele conteúdo que ficou meio baralhado para os alunos. É um desafio.
0: É um desafio.
1: Aí sim.
0: Agora, Roseli, eu te desafio a trazer uma dica bacana para a criançada sobre esse assunto. Que dica que você traz?
1: Ah, eu vou trazer. Eu vou fazer assim para mostrar para vocês que a escola pode não se salvar, mas sempre há algum professor que pode salvar você. Eu vou trazer um filme que serve para professores, para pais e para os alunos. É um filme indiano, então tem uma linguagem muito diferente. O título é Como Estrelas na Terra. É fácil de achar, inclusive no YouTube tem. É o filme todo legendado, dublado, do jeito que você quiser. E mostra um menino que vai para a escola e a escola não entende esse menino e esse menino não entende a escola. Então não tem, né, nada que combine ali. Um dia um professor olha para esse menino e fala: não descobriu como é que ele pode aprender. E esse professor então faz um trajeto com esse menino, entendendo o modo que ele tem de aprender. E a arte ajudou muito nisso. Vou repetir o título do filme: Como Estrelas na Terra.
0: E com essa dica da Roseli, a gente faz uma rápida pausa e voltamos já já com mais do programa Seus Filhos. Não saia daí, a gente espera você.
5: Não saia.

0: 1h16 agora, tem ouvinte sintonizado mandando dúvidas sobre eleições. Olha só, perdi o nome do ouvinte aqui, mas ele falava sobre o voto em trânsito. Se é possível pedir o voto em trânsito no segundo turno. Não dá, gente. O prazo para pedir, olha só, foi o Regis que tinha mandado mensagem para cá. Tem como solicitar o voto em trânsito no segundo turno? Gente, não dá mais. O prazo para pedir o voto em trânsito venceu lá no dia 21 de agosto. Tinha que ter esse planejamento um pouco antes, se você estaria fora da cidade no segundo turno. Quem pediu antes consegue votar sim. O prazo, quem respeitou o prazo, conseguiu seguir ele e fez o pedido dentro da data, consegue sim fazer o voto em trânsito pro segundo turno. Lembrando que é ali no último fim de semana de outubro, daqui 2 semanas.
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0: Uma hora 21 minutos, um agente do BOPE é morto após um tiroteio no Rio de Janeiro. A informação chega com o João Boeri.
8: Em confronto entre policiais militares, um agente do BOPE morreu após ser baleado na Gardenia Azul, na zona sudoeste do Rio. O caso aconteceu na madrugada deste domingo. Ao menos outros 5 policiais militares também foram baleados e ficaram feridos, um do 18º Batalhão e todos os outros do Batalhão de Operações Especiais. O subtenente Glaucio Marcelo Fonseca da Silva não resistiu aos ferimentos. Segundo a PM, equipes do 18º Batalhão se depararam com indivíduos armados quando o confronto começou. Um policial do batalhão foi baleado e os confrontos aumentaram. Na sequência, após o tiroteio, se constatou que os indivíduos armados eram policiais militares lotados no BOPE.
0: A Polícia Federal prende um militar russo acusado de tráfico de drogas no exterior, fala Thiago Fernandes.
9: A justiça começa os procedimentos para a extradição do ex-militar russo preso em Salvador. O homem é condenado à prisão perpétua no país. Ele foi pego com 600 quilos de cocaína e também usava documentos falsos. A prisão aconteceu na manhã de ontem, durante a ação das Forças de Segurança do Brasil, com apoio da Interpol. Antes de ser preso na Bahia, ele viajou por outros estados. A polícia descobriu que o plano dele era criar um esquema para vender armas e drogas para facções criminosas brasileiras.
0: Milhares de paranaenses e turistas acompanham celebrações envolvendo a padroeira do Brasil, fala Brenda Niewiorowski.
10: Cerca de 100 mil pessoas devem passar pelo Santuário Perpétuo Socorro, em Curitiba, durante a visita da imagem peregrina de Nossa Senhora Aparecida, que fica no local até segunda, festa da Santa Padroeira do Brasil. Existem outras programações em Curitiba e região metropolitana. Em Campo Largo, vai ser realizada a 44ª Romaria de Nossa Senhora Aparecida, com 10 mil fiéis e um percurso de 15 quilômetros. Já em Pinhais, vai ser feita a oração das mil Ave Marias na paróquia Nossa Senhora da Luz.
0: Você fica agora com mais um bloco do programa Seus Filhos.
11: Hoje o programa Seus Filhos é dedicado às crianças. O programa especial de Dia das Crianças dá voz a elas para tirarem suas dúvidas, perguntarem para a Roseli Saião, que está aqui do meu ladinho, aquelas questões que muitas vezes são saias justas, muitas vezes as pessoas não sabem responder. Falamos da relação com a escola e agora a gente vai abrir espaço para falar da relação da molecada, pelo menos da percepção, sobre os relacionamentos familiares. E eu quero começar com a Estela, de 9 anos.
12: Por que meus pais não deixam fazer tudo o que eu quero?
11: Simples assim, Roseli. Por que que os pais não deixam ela fazer tudo o que ela quer? Ela quer fazer mais coisa, ter mais liberdade.
13: Eu quero falar como ela. Por que que essa vida não me deixa fazer tudo que eu quero?
11: E aí?
13: É isso que eu tenho aqui para falar para você, querida. Os seus pais representam um pouco dessa sociedade que logo você vai viver de maneira autônoma, você por você mesma. E nessa sociedade, nesse mundo, né? A sociedade vive no mundo. A gente não pode fazer tudo o que quer. A gente não consegue. A gente tem limites. Limites, né? Essa é uma das coisas que a gente aprende. Essa é a função dos pais mesmo, né? Não deixar você fazer tudo o que você quer. Porque aí você deixa de ser participante de uma sociedade de seres que sabem que a vida tem limites. É isso, é triste, mas é a verdade.
11: Tem gente que opta pelo castigo na hora de dar o limite. E a Rafaela quer falar exatamente sobre isso.
14: Porque sempre que a gente questiona por que está de castigo, a resposta é sempre porque sim ou porque eu sou sua mãe.
11: Primeiro eu vou começar com o castigo, Roseli. Como é que a gente dá limite? É através do castigo? Depende da idade? E aí?
13: Não, castigo não funciona, gente. Se funcionasse, a gente teria menos crimes na rua, porque a gente tem muito castigo, muita punição para criminoso. Mas eles saem e voltam a cometer crimes, né? Porque a cadeia não tem a função de melhorar essas pessoas. Isso é retirar do convívio social. O castigo é a mesma coisa. A função do castigo, agora minha conversa é mais com os pais, né? A função do castigo é fazer a criança sofrer ou o adolescente sofrer. Por isso que a gente, em geral, tira deles as coisas que eles mais gostam. Não vai sair esse final de semana, não vai passar as férias na casa de não sei de quem, não vai ficar com o celular uma hora por dia. A gente tira o que há de melhor, que daí o sofrimento é duro mesmo. Gente, não é educativo, não funciona. e pode até provocar o efeito oposto. Ou seja, em vez de aprender o limite, é aprender a driblar o limite de uma maneira que os pais não percebam. Então, não. Consequência, sim. Nada que a gente faz na vida passa sem consequência. E essas consequências podem ser boas, razoáveis, ruins, péssimas. Então, é bom a gente pensar, principalmente adolescente, que é o caso dela, né? Pensar um pouco antes de se comportar ou fazer determinada coisa. Porque é a vida que nos castiga, né? Porque aí vem culpa, vem aborrecimento que tais colegas não querem mais ficar perto de mim. Na internet eu falei uma bobagem, caiu muita gente em cima de mim. E vai por aí. Então é bom dar uma pensadinha antes de agir.
15: Agora, Roseli, indo para o outro lado. Ela falou, mas quando eu questiono a minha mãe, ela diz que é porque sou sua mãe, pronto. E muitos pais agem dessa maneira, né? Uhum. Você cria ali uma hierarquia para tomar uma decisão e não ter esse questionamento. Primeiro, a gente durante muito tempo incentiva o nosso filho a questionar tudo, né? É legal, a gente acabou, né, trazendo sempre aqui no nosso programa essa ideia da curiosidade, do questionamento, o quanto isso é importante até durante a vida adulta.
13: Uhum.
15: E aí, quando eles nos questionam, a gente fala, não, não me questione, aqui quem manda sou eu.
13: Uhum.
15: Como é que a gente coloca essa autoridade em prática, uhum, quando o filho traz uma questão dessa?
13: Mas veja aí que aí é complicado, porque a questão é o castigo, né?
15: Aí
13: já não combina muito. Mas vamos pensar numa situação trivial, assim, entre pais e filhos. Eles ocupam lugares diferentes, que não são simétricos, são assimétricos. É um jeito que a gente tem de escapar da hierarquia, que é muito rígida, né? A assimetria é mais maleável. Mas essa assimetria diz para você o seguinte, olha, você tem um pai e uma mãe que vem há mais tempo que você. Entendem um pouco melhor desse mundo e a função deles é ajudar você a viver melhor quando você for viver por conta própria. A gente tem que aprender algumas coisas, né? É como para fazer uma compra, eu preciso saber quanto de dinheiro eu tenho, quanto eu posso gastar com essa compra, se não vai fazer falta para outra coisa. Então, a gente precisa aprender as contas primeiro, né? Antes de fazer essa compra com autonomia. Mesma coisa com a vida. Então, assim, os pais podem receber o questionamento dos filhos e podem discutir a respeito desses questionamentos. Eles vão ter um olhar diferente. Mas é bom ouvir um pouco o ponto de vista dos filhos, porque às vezes eles têm um ponto de vista que a gente não tinha pensado, não tinha considerado, né? Então é importante ouvir. Mas no fim das contas, a decisão é dos pais. Então é isso mesmo, né? Eu sou sua mãe, eu sou seu pai, eu vou ter que tomar essa atitude, porque lá mais pra frente isso vai fazer diferença na sua vida.
15: Roseli, agora a gente vai sair um pouco dessa relação dos pais com os filhos e vamos para a relação entre irmãos. E quem vai falar sobre isso é o Jorge.
16: Como eu posso dividir as coisas com meu irmão?
15: Quer dividir as coisas com o irmão, né? Dividir é fácil, Roseli. Não dividir, que eu acho que é o problema. Pelo menos na minha casa, as grandes questões são porque eu não quero dividir. Ou a comparação, né? Mas você deu isso para ele. E eu preciso, uhum, disso também, eu quero igual. Ou você deu, também mereço. Como é que é essa relação de irmãos, né? Eles enxergam isso. É uma disputa, é uma amizade, pode ser um pouquinho dos dois.
13: Me lembro agora, Thaís, de um menino, eu estava conversando com ele, tinha acho que essa idade do Jorge. E aí ele falou assim, o mundo tinha que ser diferente. Era um problema na casa dele com a irmã. Era assim, uma mãe... um filho, um pai, um filho, nada de ter dois filhos. Quem tem mais de um filho sabe, né, que o segundo já nasce dividindo. E dividindo o quê? A atenção dos pais. Não, amor, atenção. Ah, isso divide mesmo, porque quando um bebê nasce, a gente tem que dar tempo para eles. E aí a outra criança pode ter 3, 4, 5, sei lá quantos anos, vai sentir falta da atenção que era só dele, né? Agora, para aprender a compartilhar, dividir as coisas com os outros, primeiro é preciso a gente aprender a ter a coisa, né?
15: É verdade.
13: E isso para os pais tem sido difícil. Porque eles dão as coisas para os filhos e depois eles dizem, ah, vou tirar de você porque você fez tal coisa e não deveria. Mas é dele ou não é? Né? Olha, tem sido assim com o celular, tem sido assim com brinquedos que eles gostam muito, ou com colegas que eles gostam muito de brincar. Não pode fazer isso, gente. Então, assim, a coisa eu dei para você, então é seu. Por isso que a gente não deve dar celular para os filhos, porque se a gente dá, os filhos novos, né? É dele. E daí ele tem que usar do jeito que ele quiser. Não, a gente pode deixar ele usar um pouco nosso, que ele vai ficar satisfeito. Não tanto, mas dá para o gasto, como eles dizem. Então é preciso primeiro que a gente ensine a pessoa a ter coisas. E depois respeitar, principalmente na idade dele, que deve ser brinquedos, né, eu acho. Principalmente na idade deles, é preciso respeitar, eu não quero dividir. A gente precisa respeitar e dizer para o outro irmão, né? Agora ele não quer, você vai ter que esperar um pouco. E aí a gente introduz, né? Daqui 15 minutos você quer? E a gente vai ajudando essa ideia de compartilhar. Porque a vida é isso, né? Compartilhar. Sozinho a gente não consegue fazer nada, não consegue nem viver. Nem ter saúde mental.
15: É verdade. Essa reflexão, aliás, reflexão importante desde muito cedo, esse entendimento e o entrosamento respeitoso, isso, né? Dentro do ambiente familiar. Roseli, que dica que você traz para aqueles ouvintes que estão acompanhando aqui e para a molecada, né? Afinal, um programa especial de Dia das Crianças sobre essa ideia de relacionamento familiar.
13: Eu trouxe a dica de um livro, né? De histórias, que é muito bom para crianças pequenas. Pode ser muito bom, dependendo do diálogo que os pais possam ter com esse livro e com o que o filho leu, para idades maiores, como o do Jorge. E pode ser bem legal também para adolescente, que é capaz de olhar para uma coisa de criança e ter um outro olhar, um outro entendimento. É a história de dois irmãos que adoram brincar juntos, mas que muitas vezes essas brincadeiras terminam em brigas, né? Então, o título do livro é Eu Também. Eles vão adorar.
15: Eu Também. Essa dica da Roseli para essa reflexão é sobre relacionamentos familiares e a criançada. Mas o programa especial Seus Filhos de Dia das Crianças ainda tem muito mais dicas para a criançada. Fica por aí porque a gente volta já.

0: seu caminho.
1: Quem vai pegar a Marginal do Pinheiro saindo ali do Cebolão, vai com paciência porque o trânsito está bem congestionado, parado por lá, pelo menos até a ponte do Jaguaré. Tem uma sinalização de obras por ali, perto do acesso para a ponte. E é isso que deve estar causando essa lentidão como quem vem da Castelo e vai pegar o Cebolão para chegar na Marginal do Pinheiros. No restante da Marginal, gente, sentido Interlagos fluindo super bem nesse domingo. No sentido contrário, flui tranquilo também. A gente traz um destaque ali para a região da Avenida Paulista, todos os arredores da Paulista bastante travados por conta do ato de campanha do presidente Lula, que acontece na Avenida Paulista, está acontecendo agora. A gente traz os destaques ao longo da programação. Mas toda aquela região em volta da Paulista está super congestionada agora nesse domingo. Destaque de bloqueio também do Minhocão, elevado presidente João Goulart, fechado hoje como parte do programa Ruas Abertas. Amanhã, que é feriado, tanto a Paulista quanto o Minhocão também estarão fechados para carros, mas livres para quem quiser caminhar, fazer um exercício, passear por lá também, aproveitar o feriado para isso. Tem informação do trânsito? Tem dúvida também? Pode mandar para cá. O WhatsApp da Band News está aberto para você. É o nosso 11 999 59 200.
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1: 1h38 agora, o tempo permanece abafado e a temperatura oscila aqui em São Paulo. Agora 24 graus nos termômetros, a máxima prevista era de 28 e a chuva deve se aproximar da capital paulista, essas áreas de instabilidade que vão chegando ao longo das próximas horas. Nos últimos dias e nos próximos dias a previsão é essa, viu gente? Tempo abafado, sol em alguns momentos entre muitas nuvens, principalmente no período da manhã e início da tarde. Quando vai chegando esse horário de meio da tarde, aí sim, vem uma pancada de chuva, mas parece chuva de verão, chuva rápida. Vem, chove bem e na sequência passa. A gente fica de olho para eventuais ocorrências com os temporais por aqui. Você ouvinte segue com a gente sempre muito bem informado, sempre muito bem informada das condições do tempo e de todas as outras informações aqui na capital paulista. Tem dúvida? Manda para cá, 11 999 59 200.
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1: Uma hora e 40 minutos, o presidente Lula reclamou hoje de decisões do Tribunal Superior Eleitoral que têm determinado remoção de conteúdos da campanha do petista. Em declaração ao participar de manifestação que acontece agora em São Paulo, ele questionou por que o mesmo não acontece com Flávio Bolsonaro. Lula disse que desconfia do comportamento da Corte Eleitoral. Milhões de fiéis acompanham o Círio de Nazaré no norte do país. Quem fala é a Tawane Costa.
7: Quase 2 milhões de fiéis devem prestigiar o Círio de Nazaré 2026 neste domingo em Belém, no Pará. A festa é considerada uma das mais grandiosas manifestações de fé e devoção do país. O Círio 2026 tem como tema Maria, Mãe Missionária que nos dá Jesus e uma programação que vai até o dia 26 de outubro. A principal romaria de hoje conta com um percurso de mais de 3 quilômetros e segue até a Basílica Santuário de Nazaré, com duração estimada de 6 horas de caminhada.
1: E o Papa Leão XIV anuncia que médicos detectaram um nódulo em estágio inicial no pulmão dele. O pontífice afirmou que será submetido a uma cirurgia nos próximos dias. O líder da Igreja Católica comunicou sobre o estado de saúde aos fiéis durante a oração dominical na Praça de São Pedro, no Vaticano. Você fica agora com o terceiro e último bloco do programa Seus Filhos.

0: Hoje o programa Seus Filhos é especial de Dia das Crianças e estamos falando da infância contemporânea, né? As dúvidas da molecada, principalmente nesse período atual. Vamos abrir os microfones para elas, então sem perder tempo, já falamos da relação com a escola, com o dia a dia do aprendizado, falamos dos relacionamentos familiares, mas se a gente fala que eles já nasceram conectados, vamos falar da relação com a tecnologia. E já começamos por aqui, eu já reforçando para você que eu, a Thaís Dias, sigo na companhia dela, Roseli Sayão, para tirar essas dúvidas. Ela que vai trazendo aí a resposta para você, criança que está acompanhando o programa Seus Filhos, pais também. O Bernardo, de 10 anos, Roseli, quer saber um pouquinho mais sobre o uso da internet.
1: Minha mãe fala que é perigoso ficar na internet sem ela me acompanhar. Mas até quantos anos eu vou precisar dela olhando o que eu faço?
2: Eu não vou saber dizer para você quantos anos, uma idade, um número, né? Eu conheço uma garota.

0: consegui ler uma coisa na internet e falar, ah, isso não é bom para mim, e sair. E na sua idade é muito difícil ainda, porque você não teve tempo de aprender muitas coisas. Uma delas é o que a gente chama de raciocínio crítico, de você ser capaz de olhar uma coisa que mesmo que você goste, e achar que não é bom para você.
1: E é difícil até pra gente, né, Roseli? Uhum. O Bernardo falou ali da tutela da mãe. Muitas vezes, pra nós, né, a gente olha ali no nosso celular e fala assim, pô, mas acho que isso aqui é interessante, vou atrás dessa informação. Isso. E você vê que não é bem assim, isso. Que aquela, né, ou, ah, compre isso, porque isso é bom. Aí você vai lá atrás, poxa, mas não era exatamente tão bom assim. Você vai caindo. Então, essa questão da maturidade é um treinamento que nós, adultos, estamos aprendendo. Exato. Com esse novo mundo da internet, né?
0: Uhum. É bom lembrar que a internet chegou ao mesmo tempo para crianças e adultos. Então, nesse momento, nós nos igualamos. E nós, adultos, avançamos um pouquinho mais só que eles. Eles aprenderam mais a técnica, como isso funciona, o que eu faço. E nós tentamos aprender um pouco mais com reflexões. O que isso pode proporcionar de prejuízo e de benefício?
1: Agora temos aqui a pergunta do Yuri, de 11 anos. Fala, Yuri.
2: Por que eu preciso parar de mexer no celular ou no videogame a partir das 7 horas? Se eu não fico cansado, como a minha mãe e meu pai dizem?
1: Os pais dão justificativa, você tá cansado, mas eles não cansam, né? Muitas vezes deixa ali, eles vão ficando. Agora, Roseli, tempo de telas, de uma maneira geral, é uma questão dos adultos, que a gente já vê ali, ele pergunta, não é, mas por que se eu não tô cansado? Por que eu tenho que parar de brincar com isso? E aí?
0: Vou contar uma novidade para você. Tem um cansaço que a gente não percebe. Só quando a gente amadurece, cresce, tem mais experiência de vida, a gente só percebe isso quando às vezes a gente quase desmonta em casa. Estou falando de adulto. Criança cansa também. Você cansa de brincar, você cansa de praticar esporte. Mas se você gosta muito daquilo, você não vai lembrar do cansaço. Mas aí ele vem em dobro, depois num outro momento. Então, os seus pais tomaram a decisão de ser das 7 horas. Os pais do seu vizinho podem ter tomado a decisão das 6. E o outro, o pai de outro lugar, de outro bairro, pode ter tomado a decisão das 8. Isso não importa. O que eles estão dizendo para você é assim, você vai se cansar mais do que deveria. Você precisa poupar sua energia, porque olha o mundo aí, ó. Quanta coisa para você fazer. Não pode gastar toda a sua energia numa única coisa. É por isso. Eles conhecem você mais do que você pensa. Então, para você tem que ser 7 horas.
1: Agora, nessa reflexão, Roseli, da tecnologia, do uso de telas, hoje a gente encara um desafio e já fizemos um programa Seus Filhos especial só sobre isso, que é a inteligência artificial. Uhum. Né? E há uma dificuldade, e aí eu falo de uma dificuldade geral, lógico, para as crianças também, de identificar o que é verdade do que é mentira. É. Como é que a gente encara um mundo como esse, que a gente não tem, quando olha ali, mas é uma perfeição absoluta. Uhum. Eu não sei se isso aconteceu ou não aconteceu. Como é que a gente vai para a vida, né, desde muito pequeno, sem saber diferenciar a verdade da mentira?
0: Pois é. Isso é um problema do mundo atual, né? Antes a gente não tinha esse problema, não vivia essa questão. Porque a palavra sempre estava ligada à verdade. Tanto que os primeiros contratos eram feitos só com a palavra, né? Mas tinha o fio do baba, que os homens diziam que era uma coisa simbólica, mas era a palavra que valia. Hoje, chegamos à conclusão que a palavra não vale nada, ou quase nada. O duro é a gente descobrir as pessoas cuja palavra vale muito. E aí é que está o grande problema, né? Inteligência artificial faz a gente ver aquela pessoa que a gente descobriu que ela fala palavras que valem, falar outras coisas. E a gente fica na dúvida, eu fico diariamente em dúvidas. Às vezes eu vejo uma pessoa, um profissional, renomado, falar uma coisa e eu falo lá, será que ele falou isso mesmo? E eu vou pesquisar se ele falou isso mesmo. Às vezes eu me surpreendo que ele falou. Aí eu volto lá e falei, vamos tentar entender aqui o ponto de vista dele para ele ter falado isso.

0: E às vezes eu me surpreendo menos e descubro que ele não falou isso. Que a inteligência artificial me fez, me tentou, né? Fazer acreditar que ele falou. Então, criança não tem condição de fazer isso. Nós, adultos, estamos começando agora a tentar descobrir, né, o que está por trás disso. Agora, a gente está perdendo tempo, Thaís. Senhores pais, senhores professores, nós estamos perdendo tempo com a inteligência artificial. Os alunos usando a inteligência artificial para fazer lição de casa, e os professores tentando descobrir quem fez isso. É muita perda de tempo. Há coisas boas que a gente pode fazer com a inteligência artificial, mas não são essas que a gente vê na internet.
1: Esse era um ponto que eu estava querendo trazer para a gente amarrar essa conversa, né? Especialmente sobre tecnologia, porque a gente fala, as crianças nasceram conectadas, elas estão o tempo todo conectadas. E, ok, estão conectadas. Isso também não é só ruim, né? Não. Tem um aspecto positivo de aprendizado, de abertura de descoberta de conhecimentos também, que talvez o conhecimento físico ali de um livro elas não teriam acesso, mas o celular abre um pouco mais esse horizonte. Mas, Roseli, fechando aqui o nosso recado geral, se você pudesse dar para as crianças, a infância é tempo de brincar? Seria o extremo oposto, já que a gente está falando de tecnologia, de escola, de relacionamento familiar, que lição que a gente pode tirar dessa infância de hoje?
0: Meu recado para as crianças, né? Gente, nós estamos com a medicina muito avançada e todas as áreas das ciências muito avançadas. Cada dia tem um avanço. Isso faz com que a gente viva mais. A vida hoje está lá perto dos 80 anos aqui no Brasil, né? Em outros países está até mais. Eu arredondei esse número só para ficar mais fácil. Pense que você tem só 12 anos para brincar. E o resto da vida para mexer na internet, para descobrir inteligência artificial, fazer o que você quiser. E vai chegar uma hora que você vai falar, não aguento mais computador na minha frente. Então, aproveita porque, olha, é pouco mais de 10% da sua vida que você tem o direito de brincar. Brinque. Isso vai fazer falta para você se você não brincar.
1: Agora, fechando com a nossa dica, a última, aquela para a gente trazer essa reflexão final, Roseli. Qual é a indicação?
0: A indicação é de um artigo que está na internet. O endereço revistatópicos.com.br. Tópicos sem acento, tudo junto, Revista Tópicos. E o título do artigo é exatamente isso que nós conversamos. Infância contemporânea, cultura digital e escola. Tensões e possibilidades pedagógicas.
1: Repete pra gente, então.
0: Infância contemporânea, cultura digital e escola. Tensões e possibilidades pedagógicas.
1: E fica aqui o programa Seus Filhos de Hoje, especial, dedicado, né, às crianças que trouxeram as suas dúvidas, participaram conosco. Um programa que a gente sai revigorado, né, tentando entender um pouquinho mais sobre essa infância de hoje, aprendendo um pouco mais com eles. E eu quero agradecer a todo o time que colocou esse programa no ar junto com a gente. A produção da Beatriz Alencar, a produção aqui do estúdio do Rafael Henrique, a sonorização do José Antônio de Araújo e a edição do Pedro Salles. O nosso carinho especial para os nossos ouvintes sempre conectados, para você que nos assiste também com imagens. Um beijo enorme, muito obrigado pela sua participação e o meu beijo especial para ela, minha companheira de tantos anos e de todos os dias por aqui. Beijo, Roseli.
0: Beijo, Thaís. Com muita amizade. Adoro. E para vocês que nos acompanham e gostam das nossas conversas, meu carinho de sempre.
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0: 1h53, 1h53. Lembrando, se você, assim como eu, também está trabalhando, está de plantão, amanhã é feriado aqui em São Paulo e vários serviços públicos podem ou não funcionar, dependendo do horário. Mais cedo a gente já deu esse servição por aqui, mas não custa reforçar. Dependendo do que você tem para fazer amanhã, pode não conseguir justamente por causa do feriado de Nossa Senhora Aparecida. E a gente acompanha também o movimento na rodovia Presidente Dutra, até porque tem aquele movimento de peregrinação até o Santuário de Aparecida. Vamos lá, gente, reforçando informações importantes para você. Rodízio de veículos amanhã, suspenso. Quem tem final, carro com final de placas 1 e 2 pode circular livremente pela cidade. Finais 3 e 4, a partir de terça-feira, rodízio funcionando normalmente. Ciclofaixas de lazer vão funcionar tanto hoje quanto amanhã. Avenida Paulista e algumas vias da Liberdade também estão fechadas para veículos hoje e amanhã, entre 9 horas da manhã e 4 horas da tarde. Zona Azul, tem que olhar a placa da região da cidade onde você está para entender se está valendo ou não. Minhocão liberado para quem quiser caminhar, fazer exercício tanto hoje quanto amanhã. No transporte sobre trilhos, as linhas da CPTM, Metrô, Motiva e Tic Trens vão ter alteração na operação. Oferta de trens no feriado vai ser equivalente a de um domingo, com composições de reserva ali de prontidão, se for necessário. As linhas 1 azul, 2 verde, 3 vermelha e 15 prata funcionam sem interrupção na madrugada, de ontem para hoje, no caso de sábado para domingo. Na área da saúde, quem precisa ir até uma AMA ou ainda UBS integrada, atendimento normal amanhã. Os bancos não vão ter atendimento presencial amanhã, mas você consegue resolver tudo online. Aquilo que conseguir resolver online, pelo menos, deve funcionar normalmente. Os postos do Poupa Tempo fecham amanhã e voltam a abrir só na terça-feira. Para você que precisa ir em uma agência do Correios, mesmo esquema, fechadas e voltam a operar no dia seguinte. Os parques e centros esportivos vão ter funcionamento normal durante o feriado prolongado. Agora, de 12 de outubro, feriado de Nossa Senhora Aparecida, Padroeira do Brasil. E a gente traz ao longo do dia de amanhã também os destaques da programação em Aparecida, que, claro, ao longo de todo ano recebe muitos fiéis, mas amanhã um volume ainda maior e programação especial acontecendo por lá.
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Pontualmente 2 horas, muito bom dia pra você, bom dia nada, boa tarde, você já almoçou, eu também, boa tarde pra você ligado, sintonizado na Band News FM, hora de falar muito de esporte, muito de futebol, porque está no ar o Band News na área, aquecimento deste domingo, vamos longe, hein, vamos até as 11 horas da noite com muito futebol pra você aqui na Band News FM, 30ª rodada do Campeonato Brasileiro, bicho pegando, já tivemos grandes jogos ontem, você curtiu tudo aqui na Band News FM também, e hoje clássicos espalhados pelo Brasil, hein, todos às 5h30, daqui a pouquinho a gente transmite Palmeiras e Corinthians, clássico recheado de muita emoção e de novidade, afinal de contas, hoje pela manhã, pegando todo mundo de surpresa, o Corinthians anunciou novo treinador, é isso, o Corinthians tem novo comandante, não para essa partida já contra o Palmeiras, mas para a sequência da temporada e até o fim de 2027. Daqui a pouquinho o Lucas Belotti com a gente, direto da Arena do Palmeiras, trazendo todos os detalhes do Corinthians. O Maurício Ferreira, obviamente, também está por lá para trazer todos os detalhes do Palmeiras. 5h30, a bola rola para você aqui na Band News FM, mas desde já, desde as 2 horas da tarde aqui no Band News na área aquecimento, você vai ficar sabendo tudo a respeito desse grande clássico. Outros dois clássicos gigantes no país, também às 5h30 da tarde. No Rio de Janeiro tem Flamengo e Fluminense. Daqui a pouco a gente segue para lá também com a nossa reportagem, trazendo tudo do rubro-negro, tudo do tricolor. Tem Fla-Flu hoje também e todas as informações para você aqui na Band News FM. E às 5h30 vai ser um pega para capar lá no Rio Grande do Sul, em Porto Alegre. Grêmio e Internacional na Arena do Grêmio. Grenal já é sempre um grande clássico, independentemente da circunstância e do contexto. Imagine só nesse, os dois times atolados, afundados na zona de rebaixamento. O Grêmio tem só 30 pontos, o Internacional tem 31, os dois na zona do rebaixamento. Quem perder aí, nossa, vai ser muito difícil se recuperar. Daqui a pouco também seguimos a Porto Alegre para todos os detalhes desse grande clássico

0: Eu tô dando bom dia pra todo mundo. Boa tarde, irmão, como é que você tá?
1: Tudo bem, Fabio? Ótima tarde a você, a todo mundo ligado e sintonizado por aqui no futebol da Band News FM. Não almocei ainda, poderia ser bom dia, mas ótima tarde a todo mundo ligado por aqui. O Palmeiras, em busca dessa liderança do Campeonato Brasileiro, tem todo mundo à disposição do técnico Abel Ferreira. A dúvida é se o Paulinho, que treinou normalmente nos últimos dois dias, em grande parte da atividade com o restante dos companheiros, está recuperado de uma lesão na coxa direita, vai aparecer entre os relacionados e ficar à disposição no banco de reservas. O zagueiro Gustavo Gomes não teve nenhuma fratura detectada no punho da mão esquerda, também liberado para o clássico de daqui a pouquinho na casa palmeirense contra o Corinthians. Com ainda as voltas de Giai e Piquerez ao time titular, foram preservados na última quinta-feira, voltando da data FIFA. O mistério diz respeito ao esquema tático que será utilizado pelo Abel Ferreira, que hoje volta ao banco de reservas. Se haverá manutenção dos três zagueiros e três meio-campistas, três volantes, ou se ele pode abrir mão de um defensor ou de um meio-campista para colocar um homem mais avançado ao lado de Vitor Roque e Flaco Lopes. E nessa disputa, João Arias sai em vantagem para voltar ao time titular do Palmeiras, que pega o Corinthians 5:30 aqui na Arena Palmeirense. Fabio?
0: Muito bem, fica comigo mais um pouquinho aí, Maurício Ferreira. Daqui a pouco eu quero mais um destaque do Verdão. O Lucas Belotti também tá com a gente para trazer as primeiras informações do Corinthians. Ô Lucas, você teve trabalho de ontem para hoje, hoje de manhã mais ainda, né? Pegou completamente de surpresa, praticamente todo mundo, o anúncio do novo treinador corintiano. Como é que tá isso, hein, Lucas? Quando é que ele chega? Quando assume definitivamente? Contrata até quando? E de onde surgiu essa história, Lucas? Como é que chegaram no Seedorf? Boa tarde para você.
2: Tudo bem, Fábio? Boa tarde para você, para todo mundo que nos acompanha. Realmente pegou até gente do próprio Corinthians de surpresa, né? Essa negociação foi conduzida em especial pelo Marcelo Paz, o diretor executivo de futebol do Corinthians, entre aspas, na surdina, né? Sem que essa informação vazasse à imprensa, fosse consequentemente de conhecimento do torcedor. E as negociações começaram na sexta-feira, então vamos começar pelo começo, como a gente costuma dizer, né? Na sexta-feira, houve um oferecimento do nome do Seedorf à diretoria do Corinthians, né? A OTB Sports, que é a empresa que agencia a carreira do neerlandês, ofereceu o nome à diretoria. O Marcelo Paz levou a possibilidade ao presidente Osmar Stable, que deu o aval, e a partir daí o executivo de futebol costurou essa negociação, que foi oficializada na manhã deste domingo, no finzinho da manhã, por volta das 11 horas deste domingo. Clarence Seedorf, que há muito tempo não tem um trabalho como treinador, a última vez foi em 2019, quando ele estava na seleção de Camarões. Ainda em 2013, na temporada 13-14, ele teve a primeira oportunidade como técnico no Milan, clube no qual ele é um ídolo incontestável da torcida, e teve também por ali a melhor passagem da carreira, né? Pouco mais de 20 jogos, 22 para ser exato, venceu metade, 11. É o único trabalho dele com mais de 50% de aproveitamento. Depois foi para o Shenzhen da China, uma passagem muito curta. Foi para a Espanha no Deportivo La Coruña, essa nova nomenclatura, né? O velho conhecido Deportivo La Coruña. E aí, enfim, chegou à seleção de Camarões em 2018, ficou até 2019 e acabou também sendo desligado. Estava trabalhando em outros moldes do futebol, era comentarista lá na Europa, chegou a ser supervisor de algumas seleções, a última delas, onde ele também trabalhava, era exatamente a seleção da Holanda, e agora vai ter mais uma chance como treinador, a primeira dele aqui no futebol brasileiro. Sobre a questão do contrato, né, também pegou muita gente de surpresa, porque o Corinthians tinha como prioridade no mercado, a gente trouxe na programação Band News FM, um contrato curto até o fim do ano, ou seja, de 3 meses até dezembro. Isso foi até algum impeditivo em determinado momento para que o clube avançasse em outras negociações. No caso do Seedorf, aparentemente o clube cedeu nessa queda de braço e assinou até o fim de 2027. Algumas questões importantes também do contrato para a gente explicar, né? Há uma cláusula de rompimento em caso de rebaixamento, sem nenhum tipo de multa. Isso está previsto também no contrato. Então o Seedorf deve chegar nos próximos dias respondendo mais uma das suas perguntas. A expectativa é de que na terça-feira ele possa comandar um treino, chegue por aqui segunda, já no período da tarde e noite, e aí na terça-feira comande o primeiro treinamento e também fale com a imprensa na entrevista coletiva de apresentação. O Seedorf fala português, é um multibilíngue, né? Fala várias línguas, tem o português também como uma das línguas que ele fala de maneira fluente, então não vai ter essa dificuldade de comunicação com o elenco. Terça-feira deve ser o primeiro treino do Seedorf aqui no Corinthians, nessa notícia que pegou todo mundo de surpresa. Difícil imaginar, mas em um dia, uma tarde de derby, o Corinthians tem uma outra notícia ainda mais importante do que o clássico, viu, Fábio?
0: Pois é, o anúncio de Clarence Seedorf como novo treinador. O Lucas disse bem aí, foram duas as surpresas, né? Primeiro, de fato, o anúncio do Seedorf como treinador do Corinthians. E segundo, após isso, a confirmação da extensão do contrato até o fim de 2027, né? Porque todo mundo especulava a chegada de um novo treinador do Corinthians com contrato até o fim desse ano. E aí, a partir do que acontecer, a renovação ou não para a temporada seguinte. É. Com o Seedorf não aconteceu isso, não. Como disse o Lucas, a diretoria do Corinthians apostou aí e já finalizou o contrato até o fim de 2027, independentemente do que aconteça, pelo menos a princípio, em tese, no contrato. Corinthians permanece na primeira divisão, Seedorf permanece à frente da equipe em 2027. Mas e se o Corinthians cair? O torcedor tem que falar, desculpa, mas é uma possibilidade que existe. Se o Corinthians cair para a segunda divisão, Seedorf permanece à frente do timão na Série B do Campeonato Brasileiro? Vamos esperar para ver. Tomara para o torcedor corintiano que essa possibilidade passe longe, que o Corinthians até o fim do campeonato consiga se livrar com tranquilidade da zona de rebaixamento. Infelizmente não é o que parece, tendo em vista as últimas rodadas. Foram 7 derrotas consecutivas no Campeonato Brasileiro, que culminaram aí com a saída do técnico Fernando Diniz e com o Corinthians pertinho da zona de rebaixamento. Eu quero que o Maurício Ferreira e o Lucas Belotti continuem na linha, porque daqui a pouquinho eu vou pedir mais um destaque do Palmeiras e também do Corinthians, tá? Tem Palmeiras e Corinthians, 5:30, bola rola pra você aqui na Band News FM. Antes disso, às 4 horas, tem Atlético Mineiro e Santos, o Peixe que vem numa crescente boa no Campeonato Brasileiro, vinha de vitórias consecutivas até o empate na última rodada diante do Flamengo na Vila Belmiro, mas como a gente costuma dizer no clichê do futebol, um empate com um gostinho de vitória, né? Afinal de contas, Lívia Camilo, o Santos perdia por 2-0 e buscou esse empate. Vai enfrentar o Galo daqui a pouco, jogo sempre difícil lá em Belo Horizonte. Lívia, boa tarde pra você.
3: Boa tarde, Fábio. Boa tarde para todo mundo que nos acompanha aqui nesse pré-jogo, pré-jogão, né, na verdade, pré-clássico. E o Santos, que entra às 4 horas da tarde lá na Arena do Galo, vai buscar mais uma vez esse confronto direto, né, na parte de cima da tabela, já mirando Libertadores. Tem outras aspirações no Campeonato Brasileiro depois de lutar contra o rebaixamento por boa parte dele. Agora mira lá em cima, né, mira a parte de cima da tabela. E o Santos tem alguns problemas para enfrentar o Atlético Mineiro, né? O Neymar, por exemplo, é um deles, não vai a campo, não foi nem relacionado para essa partida, será desfalque por conta do gramado sintético, né? A gente já sabe que o Neymar não atua, né, em gramado sintético, foram apenas 81 minutos de gramado sintético desde o retorno dele para a equipe santista. E também o Escobar, né, que saiu com dores do jogo contra o Flamengo, né, nesse meio de semana. Foi uma situação ali com muscular, mais uma situação muscular desse elenco do Santos. E também não foi relacionado. O Arthur é outro que segue em recuperação, está entregue ao departamento médico também por uma lesão muscular. O Cuca vai com força máxima com o que ele tem à disposição. E aí, Felipe Coutinho pode ser novamente titular nessa equipe. Fábio, era a expectativa até ver Neymar e Coutinho atuando juntos. A gente já não conseguiu ver isso no meio de semana, porque um entrou no lugar do outro. Então, o Felipe Coutinho deve ser titular na posição que seria de Neymar, mais uma vez atuando nesse meio campo. E o Everton Cebolinha que volta, né? Depois de cumprir uma suspensão, digamos assim, ficou fora por conta de contrato que tinha com o Flamengo. Agora também vai ser titular nessa partida. E o Santos provável vem com Diógenes, Rodinei, Lucas Veríssimo, William Arão e Luan Pérez. Luan Pérez na lateral, atuando no lugar do Escobar. Gustavo Henrique, Oliva, Gabriel Bontempo e Coutinho. Pode ter Rollaser também, a gente não sabe. Everton Cebolinha e Gabigol fechando esse ataque.
0: Muito bem, obrigado, Lívia. Trazendo os destaques do Santos, hein? O Peixe que encara às 4 da tarde o Atlético Mineiro lá em Belo Horizonte, na Arena do Galo. A Lívia tá de olho nesse jogo e durante todo o Band News na área aquecimento, claro, vai trazer as informações pra gente. 2:14, 2:14. Pode mandar sua mensagem pra cá no 11 999 592 100, é o número do nosso WhatsApp. Pode mandar sua mensagem de texto, sua mensagem de áudio também. Se estiver fora de São Paulo, você já sabe, coloque o 11 na frente, tá bom? Tô de olho aqui no WhatsApp, 11 999 592 100. 592-100. 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Ontem o São Paulo venceu, hein? Bateu Vitória por 2-1 no estádio do Morumbi. Depois do jogo, o técnico Dorival Júnior disse que a situação tá feia no São Paulo, né? Não tem campo de treinamento. Diz que o CT da Barra Funda tem 3 campos lá, mas não dá pra usar nenhum dos 3. Eu já tinha alertado sobre isso, hein? Durante a Copa do Mundo, o Dorival praticamente não conseguiu treinar porque os campos estavam inviáveis. E agora parece que a coisa continua. O Dorival disse que não dá pra usar campo no CT. Vai treinar como, cara? Diz que tem que improvisar. Calera, depois do jogo, também falou que a situação é muito complicada. Os jogadores estão lá porque amam o São Paulo e tal. Tem salário atrasado, condições de trabalho horrorosas no centro de treinamento. E toda a confusão que envolve a diretoria do São Paulo faz tempo, né? Tem eleição agora no fim do ano. Aline Fanelli traz o destaque do Tricolor pra gente. Diga, Aline.
4: O São Paulo supera o Vitória por 2-1 no estádio do Morumbi e fica na nona posição do Campeonato Brasileiro, pelo menos até a continuidade da 30ª rodada. Os dois gols foram marcados por Jonathan Calleri, um no primeiro tempo e outro no segundo. O único da equipe de Jair Ventura foi de Martínez. Com o resultado, o Tricolor mantém o tabu de nunca ter perdido para o Vitória em 22 jogos em casa. A partida marcou o retorno de Lucas Moura ao gramado. 5 meses depois da grave lesão no tendão da perna direita, ele entrou no segundo tempo e participou da jogada do segundo gol do Calleri. Na próxima rodada, o clube do Morumbi enfrentará o Vasco, que está mais abaixo na tabela do Campeonato Brasileiro. A partida será no sábado, às 21h, novamente em casa, e com expectativa pelo retorno do Luciano, que tem lesão na coxa direita.

0: Destaques do Verdão e também do Corinthians, vamos falar de velocidade aqui na Band News FM. Hoje teve corrida, aliás, ontem teve corrida sprint de Singapura e hoje o grande prêmio de Singapura. Diga aí, Luiz Fernando Ramos.
1: Foi uma longa espera para Max Verstappen, mas ele tirou proveito máximo do final de semana do grande prêmio de Singapura. Ele nunca havia triunfado no circuito de Marina Bay até este ano, mas venceu ontem a corrida sprint, venceu hoje a corrida principal, havia feito a pole position para as duas corridas. Muita vitória, muita alegria, mas uma comemoração pelo rádio meio abafada por um problema técnico.
2: Pleased to see you got it. Well done. Well done, Max. It's a shame we can't hear you.
1: E foi o segundo triunfo consecutivo de Verstappen e da Red Bull neste ano, depois da vitória no domingo passado no Grande Prêmio do Bahrein disputado na Malásia. O segundo colocado da corrida de hoje em Singapura foi Charles Leclerc da Ferrari. Kimi Antonelli da Mercedes, o líder do Mundial, ficou em terceiro lugar. Também pontuaram Lando Norris da McLaren em quarto, Oscar Piastri da McLaren foi o quinto, Lewis Hamilton da Ferrari ficou em sexto, Liam Lawson da Racing Bulls foi o sétimo, oitavo Nico Hülkenberg da Audi, nono George Russell da equipe Mercedes, o décimo Isaac Hadjar, companheiro de Verstappen na equipe Red Bull. Depois de 17 etapas, Kimi Antonelli lidera com 340 pontos, George Russell tem 238. Antonelli pode ser campeão já na próxima etapa, o Grande Prêmio dos Estados Unidos, que será disputado daqui a 2 semanas no circuito de Austin, no Texas.

0: Antonelli tá pertinho, pertinho do título, hein? Valeu, Ico! Luiz Fernando Ramos trazendo todos os detalhes da Fórmula 1. Se acompanhou hoje mais cedo aqui com o Odinei Edson, com a Aline Fanelli, Luiz Fernando Ramos, Alessandra Alves. Grande prêmio de Singapura, mais uma vitória do Max Verstappen, a segunda seguida. E o Antonelli cada vez mais perto do título. 2:19, vou voltar à Arena do Palmeiras, hein? O Maurício Ferreira tá com a gente, quero mais um destaque do Verdão. Diga aí, Mal.
1: Vamos lá, Fabio, esperando uma certa dose de emoção também pela arbitragem do jogo de hoje, né? O Anderson Daronco vai comandar o apito por aqui, ele que esteve envolvido em algumas confusões na última quinta-feira na Vila Belmiro, no empate entre Santos e Flamengo em 2-2. Na sexta-feira, início da tarde, o rubro-negro carioca, que lidera o Campeonato Brasileiro, né? A principal briga do Palmeiras aí pelo título da competição, emitiu uma nota oficial reclamando, segundo o Flamengo, de erros grotescos do Anderson Daronco na partida na Vila Belmiro, reclamando ali das duas penalidades, de uma não expulsão também do Barreal ainda no primeiro tempo, quando o jogo estava empatado em 0-0, e na visão do Palmeiras, jogando uma certa dose aí de pressão para cima do Anderson Daronco, que todo mundo já sabia na quinta-feira, era o árbitro escalado e é o árbitro escalado para o derby aqui na Casa Palmeirense, com bola rolando às 5:30 da tarde. O Palmeiras, depois dessa nota emitida pelo Flamengo, então, também veio a público através de um comunicado publicado pelas redes sociais, de uma certa forma, criticando a postura do Flamengo, chamando de uma estratégia antiquada e que reiteradamente o clube carioca já vem tomando posturas antiéticas recentemente, dizendo que não era possível e permitido que o Flamengo, neste momento, exercesse uma certa dose de pressão para cima do Anderson Daronco, sabendo que ele seria e será o árbitro da partida aqui na Arena Palmeirense. Então, a direção do clube, que tem até mudado de postura depois de tudo que aconteceu no ano passado, né? Segundo a visão do clube palmeirense, de que a equipe, na reta final, principalmente, foi muito prejudicada pela arbitragem, nesse ano tem tomado essa postura, então, de ir às redes sociais e também combater algumas estratégias, a maioria delas, né, tomada também pelo Flamengo, mas independentemente disso, né, a CBF não tomou nenhuma decisão de mudança de arbitragem, então Anderson Daronco segue como árbitro principal do clássico aqui na Casa Palmeirense e vai comandar o apito do derby, que nas contas do Palmeiras será o de número 400 na história. Nos 399 jogos até hoje, 141 vitórias palestrinas, 123 empates e 135 vitórias do Corinthians, Fábio França.
0: Muito bem, Maurício Ferreira, obrigado. Para mais informações do Verdão, daqui a pouco Maurício volta, ainda no, obviamente, dentro do Band News na área aquecimento, com outras informações do Palmeiras. Vou para o outro lado do clássico, o lado mais conturbado, não tem como negar isso, né? O Corinthians vive um momento conturbadíssimo. Lucas Belotti traz mais o Timão, vai lá.
2: E a gente falou muito sobre o Clarence Seedorf, né, Fábio? Mas aí só uma realidade a partir da terça-feira. Hoje o William Batista, técnico do sub-20 do Corinthians, será o comandante à beira do campo. Ele tem só 33 anos de idade, já é inclusive mais jovem do que alguns jogadores do elenco corintiano, como por exemplo o zagueiro Gabriel Paulista, né? E hoje o William não deve fazer grandes alterações na escalação inicial. Isso porque, claro, ele teve pouco tempo de trabalho, comandou as atividades da sexta e do sábado, apenas com os titulares, e também ele é um grande fã do Fernando Diniz, né? Já disse isso em entrevistas coletivas, tem o Fernando Diniz como grande espelho na carreira quando ele surgiu lá atrás, ainda comandando o Atibaia, clube do interior do estado de São Paulo. Então, onde está a grande dúvida do Corinthians? Bom, onde esteve também na partida contra o Internacional, a formação tática da equipe. Se vai ser com quatro homens de meio campo e Yuri Memphis, dois homens mais avançados, ou se será com três homens de meio campo e três atacantes. Contra o Inter, Rodrigo Garro e Caio César estavam nessa escalação. Hoje estão fora, cumprindo suspensão. Então tá aí a dúvida para saber se ele vai, por não contar com o Caio César, recuar um pouco mais esse homem de frente para fazer uma linha com quatro meio-campistas. E a expectativa é de Ranieri, Carrillo ou Alan, André e Breno Bidon jogando como um armador hoje, ou se vai entrar um atacante aí nessa faixa de meio campo e aí jogar com três homens mais à frente. O Vitinho é quem seria o favorito para ocupar essa condição, talvez o único que reúna essas características, e aí um desses homens sairia, ou o André, ou Alan e Carrillo, que brigam por essa segunda vaga. Não devem ser alteradas as condições de titular de Ranieri e também de Breno Bidon. Atrás, sem dúvidas, né? Hugo Souza no gol, Mateuzinho, Gabriel Paulista, Gustavo Henrique e Matheus Bidu. Essa é a zona base do Corinthians à formação a partir de trás, tentando encerrar essa sequência que é de 7 derrotas consecutivas no Campeonato Brasileiro, viu, Fábio? Só um time na história do Brasileirão de pontos corridos conseguiu perder 7 partidas de maneira consecutiva e não ser rebaixado, foi o Bahia há algumas temporadas. De resto, todas as equipes que tiveram essa sequência ou uma sequência ainda pior, acabaram disputando a segunda divisão na temporada seguinte. Corinthians tem a mesma pontuação desde a 22ª rodada do Campeonato Brasileiro, quando ocupava a 7ª posição, agora tem os mesmos 32 pontos, mas está em 16º, primeira posição fora do Z4.
0: Muito bem, Lucas Belotti trazendo um panorama geral do Corinthians. Valeu, Lucas. Daqui a pouco ele volta também, claro, aqui no Band News na área aquecimento, com todas as informações do Timão, que tem Clarence Seedorf, hein? Novo treinador do Corinthians. Está chegando agora, não sabe de nada, passou o domingão passeando pela manhã, depois foi almoçar, tranquilo, ligou o rádio agora, tá assistindo pelo YouTube agora, ligou na Fest TV, tá acompanhando o Band News na área aquecimento a partir de agora, não sabe? Corinthians tem novo treinador, Clarence Seedorf, o novo técnico do Corinthians, não assume hoje, claro, nessa partida contra o Palmeiras. Lucas Belotti trouxe ainda há pouco, deve assumir a partir de terça-feira. William Batista, treinador do Sub-20 do Timão, vai comandar o Corinthians hoje contra o Palmeiras, mas a partir da semana que vem, o Seedorf assume o Corinthians, contrato válido até o fim de 2027. 12h25, Band News FM, aqui o Futebol é Notícia.
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2h28, 2h28. Daqui a pouquinho tem Palmeiras e Corinthians, em 5h30, a bola rola. Você tá curtindo o Band News na área aquecimento. Já trouxemos as informações do Verdão com o Maurício Ferreira, com o Corinthians, o Lucas Belotti. Os dois estão na Arena do Palmeiras e daqui a pouco voltam com mais detalhes para você. 5h28.

Seguimos por aqui nos 96,9 da Band News FM em São Paulo. É o dial da Band News FM na capital paulista e em toda a região metropolitana. Quer mandar mensagem para cá? Fique à vontade, em 11999-592-100, 11999-592-100 é o nosso número. Dá para acompanhar pelo dial do rádio, como eu disse? Dá, aqui em São Paulo, na região metropolitana, nos 96,9. 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Tô de olho aqui nas mensagens, hein? No 11999-592-100. O Claudinei tá com a gente, ouvindo em Guarulhos, é corintiano, tá confiante, disse que é contra o Verdão que o Corinthians vai se reabilitar. Muito bem, hein? Valeu, ô Claudinei. Escutando diariamente vocês. Muito bom, hein? Muito legal. Sou fã recente, mas tô aqui com vocês. É o Rafael Gudoli. Valeu, Rafael. Obrigado pela mensagem, também mandando no 11999-592-100, é o número do nosso WhatsApp. Quem mais está por aqui? O Antônio Carlos também com a gente, palmeirense, ouvindo a Band News FM em Itaquaquecetuba. Muito bem, valeu, Antônio Carlos. A Nana tá sempre ligada, né, Nana? Torcedora do Palmeiras, muito bem. Torcedora do Verdão também mandando mensagem para a gente pelo WhatsApp da Band News FM. Tô passando por aqui, hein? Tô passando por aqui. Quem mais? O Carlos Grilo também tá sempre com a gente, né, Carlos? Obrigado pela mensagem. Mais uma a mandar aqui no 999-592-100. Atenção, hein, com a previsão do tempo. O tempo fechou em São Paulo. A possibilidade de chuva, hein? A possibilidade de chuva, tá? O tempo fechou e pode ser que a chuva caia pesada em alguns pontos da capital paulista, tá? Já atingimos a máxima prevista para hoje de 28 graus e agora é ladeira abaixo, a temperatura está caindo e despencou. Já são 20 graus agora na cidade de São Paulo. Extremo sul sempre um pouco mais geladinho, 16, 15 graus no extremo sul da capital paulista, mas mais para o miolo da cidade, região central com 20 graus, extremo leste com 19, em alguns bairros os termômetros chegam a marcar 21 e há possibilidade de chuva, repito, no fim da tarde. Previsão do tempo para amanhã. Tempo muito parecido, aliás, tempo e temperatura muito parecidos com os de hoje, tá? De novo, o sol deve brilhar forte pela manhã, entre nuvens a verdade mais brilha. Temperatura sobe, chega até 26 graus mais ou menos, e aí no meio da tarde começa a cair, com possibilidade de pancada de chuva em alguns pontos da cidade, também da região metropolitana, no meio da tarde e também durante a noite. Na sexta-feira, a previsão de chuva durante toda a madrugada, o sol brilha pela manhã, a temperatura chega a 28 e de novo à tarde com possibilidade de chuva em alguns pontos isolados à tarde e também à noite. Olha lá, já tá fechando o tempo por aqui, diz o Fernando. Um abraço, Fábio, é o Fernando de Barueri, aqui vai chover, diz ele. Ô Fernando, abraço pra você, rapaz, obrigado pela mensagem. Fábio, você falou 5h28, é 2h28, onde é que você está, diz o Carlos Oliveira. Rapaz, é mania, né? Eu apresento o jornal cedinho, todo dia, de segunda a sexta, 5 horas da manhã. Eu já dei bom dia duas vezes hoje e falei que são 5h28, na verdade são 2h28, agora 2h32, né? 2h32 agora, mas é, às vezes você bate o olho no relógio e é mania, cara. Eu passo o horário de cedinho e de vez em quando eu me enrolo, mas a gente vai acertando, ô Carlos. Obrigado pela mensagem, tá bom? Mais um ligado na Band News FM, mandou mensagem aqui no 999-592-100. Boa tarde, hoje é dia de redenção, vai Corinthians! Quem que tá mandando mensagem pra cá? Ouvinte com o telefone final 2269, obrigado pela mensagem, vamos ver se o Corinthians consegue se reabilitar hoje no clássico diante do Palmeiras. Trigésima rodada do Campeonato Brasileiro, hein? Trigésima rodada do Campeonato Brasileiro com um clássico pra você. A bola rola às 5h30, horário novo, né? 5h30 da tarde no domingo.
Tem Palmeiras e Corinthians para você, com o Marcelo Duó, com o Mauro Betting, com o Maurício Ferreira, com o Lucas Belotti. Eu, Fábio França, estou por aqui também ligado em tudo que de mais importante acontece no futebol no Brasil e no mundo. A Lívia Camilo está por aqui também, de olho no jogo do Santos, que começa às 4 da tarde. Em 4 da tarde tem Santos e Galo, jogo em Belo Horizonte, a gente também de olho nisso. Às 5h30, junto com Palmeiras e Corinthians, os outros dois grandes clássicos do futebol brasileiro hoje, tem Flamengo e Fluminense, tem Grêmio Internacional. Daqui a pouco a gente segue com informações da nossa reportagem no Rio de Janeiro e também em Porto Alegre, falando a respeito desses outros dois grandes jogos, hein? Flamengo e Fluminense, Grêmio e Internacional. 2h34. 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

0: 34 minutos, 12h34, vou voltar à Arena do Palmeiras. O Lucas Belotti está com a gente para mais informações do Corinthians. Diga aí, Lucas.
1: É, porque agora há pouco, viu, Fábio, o clube postou as primeiras palavras de Clarence Seedorf como novo treinador alvinegro, né? A gente destacava aqui que por conta do período de estadia no Brasil, ele também foi casado com uma brasileira, ele tem um português fluente, deu pra perceber. Mandou um recado pra Fiel, disse que tá ansioso pra sentir o calor da torcida, vai estrear contra o Vitória na próxima segunda-feira. Fala, professor.
2: Fala, Fiel. Estou muito feliz com a oportunidade de comandar um clube tão grande quanto o Corinthians. Eu me lembro muito bem da paixão de vocês nas arquibancadas e tenho certeza que vão precisar desse apoio para o resto do campeonato. Esses próximos jogos, com muito trabalho, vão fazer o melhor pelo Corinthians, tá bom? Um grande abraço.
1: Tá aí então, Clarence Seedorf, tá forte o homem, né? Não abandonou
0: tá
1: a academia depois
0: que se aposentou. Você entendeu tudo que ele falou, Lucas Belotti?
1: Entendi, claro, entendi, né? Bem.
0: Bom português,
1: o português dele não é tão arranhado, não. É bom o português dele. É, falou que tá com saudade. Disse que lembra, né? Quando vestiu as cores do Botafogo, enfrentou o Corinthians por aqui, que lembra desse calor da torcida. Realmente vai ser um grande desafio para a carreira do Seedorf. Indiscutivelmente, né? O maior clube que ele vai ter oportunidade de trabalhar depois do Milan. Para alguns, Corinthians pode estar num patamar acima, até quem sabe, dos italianos, mas é o segundo grande clube da carreira do Seedorf. Carreira muito curta, repito, pouco mais de 60 jogos até aqui. Tem mais derrotas do que vitórias. Vamos ver se consegue virar essa chavinha quando desembarcar no Brasil.
0: Muito bem, valeu, Lucas. Com mais informações do Corinthians, trazendo agora as primeiras palavras de Seedorf como treinador do Timão. Daqui a pouco Maurício volta também com mais detalhes do Palmeiras.

0: 2:37, 2:37, mais uma passadinha na 30ª rodada do Campeonato Brasileiro. Ontem, dois jogos, o Vasco empatou com o Remo 0-0 em São Januário, o São Paulo bateu o Vitória por 2-1 no Morumbi. Hoje, às 4, tem Atlético Mineiro e Santos, às 5:30, Flamengo e Fluminense, Palmeiras e Corinthians, Grêmio e Internacional. Depois, às 7:30, tem Palmeiras e Mirassol. Amanhã, três jogos complementam a rodada. Curitiba e Botafogo às 16h, Chapecoense e Atlético Paranaense às 19h, Bragantino e Cruzeiro às 21h. O Flamengo lidera com 61 pontos, o Palmeiras tem 60, o Fluminense 51, o Atlético Paranaense 50, Cruzeiro 48, essa zona da Libertadores. Depois aparecem Bahia, Galo, Santos, São Paulo, que assumiu a 9ª posição, Curitiba, Bragantino, Vitória, Botafogo, Vasco, Mirassol. E aí a coisa começa a ficar bem complicada, com o Corinthians na 16ª posição, um pezinho fora da zona de rebaixamento. Lá embaixo, o Internacional com 31, Grêmio 30, Remo 25, Chapecoense 18. Eu disse ainda há pouquinho que ontem o São Paulo venceu, né? 2-1 para cima do Vitória no Morumbi. Aline Fanelli tem mais um destaque do tricolor para a gente. Diga, Aline.
1: O meia atacante Lucas Moura comemora o retorno aos gramados depois de 5 meses da grave lesão no tendão calcâneo da perna direita. Ele entrou aos 14 minutos do segundo tempo do triunfo do São Paulo por 2-1 sobre o Vitória e participou da jogada do gol do Caleri.
2: Me sentindo muito bem, graças a Deus, muito aliviado de poder tirar essa ansiedade de voltar. Num jogo tenso, graças a Deus tudo certo, me senti bem, pude ajudar e a gente venceu o jogo. Foram 5 meses aí de muita dedicação, de muita entrega, muito sofrimento, sacrifício, né? Mas que valeu a pena cada dia, né? Porque eu amo fazer isso aqui, eu amo vestir essa camisa. Então, para sentir essa emoção de jogar com o Morumbi desse jeito, de vencer esse jogo, todo sacrifício vale muito a pena.
0: Que legal, que bom, hein? Que bom a volta do Lucas vestindo a camisa do São Paulo depois de um longo tempo, né? Foram 2-3 lesões seguidas do Lucas com a camisa do São Paulo, né? É um cara que faz muita diferença. Se não tem a mesma capacidade física que tinha anos atrás, a qualidade técnica do Lucas é inquestionável, né? Entrou ontem ainda, obviamente, sem nenhum ritmo de jogo, fisicamente muito abaixo dos demais, mas ele pega na bola, é um cara diferente. Ainda tem muito para ajudar o São Paulo. Tomara que consiga, até o fim do campeonato, entrar mais vezes, aos pouquinhos, readquirir a forma física e, sobretudo, o ritmo de jogo para ajudar o São Paulo na sequência do Campeonato Brasileiro e pensando já no ano que vem. E, sobretudo, sem lesões, né, cara? Sem lesões, porque foram lesões na sequência. Lucas teve pelo menos 2 lesões seríssimas que o afastaram do gramado por um longo tempo. Voltou de uma lesão, no primeiro jogo se machucou de novo, aí fica esse período longo fora. Teve uma lesão no joelho, depois uma lesão na costela, agora uma lesão no tendão, né? E tá plenamente recuperado. Então vamos torcer para que o São Paulo consiga contar com o Lucas. Ontem, no segundo gol do São Paulo, foi isso. Não foi nem uma grande jogada, mas assim, ele pegou a bola, deu uma pedalada, já tirou um zagueiro da jogada para abrir espaço e fazer com que o São Paulo pudesse desenvolver a jogada que culminou no segundo gol. Então, é um cara que faz a diferença para o torcedor são paulino. Vai ser bom demais contar com o Lucas novamente. Para o técnico Dorival Júnior, nem se fala, então. E 40, falamos mais do Palmeiras, falamos mais do Corinthians, a Aline Fanelli trouxe mais um detalhe do São Paulo, a Lívia Camilo agora fala mais do Santos, que daqui a pouco entra em campo. Lívia, 16h, pega o Galo em Belo Horizonte.
3: Pega o Galo para tentar, inclusive, quebrar um tabu histórico, Fábio. Um tabu de 9 anos sem vencer o Atlético Mineiro na casa do Galo. É, assim, mais uma vez pro Cuca tentar mostrar que ele realmente conseguiu dar uma sequência vitoriosa para esse Santos, né? 8 partidas já no Campeonato Brasileiro sem derrotas. E o Santos, que entra nessa 30ª rodada do campeonato, buscando lá em cima, né, a parte da tabela, um confronto direto. São 9 anos de tabu. A última vitória do Santos sobre o Clube Mineiro aconteceu em 12 de julho de 2017, também no Campeonato Brasileiro. Na ocasião, gol de falta do Daniel Guedes, lateral direito, nos acréscimos, uma vitória magrinha por 1-0. E agora vai tentar buscar esse resultado de novo, né? E desde então, só resultados negativos fora de casa. Esse é o Santos agora buscando, né, essa parte de cima, na oitava colocação do Campeonato Brasileiro. Tem 42 pontos, tá chegando já na linha dos 45, já longe do rebaixamento. Mas tem outras aspirações, inclusive o próprio técnico Cuca se mostrou surpreso com essa arrancada histórica do Santos no Brasileirão, Fábio.
0: Muito bem, acho que agora não passa nem pela cabeça do torcedor santista a zona do rebaixamento. Aliás, de um tempo para cá, né? O Santos emendou uma sequência boa de vitórias. A turma do Neymar chegou e colocou a casa em ordem, né?
3: O diretor de futebol, Neymar Júnior.
0: Não fala claramente, mas obviamente o Neymar e o pai dele têm muita influência e têm muita responsabilidade nessas contratações todas que chegaram no Santos aí ultimamente.
3: Total. Caras,
0: né? Coutinho, Arthur, Rodinei.
3: Todos costurados pela empresa, né? A NR Esportes. E juntamente com o Santos. Então foram contratações costuradas por meio do Neymar pai e com esse apelo, né, de jogar ao lado de Neymar Júnior. Então não tem como desassociar agora, né? Santos e Neymar é um negócio que é um combo.
0: É um combo. É claro que as contratações chegaram e o Santos esperava com as contratações conquistar o título da Copa Sul-Americana. Isso não aconteceu porque perdeu justamente para o Galo. Mas a zona de rebaixamento passa longe do Campeonato Brasileiro. O Santos mira lá em cima agora, né? A depender do resultado de hoje.
3: Tem um gostinho de revanche, né? Dúvida. Esse jogo, né? Porque foi um jogo muito recente, né? A eliminação na Sul-Americana. E também sem Neymar, né? Tava lesionado. É. Agora, até para não expor o jogador numa reta final importantíssima.

a depender do resultado da Copa do Brasil, vai abrir vaga aí. Vai abrir vaga no Campeonato Brasileiro para Libertadores, e o Santos nesse confronto direto com o Atlético Mineiro. O Galo é o sétimo colocado com 44 pontos. O Santos é o oitavo com 42.

0: Pode mandar sua mensagem pra cá no 999-592-100, 11999-592-100 é o nosso número. Pode mandar mensagem de texto, pode mandar mensagem de áudio também. Daqui a pouquinho tem Palmeiras e Corinthians pra você, hein? Daqui a pouco tem Palmeiras e Corinthians pra você aqui na Band News FM. 5:30 a bola rola com Marcelo Duó, com Mauro Betting, com Maurício Ferreira e com Lucas Belotti. A gente tá de olho, obviamente, nas outras partidas importantes dessa 30ª rodada do Campeonato Brasileiro. Lívia disse ainda há pouquinho, tem o jogo do Santos que começa às 4 horas, né? Santos e Atlético Mineiro. E tem os outros dois grandes jogos da rodada, os outros dois clássicos. Tem Flamengo e Fluminense no Maracanã. Tem também Internacional e Grêmio, Grêmio e Inter em Porto Alegre. Duas horas 45 minutos, vamos falar mais de clássico, vamos falar com quem entende, quem já esteve lá dos dois lados, inclusive, né? E já passou por momentos bons no Corinthians e no Palmeiras e por momentos ruins no Corinthians e no Palmeiras também, não foi? Não, Magrão, como é que você tá, meu amigo? Boa tarde pra você, prazer falar com você. Obrigado por atender aqui os ouvintes da Band News FM, como vai?
1: Tudo bem, Fábio, boa tarde, prazer falar com vocês da Band News. Realmente, já tive dos dois lados, em momentos até parecidos. Já tive um momento bom, o Palmeiras brigando pela liderança, o Corinthians abaixo da tabela e vice-versa.
0: Ô Magrão, obviamente que é muito mais fácil chegar num clássico quando você tá ali por cima da carne seca, né? Como chega o Palmeiras hoje. O Palmeiras luta pelo título do Campeonato Brasileiro, tá tudo engrenado, a engrenagem funciona perfeitamente, os processos funcionam muito bem no Palmeiras e, obviamente, é muito mais fácil chegar num clássico quando você vive esse momento. Do outro lado, o Corinthians precisa de confiança, o Corinthians precisa de um estímulo a mais. Ontem eu estava conversando com um corintiano, ontem à noite, e ele disse o seguinte: Fábio, é bom que seja contra o Palmeiras hoje, são 7 derrotas seguidas. Se fosse, com todo respeito, esse jogo contra o Mirassol, contra o Bragantino, contra o Chapecoense, o Corinthians ia perder. Mas como é contra o Palmeiras, eu confio. É mais ou menos isso? Funciona mais ou menos desse jeito, Magrão?
1: Ah, depende, porque assim, hoje eu vejo o Palmeiras uma equipe muito mais consistente, uma equipe organizada, que já tem até uma identidade de jogo definida, né, pelo Abel Ferreira. Às vezes ele joga com 3 zagueiros, até com 2 zagueiros, mas já tem um jeito de jogar, e o torcedor já sabe disso. É um trabalho muito mais sólido, né, é um trabalho mais longínquo do Abel Ferreira. Mas é clássico, né, e clássico realmente é diferente. O Palmeiras briga lá em cima na tabela, E o Corinthians briga lá embaixo para não ser rebaixado. Agora, depois da derrota no meio de semana para o Internacional, o Corinthians fica com 32 pontos, a 1 ponto da zona de rebaixamento. Tem a questão das 7 derrotas seguidas. Tem a questão também do trabalho de risco que não estava encaixando. Mas o teu amigo foi muito feliz. É clássico. E clássico, nessa hora, mesmo a equipe chegando melhor, tudo pode mudar. Nós vimos ontem um manifesto positivo da Mancha Verde, da principal torcida organizada do Palmeiras, falando que era guerra, porque sabe que o futebol é assim, principalmente em clássico. Não é o melhor que vence, é aquele momento, é aqueles 90 minutos que definem. Porque, como eu estou te falando, o Corinthians vai ser dirigido pelo William Batista, que é um interino. O Corinthians hoje não tem nada a perder. A obrigação maior de vencer, concorda que é do Palmeiras? Está todo mundo já pensando que o Palmeiras vai ganhar, que o Palmeiras pode até golear, e que o Corinthians é um franco favorito. Então, esse peso de não ter um treinador nesse momento, do Palmeiras ter uma equipe mais consistente, ele dá um ligeiro favoritismo nesse clássico ao Palmeiras. Então, o Corinthians entra como um franco atirador, mesmo sabendo que, me perdendo, pode estar ali, pode terminar a rodada amanhã na zona de rebaixamento. Então, para o Corinthians, nesse momento, depois de 7 derrotas, uma vitória ou um empate vai trazer muita confiança. Se perder, ainda está na conta de não ter treinador. Ninguém vai cobrar o William Batista pelo jogo de hoje. Vai ainda estar na conta do trabalho do antigo treinador. Então, eu acho que ele foi feliz nessa colocação, porque realmente

0: A obrigação, nesse momento, de vencer, e porque por ter 60 pontos, está um ponto do líder, ela é um pouquinho maior para o Palmeiras.
1: A Lívia Camilo está aqui com a gente, nossa repórter, para conversar com o Magrão também. Diga, Lívia.
2: Muito boa tarde, Magrão. Obrigada por ter topado esse papo. E eu já vou jogar para você uma pergunta mais capciosa, né? Seedorf, contratado pelo Corinthians para dirigir essa equipe, hoje não vai estar, né? Obviamente não daria tempo de ele assumir logo para esse derby, mas o que esperar disso? Dá certo? Dá samba essa contratação?
0: Oi, Lívia, prazer imenso estar falando com vocês. Lívia, essa situação do Seedorf, ela é uma incógnita, né? Uma interrogação, porque o último trabalho do Seedorf foi em 2019. Eu acho que mostra muito o despreparo da diretoria do Corinthians, quando já sabia que o trabalho de Diniz era um trabalho ruim, já desde aquelas quarta ou quinta derrota, desde a eliminação naquele pênalti perdido pelo Memphis, e ela não se movimentou. Ela continuou com o Diniz. Aqueles 15 dias que tinha de parada FIFA, super parada FIFA, que ela podia ter trocado e teria um tempo maior para buscar um treinador, mesmo que não tivesse ninguém no radar. Então, assim, a gente sabe pouco do trabalho do Seedorf como treinador. A gente sabe que como jogador ele foi um monstro, um dos maiores jogadores da geração, da nossa geração, da geração que eu participei. Mas como treinador, mostra que a diretoria do Corinthians ela está totalmente desconectada, que foi assim. É o que tem, vamos pegar. Ele tem o nome pesado, os jogadores vão respeitar, mas em termos de trabalho, 2019 é um período muito longo de inatividade para o treinador. É um treinador que a gente espera, o torcedor corintiano espera que ele tenha sucesso nesses 9 jogos, que lide principalmente por esse rebaixamento, mas é um despreparo total da diretoria quando ela manda o Fernando Diniz ir embora sem ter ninguém, sem ter o plano B, o plano C, o plano D. E sabendo que tinha uma eleição próxima. Eu também não era a favor da permissão de Diniz, mas tinha que ter trocado lá contra o Fluminense naquela derrota ou na eliminação do Corinthians por Estudiantes. Ali sim, era o momento de trocar o Diniz, de ter tempo para ir buscar um treinador, de saber quem vai. Então, assim, hoje, o que eu posso dizer que o Seedorf é uma interrogação, ninguém sabe como vai ser o trabalho dele, porque a gente não tem um recorte recente de trabalho dele. O trabalho dele como treinador, se a gente for avaliar os clubes que ele passou, no Milan, no próprio Napoli, não foram trabalhos bons e de consistência. Mas ele é um treinador de peso. Talvez possa dar uma chacoalhada nesse elenco, nesse momento conturbado do Corinthians, que principalmente livre o Corinthians do rebaixamento. Mas a longo prazo, eu não consigo cravar que esse é o treinador ideal. Eu acho que foi uma medida de desespero, depois ter recebido mais de 5, 6 nãos de treinadores que estavam no mercado, e mesmo treinadores sem saber se o treinador se adaptava ao Corinthians tem de jogador. Então, é um total despreparo da diretoria quando vai atrás de um treinador, porque não tem outro. Então, a gente deseja sorte ao Seedorf, assim como ele foi um grande jogador, que ele possa fazer um bom trabalho no Corinthians, mas de verdade, o que eu posso falar para o torcedor é que é uma interrogação, uma incógnita, porque é um treinador que o último trabalho dele foi em 2019. E até para avaliar o trabalho do Seedorf, é complicado hoje.
1: O Magrão, e do outro lado, né? O Palmeiras, tem como os jogadores do Palmeiras não prestarem atenção no que está acontecendo no Corinthians, focar só no Flamengo, focar só na necessidade de vitória e não levar em consideração o momento pelo qual o rival passa? Eu estou dizendo até para entrar num campo, focar justamente na vitória, porque às vezes você vai enfrentar um outro time, você sabe que o time está passando por maus bocados, está passando por um momento muito complicado, e às vezes você até relaxa um pouquinho. É claro que em clássico acontecer isso é difícil. Mas pensando pelo lado do Palmeiras, dá para não pensar no momento pelo qual passa o adversário?
0: Não, por mais, eu vou falar como quando eu estava em campo. Por mais que a gente queira estar. Não queira estar pensando no momento rival, lógico, gente, para isso. Porque tudo isso aí também faz parte da estratégia. Quando você está liderando e vai pegar um time que está em segundo colocado, é um jeito de jogar. Quando você vai pegar um time que está no meio da tabela. E quando você pega o seu principal rival, e esse seu principal rival hoje, ele está brigando para não ser rebaixado, óbvio que você pensa. Porque você joga para a responsabilidade maior seria do Corinthians, né? Porque o Corinthians está ali. Se o Palmeiras empata o jogo, o Palmeiras segue a trajetória dele. Mas a questão do clássico em si, ela que torna esse jogo totalmente diferente. Porque você tem a possibilidade, você como jogador, você como comissão técnica, de assumir afundar o seu rival, ganhar mais moral ainda com a sua torcida e força para a sequência do campeonato. E aí vamos olhar a tabela. O Flamengo, que o Palmeiras está brigando pela liderança, o Palmeiras tinha 8 pontos de diferença, perdeu esses 8 pontos, retomou depois do jogo contra o Grêmio, que foi bem, agora jogou muito bem nesse jogo do meio da semana. O Flamengo, seu principal rival ali na briga pelo título, ele pega o Fluminense. E o Fluminense que vem de uma goleada, o Fluminense que está cada vez melhor na mão do Marcão. Então uma vitória hoje significa muita coisa para o Palmeiras. Significa que o Palmeiras possivelmente recuperar a liderança e afundar o seu rival, colocar o seu rival na zona de rebaixamento, dependendo como for o Grenal lá no Sul. Então, por mais que a gente fale que não, o jogador pensa tudo isso sim, o treinador trabalha em cima disso sim, de esperar ou de pressionar no início, jogar contra a pressão, a crise que está no seu rival, tudo isso ele é usado sim, não tem como você não entrar em campo sem saber o que está acontecendo com o seu rival. Ainda mais numa situação dessa, que é o seu maior rival do futebol, que é o Corinthians, para ser rebaixado e você poder retomar a liderança depois de 3 rodadas.
2: Magrão, aproveitar até a sua deixa sobre Grenal, você que também tem história, né, com o Colorado, olhando para essa tabela do Campeonato Brasileiro, é aquele Grenal com requintes de crueldade, né? Porque os dois brigam lá na parte de baixo, desesperados para sair da zona de rebaixamento, e um momento muito complexo de ambas as equipes, né? Nenhuma das equipes joga bem nesse momento. O que esperar desse Grenal e quais, assim, as expectativas de gols, talvez, né? Porque eu acho que são dois ataques que estão muito sofridos, mas chega numa partida como essa, acho que não tem favorito, né?
0: Na verdade, assim, eu tenho uma identificação muito grande com o Inter, mas muito grande mesmo, pela minha passagem no Internacional. E hoje eu vejo as duas equipes muito fracas. A questão do Grêmio é que ele tem um bom goleiro, um ótimo goleiro, que ele vem do Palmeiras e o Grêmio só não estaria pior na tabela por conta do seu goleiro. O Inter vem de uma vitória contra o Corinthians, não jogou bem também, mas foi... o Inter nesse momento não precisa jogar bem, precisa vencer. As equipes estão ali para brigar, não precisa jogar bem, eles precisam vencer. E esse clássico, eu falei durante a semana no Donos, que o Inter não precisa se atirar. Porque um empate, ele anda uma casinha, um ponto, deixa o rival um ponto atrás, e o Inter tem um jogo importante contra o Mirassol, na próxima rodada, fora de casa, que em o Inter ganhando, o Inter sabe da zona de rebaixamento. Então, o Inter, nesse momento, jogando lá na Arena do Grêmio, a pressão toda da equipe do Grêmio, o Grêmio um ponto atrás, tendo que ganhar. O Grêmio fez 2 jogos ruins contra o Palmeiras, um jogo contra o Palmeiras e um jogo contra o Remo, empatou fora de casa contra o Remo. Tem a questão do Renato, mas eu falei antes, o time do Grêmio não é bom, é um time ruim. Mesmo tendo o Renato, mesmo sendo o Renato sendo o maior da história do Grêmio, ele consegue criar essa atmosfera positiva de trazer o torcedor para dentro do jogo. O torcedor vai lutar a arena hoje. E o Inter tem que ser cauteloso. Eu acho que se o Inter ganha do Grêmio, o Grêmio está rebaixado. Se o Inter perde, ainda não. Pela sequência de jogos das duas equipes. Então, para o Inter, de repente, um empate é bom. O Grêmio precisa vencer o Inter hoje. Então, é um jogo que eu acho que vai ter pouco jogo. São duas equipes que não têm, como você mesmo disse, não foi muito feliz, Liga. Não são times que têm um poderio de ataque muito forte. Então, o Inter jogou durante muito tempo com o Alan Patrick como falso 9, quem era o 9, agora voltou o Alejandro jogando como 9. O esquema de 3 volantes antes do Renato, que era do Luiz Castro, não deu certo. O Renato insistiu agora no jogo contra o Remo com 3 volantes. Então, os dois times do Sul, eu falei há uns 3 meses atrás, ou cai os dois ou cai um para a segunda divisão. E eu espero que esse caia só um e que seja o Grêmio.
1: É isso, Magrão já disse aí, tem uma identificação danada com o Colorado, não poderia ser diferente, jogou lá, dirigiu também o Colorado e não esconde aí a preferência, claro, né? Mas a situação está realmente muito complicada, né, o Magrão? O Grenal é um clássico diferente, independentemente da circunstância, da situação pelas quais os times passam. Você sente isso também? O jogo jogado ali dentro de campo é diferente de um Fla-Flu, de um Corinthians e Palmeiras, de um Corinthians e São Paulo. Por que isso, hein, Magrão?
0: Fábio, eu joguei Palmeiras e Corinthians dos dois lados. Joguei Palmeiras e São Paulo, joguei Corinthians e Palmeiras, Santos e Corinthians, joguei Palmeiras. Por ter jogado nos dois, eu joguei vários clássicos de São Paulo, assim, de diferentes rivalidades, principalmente Palmeiras e São Paulo, Palmeiras e Corinthians e Corinthians e São Paulo. Essa rivalidade aí eu senti. Mas quando eu fui jogar no Internacional, eu nunca vi nada parecido. Então é um jogo tenso. Eu sempre falo para todos, assim, eu falo para os amigos repórteres, agora eu estou do lado de vocês aqui na imprensa, eu falo, vocês precisam não ir no jogo do Inter, do Grenal, vocês precisam vivenciar a semana, o que é a cidade. A cidade para, independente da situação dos times na tabela. A cidade literalmente para. Porto Alegre vive o Grenal, vive futebol. Então eu falo para todo mundo, quer uma experiência legal para um jornalista, não vai no dia do jogo. Vai uns 4, 5 dias antes, fica em Porto Alegre e sente o que é essa atmosfera. É um jogo totalmente diferente, é um jogo tenso. E a situação de hoje é um Grenal melancólico, que as duas equipes brigando para não ser rebaixado. Muito pelo que elas fizeram no campeonato, ao longo do campeonato, muito pelas gestões dos duas equipes, o Inter no final, gestão, e o Grêmio iniciando uma gestão e iniciando de uma forma ruim. Esperou muito Luiz Castro, 9 meses. O Inter também esperou quase 9 meses, 9 meses ou 10 meses, um bom trabalho do Pezzolano. Então, esse clássico, sim, esse clássico é um clássico complicado de jogar, é um clássico tenso, que se joga pouco, se duela mais. E hoje eu acho que vai ser o clássico, talvez, o mais feio da história. É um clássico, assim, até no bolão da firma eu coloquei 1-1, eu coloquei 0-0, porque não vai ter muito jogo, até pela qualidade das equipes, que é uma qualidade baixo das equipes, e pelo momento das duas equipes, de ninguém querer se arriscar.
1: Muito bem, Magrão com a gente. Tá do lado de cá agora, hein? Tá do lado da imprensa, Magrão. Disse muito bem. É isso. Valeu, Magrão. Obrigado aí nesse domingo a atender aqui os ouvintes da Band News FM. Falamos tanto de Palmeiras e Corinthians quanto de Grêmio Internacional. Magrão, obrigado mais uma vez. Bom domingo para você.
0: Obrigado, Fábio. Obrigado, Lívia. E sempre precisar, estou sempre à disposição de vocês aí, tá? Muito obrigado pelo convite.
1: Boa, valeu, Magrão. Jogou no Corinthians, jogou no Palmeiras, jogou no Internacional, no São Caetano. Jogou muita bola, Magrão, cara. Um
2: Foi,
1: belo
2: inclusive,
1: volante.
2: dirigente no Inter,
1: No
2: né? Então já
1: Inter,
2: teve
1: exatamente.
2: passagem aí por todos os ambientes, inclusive agora como
1: É
2: comentarista.
1: isso aí.

0: 3:02, vamos falar de seleção brasileira feminina agora. Seleção brasileira feminina, que ontem venceu a Argentina por 3-1, fez 3-0 no primeiro tempo. E aí na segunda etapa a Argentina diminuiu o placar, foi 3-1 o jogo. A gente acompanhou ontem aqui, eu estava nessa transmissão com o Anderson Gonçalves, com o Leonardo Fontes, com a Janaína Moradillo. A Janaína, aliás, deixou um material gravado para a gente, um boletim falando a respeito da seleção brasileira feminina que ontem bateu a Argentina por 3-1. Diga aí, Janaína.
1: O técnico Arthur Elias volta a comandar a segunda partida da seleção brasileira contra a Argentina após cumprir suspensão. O treinador tem aí do retorno da zagueira Tarciane e das atacantes Caroline e Bia Zanerato. Todas foram expulsas no amistoso contra os Estados Unidos e agora voltam a ser opção. Essa partida será na terça-feira, dia 13, às 8h30 da noite, na Arena Pernambuco, em Recife. No sábado, durante o primeiro amistoso, a seleção brasileira venceu por 3-1 no Beira-Rio. Mais de 28 mil torcedores presenciaram os golaços de Luane, Geise e Angelina, todos marcados ali no primeiro tempo. Maricel Pereira descontou para a Argentina logo no início da segunda etapa. Nos acréscimos, Vargas, camisa 5 da Argentina, foi expulsa após uma falta em Clarinha, que entrou no lugar de Angelina. A camisa 8, inclusive, deixou o gramado com sangramento no nariz. Outra que se machucou foi a lateral Bruninha. As duas devem, então, passar por avaliação antes do próximo jogo. Ao todo, o time comandado, dessa vez por Rodrigo Iglesias, realizou 10 alterações, oportunizando a entrada de atletas da base, como Clarinha e Kailane. Desde que assumiu a seleção, em setembro de 2023, a equipe de Arthur Elias já realizou 21 convocações, incluindo passagem aí de 99 atletas diferentes. A gente lembra que os amistosos são preparatórios para a Copa do Mundo Feminina de 2027, que será sediada aqui no Brasil.
0: Muito bem, valeu, Janaína Moradillo, com as informações da seleção brasileira. E tem novidade, não muito boa novidade, né, Lívia Camilo, sobre a seleção brasileira feminina.
2: Duas informações, na verdade uma informação dupla, né, Angelina e Bruninha desconvocadas da seleção feminina. Ontem elas sofreram duas lesões. A Angelina, né, entrou ali no primeiro tempo, né, teve um trauma direto na face, foi diagnosticada com trauma facial, nasal, sangrou bastante dentro de campo, precisou ser substituída, né? E aí vai ter que dar continuidade no tratamento dela fora da seleção. A mesma coisa pra Bruninha, tá? Teve um entorse no joelho, no joelho direito, preocupou no momento que ela saiu do gramado, porque saiu de maca. E aí também vai ficar fora, lateral Bruninha do Gotham FC. Duas jogadoras importantes para esse elenco do Arthur Elias. As duas, inclusive, já vinham fazendo uma boa sequência. Isso atrapalha um pouco os planos, tá, do Arthur, principalmente para esses testes, viu, Fábio? Deve ser uma preocupação aí. E vamos ver, né? Porque lesão de fratura demora um pouquinho para sarar, né? E a Bruninha, jovem, preocupa com a questão do LCA. Começa com entorce e aí, ao longo do tempo, então, a preocupação
0: mesmo.
2: Foi feio. Mas ela saiu tranquila do gramado, né? Pelo menos isso.
0: Valeu, Lívia. Trazendo também informações da seleção feminina, que volta a jogar na terça-feira contra a Argentina.

Seguimos no Band News na área, aquecimento para Palmeiras e Corinthians, hein? Palmeiras e Corinthians, daqui a pouco a bola rola, daqui a pouco a bola rola para você, direto da Arena do Palmeiras, com Marcelo Duó, com Mauro Betting, com Maurício Ferreira, com Lucas Belotti. Eu, Fábio França, tô por aqui com você, também ligado em tudo que acontece de mais importante no futebol, no Brasil e no mundo. Daqui a pouco a gente vai ao Rio de Janeiro também, tem informações do Fla-Flu para você.

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Mais uma passada na tabela do Campeonato Brasileiro, 30ª rodada aberta ontem, 6 horas da tarde teve o jogo, o Vasco da Gama empatou com o Remo 0-0, mas à noite o São Paulo venceu Vitória no Morumbi por 2-1. Hoje, daqui a pouquinho, hein? Daqui a 51 minutos, a bola rola para Atlético Mineiro e Santos, jogo às 4 da tarde em Belo Horizonte. Às 5h30 tem Flamengo e Fluminense, tem Palmeiras e Corinthians, tem Grêmio e Internacional. Às 7h30 tem Bahia e Mirassol. Amanhã 3 jogos complementam a rodada, tem Curitiba e Botafogo, Chapecoense, Atlético Paranaense, Bragantino e Cruzeiro.

0: 3h10, é o Band News na área, aquecimento pra você aqui na Band News FM. Daqui a pouco tem jogão de bola, tem Palmeiras e Corinthians direto da Arena do Palmeiras, hein? Com o Marcelo Duol, com o Mauro Betting, com o Maurício Ferreira e também com o Lucas Belotti. Daqui a pouco também a gente vai lá pra Brasil Game Show. Tá sendo realizada a maior feira de games da América Latina no Distrito AMB. Aline Fanelli tá por lá e daqui a pouco a Aline traz também detalhes, destaques da BGS pra gente, hein? Da Brasil Game Show, direto do Distrito AMB, zona norte da cidade de São Paulo. Belíssima feira de games, a maior feira de games da América Latina. Daqui a pouco a Aline traz pra gente. Eu disse ainda há pouquinho que o Santos entra em campo às 4, diante do Galo em Belo Horizonte. Já saiu o peixe, Olivia Camilo? Diga.
1: Já saiu o peixe, Fábio. Hoje o Santos vem com mudanças em relação à equipe que entrou em campo contra o Flamengo, mas uma equipe com a sua força máxima diante do que tem. Então tem o camisa 1 Diógenes, tem o Rodinei, Lucas Veríssimo, William Arão, Escobar, Christian Oliva, Gustavo Henrique, o Gustavinho, Rolaser, não é Felipe Coutinho que começa essa partida, Gabriel Bontempo, Everton Cebolinha e Gabriel Barbosa. Essa é a equipe escalada do técnico Cuca.
0: Muito bem, repete o Santos pra gente então, Lívia, vai lá.
1: Diógenes, Rodinei, Lucas Veríssimo, William Arão, Escobar, Christian Oliva, Gustavinho, o Rolaser, Gabriel Bontempo, Everton Cebolinha e Gabriel Barbosa, o Gabigol.
0: Santos que encara o Atlético Mineiro daqui a pouquinho, hein? Às 4 horas da tarde a bola rola. O Santos que é o oitavo na tabela tem 42 pontos, o Atlético tem 44. São dois pontinhos que separam o Santos do Galo. 42 pontos tem o Santos, 44 pontos tem o Atlético Mineiro. O Santos é o oitavo na tabela, o Galo é o sétimo. Mais adiante tem o Bahia na sexta posição com 46 e aí a zona de Libertadores, né? O Cruzeiro tem 48, o Atlético Paranaense 50 é o quarto colocado. Os três primeiros, Fluminense na terceira posição com 51, Palmeiras é o segundo com 60, o Flamengo é o primeiro com 61 pontos.

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0: A Nana Campelo diz o seguinte: Fábio, me apresenta essa repórter nova que tá falando aí, mas já apresentei, ô Nana, é a Lívia. Apresente-se, por favor, Lívia Camilo, pra Nana, que é nossa ouvinte de todos os dias e pra todos os outros.
1: Muito boa tarde, Nana. Eu sou a Lívia Camilo, setorista do Santos Futebol Clube, isso. Por aqui, mas também falando de futebol feminino, de tudo que tá rolando no esporte.
0: É isso aí, Nana, tá bom?
1: Nana.
0: Valeu, Nana. Lívia, a Nana escreve, Lívia, prazer. E outros tantos ouvintes também, claro, falando isso também. 3:13, a Lívia tá com a gente pra cobrir o Santos, como ela disse, mas de olho em tudo que acontece no futebol e nos outros esportes no Brasil e no mundo. É, eu prometi ainda há pouquinho, e vamos agora, né? Pra Brasil Game Show, pra BGS, baita feira de games, né? A maior da América Latina. A Aline Fanelli tá por lá, tem convidado especial, inclusive, né, Aline? Boa tarde pra você.
2: Oi, Fábio, ótima tarde para você e para quem está acompanhando a gente. Brasil Game Show, hoje mais um dia, a feira segue até amanhã aqui no Distrito AMB, Zona Norte de São Paulo, e eu estou com o Fernando Tavares por aqui, o gerente da feira. A gente vai bater um papo. Fernando, ótima tarde para você. É, queria que você falasse sobre a feira deste ano, o que vocês prepararam de novidade e expectativa de público também, né?
3: Boa tarde. Então, esse ano aqui na BGS é um ano muito importante para a gente. Tivemos o recorde de jogos inéditos, então são mais de 18 jogos antes do lançamento, e o público não só pode ter a experiência de jogar o jogo que não consegue em casa, como também consegue conhecer os produtores, os desenvolvedores, os artistas que trabalham por trás desses jogos. Então aqui a gente espera mais de 250 mil pessoas ao longo dos dias de evento. Claro, tá rolando, não consigo nem dizer uma estimativa, que é muita gente. Então é quase que um estádio de futebol inteiro aqui todos os dias, e todo mundo consegue ter uma atração, ter alguma experiência de jogo que definitivamente não consegue no dia a dia, não consegue em casa.
2: Qual o tamanho de uma operação como essa?
3: É gigantesco, né? Como vocês mesmos podem ver aqui, a gente tem basicamente 100 mil metros quadrados, contando todo o nosso complexo do Distrito AMB, centenas de estandes, centenas de marcas. O campeonato está rolando aqui atrás da gente agora, no momento, com a Monster, com mais de 2 mil pessoas assistindo. Então é como se fosse um mix de vários eventos dentro de um evento só, né? Então é muito legal que são muitas atrações reunindo dezenas de milhares de pessoas ao mesmo tempo.
2: E essa é a 17ª edição do evento. Vocês percebem uma mudança de comportamento do público?
3: Definitivamente, definitivamente. O nosso evento, ele tenta se adaptar ao longo dos anos, né? Então, de 2009, quando o evento começou numa quadra de futebol, até hoje, né, certamente houve uma mudança muito grande, né? Então, o público, por exemplo, feminino, que não era tão presente, hoje em dia é muito bem representado no mercado de games. Na área cosplay, ela cresceu muito. Então, desde campeonatos online que a gente realiza, até a presença aqui, o mercado nacional também se desenvolveu bastante. Então, cada vez mais desenvolvedores nacionais, não são só marcas internacionais. E, ao mesmo tempo, muitas marcas que nem sempre deram tanta atenção ao mercado brasileiro, nos anos recentes, dão muita atenção. Então, SEGA, por exemplo, esse ano, participando da BGS, trouxeram 4 jogos inéditos, que também não estão disponíveis em nenhum lugar. Então, isso para a gente é muito legal.
2: Você falou do crescimento do mercado nacional. Como que o nosso mercado é visto lá fora, já que vocês conversam com tantas marcas e empresas que vêm para cá, mas também vocês vão para lá observar os produtos?
3: Acho que o mercado brasileiro, muita gente tem a ideia de ser mais um mercado de consumidores, né? Que, claro, não vou mentir, nosso mercado é muito forte para consumo, é o 5º maior mercado do mundo. Mas, além de só consumir o conteúdo criado por empresas de fora, cada vez mais as empresas brasileiras...
0: Ih, perdemos o contato. Vamos ver se dá para recuperar.
3: Então, com...
0: Não dá, não dá. Eu vou tirar do ar aqui, mas a Aline traz daqui a pouquinho, novamente, o nosso convidado direto da Brasil Game Show, a maior feira de games da América Latina. Eu tô de olho aqui para ver se a Aline consegue reconectar. Se não, obviamente, já ficou o recado. E a Aline Fanelli, ao longo da programação, traz mais detalhes pra gente direto da BGS, tá? Brasil Game Show, a maior feira de games da América Latina, com parceria aqui da Band News FM. Daqui a pouquinho eu vou de novo à Arena do Palmeiras, hein? Tem Maurício Ferreira, tem Lucas Belotti com informações do Verdão e informações também do Corinthians 3:18.

0: 6:18, domingo de clássico, domingo de muito futebol na Band News FM, tem Palmeiras e Corinthians pra você, às 5:30 a bola rola, transmissão do Marcelo Duó, comentários do Mauro Betting, que timaço, hein? Marcelo Duó, Mauro Betting, Maurício Ferreira, Lucas Belotti, eu, Fábio França, tô por aqui com você, de olho em tudo que acontece no esporte, no futebol, no Brasil e no mundo. Lívia Camilo tá com a gente também, de olho no Peixe, que joga às 16:00. Daqui a pouco tem reportagem direto de Porto Alegre com informações do Grêmio e do Internacional. Tem reportagem direto do Rio de Janeiro com Fla-Flu pra gente. Vamos à Arena do Palmeiras, então. Maurício Ferreira tá de volta. Mais destaques do Verdão. Diga, Mal.
1: Vamos lá, Fábio França. Hoje o Palmeiras que volta a ter o técnico Abel Ferreira à frente da área técnica. Cumpriu aquela suspensão, né, imposta pelo STJD pela expulsão no jogo fora de casa contra o Mirassol, por ter chutado o microfone ali na reta final da partida. Palmeiras ainda conseguiu um efeito suspensivo à época para que ele comandasse a equipe no empate com o Botafogo no Rio de Janeiro, mas depois, então, a decisão do pleno do STJD dos 3 jogos de suspensão. Abel Ferreira, então, que não comandou a equipe na vitória para cima do São Paulo aqui na casa palmeirense, naquele empate em 0-0 com o Grêmio no sul do país antes da data FIFA e na última quinta-feira por aqui, quando a equipe palmeirense bateu o Bahia por 1-0. O gol marcado pelo Flaco Lopes. Então ele volta a ficar à frente da equipe no Campeonato Brasileiro, mas na quarta-feira, no jogo de ida contra o Fluminense pela Libertadores, está fora, porque foi expulso na classificação sobre a LDU nos pênaltis lá em Quito, no Equador. Então volta hoje no Campeonato Brasileiro, mas na quarta-feira, mais uma vez suspenso, não estará à frente da equipe no Maracanã, Fabio.
0: Mais uma do Corinthians agora, diga, Lucas Belotti.
2: Timão que chegou há pouco aqui à Arena do Palmeiras, na zona leste da cidade de São Paulo. A assessoria de imprensa do clube passou em direção aos vestiários também, Fábio, para essa primeira participação do William Batista na equipe principal do Corinthians. Ele vai ter várias e várias dores de cabeça para resolver. A principal delas, né, talvez seja o sistema defensivo. O Corinthians sofreu gol nas últimas 8 partidas, 8 vezes consecutivas entrando em campo e tendo a defesa vazada. Foram 14 bolas na rede sofridas nesse período, né? Uma média de quase 2, para ser mais exato, 1,75 gol sofrido por jogo. A última vez que o Corinthians entrou em campo e conseguiu não sofrer gol foi há quase 2 meses atrás, mais precisamente no dia 20 de agosto, quando venceu por 1-0 em casa o Rosário Central e classificou-se então às quartas de final da Copa Libertadores da América. É a pior sequência do Corinthians no ano, falando nos números defensivos, né? O Timão não teve tantas partidas seguidas sofrendo gols assim em 2026 e agora no pior momento definitivamente da temporada. Também tem uma preocupação para além do desempenho com a situação defensiva do time. Nenhuma mudança deve acontecer no setor, pelo menos em peças. Hugo Souza, Mateuzinho, Gabriel Paulista, Gustavo Henrique e Matheus Bidu são os 5 defensores que vão iniciar essa escalação inicial do Timão. Já será anunciada por William Batista, Fabio.
0: Ô Lucas Belotti, pro ouvinte que tá chegando agora, para aquele que nos acompanha pela FES TV, pelo YouTube, pelo aplicativo Bandplay, tá chegando agora e não ouviu as suas primeiras informações com relação à nova contratação do Corinthians, o técnico Clarence Seedorf. Conta pra gente de novo, recapitula tudo, como é que chegaram no nome do Seedorf, qual é o tempo de contrato, como é que vai funcionar, quando é que ele assume, diga aí, Lucas.
2: Vamos lá, Fábio, a partir de terça-feira, Clarence Seedorf é aguardado no CT Doutor Joaquim Grava para comandar a primeira atividade dele à frente do Corinthians. Tudo programado para que na segunda-feira ele desembarque no Aeroporto Internacional de Guarulhos, que fica bem pertinho do CT, mas não vai comandar um treino já no dia da chegada, vai se estabelecer e aí na terça-feira, dia seguinte dessa expectativa, ele comanda a primeira atividade. Clarence Seedorf está nesse momento em Madrid, na Espanha, onde vive, né? E onde dali deliberava nas últimas funções que teve. Ele era um supervisor da Federação Neerlandesa, da Federação de Futebol da Holanda, era o último trabalho, além de comentarista também em TVs da Europa. O nome de Seedorf foi oferecido à diretoria do Corinthians por um grupo de empresários. Primeiros contatos foram realizados na sexta-feira e 2 dias, portanto, depois, menos do que 48 horas depois, o Timão já tinha um desfecho para essa negociação. O clube pregava pressa para contar com o treinador já no clássico contra o Palmeiras. Não deu certo porque colecionou negativas. E aí entra na lista Ramon Dias, Zubeldia, Silvinho e outros nomes. As negociações que a gente tinha ciência eram com Fábio Carilli, atualmente na Al-Farka da Arábia Saudita, e também com Juan Pablo Vojvoda, sem clube desde que foi demitido do Racing. Mas com o Seedorf houve esse avanço um pouco mais rápido e o Corinthians já conseguiu fechar o contrato, né? Segundo o presidente Osmar Stable, inclusive na nota oficial divulgada pelo clube, a escolha pelo Seedorf se deu pelo perfil que o Corinthians queria de treinador. Curioso, já que a gente citou vários que foram buscados aqui, tem ideias completamente distintas. Já o executivo de futebol Marcelo Paz comemorou a decisão, destacando que a passagem do Seedorf pelo Brasil, o fato dele falar português, ter sido casado com uma brasileira, pesou positivamente para essa negociação ocorrer. Ele é alguém que está habituado ao futebol brasileiro, apesar de ter estado aqui pela última vez em 2013, né, quando se aposentou vestindo a camisa do Botafogo, mas conhece um pouco do futebol nacional, fala a nossa língua também, então isso foi um ponto positivo que o Corinthians considerou. Contrato assinado até o fim de 2027, com algumas questões importantes a serem colocadas à mesa. Cláusula de desligamento, cláusula de rescisão comum entre as partes em caso de rebaixamento. Se o Corinthians terminar no Z4 do Campeonato Brasileiro, o contrato com o Seedorf já para de passar a valer e o clube vai ao mercado para buscar um treinador, é claro, se tudo der errado e a equipe acabar indo disputar a Série B do ano que vem. Aí, a partir do próximo ano, normalmente, né, a multa rescisória vigente, são 3 salários, como de praxe, que o clube terá de pagar se quiser demitir Clarence Seedorf em caso de permanência na Série A. Terá 8 jogos à frente do Corinthians, sabe? O primeiro deles contra o Vitória na segunda-feira, às 8 horas da noite. Claro, 8 jogos nessa temporada, né?
0: É, isso, 8 jogos nessa temporada. Mas resta saber, né? A gente tem que dizer, o Corinthians corre risco de rebaixamento. Se o Corinthians for rebaixado à segunda divisão, será que o Seedorf permanece mesmo, tendo assinado um contrato até o fim de 2027? O corintiano nem quer pensar nisso, nessa possibilidade. Mas, imagino que tudo tenha sido conversado para que chegassem a essa conclusão de contrato até dezembro de 2027, Lucas.
2: É, não, tem essa cláusula, tá? Então há uma cláusula no contrato ali de que ele é encerrado se o Corinthians cair, essa proteção, perdão, dos dois lados. Tá? Então tem a cláusula. Se eventualmente o pior acontecer, o Corinthians for rebaixado, aí o contrato está encerrado. Em caso de permanência, ele segue vigente até 2027, como foi assinado nesse último domingo.
0: Ótimo, obrigado, Lucas. Perdi esse trecho aí da cláusula. É isso, é óbvio, né? Um contrato desse tamanho certamente tem de haver esses adendos, essas cláusulas especiais, porque é muito diferente, né? Você estar à frente do Corinthians visando uma temporada inteira na primeira divisão, disputando os principais campeonatos, e estar à frente do Corinthians na Série B do Campeonato Brasileiro. Repito, o corintiano não quer nem pensar nisso, mas obviamente a diretoria, quando fez o contrato, quando conversou com o Seedorf, tinha que colocar isso no papel. Ô Maurício Ferreira, manda mais uma do Palmeiras, Mal, por favor, ainda há pouquinho. A gente conversava com o Magrão aqui no Band News na área aquecimento. Magrão, ex-volante do Palmeiras, também do Corinthians, foi dirigente do Internacional, jogou no Colorado, né? Jogador que se destacou com a camisa do São Caetano. E eu perguntava para ele se tinha como o jogador do lado do Palmeiras, por exemplo, se manter alheio àquilo que acontece no rival, né? Porque assim, o Palmeiras disputa um outro campeonato, né? Completamente diferente daquele que disputa o Corinthians. E o Corinthians passa por um momento muito conturbado. Será que isso influencia do outro lado? O Magrão diz que é impossível, cara, você não prestar atenção no que está acontecendo no seu rival. Mas eu acho que essa passa a ser também, ou esse passa a ser também, um desafio do Abel Ferreira, né? Para manter focado os jogadores do Palmeiras só no que o Palmeiras precisa fazer, né?
1: É, e ainda mais depois do resultado de quinta-feira, né, Fábio? A vitória por 1-0 para cima do Bahia e o empate mais cedo entre Flamengo e Santos, que mais uma vez colocou o time palmeirense dependendo só aí das próprias forças para chegar ao título do Campeonato Brasileiro, porque ainda tem pela frente o confronto direto. Mas ainda mais nessa era das redes sociais, é muito difícil que os jogadores do Palmeiras não acompanhem nessa fase que viva hoje o adversário do derby de logo mais. E o Magrão viveu algo lá em 2005, né? Ainda sem toda essa tecnologia, sem a era da internet como a gente tem hoje, o que vive o Carlos Miguel, né? Que é uma troca entre as duas equipes, o Magrão até de maneira direta, né? O Carlos Miguel não, saiu, foi à Inglaterra, defendeu o Nottingham Forest e desde o ano passado, então, é o goleiro do Palmeiras assumindo essa titularidade naquela reta final do ano com a lesão do Everton. Mas dificilmente, né? Os jogadores do Palmeiras não estão a par de toda essa situação do Corinthians. Acho que vai muito desse trabalho do técnico Abel Ferreira e de toda a comissão técnica portuguesa para não deixar isso impactar. Que tá. E falando justamente sobre isso também, né, Fábio, muito se cobra da comissão técnica do Palmeiras que eles entendam a dimensão de um derby. Claro que de todos os clássicos, contra o São Paulo também há essa cobrança, contra o Santos, mas o derby para a torcida é diferente. Então há essa cobrança para que eles encarem, não como um jogo normal, não se trata só de mais 3 pontos na tabela do Campeonato Brasileiro. Até por isso houve na porta da Academia de Futebol uma manifestação da principal organizada do clube, não foi em tom de protesto, mas em tom de cobrança para que justamente hoje o Palmeiras apresente algo mais aqui diante do seu torcedor na arena contra o Corinthians, pela possibilidade, claro, de reassumir a liderança do Campeonato Brasileiro e ao mesmo tempo a chance de colocar o Corinthians no Z4 do Brasileirão. Na última entrevista coletiva na quinta-feira, ainda com o João Martins por aqui conversando com a gente, ele foi questionado sobre isso, né? Se haveria alguma ideia diferente, se o Palmeiras encararia o derby de uma outra maneira, e ele disse que não. A comissão técnica portuguesa, naturalmente, ela é muito mais fria do que o torcedor, e disse, ó, são mais 3 pontos, essa é a metodologia do Palmeiras, a gente encara todos os jogos da mesma maneira pelos 3 pontos no Campeonato Brasileiro, claro que em decisões, duelos de mata-mata, você tem ali um ânimo extra, mas que os 3 pontos do Corinthians, na visão do João Martins, e isso, claro, né, se estende à comissão técnica portuguesa, são os mesmos 3 pontos conquistados na última quinta-feira sobre o Bahia por aqui, mas claro que a torcida pensa diferente, até por isso, desde quinta-feira por aqui, a faixa estendida, né? Domingo é guerra, os torcedores cobrando hoje uma postura diferente do Palmeiras para buscar os 3 pontos e, quem sabe, colocar o rival na zona de rebaixamento.
0: Muito bem, daqui a pouquinho eu volto, hein, para a Arena do Palmeiras, para mais destaques do Verdão e também do Corinthians, 3 horas 29 minutos.

0: 3h30, você está no Band News na área, aquecimento para Palmeiras e Corinthians. Daqui a pouco a bola rola às 5h30 com todo o nosso timaço, hein? Com Marcelo Duó, com Mauro Betin, com Maurício Ferreira, com Lucas Belotti, com a Lívia Camilo, eu, Fábio França, tô por aqui também, de olho em tudo que acontece no futebol no Brasil e no mundo. Ontem o São Paulo esteve em campo. Depois do jogo, entrevista coletiva do técnico Dorival Júnior, uma entrevista pesada do Dorival Júnior, criticando a diretoria do São Paulo e como o São Paulo tem lidado com a estrutura do centro de treinamento. Falou que o CT tem 3 campos, mas não dá pra usar nenhum. Tá difícil demais seguir até o fim do campeonato com as condições de trabalho que o São Paulo tem oferecido, mas que ele, os jogadores e, claro, com o apoio dos torcedores, tem tentado nesse fim de ano, nesse fim de temporada, fazer o melhor possível para tirar o time dessa zona incômoda de perto da zona do rebaixamento, né? A Aline Fanelli esteve por lá e agora traz mais detalhes desta vitória do São Paulo ontem, 2-1 para cima do Vitória. Diga aí, Aline.
1: Com 2 gols de Jonathan Caleri, o São Paulo passa pelo Vitória com um placar de 2-1 na 30ª rodada do Brasileirão no estádio do Morumbi. Pouco mais de 22.600 torcedores acompanharam o triunfo para cima do pior visitante do Campeonato Brasileiro. O técnico Dorival Júnior contou com os retornos do goleiro Rafael e do lateral esquerdo Iago, que foram titulares. Na primeira etapa, o tricolor teve o volume grande de jogo costumeiro quando atua em casa, conseguindo abrir o placar aos 20 minutos. Iago cruzou a bola pelo lado esquerdo e Caleri cabeceou para o fundo da rede. A questão foi que depois do gol, São Paulo parou de atacar. O Vitória também não levava perigo ao Rafael, mas depois dos 30 minutos, teve movimentação intensa no ataque porque percebeu que poderia chegar ao empate. Foi o que aconteceu aos 39, quando Martínez recebeu uma bola na entrada da área e bateu forte no alto no canto direito. O time da casa foi para o intervalo vaiado e com cobranças da torcida, que pedia respeito com a camisa tricolor. Na segunda etapa, o São Paulo melhorou com a entrada de Lucas Moura, aos 14 minutos. Recuperado de cirurgia na perna direita, o camisa 7 voltou a jogar em menos tempo do que se esperava, após 160 dias da lesão. Lucas participou da jogada do segundo gol, aos 25 minutos. Gustavo Santana tentou finalizar da pequena área. Lucas Arcanjo fez grande defesa espalmando, mas não evitou que Caleri pegasse o rebote e mandasse para o fundo da rede. Os minutos finais ainda tiveram uma certa pressão do Vitória em busca do empate. Aos 46, Rafael fez uma grande defesa em tentativa de Matheus Silva, lado direito da pequena área, cara a cara. Dorival analisou o desempenho do time.
2: Quando você faz um gol, você quer segurar de todas as formas, quer proteger de todas as formas e acaba mudando o seu comportamento. É instintivo isso. Queira ou não, nós jogamos boa parte do tempo em cima da equipe adversária. Mais uma vez, nós criamos 20 oportunidades e, de repente, o adversário com uma ou duas tem chego ao nosso gol. É isso que tem nos tirado um pouco dessa confiança da partida.
1: Ele também ressaltou a importância do retorno do Lucas ao time.
2: A entrada foi muito importante. É um jogador de personalidade que, quando a bola cai nos seus pés, ele assume a condição da partida. E um atleta com esse perfil, com essa característica, que vinha faltando em determinados momentos dentro da nossa equipe.
1: Lucas também comemorou o retorno antecipado aos gramados.
3: Me sentindo muito bem, graças a Deus. Muito aliviado de poder tirar essa ansiedade de voltar. Num jogo tenso, graças a Deus tudo certo, me senti bem, pude ajudar e a gente venceu o jogo. Foram 5 meses aí de muita dedicação, de muita entrega, muito sofrimento, sacrifício, né? Mas que valeu a pena a cada dia, né? Porque eu amo fazer isso aqui, eu amo vestir essa camisa. Então, para sentir essa emoção de jogar com o Morumbi desse jeito, de vencer esse jogo, todo sacrifício vale muito a pena.
1: O São Paulo mantém o tabu de não perder para o Vitória no Morumbi. Agora são 22 jogos, 15 deles com triunfos consecutivos. Na próxima rodada, o clube enfrentará o Vasco novamente em casa. A partida será no sábado, às 9 da noite.
0: Muito bem, Aline Fanelli trazendo os detalhes do São Paulo, que ontem venceu o Vitória por 2-1. O jogo era fundamental para o São Paulo, porque, primeiro, a diretoria está se lixando esportivamente para a utilização do Morumbi, né? A diretoria do São Paulo, ainda na época do Cazares, fechou um pacotão de shows e dane-se a necessidade de o time usar o Morumbi nos principais jogos do Campeonato Brasileiro. Vai ter São Paulo e Corinthians daqui a pouco, muito possivelmente o jogo vai ser na Vila Belmiro, ainda não está confirmado, pode ser em Bragança e tal, mas muito possivelmente vai ser na Vila Belmiro. Pô, vai jogar São Paulo e Corinthians na Vila Belmiro, podendo jogar no Morumbi? O Morumbi cheio faz a diferença para o São Paulo. São Paulo, no começo da temporada, jogou em Bragança, jogou em Campinas, jogou no Canindé e perdeu pontos importantes jogando fora do Morumbi como mandante. Então a diretoria está se lixando, ou esteve, e parece que continua, se lixando para que o Morumbi pode oferecer para o time na questão de desempenho. E, de novo, São Paulo vai jogar com o Vasco da Gama agora no Morumbi, sabe-se lá quando vai voltar a jogar no seu estádio, ainda dentro desse Campeonato Brasileiro. Então essas duas rodadas eram fundamentais, ou são ainda, porque tem o jogo contra o Vasco. Esse jogo contra o Vitória no Morumbi e na próxima rodada Vasco no Morumbi são jogos fundamentais. Do Vitória era, e o São Paulo bem ou mal conseguiu vencer, conseguiu os três pontos e precisava conseguir mesmo. E o jogo contra o Vasco na próxima rodada no Morumbi também é fundamental, porque, repito, não dá para saber quando o time vai jogar no Morumbi de novo. Nas rodadas seguintes, nas duas rodadas seguintes, são dois jogos como visitante, e aí depois o São Paulo começa a mandar as partidas longe do Morumbi, né? Dane-se o torcedor, dane-se a atmosfera do estádio, dane-se tudo aquilo que o Morumbi pode oferecer de bom para o time tentar, quem sabe, uma arrancada final nesse Campeonato Brasileiro e se livrar de vez dessa zona perigosa na competição. A diretoria não está nem aí para isso, nunca esteve, e é o que me parece, continua sem estar. Então, vamos ver. Esses jogos são fundamentais. A vitória sobre o time baiano chegou, 2-1. Bem ou mal, São Paulo conseguiu vencer. E precisa vencer também o Vasco da Gama para fechar essa passagem pelo Morumbi com mais uma vitória, chegar a 42 pontos e aí seguir tranquilo até o fim da competição em busca de mais um ou dois pontinhos para se livrar de vez do rebaixamento.

3:37, Band News na área, aquecimento para Palmeiras e Corinthians. Daqui a pouco a bola rola, hein? Daqui a pouco a bola rola direto da Arena do Palmeiras. Tem Palmeiras e Corinthians, uma tarde de clássicos para você. Às 5:30 tem o derby de São Paulo, Palmeiras e Corinthians. Às 5:30 também tem Fla-Flu e tem Grenal. Estamos de olho em tudo, tá? Antes, às 4:00 PM, tem Atlético Mineiro e Santos. Galo e Santos jogam às 4:00 PM em Belo Horizonte. E depois às 5:30 os clássicos. Mais tarde, às 7:30 tem Bahia e Mirassol. Esses são os jogos de hoje, válidos pela 30ª rodada do Campeonato Brasileiro. Amanhã mais 3, Curitiba e Botafogo, Chapecoense e Atlético Paranaense, Bragantino e Cruzeiro. Ontem dois jogos disputados, disse ainda há pouquinho, a vitória do São Paulo 2-1 para cima do Vitória. E o empate entre Vasco da Gama e Remo 0-0. Daqui a pouco eu dou uma passada também pelo futebol internacional, tá? Campeonato inglês, campeonato italiano, campeonato... espanhol, né? Alguns dos principais campeonatos na Europa, futebol internacional, daqui a pouco também aqui no Band News na área, aquecimento.

Em um minutinho eu vou voltar para a Arena do Palmeiras, porque eu quero bater um papo com os nossos repórteres. Quero mais informação do Palmeiras com o Maurício Ferreira, mais informação do Corinthians com o Lucas Belotti. Quero muita informação, hein? Trazida pelo Maurício Ferreira, trazida também pelo Lucas Belotti. Daqui a pouco a bola rola no campo do Palmeiras. E você aqui na Band News FM fica sabendo de tudo, fica por dentro de tudo. Maurício e Lucas voltam daqui a pouquinho com informações dos times, tá? De Palmeiras e também de Corinthians. Corintiano, Seedorf é o novo técnico do Corinthians, hein? Clarence Seedorf, novo técnico do Corinthians, assume na terça-feira. Claro, hoje não vai comandar o time diante do Palmeiras. William Batista, treinador do Sub-20, vai dirigir o Corinthians diante do Verdão. Mas a partir de terça-feira, o Seedorf assume o Corinthians. Contrato válido até o fim de 2027. Como bem disse o Lucas Belossi ainda há pouquinho, tem uma cláusula ali no contrato. Se o Corinthians cair para a segunda divisão, o contrato é encerrado, é interrompido, e aí o Corinthians pensa num novo comandante para o ano que vem. Se permanecer na primeira divisão, aí sim contrato válido com o Seedorf até o fim de 2027.

0: 6:40.
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0: Três e quarenta, eu volto ao campo do Palmeiras. Vamos voltar à Arena do Verdão. Quero mais destaques do Palmeiras, mais do Corinthians. Diga aí, Maurício Ferreira e o Verdão.
2: Vamos lá, Fábio França. O time do Palmeiras daqui a pouco vai deixar a academia de futebol também aqui na zona oeste da Barra Funda. Os jogadores neste momento, né, tomando os respectivos lugares ali nos ônibus que trazem então a delegação do Palmeiras. Expectativa de que em no máximo 15, 20 minutos a gente tenha a chegada do elenco por aqui para o início também desse trabalho de aquecimento. E a principal dúvida ainda, né, Fábio, em relação ao Paulinho, que nos últimos dois dias treinou e participou em grande parte da atividade com o elenco do Palmeiras, está recuperado naquela reta final da transição física de uma lesão no músculo adutor longo da perna direita. Paulinho, que já não joga desde o dia 26 de julho, atuou pela última vez naquela derrota por 2-1 do Palmeiras para o Atlético Mineiro aqui na casa palmeirense. E aí, de lá para cá, né, sofreu três lesões seguidas. Havia expectativa de que ele voltasse naquela partida fora de casa contra o Mirassol. Justamente nessa semana ele acabou sofrendo essa nova lesão e foi obrigado aí a ficar afastado dos gramados por um tempo um pouco maior. Então agora, depois de pouco mais de dois meses, há essa possibilidade do Paulinho voltar então aos relacionados do Palmeiras. Havia expectativa, né, até de que ele já aparecesse no banco de reservas na partida contra o Bahia na última quinta-feira, mas a comissão técnica portuguesa, o núcleo de saúde e performance do clube, tem adotado muita cautela em relação ao Paulinho, até por todos os problemas físicos que ele já sofreu desde a chegada ao Palmeiras. Então tudo foi feito com muita cautela. O João Martins, inclusive, na última entrevista coletiva, disse que se ele não voltasse hoje, teria condições de retornar na quarta-feira contra o Fluminense, mas a expectativa pela chegada dos jogadores daqui a pouquinho então na casa palmeirense, para que a gente tenha a confirmação se o Paulinho ou não vai aparecer entre os relacionados do técnico Abel Ferreira. Em 9 jogos nessa temporada de 2026 do Camisa 10, 2 gols marcados, tentando então voltar ao gramado, o que não acontece desde o dia 26 de julho, viu, Lucas Belotti?
3: E o Corinthians tem desfalques, viu, Maurício Ferreira? O principal deles, né, o Rodrigo Garro, além do Caio César. Os dois estão suspensos. O DM tá bem mais vazio, é verdade, em relação ali ao período pós-Copa, né? Só 2 jogadores entregues ao departamento médico: Kaique e Zacaria Labiar, ambos com lesões no ligamento cruzado anterior do joelho, portanto só retornam mesmo na próxima temporada. E aí a gente não vai ter mais uma vez o trio Gin juntos, né? O trio Gin junto, nesse caso, com o Yuri, com o Garro e também com o Memphis Depay. Contra o Internacional, eles voltaram a ter uma chance entre os titulares, os três juntos, depois de 4 meses. Na era Fernando Diniz, só 2 vezes o treinador pôde contar com Garro, Yuri e Memphis entre os titulares. Nas derrotas para o Platense, 2-0, lá antes da pausa para a Copa do Mundo, na última rodada da fase de grupos da Libertadores. Em outra derrota contra o Internacional, 2-1, nesse último meio de semana. Então, mais uma vez, sem o trio Gin, só com Yuri Alberto e Memphis Depay entre os titulares. Olho no centroavante, né? Porque volta a ajudar o Corinthians depois de um longo período, voltou contra o Internacional, mas não tinha condições nos 90 minutos. Já entrou em campo sabendo que sairia no segundo tempo, isso de fato aconteceu. Jogou por volta de 65 minutos o Yuri e melhora em muitos números do Corinthians na temporada. Com o Yuri, o Timão fez 32 jogos em 2026. São 14 vitórias, 10 empates e 8 derrotas. Aproveitamento superior a 53% dos pontos. Já sem o Yuri, são 21 jogos com 6 vitórias, 5 empates e 10 derrotas. O aproveitamento sem o Yuri cai para 36%. Então é um jogador muito importante que está na melhor das formas físicas agora. Vai ter condições de atuar os 90 minutos pela primeira vez desde o dia 30 de julho, quando lesionou a posterior da coxa direita contra o Atlético Paranaense.

0: de Marlon Freitas, Lucas Evangelista, Andreas Pereira, e aí o John Arias voltando então ao time titular, né, na vaga deixada justamente por um defensor, que seria o Barbosa, ao lado do Vitor Roque e do Flaco Lopes. Então, provável escalação de Carlos Miguel, Giai, Gustavo Gomes, Murilo e Piquerez, Marlon Freitas, Lucas Evangelista, Andreas Pereira, John Arias, Vitor Roque e Flaco Lopes. Esse é o provável Palmeiras, teremos a confirmação em 45 minutos.
1: E o Corinthians, Lucas?
2: O Corinthians também tem uma dúvida tática, viu, Fábio? Pra gente tentar entender se o William Batista vai repetir a escalação que o Fernando Diniz levou a Porto Alegre com 4-3-3 ou vai voltar para o 4-4-2. Na defesa, sem dúvidas, Hugo Souza, Mateuzinho, Gustavo Henrique, Gabriel Paulista e Matheus Bidu. No meio-campo, Ranieri e Breno Bidon com certeza estarão entre os titulares. Aí a dúvida é se terão dois companheiros. Aí brigam por uma vaga Alan e Carrídio, e o André seria esse quarto meio-campista com o Bidon mais solto. Ou a entrada de um atacante para fazer um trio junto de Yuri Alberto e Memphis Depay. Aí o Vitinho é o principal candidato, e aí perde-se uma vaga no meio-campo, né? Ou sai André, ou sai o escolhido entre André Carrídio e Alan. Nessa conta, nem seriam escolhidos, é verdade. Então, o provável Corinthians tem essa disposição. Hugo Souza, Mateuzinho, Gabriel Paulista, Gustavo Henrique, Matheus Bidu, Ranieri, André, Alan ou André Carrídio, ou Vitinho, e aí o Breno Bidon, e Yuri Alberto e Memphis Depay à frente, Fabio.
1: Muito bem, valeu, Lucas Belotti, trazendo informações do Corinthians também, a provável equipe do Corinthians daqui a pouco para enfrentar o Palmeiras na Arena do Verdão. Maurício Ferreira trouxe o provável Verdão daqui a 40 minutos, como disseram os dois. Esses times serão confirmados ou não, né, com essas dúvidas de lado a lado. Você vai acompanhar aqui na Band News FM com Marcelo Duó, com Mauro Betting, com Maurício Ferreira, com Lucas Belotti. 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

0: 3h47, daqui a 13 minutinhos a bola rola em Belo Horizonte, hein? Tem Atlético Mineiro e Santos, Olivia Camilo, e o jogo, e o Santos tá pronto, né?
1: O Santos tá prontíssimo já, a gente já passou as escalações, daqui a pouco a gente pode reforçar esses nomes, né? O Coutinho, camisa número 11, começa no banco de reservas para guardar um pouco dessa minutagem, dar um pouco de tranquilidade muscular, né? Ele tá com um pouco de sobrecarga, tinha ficado 7 meses sem atuar, Fábio. Então essa é uma preocupação dessa comissão técnica do Santos. E do outro lado, o Fred, né, jogador importantíssimo do Atlético Mineiro, foi diagnosticado com uma lesão na posterior da coxa esquerda e tá fora da partida. Então essa é a baixa do Galo lá na Arena, vai assistir ao jogo do Camarote. E aí a equipe santista, né, que já tá escalada aqui também, vamos só repassar esses nomes.
2: Manda.
1: O Santos entra com Diógenes no gol, Rodinei, Lucas Veríssimo, William Arão, Escobar, Gustavo Henrique, Oliva, Rolaser, Gabriel Bontempo, Everton e o Gabigol, reforçando Diógenes, Rodinei, Lucas Veríssimo, William Arão, Escobar, Gustavo Henrique, Gustavinho, Oliva, Rolaser, Gabriel Bontempo, Everton, Cebolinha e Gabigol.
0: Valeu, Olivia. Bola rola daqui a pouco, hein? Em Belo Horizonte para Atlético Mineiro e Santos. Está aqui 11 minutos, é verdade. 3h48, virando 3h49 agora, a bola rola às 4. Já tem um bom público, a Arena do Galo em Belo Horizonte, para receber Atlético e Santos às 4 horas. Confronto direto ali no meio da tabela, como disse a Lívia. O Atlético tem 44 pontos, o Santos tem 42. Eu prometi ainda há pouquinho uma rápida passada pelo futebol internacional, principais campeonatos da Europa. Ontem o Barcelona, por exemplo, bateu o Getafe por 3-0 e o Real Madrid venceu o Villarreal num jogo duríssimo por 1-0. Né? O Barcelona lidera o campeonato espanhol com 24 pontos, 8 jogos e 8 vitórias, só isso. 100% de aproveitamento do Barcelona, que nesses 8 primeiros jogos marcou 34 gols e sofreu só 7. O Barcelona tá sobrando no campeonato espanhol. Tá sobrando, são 24 pontos em 8 jogos, 100% de aproveitamento. O Atlético de Madrid é o segundo com 19 pontos, 5 atrás, 6 vitórias, 1 empate e 1 derrota, fez 18 gols, olha a diferença, o Barcelona já fez 34. O Atlético de Madrid, que venceu o Alavés nessa rodada por 2-1, fez 18. O Real Madrid é só o terceiro na tabela, com 18 pontos. Nos 8 primeiros jogos, o Real acumulou 6 vitórias e 2 derrotas, fez 19.

gols e sofreu 8. Repito, ontem jogo duríssimo para o Real Madrid, 1-0 para cima do Villarreal. 3 horas e 50 minutos.

0: 6h50, seguimos aqui no Band News na área, aquecimento para Palmeiras e Corinthians. Daqui a pouco a bola rola na Arena do Verdão, às 5h30 a bola rola, hein? Tem Palmeiras e Corinthians com Marcelo Dói e com Mauro Betting para você. Daqui a pouco eu volto para lá com a nossa dupla de repórteres, hein? O Maurício Ferreira com o Palmeiras, o Lucas Belotti com o Corinthians. Antes disso, eu vou voltar lá para Brasil Game Show, para BGS, lá no AMB. Falávamos ainda há pouco com a Aline Fanelli. Perdemos o contato ainda há pouco com a Aline. A Brasil Game Shows é a principal feira de games da América Latina, não é? A maior feira de games da América Latina, com cobertura da Band News FM. A Aline conversava com o Fernando Tavares, que é gerente justamente da BGS, da Brasil Game Shows, e agora volta para complementar esse papo com o Fernando Tavares. Diga, Aline!
1: Fábio, a gente estava falando sobre o mercado nacional, esse reconhecimento fora do Brasil também, né? Você vinha falando desse crescimento e o quanto as pessoas estão atentas ao Brasil também.
2: Exatamente, né? Então, como eu estava falando, aqui nós temos estandes do Senac, do FECAP, que ajudam na capacitação desses profissionais, não só para que essas empresas cresçam e se internacionalizem, como também a presença de desenvolvedores e artistas brasileiros em empresas internacionais. Então, cada vez mais a gente vê que o mercado de talentos, de profissionais brasileiros na indústria dos games cresce bastante.
1: E esse ano a gente também tem a orquestra, né? Videogame Orquestra, é uma mistura de game com música, cinema. Como é que é esse mercado também um pouco diferente? Porque tem gente que está acostumada a ver só games, os jogos, e a pensar naquela telinha de computador.
2: É, exatamente. Tem muita gente que acha que o videogame para na TV de casa, no videogame em casa, ou no computador em casa. Mas é muito além disso, muito além. Então, aqui, não só temos a Videogame Orchestra, com várias músicas dos jogos clássicos, de jogos modernos, com as músicas do Sonic, como também temos a presença de cursos, de outras ativações, de concursos cosplay, de pessoas que se fantasiam, dos convidados, que são os produtores e desenvolvedores, para as pessoas entenderem como funciona esse mercado por trás. Então, para quem é fã, ele não só tem a experiência de jogar o jogo antes do lançamento, como ele também consegue conhecer o desenvolvedor daquele jogo, o artista daquele jogo, ouvir uma música daquele jogo e participar de outras atrações em volta.
1: E a gente vê também que tem algumas marcas preocupadas com a questão educativa, né? Então, de trazer de repente um público mais de crianças para esse mundo dos games, só que de alguma maneira colocar um aprendizado. Isso é muito legal também, né?
2: Definitivamente. Amanhã, ainda sendo o Dia das Crianças, né? A gente sabe muito bem que o nosso público infantil nesse dia é muito maior, então estandes como o FECAP e o Senac, que eu mencionei, eles têm cursos dedicados para esse público, têm ativações cada vez mais relacionadas para esse público, para que de uma maneira que faça sentido, desperte esse interesse desde cedo e mostrar também, né, que videogame, além de ser um entretenimento muito legal, uma coisa muito boa de se ter na vida, também pode ajudar muito no desenvolvimento desses jovens, dessas crianças.
1: Quantos lançamentos você destacou aqui na feira, na BGS, esse ano?
2: Então, esse ano foram mais de 18. Dentro desses 18 jogos, tivemos mais de 9 convidados também, entre produtores, desenvolvedores. Então, na Nintendo tem lançamento, com o stand da Monster tem lançamento do COD, com o stand da Sega tem lançamento, inclusive anúncio exclusivo aqui dentro da BGS, de um mapa brasileiro dentro de um jogo japonês, o que é muito legal pra gente também. Então, tem pra todo mundo aqui na BGS.
1: O que mais te impressiona quando você olha para a BGS hoje, lembrando de tudo que vocês construíram, como você mesmo disse há pouco, começando em uma quadra de basquete?
2: Então, é uma loucura, né? Não tem muita palavra que defina, né? Quando nós vemos até as imagens no livro que conta até toda a nossa história, né? Quando você vê que era uma coisa muito básica, né? Apenas de um sonho de ter o que em eventos internacionais, como a E3, como outros eventos, como a Tokyo Game Show também no Japão, você não tinha nada disso aqui no Brasil, ter a representação disso, ter a oportunidade para todos os visitantes, para os fãs, assim como todos nós da equipe jogamos toda noite e queremos ir numa BGS, por mais que eu infelizmente não possa me divertir tanto, pra gente é muito legal dar essa oportunidade para todo mundo e um sonho para todos nós da equipe e com certeza para todo mundo desde a realização do primeiro evento.
1: Você acompanha o movimento das redes sociais, o pessoal fala, ó, podia trazer isso aqui pra BGS, isso aqui, vocês ficam ligados para pensar já no ano que vem?
2: Definitivamente, definitivamente. Acredito que muita parte do público também não entenda ou não saiba, às vezes, o nosso esforço por trás, mas ele é extremamente árduo para entrar em contato com 100% das marcas que o público deseja que estejam presentes no evento, com todos os convidados, independente do esforço que seja feito. Então, todas as marcas que participaram nos anos recentes, que nunca participaram na BGS, o nosso objetivo é realmente trazê-las para o Brasil, trazê-las para o evento, para que os visitantes tenham o conteúdo que eles buscam, né? Não faz sentido para a gente trazer uma marca, trazer alguma coisa que não vai ser legal para o visitante. Não é o nosso objetivo isso. Então, por mais que muitas vezes não seja possível, por outros fatores, né? Fatores econômicos, fatores externos, o nosso objetivo sempre, 100% do tempo, é trazer o que o visitante quer. Então, sempre que o pessoal comunica, transmite a mensagem, nós buscamos todas aquelas marcas incessantemente, e se uma vez não vai ser possível, na seguinte vai ser, e a gente vai continuar assim sempre.
1: Fernando Tavares, o gerente da BGS, conversou com a gente aqui na Band News FM. Muito obrigada, Fernando. Sucesso para vocês. Mais um pouquinho de evento. A gente está conversando no domingo, ainda tem segunda-feira. Parabéns pelo trabalho.
2: Muito obrigado. Agradeço a todos aqui da Band. O stand da Band também está muito legal. Então, não só para quem vem para a BGS, para curtir os outros jogos, para curtir as atrações, a da Band também é uma excelente opção.
1: Exatamente. Tem interatividade. O pessoal pode ficar nos puffs aqui atrás, carregando o celular. É isso, Fábio. A gente acompanha toda a movimentação neste fim de semana, neste feriadão. Volto com você.
0: Boa, valeu, Aline Fanelli, direto da BGS, da Brasil Game Show, a maior feira de games da América Latina. Como disse a Aline, tem hoje ainda, tem amanhã, ali no Distrito Anhembi, na Zona Norte de São Paulo. Valeu, Aline. 3h57.
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0: Band News na área, aquecimento pra você aqui na Band News FM, aquecimento pra Palmeiras e Corinthians, jogão de bola, hein? A partir das 5h30 da tarde a bola rola pra você na Band News FM com Marcelo Duval, com Mauro Betting, com Maurício Ferreira e com Lucas Belotti. Daqui a pouquinho o jogo começa em BH, hein, Lívia Camilo? Atlético Mineiro e Santos, times já prontinhos, daqui um minuto e pouco, dois minutos a bola rola.
1: Vai rolar a bola lá na Arena do Galo. Jogo importantíssimo, Santos buscando uma vaguinha na Libertadores e esse confronto direto, né, com o Atlético Mineiro. O Santos tem 42 pontos na oitava colocação, o Atlético Mineiro tem 44 na sétima. Ou seja, é aquele jogo pega pra capar.
0: É isso, é verdade. Os dois times ainda sonhando com uma vaguinha na Libertadores, a depender do que acontecer ali na frente, com os times que estão à frente na tabela. A depender do que acontecer com esses times nas outras competições, Copa do Brasil, Libertadores e Sul-Americana, pode abrir mais vaga aí, né?
1: Pode abrir mais vaga, né? Tem ainda o Flu nessa disputa, o Flamengo nessa disputa, o próprio Palmeiras. E aí, né, se hoje, por exemplo, ganha o Atlético Mineiro, ele vai a 47 pontos, passa o Bahia, né? Dependendo aí desse confronto que é mais tarde, às 7h30, Bahia e Mirassol. Então, todo mundo entra em campo hoje de olho nesse G4 aí, pertinho.
0: Muito bem. Valeu, Olivia. Daqui a pouco começa o jogo, hein? Deixa eu ver aqui. Nosso ouvinte com o telefone final 5979 é o Mazinho. Ele manda mensagem pra cá. Peguei o nome aqui em cima, abaixo do número do telefone, tá? O Mazinho. Ele fala: boa tarde, Fabio França. Fiquei surpreso ao assistir você pela Fest TV pela primeira vez. Sempre acompanho pelo rádio, às 5 da manhã. O que ele quis dizer com surpreso, será, hein?
2: Te achou bonitão, será?
0: Então, será?
3: Eu acho que foi isso. Eu acho então, que...
1: Fiquei, cara, impactado.
0: Que surpreso. Vou levar, né? Assim, vou imaginar que talvez seja um elogio. Sei lá, surpreso. Tem muita coisa aí, né? Pode acontecer. Ele diz o seguinte: minha esposa é sua fã. E aí eu ouço você todos os dias. Manda um abraço pra ela também, a Neném. Muito bem, então.
2: Tá Mazinho... piorando, hein? Tá piorando.
0: O Mazinho e a Neném estão ouvindo a Band News FM. O Mazinho absolutamente surpreso por me ver. Sabe-se lá por quê, surpreso. Na Fest TV pela primeira vez. Mas o importante é que eles são ouvintes da Band News FM e ouvintes do Expresso São Paulo de segunda a sexta-feira, às 5 horas da manhã. O Mazinho, obrigado, rapaz, pela mensagem. Beijo pra vocês, tá? Mazinha Neném ligados na Band News FM. Já que vocês estão aí ouvindo, manda mais uma do Palmeiras, manda mais uma do Corinthians. Vai lá, Maurício Ferreira, Lucas Belotti.
2: O Palmeiras já chegou aqui à Casa Palestrina, viu, Fábio França? Jogadores acabaram de descer do ônibus por aqui e Paulinho entre os relacionados. Na última intervenção, né, dizíamos que os jogadores estavam deixando a academia de futebol e quase que simultaneamente o Paulinho havia publicado a arte do jogo por ali. Ontem, depois da atividade, né, já havia dito também pelas redes sociais, pronto pro derby, e o Paulinho então relacionado com todos os jogadores do elenco palmeirense já aqui na arena pro clássico de logo mais.
4: E pelo lado do Corinthians, viu, Fábio, esse temor de se aproximar da zona de rebaixamento, de verdade, de entrar na zona de rebaixamento, né, pela primeira vez no campeonato inteiro, depois, é claro, da primeira rodada onde todo mundo pode entrar no Z4, o Corinthians vive definitivamente esse temor. Tem 32 pontos, um à frente de Internacional, que é o 17º, e dois à frente do Grêmio, que é o 18º. Essas equipes se enfrentam. Então a conta do Corinthians é a seguinte: se vencer, garante que termina a rodada fora do Z4, independentemente de qualquer outro resultado. Se empatar, aí teria que torcer ou por um empate no Grenal ou por uma vitória do Grêmio, porque se o Grêmio vence e vai a 33, o Corinthians tem vantagem no número de vitórias, ficaria fora do Z4. Agora, se perder, qualquer resultado que não seja um empate no Grenal coloca o Corinthians na zona de rebaixamento. Aí podem vencer tanto o Internacional quanto o Grêmio, que se o Corinthians acabar derrotado no clássico contra o Palmeiras, já sabe que vai terminar a 30ª rodada do Campeonato Brasileiro dentro do Z4. Repito, pela primeira vez isso aconteceria com o Timão na temporada. São 7 derrotas seguidas, mas quando o Corinthians perdeu a primeira lá pro Cruzeiro, o clube era o 7º colocado no Brasileirão.
0: Ai, ai, ai, preparem mais uma, hein? Eu quero mais informações do Palmeiras e também do Corinthians daqui a pouco. Olivia Camilo, começou lá em BH, hein? Pra Galo e Santos.
1: Bola rolando na Arena do Galo, 0-0, primeiros minutos, primeiras movimentações da equipe santista. A gente fica de olho aqui pra trazer todas as atualizações em tempo real do resultado e do placar.
0: Muito bem, é isso. 0x0 é o jogo, 2 minutos de bola rolando. É o único jogo às 4 horas da tarde, né? Os outros clássicos começam todos às 5h30. Só temos Galo e Santos jogando agora às 4 horas da tarde. 5h30 tem Fla-Flu, tem Palmeiras e Corinthians, tem Grenal também. 7h30 tem Bahia e Mirassol. E amanhã 4 jogos, amanhã é feriado, tem jogo à tarde também. No Couto Pereira tem Curitiba e Botafogo. Na Arena Condá tem Chapecoense e Atlético Paranaense. E em Bragança Paulista, no Cícero de Souza Marques, tem Bragantino e Cruzeiro. Daqui a pouquinho eu vou à cabine da Band News FM, hein? Pra dar uma boa tarde pro Mauro Betting. Se o Marcelo Duó também estiver por lá, eu dou uma boa tarde pra ele. Boa tarde curtinha, tá? Ih, rapaz! Esse sim foi do Marcelo ou foi do Mauro, hein?
5: Sim!
0: Não! Ih, Mamá! São os dois! Mamá! É a dupla Mamá! Que beleza, Mauro Betting! Boa tarde pra você! Você é o Má da direita ou o Má da esquerda?
5: Eu, por definição, o Má da esquerda.
0: Não foi uma época boa fazer essa pergunta.
5: Não, acho que não.
0: É verdade.
5: Mas já adianto que estamos do mesmo lado.
0: É verdade, gente. É uma escorregada. Não foi uma época boa pra fazer essa pergunta.
5: O nosso telespectador me levou surpresa ao te ver, Fábio França.
0: Ficou surpreso. Sabe-se lá por quê, Mauro Betting? Não entendi.
5: Pior que eu sei, porque agora é sempre muito gostoso, é um prazer, né? Eu levo uma hora e pouco para entrar no estádio aqui, agora no Nubank Park, né? Muita gente vai falar comigo, vai falar evidentemente do meu pai, vai falar de mim, vai me xingar também, mas a grande maioria com muito carinho, né? Toda a história e assumir o clube, né? Mas é muito divertido, não só hoje, mas muitas vezes acontece, a pessoa fala, nossa! E assim, você é mais alto, você é mais jovem, no caso, menos velho, né? E você é mais magro ou menos gordo. Porque televisão, basicamente, deixa você menor, e eu não tenho um ombro muito largo, eu fico menor. Mais gordo? Mais gordo e mais velho. Ou seja, que legal trabalhar em TV. Sim, você fica mais velho, mais gordo e mais baixo. Ou seja, não vale a pena.
0: O Marcelo, do acontece Meu com Deus. Você também esse fenômeno?
6: Principalmente o mais gordo. Viu?
0: Tá mais careca também na TV ou não?
6: Mais gordo e mais careca. Às vezes a careca brilha muito, sabe?
5: Não, eu, aliás, rapaz, aconteceu duas vezes.
6: Tem que passar de pó aqui.
5: O cara pegou e falou: por que você brinca que você usa peruca? Porque não é brincadeira, é verdade. Desde 99. Aí o cara fica olhando e tal. Às vezes o cara puxa. Eu falei: pode puxar mesmo, quando tá bem colado, como é o caso hoje, sim, né? É muito gostoso, é muito divertido. E sempre tem o palpite. Aliás, na Band agora com a Glenda e com o Elia, me perguntaram: apareci lá, qual é o palpite? Meu palpite continua o mesmo. Palmeiras 1x0, gol do Carlos Miguel.
6: Ô, louco, você tá maluco.
5: E defendendo o pênalti. O Memphis chuta, ele defende, a bola entra direto.
0: Ô, Duó, boa tarde pra você. Como é que
6: boa
0: tá?
6: Tarde, Fábio. Tudo ótimo, mais um derby, o derby do fim do mundo pra um lado. Nossa. Eu acho que é pros dois lados, né? Porque se o Palmeiras aqui
5: começar
6: também vai ficar esquisito, embora o Fla-Flu é no mesmo horário, né? A gente vai saber aqui exatamente as necessidades do Palmeiras ao longo da partida. Eu vou te dizer que poucas vezes eu vi um Corinthians chegar tão frágil para um derby, né? Então, eu acho que o corintiano que está preocupado com razão. Embora um clássico iguale os desiguais, como diz meu companheiro aqui da direita. Mas tecnicamente, fora de campo, toda essa confusão que o Corinthians vive hoje traz um clima aqui e a necessidade do Palmeiras, do palmeirense, né? Palmeiras não, do palmeirense, por vingança, né? Da eliminação na Copa do Brasil, da conquista do título paulista, trazem um clima diferente para esse jogo aqui. Então, acho que o Corinthians vai ter que ser muito resiliente durante esses 90 minutos aqui para não tomar uma pancada muito forte. E o Palmeiras é muito favorito para o jogo de hoje, a não ser dessas coisas que o futebol pode proporcionar. Mas a gente vai ter um ambiente aqui de clássico com C maiúsculo, mesmo sem a torcida visitante, Fábio.
0: Ô Mauro Betti, como diz o nosso amigo Milton Neves, eu costumo dizer o seguinte, o Palmeiras é tão favorito, mas tão favorito, favorito que vai ganhar mesmo. Vai ser isso mesmo?
5: Você sabe que eu muito falei bom. Que absurdo ontem, ele estava nessa ideia. E você sabe que torcedor cada um mais ou cada um menos, né? Mas o Palmeiras tem essa característica de sofrer muito. O corintiano também tem, né? Maloqueiro, sofredor, graças a Deus. Só que eu diria que uma das tantas diferenças, embora sejam muito iguais palmeirenses e corintianos, é que o corintiano, digamos, sabe sofrer ou gosta de sofrer, ou gosta de dizer que sofre. O Palmeiras não gosta de dizer que sofre. E sofre, como todo mundo sofre um pouco mais ou um pouco menos. E não por acaso, em casa e parte da família tá chegando já aqui também ao estádio e por outros lugares, minha mãe falou só liga se der certo, eu espero ligar mais tarde, falar com a dona Lucila e tal, assim, exatamente isso. Está tão favorito que tu não pode dar não sei o que lá. E essa indefinição que agora está definida pela Clarence Seedorf, já fiz um comentário aqui nas nossas redes sociais da Band News FM, a respeito dessa contratação que nos pegou de surpresa, acho que pegou de surpresa o Clarence Seedorf, pegou de surpresa talvez até o presidente do Corinthians, o Marcelo Paes, que depois de ter assinado ou encaminhado o contrato, é o Seedorf mesmo, é legal, mas para provar que craque Neto tinha razão em 2011. Enfim, como ele também não trabalha desde 2019, sim, Seedorf em 4 trabalhos por seleção de Camarões, o último por um time de segunda divisão no Japão, pelo La Coruña, pelo Milan do começo, não são poucas coisas, tal. Ele tem, acumula na carreira de 63 jogos mais derrotas do que vitórias. Mas se você pegar o próprio antecessor dele, o Fernando Diniz, fora os 2 trabalhos pelo Fluminense e pelo São Paulo, o Diniz de 19 para cá, em todos os trabalhos, teve mais derrota do que vitória. E olha que teve um trabalho, e esse sim, campeoníssimo, campeão da América pelo Fluminense, inclusive ao mesmo tempo que ele estava na seleção, ele também perdeu mais do que venceu. Então, lamentavelmente, o Corinthians nos últimos tempos tem se acostumado a treinadores que... Acostumado não, também é um pouco forte. Vem do Diniz e agora do Seedorf. Pode virar o jogo, claro. Agora, qual é o do Seedorf, gente? Nem ele, Clarence, sabe como diria o Oswaldo Oliveira, né? Clarence, lembra quando ele dirigiu? O Clarence, né? O Oswaldo que ele falava, o Clarence, nem o Clarence sabe se vai rolar ou não no Corinthians.
6: Né? Eu quero ver se ele sabia, se ele já tinha visto o Matheus Bidu jogar. Essa eu queria ver.
5: É, daí tá jogando bem até de modo geral, né? Assim, qual é o nível de entendimento do Clarence? Tem mulher brasileira, trabalhou aqui, fala português, ele fala 500 línguas, é, né? Muito inteligente, muito preparado. É um cara, inclusive, quando ele começou a carreira lá no Milan, eu falei, pô, isso aí, não vou dizer que exatamente agora, até porque não era lá um grande momento do Milan, tem tudo para dar certo, escola holandesa, meio como Rijker e outros tantos e tal. Não rolou agora, devia também para rolar, mas que não é normal tanto tempo sem, é evidente que não. Né?
6: Ô, Fábio, vai ter uma quando ele chegar lá no CT, vai chegar lá meio perdido, né, Fábio? Sabe como é que é? Primeiro dia no trabalho novo. É. Aí vão perguntar, escuta, onde é que é a minha sala? Aí vão dizer para ele assim, ó, a sua sala tem uma porta ali à esquerda que tem uma sigla, QTPH, é lá que você tem que ir. QTPH quer dizer, é o que tem para hoje. Essa é a sala dele.
0: É, Seedorf é o novo treinador do Corinthians. Assume na terça-feira e tem uma cláusula. Eu estava conversando com o Lucas Belotti ainda há pouco, né, o Mauro, e perguntava justamente a respeito disso. Tem a cláusula de queda, né? Porque assim, o Corinthians não quer nem pensar nisso, mas claro, é algo que pode acontecer. De fato, o Corinthians está muito mal. 7 derrotas seguidas, está ali na beirinha da zona de rebaixamento. E era normal que acontecesse, né? Quer dizer, caiu para a segunda divisão, ó, contrato encerrado, aí vamos atrás de outro.
5: É, e assim, a gente vê, e essa cláusula existe em outros clubes, até em relação a parceiros, a patrocinadores, né? É, se um clube cai, eu acho que, não sei, não vou te dizer, até porque a gente não sabe esses contratos, né? São todos os grandes, ou de equipes de menor investimento, de maiores probabilidades, mas quase todos têm uma cláusula de garantia de patrocinador. Olha, se o time for para a segunda divisão, contrato encerrado, aí não sei exatamente qual é a multa, se há a multa, enfim. Então, não vejo assim absurdo, até porque, convenhamos, né? Mesmo o próprio do Ancelotti, pegar o maior cargo, né, hoje, de treinador de seleção brasileira, quando o clube, não, ele, não vamos, contratamos um treinador por 2 anos, ou até o final da Copa do Mundo, a gente sabe que esse contrato é ok, né? É legal, foram felizes para sempre. A gente sabe que não é bem assim, né? Nesse caso, pelo menos, ok. Se der tudo certo e ainda é capaz que possa dar, independente do Seedorf, mas pela camisa do Corinthians, pela volta do jogador como o Roberto, eventualmente Memphis volta a jogar, Garro também. Pô, e há outros times em uma situação ainda pior do que a do Corinthians, não no momento, mas somando os pontos, ainda o Corinthians está numa situação delicada, mas ainda se escapa, né? Ok, né? E aí você pode conversar, é um segundo momento, mas eu não vejo nenhum absurdo essa cláusula para o Seedorf, para o Corinthians e para outros clubes numa situação como essa, né? E, como sempre, a gente não sabe, se viesse o Rinus Michels de 74, o Guardiola de qualquer momento, Oswaldo Brandão, mestre Brandão de tanta história no Corinthians, não só no Corinthians, lembrando, né, o Brandão já teve passagens, que ele veio, por exemplo, em 64, do Botafogo de Ribeirão Preto para o Corinthians. Ele veio do Botafogo, ele tinha acabado de ser demitido, depois de perder em 64 um jogo para o Santos do Pelé por 11-0. Aí ele assume o Corinthians, em 2 semanas ele perde por 7-4, e o apelido dele virou 18, para as más línguas, que evidentemente ele não gostava, era uma sacanagem, porque em menos de 3 semanas, Oswaldo Brandão tomou 18 gols. Do Santos, e o Santos de Pelé no auge em 64, enfim. É, o próprio Brandão teve um momento, depois de ter sido campeão paulista pelo Palmeiras em 47, ele ficou um tempo como gerente de cinema, né? Então assim, ah, o cara não trabalha muito tempo. Não é o ideal, né? Não trabalhar desde 2019 e assumir essa bucha que é o momento corintiano. Mas o cara tem história, tem estofo. Os jogadores não vão se criar em cima do Clarence Seedorf, pô. Tem tudo isso aí, né? Agora, se vai dar certo, sinceramente, eu não sei. E cada vez a gente sabe menos. É uma série de circunstâncias. Não tem muito tempo hábil, não tem tanta gente hábil. Aqui é hábil, não tá jogando nada. Enfim, aguardemos. De repente, dá tudo muito certo, né? Sei lá.
0: É, pois é. De repente, a coisa acerta quando a gente menos espera. E aí, a coisa passa
5: a funcionar. É tão maluco.
0: Pois é.
5: Isso. Tem o grande Barão de Tararé... Sem dúvida. Não, o próprio Corinthians ano passado, cara, campeão paulista, campeão da Copa do Brasil. Esse ano mesmo, campeão da Supercopa contra o Flamengo.
6: Empatou com o Palmeiras com nove homens
5: em campo. Com nove homens em campo. Então, assim, agora aguardemos o que o Marcelo Duval vai narrar aqui do Nubank Park. Mas, assim, sei lá. É claro que é uma frase que eu acho brilhante, entre tantas, do queridíssimo Barão de Tararé, que onde menos se espera que não sai nada mesmo, mas aguardemos, né?
6: É, eu acho legal, Fábio, só para encerrar aqui. Você chega aqui, eu cheguei aqui... Calma.
5: É, não, é nem começou o jogo ainda.
6: Eu não quero atrapalhar a dinâmica da programação. Eu cheguei aqui umas 2:30, mais ou menos. E aí você começa a falar com a turma aqui, até hoje tem setorista dos dois lados, né? Então, poxa, você, o pessoal do Palmeiras fala, poxa, elenco, Flaco, Abel voltando, estádio cheio, Paulinho talvez vai jogar. Aí você pergunta pros caras do Corinthians, a única resposta que eles dão é a seguinte, é o Corinthians, né?
5: É
6: clássico.
5: Se o Palmeiras falar...
6: racionalmente não tem nenhum argumento.
5: Mas vai que, né? E, assim, e falo eu agora como torcedor, por isso que eu entendo que todo jornalista esportivo, todo não, quem quiser, né? Tem que continuar mantendo o lado do torcedor, porque o torcedor te dá algumas linhas, claro, né? Se eu fosse só torcedor, cara, eu estaria desesperado hoje, como palmeirense, né? Hoje que a gente, sei lá, né? E claro, o torcedor vai e bota... Pessoal,
6: por isso que eu nem vi quanto é que ficou o jogo do Manchester United hoje, que é pra não ficar bravo.
5: Não, ontem acabou 1-1, né? Um damo.
6: Tá vendo?
5: Né? Contra o Tottenham, que também tá uma situação, né? Uma draga desgraçada.
0: Mas não ganhou nenhuma ainda.
7: E você, melhor do que ninguém, né? Pode explicar o termo, dar uma parmeirada também.
5: Opa!
7: Né? O torcedor palmeirense conviveu muito tempo com isso. É, de certa forma, né, perdeu nos últimos anos, desde a chegada do técnico Abel Ferreira, mas é um torcedor que lá no fundo também não esquece, né, do termo parmeirada. E que você pode explicar muito bem.
5: Com certeza. A parmeirada normalmente acontece quando o Palmeiras enfrenta um time de menor força, num pior momento e perde, né? Eu costumo dizer que eu prefiro pegar o Bayern de Munique ou o 31 de abril de Presidente Timóteo, porque o Palmeiras tem mais chance de vencer o Bayern de Munique na Allianz Arena do que aqui em casa contra um time que nem existe, como eu falei agora. É, são várias, né? E um dos tantos méritos dessa passagem gloriosa que vai completar agora 6 anos o Abel Ferreira é que foram pouquíssimas parmeiradas. Uma parmeirada clássica aconteceu em 21 na Copa do Brasil contra o CRB, perdendo os pênaltis aqui. Só que aquela derrota prematura, a queda do Palmeiras naquela Copa do Brasil, deu semanas cheias para o Palmeiras se preparar e para ser bitri da América no final de 21 lá em Montevideo contra o Flamengo. É, o Abel, dos tantos méritos, para mim, claro, o mais vitorioso da história do Palmeiras, é acabar com esse conceito de parmeirada, que sobretudo a partir da fila de, completou agora 50 anos de 76, o Palmeiras fez uma festa, e fez a festa pro interior, era Guarani campeão brasileiro em 78, perder pro 15 de Jaú aqui no antigo Palestra Itália, quando era só ganhar com mais de 40 mil pessoas, perder como foi há 40 anos pra Inter de Limeira no Morumbi campeonato, aí Bragantino 88, 89, Ferroviária de 90, era só ganhar no Pacaembu, ficou um 0-0 o time do Tele Santana, várias, até voltar a ser campeão em 93, aí diminuiu as parmeiradas, mas é uma parmeirada, era uma coisa meio que usual, e outro dos tantos méritos realmente do Abel, desse ciclo virtuoso e vitorioso há mais de 10 anos no Palmeiras, é que até nisso as parmeiradas são menores, como por exemplo uma das mais clássicas lá em 2003, aquele 6-2 pro Mirassol, que foi rebaixado naquele ano e mesmo assim meteu 6-2 na partida da história do Palestra Itália, do Palmeiras, desde 24 de janeiro de 1915, quando faz o seu primeiro jogo contra o Savoia lá em Votorantim. Foi o único jogo que o Palmeiras tomou 6 gols num tempo só, foi 6 gols do Mirassol, que acabou rebaixado naquele Paulista de 2013.
0: Muito bem. Aliás, Mauro, ou Marcelo, ontem eu estava conversando com um amigo meu corintiano, ontem à noite. E vai muito ao encontro disso que vocês disseram agora. E ele falou o seguinte, cara, nessa situação que está o Corinthians, 7 derrotas seguidas, troca de treinador, treinador de sub-20, esse caos, né, pelo qual passa o Corinthians agora, pode ter certeza, se esse jogo fosse contra o Mirassol, contra o Bragantino, contra a Chapecoense, nós íamos perder, O Corinthians ia perder, tá escrito. Mas como é contra o Palmeiras, eu acredito.
6: É isso. É porque o clássico mobiliza, né? Vira um ambiente de mata-mata pro Corinthians, sim, né? Então...
5: 2011, quando o Corinthians cai diante do Tolima, na quarta-feira, claro que era o Tolima, era o time que tinha Ronaldo, teria Roberto Carlos, não teria mais, mas é o time que depois seria campeão brasileiro, campeão invicto da Libertadores em 12, bimundial 12. Mas naquele interregno, na quinta-feira, o Corinthians procurou o Muricy Ramalho, que falou, enquanto o Tite estiver como treinador, vocês nem me procuram. E aí a conversa nem foi pra frente. E por mais 2 milhões e 400 mil motivos, o André Sanches acabou não demitindo o Tite e falou, não, deixa pro clássico. E no clássico ganhou por 1-0 o gol do Alessandro, uma partida fantástica do goleiro Júlio César, era pra ser um 5 ou 6 pro Palmeiras e o Filipão. E quando teve o célebre fala muito do Filipão, que na sexta-feira falou, não, se não for pra ganhar do Corinthians pra manter o emprego do Tite, aí o Tite ficou bravo, eles ficaram anos.
6: Foi, anos sem se falar, agora já se fala.
5: Agora se fala, mas evidentemente fica uma rusga, ok, né? E foi aquele fala muito do Tite, no Pacaembu no domingo, o Corinthians venceu e manteve, claro, o Tite pelo resultado e parece que deu muito certo. Foi mais ou menos aquela coisa, embora aquele Tite Corinthians de 2011 fosse muito melhor que o Palmeiras, que tinha vindo de uma eliminação dolorida na fase anterior da Libertadores pro Tolima, né? Mas é mal comparando o que acontece agora. Agora, bem mal comparando, porque o Palmeiras está num momento muito melhor e o Corinthians num momento muito pior.
0: Muito bem. Vocês citaram, inclusive, ainda há pouquinho, a Inter de Limeira, né? Falando, Fábio, daquele campeonato lá de 1986. Só rapidamente, informação, terminaram agora aqueles jogos que começaram ontem, né? Teve problema ali em Brusque e Paysandu, né? Na Série C. O jogo foi interrompido por causa ali do rompimento de parte da arquibancada, da estrutura da arquibancada, e terminou 1-1. Terminou também Ferroviária e Inter de Limeira, 2-0 para Ferroviária, e com esses dois resultados, Ferroviária e Inter subiram. Os dois times garantiram o acesso à Série B do ano que vem. Que coisa, hein? Os dois times do interior de São Paulo garantiram o acesso, Ferroviária e Inter de Limeira. Muito bem, parabéns a Ferroviária e também a Inter de Limeira. Silva Júnior tá feliz da vida, hein? Com acesso, opa, da Inter de Limeira. Opa. Muito bem.
6: Ontem ele chegou voando ao Morumbi, né?
0: É.
6: Literalmente.
0: Ontem o negócio foi bravo.
6: Eu já tava prontidão, já tava esperando a ligação.
0: Estávamos aflitos.
6: Eu estava esperando a ligação. Qualquer coisa, pô, a gente corre pra cobrir os amigos, não tem problema. Mas deu tudo certo no final, ele e o cinegrafista que tava, nossa, naquele biombo.
0: Meu Deus, chacoalhava.
6: Eu não queria ser aquele cara, não.
5: Cara, eu não vi as imagens, mas soube.
6: Deus do, nossa, céu, torcida brasileira.
0: Chacoalhava demais lá em cima. Ô, Lucas,
6: aliás, você falar em Deus do céu, tem uma imagem de Nossa Senhora aqui no,
5: é verdade,
6: no palco.
5: Do lado ali da...
6: Do lado do símbolo do Palmeiras.
5: Entre um pouquinho do lado da mancha, da Savoia, né? Do lado do gol a norte, o
6: eu
5: gol
6: vou anotar
5: esquerda.
6: O nome de quem acertar uma bolada nela hoje.
5: Não pode, né?
7: Ah, assim como no ano passado, hein? No ano passado também verdade, já fizeram essa Maurício, homenagem em Palmeiras 4-1 no Juventude.
0: Ô Lucas, foi você quem chamou ainda há pouquinho ou não?
8: Não, só para completar o que vocês diziam sobre mobilização diferente para o clássico, né? Hoje as principais organizadas do Corinthians em conjunto marcaram um ato de apoio na saída do CT Dr. Joaquim Grava, no extremo leste da cidade de São Paulo. Um ato de apoio mesmo, para dar um pouquinho de incentivo para a equipe reagir no Campeonato Brasileiro. É claro que foi um misto depois de cobrança, né? Porque os jogadores foram ali, ter um contato tete a tete, frente a frente com o torcedor, abriram os portões e a torcida conseguiu trocar um pouco mais de ideia próxima ali dos atletas que foram ouvir. Aí, nesse momento, sim, aquele famoso ou joga por amor ou joga por terror, a torcida deu uma cobrada também nos atletas. Mas, no geral, o ato foi de apoio, com cânticos embalando o Corinthians, afinal a Fiel não estará presente aqui no estádio do Palmeiras, torcida única nos clássicos do estado de São Paulo.
7: O Fabio, e com capacidade reduzida hoje, tá? Porque foi montado e já está montado um palco, né? Que ontem recebeu um evento na Casa Palmeirense e na terça-feira tem show do Robbie Williams, por isso mais uma vez o palco segue montado, capacidade reduzida, né? Quando a estrutura está montada ali, ocupando espaço do setor Gol Norte, geralmente essa capacidade máxima diminui para cerca de 30 mil torcedores, então esse é o máximo ou bem próximo disso que teremos no clássico de logo mais.
0: Daqui a pouquinho a bola rola, 5:30, tem Palmeiras e Corinthians para você aqui na Band News FM com Marcelo Duó, com Mauro Betting, com Maurício Ferreira e com Lucas Belotti. A Lívia Camilo tá por aqui de olho em Atlético Mineiro e Santos, bola rolando em BH, Lívia.
1: Bola rolando em BH e 21 minutos do primeiro tempo, 0-0 por enquanto, mas o Santos já tem uma baixa, viu, Fábio? William Arão sentiu dores musculares e foi substituído ali próximo dos 10 minutos de partida por Luan Pérez. Então tá aí a mudança, né, nessa equipe que tem mais uma baixa muscular de algumas, inclusive o próprio Coutinho hoje começou no banco por conta disso.
0: E o Neymar tá fora hoje, né?
1: Neymar não joga no gramado sintético, né? Só 81 minutos ao longo desse retorno pro Peixe. Não foi nem relacionado.
0: Muito bem, tá fora o Neymar porque o campo do Galo é sintético lá em Belo Horizonte. Antes do Maurício Ferreira trazer mais uma informação do Palmeiras e o Lucas Belotti mais uma do Corinthians, para deixar claro, nosso ouvinte Mazinho escreveu de novo, né? Falando a respeito da surpresa, né? De me ver pela FES TV, mas ele, assim, ele disse apenas o seguinte: Fábio, fiquei surpreso porque imaginava você mais velho. Você é um menino.
6: Olha.
0: Somos seus fãs. Seus fãs.
5: A TV,
0: tudo bem.
5: A TV faz bem pra ele, ao contrário. Ele fica mais.
6: Mas é porque é a Fast TV, aí chega mais.
5: Não,
0: mas mais pensando rápido, pelo outro lado.
5: E a TV inteligente, ela. A inteligência artificial, mais artificial do que inteligência, deixa ele mais jovem.
0: Então, segundo o Mazinho, eu sou um menino. Ele me imaginava mais velho. Mas aquele que tem mania de perseguição pode pensar o seguinte: quer dizer que eu tenho voz de velho. Então.
5: Não, tem maturidade, sabedoria,
6: tudo depende do ângulo. Tudo depende do ângulo que você olha.
0: Poxa, entendeu? Vida.
6: É. Mas você vive grande fase, Fábio
0: França,
6: fica tranquilo.
0: Marcelo Duarte. Muito obrigado.
6: Se espirrar, saúde.
0: Ô, Maurício Ferreira, vai lá, mais uma do Palmeiras.
7: Vamos lá, Fábio. O técnico Abel Ferreira e toda a comissão técnica portuguesa, né, que hoje tentam melhorar ainda mais esse retrospecto e aproveitamento contra o Corinthians. Desde a chegada ali em outubro de 2020, 23 jogos disputados até agora, são 9 vitórias a favor do Palmeiras, 9 empates e 5 derrotas. E hoje ele vai enfrentar o 16º, ou melhor, né, será o William Batista, o 16º técnico ou interino à frente do Corinthians, desde a chegada de Abel Ferreira ao Palmeiras. É isso, né, Lucas Belotti?
8: Exatamente, né? O William Batista é o 11º a enfrentar o Abel Ferreira, mas na era Abel, contando toda essa passagem do técnico Alviverde, é o 16º técnico que tem o Corinthians, contando também essas passagens interinas, como, por exemplo, o Danilo, né? O Danilo tem um jogo no elenco profissional principal do Corinthians, foi exatamente um derby contra o Palmeiras, uma derrota jogando fora de casa. E agora o William Batista vai ter uma situação parecida também, vai ser o 11º a enfrentar o Abel Ferreira no único jogo que terá como interino, como técnico da equipe principal, volta para o Sub-20 a partir de terça-feira, data da chegada de Clarence Seedorf, o novo técnico do Corinthians até o fim de 2027, quer dizer, no contrato, né? Duvido muito que ele chegue até lá.
0: Que cornetada. Ô Maurício, daqui 5 minutos.
8: É, ninguém chega, não é problema do Seedorf, não. É, mas... do futebol brasileiro.
5: Não, isso aí diz mais sobre o nosso futebol. 16 treinadores. Eu tô falando do Corinthians, cara. 16 treinadores em menos de 6 anos, cara. É um absurdo, né?
0: Aí é demais, né? É difícil dar certo, né? Pra qualquer um. Ô Maurício, daqui 5 minutos o Palmeiras deve confirmar a escalação, mas qual que é o provável? Repete pra gente aí, por favor.
7: Vamos lá, de Carlos Miguel no gol e aí a depender do que pensa o técnico Abel Ferreira, né, a manutenção do esquema com 3 zagueiros ou não, mas vamos escalar na linha de 4 por aqui, com o Giai voltando ao time titular, Murilo, Gustavo Gomes e o Piquerez pela esquerda também retornando à formação inicial, meio campo de Marlon Freitas, Lucas Evangelista, Andreas Pereira e aí mais avançados, John Arias, que também deve voltar ao time titular, foi preservado no último meio de semana, né, começou no banco de reservas pelos compromissos com a Colômbia na data FIFA e a dupla Flaco Lopes e Vitor Roque, Carlos Miguel, Giai, Murilo, Gustavo Gomes e Piquerez, Marlon Freitas, Lucas Evangelista, Andreas Pereira, John Arias, Flaco Lopes e Vitor Roque.
0: E o Corinthians, Lucas Belotti?
8: Tem 4 jogadores brigando por 2 vagas, né? E aí são jogadores de posições diferentes, por isso pode mudar taticamente. Vamos lá, Hugo Souza, Mateuzinho, Gabriel Paulista, Gustavo Henrique e Matheus Bidu. Daí nada deve mudar. Aí no meio campo, Raniel e Breno Bidon estão confirmados. E aí a gente pode ter mais 2 homens de meio, com 4, portanto, formando. E aí brigam por condições, brigam por vagas, André, Carrídio e Alan. Quem também está nessa disputa é o Vitinho, que pode ganhar uma dessas vagas e o Corinthians jogaria com 3 meio-campistas e 3 atacantes. Vitinho e o Alberto e Memphis Depay, esses não saem do time, Fabio.
0: Ô Mauro, em determinado momento, antes do Alan sair, inclusive, o Abel parece que tinha chegado à conclusão de que com 3 zagueiros o Palmeiras renderia mais, inclusive com o Giai, jogando muitas vezes como aquele terceiro zagueiro pela direita. Depois começou a variar muito, até porque não tinha um ala de fato pela direita, assim como o Alan vinha fazendo. Você prefere o quê, hein? O Palmeiras com 3 zagueiros ou só com 2 e o Giai como lateral?
5: Eu não demonizo, aprendi a não demonizar o esquema com três zagueiros, que aqui no Brasil, quando implementado, não deu certo, principalmente na Copa da Itália de 90, com o Lazzarone e tal, mas era uma série de circunstâncias, né? E o Brasil foi penta, sempre lembrando, com três zagueiros que o Felipão também não queria, adotou e deu muito certo, até para voarem Cafu e Roberto Carlos pelas alas. Eu já achei que era um esquema prioritário para o Palmeiras, até pelas qualidades de Gomes, somadas às do Barbosa, que ainda não tem sido aquele Murilo que já foi melhor do que isso. E para aproveitar que o Palmeiras não estava bem, sobretudo pelo lado direito. O Kelvin apoiava bem, marcava mal, não apoiava assim tão bem, já não fazia nada tão bem, mas está numa grande fase. Pode ser lateral, pode ser ala, e até pela Argentina ter jogado, inclusive, na despedida do Messi. E pela esquerda, o Piqueires não via no seu melhor momento, o Arthur é muito bom, melhor ainda com liberdade, como ala e tal. E no meu campo, você, cada vez mais, eu acho que até com três ou dois aqui atrás da equipe do Palmeiras, eu entendo que cada vez mais é com o meu campo com Marlon Freitas e Lucas Evangelista, liberando o Andreas para ficar mais à frente com o Flaco e Tigrinho, o próprio Arias pode entrar, enfim, volta a ter opções interessantes. Com o Alan, até pela fase muito ruim à época do Kelvin e também do Gial, eu achava que o esquema de três zagueiros era prioritário. Agora dá até para trabalhar e alternar. É fato que contra o Bahia o Palmeiras jogou muito bem, uma das melhores partidas do Verdão depois da Copa do Mundo, com um esquema com três, mas era um outro adversário, um outro momento, e o Bahia muito bem montado pelo Rogério Ceni. Hoje pode voltar com três, pode ser com dois, até pela característica do GI, que eu não vejo aí tantos problemas até a sequência aí final. E que sequência final? Porque o Palmeiras luta pelo brasileiro, claro, e também tem Copa do Brasil e Libertadores da América.
7: Escalado.
0: Opa, vamos lá então. Verdão?
7: Vamos lá, Fabio.
0: Vai.
7: Isso, e o técnico Abel Ferreira tira um dos três homens ali no meio campo. Palmeiras escalado então com os três zagueiros, Carlos Miguel no gol, com Murilo, Gustavo Gomes e o Alexander Barbosa. Giai pela direita e Piqueires pela esquerda. Meio campo também com Lucas Evangelista, Andreas Pereira, John Arias, Vitor Roque e Flaco Lopes. Então um Marlon Freitas ficando hoje como opção no banco de reservas. Essa alteração no time titular, o Marlon vai para o banco e o John Arias volta à equipe do Palmeiras. Repetindo, Verdão escalado com Carlos Miguel, Murilo, Gustavo Gomes e Alexander Barbosa, Giai, Lucas Evangelista, Andreas Pereira, John Arias e Piqueires. Lá na frente, a dupla Flaco Lopes e Vitor Roque.
4: Fabio, o Corinthians também está na pedra, pronto para o jogo. Hugo Souza no gol, Mateuzinho, Gabriel Paulista, Gustavo Henrique e Matheus Bidu, e aí quatro homens de meio campo mesmo, nada de três atacantes: Ranieri, André Carrídio e Breno Bidon, que hoje chegará à marca de 150 partidas com a camisa do Corinthians. À frente, Yuri Alberto e Memphis Depay são os escolhidos do William Batista. Hugo Souza, Mateuzinho, Gabriel Paulista, Gustavo Henrique e Bidu, Ranieri, André Carrídio e Breno Bidon, Yuri Alberto e Memphis Depay.
0: Sem muita surpresa, né, Mauro?
5: Sim, é o que mesmo se esperava tanto do Corinthians quanto do Palmeiras. O Palmeiras é um time, a princípio, mais faceirinho, né? Porque o Lucas Evangelista não é um 5, é mais um 8. O Andreas Pereira é mais um 10 do que o 8 que ele é também, né? É só saber se a proteção à zaga vai ser interessante. O Corinthians é uma grande incógnita, né? Pelos nomes, não precisa nem dizer pela camisa, pela história, pela glória. O Timão tem que jogar mais do que tem jogado, mas a fase é muito ruim, né? Talvez com a mudança de treinador, aquela coisa, né? Que daqui a pouco a gente vai chegar num Campeonato Brasileiro até 38 treinadores, porque se toda a troca de treinador anima, então tem um treinador a cada jogo, né? Aguardemos, até porque o próprio treinador que acabou de ser contratado, evidentemente, não estará disponível, né? Mas sei lá, ainda o Palmeiras é favorito, independente das escalações de Corinthians e Palmeiras, mas é como você destacou, França, é o que se esperava.
0: Muito bem, tem mensagem chegando aqui pelo WhatsApp da Band News FM, no 999-592-100. Boa tarde, Fábio, amigos. Hoje é dia, Marcelo Duó, ou do Marcelo Duó, deixar eternizado mais uma narração memorável no nosso mural, diz aqui o Lindoval. Avante palestra, diz ele, hein, Marcelo?
5: Rapaz. E ele concorda emocionado, não tem nem palavras.
0: Tá chorando, né? Incrível, né? Perdeu o fôlego.
5: Com certeza.
0: Perdeu o fôlego, inclusive, de emoção. Porque no mural, ou em um dos murais aí do campo do Palmeiras, não é, Mauro? O Palmeiras faz essa homenagem, isso, né? Também aos profissionais de imprensa, aos narradores, sobretudo, com as aspas ali dos textos, dos gols narrados por esses narradores. Do Marcelo, se não me engano, é um gol da final do Campeonato Paulista contra o São Paulo.
5: 22.
0: Né?
5: É. Os 4-0, exatamente 4-0. O gol do Zé Rafael.
0: É isso, né, exatamente.
5: Foi uma baita narração e uma das maiores vitórias, a maior goleada da história de uma final entre grandes paulistas desde 1930, quando São Paulo é fundado. Nunca houve um 4-0 em 90 minutos. E a narração fantástica do nosso Marcelo Duó, aqui daqueles 4-0. É muito bacana essa homenagem feita pelo departamento de marketing, do assessor de imprensa, presidente do Palmeiras, claro. E agora tem o Marcelo Casavia, que faz um trabalho bárbaro há muito tempo, acabou de mandar as fotos que eu ainda não vi. Acabou de me mandar aqui as fotos da sala de imprensa com o nome do meu pai, voltou a ser, porque quando inaugurado o estádio era a antiga sala, uhum, que agora virou museu, e agora volta a ter o nome do velho lá na. Uhum. Do velho bonito, do babo ali na. Onde Abel Ferreira hoje estará distribuindo mais algumas patadas.
0: É, sem dúvida. Isso não, quanto a isso, não resta a menor dúvida.
5: Resta a menor dúvida.
0: 4 horas. Como dizia também Milton Neves, como diz, aliás, uma das minhas frases prediletas de Milton Neves, está mais na cara do que nariz. Essa é fantástica.
5: Ainda mais depende do nariz, tipo, como por exemplo de Alberto Helena Júnior. Um beijo ao mestre Alberto Helena Júnior, não tenho dúvida.
0: Ai, ai, ai. 33 no primeiro tempo, é isso, Lívia Camilo? Tá 0-0. Como é que tá o jogo, hein? Atlético e Santos.
1: Neste momento, 32 minutos da primeira etapa. Ainda poucas movimentações interessantes, viu, Fábio? O jogo não tá daquele jeitão, não, mas. O Atlético é melhor, né? Um pouquinho mais de posse de bola, 52% de posse e 5 finalizações contra 4. 3 para fora da equipe do Galo. Então, apenas uma no gol até o momento, que é do próprio Atlético Mineiro.
0: Galo um pouquinho melhor, é verdade, mas jogo equilibrado por enquanto. Em Belo Horizonte está 0-0, 33 do
1: 31 graus,
0: tempo.
1: Hein?
0: Ah, tá quente, hein?
1: Tá quentinho.
0: Tá quente, o Santos sem Neymar e sem o Arão, que saiu no comecinho do jogo machucado, né?
1: Exatamente, para a entrada do Luan Pérez, que vai ficar nessa posição juntamente com o Lucas Veríssimo lá na zaga.
0: Único jogo disputado às 4 horas da tarde, único jogo desta 30ª rodada do Campeonato Brasileiro, que começou às 4 da tarde. Às 5h30 é o horário dos clássicos, hein? 5h30 é o horário dos clássicos. Tem Palmeiras e Corinthians, tem Grêmio Internacional e tem Flamengo e Fluminense. Vamos ao Rio de Janeiro, então, agora, para os destaques do Fla-Flu. Jogão de bola também, Flamengo e Fluminense. Esses dois, sim, na parte de cima da tabela. Diferentemente do clássico de São Paulo, onde você tem os dois extremos, né? Clássico em que você tem os dois extremos, Palmeiras lá em cima, Corinthians lá embaixo. No Flamengo e Fluminense, são dois times na parte de cima da tabela, primeiro colocado contra o terceiro. O Thiago Carvalho está com a gente e traz as informações do Fla-Flu. Diga aí, Thiago.
9: Olá, pessoal, tudo bem? Já estamos no Maracanã. Daqui a pouco, às 5h30, a bola rola para Flamengo e Fluminense. Essa partida, inclusive, tem um ar especial, porque pode anteceder uma prévia da final da Libertadores da América. Mas primeiro, vamos começar falando sobre hoje. Flamengo, que tropeçou na última rodada, empatou com o Santos em 2-2 lá na Vila Belmiro, precisa vencer a partida se quiser manter a liderança do Campeonato Brasileiro, sem depender do resultado da partida entre Palmeiras e Corinthians, que acontece em São Paulo. Lembrando que o Flamengo ainda é o líder da competição, mas agora apenas um pontinho à frente do Palmeiras. Para hoje, dois retornos importantes. Varela está de volta, assim como Léo Ortiz. Quem está fora do jogo é Jorginho, que foi expulso contra o Santos e hoje vai cumprir suspensão. Do lado do Fluminense, Marcão vai mandar a campo um time misto, já de olho nas semifinais da Libertadores da América. Bom, o Fluminense tem 51 pontos, é o terceiro colocado no Campeonato Brasileiro e se vencer o Flamengo, que é o líder, pode encurtar a distância para o topo da tabela em apenas 7 pontinhos, ou seja, ainda pode sonhar. Agora, eu falei que poderia ser uma prévia da final da Libertadores, isso porque as duas equipes estão classificadas para as semifinais. Na próxima quarta-feira, o Fluminense recebe o Palmeiras aqui no Maracanã pelo jogo de ida, enquanto o Flamengo viaja e quinta-feira enfrenta o Estudiantes lá em Buenos Aires. Se as duas equipes avançarem na competição, se enfrentam na final, que acontece no final de novembro. Valeu, pessoal. Um abraço.
0: Valeu, obrigado, Thiago, com as informações de Flamengo e Fluminense, os dois times que entram em campo daqui a pouquinho no Maracanã. Palmeiras, claro, também de olho nesse duelo e já tem escalação, não é, Lívia? Diga aí.
1: Tem escalação, Fábio. A equipe do Flamengo de Léo Jardim está escalada com Rossi, Varela, Léo Ortiz, Léo Pereira, Alexandro, Eric Pulgar, né? Saúl, Paquetá, Carrascal, Lino e Pedro. Repetindo, Rossi, Varela, Léo Ortiz, Léo Pereira, Alexandro, Eric Pulgar, Saúl, Paquetá, Carrascal, Samuel Lino e Pedro. A equipe do Flu, do técnico Marcão, vem com Fábio no gol, Samuel Xavier, Inácio, Milan, Arana, Martinelli, Nonato, Lúcio Acosta, Canóbio, Soteldo e Castilho. Vamos passar mais uma vez. Manda. Fábio, Samuel Xavier, Inácio, Milan, Arana, Martinelli, Nonato, Lúcio Acosta, o Canóbio, Soteldo e Castilho, essa equipe do técnico Marcão.
0: Muito bem, Flamengo e Fluminense escalados, jogão de bola no Maracanã, tô de olho nesse jogo também, claro, a torcida palmeirense é, obviamente, também muito atenta ao que vai acontecer no Maracanã, porque é um tropeço do Flamengo lá, somado, quem sabe, a uma vitória do Palmeiras sobre o Corinthians, devolve a liderança do campeonato ao Verdão. Manda mais uma do Palmeiras aí, Maurício Ferreira.
7: E com a confirmação, né, Fabio, de que o Paulinho volta então aos relacionados do time do Palmeiras, assim como já trouxemos aqui ao longo do nosso pré-jogo da Band News FM, fica à disposição do técnico Abel Ferreira no banco de reservas. Paulinho, que não joga desde o dia 26 de julho, apenas 9 partidas disputadas nessa temporada, 2 gols marcados e os 2 ali antes da data FIFA, ou melhor, da pausa para a Copa do Mundo, né? Marcou na vitória magra para cima da Chapecoense e também naquela partida no Maracanã, nos 3-0 do Palmeiras sobre o Flamengo no estádio do Maracanã, no Rio de Janeiro. Ele marcou o terceiro gol daquela vitória, toda aquela confusão, saiu comemorando com a torcida, os jogadores do Flamengo interpretaram como uma provocação. São os únicos 2 gols do Paulinho nessa temporada, que recuperado dessa lesão no músculo adutor da perna direita, então volta aos relacionados de Abel Ferreira, que também é novidade, retorna à área técnica do Verdão.
0: Mais uma do Corinthians, Lucas Belotti.
8: E por opção técnica hoje, viu, Fábio? William Batista, técnico interino que pertence à categoria sub-20, quarta do banco de reservas, Pedro Milans e também o Matheus Pereira. Ambos foram cortados por opção técnica. E aí o João Pedro Choca e o Dieguinho, que não estiveram à disposição do Diniz na viagem para o Rio Grande do Sul no jogo contra o Inter, retornam hoje e são opção no banco de reservas. Corinthians que tenta deixar a lanterna do retorno. A gente falava sobre Flamengo, Santos, Cruzeiro, que estão na liderança, mas se a gente for considerar só as partidas do segundo turno do Brasileirão, aí o Corinthians é o último colocado. 10 jogos, uma única vitória foi contra o Bragantino fora de casa, além de 2 empates e 7 derrotas. Corinthians que nesse retorno tomou, ou somou, 5 dos 30 pontos possíveis apenas. Tá ali na última colocação. Os 2 outros times que vêm ali nas condições de segundo e terceiro piores do campeonato são o Bragantino e o Remo, que somaram 7 pontos cada. Ou seja, o Corinthians somou menos pontos do que Remo, do que Chapecoense, do que todos os outros 19 times do Brasileirão nesse segundo turno, Fábio.
0: Ô Mauro, a campanha do Corinthians, ela é surpreendentemente ruim nesse último recorte, né? Como disse o Lucas Belotti, o Corinthians no segundo turno praticamente não somou pontos. Aliás, o Lucas, você trouxe uma informação antes, o Corinthians tinha essa mesma pontuação quando ocupava a 7ª posição no campeonato, não era isso?
8: É isso, começo da 22ª rodada, Fábio, o Corinthians era o 7º colocado no Brasileirão, com os mesmos 32 pontos que tem nessa 30ª rodada, né? E aí o Corinthians, naquela partida contra o Cruzeiro, recebe a equipe do Arthur Jorge em Itaquera, com o time titular, o Cruzeiro reserva, e o Corinthians, se vencesse a partida, terminaria a rodada em 5º, ou seja, entraria na zona de classificação a Libertadores. Não só não venceu, como perdeu, e acabou sendo derrotado nas 6 rodadas seguintes.
0: Ô Mauro, eu dizia que a campanha é surpreendentemente ruim, porque vamos combinar, não é fácil você perder 7 jogos seguidos, cara. Não dá, não. É muito complicado você conseguir perder 7 jogos seguidos. E eu acho
6: pra Chapecoense.
0: Exatamente, em casa. Inclusive pra Chapecoense, em casa.
5: Primeira vitória da Chape fora de casa no campeonato.
0: Né? E eu não sei se dá pra encontrar um diagnóstico. Eu também acho muito complicado você colocar só no desempenho do Fernando Diniz, por exemplo. Ele foi demitido porque não dava mais pra fazer muita coisa. E algo teria de ser feito pra tentar modificar essa situação. E como a gente costuma dizer no futebol, é mais fácil demitir um do que 11, né? Mas vocês conseguem encontrar um diagnóstico que possa nos explicar o motivo dessa campanha tão vexatória do Corinthians no segundo turno? Não pode ser só uma questão técnica.
5: E nem de treinador. O que é técnico no desempenho é ruim, mas olha esse time aqui, Hugo Souza. Jogou, convocado agora para a seleção, então, para mim, merecidamente. Mateuzinho, não foi mal, inclusive, foi um dos melhores da seleção. Eu não levaria, mas é uma posição tão carente que vai de Mateuzinho e não comprometeu, ao contrário. Gabriel Paulista não está tão bem. Gustavo Henrique é um dos artilheiros do Corinthians. Bidu, tinha gente que o defendia até para a seleção em outra posição carente. Aí Carrilho já foi o cara de seleção peruana. Ranieri, ok. Pô, André, que ele não vai para o Milan, caiu muito de produção, mas não é mau jogador. Bidon de seleção brasileira. Memphis, não precisa nem dizer, mais que seja fase ruim. E sim, essa fase ruim calhou também da ausência de Yuri Alberto em muitos dos jogos. E está voltando. Pô, esse time não dá para estar nessa situação, Duó.
6: Eu acho que tem várias coisas, isso aí é que nem desastre de avião, né? Não é uma coisa só que faz o avião cair, né? São várias coisas. Acho que a primeira delas, acho que foi uma aposta muito irreal na Libertadores, e quando o Corinthians caiu da Libertadores, o baque veio grande demais emocionalmente para eles. A segunda é a má fase de jogadores-chave do elenco, e alguns deles, por conta do modelo que o Diniz tinha. Breno Bidon jogava fora de posição, o próprio Rodrigo Garro jogava fora de posição muitas vezes. Isso atrapalhou bastante o desempenho dos dois. A má fase do Garro é uma coisa gritante, que talvez não seja só algo de campo, a gente não sabe, né? Porque não vai aos treinos. A demora para resolver essa situação do Memphis. O Memphis perdeu totalmente o seu ritmo de jogo e até agora não voltou a ser o cara que foi o ano passado no Corinthians. A questão do André, que se machucou, né? A questão do Yuri Alberto, que se machucou. Então, o Corinthians viveu do Gustavo Henrique muito tempo, né? E aí, chega uma hora que não dá, né? O Corinthians não tem banco, os laterais do Corinthians jogando todo dia. Então, a gente vê o Matheus Bidu, que provavelmente vai precisar passar por algum procedimento depois que a temporada acabar, porque tá jogando no sacrifício. Então, junta tudo isso com a confusão que é fora de campo, você começa a criar uma espiral de coisa ruim. Né? E aí um jogo passa, dois passam, três passam e a coisa não melhora até que você entra numa crise. Essa é a preocupação do corintiano e do Corinthians, porque o momento não indica que o time vai sair disso, mesmo que não perca o clássico aqui. E um time do tamanho do Corinthians, quando entra na zona do rebaixamento, é o seguinte: o time competente não é aquele que termina, que fica o tempo todo na fase de rebaixamento.

0: Seedorf, que pela primeira vez falou já como técnico do Corinthians. Vamos ouvir.
1: Fala, Fiel. Estou muito feliz com a oportunidade de comandar um clube tão grande quanto o Corinthians. Eu me lembro muito bem da paixão de vocês nas arquibancadas e tenho certeza que vão precisar desse apoio para o resto do campeonato. Esses próximos jogos, com muito trabalho, vão fazer o melhor pelo Corinthians, tá bom? Um grande abraço.
0: Muito bem, ele não poderia falar nada muito diferente, né, senhores? Conto com o apoio da torcida. Parece que é o que resta nesse instante, né?
2: Tabelinha do Corinthians, Fábio, pra você, corintiano, pra você ver o tempo que ele vai ter pra trabalhar, viu, Mauro Betti? É o seguinte, tem hoje o Corinthians,
3: vai ter
2: o Palmeiras
3: tempo?
2: Aqui. Uhum. Não vai.
3: Pois é.
2: É. Dia 19 tem o Vitória. Já é semana que vem.
3: Que
2: depois,
3: é.
2: Que é aqui, em Itaquera.
3: Itaquera.
2: Depois Vasco lá.
3: Lá em São João.
2: Confronto direto, hein? Vitória e Vasco, confronto direto.
3: Sem dúvida.
2: Tá bom?
3: Dúvida.
2: Isso cinco dias depois. Depois, mais seis dias, dia 30 tem o Mirassol. Ainda tem a semana cheia, ainda dá pra trabalhar.
3: Tá, Mirassol vai ser...
2: Dia 30 vai ser aqui.
3: Vai ser no
2: Itaquera. Aí tem clássico com São Paulo dia 4, porque tem uma data FIFA nesse momento. Esse é o momento dele trabalhar.
3: É.
2: Ele vai ter aí, depois...
3: Como trabalhou o Fernando Diniz na data FIFA.
2: Então, aí precisa ver também, né?
3: Não, mas até que não jogou mal contra o Inter, mas não ganhou, né?
2: Não ganhou. É isso que, o que importa é isso. E aí depois ele vai ter mais quatro jogos pra decidir a vida. Então, assim, eu tenho muita curiosidade, porque o que você pode fazer em oito jogos?
3: É, não, eu acho que no final das contas, e não são várias as contas, os Corinthians escapam, mas escapa muito por demérito dos outros, demérito acumulado, como você destacou, que aconteceu com o Ceará ano passado. Uma rodada na zona de rebaixamento que não pode, 38ª, né? Enfim, então eu acho que o Corinthians escapa. Independente do Seedorf, tá? E ele sabe que não é a primeira escolha, a gente sabe que não é, mas é o que foi, sei lá.
2: Ele foi oferecido, pô.
3: Então vai. Não, estamos aqui falando, o Abel completará 6 anos de Palmeiras, era para ser o Miguel Angel Ramírez, talvez o Renzi, o Abel era a quinta opção. E quando chegou, quando olha, vai ser o Abel Ferreira. Eu me lembro direitinho quando chegou a informação, Abel Ferreira é português.
2: Paok.
3: É aquele Paok. Ah, o que tinha ganhado do Jorge Jesus. Ah, interessante, tá, mas sei lá, né? E aí deu, não é toda hora que acontece, né?
0: Muito bem, 4 horas 48 minutos. Daqui a pouquinho a bola rola na Arena do Palmeiras, hein? Daqui a pouco tem jogão de bola pra você. Tem Palmeiras e Corinthians com Marcelo Duó, com Fabio. Mauro Betting, com Maurício Ferreira e com Lucas Belotti. Diga, Lucas.
4: Não, vocês falavam da sequência do Corinthians, né? Teve uma curiosidade nesse campeonato brasileiro, no momento em que os atletas do Palmeiras, né, Mauro, sobem pro aquecimento, por isso o frisson da galera.
5: No gramado já.
4: E essa sequência vai ser, curiosamente, quase a mesma que o Fernando Diniz teve no início de trabalho, né? Porque tanto o Dorival quanto o Diniz caíram em partidas contra o Internacional, no primeiro e no segundo turno, respectivamente. E o Diniz tem como a primeira partida dele no Campeonato Brasileiro o clássico contra o Palmeiras, aquele dos 9 homens, 2 expulsos em Itaquera. O Seedorf vai ter praticamente a mesma sequência, né? Exceção a esse jogo contra o Palmeiras para tentar salvar o Corinthians do rebaixamento. E foi aquele início arrasador do Diniz. Então essa sequência que vocês estavam trazendo no primeiro turno deu bons pontos para o Corinthians, né? São 8 jogos, mas vamos contar 9 com o do Palmeiras. No primeiro turno, o Corinthians teve 5 vitórias, 2 empates e 2 derrotas nessa sequência. Somou 17 pontos nesses 9 jogos, que é exatamente o número que falta até o fim do Campeonato Brasileiro. Se a gente for fazer uma soma, né? Se somasse os mesmos 17, iria para 49 e estava muito bem salvo do rebaixamento. Mas o Seedorf vai ter praticamente o mesmo início de trabalho que teve o Fernando Diniz, exceção a Copa Libertadores que o Diniz teve no meio do caminho, Copa do Brasil também, e aí esse clássico contra o Palmeiras, já que o Seedorf ainda está em Madrid, só chega em São Paulo na segunda ou mais tardar na terça-feira.
0: Bem observado, é isso, bem observado pelo Lucas Belotti, mas eram outras circunstâncias, né? Esses times todos, obviamente ainda numa posição ruim no Campeonato Brasileiro, mas com muitas rodadas pela frente. Agora tá todo mundo meio desesperado, né? O Corinthians tem confrontos, coincidentemente, contra times que estão todos ali na parte de baixo da tabela, né? É Vitória, é Vasco, é Mirassol, diga.
4: O único time que o Corinthians vai enfrentar, exceção ao Palmeiras, que não está entre os 10 últimos do campeonato, é o Atlético Mineiro. De resto, o Corinthians vai enfrentar todos os adversários que hoje estão nessa parte de baixo da tabela, né? E praticamente todos estão na briga do Corinthians, na briga para permanecer. Eu vou só tirar o Remo e o São Paulo dessa condição, mas de resto, sem ser Remo e São Paulo, todos os outros confrontos do Corinthians serão contra adversários diretos que querem a mesma coisa que o Timão.
6: Fabio, e você sabe que Bruno Camarão é um tanto quanto dramático, sim, né? Mas no Band News, na área recente, ele disse que o Corinthians não vence

0: nenhum desses últimos jogos no Campeonato Brasileiro.
1: Calma aí. Também é complicado, hein? É nenhum aí, um abraço.
2: Certo exagero?
1: Não tem.
0: Tá lá no canal de esportes da Band News FM. Band News FM Esportes.
1: Tá recortado isso? Tá lá?
0: Tá recortado. Ih, a thumb é: o Corinthians será rebaixado. Tá. E a foto do Bruno Camarão, ainda à época ao lado do Fernando Diniz. É.
3: O Sidorf assumiu o Deportivo La Coruña, né, que hoje mudou para Deportivo La Coruña, numa situação muito parecida. Ele assume o time na zona de rebaixamento do Campeonato Espanhol para tentar salvar o Deportivo La Coruña. Ele faz 12 jogos por lá e perde 8. Perde 8 dos 12 jogos. Ele ganhou 2 e empatou outros 2. Ele acabou rebaixado com o clube e não teve o contrato renovado. Mas ele já teve uma experiência parecida na carreira, é claro.
1: Quando foi isso?
3: Excluindo as grandiosidades, né? Mas perdeu 8 de 12 jogos quando assumiu o Deportivo La Coruña nessa mesma situação. Legal.
1: Quando é que foi isso, Lucas?
3: Foi em 2016.
1: Pô, faz
4: Olha,
1: tempo
4: só
1: já,
4: tinha
1: hein,
4: cabelo,
1: cara.
4: Era magro. É.
1: Faz 10 anos já, cara.
4: 10 anos já tá.
1: Assim,
4: tempo passa a torcida brasileira.
1: Essa realmente é uma aposta, né? A gente costuma dizer, né? Quando chega um tipo de contratação assim meio que questionado.
2: Não, tá,
1: é,
2: não
1: uma
2: proibido,
1: aposta, é uma aposta, é uma aposta.
4: Essa foi boa.
1: Até isso o Corinthians tá fazendo. Mas essa de fato
3: uma correção.
1: É uma aposta. Diga, Lucas.
3: 17-18 a temporada, tá? Não 16-17. Ah, então foi 17.
4: Depois em 19 ele pegou a seleção da África do Sul.
2: Camarões.
4: É,
2: e foi a última que ele trabalhou.
4: Pois é.
2: Mas falando sério...
4: Não é aposta, é o que teve, é o que quem aceitou ali, isso foi atrás de 9 caras.
2: É, eu não lembro, eu tentei aqui também, falta de tempo, né? Eu não lembro de nenhuma equipe grande, não estou falando que o Sidorf não seja um grande nome, por óbvio, né? Mas que alguém tenha assumido um clube de futebol depois de 7 anos sem trabalhar. E não estou dizendo que é por isso que não vai dar certo, mas assim, um treinador ter ficado 7 anos parado e ter voltado a trabalhar, numa situação delicadíssima como essa, isso seria qualquer outra, né? Porque assim, até porque não, ele pega um momento ruim. Normalmente um treinador, ainda mais no futebol brasileiro, chega num clube que não está num grande momento, à exceção do Flamengo, né? O Flamengo demite um treinador campeão da Libertadores do Brasil, depois de ganhar de 8-0 e demitido naquela madrugada. Mas fora isso, normalmente o treinador chega num momento ruim, num momento pavoroso. Agora, chegar depois de 7 derrotas e 7 anos, para quem gosta de números cabalísticos, tá aí, hein?
4: Eu vou dizer uma coisa para vocês, os times estão aqui fazendo aquecimento. Para fazer isso que o Corinthians fez, era melhor ter deixado o William. Porque o William fez um bom trabalho no América, foi campeão mineiro com o América, né? Um cara que
2: é um cara muito
4: conhece jovens, né? Tem uma metodologia bacana. Lembra aquele Eduardo que foi campeão da Copa do Brasil com o Corinthians?
2: Eduardo Amorim.
4: Amorim.
2: Campeão paulista e da Copa do Brasil
4: em 95. Ele era um interino.
2: Sim, e foi efetivado.
4: Foi efetivado e foi campeão.
2: Scaloni, campeão do mundo, né? Então, claro, há exemplos. É o próprio Carilli, né? O Carilli também vai, você, Carilli, fica aquele 2017 campeoníssimo do Corinthians, né?
4: Então por que fazer isso? Só pra mostrar pra torcida que contratou alguém, sabe? É fazer política com dinheiro que não é seu. É o que mais acontece no Corinthians.
1: Pois é, tomara que dê certo pro torcedor corintiano, mas a gente sempre fica na dúvida, né? Como é que será que chegaram ao nome do Sidorf? Alguém teve uma ideia numa discussão lá, Sidorf. Por que não, Sidorf? Sidorf. Obviamente não foi assim, né, gente? Então, vamos torcer para dar certo, com todo o respeito ao Sidorf, mas eu fico curioso para saber como é que chegaram no nome do Sidorf, sem dúvida alguma. Diga, Lucas.
4: Deixa eu vou ler uma nota para você, Fábio, de um lugar chamado OTB Esportes. OTB e Sidorf tinham conversas avançadas para que o treinador assumisse outro gigante do futebol brasileiro a partir de janeiro de 2027. Em um projeto de longo prazo com um contrato de 3 anos. Sidorf, no entanto, diante do convite do Corinthians, não teve a menor dúvida em aceitar o desafio de preferir um projeto mais longo, com início em janeiro, o que é sempre uma preferência. A OTB esclarece, a OTB é a empresa que cuida do Sidorf, tá? Uhum. Esclarece que o nome foi sugerido pela empresa na tarde de sexta-feira ao dirigente Marcelo Paz. E a negociação foi fechada depois de 2 dias de tratativas entre as partes. Ponto importante, para afastar as costumeiras falsas relações, a autonomia do sempre competente e íntegro Marcelo Paz e também do presidente Osmar Stabile. Tá aí quem fez a sugestão, foi a OTB.
1: Pois era natural que fosse assim, já dava para imaginar. Diga aí, Lucas.
4: LinkedIn do futebol.
1: Você chamou, Lucas?
3: Oi, Fábio. Não, tinha chamado antes exatamente para trazer essa informação da OTB Esportes, né? Da nota
5: dizendo que foi um nome oferecido por essa agência que cuida da carreira do Seedorf. E aí o Marcelo Paes levou ao presidente Osmar Stable, que deu o aval para a sequência das negociações. E o Corinthians chegou à contratação do Seedorf. Aqui uma impressão, tá? Para ajudar na conversa, aí para a gente debater também. Não é uma informação. Acho que o Corinthians estava recebendo tantas negativas que aí chegou para o Seedorf e ele falou: não, eu quero. E o Corinthians, pô, alguém me quer. Eu acho que eu vou nesse aí. Eu que sou. Me quer, são poucos que querem, então vai nesse aí.
4: É, já fiz muito isso na vida. Não é legal, não.
1: Mas vamos ver, né? Quem sabe dá certo. Vamos torcer, corintiano. Torcedor corintiano, claro, torcendo para que a coisa funcione a partir de terça-feira. Já começando de hoje, né? Com, quem sabe, aí um bom resultado diante do Palmeiras, para que o time comece a respirar um pouquinho mais. E aí o início do trabalho do Seedorf a partir de terça-feira. Ô Maurício Ferreira, como é que tá o público aí, hein? Oi. No campo do Palmeiras? Quer dizer que não vai ter lotação máxima, né?
0: Não teremos, Fábio, justamente pelo show que haverá por aqui ainda na terça-feira, né? Toda aquela estrutura do palco montado segue ali no setor Gol Norte, então as organizadas foram realocadas, né? Vieram mais para a parte central aqui das arquibancadas, e isso acaba tirando a capacidade máxima, então teremos no máximo, né, ou próximo disso, 30 mil torcedores presentes aqui para o derby pela 30ª rodada do Campeonato Brasileiro. Público ainda chegando, né? São muitos lugares ainda vazios. Domingão, 5h30, a galera vem aqui para os arredores da Casa Palmeirense, vai bater aquela feijoada, deixa para chegar mais próximo do horário do jogo.
2: Tomar um negocinho também.
0: Ah, tem que tomar um negocinho no domingão, aproveitando que o jogo é cedo, mas certamente...
2: Amanhã
0: é feriadão, tinha esquecido disso, rapaz. E aí, daqui a pouquinho, sim, né, esses lugares liberados para hoje estarão completamente tomados, Fabio.
1: Muito bem, 5h30, bola rola para Palmeiras e Corinthians. Terminou o primeiro tempo em BH, Lívia Camilo.
6: Terminou o primeiro tempo lá na Arena do Galo, Fábio, e 0-0 no placar por enquanto. O Santos saiu com alguns amarelados do gramado, né? Inclusive Lucas Veríssimo foi um, mas o Atlético Mineiro foi quem se deu pior aí nesse fim de jogo, porque rolou uma confusão ali, uma falta do Alan Franco, aí fechou o tempo, Alan Franco tomou amarelo e na sequência teve mais amarelo para o Alexander também por reclamação. Aí a gente ficou aqui de confirmar se saiu mesmo esse cartão, porque ficou uma dúvida ali no fim da partida. O árbitro levanta o cartão para o Alexander, ele vira as costas, sai andando e aí não marcaram nada. A gente vai saber a confirmação desse cartão no segundo tempo. Clima tenso lá entre o sétimo e oitavo colocados, ainda 0-0, intervalo de jogo.
1: Boa, valeu, Olivia Camilo. Se o clima tá tenso em Belo Horizonte, imagina só em Porto Alegre, porque 5h30 também tem clássico, tem Grenal, tem Grêmio Internacional em Porto Alegre, pega para capar, não tem jeito. Os dois times na zona de rebaixamento, o Internacional com 31 pontos, o Grêmio com 30, vai ser um jogo nervosíssimo, sem dúvida nenhuma. Então qualquer Grenal já é um jogo muito nervoso, né? Mais cedo a gente conversava com o Magrão, aqui logo no começo do Band News na área aquecimento. Magrão, ex-volante, jogou muito pelo Corinthians, também
4: grande
1: pelo
4: Magrão.
1: Palmeiras.
4: Eu trabalhei com ele.
1: É, e foi um belo volante, hein? Foi um bom camisa. Sim. 8, o Magrão. E jogou muito.
4: Jogou no Corinthians.
1: Sim, no Corinthians, muito tempo. No Palmeiras, no São Caetano. E jogou no Internacional também, né? Foi dirigente do Internacional. Eu perguntava justamente pra ele, a Lívia perguntou justamente a respeito desse Grenal. Ele falou: cara, é completamente diferente de tudo que eu já joguei, né? Citou o Derby em São Paulo, o Corinthians em São Paulo, enfim, os clássicos aqui regionais de São Paulo. Falou: é muito diferente. E numa situação como essa, então, quase que o jogo fica em segundo plano, porque a semana toda só se fala nisso, Porto Alegre para e tal, e vai ser um pega pra capar danado. Os dois podem morrer abraçadinhos na zona de rebaixamento, ou quem sabe um deles hoje se salva. Vamos a Porto Alegre então, o Leandro Moll tá com a gente e traz os detalhes do Grenal agora. Diga, Leandro, boa tarde pra você.
7: O clássico Grenal 455 conta com estratégias distintas das duas equipes. O Grêmio aposta nas novidades, surpresas em relação ao time titular. Nomes como Diego Caíto e Marlon, que até pouco tempo estavam entregues ao departamento médico, vão para o sacrifício, entendendo a dimensão desta partida e a importância de uma vitória nesta luta contra a zona de rebaixamento. Enquanto no meio-campo, Krovinovic volta a receber uma oportunidade com Nardoni indo para o banco de reservas, um time um pouco mais ofensivo. Desta forma, o tricolor escalado por Renato Portaluppi, com o Everton, Diego Caíto, Wallace, Kahneman e Marlon Esta. A defesa, meio campo com Danilo Barbosa, Vijaçante e Krovinovic, com Pavon, Amuso e Carlos Vinícius formando o trio de ataque. Já o Internacional busca estabelecer, agora de forma definitiva, uma nova era com o Eduardo Batista. E aposta na repetição da ideia o time utilizado contra o Corinthians, na vitória por 2-1 na última quarta-feira. Com uma escalação com Anthony, Bruno Gomes, Mercado e Juninho, esta a defesa, com Aguirre na ala direita, volantes Vijagra e Thiago Maia e Bernabé como ala esquerda, um ataque com Alan Patrick, Vitinho e Alejandro. Félix Torres, de volta da seleção equatoriana, foi testado entre os titulares em uma estratégia para tentar combater a bola aérea ofensiva do Grêmio, mas esta é uma estratégia que deve ser utilizada no segundo tempo. O Inter com uma breve estabilidade, tentando pelo menos um empate jogando longe do Beira-Rio para ganhar forças também nessa luta contra a zona de rebaixamento, o Grenal da sobrevivência nessa reta final do Campeonato Brasileiro.
1: Obrigado, Leandro Mol, trazendo informações pra gente de Grêmio e Internacional. Realmente a situação é complicada pros dois. E ele disse aí, né? É o Grenal da sobrevivência. É o Grenal da sobrevivência. Não poderia usar outra palavra. O Leonardo Mol trouxe aí pra gente as informações de Grêmio e Internacional. É bem isso, né, gente? O Inter tem 31 pontos, o Grêmio tem 30. São campanhas sofríveis dos dois. Campanhas muito parecidas. Um pontinho só, separando Inter e Grêmio. 29 jogos, 7 vitórias apenas para os dois, 7. A diferença é que o Internacional empatou 10 e perdeu 12, e o Grêmio empatou 9 e perdeu 13. O Inter fez 32 gols, o Grêmio só 31. Que campanhas sofríveis da dupla gaúcha, hein, ô Mauro?
2: Ah, terrível, né, França? Assim, é... não dá para imaginar, né? E até porque recentemente, né? O Inter foi vice-campeão brasileiro em 22, o Grêmio foi vice-campeão brasileiro em 23. Estão falando de dois campeões do mundo lá em 83, o Grêmio, em 2006, o Internacional. Eu sempre cito a tragédia climática de 24, ainda traz alguns problemas, evidentemente tem que se compreender, mas é muita coisa que foi mal feita ou deu errado para os dois times. Não é o normal, inclusive não é o normal mesmo, porque tem uma tradição da gangorra gaudéria, da gangorra gaúcha, e quando um tá bem, tá mal. Os dois estão pavorosos, assim, é dos poucos resultados, e já vou palpitar o que eu palpitei nos últimos grenais e a maioria acertei, né? Vai ser 0-0, assim, jogos muito expulsão, jogo ruim e tal, e é o que temos, né? É difícil dizer quem tá pior.
4: Acho que o time do Grêmio tem mais recurso, mas o trabalho do Renato é mais recente, não sei se ele vai conseguir tirar muito dessa equipe, né? O que mostra, inclusive, como o Corinthians conseguiu em 3 jogos não só ganhar uma, né, do Internacional. Mas a chance dos dois caírem, ela é bem grande, eu acho.
1: É, pois é, e é nisso que aposta o Corinthians, né? Porque assim, Remy Chapecoense, com todo respeito, com todo respeito, Remy Chapecoense já foram, não tem jeito. Matematicamente não, mas esportivamente é muito difícil. Na prática, a Chapecoense tem 18 pontos, precisa tirar, deixa eu ver, 14? Não dá, não tem a menor possibilidade. E o Remo com 25, a distância é menor, mas também não tem jeito. E o Grêmio tem 30 e o Internacional 31. Dali pra cima, Corinthians 32, Mirassol 33, Vasco 35, Botafogo 35 e Vitória 36, acho que todos esses correm risco de rebaixamento. O Vasco talvez seja o time entre esses todos que no momento joga o melhor futebol, embora ontem tenha escorregado, né? No empate em casa com o Remo 0-0, poupando aí alguns jogadores. Visando a partida de terça-feira contra o Boca Juniors pela semifinal da Copa Sul-Americana. Mas vocês concordam que o Vasco, desses todos, é o único que aparentemente não corre mais risco, não matematicamente, mas pelo desempenho?
2: Exatamente, eu estou nessa aí. Esse viés de alta do Vasco me parece consistente, vai acabar escapando. Embora a jornada dupla cobre um preço, como já cobrou ontem contra o Remo. Mas o Vasco, para mim, está cada vez mais saindo dessa briga.
4: Eu acompanhei Botafogo e Vasco de perto essa semana lá no Rio. É bem diferente dos outros que estão brigando para não cair o Vasco. Embora assim, tem o mesmo problema do Corinthians, né? Um time titular muito bom e um banco mais ou menos. Mas o modelo, o desempenho dos caras, o Colídio joga muita bola, o Thiago Mendes com o Lescano fazem uma dupla de volantes muito interessante. O Vasco acho que não vai cair, não.
1: E o Tite, hein, gente? Tem que se coçar aí à frente do Botafogo, hein? Isso 35 é. Pontos, cara.
2: Esse é um que tá invertendo essa chave. O que era o do Botafogo do Vasco, o Vasco era do Botafogo, não tá
4: e
2: legal.
4: O que ele tentou fazer não funcionou quarta-feira. Não. Não funcionou. Então, prepare seus corações aí, botafoguenses. Você vai ser sofrido até acabar.
1: São duas derrotas do Tite à frente do Botafogo e o próximo jogo é contra o Coritiba fora de casa, embora o Coritiba tenha perdido muito rendimento nas últimas rodadas. Mas ainda também. Assim, né? É um jogo complicadíssimo pro Botafogo fora de casa contra o Coritiba. Se emendar uma terceira derrota com o Tite no comando, a coisa começa a ficar muito complicada e a torcida do Botafogo é muito ressabiada, né? São 35 pontos apenas, 4 pontos à frente do Internacional na zona de rebaixamento. Vou voltar pro campo agora, Maurício Ferreira e Lucas Belotti. Faz um tempinho já que vocês passaram as escalações. Repitam, por favor, como é que jogam Palmeiras e Corinthians daqui a pouco.
0: O Verdão definido pelo técnico Abel Ferreira, que volta à área técnica mais uma vez com três zagueiros. Carlos Miguel no gol, Murilo, Gustavo Gomes e Alexander Barbosa. Giai, Lucas Evangelista, Andreas Pereira, John Arias e Piquerez. E na frente a dupla Flaco Lopes e Vitor Roque.
5: Já o Timão, que não conta hoje com Caio César e Rodrigo Garro, ambos suspensos, faz duas alterações em relação ao time que perdeu para o Internacional. As entradas de André e Carrídio no meio campo. Corinthians escalado com Hugo Souza, Mateuzinho, Gabriel Paulista, Gustavo Henrique, Matheus Bidu, Ranieri, André, Carrídio e Beno Bidon. Memphis e Yuri Alberto na frente.
1: 5 horas 7 minutos, daqui a 23 minutos, pouco menos do que isso, 22 e alguma coisa. A bola rola na Arena do Palmeiras para Palmeiras e Corinthians, 30ª rodada do Campeonato Brasileiro que você curte, claro, aqui na Band News FM com Marcelo Duol, com Mauro Betting, com Maurício Ferreira e com Lucas Belotti. 30ª rodada do Brasileirão que começou ontem com dois jogos. O Vasco da Gama empatou em casa com o Remo 0-0 e o São Paulo venceu Vitória no Morumbi por 2-1. São Paulo bateu Vitória por 2-1. Hoje tem bola rolando em BH, intervalo de jogo. Não rola nesse instante justamente porque a partida está no intervalo. Atlético Mineiro e Santos, 0-0 tá o jogo, hein? Tá 0-0, vai começar o segundo tempo em instantes, tá? Os times já voltaram pro gramado. Tá 0-0 em Belo Horizonte para Galo e Santos. Às 5h30 tem os clássicos, Palmeiras e Corinthians, Flamengo e Fluminense, Grêmio e Internacional. Depois, às 7h30 da noite, tem Bahia e Mirassol. Amanhã, os três jogos que complementam essa 30ª rodada do Campeonato Brasileiro. Tem Coritiba e Botafogo às 16h, tem Chapecoense e Atlético Paranaense às 19h, tem Bragantino e Cruzeiro às 21h da noite. 5 horas 8 minutos, está chegando a hora. Vamos fazer o seguinte, a gente vai colocar um ponto final agora no Band News na área aquecimento e na sequência tem jornada esportiva aqui na Band News FM, tem Marcelo Duol no comando. Para Palmeiras e Corinthians é o derby paulista que vale muito. Para o Palmeiras lá em cima e para o Corinthians lá embaixo. Daqui a pouco, Marcelo Duol, Mauro Betti, Maurício Ferreira e Lucas Belotti. Fim de papo no Band News na área aquecimento. A jornada esportiva da Band News FM está chegando aí. 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
1: E aí, aquele abraço, boa tarde. Bem-vindos, bem-vindas, ouvintes Band News FM em todo o Brasil. Bora pro jogo. Tem derby, Campeonato Brasileiro, rodada número 30. Aqui no Castelo Verde, Palmeiras e Corinthians. Um jogo que para uma das maiores cidades do mundo. Palmeiras vice-líder do campeonato, 60 pontos. É o segundo colocado e pode ser líder, dependendo do que acontecer aqui no Maracanã. Corinthians, do outro lado, numa crise danada, 7 derrotas seguidas, 16º colocado, 32 pontos. Na tabela do Brasileirão, o Palmeiras tem quase o dobro de pontos do que o seu grande rival. Mas derby não lê tabela. Portanto, daqui a pouquinho tem clássico e clássico deixa muita coisa igual. Os dois times em campo já já e na Band News FM em qualquer plataforma. A emoção desse grande jogo que vale muito para as duas equipes. O Corinthians à beira do precipício, o Palmeiras perto da liderança. Vamos às informações porque os times daqui a pouco vêm programado. Já tem um bandeirão cobrindo as arquibancadas do Castelo Verde. Falou Palmeiras. Falou, Maurício Ferreira. E aí, Mau?
2: Salve, salve, Marcelo Duó. Ótima tarde a você, a todo mundo ligado e sintonizado no futebol da Band News FM. O Palmeiras em busca dessa liderança do Campeonato Brasileiro e tentando manter uma invencibilidade em clássicos na temporada de 2026. Em 10 jogos até agora, não foi derrotado. São 7 vitórias e 3 empates. Contra o Corinthians, venceu no Campeonato Brasileiro, no Campeonato Paulista, por 1 a 0 e empatou em 0 a 0 no primeiro turno do Brasileirão. E para buscar a vitória diante do torcedor, o time definido e escalado, mais uma vez com 3 zagueiros, Vitor Roque e Flaco Lopes, formam a dupla de ataque. E hoje a novidade, Paulinho volta aos relacionados, está no banco de reserva.
1: Palmeiras joga o derby olhando pro Maracanã, tem Fla-Flu também no mesmo horário. O Corinthians joga aqui de olho em Porto Alegre, tem Grenal rolando, o timão do povo. Falou Corinthians, falou Lucas Belotti. Boa tarde, Lucas.
3: Tudo bem, Duan? Ótima tarde a você, a todo mundo ligado e sintonizado conosco, precisando da vitória contra o maior rival, para garantir, sem a dependência de outros resultados, que terminará a 30ª rodada do Campeonato Brasileiro fora da zona de rebaixamento. E hoje, sob um olhar especial, para além dos milhões de corintianos, Clarence Seedorf, em Madrid, estará com a TV ligada às 10h30 da noite no horário local, porque será o novo técnico do Corinthians. Chega provavelmente na terça-feira, quando comanda o primeiro treino e terá à frente no timão a quarta oportunidade de treinar uma equipe. Passou por Milan, pelo Shenzhen da China e também pelo Deportivo La Coruña da Espanha. Além disso, tem experiência também em seleções. Treinou Camarões entre 2018 e 2019. Ao todo, fez 63 jogos como treinador, com 20 vitórias, 17 empates e 26 derrotas. Um aproveitamento de 40%, que não serve para manter o Corinthians de elite. Vai precisar o neerlandês de mais do que fez na carreira e é o novo técnico do timão. Duó.
1: A opinião do jogo na Band News FM para esse super clássico, um dos grandes jogos da temporada, Palmeiras e Corinthians aqui no Castelo Verde. Mauro Betting, boa tarde.
4: Boa tarde, sempre um privilégio estar com você, Marcelo Duó, com o torcedor da Band News FM. O Palmeiras é muito favorito ou é favorito contra o Corinthians? O Corinthians é uma incógnita, tem sido. Não é possível continuar jogando tão mal, ainda mais trocando de treinador. E chega no treinador que há 7 anos não trabalha e quando trabalha nos 5 anos anteriores não foi tão bem. A gente não sabe o que vai acontecer com o Corinthians, nem o Corinthians sabe. Hoje, dando a lógica da Palmeiras, a lógica histórica e pelo momento. Mas daí o Corinthians pode se superar, como superou diante do próprio Palmeiras ano passado, vencendo os 2 jogos pela Copa do Brasil e no final da Arena Corinthians, inclusive na final do Paulistão, também vencendo aqui, depois empatando em casa e sendo campeão paulista mais uma vez. Será que o Corinthians consegue fazer isso? Difícil.
1: É vida dura pro timão. Rodada importante do Campeonato Brasileiro aqui, a 30ª rodada do Brasileirão. Já já Palmeiras e Corinthians no gramado. Infelizmente, torcida única, a torcida do Palmeiras presente em peso, porque quer também, tem sede de um troco. Corinthians eliminou o Palmeiras de uma Copa do Brasil aqui dentro, causou uma crise danada aqui dentro ano passado. Também deu um passo importante para ser campeão paulista em 2025, jogando a primeira partida e ganhando aqui do Palmeiras. Empatou no primeiro turno jogando em Itaquera com 9 homens em campo. Tem muita coisa entalada no coração do torcedor palmeirense e na garganta também. Palmeiras e Corinthians já já. O restante da rodada do Campeonato Brasileiro tá tudo no plantão esportivo Band News FM. Na tarde e noite de hoje É você que tá por aí ainda, Fábio França?
5: Tô por aqui, Marcelo Duó, de olho em tudo que acontece no futebol no Brasil e no mundo. Tem bola rolando em BH, 7 minutos do segundo tempo, tá 0-0 Atlético Mineiro e Santos. 30ª rodada do Campeonato Brasileiro que começou ontem com dois jogos, empate entre Vasco e Remo 0-0, a vitória do São Paulo 2-1 pra cima do Vitória. Hoje, além de Palmeiras e Corinthians às 5h30, outros dois grandes clássicos. Tem Fla-Flu no Maracanã, tem Grenal em Porto Alegre na Arena do Grêmio, mais tarde às 7h30, tem Bahia e Mirassol.
1: Os clássicos interferem entre si na classificação do Campeonato Brasileiro. 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Torcida palmeirense cantando aqui no seu castelo, no seu estádio. Já já o Palmeiras e o Corinthians em campo. Mais uma do Verdão, Maurício Ferreira.
2: E essa é a torcida palmeirense, Marcelo Duó, que ontem esteve na academia de futebol na última atividade e realizou uma manifestação. Não foi atendida nem pela comissão técnica e nem pelos jogadores, que não tiveram esse contato. Mais do que um protesto, foi em tom de cobrança, pedindo uma postura diferente. Até por isso, desde quinta-feira já há por aqui estendida uma faixa: domingo é guerra, é a possibilidade do Verdão voltar à liderança do Campeonato Brasileiro e colocar o maior rival na zona de rebaixamento.
1: É aquela velha cisão Palmeiras e sua torcida, né, Mauro Betting? Isso aí precisa acabar, né?
4: É, não vai acabar.
1: Não, né?
4: Resumidamente, não. A paixão, eu repito sempre o termo corneteiro, surgiu aqui no final dos anos 50 na rua, é uma longa história e tal, e tem sido uma história mais braba ainda, envolvendo a presidência e a mancha alviverde, a principal torcida do Palmeiras. Aí vai além. E claro, cada um faz. Não é um coletivo, não é a mancha que define o que o palmeirense pensa, não é o palmeirense que define o que a mancha pensa. Cada um pensa o que quiser. Claro, com milhares de torcedores, e assim Corinthians, Gaviões, cada um pensa de um jeito. Às vezes um pouco mais coletivamente, um pouco para lá, um pouco por questões políticas, econômicas, financeiras, enfim, sociais. Aí cada um faz o que bem entende, sobretudo daquilo que não entende também.
1: Vai subindo também, além do mosaico que já foi mostrado há pouco, na verdade descendo, né? Faixas nas cores da bandeira italiana, que ficam aqui bem nas bordas da arquibancada superior aqui do campo do Palmeiras. Quero mais uma informação do Timão. Timão do povo, o corintiano tá preocupado, Lucas Belotti.
6: E não é à toa, o Corinthians é o último colocado no retorno do Campeonato Brasileiro, Marcelo Duó. 10 partidas, só uma vitória, 2 empates e 7 derrotas. E a gente falava sobre Clarence Seedorf, que será uma realidade só no início da semana que vem, porque até o momento William Batista é o grande responsável pela organização tática do Timão. Será o técnico interino e vai para a terceira experiência dele nessa condição na carreira. No Vasco fez 5 jogos como interino também após a demissão do treinador principal. E como trabalhou efetivamente no elenco profissional, teve o América Mineiro em 2025 chegando à final do Campeonato Estadual. São 28 jogos como técnico profissional com 10 vitórias, 8 empates e 10 derrotas, um aproveitamento de 45%. Aos 33 anos de idade, é mais jovem do que alguns atletas escolhidos para iniciarem a partida logo mais aqui na casa.
1: E esse Corinthians com o Yuri Alberto machucado durante boa parte do campeonato e com o Memphis Depay, ora sem condições, ora em má fase, é o segundo pior ataque do Campeonato Brasileiro, meu caro Mauro Betting. 30 gols marcados, 34 sofridos.
4: Aí não dá, né? E pelo menos a defesa consegue segurar a bucha, né? Mas é muito pouco, um gol por jogo, não é o Corinthians, e ainda mais com o investimento no Memphis. O Yuri Alberto fez muita falta, claro, voltando é outra história. E de novo, você vendo a escalação que a gente viu do Corinthians aqui, não dá pra ser um campeão tão ruim. De repente vira o jogo, e é um jogo pra virar exatamente esse derby. Que história que tem desde 1917. Foi aqui mesmo no antigo Parque Antártico, que nem era do Palestra Itália. O primeiro jogo lá foi 3-0, 3 gols de Caetano Izzo, que foi o primeiro palestrino a jogar na seleção brasileira. Eu lembro bem, estava um dia como esse aqui, Estava aqui na arquibancada em maio de 1917.
2: Tá certo.
6: Aliás, pro Palmeiras esse é o derby número 400, né? Pro Corinthians não é.
4: É, porque o Palmeiras conta jogos que são chamados jogos especiais, os jogos de 15 minutos, o jogo do torneio início. Eu discuto aí muito essa conta do Palmeiras. A conta oficial, eu concordo mais com as contas do Corinthians do que das contas do Palmeiras.
7: 390 na conta do Corinthians.
4: Exatamente, que é a conta que se usa no futebol de modo geral. Respeito, claro, até porque conheço muito bem os historiadores seríssimos do Palmeiras, mas é questão de critério adotado pelo clube.
1: Festa linda da família Alviverde aqui no Castelo, Maurício Ferreira.
2: Já com o mosaico agora devidamente montado, Marcelo Duó. Lembrando que ali no palco, né, desceu também já antes mesmo no pré-jogo, né? Antes até do trabalho de aquecimento, já uma imagem de Nossa Senhora de Aparecida. E agora o mosaico, então, é feito pelo Palmeiras. Há uma réplica ali, né, uma estatueta também da Copa Libertadores da América, do troféu da Copa Libertadores da América, e o escudo do Palmeiras também já aqui estendido nas arquibancadas. O banco de reservas do Palmeiras já subiu, entre eles o Paulinho.
1: Ouça um pouco da torcida palmeirense aqui no Nubank Park. Ouça aí, ó.

0: Castelo Verde. Esse palco especial para o torcedor palmeirense. O Palmeiras só perdeu um jogo aqui pelo Campeonato Brasileiro. 79% dos pontos foram conquistados aqui dentro. Times em campo. A tradição e a história do futebol paulista com Palmeiras e Corinthians dentro de campo aqui no Nubank Park. Palmeiras com seu uniforme principal, verde escuro, calções brancos, meias também verde escuras. Corinthians de branco e preto, como sempre. Muita tradição, muitos títulos, uma rivalidade centenária. Situações muito distintas, instituições hoje muito distintas. Mas derby não lê tabela, derby não vê lógica. Corinthians e Palmeiras se igualam num grande derby da rodada 30 do Campeonato Brasileiro. Vale muito mais que 3 pontos para os dois times. Nações que se colocam à frente no rádio e na televisão para ver e ouvir esta grande transmissão Band News FM. Escalações, os times que fazem o grande espetáculo decisivo. Tem cara de final. A família Alviverde espera o Palmeiras.
1: O maior campeão do Brasil, escalado com Carlos Miguel, camisa número 1 no gol. 26, Murilo, 15, Gustavo Gomes, o capitão, 2, Alexander Barbosa. 4, Giai, 30, Lucas Evangelista, 8, para Andréas Pereira, 11, John Arias, 22, Piquerez, 42, Flaco Lopes, Vitor Roque veste a número 9, esse é o time comandado por Abel Ferreira.
0: E o banco?
1: Marcelo Lomba, Kelvin, Bruno Fux e Arthur, Marlon Freitas, Emiliano Martínez, Larson, Luiz Pacheco, Maurício, Felipe Anderson, Ramon Sosa e Paulinho.
2: O Palmeiras é o segundo colocado na tabela do Campeonato Brasileiro. Um pontinho só atrás do Flamengo. O Verdão precisa vencer para, quem sabe, recuperar a liderança. São 29 jogos, 17 vitórias, 9 empates e 3 derrotas. O Palmeiras fez 48 gols e tomou 21.
0: Para desafiar o Palmeiras aqui, acreditando na fé e na mística da sua camisa e da sua história, um bando de loucos espera o Corinthians!
3: O time do povo, escalado para fiel torcida com um goleiro, Hugo Souza. Na defesa, 2, Mateuzinho, 3, Gabriel Paulista, 13, hoje, capitão Gustavo Henrique, 21, Matheus Bidu. No meio-campo, 14, Ranieri, 49, André, 19, André Carrídio e 7, Breno Bidon. Mais à frente, 10, Memphis Depay, 9, Yuri Alberto, os 11 escolhidos de William Batista.
0: E o banco?
3: Cauê, João Pedro Choca, André Ramalho, Iago Machado, Anguileri, Charles, Alan, Lingard, Dieguinho, Vitinho, Guinegão e Pedro Raul.
2: É só o 16º na tabela, tá na beirinha da zona de rebaixamento, 32 pontos conquistados, 8 vitórias, 8 empates e 13 derrotas, o Corinthians fez 30 gols e tomou 34.
0: Para tomar conta do espetáculo aqui na Arena do Palmeiras, atenção aí, hein? O representante da pior arbitragem do mundo, fique de olho no apito!
1: O pivô de muitas polêmicas na última quinta-feira, Anderson Daronco, apita o derby aqui na casa palmeirense.
3: Assistido por Alex Zang Ribeiro, número 1, e Rafael da Silva Alves, o número 2.
1: E Rodolfo Tosque Marques à frente da arbitragem de vídeo.
4: Nossa senhora, meu Deus, Mauro Betti, hein?
5: Hoje é dia, hein? Hoje, todos os dias, né? A sua introdução às arbitragens é isso. Vamos tentar torcer para que a gente não fale sobre isso, mas a gente vai falar, até porque os jogadores não ajudam, não se ajudam, e os árbitros também não se ajudam. Desde campo é um Corinthians que não dá para estar nessa situação, mas está. E é um Palmeiras que jogou muito bem contra o Bahia, sobretudo na primeira etapa. Jogando em casa e pelas circunstâncias, o Palmeiras é favorito, mas algo me diz que o jogo vai ser muito mais complicado do que previamente a gente podia imaginar, porque é o clássico que iguala os desiguais, e que clássico esse grande derby paulistano que a gente vai ver aqui mais uma vez na Band News FM.
0: Time do Corinthians vai ficando à nossa esquerda, goleiro Hugo Souza vai pro gol norte, da arquibancada norte aqui da arena. Goleiro Carlos Miguel, ex-Corinthians, em mais um reencontro com o Timão, ficando aqui na arquibancada sul. Torcida vai saudando um a um seus jogadores, os jogadores do Exército Verde. Corinthians e Palmeiras no gramado, o capitão estirando o tos nesse momento com o nosso Anderson Daronco. Que alguém acho que deu uma espetada no braço dele, deu uma murchada o homem, ô Maurício.
1: É,
6: É o ex-bombado Anderson Daronco, né?
7: Ex-bombado, nunca imaginei que fosse existir isso aí.
5: É. É. Bom, que volte a apitar bem. É. Que não acontece já um mal.
7: Será que ele tá usando mesmo que eu, hein?
5: Não sei.
7: Não, sei lá.
5: Bom, mas você não chegou aos níveis dele, TBD. Deve deixar claro.
7: Nunca cheguei. E não chegarei. Tá? Ah, depois não, dos 45, não esquece. Não tem a menor condição.
5: Sim.
0: Meu caro Fábio França, Fla-Flu e o Grenal começando no mesmo horário. A bola vai rolar já já também no Maracanã e no Beira-Rio, né, Fábio?
2: Tô de olho nisso, viu, Marcelo? Tô de olho no Maracanã e também lá na Arena do Grêmio, viu? O jogo é na Arena do Grêmio, tem Grêmio Internacional 5:30. É, e no mesmo horário tem Flamengo e Fluminense. Tô olhando aqui em BH, 18 do segundo tempo, tá 0-0, Galo e Santos.
0: Tudo pronto para o começo do jogo aqui na casa do Palmeiras. Torcida verde fazendo suas partes, jogando junto, empurrando o seu time. A saída pertence ao Verdão. Andreas Pereira vem com a bola no centro do campo. Aliás, Vitor Roque se prepara para dar a saída. Corinthians vai se organizando no gramado aqui da Arena do Palmeiras. O gramado sintético, tapetinho do Verdão. Palmeiras vai batendo bola com o Lucas Evangelista aqui no meio do campo. O jogo vai começar. Já são 5 da tarde, mais 27 minutos no horário de Brasília. Já já a bola rolando aqui, os times chegaram antes da hora ao gramado, me parece, Maurício.
6: É, tem essa sensação, até por isso o Anderson Daronco avisou as duas equipes, ó, podem bater bola, aquecer por mais um minutinho, vamos esperar 5:30 da tarde.
0: Reunião especial dos caras de branco e preto aí, Belotti.
3: Conversa capitaneada por Memphis Depay, que cobrava ali dos atletas atenção, principalmente nos minutos iniciais. Corinthians, vale lembrar, tomou um gol do Internacional aos 42 segundos, do.
0: Todo mundo de olho no contra-regra aqui. O delegado do jogo, ao lado de mais um representante aqui da CBF, estão aqui à beira do campo. Pelo que eu tô vendo, enquanto não começar no Maracanã em Porto Alegre, não começa aqui também.
5: É, e até porque é 5:30, são 5:28, né?
0: É.
5: Então tem que esperar os dois minutos, não pode começar antes. Começar tarde a gente sabe que... Mas é dever dizer, há muito tempo o futebol brasileiro, pelo menos isso, tem se organizado.
0: Verdade, né? Isso era um problema antigamente.
5: Muito, mas dificilmente você vê um jogo ter que começar atrasado. E antecipado, é raro acontecer isso também, ter esse tempinho aí, mas tem que estar certo, não pode começar antes de a hora.
0: Torcida na bronca aqui com o atraso da arbitragem, que não é atraso, né? Tem mais um minutinho ainda, o juizão tá de olho em tudo aí. Deveremos ter também um minuto de silêncio, como sempre temos aqui antes dos jogos do Campeonato Brasileiro, antes da bola rolar. Já ficam ali Flaco Lopes, aliás, Andreas Pereira e Vitor Roque, posicionados para dar a saída neste grande derby. Mais um super clássico do futebol paulista e brasileiro no som da Band News FM no rádio. 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Também na sua TV conectada, as reações da cabine Band News FM aqui na casa do Palmeiras, contando o jogo para você. 5 da tarde, 29 minutos, a bola vai rolar. Para o Palmeiras pode valer a liderança, para o Corinthians pode valer a salvação. Vai começar o grande derby, apita o árbitro, começou! Tá rolando o jogo na Band News FM. Palmeiras e Corinthians, mais um derby, o último do ano. Aliás, o último do ano no Campeonato Brasileiro. Primeira falta, o árbitro não marca por aqui, o primeiro encontrão do Tigrinho. Corinthians sai para o jogo aqui do lado esquerdo, o Matheus Bidu trabalha a jogada, tenta o lançamento profundo lá para a ponta esquerda, André tenta chegar o André, chega primeiro Gomes, dá um bico na bola, Murilo para fora do campo, é lateral que favorece o Corinthians aqui na esquerda, aqui no campo ofensivo, outra vez descendo com a bola dominada, Matheus Bidu, ele cobra para Ranieri, recebe de volta, tenta o lençol no Flaco Lopes, conseguiu fazer o chapéu, entrega a bola para o volante, de volta aqui na intermediária defensiva, Carrilho caiu no chão, Ranieri, a bola invertida para a direita, Matheusinho é quem domina, ele vai para cima do John Arias, de lá para Carrilho, Carrilho gira o jogo no círculo central do campo, traz ao campo de defesa, ameaça tocar para Gabriel Paulista. Gabriel Paulista recolhe, com o pé direito ele domina, vai voltar para o goleiro, não tem muito espaço, ele volta no Hugo Souza, como sempre. Hugo Souza sai da metade da sua grande área, domina para o time corintiano. Ele ameaça o lançamento, bate na bola lá para frente, brigando pela bola, Yuri Alberto por cima. Ele vai tentar passar, não passa, atingido pelo Barbosa, vai para o chão. Vem Palmeiras, Andreas Pereira para Flaco, vai para a área na direita, invadiu, bateu na rede pelo lado de fora. Reclamação corintiana porque o Yuri Alberto tá caído lá. Antes você aí, meu caro Lucas Belotti.
3: Tá caído o Yuri Alberto com a mão no rosto por ali. O Gustavo Gomes tá chegando pra conversar com ele. O Anderson Daronco, aquele pique dele, também tá vindo verificar a situação do camisa 9. O jogo seguiu, o Palmeiras quase abriu o placar.
0: Maurício.
6: A falta não foi marcada e o Verdão desceu em velocidade. Passe do Andreas Pereira encontrando o Flaco Lopes com liberdade. Pela direita, entra na área. Poderia ter cruzado. Vitor Roque e John Arias chegavam por ali. Optou pela finalização. Foi na rede pelo lado de fora. É tiro de meta.
0: Tiro de meta. Começo do jogo. Por enquanto, 0-0. É derby. É clássico do futebol paulista para você acompanhar aqui na Band News FM. Aí vem para ataque o Timão, o Memphis. Memphis para André. Para Memphis na esquerda. Vem com ele, Giai. Domina pelo time palmeirense. Vai Memphis atrás da bola. Ganha do argentino de lá para Carrilho. Meia esquerda, vira para direita. Mateuzinho se aproxima da grande área. Bidon aparece, pediu, recebeu, dominou. Tentou devolver, porta fechada. Vai para cima da marcação. Barbosa encosta. Travado pelo zagueiro. Perde a bola Bidon. Sai com ela Piquerez com falta. Juizão parou, Belotti.
3: Falta para o Corinthians do campo de ataque. Ali mais ou menos da meia direita, bem próxima da linha lateral. Essa oportunidade. O Breno Bidon foi atingido pelo Piquerez e agora vai sobrar bronca do Daronco, porque primeiro Barbosa e depois o Giai deram sem bola em Yuri Alberto e Memphis Depay, respectivamente. Então o Daronco foi conversar com os dois argentinos. Mateuzinho por ali, Memphis também, vem o Corinthians, do ó.
0: Vem Corinthians, Memphis para cobrança de falta, começo de jogo 2:40, etapa inicial de jogo 0-0, falta para o Timão bater. Bola parada, esperança da Fiel, Gustavo Henrique vai lá para a grande área, o último da fila, perto do bico direito, na grande pequena área do goleiro Carlos Miguel. Atenção, vai para cobrança Memphis, aqui na direita, apenas um homem na barreira, apenas o Arias ali, empurra, empurra dentro da área, Barbosa ali fazendo empurrão em cima do Breno Bidon, empurrado uma, duas vezes, jogador corintiano fica ali na reclamação. O árbitro vai lá para tentar por ali chamar a atenção. Levantamento do Memphis na entrada da área. Volta para cortar de cabeça Vitor Roque. Voltou Mateuzinho, queimou no gol, queimou mal. A bola desviada pelo Gomes vai saindo, vai saindo, vai saindo. À esquerda é lateral para o Corinthians. Na ponta esquerda, pertinho da bandeirinha de escanteio, vai tomar distância Bidu para cobrança. 3 minutos e meio no placar, 0-0. É derby, é campeonato brasileiro, rodada número 30. Se prepara o Corinthians para sair jogando. Matheus Bidu pega a bola para cobrança. Raniel se aproxima, ele toca a bola para André. Recebe de volta, vem já e chuta tudo. A bola vai para fora e novo lateral, praticamente no mesmo ponto. Se prepara novamente para repor Corinthians com o Matheus Bidu. Ele se prepara para a cobrança, pouca gente disponível. Abre a contagem o Daronco, ele vai bater essa bola para entrada da área para Bidon. De letra ao passe, volta Murilo, corta, ela sobra para Flaco. Flaco pela direita, tenta passar, abre do campo, sai para a lateral do gramado. Escapou do Bidu, meteu na frente a Vitor Roque, bem na cobertura Gabriel Paulista. Volta a bola para o goleiro, Hugo Souza, que quebra de pé direito e levanta para o ataque. Bola longa para Memphis, vai subir Murilo, empurrado, a bola volta para o Palmeiras aqui na metade do campo, dá um passo à frente, Piquerez, recolhe para o Palmeiras, uruguaio, pisa na bola, pé esquerdo nela, rola curto para o John Arias, que vai brigar a voltar, ele gira, escapa na marcação do Mateuzinho, solta para Evangelista. Evangelista trabalha pelo Palmeiras aqui na meia esquerda, já no campo de ataque, de lá para o Tigrinho, Vitor Roque, de lá para Arias, vai avançando camisa 11 do Verdão, ele toca na bola por dentro, de volta Evangelista. Rola a bola curta na ponta esquerda para Piquerez. Ele sai da lateral, vem para o miolo, tá marcado. Volta a bola para outra vez a Evangelista, que vira da esquerda para a direita, dá um passo atrás. Murilo domina pelo meio, volta a bola para Piquerez, que retorna de primeira na defesa para Barbosa. Barbosa para Gustavo Gomes. Gomes toca na bola de pé direito, fazendo abertura para Andréas. Andréas Pereira vira o jogo lá da meia direita, lá para a ponta esquerda. Bola longa para o Tigrinho. Vitor Roque domina mal, volta Bidon. Aproveitando a marcação, toca a bola para fora, lateral já batido. Tem pressa o Palmeiras, quer logo o primeiro gol do jogo. Piquerez para Vitor Roque, 5 jogados, é o segundo, é o primeiro tempo. Vem o Vitor Roque na ponta esquerda, com o pé direito, ele toca na bola, voltando aqui para Piquerez, retornando outra vez aqui para Barbosa. Corinthians se fecha na marcação, Palmeiras toca a bola aqui no meio campo, fica com ela novamente Gustavo Gomes, de lá para Barbosa. Barbosa cercado pelo Breno Bidon, toca adiante, Flaco Prádio para Vitor Roque, na meia esquerda contra o Carrilho, que chega, toma a bola limpo. Na frente do Daronco, que nada marcou. Carrilho acelera o passe para Memphis de primeira para André. Racha com Giai. A bola vai espirrada aqui para o campo de defesa do Corinthians na esquerda. Gustavo Henrique acompanha a jogada, solta para Bidu. Bidu faz a finta em cima do argentino. Toca na frente a Memphis de letra para ninguém. Retorna Evangelista, voltando para o goleiro. Carlos Miguel, pé direito na bola, levanta para o meio do gramado. A bola vai subindo, vai chegando na defesa corintiana. Daniele deixou passar, caiu Vitor Roque, falta. Falta marcada, bola parada para o Verdão, Maurício.
6: E essa ele deu, empurrão do Gabriel Paulista para cima do Vitor Roque ali no círculo central.
0: Falta para o Palmeiras bater, você está na Band News FM, aqui o futebol é notícia.
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0: João Arias, vem Palmeiras, uma finta, tá na área, pé direito, vai bater, Hugo Souza! Embaixo da cama, no canto esquerdo, cai pra pegar, escanteio, Que defesa, Maurício!
6: Monumental, daquelas que vai pro currículo. Fazia uma jogadaça, o John Arias bateu no cantinho. Defesaça, escanteio, Verdão.
0: Pressão, pressão, pressão, pressão do Verdão. Cruzamento na área, Flaco subiu, ajeitou pra trás. Vitor Roque bate na zaga corintiana. Ela espirra, volta, Ranieri tira, tira André de qualquer jeito. Ela volta pro Palmeiras aqui atrás, vem pra retomar a posse de bola. Piqueires entregando pra John Arias aqui na esquerda. Ele vai avançando, vem conduzindo pela banda do campo. Por dentro, Evangelista pede, pediu, recebeu, dominou. Vai pra cima do Ranieri, solta a bola pra Arias pela esquerda. Ele vai girando contra o André, fez o giro, passou dele, levanta a cabeça, entrega a bola para a direita, calcanhar do Murilo para Giai, dá um passo atrás, está marcado, Breno Bidão encosta, ele toca na bola mais à frente, soltando passe curto aqui para na intermediária, para outra vez a chegada do Andrés Pereira, Flaco Lopes aberto pela direita, volta um pouquinho para Evangelista, virou para Piqueires, armou a batida, pé esquerdo nela, cruzamento muito alto. Passou por todo mundo, vai sair em lateral. Do outro lado é posse de bola que favorece a equipe do Corinthians. Na esquerda, campo de defesa. 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
0: Futebol inteligente do Brasil, Band News FM no Campeonato Brasileiro, aqui no campo do Palestra, por enquanto 0-0. Avançando para o ataque, outra vez o Verdão. O Palmeiras pressiona, lado esquerdo, Piqueires para Evangelista. Vem por baixo, o Ranieri corta, a bola espirra, volta para André, toca mal. Volta a bola para Arias, tentou a finta. Vem Memphis e toma a bola, puxado pelo braço, é falta. Falta para o Corinthians, quase na linha central do campo, Maurício.
6: E a falta marcada do John Arias é a primeira do colombiano no jogo e já recebe o cartão amarelo, porque ele puxa ali pela cintura o Memphis Depay, parando o contra-ataque, o primeiro amarelo do jogo então para o colombiano John Arias.
0: 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Vai sair jogando o time do Palmeiras, do Corinthians aqui no campo de defesa, bola pelo setor direito, Mateuzinho. Na frente o passe a Yuri, Yuri Alberto tenta o domínio, tá marcado, cercado, vai pro chão, pede falta, o árbitro não marca nada, cava a segunda falta e não dá certo, Yuri Alberto. Lançamento em profundidade na esquerda, Vitor Roque não domina. Ela vai para fora, novamente é lateral que favorece a equipe corintiana aqui no campo de defesa pela direita. Mateuzinho cobra, trazendo para Gabriel Paulista, de lá para André Carrilho. Carrilho domina o peruano aqui na intermediária defensiva do Timão contra Evangelista. Ameaça lançar na frente, não tem muito espaço. Ele rola curto à sua direita para Mateuzinho, de lá na frente para André. Sai da pressão, Timão. 1-2, partiu o Yuri Alberto no comando. O lançamento veio errado. Bate no atacante palmeirense, bateu no Andrés Pereira, volta para a lateral. É novo arremesso para o Corinthians, Mateuzinho cobra para Abidon, linha de fundo, ponta direita, cercado pelo Gomes, ele tenta passar, Gomes dá nele de novo, insistiu, bola chutada em cima dele, é falta, empurrado Abidon, empurra todo mundo, a confusão. Tem gritaria na pracinha aí, Belotti.
3: É, o Breno Abidon ficou no meio dos dois, né, do Gustavo Gomes e do Piqueires, muito mais franzino e mais baixo. Foi pra briga, acabou tomando pontapé no meio de tudo isso, levantou, não gostou e com os dois braços empurrou o Gustavo Gomes. Agora tá tudo na paz, viu, Marcelo Duó?
0: 9,5, primeiro tempo de jogo, é clássico, é derby, não tem conversa, não tem licença não. Corinthians ataca, Memphis lança a frente, Gomes divide, vem na sequência por baixo, Barbosa dá um tranco no André, a bola vai pra fora. Lateral para o Palmeiras, bater aqui na esquerda, na metade do campo, aqui no campo de defesa pela canhota, o Palmeiras se organiza pra sair jogando, respira o Palmeiras. Quase 10 minutos, daqui a pouco o reloginho da Band News FM vai marcar os primeiros 10 minutos de jogo no derby aqui de Perdizes, no campo do Palmeiras, do Nubank Park. Vitor Roque tenta escapar, não deu. Bola no comando, volta Gabriel Paulista, tira bem ali pelo lado esquerdo para Bidu, escapou do Flaco, levanta a cabeça, entrega por dentro para Ranieri, aqui pela meia esquerda, voltando para Gustavo Henrique, de lá para Gabriel Paulista, pelo setor direito da defesa, ele para, quase perde a bola para o Vitor Roque, puxada é falta. Falta para o Corinthians na defesa. Relógio Band News FM marca 10,5, etapa inicial. Placar da Band News FM do Campeonato Brasileiro, rodada número 30, aqui na Arena do Palestra. Por enquanto está empatado o derby, Palmeiras e Corinthians 0-0, Fábio.
2: 10 minutos do primeiro tempo no Maracanã, está 0-0 também para Flamengo e Fluminense. A bola rola em Porto Alegre, na Arena do Grêmio, 10 minutos da primeira etapa, também 0-0. E ninguém mexeu no placar em Belo Horizonte, está 0-0, Galo e Santos, 32 do segundo tempo.
0: 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Sai para o jogo o time do Palmeiras aqui no campo de defesa, bola com Alexander Barbosa, Mauro Betti em começo de jogo, 11, 0-0. Vem Palmeiras, lançado o Vitor Roque nas costas do Mateuzinho, vai para a área, vai ganhar do Gabriel, bateu fora! desequilibrado, caindo, ele põe a bola pra fora, é lateral, tiro de meta, bola pro Corinthians.
6: E não desistiu agora o Vitor Roque, foi lançado em velocidade, o Gabriel Paulista vai ombro a ombro na disputa, e o Tigrinho ainda de perna direita, consegue um toquinho, mas finaliza pra fora, é tiro de meta.
0: Mauro Betting, quase 12, 0-0 e o jogo.
5: Marcelo, o Palmeiras começa melhor, essa foi a quarta chegada perigosa, além daquele tiro do Vitor Roque que acabou batendo na zaga, teve aquela grande defesa do Hugo Souza, com um minuto o Flaco escapou, a zaga do Corinthians segue com desatenção pelos lados e por dentro. O Corinthians não joga mal quando ataca e não tá amuado não, tá tentando atacar, mas dá espaços generosos ao Palmeiras que segue melhor.
0: Sai pro jogo novamente aqui o time do Palmeiras, campo de defesa, vem com ela Alexander Barbosa, ex-Botafogo, avançando para o ataque pelo setor direito e pelo setor esquerdo, ele vai avançando, entregando para Dilmar, devolve para o zagueiro de primeira, de lá para Lucas Evangelista, parte Murilo à sua direita, opção de passe, Memphis fecha a linha, ele toca na bola voltando para o lado esquerdo, de volta para o Barbosa, Barbosa para Piquerez, meio atrasado aqui na linha do meio campo, ele achou o Dilmar, vai para cima do Carrilho, é mais veloz, vai levar o colombiano, já levou, Carrilho vem na força e põe fora. Escanteio pro Palmeiras, Maurício.
6: Naquela primeira descida do Arias por ali, ele levou a melhor. E agora o Carrilho conseguiu se recuperar. Colocou a bola pela linha de fundo e cedeu o escanteio ao time do Palmeiras. Lado esquerdo vem Andreas Pereira.
0: Escanteio pro Verdão. Olha lá, todo mundo chegando na grande área. John Arias à frente do Hugo Souza. Flaco Lopes na pequena área. Vitor Roque também chegando. Gustavo Gomes também no segundo poste. Fica ali na marca do pênalti Murilo. Alexander Barbosa quase na meia-lua da grande área. 12 minutos, quase 13, é o primeiro tempo, bola parada, agora esperança do Verdão, preocupação do Timão, escanteio, na ponta esquerda vai para a cobrança o time do Palmeiras, todo mundo se movimentando, John Arias vai para a meia lua da grande área, atenção, escanteio do lado esquerdo, o time do Palmeiras se prepara para atacar o Timão, Daronco vai lá chamar a atenção da rapaziada, bola cruzada forte no segundo poste, subiu, Vitor Roque ajeitou, vem Gustavo Gomes, tirou, de cabeça Gustavo Henrique, a bola volta, Vitor Roque de novo para Flaco Lopes na esquerda, tentou passar, passou, tirou a bola da grande área, tá cercado, tentou um drible e ganhou lateral. Na chegada do Breno Bidon, bola pra fora, lateral Palmeiras. Vai ser cobrado aqui pelo Andrés Pereira, tem pressa o verde. Dinâmico Verdão no jogo. Lateral que o Andrés cobra rápido, entregando aqui pra Flaco. Flaco escapa da marcação do Breno. Toca por dentro, Evangelista recebe de volta. Flaco Lopes estica demais, vem Ranieri, rouba a bola. Parte Corinthians com o André. André na frente, o passe era vertical pra Yuri Alberto. Passe muito curto, volta Gustavo Gomes e tira. Ela volta pro Palmeiras novamente aqui na esquerda. John Arias tentou passar, quase mete uma caneta no Mateuzinho. Chega travado firme por ali o Mateuzinho. A bola espirra, volta no Evangelista. Trava Ranieri, pé de ferro, lutando pela bola no Timão. Memphis de primeira para Bidon. Bidon escorregou, caiu na metade do campo, sem falta. Evangelista leva, escapa Ranieri, comete a infração. Falta dura para cartão, Maurício.
6: E se ele deu amarelo pro Arias aquela hora, não tinha o que fazer agora, senão apresentar também o canarinho ali pro Ranieri, que vai só no corpo do Lucas Evangelista e caça o camisa número 30. Comete a falta amarelada o Ranieri também aqui na casa palmeirense.
0: 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Se prepara Andrés Pereira para a cobrança de falta. Aqui na metade do campo, com quase 15 minutos da etapa inicial. Levantamento alto na grande área. Carrilho, quarta de cabeça, voltou no Evangelista, engatilhou, bateu no gol, explodiu no zagueiro, voltou nele. Tentou bater de novo, não deu. Abriu para Arias na esquerda, invade a área, tocou no meio para Flaco. Queimou no gol, defendeu! Gol! Defesão, puro reflexo no chão, de novo no canto esquerdo. Uma muralha, o goleiro do Corinthians, Maurício!
6: E essa tão difícil quanto a primeira, pela quantidade de gente que estava à frente do Hugo Souza. Espalma com a ponta dos dedos pela linha de fundo, novo escanteio Palmeiras!
0: Pressão do Verdão, Hugo Souza vai salvando a pátria corintiana. 15 minutos do primeiro tempo, apertado o jogo pro Timão, Palmeiras vem em cima tentando o primeiro do jogo, escanteio lado direito, cobrado curto, Andrés Pereira devolve para Evangelista, pé esquerdo na bola, segunda trave, subiu Murilo, tocou, caçapa! Barbosa!

0: sobe! Vai lá em cima do terceiro andar e desloca de cabeça para marcar pela primeira vez com a camisa do verde! Barbosa! Reforço que chegou esse ano e a torcida palmeirense sabe que o momento é bom, sabe o quanto o gol é importante, um gol fundamental num derby cedo, como a torcida queria. Barbosa, Barbosa número 2, Palmeiras 1, Corinthians 0. Ferve o caldeirão, Maurício Ferreira!
1: E que belo dia para se encontrar com o fundo das redes pela primeira vez com a camisa palmeirense. Na jogada de escanteio curta do Verdão, que não é assim tão habitual, o Lucas Evangelista recebeu de volta do Andreas Pereira e cruzou no segundo pau para o Alexander Barbosa, que subiu mais alto do que toda a marcação do Corinthians e testou do lado direito para o fundo das redes, sem chance alguma, a Hugo Souza. Alexander Barbosa é o primeiro gol pelo Palmeiras, coloca o Verdão na frente, 1-0 do O.
0: De novo, vem com o Flaco Lopes, inversão de jogo para áreas, falta do Mateuzinho. Mais uma pro Palmeiras, Maurício.
1: E nessa o John Arias conseguiu cavar a falta. O Mateuzinho tentava bloquear o espaço por ali. O Arias tenta um toque já em direção à linha de fundo, mas o Daronco não foi na dele não, só arremesso lateral.
0: Lateral apenas, posse de bola novamente que favorece o time do Palmeiras aqui na ponta esquerda. Mauro Betting sai o primeiro gol do Palmeiras aqui, 1-0.
2: Justíssimo, talvez a melhor sequência do futebol do Palmeiras no Brasileirão em tempos seguidos. Contra o Bahia, agora contra o Corinthians. Em 16 minutos, 6 chances de gol do Palmeiras. Repito, o Corinthians não joga mal quando não erra tanto passe lá na frente. Mas o Palmeiras muito bem por cima, por baixo e fazendo uma ótima partida de novo.
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0: Carrilho, bem marcado aqui na metade do que dá na frente na sua grande área. Girou legal, bateu na bola, Gustavo Henrique de qualquer jeito. André dá um passo atrás, tenta ganhar um alto, não consegue. Ela volta para o time do Palmeiras na metade do campo, fica com ela pertinho do círculo central. Gustavo Gomes adianta a frente, deixando a bola para Evangelista, recebe de volta, bate de pé direito. Abertura para a esquerda, para Piquerez. Ele domina, tá marcado, tá cercado. Ele acha Flaco Lopes, dominou, trouxe no pé direito, tenta o passe no comando para o Vitor Roque, não chega. Tira Gabriel Paulista, Memphis corre sozinho contra 4, adianta para o Yuri. Yuri tenta levar, passou por baixo, tirando o Gustavo Gomes de novo, vem pra cima, Piquerez trava com ele, a bola espirra, vem o Yuri Alberto lutando por ela, desce Barbosa, trava, Yuri Alberto vai pro chão, Barbosa limpo, tira pro Palmeiras e é um delírio na arquibancada da Arena. A cada dividido estádio vem a loucura. Posse de bola de novo pro Palmeiras aqui, Giai, que clima, que ambiente. Fica com ele Andrés Pereira, voltando pro zagueiro. Nuno toca na bola para Evangelista, Evangelista pisa na bola, vem levando o time do Palmeiras até o campo ofensivo, de lá para Flaco Lopes. Flaco Lopes ainda no campo de defesa, pertinho do círculo central. Ele gira para um lado, gira para o outro, vem caminhando com a bola dominada na metade do gramado. De lá para Evangelista, Evangelista toca na bola de novo pro setor esquerdo, setor direito. Murilo muito forte pro comando. Passou pelo Vitor Roque, vai pro Gu Souza, domina o goleiro do Corinthians. 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
0: Relógio da Band News FM marca, você confere aí, 20 minutos jogados, etapa inicial. É derby, o derby da 30ª rodada do Campeonato Brasileiro aqui na Arena do Verdão. Palmeiras 1, Corinthians 0, Fábio França.
4: No resto, tudo 0-0. 20 minutos do primeiro tempo na Arena do Grêmio, 0-0 para Grêmio Inter. No Maracanã, Flamengo e Fluminense também 0-0. E em Belo Horizonte, 41 da segunda etapa já, 0-0 para Galo e Santos.
0: Lá vem Corinthians, bola no segundo pau, passou do Memphis, não tocou Bidu, voltou, travado Bidon, perde a bola, contra-ataque do Palmeiras, Flaco domina, tenta levar, segura, levanta a bola lá pro outro lado, virando da direita pra esquerda, bola pra John Arias, o Corinthians dá um passo atrás da recomposição, John Arias aprofunda, deixa a bola pra Vitor Roque na ponta esquerda, lá vem o Tigrinho contra o Mateuzinho, voltou pra John Arias domina, pisa na bola, levanta a cabeça, toca por dentro aqui pra Andrés Pereira, na moral, sai jogando bola, o time do Palmeiras aqui caminhando com a bola dominada. Vai ver Evangelista para John Arias toca na bola de volta para Vitor Roque. Respira o Verdão, vencendo por 1-0. Evangelista para Piquerez, Piquerez volta. Pela meia para Evangelista. Evangelista toca na bola, recuando para Alexander Barbosa, autor do gol do verde. Toca na bola mais à esquerda, já no ataque para Evangelista.

0: De alguém para um 2, quem se aproxima é Vitor Roque, domina, gira pela meia, passa do Mateuzinho que volta, começa de novo, solta para Andrés Pereira de primeira, soltando o passe de volta aqui na esquerda, acionando o Lucas Evangelista, de lá para John Arias, John Arias para Piquerez, vai levantar, fechado na boca do gol, Gabriel Paulista tirou mal, Flaco chegou na frente, dominou, foi para a área, domina, vai escapando da marcação, levando para a linha de fundo, Gabriel Paulista vem em cima, Flaco segura e protege a bola. De lá para Piquerez, tá caído o Flaco. Bola para John Arias na esquerda, virou para a direita. Murilo domina em gatilha. Vai daí pro gol, cortou pro pé direito, ajeitou, rolou no comando. Tava lá o Gustavo Henrique. Vem o Giai, dá um tranco no Bidon que vai pro chão. A bola na sequência tocada para fora. Pegado o jogo, hein, Maurício?
1: E ele marca a falta do Giai para cima do Breno Bidon. O Flaco Lopes já se levanta. Tá tudo bem com o atacante argentino quando começa a garoar aqui na casa palmeirense.
0: Mauro Betti, 22, metade do primeiro tempo. Antes a rede balança, a Band News FM confere.
2: É em Belo Horizonte, 43 minutos do segundo tempo. Gabriel vai para a rede, é o primeiro do Peixe. Santos 1, Atlético 0.
0: Impressionante. Mauro Betting aqui, 1-0 Palmeiras e o jogo.
3: E o jogo continua muito bom para o Palmeiras, muita movimentação, liberdade para o Arias para armar as jogadas, para encostar no Flaco com o Vitor Roque também. O Corinthians ainda é muito afobado com a bola nos pés e desconjuntado atrás, até porque é uma armação do jogo um pouquinho mais faceirinha. Como o Palmeiras ganha quase todas as divididas, fica melhor pro Palmeiras até agora.
0: Avança para o ataque novamente o time do Corinthians, bola com o Mateuzinho aqui pela direita, ele pisa na bola, vem trazendo a bola para trás, recuando, começando outra vez, entregando a bola para Gabriel Paulista. Avança o jogador, camisa 3 do Timão, pisa na bola, vamos chegando, já passando os de 20 minutos, 23 desse primeiro tempo. O Memphis tenta uma jogada de feito e perde a bola, sobra para Piquerez, Piquerez a Flaco Lopes, domina Flaco, volta para Andrés, corredor central, abre o Vitor Roque, ele bate no gol, pega mal, joga fora, tiro de meta pro Corinthians,
1: e resolveu arriscar, nas duas em que o Hugo Souza foi testado, batidas de fora da área, fez duas grandes defesas, agora na finalização do Andrés Pereira, ele só isolou pela linha de fundo, Corinthians cobra o tiro de meta,
0: pressão no Hugo Souza, atenção, o Palmeiras adianta o time na pressão na saída de bola, lançamento em profundidade pro Memphis Depay, tentou matar no peito pro Yuri Alberto, passou pelo primeiro, mas não pelo segundo, Benjiai na cobertura, volta pro goleiro, Carlos Miguel chapa a bola lá pra frente, ela volta pro Corinthians, Gustavo Henrique, Gabriel Paulista de primeira pra Daniele na direita, na esquerda, ele vem levando como se fosse um terceiro zagueiro, deixa a bola chegar do outro lado aqui para Breno Bidon. Breno Bidon ainda já no ataque, ele volta a bola para Ranieri, Ranieri para Memphis, Memphis domina a bola pelo timão, voltando de primeira para Ranieri, volantão, camisa 14, começa tudo deixando para Gustavo Henrique, de lá para Gabriel Paulista na direita, de lá tem Mateuzinho pedindo, chega a marcação, ele toca no Mateus, Mateuzinho na frente, André do matou mal no peito. Veio Piquerez, ganhou dele, Palmeiras bem fisicamente. Bola recuada para outra vez Carlos Miguel. Levanta essa bola para o ataque, o Flaco queria no comando. A bola chegou muito longa. Vai para o Hugo Souza, Band News FM. 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
0: Bidon tentando chegar na área, marcado por 3, desarmado, Giai, falta do André, levantaram Giai, Lucas Belotti.
5: E uma sequência de divididas mais pesadas, né, com terceiro de praxe no jogo, o Breno Bidon se engolou ali com o Lucas Evangelista e a bola estava viva. Aí chegou atrasadaço o André, foi só no corpo do Giai, falta dura que favorece o Palmeiras no campo de defesa.
0: Você está na Band News FM, a rede balança, Band News FM confere.
2: É o empate do Galo, 46 do segundo tempo, zagueirão Vitor Hugo, gol esquisitíssimo, foi para a rede Vitor Hugo, é o empate do Atlético, são 10 minutos de acréscimo lá no, em Belo Horizonte, então vamos até 55, agora 46, está tudo igual, Santos e Galo 1-1.
0: Pedido atendimento aí pro jogador do Corinthians.
5: É, o Breno Bidon, ele tomou uma pancada ali na altura da boca do estômago, né? E ali ele tá realmente com muitas dores. O Daronco fez exatamente esse sinal pra ele, pra que o atendimento médico do Corinthians fosse autorizado. Mas tá muito, muito, muito, muito mal o Breno Bidon com essas dores ali na região do estômago, um pouco assim.
0: O Evangelista caiu em cima dele na jogada, né? Tá com dificuldades pra respirar o Bidon, que completa hoje 150 jogos, né?
5: Exatamente, 150 jogos com a camisa do Corinthians, do elenco profissional, filho do Terrão, Breno Bidon.
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0: Breno Bidon continua caído, preocupa, hein?
5: Preocupa, ele tá tentando, né, mudar ali o posicionamento, agora ele tá de lado, com a parte ali do lado do corpo encostada no chão. E o Daronco tá com a mão no ouvido também para uma possível checagem do VAR Mas realmente é preocupante a situação do Bidon, né? Que segue se contorcendo de dores no chão.
0: É, não é nada, não foi nada de violência, não. Teve uma dividida do Evangelista no tranco, no peito do menino. Quando ele caiu, ele puxa o Evangelista, que cai em cima dele. Em cima ali do peito dele, né? Então, é realmente é uma situação meio difícil. Mas tá se levantando aí o Breno Bidon. Aparentemente não foi tão grave assim, mas tá doendo, viu, o Belotti?
5: Tá doendo, né? Ele tá ali com a mão na... Tá com a mão na região da costela, né? E sempre preocupa bastante pra...
0: É difícil respirar.
5: É, uma fratura na costela é realmente algo que dói, e dói muito. Então o Breno Bidon tá com a mão ali na costela, saindo de campo. E o Alan já tá dando uma aquecida ali, eventualmente, se for necessário, uma troca.
0: 27 minutos do primeiro tempo, Palmeiras 1, Corinthians 0, Band News FM, aqui o Futebol é Notícia.
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0: O jogo tá parado, Breno Bidon sai do gramado nesse momento. Agora sim o árbitro vai dar reinício ao jogo. Carlos Miguel sai jogando pelo time palmeirense aqui no campo defensivo. Ele entrega a bola do lado esquerdo, vem com ela Murilo Morales pela intermediária Barbosa para Evangelista de lá, de volta para Barbosa. Alexander Barbosa passa a divisória, vem para o ataque. Ele solta a bola curta de volta para Evangelista, que domina para o time do Palmeiras. Levanta a cabeça, ajeita a gravata, toca curto no círculo central, de volta para Gustavo Gomes. Ele aprofunda o passe aqui na direita para Giai. Giai domina. Passamos de 27-1-0. Palmeiras vence por enquanto o derby por aqui. Gol de Alexander Barbosa. Vem com Gustavo Gomes, o time do Palmeiras se organizando, todo o time do Palmeiras à frente. Ele toca na bola para a esquerda para Barbosa, partiu John Arias, vem lançamento para a área, vai sair para ele, saiu Hugo Souza. Tranquilidade do goleiro do Timão.
1: E o passe longo agora do Barbosa, colocando a bola em profundidade para o John Arias, e o Palmeiras tentando aproveitar essa superioridade numérica, porque o Bidon ainda está do lado de fora.
0: Esperando autorização para entrar só quando der um minutinho. Vem Corinthians, outra vez Memphis tentou dominar, não conseguiu. A bola bate nele, volta para o Palmeiras. Recuperação de bola novamente do time palmeirense, Giai. Ele toca a bola voltando, recomeçando o jogo aqui na sua intermediária para Murilo. Murilo para Barbosa do outro lado. Avança o zagueirão, camisa número 2 da equipe do Palmeiras, avançando para a metade do campo, tentando ficar com a posse de bola. O Palmeiras aqui na calma, na moral, vai conduzindo aqui na defesa, voltando para Gustavo Gomes. Gustavo Gomes trabalha no miolo da defesa, fazendo a bola chegar de novo aqui na esquerda com Barbosa. Barbosa segura e domina. O time do Palmeiras já tem 60% de posse de bola. Levantamento alto, longo, lá para a ponta direita. Giai se apresenta, domina junto à linha de fundo, entra na lateral da grande área, ameaçou passar para alguém, não vem ninguém. Ele vai sozinho contra o Bidu, segurou, voltou para Evangelista. Evangelista toca na frente, Barbosa, vem Andrés e toca mal. Já havia passado, é só lateral. Bola pro Corinthians aqui na defesa do lado esquerdo. 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
1: Doa.
0: Eu.
1: E o Anderson Daronco agora, antes do arremesso lateral cobrado pelo Corinthians, veio perguntar aqui ao Breno Bidon, que já está de volta, se está tudo bem com ele, como é que está a região ali da costela.
0: Muito bem, vamos chegando a 30 minutos. Está de volta o camisa 7 do Corinthians, Breno Bidon. Garoto do Ternão, lateral pro Corinthians na esquerda, vai Bidu pra cobrança. Ele toca pra Breno Bidon, levanta de perna esquerda, levanta pro ataque, a bola bate, volta, Murilo desvia, bateu no Memphis, voltou pra defesa, tá lá na cobertura Barbosa, pé esquerdo nela, queimando lá pra frente. Ela volta pra Carrilho, toca mal de cabeça, o Corinthians não consegue ficar com a bola. Recuperação do time do Palmeiras, novamente o Evangelista na direita, tem Giai, pediu, recebeu, vai Flaco pras costas do Bidu, segura Giai, sai da lateral por dentro, encontra novamente o Evangelista, que conduz pelo lado esquerdo, virando o jogo na canhota com Piquerez. Ele vem com Arias por dentro na meia, pediu, recebeu, encarou o André, voltou por dentro, corredor central, Evangelista gira contra o Carrillo. Na marca de 30, recomeça no círculo central com outra vez o Gomes dominando. Gustavo Gomes com o pé direito, organiza o time do Palmeiras, deixando ao seu lado esquerdo para Lucas Evangelista. Ele espera alguém chegar mais à frente, mais próximo, ele prefere tocar na esquerda para Barbosa. E ele volta para o Paraguai, o capitão do Palmeiras. Relógio da Band News FM marca, você confere, 30 minutos e 40, etapa inicial. Placar do Brasileirão, rodada número 30, Band News FM no Campeonato Brasileiro. Tem derby, o Verdão tá na frente. Barbosa, Palmeiras 1, Corinthians 0. Vem Palmeiras, bolão na frente do Murilo pra esquerda. Piquerez pra Vitor, pra fora! com o lado de fora do pé direito, a bola subiu, subiu, passou perto do travessão do Timão.
1: Poderia ter avançado até um pouco mais agora o Vitor Roque. Quando recebeu essa bola do Piqueires, tinha espaço da entrada da área. Optou pela finalização de perna direita, pegou debaixo dela, subiu demais, tiro de meta.
0: Confirmando o placar, Bandirinhos FM aqui, 1-0, Palmeiras ganha do Timão, Fábio França.
2: 52 do segundo tempo em BH, é a virada do Galo. Thiago Borbas num golaço de bicicleta, ou quase isso. 52 da segunda etapa, o Galo virou Atlético 2, Santos 1.
0: 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Vem Palmeiras, vem outra vez João Arias. O Verdão manda no jogo. João Arias na esquerda, vira o jogo para Flaco. Não dominou. Passou por ele, foi para fora. Mauro Betti, quase 32. 1-0 Palmeiras. Fala, Mauro.
3: Ligando a luz, botando óculos para ficar mais bonito aqui na tela. Aí, da Band News FM, vai para dizer o
6: Vamos
3: seguinte.
6: Tudo para cá, hein?
3: Não, para ficar mais bonito, olha que time maravilhoso. É, são dois carecas diferentes, sim, são dois carecas diferentes da cabine. Mas para dizer. Ou três, né? A controvérsias. O que não há controvérsia, o Corinthians é com muita dificuldade, só isola a bola para o Yuri Alberto e para o Memphis hoje, tentando o jogo, mas não chega, o Garro não vinha bem, ninguém está conseguindo fazer essa ligação, não é o Bidon, não é o André, e o Palmeiras segue muito bem, obrigado, sendo bem pelos lados, e Arias fazendo essa ligação com a turma da frente. O Palmeiras segue muito melhor na sua casa.
0: Torcida palmeirense continua cantando na arquibancada. Hugo Souza tem a bola dentro da sua área. Ele bate lá pra frente, encontrando o Mateuzinho. Ele vai encarar o Piqueires. A bola passou pelo alto. Nossa senhora. Primeiro tempo do Corinthians é constrangedor. 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
0: Barbosa trabalha pelo Verdão, soltando a frente para John Arias, encara o Carrilho, toca lateralmente para Piqueires, que retorna. Começa com Barbosa, Barbosa tem Gomes, ele gira para o lado do campo contra o André, levanta de perna esquerda para o comando, era para o Vitor Roque. Vem com Gabriel Paulista, tira de cabeça para o Timão, a bola sobra para Ranieri, tenta dominar, escapou da marcação, mas tocou errado, André não estava lá, proteção do Piqueires, voltando para o goleiro. Carlos Miguel contra o Yuri Alberto, chega primeiro, Carlos Miguel de pé esquerdo, levanta para o ataque, o Tigrinho ganha do Carrilho, mas toca de graça o Mateuzinho. Dominando para o Timão, saindo para o jogo novamente a equipe corintiana. Pisa na bola na defesa, Mateuzinho voltando. Começando na defesa para Gabriel Paulista, de volta para Mateuzinho, cercado pelo John Arias. Ele volta para Carrilho, de primeira para Ranieri, tentando girar, tentando dominar, puxado pelo ombro, é falta. Do Barbosa no Ranieri, jogo parado, Belotti.
7: Já no campo de ataque do Corinthians, poucos passos dentro dessa zona. O Ranieri tentava girar e o Barbosa não perdeu a viagem. Não conseguiu ganhar por baixo, fez a falta por cima, posse no Timão.
0: Corinthians ataca, adianta-se, Barbosa tira a volta no Memphis, protege, Barbosa ganha. Contra-ataque, vem outra vez o Vitor, é pro Flaco, errou o passe. Errando muito o time do Palmeiras lá na frente, a rede balança, a Band News FM confere.
2: 33 do primeiro tempo em Porto Alegre, é gol do Inter. Vitinho na arena do Grêmio, deixa o Colorado na frente, Grêmio 0, Inter 1.
0: Com esse resultado, o Corinthians entra na zona do rebaixamento, Fábio França.
2: Sim, porque o Inter vai a 34 pontos, o Corinthians estaciona nos 32.
0: Timão tem escanteio aqui, Belotti.
7: Pela ponta direita, jogada no Mateuzinho. Tentava na individualidade criar o espaço para cruzar, mas não conseguiu. Piqueires por baixo fez o corte. Memphis Depay é quem vai bater o corner, ponta direita, do ar.
0: Yuri Alberto, André Luiz, chegando o André Carrilho. Gustavo Henrique, Gabriel Paulista, Ranieri também, todo mundo na área. A esperança corintiana na bola parada. Vem para a cobrança Memphis Depay na ponta direita. Movimentação intensa na área, o cruzamento vem no chão. Aí chuta fácil, Piqueires para fora do campo, é lateral que ele mesmo cobra. Volta no André Carrilho, gira, vai pro fundo do campo, levantamento fechado. Carlos Miguel tranquilo faz a defesa. 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
0: 35-20, etapa fina, etapa inicial, primeiro tempo de jogo, por enquanto 1-0, Barbosa fez o único gol do jogo para o Palmeiras. Recuperação do Corinthians aqui na esquerda, Matheus Bidu levanta a cabeça, aponta o time mais à frente, fazendo passe aberto a Ranieri. Ranieri sai da lateral, marcado pelo Giá, e volta tudo, recomeça com Gustavo Henrique. Gustavo Henrique toca na bola, voltando para Gabriel Paulista. Gabriel Paulista levanta a cabeça, toca na bola para Mateuzinho pela direita, contra a marcação do John Arias. Levantamento que bate no colombiano, sobe, vem Piqueires, ganha fácil do Bidon, ela sobra para Carrilho, ajeita para trás, para Mateuzinho, voltando para o goleiro. Novamente na meia-lua dessa grande área, Hugo Souza abre para a esquerda, passe ruim, complicado para o Bidu. Ele conseguiu dominar, chegou Giai, saiu para um 2 com o Memphis, deu certo. Ele empurra mal para André Luiz, que está perdido lá na frente. Recuperação de bola do Gustavo Gomes, que chuta fora. Mais um lateral para o Corinthians bater na esquerda, campo de defesa. Matheus Bidu para a cobrança. Se prepara para repor a bola em jogo, já repõe rapidinho o time do Corinthians com o Ranieri. Bidu é quem passa pelo Giai, que vem na captura individual. Ele vira o jogo, da direita para a esquerda, para a direita, e o Bidu se apresenta aqui na meia direita para jogar, largou a lateral, ele deixa a frente, o passe é o André, girou, caiu no chão, falta, jogador do Palmeiras está caído.
5: É o Gustavo Gomes, viu, Marcelo Duó, porque ele acabou dividindo ali com o Yuri Alberto e os dois levaram a pior, né? Na sequência o Barbosa e o André também tiveram uma dividida um pouco mais forte, a arbitragem para o jogo ali para verificar até a situação dos dois, Gustavo Gomes e Yuri Alberto, uma senhora trombada da dupla.
0: É, e o Gomes tinha um problema ali no braço esquerdo que ele teve no jogo passado, né? Ele bateu o braço esquerdo no jogo de quinta-feira aqui.
1: O punho esquerdo.
0: O punho esquerdo, né? Foi exatamente ali que ele teve que apoiar, né? Então, doeu um pouquinho. 37 minutos, já tá legal, capitão do Verde. Bola de novo para Alexandre Barbosa. Barbosa deixa a bola para Dilmar aqui na esquerda, ainda no campo de defesa. Passa o ataque ao Vitor Roque, marcado. Perdeu para o Gabriel Paulista. Tem o Carrilho, mas a arbitragem marca a falta. Infração contra o camisa 9 do Palmeiras.
1: É, e essa ninguém gostou pelo lado do Corinthians. A indignação ali do William Batista, de todo o banco de reservas, dos jogadores em campo e sobretudo do Gabriel Paulista, né? Que vai na dividida limpa com o Vitor Roque. E aí no entendimento do zagueiro do Corinthians, sem falta. Não foi assim que viu o Anderson Daronco. O Verdão tem a bola parada.
0: 37-30, por enquanto no placar 0-0, 1-0. O Palmeiras vence o jogo. Passe de bola para Gustavo Gomes, o paraguaio, capitão do Verde aqui no campo de defesa. Pelo centro, ele faz abertura para Barbosa. Barbosa devolve a ele. Corinthians dá um passo atrás aqui, fazendo uma meia pressão. Dominando o camisa 15 do Palmeiras, levantando para o ataque. Bola muito longa para o Giai. Vai só acompanhar Hugo Souza e a bola vai para fora. É mais um tiro de meta para a equipe corintiana. 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
0: Sai mal, Gus Souza. Outra vez a recuperação pertence ao Palmeiras no meio-campo. Corinthians marcando atrás da linha da bola. Recuperação de bola novamente do time do Palmeiras aqui na frente com Barbosa. Lançamento em profundidade muito alta. A bola para o Giai. A bola passou por todo mundo. Vai para fora em mais um lateral para o time do Corinthians bater na esquerda. Matheus Bidu vai para a cobrança. 38,5. Primeiro tempo aqui na arena do Palmeiras. Por enquanto, 1-0. Verdão na frente. Lateral mal batido. Vem ali o Carrilho, dividiu no limite. Sofre a falta. Do Vitor Roque em cima do peruano do Timão.
1: E no limite foi o Vitor Roque também, que depois levou uma bronca do Anderson Daronco. A falta cometida para cima do peruano, Gustavo Henrique já bate.
0: Levantamento à frente, vem Memphis. Cavadinha para Yuri, vem ocupando a área de cabeça, ganhou, tá na esquerda, girou, André acompanhou, tentou bater, chutou o adversário. A bola foi, ele chutou a perna do Giai, que caiu na área, Belotti.
5: É o Flaco Lopes. O André do Corinthians acabou chegando atrasado nessa, né? O Yuri Alberto ajeita essa bola pra ele. Ele vai ajeitar o corpo pra tomar uma decisão. Nesse meio tempo, o Giai toma a frente. Aí o André não vê e acaba chutando, ainda que sem querer, o lateral direito argentino do Palmeiras. Passe do Verdão no campo de defesa.
0: Chutou o tornozelo do Giai, o André, hein? Visão do só deu a falta. 39 minutos, 1-0, o Palmeiras vence. Finalzinho do primeiro tempo e a impressão que passa é que o Palmeiras está descansando em campo, hein, Mauro Betti?
3: Ele tirou o pé do acelerador, não diria que ele botou o pé no freio. Ao final das contas, tem 7 oportunidades de gol, a última 30, né, aquele tiro do Vitor Roque, por isso nenhuma. Quem sabe mais uma agora.
0: Vinha aqui o Palmeiras com o Evangelista, acabou perdendo para o Carrilho. Carrilho vira o jogo lá para a direita para Mateuzinho, quase 40 minutos do primeiro tempo. 1-0, Verdão lançado. Yuri Alberto vem no pique do moleque doido. Acelerado, passou do Barbosa, vem para a área. Memphis chegou, ele bateu direto, era só tocar para trás. Saiu o Carlos Miguel e pegou Belotti.
5: E ele não chutou, né? A impressão que me deu é que o Yuri Alberto recuou essa bola pro Carlos Miguel, tentou bater no chão, que é claro, uma fragilidade de um goleiro de 2 metros, mas muito fraco. Praticamente um recuo, tomou a pior decisão e ainda, depois da decisão errada, errou a finalização.
0: Relógio da Band News FM marca, você confere aí, 40, etapa inicial. Clássico na Arena do Palmeiras, aqui na Pompeia, aqui em Perdizes, o Verdão tá na frente, Palmeiras 1, Corinthians 0. Vem Palmeiras com escanteio, não só tiro de meta, Fábio França, 1-0, Verdão.
2: Fim de papo em Belo Horizonte, de virada, o Galo bateu o Santos por 2-1 e o pau quebrou no final. Tá 1-0 pro Internacional em Porto Alegre, 40 minutos do primeiro tempo, Inter 1, Grêmio 0, e no Maracanã, 40 também da primeira etapa, 0-0, Flamengo e Fluminense.
1: Aumentou.
0: Aumentou o quê?
1: A garoa já vira chuva aqui na casa palmeirense.
0: Pergunta é o seguinte, o senhor veio preparado?
1: Opa, tá comigo aqui. É que não foi necessário ainda.
0: Protocolo Aline Fanelli, né, Lucas Belotti?
5: É, eu não trouxe a minha.
0: Você tá brincando. De novo. Ó o Memphis, lançado no comando, volta de cabeça pra cortar de novo o Murilo, ajudando a defesa. Giai trabalha novamente pelo time do Verdão, soltando passe à frente pra Murilo contra a marcação. Tomou uma cotovelada ali do Yuri Alberto. Falta. O árbitro deu falta pro Corinthians. É isso aí, Belotti.
5: É, porque o Yuri realmente divide com a mão alta, né, ali na altura do rosto do Murilo, mas depois segue na jogada e há, no entendimento do Daru, pelo menos, um beliscão ali, um contato no pé do Murilo com o tornozelo do Yuri Alberto. Então, a falta perigosa pro Corinthians, um pouco distante da entrada da grande área, mas quase que centralizada, um pouco mais à meia esquerda. Memphis está por ali, gosta de bater direto, o Mateuzinho se aproxima, é a chance no timão, Dó.
0: Bola parada de novo a favor do Corinthians, 41 minutos do primeiro tempo, o Timão busca o empate aqui na arena. Na grande área chegando os mesmos de sempre, Gabriel Paulista, Gustavo Henrique. Fica um pouco mais à frente, Yuri Alberto, propositalmente impedimento. Matheus Bidu abre aqui no bico esquerdo da área. André Carrilho vai para a meia lua da grande área. Ranieri vai para o segundo poste, cruzamento no primeiro aí. O Memphis bateu igual o nariz. Longe do gol em tiro de meta, Belotti.
5: É, fica difícil, né? Fica difícil, às vezes, você descrever alguma coisa que você não entende. O Memphis podia ter cruzado, podia ter batido. Ele tentou um passe, uma jogada ensaiada para o Yuri Alberto. Só que era impossível do Yuri Corguei conseguir dominar essa bola por aqui. Foi direto para a linha de fundo. Agradece o Palmeiras.
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0: Futebol da Band News FM, levantando a bola aqui do time do Palmeiras que vem para ataque. Pelo setor direito, olha o Giai. No meio, errou a inversão, caiu no Piqueires, ajeitou a bola, escapou do domínio. Toma a bola o Corinthians, Mateuzinho não sabe o que fazer com ela, toma a falta. O árbitro mandou seguir, não. Deu a falta do Vitor Roque, que continuou lá, hein? Roubou o Maurício.
1: É, diz ele que não ouviu o apito ali do Anderson Daron, que fica protegendo a bola. Mas claro que naquela cera, né, pra ficar segurando também a posse ali pro time do Palmeiras. E aí, automaticamente, ele já tira do sério também os jogadores do Corinthians, mas a falta foi marcada do Tigrinho pra cima do Mateuzinho.
0: 43, está acabando o primeiro tempo aqui na Arena do Verdão. 1 a 0, Palmeiras vence! Quanto é que tá no Maracanã, Fábio França?
2: Tá 0-0 o jogo, também 43 minutos do primeiro tempo.
0: Com esse resultado, nada muda, né?
2: Palmeiras assume a liderança, vai pra 63...
0: Ah, é verdade.
2: É, Palmeiras chega a 63 pontos, o Flamengo soma só mais um, tá indo a 62.
0: Muito bem, por enquanto então Palmeiras líder do Campeonato Brasileiro de novo. Vem pro ataque o time do Corinthians aqui com Bidon lançando a frente para Mateuzinho, de lá para Yuri Alberto, ajeitou de cabeça para trás para Memphis, meia direita, desarmado pelo Evangelista. A bola volta aqui novamente pro time do Palmeiras, ficando com ela Gustavo Gomes, que continua sentindo ali o punho esquerdo. A bola volta pro Verdão, Vitor Roque tenta passar, fez uma finta seca no Bidon, o Bidon foi atrás, queria o lateral. A arbitragem marca para o Corinthians, com certo delay, Belotti.
5: É, o Anderson Daronco estava pensando por ali, o assistente número um, principalmente, né? Não tomava decisão alguma, então o próprio Daronco bateu no peito e apontou esse desvio no Vitor Roque. Fiquei com a mesma impressão, lateral do Corinthians.
0: Já batido, volta bem, Flaco Lopes tenta roubar a bola do Carrilho, que estica a perna, consegue recolher pro Timão. Ele volta, a bola começa de novo com o Gabriel, com o Gustavo Henrique, vem Carrilho e recua pro goleiro. Volta a bola para o Hugo Souza trabalha, segura, domina. Faz abertura do lado direito para Ranieri, lateral do campo, Ranieri contra o Arias. Levanta mal, levanta para fora. Lateral para o Palmeiras de novo na esquerda, quase na linha central do campo. Piqueires vai para a cobrança, está terminando o primeiro tempo. 44, quase 45. Levanta a bola Barbosa lá para o ataque, a bola vai quicando ali à frente do Gustavo Henrique. Vem tranquilo para fazer o domínio. Deixa a bola chegar no seu pé direito, ajeita de primeira para Matheus Bidu pela canhota. Está marcado pelo Giai. Giai corre atrás dele, ele deixa no Ranieri, ajeita a frente, passa entre as pernas do Daronco. Levanta a perna por ali para contentar o domínio por aqui. Murilo ganhou. De lá para Andresa, Arias, a Vitor Roque está na área. Cruzou na bola, na marca do pênalti, Arias, pro toque, pro gol, caçapa, Giai!

0: E o Palmeiras põe o Corinthians na roda aqui na arena. Murilo rouba a bola, chega à frente do Memphis, toca nela à frente para Andrés Pereira, de lá para Giais, Giais para o Vitor Roque, ele chega na área, ele vê o John Arias e toca nele, o John Arias tem tempo de dominar e girar, ajeitando para o lateral que apresenta-se como um centroavante, Giais, conhecido pela sua raça, pela sua força, pela sua determinação, faz um gol importantíssimo para o Verdão aqui no derby, para confirmar um primeiro tempo de excelência. O Corinthians não vê a bola, quem joga é o Palmeiras. Palmeiras 2, Corinthians 0, Maurício Ferreira.
1: Gol importantíssimo do lateral argentino, assim como foi o primeiro dele sobre a LDU pela Copa Libertadores. Essa é apenas a segunda bola na rede de Giai com a camisa do Verdão. Para aumentar a vantagem, vem mais Palmeiras, vinha Vitor Roque em posição de impedimento. O Palmeiras coloca o Corinthians na roda aqui na Casa Palestrina e abre 2-0, Marcelo Duó.
0: Mauro Betting. Que primeiro tempo do Palmeiras, aqui o Corinthians não vê a cor da bola, Mauro.
2: Que baita primeiro tempo do Palmeiras e que pavoroso primeiro tempo do Corinthians. Junte-se a isso, 2-0. 8 oportunidades do Verdão, nenhuma chegada do Corinthians. E quando chegou foi aquela atrapalhada do Yuri Alberto com o Memphis, fora aquela falta bizonha batida pelo Yuri. Não é acaso o que a gente está vendo agora. O Palmeiras líder do campeonato no momento, Corinthians na zona do rebaixamento no momento.
0: Mas tem mais Palmeiras, Piquerez entra na área, cruzamento, chega Gustavo Henrique, tira. Se o Palmeiras apertar, consegue uma goleada histórica no derby aqui dentro hoje. A diferença é muito gritante. É absurda a diferença entre Palmeiras e Corinthians hoje aqui. É a diferença das duas equipes, a diferença entre os dois clubes no momento atual. 2-0 e poderia ter sido mais, não fosse o Hugo Souza. Tá acabando o primeiro tempo, 48, vai terminar. Termina o primeiro tempo na Arena do Verde. E é pra aplaudir. Palmeiras 2, Corinthians 0, na Band News FM, a bola não para, vem aí Fábio França.
3: E primeiro tempo do Palmeiras em 2-0 para cima do Corinthians. Maurício Ferreira, Lucas Belotti, os times deixam o campo.
1: Começa a saída dos jogadores por aqui, Fábio, dos atletas do Palmeiras, quase todos já ali no túnel. O Giai, que foi o autor do segundo gol, é praticamente o último homem de linha a descer por ali. E batendo um papo com o preparador de goleiros, está ali o Carlos Miguel, que vai ser o último, de fato, a deixar o gramado pelo lado do Palmeiras, que vai chegando ao quinto jogo até o momento, sem ser vazado no Campeonato Brasileiro. A gente sabe o quanto isso é importante também para quem busca o título da competição. Mais uma vez ileso o Carlos Miguel nessa primeira etapa. E o Abel Ferreira tem à disposição no banco de reservas Marcelo Lomba, Kelvin, Bruno Fux e Arthur, Marlon Freitas, Emiliano Martinez, Larson e Luiz Pacheco, Maurício, Felipe, Anderson, Ramon Sosa e Paulinho. Essas são as opções no banco palmeirense, Lucas Belotti.
4: E do lado do Corinthians, muita irritação, né? Sendo mostrada, sendo colocada pra fora pelos jogadores nessa saída. Hugo Souza chegou a dar um chute em alguma coisa, me pareceu um cabo das televisões que estão por aí. Outra curiosidade, inclusive, né, de que o Corinthians não colocou nenhum jogador para falar com a imprensa. Todos foram diretamente pro vestiário, irritadíssimos com esse resultado parcial. Descumprindo aí esse, enfim, protocolo de alguns atletas falarem com as detentoras de direitos antes da descida para os vestiários. William Batista, 33 anos de idade, está com essa bucha para resolver o intervalo e tem à disposição Cauê, João Pedro Choca, André Gamalho, Iago Machado, Anguilheri, Charles, Alan, Lingard, Dieguinho, Vitinho, Guinegão e Pedro Caú. Se o Palmeiras vive um bom momento defensivo, o Corinthians vive o oposto, viu, Fábio? É o nono jogo seguido em que o Timão é vazado. Nesse período foram 16 gols sofridos da equipe do William Batista, que é o menos culpado de tudo isso.
3: 2-0 pro Corinthians, daqui a pouco voltam o Maurício Ferreira, pro Palmeiras, né? 2-0 pro Verdão, daqui a pouco voltam o Maurício Ferreira e Lucas Belotti. Mauro Betting, o Palmeiras amassou o Corinthians no primeiro tempo, Mauro.
2: Foi isso, França, torcedor da Band News FM. Foram 8 as oportunidades palmeirenses pelos meus critérios. A sexta saiu o gol com 15 minutos. O Palmeiras já tinha chegado 6 vezes quando o Barbosa fez de cabeça no cruzamento do Lucas Evangelista, praticamente o único volante da equipe do Palmeiras, que o André se solta mais. E depois o Palmeiras até administrou, tirou o pé do acelerador e só chegaria ao segundo gol aos 45, em grande jogada do Arias, para o Giai aparecer, como, não como ala, mas como atacante, embora aparecessem 11 atacantes do Palmeiras contra nenhum defensor desse momento indefensável do Corinthians. E não por acaso, neste momento, com o empate do Maracanã no Fla-Flu, o Palmeiras vai voltando à liderança do campeonato e o Corinthians está caindo agora para a zona do rebaixamento pela grande vitória do Internacional, por enquanto, fora de casa no Grenal. Claro que tem toda uma segunda etapa, mas por aquilo que a gente não viu no Timão e vimos muito de uma outra ótima atuação do Palmeiras, talvez a sequência de melhores atuações do Palmeiras no Campeonato Brasileiro em 2 jogos seguidos, contra o Bahia na quinta-feira e agora de novo, o Palmeiras vai muito bem, obrigado, fez 2 e pode fazer muito mais, França.
3: Pois é, ô Mauro, em circunstâncias normais, você consegue imaginar algo que o Corinthians possa fazer, ou o treinador William Batista, nesse intervalo, para que a coisa mude no segundo tempo, em circunstâncias normais, né? Futebol pode ter uma expulsão, um pênalti, enfim, mas num contexto normal.
2: Ou aquele maluco, você lembra daquele jogo na Arena Barueri, 2-2, que o Garro fez um gol de falta, que o Everton acabou falhando no Paulistão? Sim. Aquilo foi um negócio inacreditável, por isso que o 2-0 e tal, e conseguiu buscar o empate. A história do Corinthians é a história de um clássico que iguala os desiguais, e isso ainda pode dar algum alento. Mas pelo que foi a primeira etapa do Palmeiras, pelo que não foi o primeiro tempo do Corinthians, pelo que tem sido o Verdão por hora líder, pelo que tem sido o Corinthians por hora rebaixado, se desse para assinar 2-0 pro Corinthians para volta do segundo tempo, estaria bom. Porque tá muito ruim tudo pro Corinthians e tudo muito bom pro Palmeiras, que é pedido outra ótima atuação, como havia sido na primeira etapa contra o Bahia aqui no Bank Park.
3: Muito bem, valeu Mauro Betting. Analisou o primeiro tempo, já projetando a segunda etapa. E por enquanto, Palmeiras 2, Corinthians 0. Verdão vai amassando o Palmeiras na Arena do Verde, Zona Oeste de São Paulo, só da Palmeiras. O Barbosa foi pra rede logo no comecinho. O Marcelo Donnarumma, assim, ó.
5: Escanteio lado direito, cobrado curto. Andrés Pereira devolve para Evangelista. Pé esquerdo na bola, segunda trave, subiu Murilo, tocou a caçapa! Barbosa!

0: Escanteio cobrado alto, lá no segundo poste, ele sobe, vai lá em cima no terceiro andar e desloca de cabeça para marcar pela primeira vez com a camisa do verde. Barbosa, reforço que chegou esse ano e a torcida palmeirense sabe que o momento é bom, sabe o quanto o gol é importante, um gol fundamental num derby cedo como a torcida queria. Barbosa, Barbosa número 2, Palmeiras 1, Corinthians 0. Ferve o caldeirão, Maurício Ferreira!
1: E que belo dia para se encontrar com o fundo das redes pela primeira vez com a camisa palmeirense.
2: Barbosa foi pra rede logo no comecinho, o Palmeiras fez 1-0, daqui a pouco tem o segundo gol, hein? O Giai fez o segundo do Palmeiras. Fim de papo no Maracanã, pelo menos no primeiro tempo, tá 0-0 o jogo, hein? Flamengo e Fluminense 0-0 por enquanto. Com estes resultados parciais, o Palmeiras reassume a liderança do campeonato, tá fazendo 3 pontos, vai a 63, o Flamengo tá fazendo 1 ponto só, vai a 62, o Fluminense é o terceiro, chegando a 52 pontos. Em Porto Alegre, na Arena do Grêmio, o Vitinho foi para a rede, o Internacional está batendo o Grêmio por 1-0. Com esses resultados parciais, portanto, o Inter deixa a zona de rebaixamento, assume a 15ª posição, chega a 34 pontos. E o Corinthians entra na zona da degola com 32 pontos. Faz tempo, hein, que o Corinthians não sai dos 32. 32 pontos para o Timão, o Grêmio continua lá com 30. Resultados parciais, né, gente? Fim de primeiro tempo para Palmeiras 2, Corinthians 0, Grêmio 0, Inter 1, Flamengo 0, Fluminense 0, tem toda a segunda etapa. Em BH não tem mais jogo, claro, porque já acabou. O jogo começou mais cedo, às 4 da tarde, de virada, o Atlético Mineiro fez 2-1 para cima do Santos, o Gabriel abriu o placar aos 43 minutos do segundo tempo, já no finalzinho, aí aos 45 o Vitor Hugo empatou, e o Borbas aos quase 50 do segundo tempo, fez o gol da virada do Galo, Atlético 2, Santos 1, fim de papo em Belo Horizonte. 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

0: O presidente candidato à reeleição, Luiz Inácio Lula da Silva, do PT, critica a família Bolsonaro durante participação em ato de apoiadores na Avenida Paulista, em São Paulo. O petista também declarou que o país não pode perder a democracia. Lula fez um discurso direcionado aos jovens que convocaram o ato e pontuou que durante a campanha ele ouviu que a população quer, além de comida, cultura, cinema, estudar, emprego de qualidade e liberdade. Durante o ato, Lula também chamou atenção para o número alto de abstenção no primeiro turno.
1: Tivemos quase 30 milhões de pessoas que não foram votar. Muita gente que tem acima de 70 anos não foi votar porque a lei não exige que vote. Entre abstenção e pessoas que não foram votar, são 30 milhões. Nós temos a obrigação de conversar com as pessoas que acham que não tem mais direito de votar. Que 60 anos ou 70 anos não transforma a pessoa em inútil, porque essa pessoa não quer votar por ele. Ele tem filho, ele tem filha, ele tem neto, ele tem bisneto, e ele tem a pátria dele para ele cuidar. E não pode permitir que os bandidos votem a governar esse país. Portanto, nós temos que convencer as pessoas. Se o Lula, com 81 anos de idade, está com a saúde que está, é porque eu quero provar que a idade não faz a gente ficar velho. O que faz a gente ficar velho é a falta de motivação.
0: A campanha de Lula confirma que o presidente participa nesta segunda-feira de uma cerimônia em homenagem à Nossa Senhora Aparecida. A polêmica recente envolvendo Nossa Senhora Aparecida gira em torno de uma notícia falsa associando o candidato à presidência Flávio Bolsonaro a um antigo projeto de lei que pretendia retirar o título de padroeira do Brasil da Santa e levou a uma disputa de narrativas entre os dois candidatos. Já o candidato da oposição à presidência da República, Flávio Bolsonaro, reiterou que manterá o reajuste do salário mínimo e o Bolsa Família em uma eventual eleição. O político do PL participou nesse domingo de um encontro com prefeitos e vereadores da região metropolitana de São Paulo em um restaurante no centro da capital paulista. Os encontros foram articulados pelo governador Tarcísio de Freitas, do Republicanos, e pelo prefeito de São Paulo, Ricardo Nunes, do MDB. Flávio afirmou que, se eleito, pretende fazer mais do que o atual governo na área social, ao defender que o Bolsa Família seja acompanhado de medidas para fazer as pessoas andarem com as próprias pernas. Na avaliação do filho de Jair Bolsonaro, a disputa eleitoral se tornou todo mundo contra Lula.
2: Essas pessoas que já votaram em nós, vamos fortalecer esse sentimento que ela precisa voltar às urnas no domingo, que não tem nada resolvido. E pedir para que elas consigam mais um votinho só, dá essa missão para quem você tiver a oportunidade de conversar, consegue mais um voto só para o Flávio Bolsonaro, isso vai fazer toda a diferença. Tem muita gente que de verdade está indecisa, gente que não foi votar e por algum motivo vai e tem condições de ir votar daqui a duas semanas. Todos os apoios que já foram dados em público. Porque a eleição está o seguinte, é todo mundo contra o Lula. Todo mundo contra o Lula. Todas as candidaturas são colocadas contra o incumbente, de uma forma majoritária, são contra o Lula. O Zema já declarou apoio a nós. O Caiado já declarou apoio a nós. O Augusto Cury já declarou apoio a nós. São esses votos que estão em tese flutuando. Que a gente precisa convencer de verdade a virem para cá. E como é que a gente conversa isso na cidade? Gente, esse alinhamento vai ser, é muito raro de acontecer do prefeito com o governador e com o presidente da República.
0: Nessa segunda-feira, Flávio Bolsonaro participa de uma missa na Catedral de Brasília. Seis horas 32 minutos, 6h32. Vamos fazer o seguinte, em um minutinho Marcelo Dó assume o comando aqui na Band News FM. Tem todo o segundo tempo para Palmeiras e Corinthians, tá 2-0 pro Vertão, com o Mauro Betting, com o Maurício Ferreira e também com o Lucas Belotti. Na sequência tem o Depois do Jogo com o Yuri Queiroga. 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
5: De volta na Band News FM, rolando o segundo tempo aqui no, na Arena Palestra Itália, aqui no Nubank Park. Por enquanto, 1-2 para o Palmeiras, 0 para o Corinthians. O Palmeiras não mexe, né, Maurício?
6: Não.
5: Nem o Corinthians?
6: Não também.
5: Corinthians perde a bola no ataque, recuperação de bola do time do Palmeiras, que o Evangelista toca à frente, deixa para João Arias. Na esquerda ele passa a divisória, vem para frente, vem para ataque, puxa o time à frente. Ele toca na bola para Vitor Roque, Piquerez acompanha no apoio. Tenta o toque de letra por aqui, Vitor Roque desiste, pisa na bola e devolve para o uruguaio. Ninguém na área, só o Flaco. Vem cruzamento, é para ele, passou por ele, a zaga bate cabeça, gol contra!

0: Bidu, batem cabeça, Bidu mete contra! É o terceiro gol do Palmeiras com 1 minuto e meio do segundo tempo! Um absurdo! Tudo que o palmeirense sonhou neste domingo está acontecendo! Faltava um gol contra, não falta mais! Matheus Bidu encobre o goleiro, ó, foi um golaço contra! Por cobertura! Belíssimo centroavante tem o Palmeiras! Matheus Bidu 21, Palmeiras 3, Corinthians 0. Prepare-se para contar a história, 58 segundos, Belotti!
1: Uma falha bizonha, grotesca!
0: E vem mais, Flaco na área, escorregou, não conseguiu dominar! Belotti!
1: Uma falha grotesca, inexplicável da dupla do Corinthians. O cruzamento do Piquerez não ia encontrar nenhum palmeirense, longe disso. Não havia ninguém por perto. E aí o Ranieri subiu, o Bidu também, e juntos conseguiram protagonizar um dos gols mais bizarros do Campeonato Brasileiro. Bidu contra! O Corinthians se afunda ainda mais, vai ter trabalho, Sidor.
0: Mauro Betting, que momento!
2: Marcelo Duó, poucas vezes, não só na minha carreira de 36 anos, mas há 53 anos indo em estádios, eu fiquei durante 2 segundos, quando a bola veio cruzar, eu vi dois jogadores do Corinthians subindo a mesma bola, que é isso. Aí eu comentava o recomendo do jogo, 58 segundos, falei, vem cá, mudou, né, mudou de lado. E assim, eu fiquei no estado de estupefação, falando, gente, é pro outro lado, não é possível. Aí a bola entra, eu juro, assim, assim...
0: Família Viver, ouça! Uma festa impressionante. Rolou um amarelo aí, Maurício?
3: Teve um amarelo pro Memphis Depay por uma falta pra cima do Vitor Roque. Memphis também amarelado. Depois do gol, começou por aqui os gritos de arerê, o Corinthians vai jogar a Série B. E o gol contra arrancou uma risada bem sincera do técnico Abel Ferreira sentado ali no banco.
0: Ele deve ter falado pro auxiliar assim, ó, tá melhor do que muito atacante nosso. Fala aí, ô Lucas.
1: É, e o Memphis Depay tava pendurado, não vai jogar contra o Vitória na outra segunda-feira. O Seedorf não terá o compatriota dele, Memphis Depay, à disposição. Mais um cartão depois na sequência. Giai por uma falta dura em cima do Matheus Bidu. Tem falta o Corinthians pela ponta esquerda, Duó.
0: 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Tem falta de mão para bater aqui na ponta esquerda. Se prepara, Bidon, para a batida. Vai levantar essa bola na boca do gol, tá todo o Corinthians dentro da área. 3 a 0 pro Palmeiras, com direito a um golaço contra. Bola pra área, passou por todo mundo, sobrou no Carrilho, explode na zaga, volta pro Palmeiras. Olha o contra-ataque lançado, Vitor Roque tenta passar do primeiro, volta na cobertura, Bidu. Volta a bola pro Gussouza, o Gussouza rola ao lado direito. O Corinthians vai sendo amassado no derby aqui dentro. A vingança é um prato que se come frio. Frio e molhado, Maurício Ferreira.
3: E o Giai estava pendurado, tá? Não joga contra o Atlético Paranaense fora de casa no próximo sábado, na sequência do Brasileirão.
0: 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Vem, Palmeiras, para o ataque. Gustavo Gomes toca na bola para Andrés Pereira. Na direita, Giai. O Palmeiras se empolga. Vai para a área, cruzamento. Flaco subiu, passou por todo mundo. Cai no Piquerez, pede Flaco na entrada da área. Piquerez para áreas, domina, Giai. Tira, bate, Hugo pegou, já tocou com a sapa.

0: Tiai de novo! 6 minutos do segundo tempo, o Palmeiras humilha o Corinthians no derby! Contra-ataque lá da direita, a bola atravessa para a esquerda, o Palmeiras faz o que quer na área corintiana. Piqueires ajeita para o John Arias, que bate Mancinho. Hugo Souza vai no chão e toca nela. Chega Giai mais esperto, dá um carrinho no limite da área para mandar para a rede. A vingança é um prato que se come frio. O Palmeiras perdeu aqui uma Copa do Brasil para o Corinthians. Perdeu um Paulista aqui. E a cobrança é com juros. Correção monetária. Palmeiras 4. E vem mais. Corinthians 0. Maurício Ferreira.
1: E o Hugo Souza, de alguma maneira, tenta salvar ou evitar o pior na noite corintiana. Não conseguiu. Na finalização do John Arias, o rebote que vai na trave esquerda. E o Giai, com toda a vontade do mundo, no carrinho, para empurrar para o fundo das redes, marcar o segundo dele no jogo. Terceiro com a camisa do Palmeiras. O Verdão, com essa força toda, vai imprimindo um massacre para cima do Corinthians. E vem mais aí, Duó!
0: Vem mais! Flaco Lopes tenta inversão de jogo na direita, a quarta defesa corintiana. Corinthians vai tomando... Opa, mão na cara aí, hein? Na cara do Daronco, o árbitro não viu.
1: Carrídio.
0: Carrídio meteu a mão na cara do zagueiro do Palmeiras. O Daronco fingiu que não viu. Em cima do Giai, Maurício.
1: E ele viu, tá, Marcelo Duó? Porque no momento em que o Carrídio abre o braço para proteger o espaço, o Daronco estava de frente ao lance e ele faz justamente esse movimento, contato normal, e depois ele bateu no peito ali, olhando para o banco de reservas do Palmeiras, dizendo: a decisão foi minha. Então ele viu.
0: Falta para o Corinthians lá na frente, Lucas Belotti.
2: Em cima do André Carrídio, que desacelerou, esperou o contato do Vitor Guac e conquistou essa falta dentro do círculo intermediário.
0: Palmeiras vai retomando a bola aqui na defesa do Corinthians. Bidu perdeu a bola. Andrés Pereira, o goleiro tá adiantado. Andrés Pereira tenta do meio campo. Hugo Souza só acompanha, ela sai. Mauro Betting. 8 minutos do segundo tempo. Você tá preparado para ver a história, Mauro?
3: Tamo vendo, né? Tamo vendo do lado do Palmeiras. Faz um partidaço, mais um, como já havia feito contra o Bahia, ainda melhor. E tamo vendo o Corinthians fez um gol. Olha lá, olha lá.
0: E de novo, o Corinthians perde a bola na saída. John Arias para bater! Espalma! Hugo Souza! Defesão! Defesaça no canto esquerdo, Maurício!
1: Placar que tranquilamente já estaria em 7 para o time do Palmeiras se não fosse Hugo Souza. E mais uma vez evitando um gol do John Arias. Defesaça, vai para o canto esquerdo, espalma pela linha de fundo. Escanteio Palmeiras!
0: Torcida pede mais um, mais um, mais um escanteio para a equipe do Palmeiras. O Palmeiras vai obliterando o Corinthians aqui na arena. Andrés, o cruzamento. Gustavo Gomes não pegou, a bola tirada pela zaga, voltou no Arias, queimando o gol, explodiu no Gustavo Henrique. Vai saindo em outro lado, em lateral, mas evita a saída lateral. Palmeiras está faminto. Flaco Lopes, lá de trás, cruzamento na boca do gol do Gomes. Pro gol! Subiu, saiu! Mauro Betting!
3: Duá, já são 11 as oportunidades do Palmeiras. 3 grandes intervenções do Hugo Souza. Um gol bizarro, tipo aquele do Paulista de 98 no Morumbi, do Oséias, naquele 1-1 pelo Campeonato Paulista. Cada um com a sua característica, mas esse é de uma bizarrice absurda, como é a atuação do Corinthians com o seu treinador, com o seu time. Olhando a escalação, não estou falando pela história e glória do Corinthians, mas a escalação do time, é impossível fazer o que está fazendo, apesar da excelência palmeirense. São duas coisas: o Palmeiras faz por onde fazer 4-0, mas o Corinthians faz por onde perder por 8.
2: Oi. Já já Vitinho e Alan, quem sabe as salvações do Corinthians. Vitinho que tem um detalhe, né? Jogou com o Seedorf no Botafogo.
0: Vitinho. Tava sumido ele, né?
2: É, tava lesionado, né? Depois voltou, enfim. E não agradou tanto o Fernando Diniz.
1: E ele tava rezando ali antes de entrar.
0: É, tem que rezar mesmo. Lá vem o André Carrilho. Vem Corinthians pro ataque na esquerda, avança rumo à grande área. Limpa o primeiro, o segundo, ajeitou no Memphis, tirou pra esquerda. Memphis Depay, ele pisa na bola, levanta pra área, segundo poste, Mateuzinho bateu o cabelo. Ele foi chutar a bola, chutou a bunda do Yuri Alberto. Pelote.
2: Vou botar na conta do Yuri essa, né? Porque ela ia sobrar limpinha pro Mateuzinho pegar de primeira. O Yuri não viu, deu uma casquinha e aí atrapalhou seu companheiro. Mexidas do Corinthians. Papi Carrijo vai embora com a 19. Pra entrada era o 29, Alan. Alan 29 no 19, Carrijo. E aí o 11, Vitinho, tá pronto pra entrar. Quem vai embora é o 7, Breno Bidon. Breno Bidon com a 7 vai embora. Entra o 11, Vitinho. Agora sim a formação que a gente também tinha dúvida que poderia ser uma posição, uma oportunidade, uma possibilidade pro Corinthians com três atacantes.
0: Relógio da Band News FM marca 11:30 jogados, etapa final. O derby do fim do mundo na Arena do Verdão. Por enquanto, Palmeiras 4, Corinthians 0. Yuri Queiroga, boa noite.
4: Boa noite, Marcelo Duó. E o Internacional tá ganhando do Grêmio 1-0 lá em Porto Alegre. Esse resultado tá colocando o Corinthians na zona de rebaixamento do Brasileirão.
0: Ai, ai, ai, Mauro Betting, Mauro Betting, 4-0, fora o ameaço.
3: E a coisa já era tão ruim que a gente até comentava aqui, né, Dual? Quando voltam as equipes pro intervalo, o Corinthians não mexeu. Depois da atuação horrorosa, precisando do gol, eu falei, cara, você não tem tanta opção, ok, né? Aí faz o terceiro, faz mesmo, a teoria pouco intelectual do Bidu e tal. E aí toma o quarto, do jeito que toma, o Palmeiras segue no mesmo ritmo, tá certo o Verdão tentar, como agora.
0: Tem que tentar mesmo, vem o Flaco no comando, o Hugo Souza sai mal, deixa a bola no pé do Giai aqui na direita. É uma avalanche verde pra cima do Timão que tá perdido, vendido no jogo. Recuperação de bola do Andreas Pereira, pisa na bola, leva pra direita e volta tudo.

0: Contra três, levou para a direita, abriu para o Giai. Giai vai levando do lado do campo. Vem o Andréas, vem o Flaco, vem John Arias, vem todo mundo. Giai segura, o Palmeiras segura. O time do Corinthians dá um passo atrás. Evangelista para Gustavo Gomes. Leva a bola pelo corredor central, faz o passe aberto para Piquerez. Aliás, para Flaco Lopes, tem olé! Bola para Piquerez, Piquerez a Arias. Arias para Flaco, olé! Não tá mais comigo! John Arias não tá mais comigo! A bola sobra de novo para o Palmeiras aqui. Piquerez pisa na bola e devolve. Arias. Piquerez e Arias. Flaco derrubado, é falta nele. Libera a tarantela aí, Maurício.
1: E o Verdão vai jogando por música e ao som da torcida aqui na Casa Palestrina. Isso vai tirando os jogadores do Corinthians da casinha, vai tirando do sério. Falta cometida pelo Gabriel Paulista nas costas do Flaco Lopes. Também amarelado agora o zagueiro do Timão.
0: 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Falta para o Palmeiras, 14 do segundo tempo, 4 a 0 para o Verdão. Vem bola para a grande área do Corinthians, Hugo Souza preocupado. A Fiel em desespero. Falta para o Palmeiras. Piquerez na bola, passou. Andrés Pereira ajeita, levanta essa bola para a área. Subiu Barbosa, André Luiz tira de cabeça para o Timão. A bola volta para o time do Palmeiras aqui com o Evangelista. Evangelista volta tudo, começa com o Giai. Giai toca na bola e tem o Olé de novo. Andrés Pereira para Piquerez, não está mais comigo. Prepara cruzamento outra vez na grande área. Ele segurou, trouxe na perna direita. Três dedos na bola, esnoba o Palmeiras. Arias toca na frente para Flaco, pisa na bola. Vai tentar cruzar, não tem espaço. Puxa no pé esquerdo, levantou. Vitor Roque subiu, subiu Gomes, subiu marcado, pressionado, a bola volta para André que domina a arbitragem, para, marca falta. Falta de ataque, é bola para o time do Corinthians bater. 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
0: Posse de bola para o Corinthians, André tenta escapar para Mateuzinho. Mateuzinho pisa na bola, tenta levar, mete uma letra ali na meia direita, Memphis desarmado pelo Gomes. Não se acha em campo Corinthians. O Palmeiras vem sedento, veloz. Arias pela esquerda, bico da grande área para Vitor Roque. Domina, tá lá dentro, pisou, puxou no pé direito, saiu da área. Pé direito na bola, não chutou. Para Andrés Pereira, abriu para Flaco. Tá na área, tocando bola. Flaco pro gol. A bola sai à esquerda, tiro de meta, Maurício.
1: E tá faltando do artilheiro do Verdão no Campeonato Brasileiro. Recebeu agora do Andrés Pereira, ajeitou para canhota. O chute meio mascado. Saiu à esquerda pela linha de fundo, é tiro de meta.
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0: Vamos chegando a 20 minutos, 16, segundo tempo, 4 a 0 Palmeiras com direito a golaço contra e tudo mais. Um domingo perfeito para o Palmeiras, líder do Campeonato Brasileiro. Maracanã, tempo e placar, Yuri Queiroga.
3: 13 minutos do segundo tempo, Flamengo buscando ataque, mas segue 0 para o Flamengo, 0 para o Fluminense. O Palmeiras é líder por um ponto.
0: E o Corinthians entrando na zona do rebaixamento, na Arena do Grêmio, como é que tá?
3: 1 a 0 para o Internacional, 13 minutos e 15 segundos do segundo tempo e o Inter buscando ataque na casa do Grêmio.
0: Uma noite tenebrosa para o corintiano e absolutamente mágica para o palmeirense. 4 a 0 no seu grande rival, mesmo placar daquele dia dos namorados de 93, hein, meu caro Mauro Betting?
4: E aquele foram 120 minutos depois de 16 anos de fila. E aqui a diferença é abissal, assim, quase que surpreendendo a ninguém. Claro que 4 a 0 não se espera e ainda precisa ver o que vai acontecer até o final. Pelo menos o Corinthians mostra agora um pouquinho mais de vontade, mais desorganizado. Abre o seu treinador, a equipe mais ainda, e o Palmeiras não tira o pé. Tem que pensar, claro, tem Fluminense no Maracanã, tem um jogo complicado, mas até anime que historicamente o Palmeiras pode manter o ritmo que vem tendo e já teve já na quinta-feira uma ótima partida contra o Bahia.
0: Mateuzinho vai perder a bola pro John Arias, perdeu, ponta esquerda, faz o break, John Arias vai pro X1, Andrés Pereira gira, matou, falta no Vitor Roque. Apelou o Gustavo Henrique, hein?
1: Pra cima do Tigrinho, comete a falta quase ali no bico esquerdo da grande área, depois da roubada de bola do John Arias. Pra cima do Gabriel Paulista, esse já tá amarelado e pendurado. Não é o caso do Gustavo Henrique, mas que agora ficou próximo de mais um cartãozinho amarelo.

0: Palmeiras na bola parada vai atrás do quinto gol. Hugo Souza só quer que o jogo acabe logo, Marcelo Duó. Andréas Pereira, Piquerez e Gomes na bola.
1: Só tá faltando uma coisa, Maurício. Sabe o que que é?
0: O que é?
1: Alguém subir na bola.
0: Ah, rapaz, aí vai dar uma confusão danada, hein?
1: Eu acho que alguém vai fazer isso hoje aqui.
2: Eu acho que não.
1: É.
2: É maior X.
1: O Abel briga, né?
2: O Abel briga.
0: O Abel vai dar uma bronca.
2: E com razão.
1: Falta pro Palmeiras na meia esquerda. Andréas Pereira preparado para a cobrança. Lá dentro da área, Alexander Barbosa, Murilo.
2: Mas se o Deverson aqui estivesse, onde ele estivesse, já teria feito.
1: Já teria.
2: Lá em Quito tá fazendo.
0: Valdívia.
1: Andréas bateu fechado, tira André de cabeça, afasta.
2: Edmundo, tem vários nomes, né? É. Mas não é característica desse elenco e menos ainda do Abel.
1: Opa, Giaio Lenhador, depois de um passe ruim aqui do Andréas Pereira, voltou para rachar, jogou a bola lá na galera. Lateral pro Corinthians, já cobrado quase 19, já 19. Segundo tempo, 4-0, o Palmeiras deita e rola no Corinthians aqui no derby. Lançamento à frente, Bidu, chega de cabeça, Giaio corta. A bola volta pro time corintiano novamente aqui na intermediária. Vitinho, vem pela meia esquerda, camisa 11, ele puxa, não alcança o adversário, prefere voltar. Toma um, chega para lá do Giaio, devolve, empurrando o Giaio na cara do árbitro. Muito inteligente, viu, Belotti?
3: É, o Vitinho apelou, né? O Giaio deu um encontrão ali, um chega pra lá nele, e aí parou na frente do Vitinho, só esperando exatamente isso. Uma revidada do atacante do Corinthians, que empurra o Giaio no chão e recebe o cartão amarelo. Mais um, é o quarto pra atletas alvinegros na partida de hoje.
1: Foi um belo do empurrão, hein? 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
0: Já já vem aí no Palmeiras, Ramon Sosa, Maurício e Emiliano Martínez. Três mudanças e começa a operação Fluminense quarta-feira pela Libertadores.
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1: Relógio da Band News FM marca, você confere 20 minutos e meio, etapa final. Campeonato Brasileiro, placar Band News FM, rodada 30 aqui na Arena do Palmeiras. Por enquanto, Verdão 4, Palmeiras 0, Yuri.
5: Palmeiras assumindo a liderança, porque Flamengo e Fluminense estão empatando 0-0. Jogo aos 17 minutos do segundo tempo no Maracanã. E o Corinthians está entrando na zona de rebaixamento, porque o Internacional está ganhando do Grêmio por 1-0. Também 17 minutos do segundo tempo em Porto Alegre.
1: Palmeiras vem de novo, lado esquerdo, Vitor Roque lançado, estica a perna, Lã, tira pro Palmeiras, pro Corinthians, pois não.
3: Agora vai, hein, André Gamalho e Pedro Raul, daqui a pouco no Corinthians.
1: Repita.
3: André Gamalho e Pedro Raul.
1: Lá vem Corinthians, Yuri na área, bateu pro gol! Carlos Miguel faz a primeira defesa dele no jogo. 21 minutos, uma hora depois. Faz a primeira defesa, a torcida aplaude o ex-goleiro do Corinthians. Mauro Betti, em 21 minutos e meio, 4-0, o Palmeiras começa a pensar em mudanças.
2: É, e tem que pensar também, tem que manter o ritmo, até porque entra com Sosa de qualidade, Maurício também de qualidade, Martínez para marcar um pouquinho mais, até porque as últimas duas chegadas mais perigosas são do Corinthians. Tem muito jogo pela frente e tem também, evidentemente, Libertadores no meio da semana, na quarta-feira. O Palmeiras tem que pensar nisso, mas joga, e isso, um dos tantos méritos nesses quase 6 anos de Abel, é exatamente isso, a seriedade do tentar fazer mais. Com seriedade, torcida vai, é normal, faz parte do jogo, faz parte, já é um derby histórico esse por todas as circunstâncias, vai ter que tentar manter a seriedade. O Corinthians lembrar não só a camisa que veste, mas os próprios atletas jogaram futebol minimamente condizente.
1: Metade do segundo tempo, por enquanto 4-0 Palmeiras, você está na Band News FM, aqui o futebol é notícia.
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1: Vem Palmeiras, Floco em condição, recebe na direita, pintou o quinto gol. Arias aparece, ele corta na esquerda, ajeita em gatilha, vai bater, bateu na zaga, a bola vai explodindo na defesa corintiana, bateu no Ranieri. Tira de qualquer jeito, lá de trás, Bidu chuta para fora. Corinthians vai mudar.
3: Antes o Palmeiras.
0: Saindo Vitor Roque com a 9 para a entrada de Ramon Sosa, 19. Então deixa o gramado Vitor Roque, o Tigrinho, para a entrada do Sosa, 19. A primeira mexida sendo feita pelo técnico Abel Ferreira. Sai também Flaco Lopes para a entrada do Maurício com a 18. Maurício, 18. na vaga do Flaco Lopes. E aí vamos à última dessas três primeiras mexidas do Abel Ferreira. Emiliano Martinez vem aí, só esperando levantar a plaquinha. Sai o Lucas Evangelista. Evangelista deixa o gramado para a entrada de Emiliano Martinez com a 32. O Corinthians vai fazer mais duas, Lucas Belotti.
3: Pedro Caú, 18, e André Camalho, 5. Estão prontos para entrar, estão prontos para entrar aqui no gramado da Arena Alviverde. Só aguardando o quarto árbitro fazer a indicação das trocas. Yuri Alberto vai embora com a 9 para a entrada do 18, Pedro Gaú. Yuri 9 vai embora, entra 18, Pedro Gaú. E o 5, André Gamalho, vai entrar na vaga do camisa número 49, André. 49, André vai embora, então André Gamalho entra, 3 zagueiros no Corinthians.
2: É, resta saber se vai ser zagueiro mesmo, pode ser, enfim, para tentar fechar um pouquinho. O Yuri, a gente sabia que não ia aguentar 100%, ou 100 minutos, ou mais do jogo, né? E no caso do Palmeiras, as mexidas óbvias, naturais, até pensando na quarta-feira contra o Fluminense.
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5: Mudança na liderança, gol do Flamengo. Carrascal em cruzamento do lado esquerdo, desvia para a rede. Flamengo 1, Fluminense 0.
1: Olha aí, gol do Flamengo no Maracanã. Aqui o lançamento para o ataque para o Sousa. Hugo Sousa saiu, acho que a torcida ficou sabendo do gol também. Deu uma mexida aqui na arquibancada. Palmeiras vai ficando em segundo, mas a diferença ainda é de um ponto, né, Yuri?
5: Isso, agora vai para 64 a 63, pró-Flamengo na liderança.
1: Sai jogando o Gabriel Paulista aqui do lado, entregando o passe para Mateuzinho. O Corinthians tenta sair da pressão. Alan quase perde a bola aqui na sequência. O Giai não para de correr. Recuperação de bola de novo aqui. O tranco do Giai em cima do jogador corintiano. A bola volta de novo para a equipe do Corinthians aqui para Ramalho. Ramalho deixa a jogada pelo lado esquerdo. Vem pelo lateral do campo, entregando para Bidu. Bidu está cercado no ataque. Volta para Ramalho. Ramalho para Bidu. Foi para o chão. Falta. Juiz da vantagem. Vem partindo para o ataque. Ranieri carrega a bola pelo lado esquerdo e tenta atropelar o adversário. Aí tromba em cima do... Ah, seu juiz. Você tá de sacanagem. Ele tromba no Gustavo Gomes, ele deu a falta. É isso, né, Lucas?
3: Exatamente, falta do capitão palmeirense pra cima do Ranieri, né? Que veio correndo sem levantar a cabeça, adiantou demais e trombou no Gustavo Gomes. O Daronco entendeu que foi faltosa a entrada do paraguaio em cima do volante corintiano. E a falta é perigosa pela meia esquerda, não é frontal, é bem aberta, próxima da linha lateral, mais perto da entrada da grande área, Duá.
1: Falta pro Corinthians, 25 e 40 da etapa final. Se prepara o Corinthians para tentar fazer pelo menos um golzinho nesta impiedosa goleada. Ranieri ficou lá caído. Vai se levantando só agora. Pedro Raul vai para a área. Gizão chama a atenção da rapaziada. Memphis fechado. Carlos Miguel saiu na cabeça do Pedro Raul. Já vi impedimento na jogada. 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
1: Vai sair jogando novamente o time do Palmeiras aqui no campo de defesa, dentro da sua grande área. Sem pressa alguma ali, Gustavo Gomes para sair jogando. Ele vai deixar a bola para o Carlos Miguel, vai chamar a atenção ali do Daronco. Daronco vai lá conversar com ele.
3: Amarelo.
1: Cera, estava pendurado, Maurício?
0: Gustavo Gomes estava entre os pendurados. Não enfrenta o Atlético Paranaense no próximo sábado.
3: Ô, Duane, me pareceu proposital, tá? Claro. Esse cartão recebido pelo Gustavo Gomes. Ele chega, fala uma coisa pro Carlos Miguel e fica aqui esperando até o Daronco dar.
1: Que coisa, hein? 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Posse de bola pro Palmeiras na defesa. Barbosa volta a bola no goleiro. Carlos Miguel contra Memphis. Ele rola a bola à sua direita para Gomes novamente. Ele tenta a batida longa para o ataque. Encontra por ali o Sousa, que domina com o braço. Arbitragem para, marca falta pro Corinthians, Belotti.
3: No campo de ataque já do Timão, Sousa tomou a frente do André Gamalho e ia dominando essa bola, mas claramente, né? Usa o braço direito para amortecer ela, por isso falta já cobrada pelo Timão.
1: Ranieri toca na bola, voltando aqui para Bidu na esquerda. Ele faz abertura na ponta para Vitinho. Vitinho puxa no pé direito, ameaça fazer o lançamento para a área. Não tem espaço, ele vira o jogo para Mateuzinho, domina a meia direita, tá cercado, levanta pra área pra Pedro Raul, passou por ele, voltou, bateu pro gol, bateu pra fora o Bidu. A esquerda do Carlos Miguel, tiro de meta, Lucas.
3: E essa passou perto da trave esquerda do goleiro do Palmeiras. Numa bola cruzada pra área, Vitinho ajeitou, ficou caído, reclamando de pênalti, nada. E aí no rebote o Matheus Bidu pegou com a perna direita e bateu com muito, muito, muito perigo. Foi a principal chance do Corinthians no jogo.
1: Tem Palmeiras, Maurício tenta ajeitar para a esquerda agora. John Marias puxa o contra-ataque, partiu pela esquerda também pedindo bola. Piqueires, ele volta. Era Emiliano Martinez. Ele começa tudo de novo. Andrés Pereira recuado no campo de defesa, vira para a direita para Giai. Giai pisa na bola quase na linha central do campo, voltando para Maurício. Maurício toca na bola na meia, de volta para Emiliano Martinez, de volta a bola para Maurício. Circula com ela o camisa 18 do Palmeiras, deixando com o uruguaio. Emiliano Martinez e a torcida gritando olé, ameaçando uma outra festa aqui na arena do Palestra Itália. Passe de bola para Piqueires, voltando, entregando para Barbosa. Passe à frente a John Marias, que evita a saída, deixa para Piqueires, Piqueires para John Arias, Arias para Piqueires, Piqueires para Arias, ela volta no pé do Memphis, Memphis domina, volta, começa tudo de novo, Mateuzinho tramando com ele, abertura para Alan, tentou dominar e não deu. Lateral pro time do Corinthians, na direita, Band News FM, aqui o futebol é notícia.
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1: Bola viajando na área do Palmeiras, passa à esquerda do Carlos Miguel, vai pra fora, escanteio. Vai
2: o Sousa sentindo, hein?
3: É, o Sousa sentiu, tá mancando bastante, me parece na região da coxa direita, né? Ele tá fazendo esse sinal ali pros companheiros dele de Palmeiras, mancando bastante. Foi o Vitinho que tentou bater com desvio, escanteio, ponta direita, bate o Mateuzinho.
1: Mateuzinho levantou, primeira trave, passou por todo mundo, subiu de cabeça, Raniel, ela vai por cima do gol. Tiro de meta para o Palmeiras. Sentindo ainda o Sousa, vai mancando ali, dá pra meia lua da sua própria área, 29 minutos e meio. 4 a 0 Palmeiras. Palmeiras deu uma tirada no pé no acelerador, né, Mauro?
2: É normal e o Corinthians melhorou. As últimas três oportunidades de gol do jogo foram do Corinthians, né? Que tem que tentar fazer alguma coisa, né? E, enfim, mas ainda é um jogo muito espaçado. Tem que falar, né? 4 a 0, né?
1: Palmeiras dominando a bola aqui no campo de defesa de novo. Faz uma graça Andrés Pereira no campo de defesa.
0: Rodou.
1: Pois não.
0: O Sousa tá mancando bem, tá? Não sei não. Ele tá olhando a todo tempo ali pro banco de reservas. Deve comunicar já já. Ele bate a perna direita agora no gramado, meio que pra tentar esquentar a coxa por ali, mas sente bem o paraguaio. Lembrando que no Maracanã contra o Fluminense foi uma situação parecida, né? Ele sai do banco e sente pouco tempo depois.
1: Já tá olhando pro banco, não vai dar não. Foi pancada, ele tá dizendo aqui. Talvez seja só aquele tostão, né?
2: O Paulistinha.
1: É. Nossa senhora, o domínio de Tom Aras. Meu Deus! Vem Palmeiras, inversão na área pra Maurício. Sai do gol, Hugo Souza e fica com ela, Xará. Vai pro jogo, Hugo Souza sendo jogando novamente aqui pro time do Corinthians. Carregando bola por aqui, André Ramalho para Ranieri, Ranieri veio e deixa a bola novamente aqui no meio, na metade do campo para Alan. Alan vai puxando o time do Corinthians para ataque, vai mexer mesmo o time do Palmeiras. Vem outra vez o Corinthians aqui com o Vitinho, na esquerda, manda para a área, Pedro Raul passou, vem Mateuzinho, matou no peito, ajeitou para o Memphis, pegou mal na bola, insistiu o Palmeiras, já e tira, volta no Mateuzinho, Mateuzinho domina. Tétrica participação do Memphis Depay no jogo. Recuperação de bola de Ranieri. Ranieri para Vitinho. Puxa no pé direito. Bateu fechado. Carlos Miguel. Domina. Fica com ela o goleiro do Timão. Aliás, do Verdão. Relógio da Band News FM marca 31 e 20. Etapa final. 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Aqui na Arena do Palmeiras. Verdão 4, Corinthians 0. Vem Verdão. Tocando bola. Maurício, Murilo, Murilo, Arias na esquerda, Piqueires passou, Arias cortou, bateu na zaga, bola sai em escanteio, Ferreira.
0: E a batida do John Arias, que tá procurando dele a qualquer custo no jogo de hoje, não vai dar pro Ramon Sousa, que mancando, deixa o gramado e vem aí Paulinho, Paulinho, camisa número 10 de volta, não joga desde o dia 26 de julho, vai participar da festa, o Palmeiras tem escanteio, lado esquerdo, Andrés Pereira.
1: Olha a reação da torcida, ó. Aplaudidaço, Paulinho Belotti.
3: E já já no Corinthians, Dieguinho, viu, Dó? É a última do William Batista.
1: Dieguinho. Certo. 32 minutos. Escanteio para o Palmeiras. Lá na ponta esquerda, se prepara para a cobrança. O time do Palmeiras tentando aí do quinto gol. 32, bola no chão. John Arias de letra. Paulinho entra, tira de carrinho, afastando o perigo à defesa corintiana. Mais um escanteio.
0: E a jogada ensaiada, né, do Andrés Pereira, cobrando rasteiro pro John Arias, que de letra tenta servir o Paulinho, corte do Bedu, escanteio batido.
1: Pra ele, Paulinho domina, ponta esquerda, vai pra cima do Alan, ajeita do lado, ó, atenção, Andrés pra Arias, vai tentar dominar, bate na zaga, é novo escanteio.
0: E na barriga do Ranieri, que tava com os braços cruzados pra trás, justamente pra não correr o risco de cometer o pênalti. Novo escanteio pro Palmeiras, vem Andrés Pereira.
1: Andrés vai lá pra cobrança, todo mundo lá na área, Murilo tá lá, Martínez tá lá, Gustavo Gomes no segundo poste, chegando também ali na grande área, Murilo. Zagueirão na marca do pênalti, marcado pelo Vitinho. Novo escanteio para o Palmeiras, 33 já ultrapassados do segundo tempo. O Palmeiras faz a festa, levantamento alto na grande área, subiu de cabeça Gustavo Henrique para afastar. Ela volta para John Arias, cercado pelo Memphis, abriu para o lado esquerdo. Piquerez devolve essa bola na ponta, vem pedindo Paulinho por dentro, recebe do Andrés, vai para cima da marcação. Paulinho levou para o lado, deixou no Piquerez, devolveu na tabela. Paulinho, bico da área, tabelou, levou para a área, Paulinho derrubado, pênalti! Penalidade máxima para o Palmeiras, Maurício!
0: E é o cara decisivo, né? Uma pena que a condição física do Paulinho não permitiu que até o momento, desde a chegada ao Palmeiras, permitisse a ele justamente uma sequência. Entra, faz uma boa tabela agora com o Gustavo Gomes, quando recebe de volta. É travado na marcação dupla de Mateuzinho e de Ranieri. Na visão do Daronco, o toque do Ranieri na disputa com o Paulinho foi o suficiente para derrubar o camisa 10 do Verdão. É a chance do quinto gol. Paulinho já está com a bola ali nas mãos.
1: Aperta a chuva aqui na Arena do Palmeiras. 4-0, 34 minutos. O Palmeiras tem a chance de fazer o quinto gol no Corinthians. Andreas Pereira está perto da bola, o Paulinho fica perto ali também, né, Maurício?
0: Isso, Paulinho estava com a bola ali nas mãos, e aí o Andreas Pereira depois chega, e agora vem Gustavo Gomes. Vai ser do xerifão paraguaio a responsabilidade e a chance ou não? Deixou para o Paulinho.
1: Paulinho!
0: E aí o Arena Palmeirense vem abaixo, Paulinho tem a chance do quinto gol.
1: É o roteiro completo. Hugo Souza vai lá para o meio do gol. Tudo aquilo que o palmeirense planejou para esse domingo está rolando, e rolando bonito aqui no Nubank Park. Paulinho tem pênalti para bater. 35 minutos do segundo tempo aqui na arena. Hugo Souza no meio do gol. 35 minutos, Paulinho fica perto da bola, põe as mãos na cintura. Fica muito perto da bola. Um, dois, três, quatro, cinco. Cinco passos. Chove muito aqui na Arena do Verdão. Pênalti para o Palmeiras, Paulinho e Hugo Souza, vai ser autorizado, Paulinho autorizado para cobrança, 35 do segundo tempo, partiu, bateu, defendeu Hugo Souza! Bateu mal, hein, Maurício?
0: Bateu, aquele pênalti, o famoso telegrafado do camisa número 10 do Palmeiras, que não quis trocar o canto e foi apontando para o Hugo Souza, que bateria ali do lado esquerdo. O goleiro do Corinthians salta na bola e não tem nenhuma dificuldade para praticamente encaixar a cobrança do Paulinho. Palmeiras segue na frente, 4-0.
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1: Daniel, entrada da área, desce o timão, tentando o gol de honra aqui no, na Arena do Palmeiras. Mateuzinho lá pela direita, cruzamento alto na boca do gol, mergulha Gustavo Gomes e tira, a bola vai sobrar, Paulinho estica a perna, não domina. Gabriel Paulista quem corta pro Corinthians, ela sobra com André Ramalho e volta pro goleiro.
0: Público.
1: Põe na conta.
0: 30.112 torcedores, 30.112 pela restrição, né, a diminuição da capacidade pelo palco montado, para uma renda de R$2.893.994.
1: Corinthians pisa na bola na metade do campo. Alan para Memphis Depay, chama para a tabela por aqui o Pedro Raul. A tabela não acontece, ela volta para o Palmeiras. Lá vem Verdão, Paulinho para John Arias. John Arias levanta para o Paulinho na velocidade. Maurício no, por dentro no comando, ele pediu. Paulinho chegou, dominou, limpou, cortou para a direita, bateu na zaga, voltou. Maurício chega perto, primeiro tira a defesa. Ficou na bronca o Maurício. Reclamação ali com o Paulinho, a bola sai, tem alteração em campo.
3: Alteração no Corinthians, a última do William Batista, tá indo embora o 14, Ranieri, para entrada no 61, Dieguinho, 61, Dieguinho no 14, Ranieri.
0: E o Palmeiras vai fazer a última também, a saída do Gustavo Gomes para a entrada do Bruno Fuchs, camisa número 3, Bruno Fuchs com a 3, na vaga então do Gustavo Gomes. Abel Ferreira fecha as 5 mexidas.
1: E o Corinthians também, Mauro Bertin, as alterações em campo.
2: É, agora não tem muito o que falar, apenas enaltecer a grande defesa do Hugo Souza, numa má cobrança do Paulinho, que sofreu o pênalti, que aconteceu mesmo, levou um bico do Ranieri. Hugo faz mais uma defesa importante, a quarta. Hugo é um dos melhores jogadores em campo, e mesmo assim tá 4-0 pro Palmeiras. Mexida, não tem mais do que fazer, né?
1: Impressionante. Que atuação para lavar a alma do torcedor palmeirense nessa chuvarada que tá caindo aqui no Nubank Park.
2: Isso lava qualquer coisa.
1: Um temporal, hein? Olha. Um temporal e chuva de vento, porque a bandeira aqui da W Torre tá tremulando. Como dizia Osmar Santos, fala, Yuri Queiroga.
5: E só o serviço para quem tá em São Paulo, estado de atenção para alagamentos em toda a cidade, serviço para quem mora na cidade. Toda a cidade foi colocada pelo CGE, o Centro de Gerenciamento de Emergências Climáticas, em estado de atenção para alagamentos. Vários pontos com muita chuva nesse momento.
1: Chuva muito forte caindo aqui, aumenta a intensidade. Corinthians, Memphis na direita para dentro. Vitinho dominou, Mateuzinho ficou caído lá. Vem Palmeiras, Mateuzinho não volta. Jai conduz o time do Palmeiras até o campo de defesa. 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
5: Um alento talvez para a torcida do Corinthians. O Alassi empata para o Grêmio. Grêmio 1, Inter também 1. Esse resultado tira o Corinthians da zona de rebaixamento, mas quase que ele voltava, porque o Grêmio teve depois um gol anulado, que seria o da virada. Tá 1-1.
1: Quanto tempo de jogo?
5: 35 minutos e meio do segundo tempo.
1: Aqui 39,5, etapa final, 4-0, Palmeiras fora o baile. Toma um banho de bola o Corinthians aqui na Arena do Verdão. Vem Memphis, lado da grande área, pela direita, tentou dominar, tá pressionado, girou o holandês, se jogou, não tem falta, não tem pênalti, sai o Palmeiras. Que arremedo de jogador Memphis Depay. Vem Palmeiras, John Arias segura, prende, gira, respira, deixa pro Paulinho no meio do campo. Paulinho toca na bola para Maurício na meia direita, vai para cima do Ramalho, vai passar pelo Ramalho, Giai acompanha, leva pro bico da área, acionado Paulinho para Maurício, dominou, fez o fake, segurou, Paulinho tá impedido. Vem Maurício, toca para trás, para Andreas Pereira, para Giai no lado do campo, de lá de novo pro Maurício, é de pé para pé, Maurício para Paulinho, Paulinho para Maurício, entra na área, bate, passa a esquerda do gol pelo alto. É o verdadeiro pit-pit-pó do Palmeiras aqui na arena. Relógio da Band News FM marca, você confere, 40, etapa final. Histórico derby aqui no Nubank Park, rodada 30 do Brasileirão. Palmeiras 4, Corinthians 0. Yuri Queiroga.
5: Porto Alegre, 37 minutos do segundo tempo. Grêmio e Inter empatando por 1-1. Os dois ficando na zona de rebaixamento. Corinthians ainda como o primeiro time fora do Z4. No Maracanã, 37 do segundo tempo. Flamengo 1, Fluminense 0. O Flamengo permanece na liderança por um ponto sobre o Palmeiras.
1: 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Mateuzinho foi dominar uma bola lá do lado. A bola falou não, você não. Desviou dele e foi embora. Lateral pro Palmeiras. 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
1: Olha o Palmeiras aí querendo o quinto gol. Dá pra fazer ainda. Vem Palmeiras, vem Giai. Cruzamento pro John Arias. O zagueiro tira pra trás. Hugo Souza vai buscar. Só faltava um gol contra do outro lateral, Maurício. Aí eu vou embora.
0: Será que ele ficou com inveja, Marcelo Duó? E aí tentou buscar o mesmo feito do Matheus Bidu. Cabeçada do Mateuzinho, agora pra lá de arriscada do lateral direito da seleção brasileira. Não recuo pro Hugo Souza. Quase colocou o goleirão alvinegro em maus lençóis por aqui na casa palmeirense. 4-0.
2: O que chove, hein, amigos?
1: Nossa senhora. Tá louco, hein? É um temporal. Memphis. Para lavar a alma do palmeirense. Que chuva aqui na Zona Oeste por enquanto. 4-0, Palmeiras vence. 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
1: Lateral pro time do Corinthians lá na ponta direita, tenta se virar, vê o timão para tentar um golzinho no final do jogo, levantamento, mata no peito o Vitinho, Alan joga pra área, tá na mão do Carlos Miguel. Domina tranquilo o goleirão do Palmeiras, 42 e 40. 4-0, mais um pênalti perdido, mais quatro defesas incríveis de Hugo Souza. Foi isso. por enquanto, que o Palmeiras produziu diante do seu grande rival, numa chuva torrencial aqui no estádio do Palmeiras. 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
1: Sai jogando André Ramalho para o time corintiano, deixa a bola para Memphis Depay, Memphis Depay para Pedro Raul. Pedro Raul gira o jogo pelo meio, tenta atacar o Corinthians. Dieguinho pisou na bola, perdeu desarmado, sem falta. Não, seu juiz, ele deu a falta, Lucas Belotti.
3: Deu sim, Duá, em cima do Dieguinho, campo de ataque no Corinthians. O garoto estava tentando essa criação, foi derrubado. Entendimento no Daronco de maneira faltosa, posse para o Timão no campo de ataque.
1: 43, será que vai ter acréscimo?
0: Raios e trovões.
1: Rapaz, é, então acho que não vai ter muito acréscimo não, Gizão. Vai ter que parar o jogo já. Se começar a ter muito raio aqui dentro, a coisa vai ficar feia, hein? 43, segundo tempo terminando. Falta pro Corinthians bater. Vem Matheus Bidu pra cobrança. Pedro Raul tá na área. Dieguinho tá chegando lá. Pedro Raul com as mãos na cintura. Gustavo Henrique, Gabriel Paulista. Esse resultado vai trazer sérias repercussões lá no Parque São Jorge. Levantamento alto na grande área de cabeça. Quarta defesa palmeirense. Tranquilo, Emiliano Martínez afasta mais uma pro verde. 43, Corinthians ainda insiste. Mateuzinho na ponta para Ramalho, recebe de volta, tabela com o Dieguinho, bola muito forte, pega esse passinho aí, ele pegou. Dieguinho puxa no pé esquerdo, balança o corpo, moleque, tenta levar, não tem espaço, volta, cruzamento alto na área, corta mais uma Barbosa. Insistiu Gustavo Henrique, levantou para a boca do gol, Barbosa de novo tira. Ela vai cair aqui na intermediária, Martínez mata no peito, volta um pouquinho, começa com Piquerez, o Marquinhos, o Martínez, os dois uruguaios. Lança a frente a João Arias, cercado, ele perde a bola, por três, luta pela bola o Corinthians. Sobra para Memphis Depay, vem na meia direita, domina, pisa na bola, vai dominar, vem a marcação, ele acelera um pouquinho, leva para a área, abriu e abriu bem. Mateuzinho no cruzamento, Carlos Miguel ficou de cabeça, Giai tira. Escanteio, Belotti.
3: Quem sabe o último suspiro, né? Mais uma boa participação do Giai. Ela na frente, ela traz um dos destaques do derby. O Corinthians tenta um tento de honra. Quem sabe? Escanteio, ponta esquerda. Vai bater o Vitinho, Duó.
1: Vitinho vai pra cobrança. Por enquanto, 2 vira 4, acaba. Palmeiras 4-0. Escanteio batido. Olha o desvio. Caçapa! Gustavo Henrique, é claro! Corinthians no final do jogo. Gustavo Henrique, é o seu estilo. É a única coisa que funciona no Corinthians. O cruzamento que vem na cabeça dele, ele desvia bonito. Vai no ângulo do Carlos Miguel. Um golaço corintiano, gol de honra. Aqui na arena. 4 para o Palmeiras, 1 para o Corinthians. Lucas Belotti.
3: E pode parecer curioso, mas é a verdade. 8º gol do Gustavo Henrique junto do Iralberto, artilheiro do Corinthians na temporada. Olha o momento do Timão.
1: Termina o jogo na arena. O Corinthians é humilhado no derby. O Corinthians virou uma fagulha. Corinthians 1-4 para o Palmeiras. 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
1: No gramado, Maurício Ferreira e Lucas Belotti.
0: Nada de acréscimos, né, Marcelo Duó? Acho que pela chuva e até pelo golzinho de honra, aí o Anderson Daronco olhou. O quarto árbitro já estava até posicionado aqui no meio campo e já sem a plaquinha de fato, só esperando, já havia ali a confirmação de que o Anderson Daronco não daria nenhum minuto de acréscimo. Festa, comemoração dos palmeirenses ali no círculo central, principalmente de Giai, que chega a 3 gols com a camisa do Palmeiras, autor de 2 hoje, e também do Barbosa, que debutou e se encontrou pela primeira vez com o fundo das redes.
1: Lucas Belotti.
3: Do lado do Corinthians, viu, Marcelo Duó? Tava acompanhando por aqui a saída. O Hugo Souza agora sim vai falar com os colegas de imprensa detentores das TVs. De resto, todo o elenco já foi prontamente, rapidamente aos vestiários, né? E a gente vai ter essa expectativa de acompanhar a palavra do William Batista. Se fosse sério, o Corinthians tinha que colocar ou Marcelo Paz ou o presidente Osvaldo Stabile para dar entrevista coletiva, porque o William Batista não tem nada a ver com esse 4-1, não tem nada a ver com as 8 derrotas consecutivas no Campeonato Brasileiro. Não tem nada a ver com nenhuma das coisas ruins, as tantas que assolam o Corinthians nos últimos anos. 8 derrotas consecutivas, nunca na história do Campeonato Brasileiro de pontos corridos uma equipe perdeu 8 partidas seguidas e não disputou a Série B na temporada seguinte, Luan. Agora com o Seedorf a partir de terça-feira, a expectativa para uma virada de chave. A próxima oportunidade será contra o Vitória, jogo na segunda-feira da outra semana, não amanhã, é claro, diante da torcida em Itaquera.
1: E o Palmeiras vai grandão para enfrentar o Fluminense na semifinal da Libertadores, da Band News FM. A bola não para, vem aí o Band News na área depois do jogo.
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1: Sete horas e 23 minutos no horário de Brasília. Você está na Band News FM e estamos depois do jogo. Aliás, depois do jogo não, depois de um atropelamento. Depois do Palmeiras passar o carro para cima do Corinthians pela 30ª rodada do Campeonato Brasileiro. E o Corinthians só não tá entrando na zona de rebaixamento porque Grêmio e Internacional estão empatando lá em Porto Alegre por 1-1 e estão ficando os dois no Z4. Mas não quer dizer que a situação do Corinthians não seja menos calamitosa. 8 derrotas consecutivas no Campeonato Brasileiro. Clarence Seedorf será o novo técnico e a gente vai repercutir. Mas vai repercutir também o lado do Palmeiras, que também só não está assumindo a liderança porque o Flamengo está ganhando do Fluminense o seu clássico, gol do Carrascal. Fluminense reclamando um pênalti não marcado. Mas Palmeiras 4, Corinthians 1, uma atuação de gala do Palmeiras hoje diante do seu torcedor na Arena do Palmeiras, na Zona Oeste de São Paulo. E a gente vai repercutir tudo aqui na Band News FM. Eu, Yuri Queiroga, estou com o Marcelo Duó, com o Mauro Betting, Lucas Belotti e Maurício Ferreira para um pós-jogo, começando por você, Marcelo Duó, aí na cabine da Band News FM, que promete. Promete porque a gente vai ouvir o Abel Ferreira certamente mais leve, não sei se ele vai talvez fazer menção à suspensão que cumpriu, mas a gente tem muito, muito a ouvir pelo lado do Corinthians. Não sei se vão falar. Boa noite, Marcelo Duó.
2: Boa noite, Yuri Queiroga, boa noite para todo mundo que tá vendo e ouvindo a Band News FM, Band News na área depois do jogo. Olha, aqui hoje ficou, era aquilo que a gente imaginava já, né? Ficou muito claro a diferença, muito clara a diferença entre os dois clubes, sobre o que são os times, o que são os seus comandos técnicos, embora o William não tenha culpa nenhuma de nada aqui. E os clubes, né? Você olha a direção do Palmeiras, tem vários defeitos, a torcida critica a presidente em várias coisas, mas você olha para a presidência do Palmeiras e você vê a modernidade estampada no rosto da Leila. E você olha para o Corinthians e você vê o amadorismo estampado na cara do Osmar Stabile, que é perdido, né? Que não sabe o que está fazendo ali. E ficou muito escancarado hoje tudo que foi feito nos dois times ao longo do ano. O Palmeiras usou muito bem sua data FIFA, preparou seu time, o time vem crescendo no momento certo, né? E o Corinthians esperou a data FIFA para mandar um treinador embora sem ter ninguém em vista. É isso, né? O Corinthians hoje é isso e o Palmeiras é isso também. Então a diferença é de 4-0 e poderia ser de 7. O maior resultado é 8-0 na história de Palmeiras e Corinthians. O Palmeiras poderia ter igualado isso aqui hoje com tranquilidade, tá? Com tranquilidade. Então, a gente tem que bater palma para a melhor atuação do Palmeiras no ano e olhar para o Corinthians e sentir pena. É isso.
1: Mauro Betting, que comentou este Palmeiras 4, Corinthians 1, este massacre aí na casa palmeirense. A gente poderia imaginar que a situação do Corinthians e o Palmeiras mobilizado como estava, poderia caminhar para o Palmeiras buscando amassar a equipe do Corinthians, mas em determinado momento chegou a se temer por um 8 de julho de 2014, versão corintiana. Marcelo Duó, o Mauro Betting, seja bem-vindo, boa noite.
3: Boa noite, temeu, eu nunca lembro se era 3 de novembro de 1933, eu estava na faculdade, mas enfim, nos 8-0 do Palestra Itália contra o Corinthians, um jogo que até se brinca que foi 16-0, porque o jogo valia tanto pelo Paulista de 33, que o Palmeiras foi campeão, bicampeão, e seria 34, Palestra Itália, e também pelo Rio-São Paulo, também vencido pelo Palestra lá em 33. Os jogos estaduais, os jogos do Paulistão e do Cariocão, não se chamava assim, mas enfim, dos estaduais valiam. Então, Palmeiras e Corinthians, um Fla-Flu como o de hoje no Maracanã, valia tanto para o estadual quanto para o Rio-São Paulo lá de 33. Mas foi quase isso, porque o Palmeiras teve 13 oportunidades, o Corinthians teve 4-4 depois do quarto gol do Palmeiras, que ainda perderia um pênalti mal batido pelo Paulinho, muito bem defendido pelo Hugo Souza, das 4 grandes intervenções do goleiro Alvinegro, e no finalzinho de novo, Gustavo Henrique de novo, com uma falha pelo alto do Bruno Fux, fez um gol de cabeça bonito pro Corinthians, e logo depois na sequência o Daronco, que nem dá acréscimo, e às vezes acontece isso, né? Aconteceu, por exemplo, naquele 5-0 de 23 do Palmeiras, contra o São Paulo aqui, então no Allianz Parque, agora no Beck Park, quando, o, de maneira absurda, o Rafael Claus acabou o jogo porque estava tudo definido. É uma das coisas que só no Brasil se tem, né? Ah, tá tudo definido, é melhor para evitar problema. Não, o acréscimo do jogo não independe de quando tiver o placar, depende do acréscimo. E no caso, o Arouco fez a mesma coisa aqui, não estou dizendo que o Corinthians ia fazer dois, ou o Palmeiras ia fazer mais um, podia até fazer, enfim, é do futebol, mas não é do futebol tudo aquilo que tem errado o Corinthians fora de campo e dentro. Hoje foram duas coisas, aquilo que o Palmeiras tem acertado no seu ciclo virtuoso e vitorioso desde 2015, e quase tudo que o Corinthians tem errado, ainda que com grandes vitórias, grandes conquistas, como foi no passado. O Corinthians foi campeão paulista e da Copa do Brasil, ganhou a Supercopa esse ano contra o Flamengo, mas era um negócio inacreditável como ele conseguiu ano passado. Mais crível essa fase pavorosa, que por enquanto com o resultado do Grenal vai salvando o Corinthians, como também a vitória do Flamengo por enquanto lá no Maracanã, com o gol do Carrascal, vai deixando o Flamengo ainda na liderança. Mas pelo que o Palmeiras fez hoje nesses 4-1, já havia feito contra o Bahia. Pelo Corinthians perdeu, nem tanto pela atuação que não foi tão ruim contra o Inter, mas até chegar o Seedorf. E qual Seedorf vai chegar? Não o Seedorf do meio campo, um Seedorf treinador que é absolutamente, totalmente diferente daquilo que ele viu em campo, como jogador espetacular e multivencedor, e um treinador que há 7 anos não trabalha. Então qual é do Corinthians? Eu não tenho a menor ideia. Agora do Palmeiras é o seguinte, está muito vivo ainda no Brasileiro, está muito vivo na Libertadores, está muito vivo na Copa do Brasil, pelo que jogou e pelo que o Corinthians deixou jogar. E na dúvida, com 58 segundos da segunda etapa, o Corinthians fez um dos gols mais bizarros contra que eu já vi, ainda mais na história de um derby, que teve lá em 98, como já destacamos no Morumbi, aquele gol inacreditável do Oséias, naquele 1-1 entre Corinthians e Palmeiras.
1: Terminou lá em Porto Alegre, Grêmio e Internacional empataram por 1-1 e apenas por isso o Corinthians não entra na zona de rebaixamento do Brasileirão nessa rodada. Por quê? Porque o Corinthians tem 32 pontos e 8 vitórias. Com o empate, o Inter vai a 32 pontos e 7 vitórias e o Grêmio fica com 31 pontos. Então o Corinthians, 8 derrotas seguidas, mas ainda não entra na zona de rebaixamento. E vai ter a chance de não entrar ou de se afastar na rodada que vem, enfrentando o Vitória. O Vitória, que é o pior visitante do Campeonato Brasileiro, ainda não venceu fora de casa. Aí, ô Marcelo Duó, acho que vai ser a grande prova esse jogo contra o Vitória, que se o Corinthians não ganhar e eventualmente até perder em casa pro Vitória, aí, meu amigo, é um abraço pro Gaiteiro.
2: Eu acho que, assim, se eu fosse torcedor do Grêmio e do Internacional, eu ficaria muito empolgado hoje. Porque o Corinthians hoje aqui, ele deu um passo gigantesco para o rebaixamento. Gigantesco. Porque, veja, já deve rolar hoje protesto em algum lugar de São Paulo, no CT, ou no Parque São Jorge, ou em algum lugar, a torcida do Corinthians já deve estar se organizando para ir, né? Porque ninguém toma um 4-0 do Palmeiras impunemente no Parque São Jorge, né? Aí vem esse cara, né? Que... eu postei até, vi lá os 12 jogos que ele perdeu lá no Campeonato Espanhol. Ele não conhece o clube, ele não conhece o time, ele não vai ter tempo. Ele vai ter que levantar o moral desses caras aí, sem sequer saber o nome de todos. Né? E ele vai para um jogo decisivo, em casa, contra o Vitória. Você imagina como é que vai ser recebido o time pela Fiel. A chance é mínima. Depois pega o Vasco em São Januário, que está jogando muito mais bola do que o Corinthians. Eu, sinceramente, eu acho que a situação do Corinthians ela passa a ser dramática a partir de hoje. Porque a derrota era esperada, tá? A derrota era esperada e normal, mas não assim. Desse jeito aqui, assim, o torcedor corintiano, ele tá decepcionado e absolutamente estupefato, né? Porque o time não combateu. O Carlos Miguel fez uma defesa, o Palmeiras poderia ter ganho de 6-7 aqui, tranquilo. Então não é normal o que aconteceu hoje pro lado corintiano. Pro lado palmeirense sim, porque o Palmeiras jogou o máximo que pôde aqui e o máximo que o Palmeiras joga é isso mesmo, é time para ser campeão brasileiro. Mas o Corinthians não. Então eu acho que o Corinthians hoje deu um grande passo, o Palmeiras conseguiu hoje afundar o seu rival rumo à Série B do ano que vem.
1: Vamos à zona de imprensa, à área de imprensa da Arena do Palmeiras, depois deste Palmeiras 4, Corinthians 1. Eu vou começar pelo lado vencedor da história, pelo lado do Palmeiras. As informações do Verdão com o Maurício Ferreira, que certamente hoje vai ter aí, ô Maurício, uma passagem de zona mista leve. Mas será que será uma coletiva leve também de Abel Ferreira? Boa noite, Maurício.
4: Tudo bem, Yuri Queiroga? Ótima noite a você, a todo mundo que segue, ligado, sintonizado por aqui no Futebol da Band News FM. Tenho essa dúvida, tá? A tendência é que sim, e até porque Abel Ferreira há muito tempo não conversa com a gente, né? Porque, lembrando que ele recebeu aquela punição no Campeonato Brasileiro, a última partida foi naquele empate sem gols com o Botafogo no Rio de Janeiro, e aí depois ele cumpriu os três jogos, né? Então não esteve à frente da equipe contra São Paulo, Grêmio e Bahia voltando hoje. Então há muito tempo já não fala pelo Campeonato Brasileiro, não vai falar na quarta-feira, né, porque ele tá suspenso também no jogo de ida da semifinal da Libertadores contra o Fluminense. Tô tentando puxar pela memória, mas acho que a última vez que o Abel conversou com a gente por aqui foi na vitória por 1-0 sobre a LDU no jogo de ida das quartas de final da Libertadores. Então faz muito tempo, já tô aqui na sala de imprensa esperando o comandante português, e assim que ele falar, a gente depois vai acompanhar também os personagens do Verdão passando ali pela zona mista. Quem sabe, né? Giai, autor de 2 gols, Barbosa marcando pela primeira vez com a camisa do Palmeiras. O Verdão, que agora volta a campo, então, na quarta-feira, 9:30 PM, pega o Fluminense no Rio de Janeiro. Treina amanhã, treina na terça e depois, na terça-feira, à tarde, já embarca, então, rumo à cidade maravilhosa. Yuri.
1: Ô, Maurício, hoje você viu a passagem do cometa Halley, né?
4: Ah.
1: Porque Giai marcar gol já é difícil, marcar 2 no mesmo jogo...
4: Não, e aquela coisa, né, Yuri, a gente pensa, pô, goleada do Palmeiras, 4-1 pra cima do Corinthians, quem marcou os gols, né, Flaco Lopes, Vitor Roque, John Arias, Andreas Pereira, 2 do Giai, 1 do Barbosa e um golaço contra do Matheus Bidu, que inclusive talvez seja o gol mais bonito. É que o segundo gol do Palmeiras, né, o primeiro do Giai no jogo, foi um golaço, né, mas o do Matheus Bidu encobrindo também o goleiro Hugo Souza foi um golaço aqui na arena, não pro torcedor corintiano.
1: É a primeira vez do Oi Mauro Betti, já, aliás, daqui a pouco eu vou trazer mais essa do Giai, mas antes eu quero ouvir o Lucas Belotti, porque se o Abel Ferreira vai falar e a gente ainda tem uma dúvida de como seja o tom da entrevista coletiva, se ele vai estar mais ali com a alma lavada, ou se ele vai ter o balão para secar, como a gente costuma dizer, né, depois de suspensão cumprida no Brasileirão, suspensão na Copa Libertadores. Pelo lado do Corinthians, Lucas Belotti, você certamente vai pegar o ar com a mão aí pelo lado da zona mista e das coletivas do Corinthians. Belotti, boa noite.
5: Para você, para todo mundo que está conosco, estamos aqui na sala de coletiva já aguardando o William Batista, né? Ele quem vai falar por aqui daqui a pouco. Ainda bem, movimentação envolvendo a zona mista, né? Quem sabe o Marcelo Paz possa falar por aqui. Tudo isso ainda na condicional, né? A gente vai aguardar um pouquinho até essa definição, mas já estamos aqui na sala de imprensa aguardando o William Batista, que teve a primeira oportunidade dele no elenco profissional do Corinthians, hoje contra o Palmeiras, um derby difícil, né? Mas ele já volta as atenções para o sub-20 a partir da chegada do Seedorf, prevista para terça-feira. Então, essa é a expectativa de que o treinador neerlandês chegue aqui no Brasil ou amanhã, segunda-feira, ou na terça, para comandar na terça mesmo o primeiro treinamento. A estreia será contra o Vitória na outra segunda-feira, às 8 horas da noite. Mas, por enquanto, vamos ter a palavra do William Batista. Tadinho, não tem muito o que falar, não tem nem muita responsabilidade por nada que está acontecendo. A ver se na zona mista alguém que realmente tem um pouco mais de responsabilidade no momento do Corinthians possa passar pelo microfone Band News FM. Yuri.
1: Que bucha, Duói Mauro Betting, que bucha essa pro William Batista, que assume depois da demissão do Fernando Diniz e tem que tomar uma pancada dessa na cabeça num clássico, num derby, e como vocês mesmos falaram, vai ter repercussões hoje e durante a semana.
2: Ah, mas ele não, sinceramente, ele é o menos responsável por tudo isso aí, viu? Pra ele tá até tranquilo, viu? Eu, sinceramente, acho que foi o Lucas que falou isso, né? Eu concordo, assim, embaixo, quem tinha que dar entrevista... Aliás, quem tinha que entregar o cargo hoje era o Marcelo Paes. Tinha que entregar o cargo hoje. O trabalho dele não existe, né, no Corinthians. O William pegou esse rabo de foguete aí, não tem a menor pretensão de assumir nada nesse time, nesse clube, do jeito que tá. Então... ele tá tranquilo, sinceramente. Eu, no lugar dele, daria entrevista coletiva mais tranquila da minha vida. Porque se tem alguém que não tem culpa de nada, é ele.
1: De fato. Agora, a ver como vai ser tocado isso pelo lado do Corinthians, porque há muitas explicações. E tem um detalhe, o Mauro Betting, também o Marcelo Duarte junto conosco. A mecânica do rebaixamento do Fortaleza no ano passado, depois de anos com muito sucesso do Fortaleza, alguns anos até brigando contra o rebaixamento, mas se recuperando logo na sequência, É, o Marcelo Paes, o que que acontece? No ano passado ele toma uma pancada do Ceará no clássico, na volta de uma data FIFA, e ele demite o Vojvoda. Esse ano ele espera a data FIFA, perde pro Internacional, demite o Fernando Diniz e depois vem a pancada num clássico. Então, talvez fosse a única diferença dessa mecânica toda que pode levar o Corinthians pro mesmo caminho do Fortaleza do ano passado.
3: Eu gosto muito do trabalho do Marcelo, da qualidade do Marcelo, que ele fez no Fortaleza, mas realmente foi um ano bastante discutível da temporada passada e indiscutivelmente não está legal no Corinthians, embora na função dele ele esbarra, é uma questão óbvia, no regime presidencialista. Ele é um profissional do futebol, se transformou num profissional do futebol, ele foi presidente, depois foi CEO do Fortaleza, agora contratado como um dirigente do Corinthians, e entendo que era uma ótima contratação do Corinthians, mas ele esbarra em muitas coisas, inclusive numa dívida de quase 3 bilhões, que não é só da atual gestão, é da anterior, são das outras, e algumas gestões, no mínimo temerárias, escabrosas, para não dizer a gente ir para aí outras áreas, né? E de gente afastada, de gente expulsa, enfim, e levando a essa situação calamitosa que os 4-1 podiam ter sido muito piores, não só pelo pênalti perdido, mas pela diferença abissal que se viu aqui no Bank Park. O Palmeiras fez 4, podia ter feito 5 ou 6, e talvez se não tivesse quarta-feira o jogo contra o Fluminense na Libertadores, poderia ter feito mais, e não que o Palmeiras tenha tirado o pé. Tentou, não conseguiu, caiu, o Corinthians deu uma melhoradinha, fez o gol com o Gustavo Henrique, e pelas circunstâncias foi maravilhoso. O que se desenhava desde o intervalo era um Palmeiras líder do campeonato, Corinthians na zona de rebaixamento. Afinal das contas, o Flamengo, com o gol do Carrascal, acabou voltando ou se mantendo na liderança do Brasileirão, a equipe rubro-negra. E o Corinthians, pelo menos, é aliviado de não estar na zona do rebaixamento pelo resultado em Porto Alegre. Mas ainda é muito pouco. São 8 derrotas seguidas até chegar ao Südorf, depois de 7 anos sem trabalhar. E mesmo se chegasse Rinus Mitchell, se chegasse outros grandes nomes, teria um trabalho terrível. E aqui, nada contra o Südorf, tudo a favor, o Südorf jogador, nem tanto o treinador, mas é assim, essa situação. Então, se assim, o 4-1 não é absurdo para aquilo que o Palmeiras tem feito, para aquilo que o Corinthians deixou de fazer e para aquilo que se viu aqui. E deveremos ver mais coisas terríveis para o Corinthians até o final do ano. Pode, ainda acho que ele vai escapar, mas está fazendo uma força desgraçada para se rebaixar o timão.
1: Porque tem outros também que estão fazendo uma força para cair. Não é força para não cair, né, Yuri, não, assim, não é força, né? Para não cair, não, é força para cair.
3: Para cair, assim, não, eu quero ser rebaixado, eu quero cair, assim, são vários os clubes, alguns com dificuldades, mas sobretudo o Grêmio, Internacional, e nesse momento Corinthians, Botafogo, o Santos já passou por isso e já se superou, o Vasco já passou por isso e já se superou, será que vai superar o Corinthians em condições normais? Não vai, mas assim, pode escapar ainda porque tem times piores no momento como o Grêmio e Internacional.
1: Pelo lado do Palmeiras, ô Maurício, para a gente também lançar aqui para o Marcelo Dói, para o Mauro Betting, você em determinado momento falou de começarem a rodar o time, a famosa Operação Fluminense. É, jogo na quarta-feira, jogo fora de casa. É, hoje, o Palmeiras, então, ele conseguiu essa coisa de colocar quem ele tinha de melhor, resolveu o quanto antes, e ali foi aos 28 que o Abel começa a rodar o time, isso?
4: É, tive até a sensação que demorou um pouquinho o Abel Ferreira, né? Porque o GI marca o 4º gol da goleada ali com 6 para 7 minutos do segundo tempo e depois ele só começa a rodar ali por volta dos 24 minutos do segundo tempo, né? Quando ele já faz a mudança tripla, saindo Maurício, Emiliano Martinez e também o Ramon Sosa, né? Para as entradas, ou melhor, né? Entrando Ramon Sosa, Emiliano Martinez e Maurício nas vagas do Vitor Roque, do Evangelista e também do Flaco Lopes. E é necessário, né, Yuri Queiroga, esse rodízio nesse momento, porque o Palmeiras joga quarta-feira contra o Fluminense e aí esse duelo fora de casa, né? A ida pela semifinal da Libertadores. E no sábado tem outro desafio como visitante pelo Campeonato Brasileiro, vai a Curitiba na Arena da Baixada enfrentar o Atlético Paranaense, que tende a ser um adversário bem complicado, tá na parte de cima ali da tabela do Brasileirão, e só depois então retorna aqui a São Paulo pro jogo de volta contra o Fluminense. Então dois jogos como visitante, importante pro Palmeiras dar esse descanso para alguns atletas que hoje então foram substituídos já com a goleada sacramentada aqui na casa palmeirense. Eu tive a mesma sensação do Lucas Belotti, tá, durante o jogo, de que o cartão do Gustavo Gomes foi proposital. Tava pendurado e aí ele recebe o terceiro cartão amarelo para justamente entre os jogos da Libertadores ter esse descanso naquele sábado contra o Atlético Paranaense. Quem também vai estar fora é o GI, mas esse levou o cartão amarelo ainda no primeiro tempo. Ou melhor, no segundo tempo, tá? Foi no segundo, mas não proposital como o Gustavo Gomes.
2: É, exatamente, foi no segundo tempo. Mas o Marcelo Doó e Mauro Betting, foi tão evidente a superioridade do Palmeiras hoje no Clássico que o Abel Ferreira conseguiu fazer o que em condições normais ele não conseguiria. Certamente ele estaria numa outra condição, com o Corinthians não tendo tanta inferioridade, não sendo tão passivo, não sendo tão hoje amorfo, acho que a expressão pode ser essa, ele estaria talvez reclamando, mesmo que estivesse ganhando o jogo, de olha, não consegui poupar os jogadores, a gente vai chegar cansado contra o Fluminense e tal, mas hoje ele conseguiu rodar o time.
6: É... Conseguiu, mas ele manteve os caras até durante muito tempo aí. Eu ia falar exatamente disso. Eu vejo, o Palmeiras voltou da data FIFA fisicamente voando. É, e essa também foi uma diferença importante no jogo hoje. Porque os duelos...
3: Né, quase todos o Palmeiras ganhou.
6: Pois é.
3: Aí você vai, falta de raça. Não, muitas vezes não, é condição física. É. Né? E o Palmeiras saiu voando em todos os sentidos. Técnico, tático, físico, anímico. Ganhou quase todos os duelos no primeiro tempo, para não dizer praticamente todos, assim também foi na segunda etapa, e também por isso essa superioridade, e também por isso esse 4-1 palmeirense. Mas eu insisto, não foi falta de vontade, eu tento, a exceção do Memphis, gente, assim, o que ele tentou dar de toque de calcanhar, jogadas assim, não é o Dr. Sócrates mesmo, né? E assim, jogadas... Vou parar por aqui.
6: É, sem força, né? Sem força nenhuma. Cobrou esse canteiro no primeiro pau, se foi bater uma falta na área.
3: Falta os 42 do primeiro tempo, aquela jogada bizarra. Não dá nem pra dizer que é uma jogada ensaiada. O que vai ensaiar na jogada?
6: Lento, perdendo na corrida pra todo mundo.
5: E tá fora do jogo contra o Vitória, né? Recebeu o terceiro amarelo.
3: Já esteve fora do jogo aqui, a atuação patética do Dudu.
6: É isso.
3: Tem outro termo pra falar. Bizarra,
6: bizarra. Parabéns pra quem pediu aí, quem ficou chorando em rede social, em programa de televisão, pedindo a permanência dele pra ser contra os dirigentes. Bem feito aí.
2: É, pronto, e aí a gente tem essa outra situação. O Garro esteve fora hoje. Não que o Garro esteja jogando alguma coisa recentemente, né, o Duó e Mauro. Mas hoje a gente já teve o problema...
3: Outro horror, o Garro.
2: É.
3: Outro horror.
2: Que deveria ser uma solução técnica, não está sendo. Então foram duas suspensões, o Garro e o Caio César. É, pra você, Mauro Betting, pra você, Marcelo Duó, o Garro eu não vou falar tanto, porque a gente já meio que é unânime sobre a situação dele. Mas o Caio César hoje, ele poderia ter ajudado a dar alguma dinâmica diferente pro Corinthians, ou seria somente mais uma personagem do desastre?
3: É, podia, né? Mas ele tem jogado bem, dentro do possível, das suas imitações, tem jogado num contra um, tem feito alguma coisa, corrida, um dos melhores, tem sido um dos melhores do Corinthians, o Caio César, mas assim, né?
6: Não mudar nada, mudar não é mudar nada.
3: Também não, né? E não se deve cobrá-lo por isso.
6: É, exato.
3: Ele tem entregado muito mais, o problema é o que não tem jogado o Memphis, o que mais se joga do que joga o Garro, o Iro tá voltando agora, né? Enfim, e foi só balão também ali pra frente. Tem uma jogada muito ruim também no final da primeira etapa, quando o Memphis, enfim, tava chegando, ele bateu cruzado pra defesa tranquila do Carlos Miguel. Assim, é muita gente jogando muito mal no Corinthians.
6: É.
3: Porque assim, de novo, você olha a escalação inicial do Corinthians hoje aqui no Nubank Park. Não é time pra estar lutando pra não cair.
5: Ô Mauro.
3: Oi.
5: Não, só um destaque, tá? A escalação do Corinthians hoje é a mesma que venceu o Flamengo
3: na Supercopa do Brasil. Bem lembrado. Quer dizer, é ruim esse time? Não é. Né? Enfim.
2: É. O que se desenha agora para os próximos jogos. Palmeiras, a gente fez uma breve, já fez um troito disso, né? Vai ter o Fluminense na

0: tem uma semifinal de Libertadores para lidar, que é outro tipo de problema, um bom problema. É, o Corinthians vai lidar com uma crise. Assim, esse grupo, ele vai conhecer a torcida do Corinthians, tá? A torcida até agora, eles foram lá conversar duas vezes, tal, saíram de lá com pena deles, né? Não teve essa história lá, porque não estão recebendo salário.
1: Sim.
0: Tá? Agora, amigo, vai sobrar para todo mundo. Então, assim, qual é o ânimo que o time do Corinthians vai ter para jogar em casa contra o Vitória? E se perder em casa pro Vitória?
2: Que não ganhou de ninguém fora de casa até agora.
0: Pois é.
1: Maior visitante do Brasileirão.
0: Pois é, mas a Chapecoense era lanterna e ganhou de virada do Corinthians dentro da arena.
2: Sim.
0: De virada. Então, assim, tudo é possível nesse Corinthians. O que está acontecendo é que a conta chegou. Todas as contas do Corinthians chegaram. E não é, como bem falou o Mauro, não é só dessa administração, não. É das últimas três, pelo menos. Uma pior do que a outra, né? Uma vez eu falei que o Duílio era o pior presidente do Corinthians. Eu me desculpa, Duílio. Já te superaram tranquilamente esses últimos dois aí. Então, a conta chegou. Não tem mais, não tem dinheiro. Não paga os caras. Não tem treinador para... Inventaram um treinador. Então, a situação do Corinthians, ela é dramática em todos os níveis, assim. É aquela... Sabe quando você olha e fala assim, gente, ferrou tudo. É, ferrou tudo mesmo.
2: Porque você olha para um lado, você olha para o outro, você tenta soluções, e aí, dentro do futebol, um futebol tão caro como é este, mundial, né? Nem só o brasileiro, falta o mais importante. Não apenas, as duas coisas mais importantes. A primeira, a confiança, a credibilidade que o Corinthians hoje, infelizmente, não tem. E a segunda, o prático, que é o dinheiro. E para resolver muitas coisas, desde o básico até o avançado, que seria reforçar o elenco, o Corinthians não tem. De fato, o Mauro Betting, o Corinthians, ele agora, faltando 8 rodadas para o final, quem não se deu conta de que o Corinthians está numa enrascada e que está podendo ver de novo um rebaixamento, que se dê conta agora, ou então, quando acordar, já vai estar na Série B.
3: Pois é, ainda acho que não cai, mas é um achismo, não é nem torcida, é assim, tá fazendo de tudo, tá fazendo o manual da queda, né? É que outros têm, só caem, entre aspas, só não, porque eu acho que é muita gente que cai em 24 num nível de competição como o brasileiro.
0: Imagina se cai esse 10.
3: Não, tem gente...
0: Ia ser a melhor Série B da história.
3: Não tem dúvida, não é o caso dos últimos anos, pela excelência de Flamengo e Palmeiras, porque às vezes parece que são 20 equipes lutando para cair, e quem melhor se salva é o campeão brasileiro, né? Não é o mesmo caso, sobretudo, pelo que tem aberto agora, a distância, inclusive pelo resultado do Fla-Flu de hoje, né? O Flamengo abre 13 pontos contra o Fluminense, enfim, meio que já se imaginava isso desde antes de a bola rolar, lá no finalzinho de janeiro de 2026, que Flamengo e Palmeiras e Flamengo estariam nessa luta. Mas eu, sinceramente, não esperava o Corinthians assim. Também não esperava ano passado o Corinthians campeão paulista, não esperava, ainda menos o Corinthians campeão da Copa do Brasil, esperava uma campanha mediana do Corinthians, foi melhor do que a encomenda, não esperava, embora um jogo único, um torneio que às vezes a gente dá, é sempre muito importante a Supercopa Rei do Brasil, mas não se pode também falar a partida, ganhei a Supercopa Rei do Brasil, né? E tem gente...
0: Grande coisa.
3: E tem gente até que contabiliza. Eu sou vice-campeão da Supercopa. Não, cara, é só campeão. Você já merece, você já tem um mérito de estar na Supercopa, mas você não se conta um título de vice-campeão. Você é um campeão... A Supercopa se conta, mas você pode levar tanto a sério. Porque, inclusive, o Corinthians, de lá pra cá, e o próprio Memphis, não só ele, outros acabam levando. É muito difícil. É muito difícil porque são 8 derrotas seguidas. Vai chegar um treinador que há anos não está no Brasil, que há 7 anos não trabalha como técnico, e os trabalhos não foram assim tão bons do Seedorf, enfim. Aguardemos cenas dos próximos capítulos, mas tenho a menor ideia. Como muita gente do Corinthians, eu não tenho a menor ideia.
2: Ô, Mauro, você estava falando da Supercopa, não é isso?
3: Isso.
2: O Rodrigo Vessone, que além de atuar no meu timão, ele também é nosso companheiro aqui no Band Esportes, ele levantou, e o Belotti estava lá em Brasília, ele testemunha esse dado. Ô Belotti, você pode me confirmar que a formação do Corinthians lá na Supercopa contra o Flamengo era Hugo Souza, Mateuzinho, Gabriel Paulista, Gustavo Henrique, Bidu, Ranieri, Carrilho e André, Bidon, Memphis e Yuri Alberto?
0: É, exatamente.
1: Era o mesmo time, né? Naquela época o Garro era reserva mesmo, né? O Dorival já tinha colocado ele no banco de reservas e tinha adiantado um pouco mais o Bidon. E o Caio César, que é um outro que ganhou a posição desde então, né? Ele tava estreando. Essa partida foi a primeira dele, inclusive. Foi a estreia do Caio César contra a equipe do Flamengo. Então é a mesma escalação, né? Durante a temporada

0: Garro e Caio César roubaram a vaga, hoje os dois estavam suspensos, então o Corinthians repetiu a escalação, só que dois treinadores para frente, né? Aquele era o time do Dorival, depois virou o time do Fernando Diniz e hoje foi o time do tadinho do William.
1: É, ou mesmo a mesmíssima formação.
2: Yuri, oi. Yuri, deixa eu perguntar um negócio para você. Você recebeu o prêmio do título da Supercopa?
1: Eu?
2: É.
1: Que prêmio?
2: Não, né? O prêmio da Supercopa que o Corinthians ganhou, você recebeu?
1: Eu mesmo não.
2: Eu também não. Os jogadores receberam, Lucas Belotti?
0: Não, receberam não, viu, Duan?
2: Tá explicado por que o time caiu tanto.
0: Da Copa do Brasil pagaram, pelo menos, aí, ó.
1: É, eu acho que isso...
0: É um caso de cada vez, né?
2: Acho que não é que o cara... E assim, não é que o cara deixa de correr, não estão me pagando, eu não vou correr. Não é isso. É uma questão de confiança do grupo na instituição em que você trabalha. Você dá mais, inconscientemente, se tudo está sendo cumprido e você trabalha numa instituição que você olha e fala, caramba, isso aqui vai pra frente. Isso é pro jogador de bola, isso é pra gente, isso é pra você que tá ouvindo a gente, que trabalha de qualquer coisa, mecânico, padeiro, gerente de TI, engenheiro, não interessa. Isso é humano. Agora, você conquista um título lá em janeiro, foi o último grande momento que esse grupo viveu. Nós estamos em outubro. Outubro! E os caras estão com salário atrasado, prêmio não recebeu, não sei. O cara olha em volta e fala assim, peraí, tá dependendo tudo isso aqui, tá dependendo de mim? É. Não sou, não. Como diria Aguinaldo Timóteo. Não. Ué, sabe, não tem o que fazer, não depende, não, a culpa não é só dos caras. Ah, mas o futebol é de centavos. É, o que eles têm recebido do clube? Centavos. Tá tudo certo.
1: São 7 horas e 54 minutos no horário de Brasília. A gente tá charlando a respeito disso, só que, Belotti, eu volto, você falou agora, a gente ainda não sabe e não tem ainda informação por parte do Corinthians se algum dirigente vai falar hoje, deveria, né, após o William Batista, né?
0: É, a gente tá aguardando aqui o William, né? A entrevista coletiva vai ser dele mesmo, seguindo o protocolo do narrador falar depois da partida. E ainda nessa indefinição, né? A gente já falou com a assessoria de imprensa, que tá verificando a possibilidade do Marcelo Paz, quem sabe, dar alguns esclarecimentos.
2: Coitado, né? Vinícius. É. Vinícius, assessor do Corinthians, encontrei com ele aqui na chegada do estádio. Falei, Vinícius, botei a mão no ombro dele, falei, você tá preparado?
0: Ele falou, tô tentando.
2: Exatamente. Aliás, é um grande assessor, já ganhou o prêmio ACS e tal e tudo mais. Ele
3: sem
2: é
3: dúvida.
0: Brilhante. E a gente vai seguir aguardando, né, a chegada aqui do Marcelo Paz e, enfim, vamos ver se ele vai falar com a imprensa por aqui. Deveria, né? Seria o mínimo, talvez, dá pra gente dizer, né, um pronunciamento. Convocou uma entrevista coletiva para garantir o trabalho do Diniz, demitiu o Diniz depois da data FIFA. Agora acho que precisa explicar muita coisa, entre elas a escolha pelo Seedorf. Só trazendo aqui, né, ele falou com os nossos colegas da GETV, antes do jogo começar, e foi questionado sobre a escolha. E aí ele falou que o nome do Seedorf transcende. E essa foi uma das motivações para que o Corinthians contratasse o treinador.
2: Pronto, é budista agora.
0: É um nome muito grande, né? Enfim, já que você
1: que
0: não consegue contratar
1: nenhum
0: treinador bom...
1: Transcende que ambiente?
0: Não consegue contratar nenhum treinador bom. Contrata pelo menos um ex-jogador bom, sim, eventualmente, né? Nos treinos ele pode ajudar, né? Enfim.
3: Então, o nome de Mick Jagger transcende. No rock, é, mas fazendo, sei lá, coxinha? Eu acho que não, né?
0: Eu até brincava aqui com os colegas, né? O Marcelo Paz talvez tenha ligado para o presidente Osmar Stabile. Stabile, tô aqui com o Seedorf, acho que ele vai fechar. Aí o Stabile deve ter pensado, pô, o Garro não tá bem, né? Acho que pode ser uma boa contratação. Vai lá, Paz. Aí depois ele descobriu que o Seedorf não joga mais.
1: Certa vez, eu vou fazer uma comparação aqui, seria a mesma coisa pro tal.
2: Mas é de nervoso, viu?
1: E aqui, com todo respeito ao Seedorf, que é um cara que vai pegar uma bomba chiando, né? E é um cara que tem um conhecimento de futebol e tal, mas que já tem um tempinho que ele tá parado na atividade de treinador. Mas pra essa função, até mesmo se viesse um técnico em atividade aqui no Brasil, e até nível acima do Fernando Diniz, por exemplo, nessa hora, com 8 rodadas pro final do Campeonato Brasileiro, o Mauro Betting e Marcelo Duó, ele tem que mexer ali no vestiário, impedir que vá embora o boi com a corda e tudo, muito mais do que resolver os problemas técnicos do time, porque em 8 rodadas você não vai resolver isso.
3: Não, e de novo, eu tô tentando aqui lembrar, já pedi ajuda para os universitários e brilhantes pesquisadores do futebol, e ninguém conseguiu chegar com essa informação. São 7 anos desde o último trabalho, gente. Temos nós aqui. Vocês lembram algum treinador de qualquer outro clube que tenha ficado 7 anos sem trabalhar e tenha voltado? Né? E trabalhos, repito, que não foram legais. É um rebaixamento do Lacoura. Não estou dizendo que ele foi responsável quando o Lacoura foi rebaixado, mas não é grande coisa. No Shenzhen, perdão, o time da segunda divisão da China, também não conseguiu levar a equipe à frente. No Milan ele pegou um momento ruim, era o primeiro trabalho dele. E Camarões também não passou, perdeu para a Nigéria por 3-2. Ok, ele tem mais derrotas do que vitórias em 63 jogos. Sim. E de novo, gente, vamos pegar, por exemplo, pegar aqui da história do derby, né? Ademir da Guia, foi pouco tempo treinador, o Rivelino também não teve paciência, mas assim, dá para discutir Ademir da Guia? Não. Dá para discutir Roberto Rivelino? Não. Agora, digamos, Rivelino, treinador do Corinthians contra Ademir da Guia, treinador do Palmeiras, dá para discutir? Claro que dá. Não são a mesma coisa. Eu não estou dizendo que não dá. Temos um exemplo, talvez o melhor dos exemplos, exatamente o holandês, Johan Cruyff. O Cruyff foi o melhor craque e técnico da história. O Beckenbauer até foi campeão do mundo, mas o que o Cruyff fez no Barcelona de 88 a 94, inspirando o Guardiola, inspirando o Rijkaard depois para assumir e tal... Pô, é uma história muito bacana. Agora são pouquíssimos. O Zidane pode ser, aguardemos agora na seleção francesa. Foi tricampeão da Europa pelo Real Madrid, ok, legal, mas é um trabalho só. O segundo já não foi tão bom.
1: Aguardemos. Abel Ferreira.
3: Opa, vamos ouvir o Abel.
1: Opa, vamos a Abel Ferreira falando pelo lado do Palmeiras.
4: Isso, vai começar a entrevista coletiva da Abel Ferreira por aqui. O Riqueiroga já está posicionado, o comandante palmeirense. E aí a gente abre a coletiva da Abel então para responder aqui as perguntas, assim que o pessoal da assessoria do clube também já deu o ok aqui pra gente, então vamos lá.
5: Abel, boa noite, tudo bem? Fazia tempo já, prazer vê-lo por aqui para voltar a falar com a gente.
6: Senti saudades.
5: Sentiu também?
6: Não.
5: Não? Nem um pouco? Abel, embora esse não fosse o discurso, né, o João Martins...
6: Deixa eu só fazer aqui um parênteses. Contra vocês aqui, eu tenho zero a dizer, vocês sabem disso. Contra vocês, zero. Porque nunca me faltaram respeito. As críticas, e tem tudo... Uma coisa... Ao contrário do que vocês pensam que eu não gosto da imprensa, eu não gosto nem... Não é da imprensa, eu não gosto de ninguém que ofenda o outro. Não gosto de ninguém que use... outros adjetivos para caracterizar um treinador que comete erros e acertos, e tem defeitos e tem virtudes... foi o que eu estava a dizer aqui, foi no final, falar com o Darongo, foi, pá, desculpa por tudo que aconteceu, desculpa, às vezes aqui, um dos meus pontos fortes acaba por ser o meu ponto fraco, que é ser altamente competitivo e odiar perder em determinados momentos, isso não explode dentro de mim, quer dizer, é uma sequência, às vezes, de erros do árbitro, que depois, hoje na segunda parte, mas não tenho nada contra ele, ele é um pai de família como eu, e pedi-lhe desculpa, porque acho que não... eles não merecem porque tentam fazer o melhor que sabem e que podem e portanto eu contra vocês não tenho absolutamente nada, estou a falar aqui de vocês diretamente e tenho todo o direito de criticar e elogiar quando entenderem, mas às vezes quando passa do ponto, né, quando me ofendem a mim, à minha família, aos meus, aí é que custa, mas estava a brincar, estava com algumas saudades, confesso.
5: Boa, é isso. E Abel, embora esse não fosse o discurso, né, o João Martins aqui na entrevista coletiva na última quinta-feira fez questão de destacar que na visão de vocês os 3 pontos contra o Corinthians são os mesmos 3 pontos de uma vitória contra o Bahia ou em qualquer outra rodada do Campeonato Brasileiro, mas pelo contexto, né, vem aí uma decisão contra o Fluminense, a possibilidade, e vocês sabem, né, que para o torcedor isso também é importante, né, poder aumentar essa crise que vive o rival nesse momento. Houve uma mobilização diferente nos últimos dias para o jogo de hoje? Obrigado.
6: Sabem, eu não me mobilizo a mim e aos meus jogadores só porque vamos jogar contra o Corinthians. Quem veste a camiseta do Palmeiras sabe que todos os jogos têm que ir ao limite. O desafio que eu faço de forma de brincar com os nossos torcedores é: nós vamos fazer de cada jogo uma final. E os nossos torcedores, jogos em casa, fazem de cada jogo como se fosse contra o Corinthians. Porque eu tenho a certeza, se nós juntarmos esta energia que a gente vê neste tipo de jogos, juntamente com o nosso espírito de competir cada jogo como uma final, e as finais nós não escolhemos adversários. Agora dizer-te que eu estou aqui há 7 épocas, eu e a minha comissão técnica, sabemos perfeitamente o que é que significa um clássico. Sabemos perfeitamente o que é que significa jogar contra o Corinthians. Já não é a primeira vez que fazemos 4 golos. É a primeira vez que fazemos 4 golos. Não vamos ganhar sempre. E não precisam de cobrar nem ao treinador de Palmeiras, nem ao presidente de Palmeiras, nem ao diretor de Palmeiras, nem aos jogadores de Palmeiras vitórias, que é isso que nós fazemos desde que chegamos aqui. Nós queremos é sentir esta energia todos os jogos. Nós vamos fazer a nossa parte, que é encarar cada jogo como uma final, seja qual for o adversário. Agora entendemos o contexto do derby. O que eu espero da nossa torcida, que se junte, que se mobilize, eu espero e peço que se mobilize, como cada jogo, que faltam 6 jogos para jogarmos em casa, que tragam a energia como se fosse contra o Corinthians. É isso que eu peço à nossa torcida. Porque nos vai ajudar como ajudou hoje. Quando nós encaramos cada jogo como se fosse uma final, e a nossa torcida encara cada jogo como se fosse uma final ou contra o Corinthians, já há muito tempo que eu não sentia a pele a borbulhar, há muito tempo. E isso vem de fora, isso vem da torcida. Então, se eu posso fazer um pedido à nossa torcida, que traga esta energia, que traga esta vibração, e se for preciso pensar que cada jogo que nós vamos jogar é contra o Corinthians, traga-na, porque nós precisamos muito dessa ajuda.
7: Abel, tudo bem? Bruno Milhozzi, Rádio Bandeirantes. Desde que você chegou ao Palmeiras, você já enfrentou 11 técnicos no rival, no Corinthians. E essa é só uma das evidências de várias que mostram a diferença administrativa, financeira que existe entre os dois clubes que fazem o maior clássico do estado nesse momento. Mas nem sempre essa diferença aparece dentro de campo, como não apareceu, por exemplo, no ano passado. Hoje apareceu. Eu queria te perguntar o porquê disso e se você acha que o resultado de hoje diz alguma coisa sobre o status de Palmeiras e de Corinthians nos últimos anos.
6: Sim, eu já joguei contra esta equipe e já perdi. Um ano passado, como tu disseste, perdemos um título contra eles. Se calhar, mais do que o treinador ou do que a comissão técnica ou que os jogadores, tens que olhar para quem nos lidera. Acho que a diferença está exatamente essa, porque se calhar, se a nossa presidente não fosse muito forte e corajosa, o treinador de Palmeiras já tinha sido despedido 2 ou 3 vezes. E não é desde hoje, foi desde que eu cheguei. Depois de ganhar 2 Libertadores, vocês viram. E portanto, isso não vai mudar. Eu acho que o que faz diferença no Palmeiras, desde que nós chegamos aqui, porque eu não posso falar do meu rival, respeito, mas eu não falo dos rivais. Os rivais seguem o caminho que querem. Nós vendemos agora um jogador por 40 milhões de euros e não compramos ninguém. Eu não posso dizer que a equipa ficou com mais opções depois de vender o Alá. Só que vocês ouviram o nosso diretor e a nossa presidente há 1 ou 2 anos atrás a dizer que nós respeitamos não só os profissionais do Palmeiras como os nossos patrocinadores, os nossos fornecedores. E eu também disse várias vezes à nossa presidente e ao nosso diretor: se é para não pagar aos salários, aos nossos funcionários, sobretudo aos mais que mais precisam, para eu ir contratar um jogador, eu, o treinador, não quero. Se é para andar a contratar jogadores para não pagar salários, ou para não cumprirem com aquilo, eu não quero. E foi assim em 2020, foi assim que não contratámos quase ninguém, fomos buscar o Breno à 2ª divisão e o Kusevic. No ano seguinte não contratámos também ninguém, apostámos na base, num grupo que quando eu cheguei estava... ou quando chegámos tinha acabado de ganhar um título. Nós conseguimos, através de um processo que o clube já tinha, de processos que o treinador trouxe, e eu também já vos disse várias vezes que o Palmeiras tem que ser um exemplo a seguir. Palmeiras tem que ser um exemplo a seguir. Somos, porventura, a equipa mais jovem que está nos 4 ou 5 primeiros lugares, quando comparas com outras. Não é? É muito mais jovem. E tem N de jogadores para poder vender, para faturar, eu não sei quanto é que o Palmeiras deve, mas temos património humano para poder vender se for preciso. E foi isso que nós fizemos, com processos, com trabalho, com ajuda, com cobrança interna. Às vezes a cobrança é externa, umas vezes justa, outras vezes injusta, mas nós nunca deixamos de seguir aquilo que acreditávamos, sobretudo a nossa presidente. Se os outros clubes já tiveram 20 ou 30 ou 15 treinadores, O que é um treinador caro? Imagina, eu tenho que pagar o treinador para despedir, tenho que pagar o treinador para contratar. Se fizer isso duas ou três vezes, chega uma altura que estou a pagar a três treinadores mais o que está a jogar. Mais o que está no clube. Portanto, isto tem a ver com gestão. Gestão. E felizmente, há uns anos esta parte, pelo menos daquilo que eu sei, o clube se profissionalizou. O anterior presidente veio e profissionalizou, segundo eu sei, o Paulo Nobre. O Galiote continuou a fazer um excelente trabalho. A nossa presidente veio e acrescentou, primeiro, prudência, e a seguir investimento, porque ela investiu. Num primeiro momento tivemos que segurar, depois investimos, e agora conseguimos comprar jogadores como a Roque e como o Arias, mas porque vendemos muito e bem o Alá, o Estevão, o Hendrick, o Vítor Reis, e está-me a faltar aqui outro seguramente. Portanto, acho que é um clube a seguir como modelo. Agora, se vai ganhar sempre? Não, não vai. Nem o Palmeiras, nem nenhuma equipa no mundo. Nem o Paris. Eu tenho aqui uma altura e disse: Paris Saint-Germain é a única que ganha sempre. Olha, afinal, nem o Paris Saint-Germain ganha sempre. Já viste que o melhor treinador do mundo, que os melhores jogadores do mundo, eles afinal também perdem.
8: Abel, boa noite. Gustavo Soler, da TMC. Em 2022, a gente chegou e acompanhou o Flaco Lopes aqui no Palmeiras. E vocês trabalharam bastante, ele também trabalhou muito para, pelo segundo ano consecutivo, ser o artilheiro do Palmeiras em uma temporada. E agora a gente está acompanhando também outro jogador que começou com um pouco mais de dificuldade, um pouco de desconfiança, e hoje vai se transformando num xodó da torcida também, o Giai, que hoje conseguiu marcar dois gols em um derby.
6: Sério?
8: É.
6: Se nós fôssemos seguir o que dizem, já tinha mandado o Giai embora passado um mês, já tinha mandado o López passado um mês. Sim. Entendem o que é que eu falo de paciência e acreditarem em nós, acreditarem no que se faz. Podem ter a certeza, os jogadores que eu não vejo que têm futuro, não ficam no Palmeiras. E não falo só no futuro, há uma coisa que eu não abdico a nenhum dos meus jogadores, é o caráter. Eu prefiro contratar um jogador inicialmente mais fraco tecnicamente, mais fraco na leitura de jogo, mas com compromisso de equipa, com caráter. E esses eu consigo trabalhá-los, como foi o caso do Giai.
8: E até para falar do caráter dele, né? Um jogador que passou por todas as seleções de base da Argentina e agora tendo oportunidades também na seleção principal, 5 jogos seguidos como titular na seleção da Argentina. Nesse período que ele esteve aqui no Palmeiras, o que, que você viu de amadurecimento do Giai dentro da Sociedade Esportiva Palmeiras? E queria que você falasse também sobre o Sousa, né? Que infelizmente saiu machucado hoje, se você já tem aí algo breve do que aconteceu com ele.
6: Olha, eu acho injusto falar só do Giai sem falar do Kelvin, que foi outro jogador que chegou bem, depois foi amassado, e o último jogo que fez em casa, grande jogo, muito bem. Portanto, os jogadores começam a entender o que é jogar no Palmeiras. É uma cobrança diária, não precisam de cobrar nada, eles sabem que é uma cobrança diária. É uma cobrança nos treinos, é uma cobrança nos processos, é uma exigência diária. E, portanto, não seria justo falar do Giai sem falar do Kelvin. E quando nós contratamos um jogador deste, é porque acreditamos que, a médio e longo prazo, uma equipa como o Palmeiras tem que valorizar, potenciar, valorizar e desenvolver jogadores. Não tem como. Isto é uma máquina que tem que, para nós cumprirmos com todos os nossos deveres, desportivos e financeiros, porque temos que ganhar. E é muito difícil, numa equipa que luta por títulos, formar jogadores ao mesmo tempo que luta por títulos. É muito difícil, conheço poucas equipas. Diga uma equipa aqui, uma equipa no Brasil, uma, que lute por títulos e que forme jogadores ao mesmo tempo. Diga-me uma só. Uma. Não, no Brasil. Brasil. E Barcelona aconteceu isso o ano passado porque fecharam as portas. Aqui não foi o caso disso, nós fazemos isso com critério. Filosofia da nossa presidente, filosofia do nosso diretor, filosofia do treinador, pensei que me contrataram, e juntamente com processos que o clube tem. Portanto, eu não gosto muito de dar moral, mas a esse eu posso dar moral, porque esse tem tanto de grande jogador como de humilde. O Giai merece tudo que lhe está a acontecer. sempre vos disse-vos aqui a vocês que de entrega, de caráter, de trabalho, ninguém lhe ganha.
1: Bom, tá falando o William Batista agora pelo lado do Corinthians.
9: É um grupo campeão da Copa do Brasil ano passado. Então é um grupo que tem muita maturidade, tem muita experiência envolvida também. E eles conseguem lidar bem com esses cenários.
10: William, boa noite, Vitor Chucaralho do GE. Queria que você falasse como que foi o pré-jogo, então, né? Claro que não cabe muito a você o que aconteceu aqui no Bank Park hoje, mas como que você recebeu a informação que seria você o técnico? Eu sei que você tem uma relação muito forte com o Fernando Diniz também. Se você chegou a falar com o Diniz depois de toda essa turbulência na semana do Corinthians, como que foi esse pré-jogo que terminou, inclusive, até com um anúncio de treinador antes de um derby, de um jogo desse tamanho, né? Então, se você pudesse falar pra gente, obrigado.
9: Eu conversei com o Diniz por mensagem, tinha falado em outra entrevista, né? É um treinador que eu admiro muito. É uma pessoa que eu admiro em especial também. Os dois dias foi muito pautado no que a gente poderia fazer hoje, tentar controlar em relação ao adversário. A gente sabe que o adversário tem boas transições ofensivas. E ainda assim, aquilo que a gente poderia fazer em controle de transição defensiva, talvez não conseguimos fazer, mas em relação aos dois dias, o que deu para desenvolver em relação àquilo que era o jogo. Né, e controlar a transição e tentar atacar rápido o Palmeiras, mas infelizmente não foi como a gente planejou e como a gente gostaria.
11: William Marco Belo, TCM, peço desculpas para você, que eu não vou fazer uma pergunta, só vou falar que acho que você não deveria estar aqui, você é o menos culpado ou não é culpado por essa tragédia que você pegou.
9: Eu vou discordar só quando você fala que é tragédia, porque tragédia é pesado. Mas tragédia é quando alguém morre, quando um avião cai, quando tem um desastre. Você pode usar outro termo, só tragédia que eu acho que é pesado.
11: Esse resultado muito ruim.
9: Boa, obrigado.
11: Eu acho que o torcedor concorda comigo que não era você que deveria estar aqui, deveria estar o presidente Osmar Stabile para explicar, ou pelo menos o Marcelo Paz. Então, queria deixar isso bem colocado, tá bom? Desculpa usar o termo tragédia, mas um resultado que vai ficar para a história, a gente pode falar assim, tá bom? Muito obrigado.
12: William Bismarck, Rádio Coringão. Com sua experiência de treinador, gostaria que você pudesse explicar para o torcedor, depois dos dois jogos da data FIFA, que a gente ouviu falar bastante do Memphis, tentar melhorar a parte técnica, a parte física dele para essa retomada. E hoje parece que ele mostrou alguma dificuldade de pressionar na saída de bola. Até no começo do jogo parece que o André estava saltando nessa primeira linha. Poucas das finalizações nesses jogos foram dele. Qual a utilidade, assim, que a gente pode falar, tática do Memphis hoje no elenco do Corinthians? Obrigado.
9: Aquilo que o Memphis tem se dedicado, fez, e o que eu tenho acompanhado no dia a dia é de um jogador que tem brilho, que ele quer o melhor para o clube, ele quer o melhor para o Corinthians. É óbvio que quando os resultados não vêm como é agora, aquele que é talvez o maior jogador do clube no momento, ele é sempre mais visto, né? Ele é sempre mais visado. E acaba que, pelas essas circunstâncias, todo mundo acaba olhando muito para o Memphis, né? Mas o Memphis é um cara que tem se dedicado, tem trabalhado no dia a dia, tem feito as coisas bem feitas, um cara que tem hombridade com o clube, sabe o tamanho dele, o tamanho do clube, o que ele precisa fazer pelo clube. E o que eu posso dizer, assim, é que o torcedor corintiano e a fiel torcida, assim como eles em outra hora carregou o clube e sempre carregam o clube, né, e é o 12º jogador, nessas 8 rodadas finais eles vão ser isso novamente. Eles vão ajudar o time, vão ajudar os jogadores, vão carregar de novo os jogadores como carregam sempre. Vai fazer sempre aquela festa que sempre fazem na nossa arena e vai ajudar o Memphis e vai ajudar todos os outros jogadores a colocar o Corinthians numa condição boa dentro da competição.
13: William, aqui à sua direita, Lucas Belotti, da Rádio Band News FM. Queria mais uma vez voltar sobre o Seedorf, né? Se você teve algum contato com ele antes do jogo, e principalmente para esses próximos dias, ele não deve estar nas primeiras atividades, mas para o meio da semana. Se você pretende conversar com ele para, de alguma maneira, iniciar alguns trabalhos dentro das ideias dele, e se houve esse contato antes do jogo de hoje. Obrigado.
9: Não houve contato, foi pós-almoço, né? A gente estava focado e pensando já na partida. Eu trabalho para o clube, então aquilo que eu puder ajudar o Seedorf de informação, tem todo o pessoal também do clube de análise de desempenho, tem o Léo Porto também, que é o auxiliar da casa. Assim, a equipe é muito competente, né? Então, tudo aquilo que for de informação para o Seedorf, para ele ganhar tempo, ele vai receber. Aquilo que eu posso também falar para ele em relação aos jogadores da base, aos jogadores que estão com ele, jogadores que eu já trabalhei, também se ele precisar vai ter todas as informações, porque sou funcionário do clube e vou tentar ajudá-lo da melhor maneira possível para que a gente ajude o Corinthians também.
14: Aqui William, Rafael Esgrilis, Energia 97. É muito complicado, como você falou, né? Funcionário do clube. Sua realidade é ser um sub-20 do time do Corinthians, mas você veio atendendo uma demanda do clube. Mas se você fosse efetivado no lugar do Seedorf, qual é a mudança tática que você faria para o jogo contra o Vitória? O que você identificou de errado no time do Corinthians que você precisaria de tempo para mudar taticamente? E o que te faz acreditar que esse time não vai cair?
9: Eu não posso te responder essa pergunta porque o se, ele é muito... O se não existe. Então, eu não posso te responder essa pergunta. Não. Porque a gente é um grupo trabalhador, um grupo motivado, jogadores empenhados, jogadores que têm brilho. Eu percebi aspectos muito positivos e isso me dá total certeza que o Corinthians vai estar numa condição muito melhor em breve. Acabei de falar. Mas eu não estava no ar. Não, pô, mas eu não vou repetir.
15: Não?
9: Não, acabei de falar.
15: Não.
9: Não, eu respondi tua pergunta, meu amigo.
15: Tá bom, tudo bem.
9: Obrigado.
16: Tá bom. William, aqui no centro, Emerson Júnior, Rede Nacional de Notícias. William, esse mesmo elenco do Corinthians, praticamente os mesmos jogadores, competiram muito contra o Palmeiras na temporada passada, sendo campeão, eliminando na Copa do Brasil. E aqui eu tô falando de competitividade. O Corinthians hoje não foi um time competitivo. Mais do que a parte tática, a parte técnica, o Corinthians a gente sentiu um time não competindo. O que você acha que aconteceu para isso acontecer hoje? O time não competir com o Palmeiras de igual para igual.
1: Gabriel Paulista.
16: No jogo de hoje.
9: É competir. O que é competir? É ganhar duelo. A gente tomou 3 gols de transição ofensiva deles, né? E às vezes a gente olha para um fenômeno, por exemplo, você falou competitividade, mas o que isso explica?
1: Belotti.
9: Talvez mais
0: adequado. Oi, vamos ouvir o Gabriel Paulista,
1: vamos lá.
0: Zagueiro do Corinthians.
1: Vamos nessa.
0: Acho que tem mais agregado que o William. Vamos lá.
1: Vamos lá.
17: Vocês me criticam, só eu, e não fala nada dos meus atletas, dos meus jogadores, dos meus companheiros, porque essas críticas não vai me afetar em nada, e tem alguns jogadores que sentem.
18: Vocês, Gabriel, foram consultados para a chegada do novo técnico, foram pegos de surpresas também?
17: Sim, a gente foi consultado, sim. Ontem a gente teve uma conversa e foi falado qual era o novo treinador.
18: O Memphis teve participação nisso?
17: Não. Nenhum, porque quando a gente recebeu a notícia, até ele ficou surpreso. Então ele não tem nada com isso.
19: Gabriel, ainda sobre a questão da proteção da diretoria em relação aos atletas. Vocês tiveram agora uma pausa de data FIFA para o jogo contra o Internacional e a diretoria manteve o Diniz. Chegou quarta-feira, após o jogo contra o Inter, demissão de Fernando Diniz. Indefinição, quase veio Ramon Dias, foram cogitados outros nomes. O quanto isso também escancara essa questão da falta de proteção aos atletas?
17: Cara, como eu falei, acho que na minha postagem também eu deixei bem claro, não sei se alguns de vocês acompanhou aí, eu falei que o Diniz é o menos culpado de tudo isso. O grupo todo gostava, até aqueles que não jogavam muito gostava dele. É um treinador que tinha muitas ideias, só que as coisas não estavam saindo. Então eu entendo também que, principalmente o futebol brasileiro, é resultado. E a diretoria tomou essa decisão de mandar o treinador embora. A gente também não pode entrar muito nisso. A gente só transmitiu para eles que a gente tinha um respeito enorme pelo Diniz. Mas agora vem outro treinador, uma energia diferente, uma energia nova. A gente quer entender o quanto antes as ideias do Seedorf e para a gente poder ganhar o quanto antes também. O jogo do Vitória é um jogo difícil em casa, mas eu tenho certeza que o torcedor nosso está puto. Eu sou torcedor, eu sei. Já estive do lado de lá e já vivi momentos também difíceis. Então eu sei bem como está a situação, mas eu também sei que no jogo de segunda-feira a arena vai estar lotada, os caras vão estar junto com a gente, vai nos ajudar pra caramba e a gente vai conseguir a vitória.
20: Gabriel, você lamentou a saída do Diniz e eu queria entender o que mais faz falta nesse trabalho do Diniz do que ele estava tentando desenvolver com vocês jogadores e o que o Seedorf pode acabar agregando para vocês, seja em o que esquema tático, seja num ânimo novo para o jogador, como que você entende essa troca?
17: Cara, acho que chegou um momento também com o Diniz, porque pô, a gente teve uma sequência muito boa, foram 7 jogos sem perder, 7 jogos sem tomar gol. Foi um momento muito bom que a gente viveu com ele também. Só que chegou um momento que, como eu falei no início, esses problemas que estão acontecendo no Corinthians estão afetando demais, cara. Está afetando demais os jogadores. E a gente precisa de uma proteção também, porque quem dá a cara ali é nós, ali dentro, sabe? Não é nenhum diretor, nenhum presidente que vai chegar e vai jogar. Ele não vai. E com todo o respeito do que eu tô falando aqui, só que, pô, eu nunca vivi essa merda na minha carreira, cara. Tenho 17 anos, 18 anos de profissional. Nunca vivi isso. Já vivi momentos difíceis, momentos de perder, momentos de estar na zona de rebaixamento, mas a sensação era outra, cara, sabe? E a diretoria sempre protegendo os atletas. Eu nunca vivi isso, de... Cada um, parece que cada um tá fazendo o seu e foda-se o resto. E cara, eu vou lutar, cara. Eu vou lutar até o final, porque eu amo isso aqui, eu amo futebol, eu amo Corinthians. Eu vou lutar. E como eu falei no início aqui, se alguém, minha imprensa, a torcida quiser, que me xinga, que sei lá, faça qualquer coisa comigo. Mas... que eu vou proteger meus jogadores, cara. Vou proteger meus atletas, que a gente não tá... A gente não merece viver o que a gente tá vivendo. E conversei já com alguns jogadores pra gente se fechar. Só nós jogadores. Mais ninguém. Porque tem muita gente atrapalhando o Corinthians. Tem muita gente atrapalhando os jogadores. Quem? Não vou citar nomes. Vocês sabem quem. E eu não vou... A minha preocupação são os jogadores. E eu vou proteger demais eles. Vou tentar fazer o meu melhor. Não só dentro de campo, porque, como eu falei, eu também tô devendo pra caralho. Tô devendo muito. Sou um jogador de muitos anos na Europa, tô devendo. Mas são coisas que a gente não pode deixar de falar aqui. São coisas que às vezes a gente vem aqui e protege demais, sabe? Protege diretoria, protege um outro, mas não. Eu tô aqui só pra proteger meus jogadores. O resto eu não vou proteger ninguém porque eles não protegem a gente.
0: Declaração muito forte do Gabriel Paulista aqui na Zona Mista, né? Uma declaração muito forte. Ele já tava falando um pouquinho antes da gente conseguir chegar com o microfone Bandidos FM, mas tava falando exatamente nesse sentido, né? Que ele sente que falta proteção por parte da diretoria, que é o jogador que dá a cara a tapa, é o jogador que tá jogando, é o jogador que tá falando e que ninguém protege ninguém. Então ele vai capitanear essa proteção aos jogadores, porque ele falou, podem me xingar, podem falar mal de mim, mas não vão falar mal dos meus atletas. E até desabafando, né, usando palavrões, enfim, eu nem acho que seja o pior de tudo isso, ele no final termina dizendo que vai proteger só os atletas, que os atletas vão se fechar entre eles, porque tudo que vem da diretoria e de outros membros do corpo diretivo do Corinthians não serve para proteger absolutamente ninguém. Muito forte a declaração do Gabriel Paulista aqui na Zona Mista do estádio do Palmeiras, Juri.
1: Já antecipava o Lucas Belotti, Marcelo Duó e Mauro Betting. A coletiva, a fala do Gabriel Paulista ia se aproveitar muito mais. E até agora eu não ouvi, terminou a coletiva do William Batista, a coletiva do William terminou, e eu não vi nenhuma menção de passar, pelo menos ter algum pronunciamento de dirigente. Claro, o Marcelo Paes já fez pronunciamento.
0: Marcelo Paes entrou, tá, Yuri? Marcelo Paes entrou? Falou para a parte interna da Zona Mista aqui, enfim, já foi para os vestiários. Não deve falar o Marcelo Paes por aqui, já saiu escondidinho, sem falar, pelo menos publicamente, né? Enfim. Ele deve ter ouvido a entrevista coletiva.
1: De camarão, bom.
0: Merecia ouvir o que disse o Gabriel Paulista aqui, o Marcelo Paes, seu presidente Osmar Stable.
1: A gente estava esperando algum dirigente, quem falou foi o Gabriel Paulista, Marcelo Dó. Botou a boca no trombone mesmo.
2: Ele usou palavras bonitas, inclusive.
3: Três palavrões diferentes.
2: Mas ele falou, cara, é assim, ó. O corintiano, ele está se sentindo desamparado nesse momento. E a fala do Gabriel Paulista, ele é um alento para o torcedor, porque tem alguém que está entendendo o que está acontecendo e que se manifesta, né? Que o Parque São Jorge é um lixo, a gente sabe há muito tempo. Eu falo há anos isso aqui. O Parque São Jorge é uma lata de lixo, serve para nada. Todo mundo que está lá, talvez uma, duas, três exceções, estão lá para destruir, e eles estão destruindo. Então o Parque São Jorge, não adianta contar com o Parque São Jorge para nada. Tudo que eles tocam, viram, isso aí que você pensou em casa. É isso aí que vira, tudo que eles põem a mão. Então, sobrou quem? Os jogadores. Não tem mais nada. É por isso que eu estou falando, de todos os clubes que estão brigando contra o rebaixamento, a situação do Corinthians é a pior. Porque é isso, os jogadores estão ao seu destino, ao seu próprio destino, estão largados por esse bando que está lá mandando no clube há muito tempo. Né? Muda um, muda outro, mas é todo mundo do mesmo grupo, todo mundo bebe junto, todo mundo come churrasco junto, é tudo farinha do mesmo saco, e farinha podre. Então, é uma pena, né, que tudo isso esteja acontecendo com o Corinthians. O Corinthians não merece isso, mas o Corinthians precisa ser refundado urgentemente.
3: A declaração do Gabriel, evidentemente, é forte, e palmas mais uma vez pro Lucas Belotti, falando, não, aqui vai sair coisa melhor, e saiu mesmo, e não dá para cobrar o William, que, aliás, tem ótimas entrevistas, é um profissional muito sério, e até interessante que o Marco Belo, nosso companheiro, falou, olha, eu não vou nem te fazer pergunta, porque não era para você estar aqui, era para o Marcelo Paes ou o presidente aparecer, ou alguém aparecer, enfim. E o que o Gabriel Paulista falou, que é muito forte, por óbvio, mas é um alento de que às vezes acontece, às vezes é o jogador que fala, quer saber, gente, não vai ser ninguém aqui dentro que vai nos ajudar. Não é a comissão técnica, não é treinador, não é dirigente, não é a torcida, é a gente. Vamos sair dessa? Vamos. E eu vou dizer, eles tinham um alento para o Corinthians, além do empate lá no Grenal, que ainda o deixa fora da zona do rebaixamento, o que acabou de falar o Gabriel Paulista. E tem experiência, tem um amor, sempre se assumiu um corintiano de berço, que é muito legal, ainda mais num momento como esse. E muito bacana, eu acho que a partir de agora, até mais do que ele tem jogado, e ele mesmo falou, eu estou muito mal, para não usar os termos que ele usou, o Corinthians está ainda pior. É legal, falou, cara, vamos por nós. E muitas vezes acontece isso no futebol, para o time ser campeão, para o time evitar o rebaixamento, que é o caso agora, uma situação pior. E é o que dá. Se tem algum alento depois desses 4-1 aqui para o seu maior rival, é o que falou Gabriel Paulista. Ainda que usando palavras de baixo calão, muito pior calão é o que tem feito. Até porque, inclusive, espero que ninguém... Os mesmos que defendem o videoclipe do Memphis Depay dizendo que é arte, quando ele bota fogo no Parque São Jorge, uma coisa metafórica. Metafórica! Se eu botar, ah não, mas ele estava irritado com a diretoria, irritado, escreveu o que ele escreveu, dependendo do que ele tem a razão do vice-presidente, e fazer, ah não, o clipe já estava feito, gente, tem 250 mil camisas com um patrocinador de bet lá, isso é uma dívida que aí é do Corinthians, é do, com a Adidas, é do Palmeiras, com a Puma, de quem quer que seja, do Flamengo, com a Adidas, enfim, cara, dá o videoclipe de novo, o Memphis Depay não é pago para fazer videoclipe, o Corinthians não é MTV, sabe? E nada contra, até eu já falei, o Dr. Sócrates, um dos maiores ídolos e amigos que eu tive na vida, cantava muito mal, e eu tenho todos os discos dele, porque é disco dele, ok, podia fazer, e me parece que o Dr. Sócrates não atrapalhava a vida do Corinthians. O Memphis atrapalha, atrapalhava com o absurdo que ele pediu e pagava, que é um algo quase que criminoso, e de novo, ao renovar o contrato para fazer o que ele acabou de fazer no Allianz Parque, o que ele fez no Beira-Rio, mesmo com o Corinthians jogando bem. Não é possível, alguma coisa ele lembra o Sócrates, ele tenta dar calcanhar absurdo, de uma maneira que ele fica flanando em campo e ainda tem quem o defenda. Eu sei que não sou torcedor do Corinthians, eu não tenho lugar de fala. Ah, você tá irritado porque ele subiu na bola. Gente, subiu na bola. Subiu na bola. Eliminou, venceu duas vezes e com muito mérito. É um senhor jogador, artilheiro histórico de uma seleção que tem Cruyff e Van Basten, mas é só o Memphis. E se paga pelo Memphis Depay, se pagaria por Roberto Rivelino, por Sócrates, por Tevez, por Marcelinho Carioca, por Neto, por Luizinho, por Cláudio Gerente. Não pode. Aí a conta não fecha, o futebol não dá. Essa é a coisa pavorosa que o Corinthians fez aqui e que não se tira o mérito do Palmeiras. O Palmeiras fez 4, podia ter feito 8 e podia mesmo não fosse pelo menos 4 defesas, inclusive o pênalti defendido pelo Hugo Souza. Mas tem gente que defende absurdamente o Memphis Depay. Tem gente que ainda defende um futebol que o Garro deixou de jogar uns 2 anos. E mais se joga e se joga. E se defende o que está sendo feito agora. Repito, eu gosto demais do Clarence Seedorf desde que começou no Ajax, carreira no Milan, carreira no Real Madrid, o que ele fez no Botafogo muito bem, as informações que eu tenho dele são muito boas, ele é um cara que cobra muito, teve até alguns atritos no Botafogo de tanto que cobra, mas gente, dá pra cobrar de alguém que não trabalha há 7 anos O Corinthians contratou um profissional que não trabalha há 7 anos. Olha, eu vou trazer um fisioterapeuta que não trabalha há 7 anos. Eu vou trazer um chapeiro que não trabalha há 7 anos. Vou trazer um diretor de futebol que não trabalha há 7 anos. Vou trazer um assessor de imprensa que não trabalha há 7 anos. Vou trazer um presidente que não trabalha há 7 anos. Parece que todos os últimos anos do Corinthians ninguém trabalhou. Eu trabalhei a favor do Palmeiras, até a favor de São Paulo e do Santos. Insisto que eu dizia quando houve a eleição entre Augusto Melo e André Negão. Parece que é como tipo o Supremo. O Palmeiras escolheu um candidato e o Corinthians e o São Paulo escolheu outro. Então o Palmeiras escolheu o André Negão e o São Paulo escolheu o Augusto. Não é possível que o Sport Clube Corinthians Paulista, bicampeão do mundo, tenha os candidatos que teve e aquilo tudo que levou a isso.
4: Metafórico é o futebol do Memphis, viu, Yuri?
1: E muito. Ô, Belotti, tem mais gente passando aí pela zona mista? Pelo lado do Corinthians?
0: Não, mais, Yuri. Não mais, já tá encerrada, né, a zona mista por parte do Corinthians. O Gabriel Paulista foi o representante. A gente não vai mais ter ninguém, pelo menos pelo lado alvinegro, por aqui. Depois de falar com a galera das rádios, né, até foi montado um outro púlpito aqui pra galera. Depois ele falou também com os colegas da TV e já foi pros vestiários. Eu vou até verificar aqui se mais alguém vai falar, mas aparentemente não, tá? Aparentemente tá encerrada a zona mista por aqui.
1: Pois então, eu vou aproveitar já para me despedir de Marcelo Duó e também do Mauro Betting aqui na nossa jornada. Sim. Do nosso Band News na área depois do jogo. Marcelo Duó, Mauro Betting, o Palmeiras respirando não, de bem com a vida e vai leve para enfrentar o Fluminense na semifinal da Libertadores. O Corinthians vai ter uma semana em que, como eu falei pro Lucas Belotti, como diz o nosso Luiz Fernando Ramos, o Ico, se pega o ar com a mão. Para essa semana, até a próxima segunda-feira. Valeu, gente.
2: Valeu, Yuri. É o seguinte, viu? Todas as expectativas foram alcançadas aqui hoje. O Palmeiras jogou o que se esperava dele e o Corinthians também.
3: É isso, não precisa acrescentar mais nada do brilhante comentário do Marcelo.
2: Bom feriado aí pra vocês.
3: A não ser dizer que realmente foi uma baita vitória, podia ter sido muito melhor pro Palmeiras, até porque o Flamengo ganhou lá, mas assim, sai o palmeirense daqui, saiu do Nubank Park, felicíssimo da vida. E o corintiano, evidentemente, preocupadíssimo, porque não foi só aqui. Vai ser até o final esse desespero no Campeonato Brasileiro. E escapando, como eu acho, o Corinthians vai escapar do rebaixamento. Precisa pensar 2027. Mais de 3 bilhões de dívida. E com o futuro, com a eleição. Boa sorte, Corinthians.
1: É isso. Marcelo Dói e Mauro Betting narraram e comentaram. Palmeiras 4, Corinthians 1, aqui na Band News FM. E agora eu volto lá para a zona mista, porque pelo lado do Corinthians, já não tem mais movimentação. E pelo lado do Palmeiras, Maurício Ferreira, terminou a coletiva do Abel há poucos instantes, né?
21: Exatamente, Yuri Queiroga. Entrevista coletiva do Abel Ferreira também encerrada, tá? Dois pontos aqui pra gente fechar tudo que foi dito, Abel, né? E a gente não conseguiu ouvir a entrevista toda justamente porque o lado do Corinthians começou a falar. Ele foi questionado sobre o Paulinho também e disse que se não fosse o placar elástico, o Paulinho bem provavelmente não entraria no jogo de hoje, né? Ele até diz, olha, por questão de merecimento, de trabalho no dia a dia e até já aportar mais tempo também, era o Felipe Anderson que deveria entrar ali no momento em que o Ramon Sousa sente, né? Aquela paulistinha, vai ser reavaliado nessa segunda-feira na Academia de Futebol, mas ele destacou, né? Pelo pouco tempo de trabalho que o Paulinho teve com todo o restante do grupo depois da recuperação da lesão, se não fosse o placar elástico naquele momento 4-0 pro Palmeiras, ele não teria colocado o Paulinho no jogo de hoje, né? Teria optado por outro jogador, no caso ele acabou citando o Felipe Anderson ali na entrevista coletiva. E só pra gente explicar, né? Eu já conversei com pessoas próximas ao Abel Ferreira também, porque eu fiz a brincadeira com ele ali na abertura da entrevista coletiva, se ele tava com saudades da imprensa, né? E ele explicou que, olha, não tenho nada contra vocês que estão aqui praticamente todas as semanas, fazendo as perguntas, vocês sempre foram muito respeitosos comigo, e o que eu já ouvi de pessoas próximas ao Abel é o seguinte, ele vai utilizar a entrevista coletiva, né, Yuri, como um local para passar recado. Então, imagino que o torcedor palmeirense já tenha percebido isso inúmeras vezes, muitas das perguntas que a gente faz ao Abel Ferreira, ele responde algo completamente diferente daquilo que foi perguntado, e faz parte do jeito Abel Ferreira de encarar a entrevista coletiva, e ele pode até dizer que não, mas ele acompanha os programas, ou pelo menos ele fica sabendo do que é dito nos programas de televisão, de rádio, canais de YouTube, na internet também, ele já chegou a citar em entrevista coletiva, né? Ah, ficam me dizendo e me chamando de pardal e tudo mais, e assim, isso é uma coisa bem de rede social, né? Então, ele fica sempre por dentro dessa essas coisas, embora ele não admita na entrevista coletiva. Então ele utiliza tudo isso, né? E sobretudo essas ocasiões em que muitas vezes são feitos comentários desrespeitosos com o Abel Ferreira, né, com o técnico português. Então ele aproveita justamente a entrevista coletiva para poder passar esses recados, só para a gente explicar, né, o que foi dito ali pelo Abel também no início da entrevista coletiva. Giai Barbosa, autores dos gols palmeirenses, né, com exceção aquele gol contra também do Matheus Bidu, já passaram aqui pela Zona Mista, mas a gente estava acompanhando a entrevista coletiva do Abel e por isso não deu para pegar, viu, Yuri?
1: Tudo certo. Então trabalhos encerrados por aí, né, pela Zona Mista, meninos?
21: Daqui a pouquinho o Lucas Belotti vai te chamar, tá, meu caro Yuri Queiroga? Porque nesse momento eu consigo perceber aqui uma movimentação, uma espécie de reunião dos setoristas do Corinthians, tá? Com o Vinícius Oliveira, né, o assessor do clube.
1: Tô por aqui.
21: E aí o Lucas já pode dizer se algo foi passado. Mas assim, de movimentação e entrevistas, mais ninguém, Lucas Belotti.
0: A gente só tava recebendo um esclarecimento da Zona Mista simultaneamente, né, com a entrevista coletiva. É algo que infelizmente acontece mesmo, é difícil de organizar, né? E logo depois de fazer a pergunta pro William Batista, por sorte saí da entrevista coletiva para ver a movimentação aqui na Zona Vista. O Gabriel Paulista estava falando bem na hora, então deu pra gente pegar por aqui. Bom, do lado do Corinthians, né, como você muito bem disse, Yuri, dá para pegar o ar com a mão pesada a situação do clube, que ainda não terá o Seedorf nessa representação, né? É uma incógnita no clube, tá? Não está definida a data exatamente da chegada do Seedorf ao Brasil. Está sendo conversado entre o treinador neerlandês e a diretoria, porque tem toda aquela questão de resolução de questões pessoais, né? O Seedorf não vive no Brasil desde 2013, está na Europa, está em Madrid nesse momento, então vai precisar organizar essa vinda dele para o Brasil, documentação, malas, enfim, se acomodar. Então o Corinthians ainda não tem uma data exata para a chegada do Seedorf. Deve ser entre terça e quarta-feira, para que aí exatamente nesses dias, né, provavelmente no dia seguinte que ele chegar, ou às vezes até no mesmo dia, dependendo do horário, ele possa comandar essa primeira atividade. Por sorte do Seedorf do clube, o jogo é só na segunda-feira, então ele não vai ter nenhum tipo de pressa aí para preparação, ainda vai ter os dois dias do fim de semana, segunda e domingo, para preparar o Corinthians. Jogo em casa também não tem nenhum tipo de viagem, vai jogar diante da torcida em Itaquera. Será a estreia do Seedorf, a menos que alguma coisa muito diferente aconteça, com problema no visto de trabalho, com problema na regularização da CBF, enfim. Mas isso hoje não é uma possibilidade considerada pelo Corinthians. Preparação, então, já iniciada nos próximos dias. O clube se reapresenta, já se preparando para o jogo contra o Vitória, provavelmente ainda com o William Batista e o Léo Porto, membro da comissão permanente do Corinthians, comandando as atividades. Cheguei a questionar o William, né, se ele vai, em determinado momento, conversar com o Seedorf para já passar um pouquinho nesses treinamentos. Ele não respondeu, disse que não conversou para a partida de hoje também. É algo que a gente vai entender nos próximos dias. Então, entre terça e quarta-feira, devemos ter a chegada do Seedorf ao Brasil e, consequentemente, logo depois, a primeira atividade comandada pelo treinador. Vitória, segunda, 8 da noite, é o próximo jogo do Corinthians sem Memphis Depay. Reforço? Desfalque? Aí eu deixo para vocês discutirem. Um abraço, amigos.
1: Valeu, Lucas Belotti. Maurício Ferreira, grande abraço para você também. Passa a régua do lado do Palmeiras.
21: Valeu, Yuri Queiroga. Então, a programação do Palmeiras agora, né? Atividades na segunda e na terça. Na terça-feira, ali no início da noite, finalzinho da tarde, a delegação, então, já deve desembarcar no Rio de Janeiro, onde na quarta-feira, então, 9:30 da noite, vai encarar o Fluminense, o primeiro... Os primeiros 90 dos 180 minutos dessa semifinal da Copa Libertadores da América. Lembrando mais uma vez que hoje tivemos aqui o Abel Ferreira falando com a gente, não teremos na quarta-feira, foi expulso naquela partida contra a LDU em Quito, no Equador, né, que selou a classificação do Verdão às semifinais, está fora, então não comanda a equipe na área técnica na quarta-feira contra o Fluminense. Teremos então João Martins depois dessa partida falando com a gente. Então, sequência do Palmeiras agora, então, quarta-feira Fluminense, depois no próximo sábado vai a Curitiba encarar o Atlético Paranaense, dois jogos seguidos aí como visitante do Palmeiras, que, como disse o técnico Abel Ferreira, tem pela frente mais 14 finais nessa temporada. A reta final do Campeonato Brasileiro, semifinais e quem sabe decisão da Copa do Brasil, e também as semifinais e quem sabe decisão da Copa Libertadores da América. Yuri.
1: Maurício Ferreira, Lucas Belotti, grande trabalho de vocês desde cedo do dia, desde as 2 da tarde no ar, desde bem antes também com a movimentação deste clássico, deste Palmeiras e Corinthians. Como disse o Marcelo Duoc, seria um derby do fim do mundo pro Corinthians, teve bem perto de ser, se não foi. Valeu, pessoal!
21: Valeu, Yuri Queiroga. Pré-jogo da Band News FM, como só a gente sabe fazer, viu? Hoje fomos a primeira rádio a abrir os trabalhos aqui, já na zona mista, no gramado da Casa Palmeirense, trazendo todas as informações à nossa audiência. Yuri, abraço a você e a todo mundo que segue ligado e sintonizado por aqui. Fui!
1: Tchau! Estivemos direto da Arena do Palmeiras durante todo este dia com o Lucas Belotti e Maurício Ferreira nas reportagens, Mauro Betting nos comentários, Marcelo Duó na narração. Para Palmeiras 4, Corinthians 1. Claro que você ainda durante o depois do jogo vai ouvir novamente os gols da partida, os gols deste 4-1 do Palmeiras sobre o Corinthians lá na Arena Palmeirense, na voz de Marcelo Duó. Fábio França iniciou os trabalhos no Band News na área aquecimento, eu e Yuri Queiroga. Tô seguindo por aqui, seguirei até às 11 horas da noite. A gente já vai emendar com o canal livre. Então, não quer dizer que os trabalhos terminaram lá no estádio, na Arena do Palmeiras, que a gente termina os trabalhos por aqui. Segue o Band News na área depois do jogo até às 11 horas da noite. E agora, a gente vira a página, a gente muda de assunto por aqui na Band News FM, porque é hora de falar de outro paulista que entrou em campo mais cedo, o Santos. E o Santos deu aquela má impressão, aquele mau gosto pro torcedor. Abriu o placar no finalzinho, ainda conseguiu tomar a virada. 2-1 pro Atlético Mineiro fora de casa. Lívia Camilo tá conosco para trazer as informações. Boa noite, Lívia Camilo.
5: Boa noite, Yuri. Boa noite para quem nos acompanha aqui no pós-jogo. Bom, é uma partida que realmente deixa chateada, né, a comissão técnica e o torcedor santista, porque era uma série muito embalada do Santos depois de 8 jogos, né, de invencibilidade, 8 jogos sem perder no Brasileirão. Agora a equipe volta a sentir o gostinho da derrota, e uma derrota muito conturbada, né? Porque a equipe santista abriu o placar já aos 43 minutos do segundo tempo e tomou a virada nos acréscimos, um 2-1. Bem, bem amargo, né? E o próprio Cuca falou sobre isso em entrevista coletiva, ele explicou um pouquinho da estratégia pro jogo, né? Comentou as falhas e principalmente os erros ofensivos de Rony, né? Esse foi um tema muito abordado nessa coletiva do técnico Cuca, porque a diferença de um ataque, né, com o Neymar, principalmente por conta dos passes, e isso foi uma coisa que deixou realmente a equipe santista bastante exposta, digamos assim, na hora de fazer a recomposição. E isso também acabou atrapalhando a defesa do Santos. Aí a gente teve outros temas, né, abordados, e também a questão das falhas do Diógenes. O Diógenes, o goleiro, que vinha numa boa sequência, está substituindo o Brazão, que está lesionado, né, fez uma cirurgia no ombro. Hoje ele não teve uma tarde muito agradável e falhou no segundo gol. Foi uma falha bem difícil ali de saída de bola. E também falhou no primeiro gol, porque Você tava vendo, né, Yuri?
1: Esse o primeiro gol eu vi. O primeiro gol ali foi uma finalização do Gabigol ali, do Gabigol. Foi uma finalização lá do lado direito e ali eu tô confundindo com a finalização do Delfim. Delfim, com a falha do Delfim pro gol do Santos. Mas o Diógenes, de fato, falhou também nos
5: falhou,
1: gols.
5: Falhou no primeiro gol e no segundo gol ele entregou a bola pro adversário, né? Porque na saída de bola ali, aí a saída de bola ficou um pouco difícil para a defesa do Santos, e aí na hora já retomaram e já fizeram o segundo gol próximo ali dos 50 minutos de partida. Então foi o sabor amargo, né, que o Cuca falou, foi exatamente esse, e ele comentou sobre isso. A gente tem a coletiva aí com todos os detalhes, que é o pior sabor que existe nas palavras do técnico Cuca.
1: Vamos ouvir, portanto, o Cuca, técnico do Santos, e ver também em todas as nossas plataformas aqui da Band News FM.
7: Adaptado ao campo, principalmente. Criou algumas oportunidades, né? Nós também tivemos algumas, mas não tão claras quanto uma ou duas que eles tiveram em triangulações aqui pelo lado esquerdo, principalmente deles, direito meu. Nós, no meio tempo, entendemos que a equipe precisava uma agudez maior, precisava uma verticalidade maior, precisávamos agredir mais o adversário, né? Precisávamos ter uma velocidade maior, né? Lançamos o Rony, e existem situações, né, que elas precisam ser analisadas. Eu, na minha ótica, o Rony não entrou mal, ele entrou bem, mas a execução das jogadas deles acabaram mal. Ele chegou na linha de fundo duas vezes com possibilidade de deixar o Gabi na cara do gol, errou o último passe, e deu a verticalidade que a gente precisava, incomodou bem mais o sistema defensivo do Atlético, mas no último passe ele pecou, né? Então, lógico, a ideia do treinador é uma ideia, você tem que arriscar. E dentro disso, nós jogamos o bom tempo para dentro, ele também cresceu um pouco na partida em relação ao primeiro tempo, mas não foi o bom tempo que a gente sabe que ele é. Por isso ele saiu, dando entrada ao Coutinho, que entrou um pouco melhor, criou até a jogada do gol. E você, num jogo duro assim, você vai fazer um gol aos 43, e você foi muito feliz quando você fala que aí é

0: Pulamos e tivemos a chance de fazer o gol. Chutamos para a defesa do Delfim no contra-ataque, nós bem posicionados em todos os momentos dessa jogada. 4-3, 3-2. Fomos infelizes, escorregou na hora do cruzamento, que a gente deveria ter evitado. Éramos numericamente superiores a eles nessa jogada e tomamos um gol aos 97, né? Então, você me pergunta que sabor que tem? Tem o pior dos sabores que pode existir. Porque um jogo, para você sair daqui com os 3 pontos e dar sequência a essa invencibilidade, essa sexta vitória fora de casa que seria, e você tem que agora administrar uma derrota em cima disso. Mas é futebol e a gente tem que saber que fazer, que administrar resultados ruins como esse faz parte do nosso trabalho.
1: Professor, aqui ó. É, eu ia perguntar por que você escolheu o Rony, mas você explicou já na resposta. Sei que vocês fazem conta de projeção de objetivo no campeonato. O que que essa derrota significa em termos de classificação e Libertadores? Você falou na quinta-feira que o objetivo primeiro é chegar aos 45, não ser rebaixado, né? Mas que pensa também em Libertadores, seja na pré ou direto. Essa derrota hoje muda muito as contas do Santos?
0: A gente tinha colhido todo o leite hoje e jogamos ali fora na hora de pegar ele pela alça. Era um jogo que você praticamente contava com os 3 pontos, mas a gente cedeu um escanteio, que a gente sabe que a bola aérea do Vitor Hugo é muito perigosa, ele já tinha cabeceado antes, a gente tem posto o melhor marcador nessa situação e mesmo assim não foi possível a gente evitar. É mérito dele também, que além da falha nossa, é mérito dele também. Lógico que a gente fica muito aborrecido por ter perdido essa partida, não contávamos, o empate já seria ruim pela circunstância e a derrota é muito pior, mas a gente tem que saber administrar, porque esses mesmos jogadores aí foram os que ganharam 5 seguidas fora de casa, que desde a época do Pelé não ganhava, e são os mesmos que podem domingo lá no Maracanã vencer de novo.
2: Ô Cuca, boa noite, aqui Henrique Faria da 98 FM. Primeiro, parabéns pelo trabalho que você faz no Santos, principalmente nessa recuperação pós-Copa do Mundo. E você é um cara que esteve aqui no Atlético recentemente, conhece o time, conhece o dia-a-dia do clube. Você de fora hoje, como que você enxerga essa evolução do Atlético na temporada de 2026? Queria te ouvir, porque você é um cara que a torcida respeita muito. E se puder comentar também sobre o episódio envolvendo o Gabriel Barbosa, de ter chutado a bandeirinha e depois ter chutado a... Na comemoração ele chutou a bandeirinha de escanteio com o escudo, alguns reclamaram, e teve um lance que ele chutou a estrela daquele escudo que fica estendido atrás do gol também.
0: Eu não vi agora, é novidade pra mim agora que você tá me falando isso, desculpa, eu não consigo te responder porque tô sendo pego de surpresa. Vou conversar com ele, ver por que isso aí. A outra pergunta era... A evolução do Atlético, ela passa muito pela autoconfiança que o jogador adquire com os resultados vindo, né? Então hoje o Atlético pôs um time com alguns jogadores que não jogavam, mas todos eles saudáveis, descansados, nenhum jogou quinta, teve desgaste, então você compensa, perde por um lado e compensa por outro lado, né? Um calor enorme como estava hoje aqui, essa adaptação que a gente ainda não tem certinho, né? Mas eu acho que essa evolução do Atlético, ela passa muito pela autoconfiança que os jogadores estão pegando.
3: Cuca, boa noite, João. Primeiro, seja muito bem-vindo a Belo Horizonte, tenho um carinho especial para o senhor. Eu queria que você comentasse um pouco sobre a relação ali dentro do vestiário, o clima dentro do vestiário. A última vez que o Santos esteve aqui na arena, após a eliminação pro Atlético, tiveram algumas provocações dos atletas, principalmente ali com a baleia, etc. E uma série de coisas que ocorreu, que na minha opinião é natural, né, ali da provocação que existe tanto do lado do Santos pro Atlético, do Atlético pro Santos. Queria que você comentasse esse clima dentro do vestiário, se isso impactou em alguma coisa antes do jogo, quando os atletas vieram, se teve algum comentário no sentido de, olha, vamos lá, vamos tentar dar um troco nisso, ou se... não fez diferença. Obrigado.
0: Não, é natural a provocação. Essas coisas, elas são do jogo. Mas tem coisas que extrapolam um pouco a provocação, né? Quando você atinge uma instituição, é diferente de você estar atingindo uma provocação de um jogador A ou B. E essas coisas têm que ser diferenciadas, porque o jogador tem que ser responsável entender que ele é o responsável.

0: responsável pelo ato de muitas pessoas. E acontece às vezes uma tragédia por um ato assim, confronto de torcida, de ódio uma da outra, por incentivo a isso. Então, eu não preciso falar o que é, nem quem foi, que reflita e que sirva de exemplo para os outros o que ele fez, e que ele sirva de exemplo também em não fazer mais.
1: Boa noite, Cuca. Júlio Lazzarotti, Nossa Sertaneja e Fora do Eixo Esportes. Eu queria saber se o Gabriel Bontempo teve algum, o Bontempo teve algum problema físico, né? E até entender, não se daria para julgar ele, porque ele estava ajudando bastante na construção e tendo o Coutinho na transição para ter um meio de campo um pouco mais consistente. E bela camisa.
0: Obrigado.
1: As boas lembranças.
0: O Bontempo, ele também é um jogador que veio de viagem. Pouco treinou. No jogo que ele fez na quinta-feira, foi o jogador que mais correu do time, então é natural que ele tenha cansado, que ele tivesse extenuado, assim como o Gustavinho também, que é um dos jogadores que mais corre. Então a gente, quando vê e sente isso, a gente faz as trocas. Eu tinha em mente exatamente o que você falou, a entrada de um deles em lugar de um volante para jogar com o Coutinho e o Bontempo, mas não deu, infelizmente não deu. Fica para uma próxima.
2: Cuca, eu queria que tem que abordar o assunto Diógenes, né? O Diógenes, ele está começando a ter uma sequência, mas é nítido como ele oscila, e isso interfere. Goleiro que oscila interfere diretamente no resultado. Eu vou voltar um pouco mais do tempo para lembrar aquele jogo do Bahia, que o Santos vencia por 2-0 e numa falha dele o Santos tomou um empate. Em Belém do Pará, o Santos ainda bem conseguiu uma virada, mas o Diógenes tem falhado. E hoje, você conversou com ele, o que passou na cabeça do Diógenes? Parece que ele estava abaixado, viajando na maionese, prestando atenção, talvez, no que ia acontecer amanhã no feriado, menos no lance. Isso não é ruim para um time do tamanho do Santos, um goleiro que oscile tanto depois da lesão do Gabriel Bontempo, Gabriel Brazão, perdão?
0: A gente tem que tomar cuidado, né? Principalmente eu como treinador, e não achar culpado numa derrota, né? Por isso que eu prefiro que questionem o meu trabalho do que do próprio jogador. Eu vou, lógico, conversar com o preparador de goleiro, vou conversar com ele, ver, procurar entender dele o que ele pensou nessa bola, por que que ele não agiu e não conseguiu nem reagir. E são coisas que aqui, ao olho nu, a gente tem uma ideia, mas o sentimento do jogador, a gente tem que saber, né? O que passou na cabeça dele nessa bola. Hoje não foi um jogo que ele fez grandes defesas, né? Não lembro assim dele ter feito grandes defesas. Já contra o Flamengo ele fez, e ele com o São Paulo também. Então a gente tem que ter calma, equilíbrio, não achar culpado em cima de um resultado ruim como foi esse, da forma como foi, se perder com dois gols nos acréscimos, não é normal, né? E a gente tem que procurar entender, conversar com ele do porquê e tentar corrigir.
3: Última pergunta.
4: Cuca, queria que você falasse, tá funcionando aqui? Sobre o jogo do Santos contra o Cruzeiro na Vila, foi talvez o melhor jogo do Santos no ano, no seu comando, e o Santos jogou de uma maneira diferente. Tô falando de taticamente, mas eu não manjo nada, se eu tiver errado, me corrija, por favor. Mas não tinha o Escobar, e o Santos fez o melhor jogo, não sei se por causa do Escobar, mas era um esquema diferente. Por que que você não conseguiu repetir? Você não quis ou não conseguiu a mesma ideia daquele jogo que foi o melhor do Santos nas suas mãos?
0: Eu acho que foi um dos melhores, se não o melhor, você tem razão. Aquele jogo eu joguei com o Igor, fazendo a lateral direita atrás do Rodinei. No jogo passado com o Flamengo, eu fiz a mesma coisa, eu fui burro, porque não deu certo. A ideia foi a mesma, entendeu? Naquele jogo com o Cruzeiro, eu tinha na zaga, na quarta zaga, o Luan Pérez, que faz a cobertura do ala Cebolinha. Depois, eu não tinha mais, eu tinha o Arão, que não é a mesma coisa do Luan Pérez. Então, foge da tua mão essa situação de jogo que eu adoro, que foi maravilhosa, rotatividade. Nós não tínhamos o Gabigol nem o Neymar. A gente tinha o Rony trombando com os zagueiros e vindo e fuçando com o Cebolinha de um lado e o Rodinei, que deu certo naquele jogo, fazendo o que a gente queria. Com o Flamengo eu tinha o Cebolinha e o Rodinei, não deu certo. Eu entendo que daí vem críticas, porque faz parte do resultado. As ideias elas são boas. Mas quando não existe o resultado, quando a execução não dá certo, a ideia passa a ser ruim, e eu sei lidar com isso também. Mas você tem toda a razão, que ele foi um dos melhores jogos, que a gente, até improvisando algum jogador, conseguiu fazer um carrossel e enganamos, atraímos o adversário para situações que a gente conseguiu definir mais de 30 vezes num jogo com uma equipe tão boa quanto o Cruzeiro. Tomara que a gente ainda consiga para frente fazer um tipo de jogo desse aí nessas últimas 8 rodadas que faltam.
3: Encerramos a entrevista coletiva. Obrigado a todos e boa noite.
5: Portanto, a entrevista coletiva de Cuca após a derrota de virada por 2-1 pro Atlético Mineiro. Mas assim, a gente estava caminhando para uma vitória que, mesmo se não fosse com um desempenho brilhante, seria muito importante para o Santos se manter ali até próximo do bloco que está brigando pelo G5, e acabou virando uma derrota que foi um verdadeiro balde de água fria para o torcedor santista, Lívia Camila.
6: Balde de água fria que também vai interferir na próxima rodada, né? Na 31ª rodada do Campeonato Brasileiro, o Santos visita mais uma vez o seu adversário, dessa vez é o Fluminense, terceiro colocado da tabela, e vai com desfalques, né? Inclusive, o William Arão é um que já é certeza que não vai estar, porque teve, além de uma... sentiu o músculo, né, da coxa, saiu com um pouco de dor. Não sabemos ainda qual é a situação, deve ser atualizado após os exames, e ele também levou o terceiro cartão amarelo, né? Então tá suspenso já pela suspensão automática. E aí o Santos tem outros pendurados, né? Gabriel Menino, Gustavinho, Christian Oliva, Rolaser, Tassiano. Tem vários jogadores que vão ficar aí por um fio para o confronto, né, depois contra o Bahia na Vila Belmiro no dia 24 de outubro. Então o Santos tem pela frente adversários da parte de cima da tabela, são adversários difíceis, né? O Bahia, inclusive, é o quinto colocado da tabela. Nesse momento, o Santos vive uma expectativa, né, para ver se vai conseguir contar com todos os seus jogadores, se vai conseguir recuperar Arthur, que também está lesionado, e tem a situação aí do Neymar e do Coutinho, que a gente não sabe ainda como que eles vão se apresentar para esse retorno, né? O Neymar ficou fora da partida contra o Atlético Mineiro porque não joga em gramado sintético, só tem 81 minutos somados em gramado sintético desde que ele retornou para a equipe santista. E o Arthur, com uma lesão muscular de grau 1, pelo menos é isso que diz o Santos, estaria disponível em 15 dias. Então é possível que ele esteja disponível contra o Bahia. Aí a gente fica na expectativa para ver como que vai ser essa recuperação. Sem Arthur, o Santos perde muito nesse meio de campo.
5: É, já vem perdendo muito, já era um desfalque importante e vai continuando a ser, caso não esteja disponível para enfrentar o Fluminense. Fluminense que vai vir mordido. Perdeu hoje, saiu reclamando, mas assim, saiu muito pé da vida com a arbitragem após a derrota por 1-0 para o Flamengo. Então vai tentar a recuperação contra o Santos e tentar se colocar ali como terceiro do Campeonato Brasileiro, que agora a briga do Fluminense muito mais é por essa terceira colocação ali junto com o Atlético Paranaense, do Bahia, que está ganhando agora do Mirassol por 1-0 e está chegando ali ao top 5 de novo. Então essa briga é muito maior para este ponto pelo lado do Fluminense. Lívia Camilo, grande abraço para você. E a gente fala muito mais de Santos durante a nossa programação.
6: Obrigada, um beijo pra você. E tamo aí de volta, precisando de falar de Santos, só me chamar.
5: Vamos nessa. 9:02. Um breve intervalo aqui na programação da Band News FM. Antes, a gente acompanha um dos gols, o gol que abriu a vitória, a goleada por 4-1 do Palmeiras sobre o Corinthians. O jogo que você acompanhou na Band News FM neste domingo, com a narração de Marcelo Duó, com os comentários de Mauro Betti e as reportagens de Lucas Belotti e Maurício Ferreira. Maurício Ferreira e Lucas Belotti. 4 para o Palmeiras, 1 para o Corinthians. O primeiro gol foi marcado pelo Barbosa na primeira etapa e foi só o início do pesadelo corintiano na casa palmeirense. Marcelo Duó narrou o primeiro gol.
7: Escanteio lado direito, cobrado curto. Andrés Pereira devolve para Evangelista. Pé esquerdo na bola, segunda trave. Subiu Murilo, tocou a caçapa! Barbosa!